0: 20%. É um negócio estupendo, né? E tem um levantamento que saiu no Globo aí, que é o evento de maior repercussão do ano, superando o Dark Horse e todas as outras coisas, né? Discussão de Nossa Senhora Aparecida e o pau no Supremo, tudo. É o peso que isso tem. Congresso vai tentar restaurar tudo. Debate vai ficar para depois das eleições, né? Agora, eu realmente estou, eu e todo mundo, estupefacto que uma única pessoa, o amigão do Flávio, tenha movimentado em um ano 10 bilhões, depositado nas BEDs em um ano 5 bilhões. 5 bilhões é invulgar. Porque atenção, quando você aposta 5 bilhões nas BEDs, você não está apostando seu patrimônio, você está apostando o quê, Vale o Bene? Dinheiro.
1: Sim.
0: Quantos empresários no Brasil têm 5 bilhões disponíveis? Não estou falando de patrimônio, que isso eu também tenho. Eu tenho, Vale tem, Isa tem, isso é normal. Quantos têm 5 bilhões para investir? Disponíveis assim? Quantos? Ah, mas é que era aquele investir, recebi, recebi. Não, não, não. Aí são 10 bilhões. Estou falando de investimento. Só de prejuízo, 160 e tantos paus. Suposto prejuízo. Reinaldo, como você chama isso? Eu chamo de necessidade de investigação. Com a devida vênia, os números por si já pedem uma providência. Ah, mas as bets eram legais. Não, não, não, não, não. Aí algo de muito estranho. A propósito, essa movimentação toda não chamou a atenção do COAF? Que essa... É estranha essa notícia. E agora vamos lá para. Pega aí a charge que eu fiz hoje. Eu não. Aí, ah, texto é meu. Passei parte da madrugada deixando tudo claro. Aquele texto que eu. Mais um texto grande e bom. Sobre o imbróglio da chamada guerra das liminares no Supremo. Nós temos uma máxima hoje. Está na imprensa em todo lugar, né? Ó. Já começo aqui com uma notícia mais quente. Fachin diz a ministro que vai adiar a discussão sobre o caso Nossa Senhora no Supremo. Isso quer dizer que a censura do Fux vai ficar valendo enquanto isso? Hein? Hein, Fachin? Veja aqui na Mônica. O presidente do STF afirmou a ministro da corte que não vai pautar a discussão sobre Nossa Senhora na sessão de quarta. Com isso, a possibilidade de uma sessão explosiva está adiada, tal. Mas enquanto isso, vai ficar valendo a censura do Fux? Então não discutem presencial, uai. Ô, Fachin, eu ia falar para você não me decepcionar, mas também eu não peço nada impossível. Eu não sou do tipo que. Ah. Eu aprendi que você não deve pedir coisa impossível a Deus já com mamãe, Vale Bene.
1: Sim.
0: Mamãe falava assim, ai, tal, que passe a miopia do Reinaldo. Não, eu sou uma pessoa feliz, tranquila, tal, mas continuo míope. Deus falou, ah, não, eu sou Deus, mas não sou para as causas impossíveis. E Deus falou, um dia você lerá Santo Tomás de Aquino e você verá que a minha onipotência tem limite.
1: Rei, o ministro Fachin teria proposto ao TSE para primeiro discutir essa questão, para depois isso ir para o STF entrar na pauta.
0: TSE discutir o quê? Mas vamos lá,
1: Tudo bem.
0: vamos botar ordem no. Como diria o glorioso Marquês de Sade, vamos botar ordem nessa orgia. Atenção. O Fachin, no dia 25, sexta-feira, o André Mendonça, diante da repercussão de uma notícia dada, notícia, de uma informação, de uma afirmação feita na Globo News, não foi o PT, não foi a CNBB, de que o Flávio poderia, se eleito, tirar de Nossa Senhora a condição de padroeira do Brasil. Ele censurou um post do Antônio Tabet. Humorista, jornalista, empresário, produtor, intelectual, uma grande figura, que dizia o seguinte: a família miliciana odeia tanto mulher preta que resolveu atacar Nossa Senhora. Postadas 22 e 28, vocês já sabem disso. O Flávio falou: eita, família miliciana deve ser a minha. Aí o Mendonça deve ter pensado: ah, é a sua, sim. Vou tirar do ar. Aí tirou do ar a postagem do Tabet, mas não só, mais 1.125. Já falei isso aqui, já expliquei. Inclusive gente que simplesmente expressava sua fé em Nossa Senhora, que foi a coisa que eu fiz ontem aqui. Eu falei: que é? Mostrei a santa. Falei: vai proibir aqui? Sou caipira, pira, pora, Nossa Senhora de Aparecida. Não toca, porque isso pode parecer provocação. É? Nossa Senhora, me dê a mão, cuida do meu coração. Não, não, não, não, não. Isso é campanha contra a Flávia, é isso? Bombons Ferreiro Rocher, vale o bem, teria de ser proibido. Por quê? Porque é uma homenagem à Nossa Senhora de Lourdes. Depois vocês procurem. Essas coisas que a gente lê quando está desocupado, depois fica para sempre. Né? Tá, proibir também? Ah, não pode mais comer, tá, só sonho de valsa. Que é bom também. Proibiu tudo. Censura. Censura. Postes que eventualmente atribuísse a Flávia essa intenção, ok. Mas o texto do Tabet? Por quê? Ah, é que quando fala família miliciana, são os bolsonaros. Família miliciana são os bolsonaros. Reinaldo, não é família miliciana, é os bolsonaros? Não, esse é um caso em que o verbo concorda com o predicativo do sujeito.
2: Momento cultural.
0: Explicar quais, aí ficaria longo, mas vocês procurem depois. É. Censurou. No domingo 27, o Dino, no STF, não no TSE, atendeu a uma petição da defesa do Antônio Tabet numa reclamação que tem número 95.295. Reclamação é um instrumento jurídico por meio da qual você, por meio do qual esse instrumento, você pede que o Supremo atue para fazer valer uma decisão sua, do Supremo, já tomada. É isso que é uma reclamação. De que era relator o Dino. E o que é que dizia essa reclamação? De que o Dino era relator. De outro caso, um caso lá no Paraná, mas com repercussão geral, dizia o seguinte: a Justiça Eleitoral não pode tomar decisões que vulnerem direitos fundamentais. Por exemplo, a liberdade de expressão, garantida pelos artigos 5º e 220 da Constituição. E qualquer advogado, qualquer juiz, qualquer taçaba, sabe que essa explicação minha está corretíssima. É disso que se trata. E o Dino falou: não pode. Eu tenho de fazer valer a decisão que é do Supremo, que vem desde a extinção via DPF 130 da lei de imprensa. Restaurem-se os postes. Vai à defesa do Flávio, procura o relator e procura um, Luiz Fux, e nós antevimos aqui que, eu disse assim, ah, Fux. E, absurdamente, o Fux manda devolver os postes. devolver, manda caçar de novo o post. Caça tudo outra vez. Mas como que eles conseguiram achar o Fux para isso? Ah, porque o Fux é o relator da DPF 403 e de um outro recurso extraordinário, que era sobre o Marco Civil da Internet, vocês lembram? Mas só que esses recursos que estavam com o Fux dizem respeito à responsabilidade civil das redes, não tem nada a ver com conteúdo publicado, ou tirar ou não tirar conteúdo. O Fux, quando se diz relator, sem ser, o que ele está fazendo é o seguinte: tudo que disser respeito à publicação na internet agora é com o pai, mandem para mim. É uma usurpação. Além de ser uma usurpação, é uma liminar dada no mesmo tribunal. Aí ele diz: não estou caçando a Dudino. Está. E leve-se ao plenário. Como no plenário pode dar briga, o Fachin adia-se. E assim o Fachin mantém as postagens longe da internet. Eu não estou pensando em eleição, até porque eu não acho que nada disso seja bom para o Flávio. Inclusive, não é bom que ele admita, e o Mendonça também, de que a família miliciana é a dele. Eu estou chamando atenção para a aberração jurídica. Essa decisão do Fux é uma das coisas mais absurdas que já se viu. Peguem a ilustração do meu texto de hoje, porque a síntese que eu faço do Cabeleira é o seguinte: ele tem o topete, Vólio e Isa, de passar a mão na cabeça dos golpistas porque ele absolveu todos. E de mandar prender a piada. E na ilustração que eu fiz, eu ponho ali a máscara da comédia e alguém prendendo a máscara da comédia por ordem do ministro. É uma metáfora, obviamente, não mandou prender ninguém, mas ele mandou censurar os posts, inclusive os que não faziam alusão a Flávio Bolsonaro, etc. É uma coisa vergonhosa. Vergonhosa. E aí, presta atenção aqui. O Mendonça foi choramingar, o Cássio, foi fazer chororô pro Fachin. Olha, tem muita gente escolhendo, já vamos falar. Mas atenção, será que tá errado aí? Não tá errado, não. Não, tá certo. O Mendonça foi o cara... Atenção, o Mendonça foi o cara que deu o voto de censura original, certo?
1: Sim.
0: Certo. O que é que o Mendonça fez no dia 5 de junho do ano passado? Retranca 5 aí. Vai, tarja 5. O que foi que ele fez? Vai.
1: No dia 5 de junho do ano passado, ao votar contra uma ação que apontava a parcial inconstitucionalidade do Marco Civil da Internet, o ministro André Mendonça fez uma defesa da liberdade de expressão incompatível com a sua decisão de agora. A gente vai ouvir e depois você nos diz o que pode ter mudado.
3: Vale realçar que a liberdade de expressão possui posição preferencial. Primeiro, porque é meio indispensável à defesa das demais liberdades e direitos fundamentais. Segundo, porque a liberdade de expressão é condição de possibilidade do Estado de Direito Democrático, na medida em que apenas uma sociedade na qual o cidadão seja livre para expressar a sua vontade, sem receio de reprimenda estatal, se pode falar em soberania popular. Identifica-se uma contradição lógica insuperável em ideias como a de que seria necessário restringir a liberdade de expressão para se defender o Estado Democrático de Direito. Ou, também nas suas palavras, a liberdade de expressão não pode ser usada para erodir o Estado Democrático de Direito. Ora, como antes recordado, é a partir da defesa intransigente desta específica e irrenunciável liberdade que se forjou o modelo de Estado Democrático atual. não apesar dela ou contra ela, mas por causa e através dela.
0: Você vê, é a chamada argumentação que pode ser pau para toda obra, né? Hein? Aí o Vólio Bene, todo curioso, né? O meu ex-milionário. Continua, mas não tanto. O que é que mudou? Ah, Vólio Bene, mudou que antes ele estava... Não mudou nada, Vólio Bene. Naquele voto, ele estava protegendo seus aliados políticos, que precisam do vale tudo na internet. E agora ele está protegendo seus aliados políticos. Claro que a argumentação de antes não vale, né? E aí eu leio no editorial do Globo que diz que o Dino toma decisões políticas. É sério? E o Fachin, não? O Cássio foi pedir socorro por Fachin, porque diz que há muita gente que está recorrendo ao Supremo para escolher relatores. Tá falando de quem, bonitão? Tá falando do Dino ou tá falando do Fux? Mas o Dino, no Supremo, tinha uma ação efetiva, ele era relator de uma ação efetiva que dizia: a justiça eleitoral não pode vulnerar direitos fundamentais. E nós temos um caso em que a justiça eleitoral, por intermédio do Mendonça, vulnerou direito fundamental. E o Fachin, cuja ação nada tem a ver com isso? Você quer auxílio só para o que lhe diz respeito, é isso, Cássio? E essa é bacana, porque o Cássio ficou todo ofendidinho. Ai, agora, olha o STF derrubando coisas do TSE. Será que o Cássio nunca fez isso? Vamos para 7? Cássio, você nunca fez isso? Conta para nós, Cássio. Conta, Cássio. Eu estou curioso, Cássio, sobre o seu pensamento. Não, brincadeira, hein? Não vai levar a sério. Vai querer me dizer seu pensamento, que eu não quero saber. Vai lá.
4: Reinaldo, como falamos aqui ontem, o ministro Cássio Nunes Marques acusou colegas do Supremo Tribunal Federal de indevida sobreposição de competência para gerar subordinação funcional do TSE ao STF. No entanto, segundo o Globo, ainda em 2022, Nunes Marques deu duas decisões que derrubavam cassações impostas pelo Tribunal Superior Eleitoral contra parlamentares bolsonaristas. Na época, o magistrado do STF não era titular no TSE. Em 2 de junho de 2022, Nunes Marques derrubou no mesmo dia duas decisões do plenário da Corte Eleitoral. Suspendeu as cassações do então deputado estadual bolsonarista Fernando Francischini e do ex-deputado federal José Valdevan de Jesus, o Valdevan 90, que haviam sido condenados pelo TSE por, respectivamente, disseminar fake news contra as urnas eletrônicas e por abuso de poder econômico. Agora, na condição de presidente da Corte Eleitoral, Nunes Marques enviou um ofício ao ministro Edson Fachin pedindo providências contra a suposta intromissão de ministros do Supremo em questões relacionadas à eleição.
0: Vejam vocês, hein? O Francischini é do PL, sim. O Valdevan, é que eu não sei, mas os meninos vão dizer.
4: É do PL também.
0: Então, PL também. PL, olha que bonito. E o Cássio, a gente vê que é um ministro que tem coerência. Ele concedeu um direito de resposta. Como a gente sabe, o Flávio não ofende o Lula nas campanhas dele, não ofende por aí, né? Mas o Flávio ganhou um direito de resposta pelas mãos do Cássio no horário do Lula. Mas até aí, vá lá. Vá lá. Tá, pode até achar... Tá, mas vamos dar a informação, porque o que vem em seguida é muito grave, vai.
1: O ministro Cássio Nunes Marques, no âmbito do TSE, concedeu a Flávio Bolsonaro direito de resposta por uma publicação em um site da campanha do presidente Lula. O post em questão apresenta a carreira do senador como uma trajetória de rachadinha, milícia e corrupção. A decisão, publicada ontem, determinou que Flávio apresente em 24 horas o texto que pretende publicar como direito de resposta. A mensagem ainda será analisada pelo ministro antes de ir ao ar. A campanha do PT terá um dia para se manifestar sobre o conteúdo desse texto. O material alvo da decisão estava no site O Pior dos Bolsonaros, registrado pela campanha de Lula. A página é dedicada a críticas a Flávio e se apresenta com a frase: "Conheça o currículo de Flávio". O site também reúne vídeos para compartilhamento contra o candidato do PL. Hoje, pós decisão de Nunes Marques, o conteúdo já não estava disponível.
0: Não, ali, com Nunes Marques e Mendonça, o PT não... Agora, isso que vem agora já entra na categoria do assinte. E eu vou dizer por quê. Não é porque... Primeiro, os critérios absurdos. O Cássio tomou uma decisão sobre o jingle do PT. Ele resolveu censurar o jingle do PT. Um jingle. Olhem as observações que ele fez, e aí eu quero lembrar uma coisa aqui, vai.
4: O presidente do TSE, Cássio Nunes Marques, também suspendeu de maneira liminar a veiculação de um jingle da campanha do presidente Lula que associa o senador e candidato do PL à presidência, Flávio Bolsonaro, a suspeitas de rachadinha ao Banco Master e a compra de imóveis com dinheiro em espécie. O jingle tem como refrão...
0: Para um pouco. Atenção. O Flávio tem na sua biografia o caso da rachadinha, tem o dinheiro emprestado, doado pelo Vorkaro, os 63 milhões quase, e a compra de imóveis em espécie. Isso é a biografia. Isso é a biografia. Mas o Cássio falou, que brutalidade, vai, o que mais?
4: O jingle tem como refrão "Foi o Flávio Bolsonaro". A propaganda foi exibida 7 vezes em inserções de rádio entre os dias 28 e 31 de agosto. Na decisão, Nunes Marques argumenta que a desinformação eleitoral não se restringe à divulgação de informações falsas, mas também à distorção de fatos. Para o ministro, a propaganda pode induzir os eleitores ao erro ao apresentar denúncias e investigações sem esclarecer seu andamento ou desfecho.
0: Então atenção, a cada vez que... falar de alguma coisa, tem que falar, e agora esse é o processo número tal, que está em tal lugar, não sei o quê. Cada jingle, cada frase do jingle tem que vir com uma nota explicativa. Porque como a gente sabe, o PL e o Flávio fazem isso, né? Tudo vem ali, dando pé, vai, siga.
4: O jingle cita Daniel Vorkaro, afirma que Flávio pediu milhões de reais para financiar um filme sobre Jair Bolsonaro.
0: Não pediu? Vai ler devagarzinha.
4: Tá bom.
0: Não pediu? É falso? Quer que eu coloque o áudio aqui de novo? Não, né? Que não vai dar tempo, mas vocês sabem, né? Vivemos os problemas mais, os momentos mais difíceis das nossas vidas, né? A relação dos dois, como a minha com o Vale Bene, aqui não tem meia conversa entre nós. Vai.
4: Além de mencionar a homenagem feita pelo senador ao miliciano Adriano da Nóbrega.
0: Não fez. Não fez a homenagem? Que ele vai falar, não sei se está aí, que diz que à época não se sabia que o cara era miliciano. Ele foi homenageado quando estava preso, porra. Vai, siga.
4: Ao analisar o caso, Nunes Marques destacou que a propaganda utiliza o tempo verbal presente para tratar de uma denúncia sobre rachadinha que já foi arquivada.
0: Não, pode seguir.
4: Ele também ressaltou que a peça não esclarece a origem nem o estágio da investigação da Polícia Federal sobre a verba de Vorkaro. Para o presidente do TSE, a combinação entre o formato do jingle, de fácil memorização e ampla repetição, e o contexto em que foi veiculado, pode levar os eleitores a interpretar de forma equivocada os fatos apresentados.
0: Ah, bom, então tem que dizer, tudo no passado, dá em que estágio eleitoral está. Sabe o que é desavergonhado aqui? Ministro, presta atenção. Como é que o senhor ousa, no TSE, julgar, conceder liminar a casos, a coisas que fazem alusão ao Banco Master? Porque aqui não é do Banco Master, mas faz alusão ao Banco Master. O senhor não se sente impedido para julgar ações que dizem respeito ao Banco Master? Diz respeito ao Banco Master? Não, que... Enfim, no caso do Flávio, Quando o senhor não quer que se relacione Flávio com o Banco Master, o senhor está tentando proteger só o Flávio ou está tentando proteger a si mesmo também? A sua relação com o Banco Master, a do seu filho, não é uma relação de KKK? O senhor tem que ser desimpedido. É um escracho. É um escracho que o senhor despacha nessas questões. Né? O Paulinho da Força entrou com... pediu ao STF o afastamento do Cássio e do André Mendonça da fiscalização da propaganda do TSE. Eu duvido que aconteça, mas fazem por merecer. O Cássio, além de tudo, ele resolveu arbitrar sobre pesquisas. Tem que fazer isso, aquilo, pesquisa, falando um monte de besteira sobre assunto que ele desconhece. Segredos de Flávio. 11. Dinheiro, Rolex, Cássio e garotas. Vamos lá.
1: A trajetória política do senador Flávio Bolsonaro, candidato à presidência da República, carrega a marca de segredos compartilhados com Alexandre Santini. Sócio na antiga loja de chocolates da Barra, Santini rompeu com agora candidato à presidência em razão de desavenças financeiras, transformando bastidores em armas de chantagem. A distância virou guerra pública, quando o ex-amigo ameaçou implodir a carreira do senador com relatos de festas privês com garotas de programa e mimos luxuosos de origem suspeita. No centro da engrenagem esteve o advogado Alain Belassiano, que surge como um pagador de luxos, como um formidável Rolex e operador de interesses que alcançaram até o gabinete do ministro Cássio Nunes Marques do Supremo Tribunal Federal.
0: De quem
1: Federal.
0: Que ministro? De qual ministro falou? De quem?
1: Que ele
0: falou?
1: Com K, Cássio Nunes Marques.
0: Ah, Cássio Nunes Marques. Isso. O Cássio com K?
1: Isso.
0: Siga.
1: O distanciamento e a reaproximação ocorreram após um xeque-mate estratégico. Temendo o escândalo, Flávio cedeu às exigências do então ex-amigo e selou a paz com Santini, que se transformou em seu cabo eleitoral.
0: Quero detalhes. Vai, vamos lá.
4: Alexandre Santini, apontado como laranja de luxo no escândalo, ainda no famoso escândalo das rachadinhas, mudou-se para Brasília buscando proteção perto dos poderosos. Com fama de bon vivant, acumulou provas enquanto viu o poder surtar o antigo aliado. A influência do grupo operava a partir de um bunker no Lago Sul, uma casa de lobby montada por Alain Belassiano para resolver pendências na máquina federal. O ápice da pressão de Santini veio ao revelar o segredo mais bem guardado. Mensagens provando que Flávio usou o canal direto com o ministro Cássio Nunes Marques para intermediar o processo de um cliente, em reunião alinhada com o próprio chefe de gabinete do ministro. O aviso de que Brasília não tem muros e que o esquema estava sob observação fez o senador recuar e aceitar o acordo emergencial com o ex-amigo.
0: Então agora apareceu uma casa de lobby. Isso tudo saiu no site platô.br. Ponto? Tem ponto? Platô.br ou platô.br? Tem as conversas todas reproduzidas ali. Né? E, valeu, Beni, não somos só nós dois que temos vidas mundanas.
1: É.
0: Isso, a mundanidade, o dinheiro vem junto com o dinheiro.
1: Uhum.
0: Tem conversas bem picantes. E fotos também, viu? Mas só que as fotos são impublicáveis. Os detalhes mundanos do Caixa Paralelo.
1: Para além do xadrez político, o arquivo de Santini expôs a face mais mundana de Flávio, segundo a apuração desse site, o Platô.br. Farras com garotas de programa bancadas por terceiros estão na lista. Mensagens explícitas via WhatsApp combinavam encontros sigilosos em suítes exclusivas no Hotel Grand Hyatt, no Rio de Janeiro, com diárias de R$3.000. A revelação das fotos provocou, então, um abalo conjugal severo, forçando Flávio a enviar uma mensagem admitindo os erros cometidos. Paralelamente, o dinheiro informal financiava mimos extraordinários. O mais vistoso deles, como citei, foi um relógio Rolex, É um Rolex em ouro branco, modelo Submariner Date, comprado por Alain Belassiano, em Brasília, por R$305 mil e destinado ao senador. O caixa oculto também pagava de televisores de 75 polegadas a aparelhos de academia para a mansão de Flávio.
0: Não tá envergonhado, Vale Bene?
1: Tô, lógico que eu tô.
0: Tá, né?
1: Naturalmente.
0: O relógio que você me deu é um pouco mais barato que
1: esse.
0: Se ele merece um de 305 mil, eu mereci um de 500 e pouco. E você me deu um de 200 e pouco. Que mundo esse, né? Mas, gente, mas é milhões pra cá, bilhões pra lá. É. Tô noticiando que tá tudo aí. Tem as páginas, os conversos. E a mulher de Flávio viu mensagens sobre as garotas. Né? Vai lá.
4: Como lembramos há pouco, Santini e Flávio foram sócios em uma franquia da Copenhagen na Barra da Tijuca, no Rio. Em 2023, o ex-amigo recorreu à justiça para cobrar quase R$1,5 milhão de reais do senador. Ele apontou na época que houve divisão desigual dos lucros, além de despesas da empresa, pagas por ele que não foram reembolsadas. O Flávio negou dever dinheiro ao ex-sócio. Santini guardou mensagens e fotos relativas a encontros privados com garotas de programa. A matéria cita uma conversa dele com uma...
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1: Nesta onda de calor prevista para Belo Horizonte ao longo desta semana, que tal o ar-condicionado numa sala de cinema? Então é hora de se programar e se divertir. Super-heróis de volta à telona, um dilema moral pesado, uma luta pela sobrevivência no Alasca e uma ilha cheia de criaturas mágicas. As estreias e novidades do cinema desta semana têm opções bem diferentes. Em Vingadores. Vingadores! Vingadores Ultimato Anchor traz de volta aos cinemas a batalha contra Thanos.
2: Temos um plano. 6 joias. 3 equipes. Uma tentativa.
1: Depois da destruição provocada em Guerra Infinita, os heróis sobreviventes tentam reverter as consequências e restaurar o universo.
3: Nem falar nada para não te preocupar, mãe.
1: No drama nacional Precisamos Falar, dois adolescentes provocam a morte de uma mulher e colocam os próprios pais diante de uma escolha angustiante. Proteger os filhos ou revelar a verdade?
4: A gente tem aqui um problema objetivo para resolver.
5: E o que você propõe objetivamente?
4: Os meus filhos não vão conseguir conviver com essa marca.
6: Não foi Michel. Pronto. Quem pode provar o contrário?
1: O filme é baseado no best-seller O Jantar. E em Coração Selvagem, um ex-soldado ferido e o cão dele de guerra, um pastor alemão, sobrevivem a um acidente aéreo.
7: Vamos sair daqui juntos. Já passamos por coisa pior.
1: E precisam enfrentar a natureza selvagem do Alasca para encontrar o caminho de volta para casa.
8: Ah! Topa ser minha melhor amiga?
9: Topo. Vamos sacramentar.
10: Eu nunca tive uma melhor amiga.
9: Nem eu.
1: E a animação A Ilha Esquecida acompanha duas amigas.
11: Onde a gente tá?
12: A Ilha Esquecida é um lugar perigoso.
1: Na última noite, antes de seguirem caminhos diferentes, elas atravessam um portal e chegam a uma fantástica ilha.
13: A gente tem que achar um jeito de voltar.
1: Povoada pelas criaturas mágicas e mitológicas das histórias de suas famílias filipinas. E você, encararia 3 horas de Vingadores novamente no cinema? Ou escolheria novas emoções com os filmes inéditos?
14: Legal, valeu.
1: Programe-se e divirta-se.
15: A gente precisa de um plano.
16: Divulga uma nova queda na taxa de desemprego no Brasil até o mês de agosto. Detalhes que chegam com Guilherme Faria.
17: A taxa de desemprego no Brasil fica em 5,3% no trimestre encerrado em agosto. O índice é 0,3 ponto percentual menor do que o do trimestre imóvel encerrado em maio, quando ficou em 5,6%. O recuo também foi de 0,3% na comparação com o mesmo trimestre de 2025. Os dados foram divulgados nesta terça-feira pelo IBGE. A população desocupada ficou em 5,8 milhões de pessoas, número 4,9% menor na comparação com o mesmo trimestre do ano anterior. Já a população ocupada chegou ao maior número da série histórica, 103,5 milhões de trabalhadores.
16: O prefeito de Nova York, Zohran Mamdani, anuncia medidas contra o antissemitismo na cidade, ação que inclui a duplicação de recursos para a prevenção de crimes de ódio e também o investimento de US$ 1 milhão para reforçar a segurança de sinagogas. O anúncio acontece depois de uma alta de 182% nos incidentes antissemitas só entre janeiro de 2025 e janeiro de 2026, período de 12 meses. Mamdani é um defensor da causa palestina e negou acusações de omissão e afirmou ter tolerância zero com o antissemitismo. Os judeus representam 12% da população total de Nova York, mas ainda são vítimas de metade dos crimes de ódio registrados em toda a cidade. 9h41, viradinha para 9h42 em 30 segundos. Você fica com o Band News na área desta terça-feira.
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0: 9:43, 9:43 é o que marca agora o horário de Brasília. Seja muito bem-vindo, muito bem-vinda à programação Band News FM nesta terça-feira, 29 de setembro de 2026. Vamos juntos até às 11 horas da noite. Eu, Lucas Belotti, te faço companhia em mais uma edição do Band News na Área, o noticiário esportivo da Band News FM, que é construído também com a sua ajuda, ouvinte. Pode participar, deve, aqui no nosso WhatsApp, 11 999 592 100. É o canal de contato da Band News FM para você participar. 11 999 592 100. 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Hoje eu, Lucas Belotti, tenho a companhia dos dois comentaristas Band News FM que fora do ar me diziam que estão extremamente empolgados com a seleção brasileira e a partir desta terça-feira acreditam fielmente no Hexa, talvez até numa conquista invicta da seleção até o Mundial da Espanha, Marrocos e outros países da América do Sul, além de Portugal na Europa. Boa noite pra vocês, fala Mauro, fala Berna, tudo bem?
1: Você começa, Bernardo, ou eu começo? Ou a gente nem presta.
2: Manda brasa, manda brasa aí.
1: Mas, não, vai brasa, não vai brasa, não. E foi, né? Mas pelo menos ganhamos, né? 4-2, melhor do que se esperava. Pelo meu critério, o Brasil teve 10 chances, fez 4 gols, tá bom. É, a gente concedeu, eles criaram 3 oportunidades, fizeram 2 gols, tá bom pra eles também. Já era um time mais equilibrado, como se esperava, nesse 4-3-3, sem demonizar tanto esse 4-2-4, mas não tava rolando. Rolou um pouquinho melhor, mesmo com a partida mais discreta, na minha opinião, do bom tempo. Mas foi um time mais encorpado, teve a felicidade de no primeiro ataque o Anderson fazer 1-0. Aí tomamos na primeira bobeada nossa, a primeira chance deles no escanteio, gol de empate. Logo eles viraram num golaço, aí eu não tinha que fazer o Otávio, que talvez pudesse ter feito coisa melhor no gol de empate. E na sequência o pênalti do Danilo, bem marcado, bem executado pelo Rafinha, que fez uma partida discreta. No segundo tempo, sim, o Brasil foi melhor, foi se impondo, as mexidas foram felizes, sobretudo a do Bruno Guimarães passando um pouquinho mais à frente, o Andrei Santos entrando mais atrás, ao passar mais à frente num belo contragolpe, fez 3-2. Na sequência, belo lance do Vini, pênalti, bem batido. Batido também por ele, e legal, normal, assim, também se fosse outra partida muito ruim, a gente podia discutir muito o futuro do Brasil, o futuro da nação, do mundo livre, e se ganhou também não é para dar volta olímpica, né? É o que temos, mas é legal mesmo, vai ser o jogo que a gente vai acompanhar no sábado aqui na Band News, Brasil e Índia. É, aí vai ser legal.
0: Esse vai ser bem mais equiparado e mais equilibrado,
1: mais pelo equilibrado, menos essa expectativa, dúvida, né?
0: Muito legal. Diz aí, Berna, boa noite, qual que é a sua impressão da
2: seleção
0: brasileira?
2: Boa noite, Belotti, boa noite ao Mauro. Boa noite a quem nos acompanha aqui na Band News FM. Cara, você acha que o Mauro deu uma bela pincelada no que foi o jogo? Tem uma estatística muito importante que vai ao encontro, meio do que o Mauro falou, sobre o fato de o Brasil ter controlado mais a bola. Embora não tenha tido uma posse de bola, um índice tão alto assim, 51% a 49%, ou seja, tudo igual, o Brasil, diferentemente do jogo da sexta passada, usou pouco a bola longa. Uhum. Foram 48 bolas longas no jogo de sexta. Hoje foram 35. O que significa isso? Que o Brasil não tentou aquele jogo de transição mais rápido. O Brasil, quando teve a bola no pé, trocou mais passes. Ou seja, foi um time mais paciente. Não teve aquela coisa frenética de já receber a bola, recuperar a bola e partir em velocidade para o campo de ataque, né? Isso mostra um jogo mais agradável de se ver. Parte também pelo fato de ter 3 meio-campistas em campo, Gabriel Bontempo, que joga pelo lado direito no Santos, né? Ele não é um ponta, é um meia pelo lado direito, que abre o corredor para as ultrapassagens do Rodinei. Esse sim, um lateral de muito apoio. O Gabriel Bontempo, naturalmente, no primeiro tempo, buscava o lado direito. E houve boas conexões ali com o Ryan e o Wanderson. O Wanderson, inclusive, faz o primeiro gol do Brasil numa jogada que começa com o Bruno Guimarães entre os zagueiros, né? E depois abrindo pelo lado direito. O Brasil foi bem pelo lado direito na primeira etapa. Diferentemente do outro lado, né? No lado esquerdo faltou um pouco, até porque o Vini Júnior teve uma primeira etapa muito ruim. E aí é o seguinte, você vai falar assim, pô, o Wanderson então foi a solução da lateral direita do Brasil? Acho que defensivamente, não. Ele deixou espaços que foram aproveitados ali no primeiro momento pelo Iran Kunda, que é o melhor jogador da seleção australiana. Depois, no segundo tempo, ele foi para o lado direito, inclusive, ele mudou de posição. E aí esse espaço fez com que o jogador sobressaísse no sistema defensivo. O Jair, que ganhou todas. Para mim, um dos principais jogadores da seleção brasileira em campo. Talvez ali depois do Bruno Guimarães, que fez uma bela partida. E do Danilo, né? O Danilo foi muito bem também. Mas houve uma melhora, evidente que houve uma melhora em relação ao jogo da última sexta-feira, que foi uma negação.
0: Né? E partindo do princípio que o jogo contra a Índia não é muito uma régua, né? Daqui a pouquinho no Band News na área a gente também vai fazer uma análise específica individual sobre alguns nomes convocados pelo Ancelotti e como eles saem dessa data FIFA. É claro que as coisas podem sim mudar contra a Índia, mas a expectativa é de que o jogo tenha um parâmetro muito menor de comparação diante da fragilidade do adversário. Agora, queria ouvir mais amplamente de vocês, e vou ouvir também o técnico Carlo Ancelotti, sobre essa mudança tática, né? Que virou assunto, o Brasil teve uma mudança importante com o jogador de meio campo, vocês falavam sobre isso, né? Com um atacante a menos, pelo menos nas posições base. O Ancelotti falou sobre isso na entrevista coletiva e colocou na conta da falta de um meio campista de criação essas insistências, na nossa opinião, táticas que ele tem para a montagem da seleção. E além disso, fez uma ameaça, não vai se desfazer do 4-2-4 para as próximas partidas. Fala aí, Ancelotti.
3: Não, ha sido um bom jogo. Tivemos dificuldades, mas também mostramos boa qualidade do jogo. Os jovens buscaram boa oportunidade para mostrar as qualidades. A verdade é que tivemos dificuldade no jogo. Começamos bem. Depois baixamos um pouco o ritmo do jogo, mas na segunda parte acho que o equipo reaccionou bem. Teve fantástico gol, o terceiro, com fantástica combinação. Estamos contentes. A verdade é que agora, neste momento, não temos muita produção de jovem meio-campista. Por isso, Breno, Gabriel, que jogou hoje, vamos a mirar a eles, a ver se outros jovens podem mostrar sua qualidade no meio-campo. Però la linea è molto clara, vamos a seguir as dos linee, il sistema con los cuatro na frente e il sistema con los tres mediocampistas.
0: Os dois sistemas que ele utilizou nos dois jogos contra a Austrália, inclusive. Quanto vocês colocam essa melhora do Brasil nesse meio campo mais povoado e o quanto tem a ver também com outros fatores? 7 mudanças ao todo, né? Não foi só a tática.
1: Ah, tem, claro, uma participação, né? É diferente, né? De um 4... Um 4-2-4 com a bola e um 4-3-3 com a bola, porque sem a bola é praticamente um 4-4-2 mesmo, né? Volta os caras pelos lados, aí se coloca o Rafinha e o Vini, ou como foi no primeiro jogo, o Endrick e o Vini, e não muda muito, né? O Ancelotti mesmo, de seus melhores trabalhos, o 4-3-3 do Real Madrid, com BBC também, voltava também no 4-4-2, não tem muita diferença. Eu só não gosto, que às vezes, o 4-2-4 não existe mais, não existe há muito tempo. Mas se você pegar, por exemplo, algo que o Guardiola começou a fazer há mais de 10 anos no Bayern de Munique, né? Puxava um cara, podia ser um zagueiro, podia ser um lateral, prendia, aí botava os laterais construtores, tipo Leandro e Júnior do Flamengo de 81-82, do Brasil de 81-82, no meio, e abria 5 caras, né? Ficava quase com 3-2-5, abertos, 2 pontas, um centroavante, o meia podia estar um pouco mais à frente, um pouquinho mais atrás. Se você olhar aquilo na construção da jogada, é um 3-2-5. Se você olhar bem, é um WM, que foi inventado em 1925. Então as coisas podem voltar. Aquela bobagem do Jô Soares, do bota-ponta tele, eu achava uma gigantesca bobagem, mas fazia parte, não se tinha mais quase com 4-3-3, você não tinha mais ponta. Hoje é o que mais temos, é ponta. Até pontos que nem vão, falta esse homem no meio campo. Então as coisas vão e voltam, não só no futebol, na vida. Vai. O vinil, que eu acho maravilhoso que volte, tá voltando. Se me falasse há 10 anos atrás, ou um ano atrás, você vai ter vinil? Não, já passou. Agora eu sou um ávido consumidor de vinil. As coisas vão e voltam, algumas não deviam voltar. Por exemplo, a boca de sino.
0: A calça.
1: É. Eu acho horrorosa.
2: Sempre. Horrível. Calça.
1: Sempre foi feio. E agora, quando um dia eu falei isso da boca de sino, eu falo, tá voltando, inclusive, com a manga da camisa a boca de sino. Aí é melhor não falar mais nada. Melhor falar da seleção.
0: A moda...
1: Manga boca de sino.
0: A meu moda, Deus. Às vezes, ela é mais complexa do que essa análise tática que a gente fica fazendo.
1: Com certeza. Né? A gente não entende. Do mesmo jeito.
2: O Mauro Betting falou sobre o WM. O Manchester City foi campeão da UEFA Champions League em 2023, jogando WM.
1: Sim, no WM mesmo.
2: Criado pelo Herbert Chapman, né, Mauro?
1: Em 1925, quando mudou a regra de impedimento. Quer dizer, tem 100 anos isso, cara.
2: E as coisas vão e voltam, é isso. O Guardiola mesmo fala, citado pelo Mauro, no Guardiola Confidencial, no livro dele, o primeiro, do Martim Perarnau, lá, ele fala, ó, isso aí é que nem número de telefone, cara, 424, 4231, né? Essas coisas vão mudando ao longo da partida. E aos haters do 424, a França, que fez uma bela
1: Copa do Mundo, Copa, sim.
2: Agora, né? Embora não tenha sido campeã, jogou em 4-2-4.
1: Basicamente.
2: O Zidane mudou um pouco a forma de a França jogar, né? A França agora joga mais num 4-3-3. Uhum. Mas com o Cherki, inclusive, sendo mais um meio de criação ali. Com Kone, Rabiot no meio de campo. Aliás, belíssimo jogador esse Manu Kone da Roma. Então, assim, não tem o certo ou errado. No fim do dia vai estar certo quem ganhar. Só que um vai ganhar de 48 seleções, como foi na última Copa do Mundo. E a Espanha, que está batendo um bolão, a gente pode falar sobre a Espanha adiante. Então, assim, é claro que ter um meio de campo mais povoado, no caso da seleção brasileira, é interessante, dependendo do contexto. Né? A Austrália hoje foi um pouco diferente daquela Austrália de sexta-feira. Sim. Foi um time que, em determinado momento, até pressionou a saída de bola do Brasil, foi mais agressiva, né? Em relação à Austrália de sexta-feira, que era um time mais reativo, né? Que esperava mais o adversário ter a bola, no caso do Brasil, tirando o Brasil, inclusive, da zona de conforto dele. Porque esse time do Brasil, e a gente viu isso na Copa do Mundo, é um time de muita transição. Então, a Austrália, na última sexta-feira, tirou o Brasil da zona de conforto. Hoje não, hoje foi um jogo um pouco mais diferente. A Austrália deu espaços para a seleção brasileira, né?
0: E o Ancelotti falou muito sobre essa questão da falta de um meio-campista de criação, né? E essa parte eu concordo com ele, assim, ele traz Bom Tempo e Breno Bidon.

0: Ala, a gente pega, por exemplo, a própria França, destacou bem, eu acho que é muito mais mesmo um 4-2-4, fez uma baita. Até a semifinal era o melhor time da Copa. E acabou ganhando a Copa, um time que não tem um 10, mas tem aquele tridente de meio campo, não chega a ser um Xavi, Iniesta, mas o Pedro tem um enorme potencial e até foi atropelado na Copa do Mundo, né? Você tem o Fabio Ruiz, que desde a Eurocopa de 24 tá muito bem, você teve Dani Olmo, que é mais um meio atacante. Cara, você tem a solução, o próprio Rodri, né? Você tem soluções muito interessantes que não precisam passar por um esquema, né? Aliás, até voltando, falando um pouquinho mais de história, no 4-2-4 era o esquema do Saldanha nas eliminatórias, quando o Brasil foi 100%, e no começo de 70, na preparação, quando o time não estava legal. E também não estava legal, eu entendo, pelo que estavam os jogadores. Tecnicamente, a questão até do Pelé, com o Dirceu Lopes, não estava rolando o que havia rolado um ano antes com o Tostão, que não estava disponível por conta da bolada, do descolamento de retina. Ele mantinha ou o Jairzinho ou o Rogério pelo lado direito e o Edu, ponto esquerda, maravilhoso pela esquerda. Não estava legal, meio campo distante com Piazza e Gerson e tal. E quando o Zagallo assume em 16 de março, uma das primeiras coisas que o Zagallo fala, e já vinha falando então como técnico do Botafogo, e era uma época muito interessante, onde não tinha prurido, não tinha. Os treinadores falavam abertamente sobre o técnico da seleção, sobre o trabalho dos outros. Às vezes, com algumas situações inusitadas, como inclusive foi fundamental para a queda do Saldanha. O Saldanha, numa sexta-feira, estava ouvindo o rádio e o treinador do Flamengo, o Yustrick, que aliás está sendo agora uma biografia do Romão, o Yustrick, começou a meter o pau no Saldanha, como fazia nele todo mundo, e parece que ele teria, segundo o Saldanha, falado mal da filha do Saldanha. Não era nada o caso. Aí como se faz e se fazia na época, ainda mais com o Saldanha. 10 da noite, na concentração do Flamengo em São Conrado, bate a porta lá, era o Saldanha querendo falar com o Strick. O segurança falou, não, olha, não tá aqui, não sei o que lá. O Saldanha destratou o segurança, invadiu a concentração armado e no barulho. O Strick parece que percebeu, saiu pela porta dos fundos, não foi encontrado, por sorte, né? E aconteceu isso na sexta-feira à noite, só na segunda-feira o Flamengo registrou com o presidente André Richer um BO, né? E ali que começou o processo de fritura, que na terça-feira à noite seria demitir o João Saldanha, não só porque ele falou mal, que ele falava do governo, o presidente Médici que escala o ministério, eu escalo meu time, não vem com o papo do Dario, mas a gota d'água, quase de lama e de sangue, foi a invasão. Basicamente, como se hoje o Ancelotti fosse ao Ninho do Urubu pegar o Leonardo Jardim para alguma crítica. Mal, né? Quem nunca, né? Então, assim, era diferente, né? E nessas coisas, voltando a um certo equilíbrio, o Zagallo falava, 4-2-4 não vai ganhar a Copa. O Brasil jogava no 4-2-4. De fato, o Brasil é um 4-3-3, quase que um proto 4-2-3-1, aquele time maravilhoso de 70. E não era 4-2-4 como queria o Saldanha. Então, assim, já se discutia isso na Copa de 70, né? Que era outra história. E a gente vai falar, até porque não tem muita coisa, mas eu concordo muito com o Ancelotti, a gente viu na Copa, e é um problema que não é só agora. Que camisa 10? O Matheus eu acho ótimo. Poderia, por exemplo, ter testado na Copa. Mas o Brasil teria sido campeão com ele, ou com o Rafinha mais atrás, ou o Rodrigo que pode fazer várias assunções. Quem sabe o Estevão já jogou na base, na seleção brasileira por dentro, com outra característica, não sei. Só sei que a gente tem um buraco no meu campo. Um 4-2-4 ou 4-3-3, e olha que eu gosto do Bom Tempo, gosto do Bidon, mas já são os caras, não. E esse é outro problema para a seleção. Pô, Estevão, Endrick, Rayan, Bidon, mesmo já que é muito bom, como bem destacou o Bernardo, é tudo 20 anos. E com uma pressão de 24 anos agora, sem Copa do Mundo.
1: É, muita coisa, muita coisa. Bora lembrando uma história maravilhosa, o João Saldanha envolvendo o Strick, né? O João Saldanha uma vez foi para pegar o Manga. Manga, né?
0: Antes, com 3 deu anos tiro. Antes, deu um tiro no Manga. É, ele não achou, do Manga ele foi mesmo. Porque o João achava que o Manga tinha se vendido, como se falava na gaveta, era goleiro do Botafogo no coração. Sim. Dele. E ele fez com um monte de coisa, o Manga veio xingando, aí falou, quer saber? E o João Saldanha dava armado mesmo. Gente, é uma outra coisa, eu sou absolutamente contrário. Somos dois. Mas era o futebol, você pega as declarações, as porradarias, inclusive, não eram muitos, mas os treinadores que comentavam Copa do Mundo, por exemplo, o Tele foi treinador do Brasil, claro, na Copa de 86. O próprio Zagallo e o Minelli eram comentaristas da TV Globo. Mas os dois, sobretudo o Minelli, muito cordato, tava muito nele, ferindo assim, o Zagallo daquele jeito. Gente, as críticas eram uma porradaria, até porque, inclusive, Zagallo e Minelli foram preteridos. eram nomes muito fortes para assumir a seleção para a Copa do México de 86. Então era um negócio assim. Hoje, às vezes, a gente vê uma treta, um beijo, craque Neto, que a gente não sei o que lá. Às vezes é nada perto do que era antigamente. Era muito pior, mas ao mesmo tempo era assim: eu vou falar mal do teu time, você fala mal.

0: do meu, mas ok, fica aquela coisa, acontece em Vegas, fica em Vegas. Era um outro tempo, não estou falando que é melhor ou pior, era diferente. Hoje, se você vê alguma coisa, o pessoal fica mais assim, vem nota oficial para lá, vem assessoria, vem meme, vem a mulher do atleta num story do Instagram. Na época, era uma porradaria o tempo todo, até porque também não tinha assessoria de imprensa, você podia conversar, não tinha internet, você podia conversar livremente. Às vezes, o que era falado ali era em off, vaza e tal, mas era realmente outro tempo, era outro tempo. Hoje, a gente tem que esperar a nota oficial e o Instagram dos clubes.
1: É o que nos resta. O
2: Mauro falou sobre essa situação de 86 aí, só abordando um pouco a questão que passa por seleção brasileira também, né? O ciclo entre 82 e 86 foi uma zona.
0: Zona, isso.
2: O Brasil teve quatro técnicos.
0: É. Como de 2002, aliás.
2: É, teve Edu.
0: Parreira
2: primeiro, depois Edu.
0: Evaristo de Macedo e o Tele.
2: E o Tele voltou. E aí comandou a seleção nas eliminatórias. Aliás, esse é um ponto que a gente podia abordar. Porque para a Copa de 86, por exemplo, o Brasil fez 4 jogos.
0: Sim, e contra a gente, Bolívia e Paraguai.
2: É.
0: E que a Bolívia era um pouquinho melhor do que está hoje. Paraguai sempre é difícil pelo gramado, aquele golaço ali do Zico. Foi um dos gols mais lindos entre milhões de gols do Zico. Que a bola quica toda errada, ele tem que puxar do calcanhar e bate de primeira, maravilha. E com detalhe, dá até para dizer, Bernardo Belotti, torcedor da Band News FM, que esse ciclo que teve o Parreira em 83, ele cai depois da eliminação na semifinal da Copa América. Teve Edu Coimbra, 3 amistosos ou 4 em 84. Aí veio o Evaristo, fica 6 jogos, é demitido no comecinho da preparação para as Olimpíadas, para as eliminatórias. Aí 4 jogos o Brasil se classifica. E dá para dizer que o Tele foi 2 vezes, porque o Tele foi meio que emprestado pelo clube dele na Arábia Saudita.
2: Isso.
0: E aí ele ainda tinha contrato. Ele volta pro clube e aí ele só é definido em começo de 86, porque tinha eleição para a presidência da CBF, quando ganha a parelha, literalmente parelha, o Otávio Pinto Guimarães e o Nabi Abichedi. E aí eles vão.
2: O Otávio Pinto Guimarães, na verdade, eles fazem uma manobra, porque o mais velho ganhava.
0: É, sim. Porque se houvesse empate, acabou sendo idade. 12 a 11. É. O mais velho era eleito. Então, o Nabi era mais novo do que o Medrado Dias, que era o candidato da situação do Júlio de Coutinho. Eles mudam a chapa e o acordo ao mudar a chapa é o seguinte: bom, a gente vai ganhar. Mas o Nabi pediu, que era o ex-presidente da Federação Paulista, e o Otávio era ex-presidente da Federação Carioca. Falou, ó, o Nabi falou: bom, o acordo é o seguinte, você vai ganhar porque a gente precisa se empatar.
2: O que manda sou eu.
0: Quem vai mandar sou eu. Só que o Otávio chegou lá e falou: opa, gostei desse negócio. Ou seja, já na Copa se desentenderam, aí foi cada um pro lado, o que daria na bagunça da Copa União, da Taça das Bolinhas de 87, além da falência. Isso tudo para dizer que a CBF hoje é uma maravilha perto do que já foi.
1: Não, era a organização das boas.
0: Não, Brasileirão?
2: Avacalhado.
0: Negócio com a Copa União, tudo, aquele confusão.
2: Muito avacalhado. Nossa, muito avacalhado. A CBF não teve dinheiro para organizar o Campeonato Brasileiro. Os clubes se uniram em setembro.
0: Em cima da hora. O campeonato começou sem regulamento. Não tinha regulamento. A treta toda que deu até hoje, a condição do esporte e tal, é porque quando o campeonato começa, ele começa sem regulamento, não tinha. E aí quando mandaram, os principais líderes do clube dos 13 eram o presidente do clube, que era o presidente de São Paulo, Carlos Miguel Aydar, e o presidente do Flamengo, Márcio Braga, né? E uma liderança emergente era o Eurico Miranda. Para conversar com a CBF, que eles mandam: vai você, Eurico. O Eurico, muito provavelmente, fez jogo duplo. Ele pegou a defender alguns dos interesses dele, ou do Vasco, e nada contra o Vasco, apenas o interesse dele, e meio que acertou. Não, aquela coisa brasileira, não, vamos fazer o cruzamento dos módulos, depois a gente acerta. Só que não deu, a CBF bateu o pé, sobretudo a Nabi Abichedi, bom, e deu que não deu, aquela confusão toda. E porque realmente, quando o campeonato começa numa sexta-feira no Pacaembu, Palmeiras 2, Cruzeiro 0, o campeonato começa sem regulamento. Depois os clubes acertam, mas na palavra, mas não assinam, ou assinam depois. Aí o negócio que não dá nem para tentar começar a contar da confusão que é. Ou seja, já vivemos dias muito piores na organização do futebol. E não tinha nem bet, né?
1: Quem reclama, reclama de boca cheia.
2: Falando em bet, os patrocinadores eram Varg.
0: Isso.
2: Coca-Cola e
0: Coca-Cola Rede Globo. E Rede Globo, Editora Abril também, que faz o álbum de figurinhas. Isso. Era para ser o Otom Hotéis, mas aí não acertou, mas fizeram uma parceria mais barata, ou preços mais baratos de hotelaria. Varg foi uma grande patrocinadora, era a grande companhia aérea, Globo, que começou a mandar começou a mandar mesmo no futebol a partir de 87, e o que seria o módulo amarelo ficou com o SBT, né? E aí também havia treta entre as empresas, também por isso teve um boicote lado a lado. Editora Abril, Globo, a Editora Abril ganhou muito dinheiro com o álbum de figurinha, né? E, enfim, com o arcabouço todo, ajudou juridicamente e apoiava demais, demais mesmo, o Carlos Miguel Aydar, o Márcio Braga, a turma do Clube dos 13. E do outro lado ficaram os outros patrocinadores, o SBT também e tal, e se criou essa bagunça e com coisas até absurdas. O Clube dos 13, que era gente, à época, Carlos Miguel Aydar era uma referência de dirigente à época, né? Você vê que as coisas envelhecem.
2: Até porque o São Paulo era o então campeão brasileiro.
0: Era o então campeão brasileiro. 86. Eles inventaram, e com gente muito competente, muito capaz até do marketing, vou fazer o seguinte: vendemos para a Coca-Cola, que é anunciar em todos os lugares, menos no Olímpico, porque era vermelho e branco, a Coca-Cola ficou preto e branco com o anúncio lá. Eles resolveram ter a feliz ideia de falar: quer saber, vamos aumentar. Hoje você tem os gols, né? Que tem aqueles tapetinhos, né? Para televisão. O que eles fizeram? Eles pintaram a Coca-Cola dentro da meta. Entre a linha de meta e a rede, estava escrito Coca-Cola. E ali é campo de jogo, você não pode pintar nada. Não. Aí falaram: não, a gente consultou a FIFA, consultou nada. Aí alguém da CBF tretaram o Clube dos 13, olha o que os caras fizeram. A FIFA ameaçou de, se não tirar em uma semana, a gente intervém no Campeonato Brasileiro, porque realmente era absurdo, era só ler a regra do futebol em 1987. Aí tiraram. Enfim, entre tantos absurdos, abusos e tal...
2: A seleção chegou a jogar patrocinada pela Coca-Cola.
0: Teve jogo de...
2: Teve jogo contra o Chile.
0: Teve o Chile, um jogo só que a seleção patrocina o Coca-Cola por conta do Clube dos 13 e tal. E um gigantesco acerto, né? Aliás, no Museu da Coca-Cola em Atlanta tem uma dessas camisas, né? Da Coca-Cola, porque a Coca-Cola patrocinou praticamente todo mundo. Teve grandes profissionais, grandes sacadas, mas uns absurdos assim. Porque o futebol ficou assim, ficou à mercê dessa bagunça. O próprio 2002, né? 4 treinadores convocaram 104 jogadores para 18 partidas, num ambiente que você tinha CPI do futebol e a CPI da Nike. Durante tudo isso, a gente achava, né, em 2002 nunca mais vai ganhar nada. Que era uma seleção que ganhou, foi 100%, e uma seleção que não tinha Romário, não tinha Alex, não tinha Djalminha, não tinha Sonny Anderson, não tinha Elber, não tinha Serginho, não tinha Zé Roberto.
2: Amoroso.
0: Amoroso, bem lembrado, grande Amoroso. Cara, os caras que não foram para a Copa ser pentas. Todos eles hoje, só não diria que todos eles jogariam, porque tinha os 4 ou 5 centroavantes. É. Mas hoje, todos seriam, se não, titulares muito próximos disso. Infelizmente, não tem tanta gente boa agora.
1: 10:07, 10:07, a gente vai voltar mais para falar de história e de seleção brasileira aqui no Band News na área. Agora é hora de mudar de assunto.
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38: Errou o passe, deu a bola no pé do jogador australiano que isolou. Então, fora a falha já mencionada por você no lance do primeiro gol australiano, eu acho que ele foi muito mal no jogo de hoje.
39: E é uma chance pro Pedro Morisco, talvez, Mauro? Porque o Hugo
40: já
39: também...
40: Já seria, né? Provavelmente. Teve, né? Já se imaginava contra a Índia que os três goleiros fossem jogar, né? Eu gosto muito do Otávio, gosto do Pedro, acho o Pedro até com maior potencial, mas realmente ele não fez um bom jogo, né? E goleiro é terrível, né? Você pega o nosso companheiro Veloso aqui, quando estreou com o Paulo Roberto Falcão naquele jogo em setembro de 90, logo depois da Copa, da eliminação prematura nas oitavas. Por ordem absurda do Ricardo Teixeira, não pode convocar ninguém da turma de 90. A partir de agora, não volta mais, porque eles tinham brigado, com razão, os atletas, né? Basicamente, perderam algumas coisas, mas tinha uma razão, porque tinha tido um acerto entre a CBF e a agência de marketing dela, a Traffic, um contrato com a Pepsi, que era de R$1 milhão. Nossa, olha os preços. Era R$1 milhão na época. E os jogadores tinham direito à porcentagem. Só que os jogadores souberam, quando chegaram na Itália, que não era R$1 milhão, era R$2 milhões o acordo. Ou seja, tinha R$1 milhão que eles não tinham direito. E claro que eles tinham. Aí eles brigaram com a direção da CBF. E para piorar, o Lazzaroni ficou do lado da CBF, não dos jogadores. Aí tretaram com o time, começou a rachar de vez ali. E muito por conta disso e pelo fracasso dentro de campo, né, quando perde para a Argentina, o Ricardo Teixeira falou: não vai jogar ninguém de 90. Falcão, você chega, você tem liberdade, mas convoca todo mundo, menos ninguém de 90. Então ele foi obrigado a fazer uma convocação completamente diferente. Que já nessa primeira derrota para a Espanha e Rio por 3-0, tinha alguns bons nomes, como o zagueiro do Márcio Santos do Novo Horizontino, que seria titular 4 horas depois, e o Cafu jogando de volante, o jogador que mais jogou pela seleção, mais não precisa falar do Cafu. E foi a seleção nova que foi sendo remontada, e o Veloso foi o goleiro, que vive um grande momento, mas tomou 3 gols para mim indefensáveis, mas nunca mais foi convocado. Não vou dizer que ele merecesse todos os chamados, mas pelo menos algumas outras vezes ele poderia. E lamentavelmente ficou essa coisa do Veloso nunca mais ser chamado, um ótimo goleiro, excelente do Palmeiras, Santos, União de Araras, Atlético Mineiro, não teve mais essa oportunidade. Não vou dizer que contra Taffarel, Zete, Carlos Germano pudesse ter o próprio Dida, mas aconteceu. Espero que isso não aconteça com o Otávio, até porque não são tantas as opções de goleiro do Brasil.
39: E o Pedro Morisco, como o próprio Ancelotti disse na coletiva, vai ser o próximo titular, mas isso não deve ser muito exigido.
38: Eu acho o Morisco mais promissor dele.
40: Também, eu me acho.
39: É, o Hugo é o mais pronto, até porque
40: sim,
39: ele
40: está
39: mais
40: sim,
39: tempo
40: sim,
39: no futebol.
38: Mais experiente.
39: Né? É, e tem menos teto de evolução, consequentemente, também. O Otávio tem 20 anos, o Pedro Morisco pouco mais do que isso. Mas o Morisco sofreu com lesão nessa temporada, sim, talvez no melhor isso, momento da carreira.
38: Voltou bem.
39: Mas ele estava no melhor momento da carreira dele, jogando na Série A pela primeira vez, sofreu uma lesão grave, ficou um tempo fora, está voltando agora. Mas, enfim, não tem muito a ganhar contra a Índia, né? Eu acho que ele vai ser pouco exigido.
40: É, de repente, a bola nem chega, né? Que é um problema. É,
38: exato. Eu acho que tem uma questão importante aí, né? Que a aflição, inclusive, dos jogadores diante de adversários
40: diferentes,
38: são separados aí por um abismo, né?
39: Muito.
38: É, então, por exemplo, você falou, o Otávio, testado contra a Austrália. Não que a Austrália seja um esquadrão, não é isso.
40: Uma pé da Índia, né?
38: Uma pé da Índia, nossa senhora, é a Espanha. E aí vai o jogador ser analisado diante do que vai mostrar contra a Índia. Eu acho que o Ancelotti vai ter uma análise mais criteriosa, né? Avaliando treinamentos, tal, e situações de jogo. Acho que isso vai pesar no momento de avaliar os jogadores convocados.
39: Imagino também. Pulando para a lateral direito, o Wanderson hoje entrou no lugar do Mateuzinho. Brevemente também vocês citaram, né? Faz o gol, mas fora o gol também não fez uma partida muito confiável e brilhante. O Mateuzinho até foi bem quando entrou. Eu acho que os dois não saem para baixo desses dois primeiros jogos. Sai com um salto positivo, não?
38: Me parece que sim. O Wanderson, você bem lembrou, fez o primeiro gol do Brasil, logo no início da partida. Deixou alguns espaços defensivamente. Deixou. É, espaços estes cobertos pelo Jair. E aí seria o próximo nome a ser analisado, ou será o próximo nome a passar por análise. E eu acho que o Jair foi um dos melhores em campo. É. Fez uma partidaça. Temos de cobertura, antecipação. Fez o que um zagueiro bom
40: passe tem que fazer. Passe é bom dele também, né?
38: Passe é bom.
39: Aí, né? Eu tô com vocês.
40: O Wanderson, se não estivesse lesionado para a Copa, estaria no meu grupo dos 26. Não que o maravilha, não é o Jorginho, não é o Cafu, não é o Leandro, não é o Djalma Santos, não é o Carlos Alberto Torres, mas ele joga inclusive nas duas laterais, né? Então ele estaria no meus 26, eu gosto do Wanderson, mas assim, numa posição manicúmina, né? A gente não tem grandes laterais, fora o Hakimi, que é mais um ponto que o lateral, até o Alexander Arnold, que não joga bola há muito tempo. Cara, a gente tem, quando tem um Dumfries, que é mais ala
38: Dumfries
40: do que
38: lateral. Dumfries eu gosto também.
40: Eu gosto, mas é muito mais um ala do que o lateral.
38: Não tem craques, né?
40: Não tem, no mundo. Então, aquela ideia de fazer times com 10, já pode cortar o lateral direito.
39: Bom, vou ficar com o Jair, a gente já passou, mas eu acho
40: bem.
39: Que é o melhor jogador, né, desses jovens que tiveram oportunidade da data FIFA do Brasil até agora. Né? Mauro Júnior, do lado esquerdo.
38: Não comprometeu.
39: Foi um nota 6?
38: Teve uma atuação discreta, né?
40: Nem para cima, nem para baixo, mas assim, bem um bom jogador, cresceu desde que chegou ao PSV lá em 2017. Outra posição carente no futebol brasileiro, até um achado a gente não pode falar. O que o Ancelotti fez com o Douglas Santos, acho que nem ele sabia quando foi convocado pela primeira vez. Ele falou, cara, eu sou brasileiro ainda, né? Eu posso ir para a Copa? Porque depois eu posso ir para a seleção. E fez uma Copa legal, porque o Alexandre não estava mal, aliás, não voltou bem também, né? E, pô, o Douglas foi ficando. Assim, não é uma maravilha mesmo, mas também, como aliás hoje, o Mauro Júnior não comprometeu, mas... De novo, sem querer, eu tenho saudade, mas não sou saudosista, mas eu tava falando aqui em 2002. Os que não foram, Zé Roberto e Serginho.
38: Que o Atício ainda.
40: Pô, Atício que era um bolão, fui Felipe. Também pra Yuri. Pô, Felipe que era um monstro, cara. Olha os caras, pô.
39: Você tá falando que ficaram de fora, né?
40: Não, então falando assim, é que realmente o Atício e o Felipe nunca estiveram em Copas do Mundo. O Zé e o Serginho também podia ter isso. O Serginho é um dos maiores, só não é o maior lateral da hora do Milan, porque teve um tal de Maldini ali.
39: Mas,
40: o Serginho era o apelido dele era Concorde no Milan. Pô, um jogador fantástico, né? Olha esses caras, pô.
38: Pô, o Serginho tem uma história fantástica. Ele foi convocado para o primeiro amistoso do Brasil pós-pentacampeonato. Primeiro não, primeiro foi contra o Paraguai, no Serra Dourada, que é o jogo da taça e tal, aquela coisa festa, toda. Né?
40: Perdeu de 1-0. O jogo do Kaká Beatlemania, que a bola chegava no Kaká, os caras...
38: Exato. Aí teve o jogo já sob a batuta do Zagallo, né? Foi o Zagallo, né, que assumiu a seleção para uma partida, uma convocação, depois veio o Parreira de novo. Ele chamou o Serginho falou, não vou não. Falou, pô, agora?
39: Agora que você vai me avisar. Pulando mais à frente, Gabriel Bontempo, dos testados na partida de hoje.
40: Eu gosto muito, mas foi discreto.
39: Nota deu uma assistência, 6, né? Mas é isso, né? Não vai passar muito disso.
0: É.
39: E a gente vai pular de análise aqui, os caras que entraram no segundo tempo, Martinelli, aos quase 40, Breno
0: Bidon. Você passou, você pulou e o Bruno Guimarães e o Danilo.
39: Não, porque eu tava pensando mais em testes, né? Mas
0: tá.
39: No jogo de hoje, Bruno Guimarães e Danilo estão na lista dos melhores em campo ao lado do Jair. Acho que sim.
40: Sim.
39: E principalmente no segundo tempo, né? Com a entrada do Andrei, que veio fazer mais essa função de primeiro volante, liberou. O Danilo já tava desde o início do jogo nessa função mais liberado, ele que sofre o pênalti dentro da área, mas o Bruno também um pouco mais liberado.
0: É, quando entrou o Douglas Luiz, o Bruno virou uma espécie de terceiro homem no meio de campo. No
39: primeiro amistoso.
0: Hoje. Tanto que ele faz o gol.
39: Sim.
0: Jogando mais adiantado. O terceiro gol do Brasil é dele. É. Né? Ele entrando na área. Então ele, com o Douglas Luiz em campo, ele acaba ganhando a prerrogativa, né? Tendo a prerrogativa, melhor dizendo, de ser esse cara mais adiantado.
39: E os dois têm essa característica a mais, né? O Bruno Guimarães foi artilheiro do Newcastle na temporada. Não é como se o Newcastle
0: tivesse... Era dono do time, era capitão.
39: Batia pênalti.
0: O Bruno Guimarães fazia de tudo no Newcastle.
39: E acabou sendo transferido agora para a equipe do Arsenal. E o Danilo foi artilheiro do Campeonato Brasileiro no começo, né, da competição. É. Depois perdeu o fôlego também.
0: O Martin Anselmi, inclusive, que era o técnico que o colocava mais adiante, né?
39: Ficava com três zagueiros, né?
0: Fez 4 gols aí no início do Campeonato Brasileiro. Então, me lembro do jogo contra o Grêmio, que ele arrebentou.
39: Fez 2 gols.
0: É, um jogaço, aliás, em Porto Alegre. Então, ele foi muito bem.
39: E são jogadores que dependem também desses primeiros volantes. E aí, na frente... Vinícius Júnior, Rafinha, e hoje o escolhido foi o Rayan, o Endrick entrou no segundo tempo também, eu acho que são esses que a gente consegue analisar.
0: Teve o Estevão também.
39: Teve o Estevão.
0: Né? Eu gostei muito da formação ofensiva com o Estevão, Vini Júnior e Endrick.
40: Gostei também.
39: Que é a formação do segundo tempo.
0: O Vini Júnior no primeiro tempo não foi bem.
39: Muito mal, inclusive.
0: É. Né? No segundo tempo ele melhorou muito por causa da entrada desses dois outros jogadores aí, né? E o Rafinha saiu machucado.
39: Mais um premiado
0: pela data FIFA.
39: É, sentiu a coxa, depois na zona mista ele falou que estava tudo bem. Rafinha e o Vinícius Júnior fizeram gols também, né? O que é importante para esse peso de estatística e tal. O que pareceu o Endrick no segundo tempo, o Mauro? Entrou bem, né? Pelo menos foi. Não fez gol, mas...
40: Foi, a participação do lance do terceiro gol é muito boa. No primeiro jogo ele não foi tão bem, até porque ele jogou, na prática, 4 minutos pelo Real Madrid, né? Então tá sem ritmo de jogo. A própria Copa ele acabou sendo menos. Ele, em condições normais, é para ser... ou titular da seleção brasileira em condições normais. O problema é que ele não está tendo condições normais. Mesmo quando ele teve aquele interregno no Lyon que o levou para a Copa, agora voltando ao Real Madrid, eu também, se fosse ele, teria voltado ao Real Madrid, aguardemos cenas dos próximos capítulos. Mas ele ainda não está legal, também pela falta de ritmo de jogo, que é natural, onde você tem que, pelo menos pela frente, não é exatamente... Quer dizer, pode ser a função dele, se tem um tal de Mbappé para tentar ganhar o lugar do cara, né?
39: É, e o Mbappé machucou o joelho, né? Teve uma hiperextensão do joelho. Talvez seja o momento do Endrick ganhar mais
40: minutos
39: no Real Madrid. Tudo bem que ele é reserva do Spi, o outro centroavante que foi contratado na era Mourinho. Spi. 10h28, espaço para as notícias e obrigações comerciais da sua cidade e da sua região.
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5: Por um acaso, você é daquelas pessoas que pensa que se tivesse optado por outra escolha, sua vida seria melhor? Ah, se eu tivesse casado com Beatriz, eu seria mais feliz. Se eu tivesse estudado zootecnia, meu salário seria melhor. Se eu tivesse saído do Brasil, eu teria isso e aquilo. Pois é, meu querido. Antes de tudo, precisamos lembrar que o desejo de muitas pessoas não vive na realidade. O desejo vive na fantasia. Existe uma ideia muito profunda inspirada na teoria de Jacques Lacan. Ele diz que o desejo para continuar existindo, ele não pode se realizar. E isso revela algo importante sobre o funcionamento da mente humana. Muitas vezes não desejamos exatamente aquilo que acreditamos desejar. O que desejamos, na verdade, é a fantasia criada em torno daquilo. Lacan defendia que o desejo humano nunca encontra satisfação plena, porque o desejo nasce da ausência, da sensação de falta. E quando finalmente alcançamos aquilo que desejamos, a alegria da conquista desaparece quase que imediatamente. Podemos dizer que o cérebro costuma sentir mais prazer na fantasia do que na realidade. É por isso que tantas pessoas idealizam relacionamentos, depositam esperança excessiva em objetivos, acreditam que determinada conquista irá preencher um vazio interno, mas quando conseguem aquilo que tanto queriam, percebem que a sensação dura pouco ou simplesmente não corresponde ao que imaginaram. Porque o que alimentava o desejo, meu irmão, não era apenas a conquista em si, era a fantasia construída ao redor dela. Nenhuma conquista consegue sustentar eternamente aquilo que nasce de uma falta interna. Talvez seja por isso que tantas pessoas vivem em movimento constante, sempre buscando a próxima pessoa, o próximo emprego, a próxima viagem, o próximo fim de semana. Por que isso, professor? Porque aprenderam a sobreviver emocionalmente através da busca. O problema não está em desejar. O problema começa quando transformamos fantasias em promessas definitivas de felicidade. Quer um conselho? Vai com o que você tem, meu irmão. Com a pessoa que você está com ela, com o trabalho que realiza. Enfim, aproveite a vida. Porque a vida é breve. Fui claro? É isso aí, meu irmão. Bye, bye.
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7: Boa noite, Aldril.
8: Opa, boa noite.
9: Opa, opa.
7: O Corinthians tem encontrado dificuldades para fazer de sua arena um fator de vantagem nesta temporada. Considerando todas as competições disputadas pelo Timão em 2026, o clube soma mais derrotas em casa do que fora. No Brasileirão, como mandante em 15 jogos disputados, foram 5 vitórias, 3 empates e 7 derrotas, que dão um aproveitamento de 40%. Como visitante no Brasileirão, o Timão disputou 13 partidas com 3 vitórias, 5 empates e 5 derrotas, que dão um aproveitamento de 36%. Apesar da diferença percentual como mandante, o número de derrotas chama atenção. São 7 derrotas em 15 partidas como mandante, contra 5 derrotas em 13 jogos como visitante. Corinthians como mandante disputou diferentes competições em jogos eliminatórios nessa temporada. E o time também não conseguiu transformar o mando de campo em vantagem. Corinthians em 2026 tem o pior aproveitamento como mandante desde a inauguração do seu estádio em 2000. 2014 e foi eliminado da Copa do Brasil e da Libertadores na sua arena. Próximo jogo do Corinthians será no dia 7 de outubro contra o Internacional no Beira-Rio. São Paulo enfrenta o Santos na próxima sexta-feira no Morumbi às 8 da noite em jogo atrasado da 21ª rodada do Campeonato Brasileiro. Tricolor é o 11º colocado com 36 pontos. O Santos está 6 jogos sem perder, com 4 vitórias e 2 empates. É o 8º colocado com 38 pontos. O atacante Caleri, do Tricolor, suspenso, está fora do clássico. Dito tudo isso, eu diria desta terça-feira à noite, eu quero é mais.
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5: Dez horas e trinta e oito, estamos de volta aqui no Band News na área desta terça-feira para falar mais sobre o futebol de seleções, né? Lá na Europa não há amistosos e sim a disputa da Nations League, que vai dar uma pausa amanhã, volta na quinta-feira, mas hoje teve a atual campeã do mundo, Espanha, com uma vitória cachapante, 4-1 para cima da Croácia. A vitória foi construída no primeiro minuto, né? Com o golaço do Lamine Yamal.
6: E a Croácia tocar na bola.
5: Sim, foi absurdo, né? O 1 da Croácia é inexplicável. Não, desceu vez ou outra, mas assim, a Espanha mereceu demais essa goleada. Vou até olhar aqui a posse de bola, 64%.
6: Não, só deu Espanha. Absurdo, só deu Espanha.
5: Né? Foram 16 finalizações a 5 contra a seleção da Croácia. São 40 jogos da Espanha sem perder.
6: A última derrota foi para a Colômbia de Carrascal e Casierra.
5: E a sequência invicta da Espanha, o jogo 1...
6: É contra o Brasil.
5: Brasil de Dorival Júnior.
6: 3-3.
5: Um no finalzinho de pênalti, né?
6: É.
5: Do Paquetá. E aí o começo da estrela do Endrick, o começo do trabalho do Dorival Júnior, inclusive.
6: Foi também o segundo jogo do Dorival.
5: Segundo jogo.
6: O primeiro foi um Wembley, vitória por 1-0 sobre a Inglaterra, e o segundo foi esse.
5: O adversário do Brasil na estreia do Dorival, a Inglaterra, venceu hoje 2-0. Contra a seleção da República Tcheca. A Inglaterra perdeu para a Espanha na estreia da Nations League, então vence pela primeira vez pós-Copa, né? Pós aquela derrota dura contra a seleção da Argentina de virada com golzinhos na reta final. E a Espanha, atual campeã do mundo, segue nessa toada. 40 jogos de invencibilidade englobam também a Copa do Mundo de 2026. Uma Espanha que começa empatando com o Cabo Verde, né? E aí todo mundo esperava que fosse talvez uma Copa do Mundo difícil para os espanhóis, nada disso, resposta do Luiz de la Fuente. Só confirmo que era quase uma unanimidade de que o melhor futebol de seleções disputado hoje no mundo, ou jogado hoje no mundo, é da seleção da Espanha, sem dúvida nenhuma. Né?
6: É, e tem algumas adaptações ali legais, porque o Pedro Porro, por exemplo, não está à disposição do técnico Luiz de la Fuente e jogou pro Bill, né, que é um zagueiro. No Atlético de Madrid, no clássico contra o Real Madrid, ele foi escalado como lateral direito, né? E aí tem essa adaptação do técnico Luiz de la Fuente.
5: Fez gol, né, o Pubil?
6: Fez gol. Bebendo na fonte, aliás, do Simeone, né?
5: Exatamente.
6: Aí com o Barci, Raulsen e Cucurella.
5: Isso.
6: Zubimendi, Fabián Ruiz, Fermín.
5: Isso.
6: Lamine Yamal, Baena e Oyarzabal, né?
5: Exatamente, esses os 11 escolhidos da seleção da Espanha.
6: Aí o Pedro entrou, cara, o Pedro deu um passe pro terceiro gol.
5: Absurdo, né?
7: Yamal. É demais o Pedro.
5: Absurdo.
7: Os dois são os
6: comandantes
5: desse time. Dos 5 jogadores que entraram, uma assistência do Pedro, uma assistência do Merino e um gol do Nico Williams, né? Ou seja, dos 5, 3 participaram.
6: O Nico Williams entrou no lugar do Baena. E o Muñoz, jogador revelado pelo Real Madrid, hoje no Liverpool, acabou entrando no lugar do Lamine Yamal.
5: É, um dos jogadores que tem a confiança do De La Fuente, né? Trabalhou nas categorias de base, também é um jogador...
6: Eu acho que o Ferran é titular desse time hoje.
5: Ele tá na fase, né?
6: No lugar,
5: né,
6: do Oyarzabal, você acha? No lugar do Oyarzabal. Oyarzabal
7: golaço outro dia. É, e fez o golaço também na outra jogada.
6: É, contra Caradinho. A Inglaterra. É. Mas o Ferran, no Barcelona, ele meio que revezava ali com o Lewandowski. Os dois foram embora. Ferran hoje tá no Paris Saint-Germain. O que fez com que o Rafinha fosse adaptado à condição de centroavante no Barcelona, né?
5: Exatamente. E o Ferran, ele tem essa questão, ele perde muitos gols, né? Ele, às vezes perde gols inacreditáveis, mas é um cara que sempre deixa.
6: Fez o gol do título.
5: É um cara que vai ser lembrado para a história. E naquela ocasião ele veio do banco também, né, no lugar do Oyarzabal.
6: Onde você viu esse jogo lá em Buenos Aires?
5: Eu vi numa fanfest em Palermo. Tinham 45, eu acho, alguma coisa assim, entre 40 e 50 mil pessoas.
6: Tava uma loucura.
5: Tava absolutamente lotado, absolutamente uma loucura também.
6: Mas não deu nem pro cheiro, né?
5: Não, não. Na torcida argentina... E aí, por exemplo, a gente tava lá pra fazer as imagens e tal, as filmagens, então assisti o jogo de costas pra TV, né? Quer dizer, portanto não assisti, né? Mas assim, eu dava uma outra espiada, porque eu tava ali pronto pra fazer as filmagens.
7: Tipo Stewart, né?
5: A reação da torcida da Argentina. Então aí primeiro eu levantava e depois... Eu fazia essa conta aí de quanto, como é que tava o jogo, então assisti pouco. Mas o gol do Ferran Torres sacramentou o título da Espanha. E depois o clima foi de festa lá na Argentina, né? Eu voltei pro
6: hotel. Os caras não saíram quebrando tudo.
5: Não, né? Foram pro Belisco comemorar, e teve fogos e festa, e rolou até a polícia chegar lá. Enfim, teve alguns episódios de violência policial depois também lá na Argentina, depois do jogo, né? Após a partida e o título mundial da Espanha. Bom, então amanhã é pausa na Nations League também. Volta na quinta-feira com algumas seleções importantes. De várias que a gente citou aqui, né? Aqui estão duas que tiveram a manutenção do trabalho. A Espanha, por óbvio, foi campeã do mundo. E a Inglaterra é uma das poucas seleções que...
7: Então, né?
5: É, não mudou o treinador, né? Mantém o Thomas Tuchel.
7: A
5: Holanda trocou, Portugal trocou.
6: E o Harry Kane fez gols do que havia acontecido contra a Espanha, né? Ele perdeu um pênalti também. Seria o terceiro gol da Inglaterra. Que vencia a Espanha por 2-1. Seria o 3-1. Embora a Espanha no primeiro tempo tenha tido ali oportunidades, né, de já matar o jogo e tal, mas enfim, é muito difícil ganhar essa Espanha hoje, muito difícil. O time é muito bom, muito bem postado.
5: Bom, tem amistosos de outras seleções também, né, durante essa data FIFA. E vai entrar em campo também a seleção da Argentina amanhã, nesse horário, portanto, enfrenta a Bolívia, sem Messi ainda, a despedida do dia 6 de outubro apenas. Contra Benin, no meio ainda tem um duelo contra Burkina Faso.
6: Só rapidamente, Belotti, a Itália ontem ganhou, goleou a Turquia por 4-1. Aliás, o técnico Roberto Mancini colocou três centroavantes, o Raspadori e os dois irmãos Espósito, né? Pio e Sebastiano Espósito. E o Raspadori acabou sendo cortado por causa de uma lesão sofrida nesse jogo aí.
5: É, mais uma vítima da data FIFA. Foi a primeira vitória, né, do Mancini na Itália. Ele estreou com derrota pra Bélgica.
6: Foi uma reestreia,
5: né? Foi uma reestreia, né? Na estreia dessa segunda passagem, ele estreou com derrota pra Bélgica e agora conseguiu uma vitória importante contra a geração turca. Que
7: é, assustou. Que é boa, Marquito.
5: Assustou pré-copa.
7: Na Copa, né? E ontem, Deus do céu, né? 4-1 pra essa Itália ainda, né?
6: Jogando na Turquia.
7: Exato, Turquia, em casa. Né?
5: Em casa. E a Bélgica acabou perdendo o segundo jogo depois de vencer a Itália na estreia também.
6: França 1-0, golaço do Olise, né?
5: 100% de aproveitamento, por sua vez, o Zinedine Zidane entre os técnicos que estrearam.
7: E era o time reserva, o Olise entrou no final, fez o gol aos 42, quer dizer, nem era o time titular da França, para começo de conversa.
5: Né? O Mbappé estava machucado, já tinha sido cortado, né?
7: Uhum.
5: E o Olise veio e ajudou. Senhores, 10h45, eu vou fazer o seguinte, eu vou me despedir de vocês, porque agora nos restam algumas obrigações comerciais, algumas não, vocês percebem que são muitas diante da proximidade das eleições, mas a partir da semana que vem a gente terá menos dessas e obrigações
7: quinta-feira
5: comerciais.
7: Quinta-feira tem mais, né?
5: E quinta-feira
6: tem mais.
5: Vocês voltam por aqui pro primeiro Band News na Área, em versão estendida, o novo Band News na Área, a partir das 8h30 da noite, certo?
7: Certíssimo.
5: Conto com a participação dos dois. Obrigado, senhores. Até uma próxima.
7: Privilégio. Até
6: valeu,
7: mais.
6: Valeu, Belotti. Abração. Tchau, tchau.
7: Tchau, tchau.
5: 10h46.
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9: Nesta onda de calor prevista para Belo Horizonte ao longo desta semana, que tal o ar-condicionado numa sala de cinema? Então é hora de se programar e se divertir. Super-heróis de volta à telona, um dilema moral pesado, uma luta pela sobrevivência no Alasca e uma ilha cheia de criaturas mágicas. As estreias e novidades do cinema desta semana têm opções bem diferentes. Em Vingadores. Vingadores! Vingadores Ultimato Anchor traz de volta aos cinemas a batalha contra Thanos.
10: Temos um plano. 6 joias. 3 equipes. 1 tentativa.
9: Depois da destruição provocada em Guerra Infinita, os heróis sobreviventes tentam reverter as consequências e restaurar o universo.
11: Nem falar nada pra não te preocupar, mãe.
9: No drama nacional Precisamos Falar, 2 adolescentes provocam a morte de uma mulher e colocam os próprios pais diante de uma escolha angustiante. Proteger os filhos ou revelar a verdade?
12: A gente tem aqui um problema objetivo pra resolver.
13: E o que você propõe objetivamente?
12: Os meus filhos não vão conseguir conviver com essa marca.
13: Não foi Michelle. Pronto. Quem pode provar o contrário?
9: O filme é baseado no best-seller O Jantar. E em Coração Selvagem, um ex-soldado ferido e o cão dele de guerra, um pastor alemão, sobrevivem a um acidente aéreo.
14: Vamos sair daqui juntos. Já passamos por coisa pior.
9: E precisam enfrentar a natureza selvagem do Alasca para encontrar o caminho de volta para casa.
1: Topa ser minha melhor amiga?
15: Topo. Vamos sacramentar.
1: Eu nunca tive uma melhor amiga.
15: Nem eu.
9: E a animação A Ilha Esquecida acompanha duas amigas.
16: Onde a gente tá?
17: A Ilha Esquecida é um lugar perigoso.
9: Na última noite, antes de seguirem caminhos diferentes, elas atravessam um portal e chegam a uma fantástica ilha.
18: A gente tem que achar um jeito de voltar.
9: Povoada pelas criaturas mágicas e mitológicas das histórias de suas famílias filipinas. E você, encararia 3 horas de Vingadores novamente no cinema? Ou escolheria novas emoções com os filmes inéditos?
16: Legal, valeu.
9: Programe-se e divirta-se.
18: A gente precisa de um plano.
19: Horas 54 minutos, você acabou de conferir Artes e Espetáculos com Luciana Viana. E uma decisão anunciada pelo governo de Minas nesta terça-feira vai colocar milhões de reais nos cofres de 3 dos principais clubes do estado. O dinheiro será repassado de forma imediata e envolve uma mudança nos contratos de patrocínio das equipes. O repórter Eliseu acompanhou e conta mais sobre este assunto.
20: O governo de Minas anunciou nesta terça-feira um patrocínio de 32 milhões de reais ao América, Atlético e ao Cruzeiro, clubes que vão perder os contratos com casas de apostas após a publicação de uma medida provisória pelo governo federal na última sexta-feira. O anúncio foi feito pelo governador e candidato à reeleição, Matheus Simões, do PSD, durante uma reunião realizada na sede do Banco do Desenvolvimento de Minas Gerais, o BDMG.
21: O valor que nós estamos colocando à disposição, ele é aproximadamente um terço do que as bets colocavam nesses times. Então, nossa pretensão não é, nesse primeiro momento, substituir, mas dar o primeiro grande exemplo para as empresas mineiras. Está na hora da gente reassumir o nosso futebol e fazer com que ele seja patrocinado por aquilo que o mineiro é e bem representa. As duas empresas que saem já nesse esforço,

0: de forma imediata aos clubes. Galo e Raposa vão receber 15 milhões cada. Os outros 2 milhões serão destinados ao Coelho. O governo ainda vai negociar com o Athletic de São João del Rei, que disputa a Série B do Campeonato Brasileiro, e com o Uberlândia, que vai disputar a Série C em 2027. Apesar de ser contrário às bets, Simões afirmou não concordar com a forma como a medida foi feita pelo governo federal.
1: Muito antes da discussão sobre bets alcançar o fenômeno eleitoral em Minas Gerais, eu já tinha proibido a publicidade de bets em estádio. Então, o estado de Minas Gerais, o governo do estado, continua sendo contrário à promoção das bets da forma como ela vinha acontecendo. Nos parece um equívoco que a gente permita que a nossa população se vicie numa atividade absolutamente grave para as famílias que já estão endividadas. Mas daí para você encerrar a atividade da forma como foi encerrada, causando o transtorno que está causando no futebol, não nos parece fazer nenhum sentido.
0: Além do governador de Minas, participaram da reunião Renato Salvador, um dos acionistas da SAF do Atlético, Pedro Lourenço, sócio majoritário do Cruzeiro, e Marco Salum, presidente da SAF do América. Além de estamparem os nomes de Cemig e Codenge nas camisas em locais que ainda serão definidos, os clubes terão contrapartidas, como investimentos no futebol feminino e a distribuição de ingressos gratuitos para estudantes de baixa renda em jogos específicos.
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0: 10h58, 10h58 no horário de Brasília. Está chegando ao fim mais uma edição do Band News na área. Hoje, terça-feira, 29 de setembro de 2026. Muito obrigado pela sua companhia. Eu, Lucas Pelotti, sigo aqui até a meia-noite, mas não falando exclusivamente do futebol e dos esportes, mas sim do noticiário jornalístico para você até a viradinha do calendário para quarta-feira. Band News na área volta normalmente amanhã, a partir das 9h40 da noite, já a partir do dia 1º de outubro, quinta-feira, portanto, o famoso depois de amanhã, em horário novo para você se acostumar no dial do rádio e nas demais plataformas, a partir das 8h30 da noite, na cola da transmissão simultânea do Jornal da Band, você já fica com o Band News na área, que segue das 8h30 até as 10h30 de maneira ininterrupta no youtube.com/radiobandnewsfm, no aplicativo Band Play e também nas TVs inteligentes, LG Channel, Fast Channel, Fast TV. Você pode acompanhar a Band News FM na TV da sua casa sem interrupção nenhuma durante o Band News na área entre 8h30 e 10h30 da noite, exclusivamente no dial do rádio. Por determinação da lei, você vai ficar com a transmissão obrigatória da Voz do Brasil entre 9 e 10, mas ouve o Band News na área também no dial do rádio entre 8h30 e 9 e entre 10 e 10h30 a partir de quinta-feira, 1º de outubro. Pode colocar na agenda o novo Band News na área. Tá chegando aí. Eu, Lucas Belotti, volto quinta-feira, inclusive. Na verdade, né? Volto pra quem tá acompanhando só o Band News na área, mas te convido a seguir a nossa programação também, porque sigo por aqui hoje até a meia-noite. Tchau, gente. Obrigado.
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3: Onze horas e um minuto na viradinha do relógio para 11:02. Como eu prometi há pouco, sigo aqui na sua companhia, Lucas Belotti, até a meia-noite no horário de Brasília, com a atualização de tudo que é destaque no Brasil e no mundo. Falando também da sua cidade e da sua região, sempre contando com a participação você ouvinte ajudando a construir o que houve do outro lado do dial do rádio e das demais plataformas. 11-999-592-SIM é o canal de contato da Band News FM para você participar. 11-999-592-SIM. Vamos juntos com mais uma rodada da atualização dos principais destaques do dia. A reunião do governo federal com clubes de futebol sobre a proibição das bets é adiada. Detalhes chegam de Brasília, fala Márcio Rocha.
4: O governo federal e os clubes de futebol só devem se reunir depois do primeiro turno das eleições para discutir a suspensão das plataformas de apostas da internet, as chamadas bets. Segundo o Ministério do Esporte, ainda não há uma data confirmada para a reunião, mas as equipes devem ser avisadas com antecedência para conseguirem disponibilidade para vir para Brasília. O encontro estava marcado para o dia 29 de setembro, mas foi adiado por causa das dificuldades dos clubes em enviar representantes, mas houve uma articulação das equipes para boicotar o encontro. Entre os principais pontos que devem ser colocados na mesa de discussão estão a criação de uma linha de crédito para compensar a perda de receitas com patrocínio das bets, além da possibilidade de um período de transição para a suspensão das plataformas que operam no país.
3: O IBGE divulga uma nova queda na taxa de desemprego no Brasil, contando até o mês de agosto. Detalhes que chegam do Rio de Janeiro. Fala, Guilherme Faria.
5: A taxa de desemprego no Brasil fica em 5,3% no trimestre encerrado em agosto. O índice é 0,3 ponto percentual menor do que o do trimestre móvel encerrado em maio, quando ficou em 5,6%. O recuo também foi de 0,3% na comparação com o mesmo trimestre de 2025. Os dados foram divulgados nesta terça-feira pelo IBGE. A população desocupada ficou em 5,8 milhões de pessoas. Número 4,9% menor na comparação com o mesmo trimestre do ano anterior. Já a população ocupada chegou ao maior número da série histórica, 103,5 milhões de trabalhadores.
3: O desmatamento na Amazônia chega ao segundo menor patamar nos últimos 8 anos. Detalhes que chegam com a Lívia Maciel.
6: A Amazônia Legal registra o segundo menor desmatamento em 8 anos. Segundo o levantamento do Imazon, que monitora a região por imagens de satélite, entre janeiro e agosto de 2026, foram derrubados 2.053 km² de floresta. Somente em agosto, foram derrubados 463 km² de floresta, 19% a mais do que no mesmo mês do ano passado. Ainda assim, o resultado também foi o segundo menor para agosto desde 2018. Pará, Mato Grosso e Amazonas concentraram a maior parte da devastação entre janeiro e agosto. Juntos, os três estados responderam por 83% de todo o desmatamento registrado na Amazônia Legal.
3: O prefeito de Nova York, Zohran Mandami, anuncia medidas contra o antissemitismo na cidade, ação que inclui a duplicação de recursos para a prevenção de crimes de ódio e também o investimento de US$ 1 milhão para reforçar a segurança de sinagogas. O anúncio acontece depois de uma alta de 182%, sim, 182% nos incidentes antissemitas só entre janeiro de 2025 e janeiro de 2026, período de 12 meses. Mandami é um defensor da causa palestina e negou as acusações de omissão, afirmando ter tolerância zero com o antissemitismo. Os judeus representam 12% da população de Nova York, mas são vítimas de metade dos crimes de ódio registrados em toda a cidade. 11 horas e 5 minutos, na viradinha para 11 e 6, vamos falar de como é que fica o tempo.
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7: A quarta-feira começa com uma mudança importante na distribuição de chuva pelo Brasil. Depois dos temporais mais concentrados no sul durante a terça-feira, a frente fria avança e leva as principais instabilidades para o Paraná, Mato Grosso do Sul e também para São Paulo. No Paraná, a chuva pode ser mais intensa e volumosa, principalmente na região central. Em Mato Grosso do Sul, as instabilidades se espalham pelo estado, alcançando Campo Grande e o Pantanal. Enquanto em São Paulo, a chuva ganha bastante abrangência e pode atingir praticamente todas as regiões do estado. Entre as capitais, Curitiba terá temperaturas variando entre 17 e 25 graus, com previsão de chuvas volumosas. Campo Grande terá mínima de 20, máxima de 30, também com chuva prevista em torno dos 25 milímetros. Enquanto em São Paulo, a mínima será de 18 e a máxima chega aos 32 graus, com aproximadamente 15 milímetros de chuva e possibilidade de rajadas de vento um pouco mais intensas, atingindo até 50 km por hora. No Rio Grande do Sul, o cenário melhora bastante após a passagem do sistema, com redução das chuvas principalmente. Minas Gerais ainda combina muito calor, com pancadas principalmente no Triângulo Mineiro e em áreas próximas de São Paulo. Falando sobre o norte, Acre, Rondônia e o centro-sul do Amazonas seguem com instabilidades, enquanto o interior do Nordeste permanece predominantemente seco e muito quente. Na quarta-feira, portanto, a maior atenção fica para chuvas entre o Mato Grosso do Sul, Paraná e São Paulo, acompanhando o avanço da frente fria. Aline Araújo, da Climatempo.
3: Onze horas e 7 minutos, o Geladinho tá pronto para virar para 11:08. 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Primeiro dos três blocos, você vai acompanhar na íntegra aqui na programação Band News FM. 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
8: A escolha da escola, da creche, é um desafio para muitos pais. A distância de casa, o orçamento, o projeto pedagógico, a indicação de outros pais, o que considerar na hora dessa decisão. É sobre isso que a gente fala hoje no programa Seus Filhos. Eu, Thaís Dias, sigo por aqui. E, lógico, ela também, a minha companheira sempre, Roseli Saião. Tudo bem, Roseli?
9: Tudo bem, Thaís. Sempre muito bom essas nossas conversas.
8: E vamos começar, Roseli, aqui, já trazendo os pais para esse papo, né? Porque eles ficam com uma dúvida danada. Como é que eu escolho a escola ideal para os meus filhos? E a gente começa ouvindo a professora Jennifer, de 26 anos, que é mãe da Maria Luísa, de 3 anos.
10: Eu tenho uma filha de 3 anos e os critérios que eu escolhi para colocar minha filha numa escola foi porque tinha professores que já eram do meu convívio, que moravam perto de onde eu resido e... Como eu sou mãe solo, então eu preferi colocá-la num berçário, porque ficava lá o dia todo e eu podia sair para trabalhar. E eu estaria segura de que estaria sendo bem cuidada, bem tratada, porque eu já conhecia algumas pessoas que trabalhavam lá.
8: Eu quero trazer também a palavra do Jason William, que buscou também a opinião de outros pais na hora de refletir sobre a escolha da escola.
11: Eu sempre faço questão de estar sempre perto da minha filha, então eu busquei as informações possíveis com outros pais, né, na internet, sugestões, opiniões sobre a nova escola dela, até para eu ter a segurança de que ela está bem, num bom lugar.
8: Segurança, eu acho que é a palavra, né, Roseli, que a gente quer sentir, confiança, quando a gente deixa o nosso filho na escola. É sobre isso a escolha de uma escola?
9: Basicamente sobre isso, né? Confiança e segurança. Confiança em primeiro lugar. Eu preciso ter a tranquilidade de entregar o meu filho por 3 horas, 4 horas, por meia hora que seja, né? Ou o dia todo para essa pessoa, para essa instituição. Eu tenho que ter essa tranquilidade de poder ir e saber que pode, a escola pode errar, mas não vai ser um erro fatal, né? É alguma coisa que pode ser revertida, com tranquilidade. Mas então, alguns exemplos que eles deram, né, do que foi que eles procuraram, funciona. Assim, eu já conheço pessoas que trabalham lá. Isso dá mais confiança para a pessoa, né? Porque ela já sabe como é fulano, como é ciclano, como é que ela trabalha com criança. Isso é uma ótima dica. Procurar a experiência de outros pais também vale. Alguns pais vão traçar o perfil da escola, outros pais vão dizer da sua experiência com a escola. A experiência de cada família é diferente, né? Mas, olha, a gente não tem uma lista completa que funciona para todos os pais. Infelizmente, a gente não tem, eu adoraria ter.
12: Agora, Roseli, eu ouvi ali a primeira, a Jennifer, ela falava assim, sobre a questão do berçário. E aí envolve um olhar um pouquinho mais criterioso em alguns aspectos, porque a gente está falando de bebezinhos, uhum, né, que precisam de um cuidado total. Uma visita a essa escola, a esse berçário, o que a gente tem que olhar? Né? O que eu preciso observar e levar em consideração quando eu estou falando ali de uma criança muito pequenininha?
9: Aliás, eu acho que isso vale para os pais de todas as crianças. Crianças, até os 12. Visitar a escola em período de funcionamento regular.
12: De preferência sem marcar, né? Para chegar assim e já ver.
9: Até pode marcar, porque às vezes não tem uma pessoa que possa dedicar um tempo ali, né? Em geral, deve ser um orientador, ou às vezes até o diretor, diretora. Mas é preciso ver a escola funcionar com os alunos. Uhum. Porque não é assim, olha, a natureza, o prédio, os brinquedos, não é isso, os berços. Não é isso que interessa. Interessa é a gente ver como o nosso filho vai ser tratado, porque a gente está vendo ali, né? E de maneira inesperada. Em relação aos bebês, a primeira coisa, escola não é hospital. Tem algumas creches que faz um berçário, assim, todas as professoras vão de branco, com máscara, com aquela touca de enfermagem, sapato. Não é isso, gente. Os bebês também carecem de uma pedagogia escolar. Não é só olhar o bebê. A maneira de trocar, tem método para trocar a criança. Isso vai dar mais confiança ou não para a criança. Olha, é todo um cuidado pedagógico que se deve ter, e não médico. Eu tenho pavor de entrar num berçário e ver toda aquela coisa limpa, asséptica mesmo, sabe? Não é isso que é a escola. Não é para que os bebês fiquem sujos, não se trata disso, né? Mas é para ter professores ali e não babás com categoria ou não, né? Nem técnicos em enfermagem. Então, é ver como trata o bebê, qual é o espaço que os bebês têm. Tem berçário que tem berços com grades. O bebê acorda, ele não tem o que fazer. Então, é preciso, muitas vezes, deixar os bebês dormirem em colchões no chão. Para ter, dependendo da idade, meses, né? Se ela já pode sair do colchão sozinha, ela já ganha autonomia de exploração, mas sempre num local super tutelado.
12: Agora, Roseli, você falou de alguns pontos e eu entendo a preocupação dos pais, mas eu vou fazer uma provocação aqui. Parece hospitais ou aqueles episódios do Big Brother? Porque há agora também uma ideia de monitoramento, principalmente em creche. Por vídeo, então você olha em tempo real como está o seu bebê, onde ele está, como que ele está fazendo. Me passa uma sensação um pouco angustiante. Eu sei que acalma muitos pais, mas no meu caso me passa uma sensação de angústia. Como é que você enxerga também esse ponto?
9: Também fico agoniada com essa questão. E muitos pais escolhem uma escola por isso. Se tem a câmera e ele tem o aplicativo no celular. Gente, não é uma boa para o seu filho e para você. Primeira coisa, né? O seu filho vai para a escola, independentemente da idade que ele tenha, que é para ele conhecer novas pessoas, estabelecer uma relação com outros estilos de educar, de amar, de gostar. Isso é muito importante. E para você, você vai para o trabalho ou fica em casa sem o filho, é um momento de você olhar para você, de se dedicar um pouco à sua vida. Essa coisa de ficar olhando, né, pela câmera não funciona, gente. Sabe por quê? Nunca alguém vai cuidar do seu filho como você cuida. Isso é certeza. Então, pode ser que você fique aflita de ver uma professora ter uma atitude tal com a criança. Mas, para a criança, pode ser a atitude correta lá naquele espaço que não é privado, como é o da família. É público. É o primeiro espaço público que a criança frequenta. São outras regras. Então, é bom você ficar de fora desse olhar.
12: Agora, Roseli, quando a gente está falando desse ingresso na escola, e aí a gente pode falar de crianças um pouquinho maiores, tem algumas escolas que têm lista de espera, outras que têm um vestibulinho, né, de crianças muito pequenas passando por avaliações, que muitas vezes os critérios são até meio nebulosos, você não consegue entender como é que funciona essa avaliação. E a preocupação com o tal do método pedagógico, que às vezes a gente que é adulto e leigo, não é da área da educação, a gente também não entende muito bem, mas não, esse método é o da moda e é esse que eu vou escolher. Isso tem que ser considerado? As escolas que têm esses critérios de avaliação ganham pontos, perdem pontos? Como é que a gente olha para esse ambiente também?
9: Esse tal de vestibulinho foi proibido, né? Mas algumas escolas sabem fazer isso de uma outra maneira que não parece, mas fazem. Uma escola que vai testar os alunos, ela não está interessada no aluno, em todo o processo, né, de ensinar esse aluno a aprender. Ela está interessada no êxito dela, da escola. Então, é muito importante que você fuja dessas escolas. Segundo lugar, né, toda escola poderia ser boa, qualquer escola poderia ser boa, se as nossas escolas acolhessem todo tipo de criança, todo tipo de aluno, independentemente se tem alguma característica especial ou não, se tem o tal estilo de aprender ou outro estilo, isso seria excelente. Mas nós não chegamos nesse ponto ainda. Vamos chegar. Eu sou um pouco otimista, né? Apesar da escola estar demorando muito para se movimentar.
12: A gente vai trazer agora a dica da Roseli para você refletir um pouquinho mais sobre a escolha de uma escola para o seu filho. Vamos trazer dica de site, de aplicativo. O que você conta, Roseli?
9: Ah, vamos navegar um pouco na internet, bora, né? Tem um site bem interessante, que, aliás, o título do artigo é esse mesmo, né? Confira 10 dicas para escolher a melhor escola dos filhos. O site é o Brasil Escola, e o endereço é brasilescola.uol.com.br. Eu vou repetir o título: confira 10 dicas para escolher melhor a escola para os seus filhos. Brasil Escola.
12: Eu, Thais Dias, Roseli Saião, estamos juntinhas aqui para te ajudar a escolher uma escola para os seus filhos. A gente está falando desse período de matrícula, né, de mudança para muitas famílias. Então, fica com a gente volta já já com o programa Seus Filhos.
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14: O nosso ouvinte Lucas Terra escreve contando que ele tem um filhote de maltês que fica sozinho. Manu, ele destrói o tapete higiênico de um jeito que não sobra nada. E ele também morde de vez em quando nossos pés e calcanhares. O que que eu devo fazer? Lucas, olha só. Isso tudo que você tá me contando tem muita cara de um comportamento normal de um filhote. Embora, óbvio, precisa ser direcionado. Os filhotes, eles exploram o mundo com a boca. Estão aprendendo a controlar a mordida e durante a troca dos dentinhos, a necessidade de mastigar, morder, pode aumentar bastante porque coça. O tapete higiênico, por outro lado, é muito tentador, porque ele é leve, rasga com facilidade, se movimenta quando ele puxa pra cá e puxa pra lá e acaba virando um brinquedo maravilhoso pros cães, principalmente os filhotes. Uma solução é usar um suporte ou uma bandeja que prenda o tapete, deixando as bordas totalmente inacessíveis. Além de você grudar, porque eles têm autocolantes, mas para os filhotes eu acho que isso não é o suficiente. Eles conseguem puxar. Eu evitaria deixar muitos brinquedos simplesmente espalhados, viu? Porque é melhor oferecer alguns brinquedos adequados para mastigação e fazer rodízio, porque senão eles se desinteressam. Para mordida no pé e no calcanhar, isso é uma coisa que você não deve deixar. Não transforme o teu pé num brinquedo, principalmente porque machuca. Os dentes são muito afiados e podem cortar e machucar de verdade. Então, a hora que ele começar a fazer isso, você simplesmente interrompa a brincadeira, diga não e deixe-o sozinho. Porque a hora que você vai embora, você está privando ele da sua companhia. E isso quase não tem coisa pior para os cães. É um filhote, canse, brinque várias vezes por dia. Isso é super importante. Ele fica sozinho o dia inteiro, mas de repente vê se tem algum passeador, se ele já tomou as vacinas, ele pode passear, para que ele possa gastar essa energia toda acumulada. Isso ajuda e muito. Você tem dúvidas? Mande um e-mail para elbicho@bandnewsfm.com.br ou então no meu Instagram, Manu Karsten. Participe, eu espero você. 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

0: 11 horas e 24 minutos, 11h24 é o que marca agora o horário de Brasília. Seguimos juntos aqui na programação Bandeirantes FM com mais uma rodada da atualização dos principais destaques do dia. A gente volta a acionar nossa equipe em Brasília agora para falar sobre a polêmica da semana envolvendo Nossa Senhora Aparecida, que aprofundou inclusive uma crise para além do Poder Executivo e da disputa pelo cargo mais alto da Presidência da República, e atingiu também o Sistema Judiciário, o Supremo Tribunal Federal. Mais detalhes com Afonso Marangoni.
1: As decisões divergentes de ministros do Supremo em relação à polêmica envolvendo Nossa Senhora Aparecida ampliam o desgaste da corte. A controvérsia começou após a circulação de publicações nas redes sociais que associavam o candidato Flávio Bolsonaro, do PL, a uma suposta iniciativa para retirar da santa o título de padroeira do Brasil. O candidato negou a existência de qualquer proposta neste sentido e disse ser vítima da maior fake news desta campanha. O doutor em Direito do Estado, Luiz Felipe Panelli, comenta.
2: É mais um conflito no Supremo Tribunal Federal, em um momento em que o Supremo Tribunal Federal está com a sua pior reputação em toda a história. E essa crise enorme do Supremo Tribunal Federal, que desmoraliza todo o Poder Judiciário, tá, uma crise inédita, sem precedentes, se deu por conta do comportamento muito inadequado de alguns dos ministros.
0: Em outros destaques do dia, câmeras de segurança flagram um praticante de jiu-jitsu agredindo uma mulher. Tudo isso numa rua de Fortaleza. A Leonice Ascioli está conosco para trazer mais informações sobre o caso.
3: Uma mulher foi agredida a socos e chutes por um homem na Praia do Futuro, em Fortaleza, nesta segunda-feira. Imagens de câmeras de segurança mostram o suspeito seguindo a vítima e continuando as agressões mesmo depois que ela cai no chão. Segundo a apuração, o homem tem passagens pela polícia por tráfico e furto e teria sido identificado nas redes sociais como praticante de jiu-jitsu. A equipe onde ele treinava informou que desligou o aluno imediatamente e repudiou qualquer forma de violência contra a mulher. A Polícia Civil investiga o caso como lesão corporal no contexto de violência de gênero e já iniciou diligências e depoimentos.
0: Seguimos girando os destaques desta terça-feira. Um criminoso que estava foragido há 7 anos é encontrado e depois preso no Mato Grosso. Alexandre Paes tem mais informações.
4: Depois de 7 anos sendo procurado pela Justiça Federal, um homem que é investigado por tráfico internacional de drogas foi preso em Canaranã, no Mato Grosso. A prisão aconteceu nesta segunda-feira e esse suspeito já era procurado desde 2018, quando começou a investigação da Operação Alfa, iniciada em 2009. De acordo com a polícia, a cocaína que ele trazia vinha da Bolívia e era distribuída em vários estados brasileiros, principalmente na região centro-oeste e sudeste do Brasil.
0: Mais de 100 colonos judeus atacam uma vila palestina na Cisjordânia, incendiam prédios e carros e também impedem o retorno de uma família desalojada. O caso acontece em Mel, que é considerada a maior escalada de violência de colonos em 2 décadas. Segundo a ONU, já foram registrados mais de 1.600 ataques só em 2026. O exército israelense confirmou que eles bloquearam estradas, incendiaram pneus, inclusive atiraram pedras contra as próprias forças de segurança. 3 pessoas foram presas. Mudando de assunto, de volta ao Brasil, o governo de Minas Gerais anunciou um repasse de verbas ao Atlético Mineiro, ao Cruzeiro e também ao América, depois da proibição das bets aqui no país. Mais detalhes com o Daniel Martins.
5: Atlético e Cruzeiro vão receber 15 milhões de reais cada, enquanto a América terá 2 milhões do governo de Minas Gerais após acordo firmado nesta terça-feira. O recurso será repassado por meio da CEMIG e da CODEMIG com verba de publicidade e patrocínio. Segundo o governo, o apoio ocorre após os clubes perderem receitas de casas de aposta e deve ajudar na busca por novas fontes de renda. Entre as contrapartidas estão ingressos gratuitos para estudantes de baixa renda e ações voltadas às categorias de base e ao futebol feminino.
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0: Agora 11h29, quase 11h30 no horário de Brasília, você fica a partir deste instante com o segundo bloco do programa Seus Filhos dessa semana, com Thaís Dias e Roseli. Saia!
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0: Como escolher uma escola? A segurança, a proximidade, o valor da mensalidade, se cabe ou não no seu orçamento, a opinião dos filhos, pesa nessa hora? É sobre isso que a gente fala agora no programa Seus Filhos. Eu, Thaís Dias, sigo por aqui e ela também, minha companheira sempre, Roseli Saião. Roseli, a gente falou agora há pouco sobre alguns critérios, né, que os pais adotam na hora de escolher essa escola. E falamos de método pedagógico, falamos da seleção. Muitas famílias têm uma preocupação muito grande, às vezes na educação infantil, com o resultado do vestibular, né? Escolas que tenham bons desempenhos, que divulguem notas, os alunos aprovados. Para quem está falando em educação, ali o ensino fundamental, é o momento de considerar isso ou não precisa? Deixa para depois.
1: Não precisa, aliás, o mundo está mudando tanto que quando a gente tem um filho no ensino fundamental, ele vai terminar o ensino fundamental lá para os 13, 14 anos, uma coisa assim, né? Gente, já mudou tudo. Mudou tudo. Nem vestibular a gente sabe se vai continuar a ter. A gente não sabe, né? Então, não. Veja, por que a gente se apega a essa questão de classificação, de notas, de aprovação, em que lugar foi aprovado? Porque as nossas escolas são conteudistas. E uma escola conteudista é assim... Dá esse tanto de essa quantidade enorme de conhecimento, aliás, de informação, e daí o aluno grava tudo aquilo, então parece que ele aprendeu. Mas quem decora um monte de coisa, não necessariamente aprendeu. A memória é boa, mas nessa idade, mas ela também falha. Falha de acordo com o humor que a criança está, com a pressão que a criança tem naquele dia. Então, a prova, a nota de prova não mostra nem aquilo que a criança realmente aprendeu. A prova é apenas um dos índices de aprendizagem. Há muitos outros que as escolas devem juntar com a nota da prova. Então, não é para se preocupar com isso, né? É para se preocupar se essa escola é capaz de mudar o seu método de ensino se isso não atinge o seu filho.
0: Eu vou trazer alguns critérios aqui que muitos pais falam que usam na hora de decidir, Roseli. E aí você, eu queria que você falasse rapidamente o peso que você deveria ter numa decisão. Por exemplo, a proximidade da escola com a casa da família ou com o trabalho dos pais, por exemplo. É um fator que deve pesar nessa hora?
1: Certamente. Alguns fatores práticos, né? Você falou do orçamento. Gente, não adianta você apertar o orçamento... Colocar o seu filho numa escola que tem uma mensalidade altíssima. E aí, no começo do ano, tenta fazer vaquinha para comprar uniforme e material escolar. Não. Viva a sua realidade. Viva a sua realidade, né? Então, tem que considerar o orçamento, tem que considerar que nenhuma criança merece ficar 2 horas no trânsito para ir para a escola. Não merece, né? Isso é cansativo, é estressante... E ir para a escola já é um processo estressante para a criança, embora não pareça, mas é. Aprender é angustiante, né? Porque no momento que eu tento aprender, eu descubro que eu não sabia.
0: É verdade.
1: Isso é terrível, né? Admitir a minha ignorância. Então, é angustiante para a criança. Então, não vamos piorar a situação com 2 horas de trânsito. Uma escola que você ganhou confiança, próximo do caminho que você faz, já vale muito a pena.
0: Agora, a segurança, né? Hoje é um ponto que muitas famílias estão levando em consideração. Ah, fica numa área que eu considero segura ou a escola tem uma estrutura de segurança. E aí eu vou pesar alguns critérios, por exemplo. A gente falou das câmeras mais cedo, que era uma coisa mais interna, de olhar o filho. Mas tem escolas que têm muros blindados, tem escolas que têm segurança do lado de fora. Isso depende do valor de cada família ou é um ponto que não, realmente, diante desse cenário de hoje, a gente precisa considerar?
1: Se a gente começar a prestar atenção nessas escolas, Thaís, você vai perceber uma coisa, né? A escola que tem muita segurança é a escola que acolhe os alunos da alta sociedade no sentido econômico. Então, quanto mais dinheiro, maior a segurança, né? Então, procure uma escola adequada, que tenha segurança, sim, os alunos precisam ter segurança. Não pode acontecer uma escola... De uma criança sair da escola sem que ninguém tenha vindo buscá-la.
0: Já aconteceu, né?
1: Pois é, mas não deve acontecer.
0: Exatamente.
1: Então, é essa segurança, né? Meu filho vai estar lá até eu buscar. Ou alguém que eu nomeei pessoalmente para ir buscar. deve ter a segurança necessária para não ter locais não observáveis na escola. Ou seja, toda a escola precisa ser observada pelo pessoal que trabalha lá. Então, é importante saber, gente, que tem muita escola que tem árvores enormes, e aí os adolescentes adoram ficar atrás da árvore. Adoram, né? Então, é isso. É uma segurança para que a saúde mental do seu filho seja preservada, não seja afetada negativamente na escola, para que a saúde física seja íntegra e que ele possa expandir a sua saúde social, tendo bons relacionamentos com os colegas.
0: É, Roseli, e muitas vezes a gente observa agora também uma preocupação, e essa palavra ganhou, né, um peso muito grande, com os valores. Né? Essa escola tem os meus valores. Essa escola não tem os meus valores, né? E aí a gente fala desde valores religiosos, por exemplo, até valores que a gente pode citar ali, em alguns casos não deveria, mas a gente fala de ideologias, né? Religiosas, políticas e pontos que vão sendo... Ah, eu conversei nessa escola, ensina exatamente o que eu gosto. Ah, não fala das coisas que eu acho que não deve falar. É, como é que eu sei que essa escola... que eu estou olhando para o meu filho, cabe nessa ideia de valores da minha família. Uhum. Acho que é um ponto que cada vez mais a gente tem observado na decisão, né?
1: Tem. E isso me preocupa, Thaís. Me preocupa porque cada vez mais a gente tenta ficar inserida numa bolha. E o mais importante no mundo hoje é a diversidade, gente. Nós vivemos no mundo da diversidade. Então, se na família de vocês há um valor... A gratidão, por exemplo, é muito importante, né, que você manifeste gratidão. Não precisa que isso já exista na escola, porque você já ensina. Mas a escola tem que ensinar outras virtudes, por exemplo. Né? Na sua família é importante a honestidade? Na escola, certamente, eles vão discutir não a honestidade, que esse é um valor pessoal, não é público, né? A justiça. Então é por aí, né? Em relação à religião, a religião é uma coisa que anda confusa no nosso país, né? A religião é uma questão privada. Então, meu filho precisa saber que existem várias religiões. Não só aquela que eu frequento, se eu frequento, né? Eu não vejo problema nenhum de haver diversidade, porque parece que eu tenho receio que quando há diferença entre o que eu ensino aqui e a escola ensina lá, que meu filho prefira a escola, né? Gente, vocês não sabem tudo que ele aprende na internet. Então, deixem ir na escola, porque lá, pelo menos, os professores têm formação para fazer o que eles fazem.
0: Agora, você falando, a gente falou de tantos aspectos, me veio um na cabeça. Porque foi um fator que, em alguns momentos, eu considerei. Quando a minha filha era muito pequena, a opção era para uma escola, principalmente ali na creche, né, no jardim de infância, por uma escola pequena, uhum. Que ela tivesse até uma intimidade com aquele ambiente inteiro, com as pessoas, que ela pudesse conhecer as pessoas, né? De olhar, porque era um volume menor de pessoas. Quando ela cresceu um pouquinho mais, quando entrou ali no comecinho do fundamental, a gente colocou numa escola enorme. E isso teve um impacto muito significativo nela. E aí a gente voltou atrás, porque ela pediu para que a gente voltasse para um ambiente mais acolhedor. Quando é que eu sei que é o ideal? É o momento de uma escola muito grande, é o momento de uma escola um pouco menor, mais intimista. É o filho que dá esse sinal para a gente? É a gente que observa?
1: Às vezes o filho dá um sinal, mas a gente precisa também ter o nosso critério, né? E eu gosto muito de um critério. Quanto menor a criança, menor a escola. Pensa uma criança de 2, 3 anos. A importância dela chegar na escola e ter uma pessoa que recebe na portaria... que ela sabe o nome, que pergunta como vai, né? E se é uma escola que tem 500 alunos, isso não vai acontecer. É pela impossibilidade. Se é uma criança de 3, 4 anos, é importante que ela aprenda a transitar em vários locais da escola. A biblioteca, o pátio, a areia. Numa escola enorme, não vai ser possível, porque daí existem riscos, né? Que são impossíveis da criança... Se proteger. Então, olha, educação infantil, uma boa idade para uma escola bem pequena. O ensino fundamental 1, dá para continuar numa escola pequena. O ensino fundamental 2, dá para aumentar um pouco para a criança começar a se adaptar. Porque se ela sai de uma muito pequena para uma muito grande, né, sofre muito, né? Agora, ensino médio, meus caros, é soltar para o mundo.
0: Porque depois vem a universidade, né?
1: Exatamente.
0: Roseli, eu sei que você preparou mais dica, né? Para os pais que estão aqui acompanhando, para as famílias de uma maneira geral, para que possam se orientar um pouco sobre essa escolha das escolas. Sempre aquela dica, assim, para reflexão ficar com a gente um pouquinho mais. E aí?
1: Você falou que é sempre um desafio, né? E eu escolhi um documentário que mostra um casal que tem um filho com síndrome de Down e mostra o desafio que eles enfrentam para conseguir uma escola para o filho deles. Mas é um desafio não apenas porque o filho deles tem essa necessidade especial. Nem toda escola acolhe todo tipo de aluno, todo tipo de criança. Por isso que é um desafio para cada um de nós que tem filhos que precisam ir para a escola. O documentário chama-se Um Lugar para Todo Mundo. Esse é o conceito, aliás, né, de escola. Uma boa escola é aquela que tem um lugar para todo mundo. Você encontra aí, pesquisando na internet, fácil para assistir.
0: Um Lugar para Todo Mundo, essa dica da Roseli. A gente volta já já com mais do programa Seus Filhos e vamos falar sobre a opinião dos filhos na hora de decidir qual escola vai ser escolhida. Será que pesa, não pesa? Como é que o pai deve considerar? Fica por aí.
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0: 11 horas e 42 minutos, na viradinha para 11h43. Seguimos juntos aqui na programação Bandidos FM com mais uma rodada da atualização dos principais destaques do dia. Começamos falando de economia. O número de vagas de emprego com carteira assinada cresce no mês de agosto. Mais informações com a Vanessa Fontanella.
1: O Brasil fechou o mês de agosto com saldo positivo de 165.827 vagas de emprego com carteira assinada. De acordo com dados do Cadastro Geral de Empregados e Desempregados, divulgados nesta terça-feira pelo Ministério do Trabalho e Emprego, o resultado representa uma alta de 7,2% em relação a agosto de 2025. Apesar disso, o desempenho é considerado o segundo pior para o mês desde 2020. Pela primeira vez no ano, todos os 5 setores da economia apresentaram crescimento no mês passado. O destaque foi para o setor de serviços, com 110.300 postos de trabalho criados.
0: Um advogado é preso suspeito de vazar informações sigilosas de uma operação contra o tráfico de cocaína na segunda fase da Operação Infiltrados. A Runilma Pinheiro tem mais detalhes dessa história pra gente.
2: A investigação sobre o vazamento de informações de uma operação contra o tráfico de cocaína levou à prisão temporária de um advogado em Campo Grande, capital de Mato Grosso do Sul. A detenção ocorreu na manhã desta terça-feira, durante a segunda fase da operação Infiltrados. A polícia suspeita que o advogado tenha repassado dados sigilosos a investigados. A primeira etapa da operação resultou na prisão de um delegado e policiais. Representantes da Ordem dos Advogados do Brasil, OAB, acompanharam o cumprimento do mandado.
0: O corpo de um policial da reserva é encontrado carbonizado em Goiás. E agora a polícia investiga essa morte. Mais informações com a Júlia Just.
3: O Corpo de Bombeiros Militar de Goiás encontrou um corpo carbonizado próximo a um carro incendiado no entorno do Distrito Federal. Nesta segunda-feira, a vítima foi identificada como policial militar Zalzir Alberto de Matos, de 63 anos, que era segundo sargento da reserva do DF. Segundo os bombeiros de Goiás, a equipe foi acionada para atender uma ocorrência de incêndio em veículo no Parque Estrela d'Alva 11, em Santo Antônio do Descoberto. Chegando lá, os bombeiros constataram que as chamas atingiram o veículo, uma vítima e a vegetação próxima. O corpo do sargento foi encontrado do lado de fora, já carbonizado e em chamas. O caso é investigado como morte acidental por queimadura.
0: A Suprema Corte dos Estados Unidos autoriza o governo do presidente Donald Trump a retomar deportações de imigrantes para países terceiros sem que eles sejam avisados previamente, ou até mesmo tenham a chance de alegar riscos de perseguição ou tortura. A decisão suspende uma ordem judicial que havia sido considerada, a política legal. Mais de 25 mil migrantes já foram deportados para 29 países sob essa política, incluindo algumas nações consideradas instáveis, né? Alguns países que não vivem situações internas muito positivas, como o Sudão do Sul, Uganda e a República Centro-Africana. Grupos de direitos humanos relatam casos de deportados que foram inclusive espancados, sofreram agressão sexual ou simplesmente desapareceram. Agora, 11h46, mudando de assunto. O Rio Open do ano que vem tem mais uma presença confirmada. Quem conta quem é pra gente direto do Rio de Janeiro é a Sofia Malac.
4: O tenista carioca João Fonseca tem participação confirmada no Rio Open de 2027. O anúncio foi feito nas redes sociais do evento. Essa será a quinta vez do tenista no campeonato que deu início à sua carreira profissional. Além de Fonseca, o italiano Flávio Coboli e o norueguês Casper Ruud também estão confirmados no line-up. A pré-venda dos ingressos começa no dia 6 de outubro para clientes Claro Multi e XP. A venda geral será aberta no dia 13 de outubro, exclusivamente pelo site Eventim.
0: Agora 11 horas e 47 minutos, 11h47, em um minuto e meio a gente traz para você o último bloco dos seus filhos desta semana.
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0: Como prometido, agora sim, o último bloco do programa Seus Filhos dessa semana. 11 horas e 48 minutos.
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0: a escolha de uma escola para os filhos, que desafio, né, para muitas famílias. Há uma dúvida: será que eu fiz a escolha certa? Será que eu não fiz a escolha certa? É sobre isso que a gente fala agora. Roseli, há uma indecisão e uma preocupação tão grande, né? A gente fica com um baita do medo de errar. A gente fala muito disso da escolha de uma carreira, mas na escolha da escola também. E aí você se sente culpado, acho que meu filho perdeu um ano porque eu botei nessa escola e não foi boa, não foi o momento ideal dessa instituição. É, eu preciso ter calma também, né? Se errar, muda, não tem problema nenhum, não tem prejuízo também tão grande assim, né?
1: Ah, eu vou repetir o meu bordão. A gente vai errar fazendo isso ou fazendo aquilo, escolhendo esta escola ou escolhendo aquela. Então, a gente tem que saber que nós falhamos, gente, nós erramos. Mas a gente tem que entender que os nossos filhos habitam um admirável mundo novo e certamente eles saberão, conseguirão superar os nossos erros. Eu acho que é isso que importa. Colocou numa escola, viu que não deu certo, mas não é porque não deu certo, porque o filho não gosta de lanche, porque a filha não conseguiu, a amiguinha. Não é por isso. É por ver que o processo não está evoluindo. Aí troca de escola. A criança pode resistir no começo, porque toda mudança é difícil para a criança. Mas logo ela se adapta, sem problema, melhor que nós adultos. Nós temos dificuldade na adaptação. Criança não tem, não, né? Depois da resistência inicial, ela vai embora.
0: Agora, Roseli, é preciso ter também a tranquilidade de entender que é um processo, né? Muitas vezes a gente coloca o filho naquela escola e fala assim, ah, ele vai até o ensino médio. E aí, naquele período, o filho muda, a gente muda, a escola muda e tudo bem, né? Faz parte do processo de entender, olha, funcionou até aqui, daqui para lá eu acho que merece uma mudança. Ok isso também, né?
1: Claro, claro, claro. Aliás, eu me lembro muito da experiência que eu tive com os meus filhos quando eles frequentavam a escola, né? Até o final do Fundamental 1, eu fiz questão de conhecer a escola, de fazer a minha avaliação pessoal da escola, de escolher a escola. A partir do momento em que eles entraram para o ensino médio, eles palpitaram e muito na escolha, né? A primeira escolha foi meio negociada. A sugestão deles e a minha deu para a gente chegar num ponto lá em comum. Da segunda em diante, eu deixei para eles. Eles já tinham idade para arcar com as consequências. E olha, foi um acerto esse, né? Que deu certo para os meus filhos. Pode ser que não dê certo para os seus, por exemplo, né?
0: E, Roseli, eu tenho, por exemplo, dois filhos. Têm perfis completamente diferentes, estudam hoje na mesma escola. Mas há situações em que a família fala assim, olha, são tão diferentes, essa escola funciona muito bem para esse filho, mas para esse aqui parece que não tem jeito. A escola não atinge esse, não consegue colocar, né, esse processo de aprendizado em dia. Isso existe também? Em alguns casos existe. Eu preciso observar isso e eventualmente colocar cada um em uma instituição?
1: Existe, principalmente porque as nossas escolas, com raras exceções e honrosas exceções, ainda tentam ensinar todos os alunos da mesma maneira. E nós conhecemos, isso é conhecimento que nós já temos, de que há vários estilos de aprendizagem. E que um estilo de aprendizagem exige outro estilo de ensinagem. Então, acontece isso. Né? Esta escola ensina desse jeito e deu certo que tem um filho seu que aprende assim. E o outro que não aprende assim fica sem alternativa. Porque a escola não é capaz de olhar para aquele outro lado e falar, muito bem, agora como que processo nós vamos usar aqui? Mas ele poderia aprender. Se a escola não é capaz de fazer isso, tudo bem mudar de escola.
0: Eu posso perguntar, por exemplo, na hora daquele contato inicial com a escola, né, de conhecer a escola, o que eles oferecem de capacitação para esses professores? Isso é uma pergunta fundamental na hora que eu vou decidir também?
1: Fundamental, fundamental. Vejam, eu acho que eu vou falar um pouco de futebol, que todo mundo conhece um pouco de futebol, né? Um jogador, numa determinada posição, ele vai jogar de um jeito num clube, ele vai jogar de outro jeito em outro clube, ele precisa se adaptar àquele clube para ele dar o melhor dele. O professor é assim. Precisa que a escola o acolha com a sua metodologia. E não há outra maneira a não ser fazendo formação, a gente chama de formação em serviço. Durante todo o período que o professor está trabalhando, ele precisa ter apoio da direção. Direção geral, que eu digo, né? Orientador, coordenador, para que ela aprenda também. E não fique só nas costas do próprio professor a formação que ele precisa ter para trabalhar naquela escola. Então, não é a mesma coisa ser professor nesta escola, naquela outra. Aliás, cada uma delas deve ter um projeto pedagógico diferente. Como se faz isso? Dando capacitação. Então, inclusive, quando a gente fala assim, a escola hoje, né, emburrece muitos alunos, nós não estamos falando de professores. Estamos falando da instituição escola, da sua maneira de se organizar e da sua maneira que às vezes carece, né, de dar formação para os seus docentes.
0: Agora, a gente vai ouvir a Cíntia Facker, ela que diz que ouviu a opinião da filha no momento da escolha de uma escola.
2: Quando minha filha terminou o ensino fundamental, a escolha para o colégio, para o ensino médio, gerou um impasse em nossa família, porque eu tinha o desejo de que ela fosse para o colégio interno e ela e meu marido gostariam que ela estudasse perto de casa. Nós conversamos bastante porque é uma decisão difícil, é uma decisão séria, que cabe aos pais, eu sei, mas a gente considerou ouvir os desejos dela, ponderar bastante, e aí voltei atrás na minha escolha, concordei e ela pôde estudar perto de casa.

0: De lá eu falei para eles a minha opinião, olha, achei isso, achei aquilo. A responsabilidade era minha, a escolha era deles. Não podemos esquecer disso.
1: Roseli, a gente está nessa reta final aqui do nosso programa e, em linhas gerais, para aqueles pais que estão acompanhando a gente, você já vai trazer mais uma dica. O que que você traria assim de regra básica fundamental? Porque fica uma preocupação. A gente trouxe dicas aqui práticas, mas em linhas gerais, para acalmar esses corações na hora da escolha.
0: Ah, olha, as nossas crianças hoje, eu vou falar principalmente do ensino fundamental e da educação infantil, né? Educação infantil, você tem que entrar numa escola que as crianças tenham liberdade para brincar, que tudo esteja ao acesso da criança. Antes os professores guardavam as coisas lá em cima, né? O professor sabia a hora que devia dar tal coisa. Não, é brincar com liberdade. Nada de papel para desenhar, não, isso não vale na educação infantil mais, né? Ensino fundamental. Sem pressa da alfabetização, calma, há tempo para isso, né? É preciso que você perceba se os seus filhos estão indo bem no relacionamento com os colegas, se aprender a respeitar o professor, a professora. Se entender o funcionamento daquela escola, isso é fundamental, né, que a gente observe. E é lógico que durante esse processo, ver como é que ocorre o aprendizado, se está adequado, se não, se está muito à frente. Nós temos hoje essa questão, né? Muitas escolas ficam aquém dos seus alunos e muitas além dos seus alunos, né? É difícil eles acertarem. Então é importante que a gente observe isso.
1: E, Roseli, para fechar essa conversa sobre a escolha de uma escola, a gente falou de uma indicação na internet, falamos de um filme, um documentário. E qual é a dica que você traz agora? Um livro?
0: Um livro.
1: Opa!
0: Um livro que basicamente vai falar a mesma coisa, com outras palavras, com outros olhares e com dicas um pouco diferentes, mais práticas também. O título do livro é Como escolher a escola do seu filho? No site também, vamos navegar também, era 10 dicas, né, para você escolher. Mas esse é o nosso tema. Eu acho que é uma boa leitura. A autora é Andrea Ramal. Tem muitas contribuições interessantes que devem fazer você pensar. O conhecimento serve para isso, né? Fazer a gente pensar. Isso que eu li tem valor para mim? Vai me ajudar em alguma coisa? Se tem, eu integro com as minhas questões. Se não tem,
1: Tudo bem, ficou, né?
0: terá para outra pessoa.
1: Andréa Ramal, como escolher a escola do seu filho. Essa é a dica. Quero agradecer aqui a produção do nosso programa, né? A sonorização do José Antônio de Araújo, a edição do Pedro Salles, a produção aqui do nosso estúdio com o Rafael Henrique e a Marcela Pereira e a produção do nosso programa, a parte editorial, com a Beatriz Alencar. Agradecendo todos para vocês saberem que é esse grupo, né, que leva esse programa para você com o intuito de te ajudar semana após semana. Você pode e deve participar. Nosso e-mail, seusfilhos@bandnewsfm. .com.br, pode nos acionar nas redes sociais, @RoseliSayão, Roseli com Y, Sayão também, ou @ThaísBDias, Thaís com H. O programa fica disponível para você acompanhar quantas vezes quiser, para compartilhar também no site da Band News FM, no nosso canal no YouTube e também nos principais tocadores de áudio. Quero agradecer a sua companhia ao longo dos últimos minutos e os ensinamentos dela também, Roseli Sayão. Beijo para você, até semana que vem.
0: Beijo, Thaís. Até a próxima. E para quem nos acompanha e adota a gente como rede de apoio, meu carinho de sempre.
1: E continue ligado, porque os seus filhos é sempre aqui na Band News.
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2: 12:01 pelo horário de Brasília. Bom dia para você que está acompanhando a Band News FM nessa madrugada de quarta. Ai, ai, gente, 30 de setembro de 2026, eu, Stephanie Toso, já tô por aqui, te faço companhia nesse último dia do mês, até às 7 horas da manhã, na atualização dos principais destaques do noticiário do Brasil e do mundo, já para você começar essa quarta meio de semana atualizada e bem informado aqui com a Band News FM, e claro que contando com a sua participação pelo nosso WhatsApp no 11 999 592 100. Desde já desejando um bom dia para a Annelise, que tá por aqui, indo descansar, daqui a pouquinho vai puxar mais um plantão. O Rogério mandando um olá, boa noite, Band News. Por aqui em Ribeirão Preto, 24 graus em média. Muito que bem, hein, gente? Vamos juntinhos. Tem chão, hein? Noticiário recheado. Eu sigo por aqui, trazendo os principais destaques do dia. Vai mandando seu alô, a sua mensagem no 11 999 592 100. Enquanto isso, eu faço um giro pelos principais destaques do Brasil e do mundo. Já indo direto com os assuntos em Brasília, o Tribunal Superior do Trabalho determina o fim da greve dos bancários da Caixa Econômica Federal. Quem traz mais detalhes é o repórter Márcio Rocha.
3: A greve dos funcionários da Caixa Econômica Federal não é abusiva, mas os funcionários devem voltar às atividades já nesta quarta-feira e os dias parados devem ser descontados. De acordo com o ministro do Tribunal Superior do Trabalho, Maurício Godinho Delgado, ele foi o relator do processo de dissídio coletivo ajuizado pela direção da instituição contra duas confederações nacionais de trabalhadores do setor, que estavam paralisadas desde o dia 10 de setembro. Foram várias tentativas de conciliação entre a Caixa e os funcionários, mas todas as reuniões entre as duas partes terminaram sem acordo. No voto, o ministro do TST determinou também que o plano de saúde, o principal impasse entre a categoria e a Caixa, deve ser reajustado em 4,6% e foi seguido pelos demais ministros da sessão especializada em dissídios coletivos. Além disso, afirmou que não houve abuso, que várias tentativas de conciliação foram feitas e que a lei de greve foi respeitada.
2: Cumprindo um acordo da Procuradoria-Geral da República, o prefeito de Cuiabá pede desculpas à deputada Érica Hilton por uma fala feita em 2023. Fala, Ronilma Pinheiro.
4: O prefeito de Cuiabá, Bílio Brunini, pediu desculpas publicamente à deputada federal Érica Hilton por uma fala atribuída a ele durante a CPMI, que investigou os ataques de 8 de janeiro. A retratação foi publicada nesta segunda-feira e faz parte de um acordo proposto pela Procuradoria-Geral da República, PGR, para encerrar o caso. O episódio ocorreu em julho de 2023, quando Abílio ainda era deputado federal e participava da comissão como suplente. Durante uma discussão com Érica Hilton, ele teria feito uma declaração interpretada por parlamentares como uma referência à prostituição. Ao publicar a retratação, Abílio reconheceu que sua conduta durante a sessão foi inadequada e desrespeitosa.
2: Nos outros destaques do noticiário, 5 suspeitos de roubo de cargas em rodovias federais são presos no sul do país. Destaque do Cleberson Bravo.
5: 5 pessoas foram presas nesta terça-feira em uma operação contra um grupo especializado no roubo de cargas em rodovias federais. Os crimes foram registrados no Paraná e em Santa Catarina. A investigação começou em fevereiro após um roubo na BR-376 em Tijucas do Sul, na região metropolitana de Curitiba. Segundo o delegado Lucas Mariano, os criminosos interceptaram uma carga de carne avaliada em mais de 200 mil reais.
6: O motorista, ele estava descansando na beira da rodovia quando ele foi rendido por pelo menos 4 homens armados. Ele ficou cerca de 4 horas em poder do grupo e foi liberado já no estado de Santa Catarina sem a carga.
2: No noticiário internacional, os Estados Unidos anunciam um novo endurecimento das sanções contra Cuba. O governo do presidente Donald Trump proibiu transações financeiras indiretas com entidades cubanas sancionadas e eliminou mecanismos que permitem a bancos americanos processar pagamentos em dólares relacionados à ilha. As medidas atingem tanto o setor público quanto o privado cubano, incluindo empreendedores autônomos. As importações de Cuba de produtos americanos atingiram maior nível mensal desde 1992.

0: E depois da vitória contra a Austrália, o Brasil se prepara para o último amistoso da data FIFA. Fala aí, Lucas Belotti.
1: A seleção brasileira viaja amanhã para a Índia para iniciar a preparação para o último compromisso na Super Data FIFA. O Brasil enfrenta os donos da casa no sábado às 11 da manhã em Calcutá. Para o confronto, uma mudança já foi confirmada por Ancelotti. Pedro Morisco, do Coritiba, será titular no gol, dando continuidade ao revezamento entre os três convocados. Na vitória por 4-2 sobre a Austrália ontem, Otávio foi o titular, enquanto Hugo começou o primeiro amistoso contra o Socceroos. Além da meta, outras posições do campo também devem ter alterações. Até agora, todos os convocados de linha tiveram ao menos alguns minutos em campo. Arthur Dias e Breno Bidon, que entraram apenas perto dos 45 do segundo tempo contra a Austrália, foram os que menos estiveram em campo. Martinelli do Fluminense também recebeu menos de 10 minutos ao todo, somando os dois jogos.
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3: A quarta-feira começa com uma mudança importante na distribuição de chuva pelo Brasil. Depois dos temporais mais concentrados no sul durante a terça-feira, a frente fria avança e leva as principais instabilidades para o Paraná, Mato Grosso do Sul e também para São Paulo. No Paraná, a chuva pode ser mais intensa e volumosa, principalmente na região central. Em Mato Grosso do Sul, as instabilidades se espalham pelo estado, alcançando o Campo Grande e o Pantanal. Enquanto em São Paulo, a chuva ganha bastante abrangência e pode atingir praticamente todas as regiões do estado. Entre as capitais, Curitiba terá temperaturas variando entre 17 e 25 graus, com previsão de chuvas volumosas. Campo Grande terá mínima de 20, máxima de 30, também com chuva prevista em torno dos 25 milímetros. Enquanto em São Paulo, a mínima será de 18 e a máxima chega aos 32 graus, com aproximadamente 15 milímetros de chuva e possibilidade de rajadas de vento um pouco mais intensas, atingindo até 50 km por hora. No Rio Grande do Sul, o cenário melhora bastante após a passagem do sistema, com redução das chuvas principalmente. Minas Gerais ainda combina muito calor, com pancadas principalmente no Triângulo Mineiro e em áreas próximas de São Paulo. Falando sobre o norte, Acre, Rondônia e o centro-sul do Amazonas seguem com instabilidades, enquanto o interior do Nordeste permanece predominantemente seco e muito quente. Na quarta-feira, portanto, a maior atenção fica para chuvas entre o Mato Grosso do Sul, Paraná e São Paulo, acompanhando o avanço da frente fria. Aline Araújo, da Climatempo.

0: Meia-noite e 9 minutos, pelo horário de Brasília. Em instantes, você acompanha o primeiro bloco do Partiu Band News, mas antes, rapidinho, já desejar bom dia ou boa noite para o Júlio de Jundiaí, que está por aqui sintonizado. O Sérgio Girota já apareceu por aqui e falou assim, olha, já estamos na metade da semana, hein? Ou seja, estamos entrando daqui a pouquinho no fim de semana. É, mais um, hein? O primeiro de outubro. É, o mês passou voando, voando. O Luiz Otávio de São Paulo também tá por aqui sintonizado. João Luiz do Brooklyn, já mandando um bom dia, um oizinho. E todo mundo ligado na Band News FM em mais uma madrugada. O Gilberto falou assim que... Onde ele tá? Ele falou assim, bom dia. Por aqui é hora do almoço depois de 2 semanas de chuva e um sol de 25 graus. Ele que fala direto de onde? Do Japão, né? Pois é. Mas tá sintonizado, tá ligado por aqui na Band News FM. Quem já mandou um oi, direto da Vila Leopoldina, também falou que por lá tá tranquilo, foi o nosso ouvinte. E aí, ó, já perdi, foi o Rodrigo. Mas a mensagem desceu, mas consegui registrar. Foi o Rodrigo que mandou um oizinho. Bom, gente, vamos nessa, hein? Na sequência tem aí o Partiu Band News, primeiro bloco pra você acompanhar. Vai mandando sua mensagem, o seu alô no 11 999 592 100.
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1: O episódio de hoje vai te levar para um dos lugares mais aconchegantes do mundo para curtir um inverno com neve. Multicultural, organizado, um destino que te recebe de braços abertos. Partiu Canadá! 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
2: Essa talvez seja a grande atração aqui do aquário, um túnel submerso. E quando estiver por aqui, não deixe de provar o sanduíche típico de Toronto, criado, inventado aqui no mercado, Pimeo Bacon. Aqui no deck principal você vai ficar a 346 metros de altura. É meio inevitável para nós, brasileiros, fazermos algum tipo de comparação com as cataratas do Iguaçu.
3: I'll be your tour guide throughout the duration of your experience today.
2: O ponto alto nesse tipo de visita é você ter a chance de ficar, como o próprio nome diz, atrás da cachoeira.
1: Nós vamos visitar as Cataratas do Niágara, uma das maravilhas naturais do planeta. Vamos passar por vinícolas, saber mais do Ice Wine, explorar algumas das principais atrações da maior cidade do país.
4: Bom dia, senhoras e senhores. Sejam muito bem-vindos a Toronto. Horário local é 5h47 da manhã.
1: Com quase 3 milhões de habitantes, Toronto é a quarta cidade mais populosa da América do Norte, atrás apenas da Cidade do México, Nova York e de Los Angeles. Está sempre presente nos diferentes rankings dos melhores lugares do planeta para se viver. Mais de 40 milhões de pessoas visitam Toronto anualmente, entre turistas locais, estrangeiros e aqueles que passam um final de semana ou somente um dia por lá. Toronto é realmente de todos, uma das cidades mais multiculturais e cosmopolitas de todo o mundo, na qual pouco mais da metade da população é formada por estrangeiros. Um destino que une arte, cultura, negócios, esportes, atrações, compras e gastronomia. Tudo isso com muita qualidade de vida e segurança. Toronto é mais um daqueles destinos clássicos com estações bem definidas. O verão é agradável, com alguns dias quentes e temperaturas próximas a 30 graus. Mas é no inverno que a região costuma receber turistas brasileiros que vão em busca de paisagens incríveis cobertas de neve branquinha.
2: Temperaturas congelantes, abaixo de zero, neve caindo do céu. Não tem problema, Toronto possui uma cidade inteirinha, subterrânea, bem quentinha, e é para lá que a gente vai agora. Let's go!
1: O Pet é considerado o maior centro comercial subterrâneo do mundo, essencial para as temperaturas que podem passar facilmente dos 20 graus negativos no pico do inverno. Uma atração à parte em Toronto, muito mais do que lojas e restaurantes. São diversos túneis e corredores que interligam shopping centers, galerias e espaços de negócios. O Path conta com quase 40 quilômetros de extensão, conectando estações do metrô e outros modais de transporte. Ali, debaixo da terra, é possível acessar mais de 70 torres comerciais. E mais de 100 mil pessoas utilizam essa cidade subterrânea todos os dias. Toronto é daquelas grandes cidades muito agradáveis para caminhar. Só para você ter uma ideia, centenas de grandes produções do cinema usam a paisagem de Toronto como locação.
5: This is 346 meters high.
1: Terceiro ponto turístico mais visitado de todo o Canadá, a CN Tower atrai mais de 2 milhões de turistas por ano. Foi inaugurada em junho de 1976, com incríveis 553 metros de altura. Além de atrair milhões de pessoas, é usada até hoje como torre de comunicações para diferentes mídias, como emissoras de rádio e televisão. Seis elevadores dão acesso ao andar principal da experiência na CN Tower, que ostentou o título de estrutura mais alta do planeta por mais de 3 décadas. Para chegar ao mirante, que fica a 346 metros de altura, são apenas 58 segundos, a uma velocidade de 22 km por hora. A construção da torre foi proposta pela Canadian National Railway para melhorar a comunicação de dados e mostrar a força da indústria do Canadá. No andar principal de observação, os visitantes vão encontrar uma visão 360 graus da cidade, com ruas e avenidas, linhas de trens e o grande Lago Ontário. reserve entre 20 minutos e uma hora para contemplar tudo com calma. Duas das principais atrações de Toronto ficam bem próximas. A dica, inclusive, é combinar as experiências, comprando um ingresso único que dá direito tanto à CN Tower quanto ao Ripley's Aquarium of Canada. O aquário reúne mais de 20 mil espécies de animais, distribuídos em dezenas de galerias e tanques. São quase 6 milhões de litros de água.
2: Essa talvez seja a grande atração aqui do aquário, um túnel submerso no qual você vai nessa esteira, calmamente observando a vida marinha. É aqui onde ficam grandes tartarugas e os tubarões.
1: Esse túnel tem quase 100 metros de extensão. É o maior de toda a América do Norte. Do lado esquerdo há uma esteira que vai lentamente levando os visitantes. O Aquário de Toronto possui também diversos pontos interativos. Fiquei alguns minutos hipnotizado com o nado tranquilo das águas-vivas, que transformam um outro aquário em um painel quase que psicodélico. A missão primordial do Ripley's Aquarium é justamente promover a educação, a conservação e a pesquisa, além, é claro, de proporcionar a todos nós, turistas, muita diversão e entretenimento. No total, reserve umas 2 horas para ver tudo com calma. Tratar bem e cuidar dos animais é apenas uma das preocupações do canadense. Toronto é uma das cidades mais inovadoras do mundo e uma das primeiras a adotar tecnologias realmente verdes. Uma grande metrópole com arranha-céus, prédios imponentes, fachadas cheias de vidro, extremamente limpa, com pessoas agradáveis e muito amigáveis. Foi a minha segunda vez por lá e rapidamente deu para lembrar por que eu gostei tanto desse lugar. Repeti algumas experiências e conheci uma grande novidade, quer dizer, não tão grande assim. Explorar o Canadá em miniatura é a proposta de Little Canada, um parque fechado com cerca de 4 mil metros quadrados. Você vai ser convidado a passar por diversas regiões do país para observar ícones desses destinos em escala reduzida. O museu está localizado bem no coração da cidade e vai proporcionar horas de muita diversão. Não deixe de prestar atenção nos mínimos detalhes.
2: E que tal levar uma miniatura de você mesmo para casa? Por a partir de 39 dólares canadenses, eles fazem uma miniatura, tiram fotos naquele aparelho ali e sim, enviam também para o Brasil.
1: São várias opções de tamanhos de miniaturas e é possível, inclusive, pedir para deixar a sua versão reduzida em algum lugar do próprio museu. Eu confesso que fui visitar Little Canada sem muita expectativa e, no final, o nosso grupo se divertiu bastante. Enquanto fazíamos as gravações, eu vou entregar aqui que dois jornalistas ainda encontraram um tempinho para cumprir desafios que são propostos, como encontrar Maurice, um simpático alce que tem a mania de se esconder pelas cidades em miniatura. Como mencionei, o museu fica no principal centro comercial de Toronto, repleto de prédios altos, belas praças e comércios. Ali pertinho está o Eaton Center, um enorme shopping center com muitas opções de marcas bastante conhecidas pelos brasileiros, incluindo aquela famosa pelos eletrônicos e aparelhos de celular. Aliás, fazer compras no Canadá também é uma atração à parte, especialmente para os turistas do nosso país.
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1: Em Toronto vivem pessoas de todo o canto do mundo. E onde tem gente de todos os lugares, tem comida de tudo quanto é tipo. A gastronomia certamente entra como um dos grandes capítulos durante uma experiência do turista na maior cidade do Canadá. Um dos lugares que resumem bem a diversidade do cenário gastronômico é o Kensington Market. Na verdade, não trata-se de um mercado, de uma feira fechada. É um bairro cheio de lojas, boutiques, espaços artísticos e restaurantes de todo o planeta. Quer provar um dos pratos mais tradicionais do país? Você vai encontrar o poutine em qualquer esquina, não só lá do Kensington Market, mas de praticamente toda a cidade. Não sabe o que é poutine? Basicamente é batata frita, queijo e molho. Mas é claro que não é qualquer queijo. É uma espécie de queijo coalho canadense. E o molho é um tipo de caldo de carne. E se você quiser continuar mergulhando na gastronomia de Toronto, vá para o St. Lawrence Market, uma espécie de mercadão central. Em 2012, a National Geographic escolheu o St. Lawrence Market como o melhor mercado de comida do planeta. Ele tem 2 andares, é muito limpo e organizado e conta com uma grande variedade de produtos.
2: E quando estiver por aqui, não deixe de provar o sanduíche típico de Toronto, criado, inventado aqui no mercado, Pimio Bacon.
1: É feito a partir do lombo de porco desossado e magro, enrolado em farinha de milho e, segundo dizem, foi criado há mais de 100 anos. Two dozen other dirty lovers, oh, must be a sucker for it. Você por acaso já assistiu ou ouviu falar em The Bear? O Urso é uma série de comédia dramática americana inspirada em um restaurante de Chicago. E o que isso tem a ver com Toronto, hein? Pois bem, um dos personagens do elenco principal de The Bear comanda um restaurante na cidade canadense. E a convite de Destination Toronto, nós fomos conhecer o aclamado Prime Seafood Palace, do chefe Matt Matheson, que na série interpreta Neil Fack. Do ambiente aos pratos que equilibram frutos do mar fantásticos, carnes grelhadas e preparações vegetarianas de alta qualidade, tudo esteve perfeito no nosso jantar. Prime Seafood Palace foi indicado pelo Guia Michelin. Se estiver dentro do seu orçamento, vale muito a pena. E com mais essa dica deliciosa, nós vamos chegando ao final do primeiro bloco do nosso programa gravado em Toronto, no Canadá. Quer saber como foi o meu jantar? Cadê o Coutinho? Eu coloquei alguns destaques de Toronto no meu Instagram. Cadê o Coutinho? Então sai daí, voltamos já já.
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7: Olá, esse é mais um Ponto Z, onde a gente decifra o mundo do trabalho sob a ótica da geração Z. Comigo, mais uma vez, temos a Mariana Scalzo, diretora de comunicação corporativa da Arcos Dourados. Mariana, a gente ouviu falar bastante, nos últimos tempos, sobre a importância da saúde mental nas empresas. E a gente sabe que isso não é uma tendência passageira. Como as empresas podem responder a essa demanda por saúde mental e bem-estar no ambiente de trabalho? E como isso tem sido feito no McDonald's?
8: Eu acho que a gente tem aqui dois macro caminhos. Um caminho é a criação, a manutenção e a garantia de um ambiente justo e respeitoso em que essas pessoas possam se sentir bem ali dentro. E isso é dever de todo mundo que trabalha ali e um compromisso, principalmente da liderança da companhia, dessa manutenção. Então a gente precisa ter o bem-estar, não pode ser visto, não é um luxo ter o bem-estar no trabalho, ele é um direito de cada um, a gente precisa estar bem onde a gente está. Então, e realmente a gente percebe a diferença que a saúde mental faz na nossa vida, todo mundo sabe. E eu acho que como companhia, a gente tem a obrigação de criar programas e ações facilitadoras que ajudem as nossas pessoas, né? Como no MEC a gente tem uma base muito grande de colaboradores, que a gente ajude esses colaboradores a ter acesso a caminhos que possam facilitar encontrar a sua paz e a sua saúde mental. Então a gente tem alguns programas, como por exemplo o MEC Amigo, que é um programa que num atendimento online, num atendimento que serve o país inteiro, consegue dar suporte psicológico, suporte financeiro, às vezes suporte jurídico. Você tem vários tipos de ajuda, que muitas vezes uma questão muito dura na saúde mental é aquele momento em que você se sente sozinho. Então se você sabe quem procurar e tem facilidade desse acesso gratuito, isso é muito importante. Assim como o MEC Conexa, que é um outro programa muito forte e muito importante de apoio médico e psicológico para os pacientes, para os nossos colaboradores. Então a gente consegue ter um atendimento 24 horas, também para o país todo, também gratuito para o nosso colaborador. Então ele consegue ali ter seu acompanhamento psicológico, fazer uma terapia, ter um suporte, ter uma orientação, que eu acho que isso vai ajudando. Então, acho que mecanismos formais de suporte que deem acesso para as pessoas fazem muita diferença.
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0: 6:26 pelo horário de Brasília, fazendo mais um giro pelos principais destaques do noticiário, sites e serviços da Justiça Eleitoral vão ter que ficar disponíveis mesmo sem internet antes do primeiro turno da eleição. Quem traz mais detalhes é o Rafael Procópio.
1: O ministro Cristiano Zanin do Supremo Tribunal Federal determinou que a Anatel disponibilize acesso livre aos sites e serviços da Justiça Eleitoral em todo o Brasil, 72 horas antes da votação, durante o primeiro turno e 24 horas após. O acesso deve ser liberado, inclusive, para as pessoas que tiverem esgotado os pacotes de dados dos celulares. A determinação atende parcialmente a uma judicialização feita pela Confederação Nacional dos Trabalhadores em Educação e pelo Partido Verde. A medida vale também para o acesso ao e-título, aplicativo do TSE, que contém o título de eleitor digital. A Anatel argumentou ao ministro que a liberação pode trazer momentos de pico no tráfego de internet e, com isso, uma possível instabilidade na hora de utilizar os serviços nas zonas eleitorais.
0: No norte do país, um técnico em radiologia é preso suspeito de abuso sexual contra uma criança de 5 anos em Manaus. Informações com a repórter Lívia Maciel.
2: 9 pessoas são presas durante a Operação Égide, em Manaus, por suspeita de crimes sexuais contra crianças e adolescentes. Segundo informações policiais, os casos envolvem suspeitos que tinham diferentes vínculos com as vítimas, como familiares e pessoas que exerciam atividades profissionais ou tinham contato direto com elas, entre médicos e motoristas. Entre as vítimas estão crianças com transtorno do espectro autista, filhas, sobrinhas e uma paciente de 5 anos abusada dentro de uma unidade hospitalar. A polícia informou que no mês de setembro foram efetuadas 26 prisões por crimes contra crianças e adolescentes.
0: Nos outros destaques, as chuvas e temporais continuam deixando estragos no Rio Grande do Sul. Fala Henrique Tanger.
3: As chuvas e os temporais já afetaram mais de 54 mil pessoas no Rio Grande do Sul desde a última sexta-feira. O balanço da Defesa Civil registra 146 ocorrências em 128 municípios. São 4 pessoas feridas, em Pontão, Alegrete e Capão do Cipó. Não há registro de mortes ou desaparecidos. Santiago registra o maior número de pessoas afetadas, com 26 mil. Ao todo, o estado contabiliza 8 mil casas danificadas, 171 destelhadas e 46 alagadas.
0: No destaque do esporte, o estádio que receberá o jogo de volta da semifinal da Copa Sul-Americana entre Vasco e Boca Juniors deve ser definido até o início de outubro. Fala aí, Guilherme Faria.
4: O palco do confronto entre Vasco da Gama e Boca Juniors pelo jogo de volta da semifinal da Copa Sul-Americana deve ser definido até o início de outubro. Pelo regulamento da Conmebol, a arena que receberá o duelo precisa estar escolhida até 10 dias antes da partida. As equipes se enfrentam no próximo dia 13, na Argentina, e uma semana depois, no Rio de Janeiro. Para a fase de semifinais, a entidade sul-americana exige que o estádio tenha capacidade para pelo menos 30 mil torcedores, número superior ao que comporta o estádio de São Januário. O Vasco fez um pedido ao consórcio formado por Flamengo e Fluminense para mandar o jogo no Maracanã, mas a solicitação foi negada. Agora, o Cruz Maltino estuda os próximos passos.
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0: Em meio à disputa por poder na corte, uma sessão do Supremo Tribunal Federal para debater as decisões monocráticas de magistrados de liberar ou barrar a publicação de conteúdo sobre Nossa Senhora Aparecida pode ser ainda pior que aquela de 15 de setembro. A análise é do colunista e apresentador da Band News FM, Carlos Andreasa, que conversou sobre o assunto com os âncoras Sheila Magalhães, Carla Bigato e Luiz Megali.
6: Hora de conversar com o Carlos Andreasa, mais uma decisão sobre o caso Nossa Senhora. E mais guerra no Supremo, Andreasa. Nossa Senhora. Diga lá, Andreasa, bom dia.
7: Caso AF.
8: Bom dia, pessoal. E é o que eu tô chamando de 15 de setembro permanente, né? Aquela sessão que nunca terminou e continua aberta, aquela sessão maldita, e o Supremo tentando fugir do encontro marcado, mas que é inevitável. Essa matéria eleitoral, a partir da notícia falsa, da fake news, de Nossa Senhora aparecida, essa de que estamos tratando, com decisão de André Mendonça, censura, depois com a decisão de Flávio Dino, que corrompe o processo, o aspecto processual, frauda, atalha, viola o juiz natural. Então nós temos censura, fraude ao juiz natural, a competência, a instância, e aí vem agora Luiz Fux para restituir a decisão de André Mendonça, que é a censura legal, né? A censura que tem fundamento, que tem base na jurisprudência do TSE. Vem Luiz Fux a restabelecer aquilo e mais uma vez pressionar, sobre isso que eu quero chamar a atenção, pressionar para que o Supremo se reencontre, para que os ministros se reencontrem colegiadamente. Será inevitável que essa sessão aconteça, que os ministros sentem para deliberar sobre isso. E aí vai ser pior, a minha previsão, de que essa sessão será ainda pior do que aquela do dia 15 de setembro. Porque vai ser muito dedo na cara e um acusando o outro de censura. E o André Mendonça vai dizer, censurei porque Alexandre de Moraes censurou. Eu estou usando os precedentes abertos por ele. Aí vão acusar o Flávio Dino de violar o princípio do juiz natural. O Flávio Dino vai dizer que todos fazem isso e todos estarão certos uns sobre os outros. Aguardemos.
0: 12:32 pelo horário de Brasília. Na sequência, vem aí o segundo bloco do Partiu Band News.
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0: De volta com o nosso programa de hoje, gravado na região de Toronto, no Canadá. A apenas uma hora e meia de carro da cidade, ficam as Cataratas do Niágara, um dos pontos turísticos mais visitados da América do Norte. Todos os anos, mais de 12 milhões de pessoas viajam até a fronteira entre os Estados Unidos e o Canadá para observar a força da natureza. No total, são 3 quedas, que podem ser admiradas pelos dois lados. Além da queda principal, a Horseshoe, que claro, tem o formato de uma ferradura, há outras 2 bem menores. Saindo de Toronto, dá tranquilamente para fazer um bate-volta, como foi o nosso caso. Dependendo da época do ano e do trânsito, o deslocamento dura entre 1h30 e 2 horas, em uma ótima estrada que vai contornando o Lago Ontário. A cidade canadense se chama Niagara Falls. Se quiser passar uma ou mais noites por lá, tranquilo, são muitas opções de hotéis, alguns de redes internacionalmente conhecidas.
1: É meio inevitável para nós, brasileiros, fazermos algum tipo de comparação com as Cataratas do Iguaçu. A grande diferença, na minha opinião, é que aqui fica em uma parte urbana e ela divide atenções com grandes prédios e até com cassinos.
0: Enormes construções, hotéis, atrações, uma avenida pavimentada e, de repente, ali do lado estão elas, Niagara Falls. Não é preciso pagar nenhuma taxa para entrar, por exemplo. E não é preciso também pegar trilhas para observar as 3 quedas. E se você quiser sentir de perto a força da água, faça uma experiência chamada de Journey Behind the Falls. Você vai descer cerca de 40 metros e vai ficar aos pés da enorme ferradura. Aqui o visitante vai estar naquele exato ponto que inspirou o famoso desenho do Pica-Pau.
2: Oh, esse Pica-Pau!
0: O episódio do desenho, que aliás se chama Niagara Falls, algo como os bobos de Niágara, foi inspirado em várias histórias. Tudo teria começado em 1901, quando uma senhora de 63 anos de idade se tornou a primeira pessoa a sobreviver à queda dentro de um barril. Depois dela, uma série de pessoas pularam na água dentro de um barril. No total, foram 16 tentativas de sobreviver à queda de mais de 50 metros de altura em um barril, e 5 resultaram em morte. Mas atenção, entrar em um barril ou em qualquer outro objeto e se jogar nas Cataratas do Niágara é proibido por lei desde 1951. E a punição é pesada, viu? $10 mil canadenses de um lado e $25 mil americanos do outro. Em alguns casos, o sobrevivente pode até ser preso.
2: Um barril? Conheço um barril de longe!
0: Como você não é bobo o suficiente para se enfiar em um barril, faça o passeio chamado Journey Behind the Falls.
1: Depois daquela visão, você caminha por um túnel e chega aqui, para fazer jus ao nome dessa atração. Você fica exatamente atrás da cachoeira.
0: São verdadeiras fendas, buracos na rocha, que ficam em 2 pontos da grande queda d'água.
3: Hello and welcome aboard our transporter. It'll take us to our flight launch area. You all ready?
0: Inaugurada em agosto de 2025, Niagara Takes Flight é um simulador no melhor estilo dos modernos parques temáticos. Também é preciso adquirir um ingresso à parte para curtir essa atração, que fica dentro do prédio do centro de visitantes, chamado de Table Rock Center, na Niagara Falls canadense.
3: Fasten your seatbelt.
0: Depois de passar por algumas salas, que vão colocá-lo na história da brincadeira, você vai chegar no brinquedo em si. Sentados em cadeirinhas, os visitantes são levados para um voo cheio de belas paisagens, que começam e terminam, é claro, nas Cataratas do Niágara. O simulador é uma bela opção para quem quiser sobrevoar esse lugar sem precisar entrar em um helicóptero. Ao conhecer as Cataratas do Niágara do lado canadense, a dica é combinar o passeio com outras 2 visitas interessantes. A simpática e charmosa cidade, chamada Niagara-on-the-Lake, foi fundada em 1781 e testemunhou um dos capítulos importantes da história do Canadá, a abolição da escravatura no país. Repleta de elegantes casas georgianas do século XIX, andar pela rua principal e aquelas próximas ao centro é uma delícia.
4: All right, everyone. Well, welcome to Enniskillen. My name is Dylan. I'll be your tour guide throughout the duration of your experience today.
5: Entre Niagara-on-the-Lake e as cataratas do Niágara, pare em uma das diversas vinícolas. Além de espaços agradáveis para fazer compras e tomar um bom vinho, é possível reservar também um passeio guiado.
4: So Enniskillen, we were Canada's first estate winery. We were first established in 1975.
5: Nós fizemos um tour na Enniskillen, principalmente para saber mais sobre o famoso ice wine, o vinho de gelo, que nada mais é do que um vinho feito a partir de uvas congeladas ainda na videira. As uvas devem ser colhidas com temperaturas próximas a 8 graus negativos e obedecendo a uma série de outros critérios. O resultado é um vinho bastante doce, quase que um licor, com alta concentração de açúcar, de sabor e de aromas intensos.
1: E o tour, é claro, vai terminar nessa lindíssima sala, onde para muita gente vai ser o ponto alto da sua visita, fazer uma pequena degustação.
0: Toronto é definitivamente um daqueles destinos para você colocar na sua lista de desejos. Uma metrópole vibrante, com arranha-céus, jeitão de cidade grande, mas com aquele toque mais acolhedor, sabe? Um lugar cheio de atrações e bem pertinho de outras ótimas experiências, como vinícolas e as cataratas do Niágara. E para facilitar a vida do viajante brasileiro, foi criado um pool chamado Extraordinário Canadá. Quem explica melhor para a gente é a CEO e fundadora da Vibra, Sheila Nassar.
6: Oi, André, é um prazer falar com você e com os seus ouvintes. O Extraordinário Canadá é uma grande oportunidade para consumidores e agências de viagem também se conectarem com especialistas em Canadá que trazem roteiros que podem ser excursões, podem ser roteiros feitos à medida e podem ser roteiros para grupos privados também, viajando com a Air Canada, que é a melhor empresa conectando Brasil e Canadá, a melhor aérea, né, com voos o ano inteiro. Foi nomeada a melhor da América do Norte, pela Skytrax, não sou eu que estou dizendo, são os viajantes mundiais, né? Dentro do Extraordinário Canadá, a gente tem algumas empresas que trabalham apenas com agências e outras que trabalham com o consumidor final. Então, a gente tem aí um hall de empresas, né, que sabem vender bem Canadá e que tem roteiros de Canadá. E entre os roteiros, desde grandes viagens de trem de curta distância no Canadá inteiro, do Atlântico ao Pacífico, viagens com a Aurora Boreal, viagens entre províncias, entre Ontário e Quebec, enfim, uma variedade de roteiros que encaixam para qualquer tipo de viajante. O Canadá é efetivamente um país que tem muitos países e muitas experiências dentro dele e que pode trazer ao viajante brasileiro experiências realmente diferenciadas de viagem, não só no inverno, mas também durante todos os meses de verão, porque o Canadá é realmente extraordinário.
0: Se você tiver curiosidade para saber como foi a nossa viagem mais recente para Toronto e para as cataratas do Niágara, eu coloquei alguns destaques no meu Instagram. Cadê o Coutinho? Eu te espero no meu Insta. Cadê o Coutinho? O programa de hoje ainda não acabou. Voltamos já já.
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13: 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Outro ponto importante, a gente não se demitiu. Então, nesses momentos todos, sim, a gente ainda não tinha se demitido. Também acho que é outra questão aqui importante para as pessoas, né? Ter paciência. Antes de se demitir, antes de abrir mão de uma renda estável que você tem, validar o seu modelo de negócio. 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
14: Meia-noite, 44 minutos pelo horário de Brasília. Eu, Stephanie Toso, sigo por aqui na atualização do noticiário nessa madrugada de quarta-feira, 30 de setembro de 2026. O Greco já tá por aqui, falou assim, tô junto. Essa madrugada passe rápido, hein? Um bom trabalho. É, eu também desejo mesmo. Olha, já tomei café. Segundo copinho de café que eu tomo. E agora ainda são meia-noite e 44. Tem chão. Então, né, até as 7 da manhã tem muito chão. Daqui a pouquinho, os nossos ouvintes começam a mandar foto aí de almojanta, ali por volta de 2 horas da manhã, pertinho da reprise do É da Coisa, já fazendo aquela inveja. Mas vamos que vamos. Já é meio de semana também, Greco. Vai passar voando. Mês acabou muito rápido, já chega em outubro a partir de amanhã, e aí mais um fim de semana, tem eleições e toda aquela correria. Então daqui a pouquinho passa voando, mas vamos junto, força por aí também, hein? Bom plantão, bom trabalho. Eu, Stephanie Toso, sigo girando o noticiário por aqui, já trazendo os principais destaques do dia. É mantida a quebra dos sigilos da ex-assessora do senador Flávio Bolsonaro na investigação que apura um esquema de rachadinhas. Quem traz mais detalhes é o Guilherme Faria.
15: O ministro Gilmar Mendes, do Supremo Tribunal Federal, decide manter a quebra dos sigilos bancário e fiscal de Daniele da Nóbrega, ex-esposa do miliciano Adriano da Nóbrega. A decisão é desta terça-feira. Ela foi assessora de Flávio Bolsonaro, do PL, quando o senador e candidato à presidência da República era deputado estadual no Rio. Em 2020, o Ministério Público apurou possíveis desvios no gabinete do político. 2 anos depois, o Tribunal de Justiça do Rio rejeitou a denúncia, que tinha Flávio como um dos alvos. Com isso, a justiça não chegou a julgar se o filho do ex-presidente Jair Bolsonaro praticou de fato a rachadinha. Em 2023, o MP apresentou uma nova ação na esfera civil por improbidade administrativa. Nesse processo, Flávio Bolsonaro não foi alvo, mas foi com base nessa ação que a justiça autorizou a quebra de sigilo, mantida agora por Gilmar Mendes.
14: O prazo para adesão ao Simples Nacional para 2027 termina hoje. Fala aí, Ana Paula Lima.
16: Quem quiser aderir ao Simples Nacional tem até hoje para realizar o processo. Com as mudanças da reforma tributária, o período de opção, antes realizado em janeiro, foi antecipado para setembro. No mesmo período, as empresas que estão ou querem entrar no Simples Nacional vão poder escolher como pagar os novos tributos. O IBS, Imposto sobre Bens e Serviços, e a CBS, Contribuição sobre Bens e Serviços. Caso a empresa prefira pagar separado, em vez de usar o documento de arrecadação do Simples Nacional, será preciso acessar o portal do Simples Nacional e escolher a opção Simples Híbrido.
14: Voltando aos destaques em Brasília, avançam as investigações do bebê que foi encontrado carbonizado em uma lixeira no Distrito Federal. Quem traz a atualização do caso é Augusta Proença.
17: O caso do recém-nascido encontrado carbonizado no Recanto das Emas ganhou novos elementos após o laudo do Instituto Médico Legal. A análise apontou que o bebê nasceu com vida, mas já não apresentava mais sinais vitais quando o corpo foi queimado. O exame, no entanto, não conseguiu determinar quando a morte aconteceu. A conclusão contraria a versão inicial da mãe, que afirmou que a criança não havia sobrevivido ao parto. Segundo a polícia, o companheiro dela teria orientado o descarte do corpo no local onde foi encontrado. O casal é investigado por infanticídio.
14: É solto estudante preso por importunar sexualmente uma vizinha na academia de um condomínio na Bahia. Detalhes do caso com a Liz Nessim.
18: O homem preso por importunação sexual em Feira de Santana, centro-norte da Bahia, é solto e vai responder ao processo em liberdade. A liberação foi autorizada pela justiça na tarde de segunda. Pedro Henrique Salles, de 21 anos, foi flagrado se masturbando enquanto a vítima treinava na academia do condomínio. A mulher gravava um vídeo durante o treino para publicar nas redes sociais e só percebeu a importunação sexual ao revisar as imagens.
14: E chega ao Brasil meia Arrascaeta do Flamengo para cuidar da fratura depois do amistoso do Uruguai. Informações que chegam com Daniel Nascimento.
19: O meia de Arrascaeta do Flamengo vai ser internado nesta quinta-feira para realizar exames pré-operatórios antes da cirurgia para corrigir a fratura no punho esquerdo sofrida na segunda-feira no amistoso do Uruguai contra a Coreia do Sul, em Seul. O jogador deve desembarcar na tarde desta quarta no Brasil e no dia seguinte fará os procedimentos médicos, que serão observados por Fernando Sasaki, chefe do departamento médico do clube. A informação foi confirmada pelo rubro-negro. Ainda não há prazo oficial definido para o retorno do meia, mas é pouco provável que Arrascaeta esteja à disposição do técnico Leonardo Jardim para a ida da semifinal da Copa Libertadores contra o Estudiantes da Argentina no dia 15 de outubro.
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5: E eu tenho o enorme prazer de conversar com o presidente executivo da CLIA no Brasil, uma pessoa que eu admiro demais e que, se você já viajou de navio aqui no Brasil, essa pessoa é muito, de verdade, muito responsável. Marco Ferraz, nós estamos neste momento encerrando mais um fórum CLIA Brasil aqui em Brasília. Aconteceu no mês passado, não sei quando você acompanha esse programa, mas aconteceu no mês de agosto de 2026, a oitava edição, mas eu quero pensar para frente. Está começando mais uma temporada brasileira de cruzeiros logo mais, né? Primeiro, obrigado pelo convite, pela parceria de sempre. Tudo bem, Marco?
20: Tudo bem. Obrigado você, Coutinho, pelo seu apoio, a sua ajuda, a sua atenção. É importante o seu trabalho também. Acho que o cruzeirista tem cruzeiros no Brasil e você tem uma parcela disso também. A gente está a um mês e meio do começo da temporada, são 8 navios que vão vir para cá. A gente está falando dos navios que ficam dedicados, a gente costuma falar que são navios de cabotagem. Esses navios vão ter 817 mil leitos, 187 roteiros em 7 portos de embarque no Brasil, que vão lá de Balneário Camboriú, Itajaí, Paranaguá, Santos, Rio, Salvador e Maceió. Então tem de 3, 4, 7, 8 noites, muitas opções aí para a gente estar recebendo o cruzeirista brasileiro. E agora a gente preparando, né? A gente tem muitas reuniões pré-temporada em todos os portos e destinos. E está tudo bem encaminhado. Eu acho que o brasileiro gosta de navio de cruzeiro. A gente costuma ter mais de 90, 95% de ocupação. E é isso.
5: A gente, mais importante do que nunca, vem de uma temporada com aumento no número de navios, depois de termos uma temporada 25-26 que chegou a preocupar. E vocês apresentaram na oitava edição do Fórum CLIA Brasil um estudo em parceria com a FGV que mostra preocupação, mas mostra solução também, né, Marco?
20: Exatamente. A gente teve uma redução muito grande e substancial na temporada passada. Foram mais de 230 mil hóspedes a menos nos navios de cruzeiro. E isso acaba impactando tanto em empregos, né? Foram 10 mil empregos a 20 mil empregos a menos, 10 mil por navio. E também 1 bilhão 250 milhões de redução no impacto econômico. Isso é muito ruim para o Brasil, é muito ruim para nós. Ninguém está satisfeito com isso, nem o governo. A gente tem muito boa relação com o governo. A gente tem Ministério do Turismo, dos Portos, ANTAC, Justiça, todos aí trabalhando junto conosco para a gente tentar melhorar o ambiente de negócio, porque é uma questão de perder os navios para outros destinos. Outros destinos fazem uma proposta interessante e acabam tirando o nosso navio, mas a gente vai reverter isso aos poucos.
5: O Marco, antes de eu continuar a nossa conversa, digamos, de forma mais corporativa, eu queria que você
2: compartilhasse com quem está nos acompanhando um pouco da sua vida, porque é verdade, vocês não fazem ideia. É muito fácil para quem é apaixonado por navio de cruzeiro tentar viajar cada vez mais, subir de status na companhia, ou eu tentar receber mais convites, estar nos principais destaques, nas grandes inaugurações, mas você é uma pessoa que mal consegue navegar a lazer, né? Ou nem a lazer. Você está viajando o Brasil, viaja o mundo, defendendo uma indústria com unhas e dentes para que a gente tenha uma indústria tão importante como é de navio de cruzeiros, ainda mais forte aqui no nosso país. Conta um pouquinho da sua história, Marco.
20: Eu sempre tive no turismo, é uma família que tem atuação forte no turismo, então eu já nasci dentro do turismo, comecei a trabalhar no turismo, depois fui para essa área de associação associativa junto com a Brastoa, tive relações aí com todas as outras associações. De 2014 para cá, eu estou na CLIA, estou indo para o terminando o 12º ano, mas é uma paixão pelo turismo. Acho que a nossa equipe é apaixonada, a gente tem uma equipe pequena, mas que faz um barulho enorme, e a agenda é grande, agenda aqui em Brasília, agenda no Brasil inteiro, agenda na Argentina, no Uruguai, América do Sul, e a gente acompanha também a CLIA fora. A nossa matriz é nos Estados Unidos, a gente tem 15 escritórios no mundo, mas esse incômodo de ter poucos navios, se a gente comparar com o que outros países têm, é isso que faz a gente se movimentar, acordar todo dia de manhã cheio de energia para tentar reverter isso e trazer mais navios para cá. E o bom é que a gente tem uma equipe boa e a gente vai conseguir melhorar ano a ano aí.
2: Você sabe que alguns destaques da 8ª edição do fórum, né, dentre eles a presença mais uma vez muito prestigiosa do Bud Dar, que é o presidente global da CLIA, e ele, como um americano, em muitos momentos do discurso dele, não se conformando com um país, com toda a riqueza que nós temos em todos os sentidos, ainda tem vários entraves, e não tem 35 navios aqui o ano inteiro, né? E a gente fica comemorando quando chega um, quando chega mais um, e um americano, não é um brasileiro, né? Então acho que, e no final ele deixou ali 5 lições para o Brasil fazer para ontem. Eu queria que você falasse um pouquinho da presença dele e de uma visão de um americano que é a meca do turismo de navio de cruzeiro.
20: É importante que ele está vindo pela segunda vez, ele está menos de 2 anos na CLIA, já veio 2 vezes para cá, no fórum do ano passado. Nesse fórum, a gente tem reuniões praticamente semanais e a gente troca figurinhas com ele. Para se ter uma ideia, nos Estados Unidos, 6% da população faz suas férias em um navio de cruzeiro. Mais de 20 milhões de cruzeiristas americanos nos 37 milhões e 300 que a gente teve ano passado, mais de 50%. A Austrália, que tem menos população que o estado de São Paulo, tem mais cruzeiristas do que a América do Sul. Então, e com 5,5% da população fazendo cruzeiros lá. Aqui a gente tem em torno de 800 mil brasileiros fazendo cruzeiros, 0,35% da nossa população. Ou seja, o potencial é enorme. É uma questão de, imagina você no painel do avião, mexendo nos botões certos, nas alavancas certas, eu acho que isso vai se destravar. O Caribe é o principal destino de navios. A gente, no norte do Brasil, não está tão longe do Caribe. Tem uma ilha no sul do Caribe, chama Barbados. Em 2,5 dias, um navio que sai de Barbados entra no Amazonas. A gente demora 2 dias para ir do Rio de Janeiro para Buenos Aires. A gente já tem essa distância sendo percorrida em vários lugares do mundo. É uma questão da gente se preparar, oferecer. Imagina o Nordeste com o navio ano inteiro. A gente precisa de rotas aéreas também para encher os navios de europeus, de americanos, sul-americanos, paulistas, cariocas. Eu acho que

0: atrás, nos Jogos Olímpicos de 1992, uma Barcelona que, vocês não fazem ideia, em 1992 não se viajava para Barcelona na Espanha, praticamente, não era uma cidade super turística, igual é hoje, que até está sofrendo do outro lado, né, o excesso de turistas, e que e tem um porto maravilhoso perto da cidade, e que tem vários navios que vão para lá e que deu um passo adiante. E o outro, que foi algo que eu acompanhei muito de perto, você citou também em um dos seus discursos, que é Porto Canaveral. Cabo Canaveral fica mais ou menos uma hora e meia, dependendo do trânsito de Orlando, e aí você fala, ah, mas também é fácil, porque peraí, mas eles começaram e acordaram há pouco tempo e de repente fez assim, se eu não me engano, já passou Fort Lauderdale, já é o segundo porto mais movimentado dos Estados Unidos e do mundo. Então, você vê, no mesmo estado americano, na Flórida, muito próximo, tem Miami, tem Fort Lauderdale e tem agora Porto Canaveral como um foguete. São alguns exemplos que a gente tem que trazer para cá, né?
1: Porto Canaveral é um exemplo interessante. Eles perceberam que a proximidade com Orlando poderia trazer um bom resultado. Fizeram um investimento no porto, tem terminal de passageiros novos, investiram em energia elétrica para os navios, investiram em novos combustíveis por conta da sustentabilidade. E eles estão colhendo os frutos. Se eu não me engano, eles estão passando Miami já. E passar Miami corresponde ao porto mais movimentado do mundo. Mais de 6 milhões de passageiros embarcando em Miami por ano. Então, eu acho que a gente tem exemplos para seguir, a gente tem uma cartilha para seguir, tem benchmarking com outros países, navio o ano inteiro, esse nome temporada, você mesmo comentou, a gente tem que trabalhar para não usar mais esse nome, para ter navio o ano inteiro, e a gente tem clima, tem passageiro, e uma coisa importante, Coutinho, a gente é fonte de cruzeiristas e destino para cruzeiristas. Todo mundo vai querer vir conhecer o Brasil através de um navio de cruzeiro, porque é um meio de férias muito interessante, com tudo incluído, visitando várias cidades no mesmo itinerário, cruzeiros de 3, 4, 7, até 6 meses. Né? Então, vamos trabalhar para isso.
0: Bom, para a gente caminhar aqui para o final, se você, do outro lado, está nos acompanhando, jamais fez uma viagem de navio e acha que esse produto não é para você, converse com um agente de viagens, que eu tenho certeza absoluta, eu coloco a minha reputação de 30 anos de jornalismo, que tem um navio de cruzeiro com o seu perfil. Ah, mas eu vou viajar com amigos, vou viajar com um companheiro, com a companheira, com o meu avô, com o meu neto. Tem. O navio é a melhor viagem, a viagem mais democrática. Não é porque eu estou aqui na frente do Marco, não é porque eu estou encerrando um evento de navio de cruzeiro, mas é a mais pura verdade. Marco, e talvez a primeira oportunidade, a mais fácil, seja agora, na próxima temporada brasileira.
1: Exatamente. Você mencionou a agente de viagem, que é o principal canal e responsável por mais de 70% das vendas, 75% das vendas no Brasil. Eles sabem encontrar um navio com seu perfil, a companhia, o navio, a cabine, o destino, a época do ano, se o destino é mais sol e praia, se é um destino mais de história. Então, o agente de viagem é o nosso principal parceiro e ajuda muito. E a gente tem um número de 82% dos nossos cruzeiristas vão voltar a fazer um novo cruzeiro nos próximos 2 anos. Isso é muito forte e quem entrar no navio pela primeira vez vai voltar, vai ficar um cliente de carteirinha.
0: E os outros menos de 18% é que eles embarcaram no navio errado. Pode ter certeza, porque se você estiver no navio certo, você vai voltar. Marco Ferraz, presidente executivo da CLIA no Brasil, sempre um enorme prazer conversar contigo, de verdade, sou seu fã, como pessoa, nem se fale, mas como profissional que luta pelo turismo do nosso país. Até uma próxima, conte sempre com o Grupo Bandeirantes de Comunicação.
1: Eu que agradeço, Coutinho, todo o apoio, a Band, obrigado mesmo, estamos sempre à disposição.
0: 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Quer saber onde eu estou agora? Dar uma olhada nos bastidores das minhas viagens? Cadê o Coutinho? Esse é o meu Instagram, Cadê o Coutinho. O programa de hoje teve a sonorização final do mestre José Antônio de Araújo Filho. Semana que vem tem mais. Tchau e até a próxima.

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1: Agora 1h02 pelo horário de Brasília. Na sequência, vem aí a reprodução do Jornal da Noite na programação da Band News FM.
2: Conversando com todo mundo que queira vestir a camisa do Brasil e todo mundo que tem essa concordância, cara. A gente tem pontos de divergência que são pequenos diante do perigo que o Brasil sofre. Está todo mundo conversando.
3: E a gente está aqui unindo forças cada vez mais nessa grande coalizão, não só aqui em São Paulo, mas em todo o Brasil. A cada dia que passa, mais pessoas qualificadas, né, que estão aqui com o coração verde e amarelo, prontos para colaborar com um governo que leve oportunidade de verdade para o povo brasileiro.
1: Agora à noite, Flávio Bolsonaro teve mais uma agenda com os segmentos religiosos, desta vez um jantar com a comunidade judaica.
4: Já o presidente Lula tenta mobilizar a base com atos de rua. Em uma semana, foram 7 estados diferentes. Num discurso ontem em Belém, o candidato do PT à reeleição afirmou que mulheres têm mais disposição a fazer exames ginecológicos desde pequenas, em contraposição aos homens que relutam em ir ao urologista.
5: Nós, hoje, fizemos a primeira operação robótica de próstata aqui no estado do Paraná, no estado do Pará e no norte do país. A primeira operação robótica. E por que que isso é importante? Porque o homem é covarde. O homem não gosta de fazer teste de próstata. Ele não gosta de toque. Sabe, as mulheres aprendem a tomar toque desde manhã quando é pequena. O homem não. Ele é cheio de trejeito.
4: Hoje, em Salvador, Lula reagiu à polêmica criada pelos adversários com a declaração e voltou a falar sobre o assunto.
5: E eu estava contando a história que o homem, ele tem dificuldade de fazer exame para saber se ele tem câncer de próstata. Um monte de preconceito. E eu disse, fazer uma comparação, como é que as mulheres são corajosas. Porque as mulheres fazem exame e não têm medo de fazer exame.
4: Além de Salvador, Lula passou por Fortaleza. Nesta quarta, ele volta as atenções para o Sudeste. A equipe trabalha em estratégias para levar candidatos aliados para o segundo turno. O último ato de campanha será em São Paulo.
1: Ronaldo Caiado fez carreatas nas cidades de Goiânia e Aparecida de Goiânia. O candidato do PSD defendeu bolsas de estudo e ensino profissionalizante para combater a evasão escolar. Já Renan Santos promoveu agora à noite um ato de campanha em Brasília. Nas redes sociais, o candidato do Missão voltou a dizer que, num eventual segundo turno entre Lula e Flávio Bolsonaro, não apoiará ninguém. O candidato do Avante, Augusto Cury, participou de uma sabatina e teve agendas internas com a coordenação de campanha.
4: E saiu mais uma pesquisa com intenções de voto para presidente. No levantamento Atlas Intel, Lula aparece à frente no primeiro turno com 45,3%, seguido de Flávio Bolsonaro com 42,2%. Na sequência, estão Renan Santos com 5,2% e Augusto Cury com 2%. Ronaldo Caiado tem 1,8% e Romeu Zema 0,9%. Os demais candidatos somados registraram 0,5%. No segundo turno, Flávio Bolsonaro e Lula estão empatados dentro da margem de erro de 1 ponto percentual. Flávio tem 47,7% e Lula 47,6%. Em outro cenário, Lula tem 45,9% e Ronaldo Caiado 43,4%. Contra Augusto Cury, o presidente Lula aparece com 46,2% e Cury com 36,1%. E por fim, Lula tem 46,4% e Renan Santos 28,9%. A pesquisa completa você confere no site band.com.br.
1: A disputa pelos votos fora da polarização. Veja no comentário de Fernando Mitre.
6: Há 5 dias das eleições, com as pesquisas confirmando aí um insistente empate técnico, vai se destacando um contingente de eleitores que pode chegar a 10% do total, um pouco menos, um pouco mais, dependendo do Instituto de Pesquisa, que está se tornando, ou deveria se tornar, alvo preferencial das campanhas. São aqueles eleitores que o Instituto Quest chama de independentes. Eu prefiro desinteressados, que não são esquerda nem direita, estão fora da polarização. A maioria aí é de mulheres. Esses eleitores definem o voto no final, são volúveis, votaram no Bolsonaro em 2018 e em Lula em 2022 e mesmo agora estão aí oscilando. Entre eles, o custo de vida e as dívidas são os pontos que mais pesam. Vai se confirmando, como temos acompanhado aqui, vai se confirmando que é daí que deve sair o resultado da eleição. Thaís, Felipe.
7: Obrigado, Mitri. Depois de uma cobrança do ministro do Supremo, Gilmar Mendes, o Conselho Nacional de Justiça anunciou medidas para aumentar a transparência dos pagamentos de precatórios. Vamos voltar a Brasília. Natália Pazzi tem todas as informações.
8: Isso, Felipe. O ministro Gilmar Mendes cobrou uma ação conjunta do Supremo e do Superior Tribunal de Justiça para investigar irregularidades em precatórios e no uso desses créditos pelo Master. A investigação da Polícia Federal apontou que o banco de Daniel Vorcaro comprava precatórios de terceiros com desconto e depois registrava com valores muito mais altos para usá-los como garantia no mercado. Ainda de acordo com a PF, para viabilizar a manobra, o Master buscava decisões judiciais favoráveis tanto na fase de cálculo dos valores milionários, quanto na liberação dos precatórios. O decano quer suspender decisões que anteciparam os precatórios de forma indevida. O ministro Flávio Dino também pediu auditoria sobre os precatórios. A PF revelou que o escritório da advogada Camila Ramos, mulher do desembargador Newton Ramos, tinha um contrato de R$427 milhões com o Banco Master para negociar precatórios. Newton Ramos foi juiz auxiliar de Nunes Marques no Tribunal Regional Federal da Primeira Região. Mensagens encontradas no celular de Vorcaro fazem referência à chamada Turma do KN, as iniciais de Nunes Marques, e apontam contatos entre o banqueiro, o desembargador e a advogada. O presidente do CNJ e do STF, ministro Edson Fachin, anunciou medidas para aumentar a transparência sobre os precatórios, entre elas um painel nacional de dados e o lançamento de uma calculadora para consultar o valor dos créditos. É com vocês.
7: Obrigado, Nati. O endividamento das famílias brasileiras subiu para 49,9% em agosto, segundo o índice de inadimplência de 5%, que voltou ao maior patamar desde 2011, quando o Banco Central começou essa medição. Os dados divulgados nesta terça mostram ainda que quase 30%, para ser exato, 28,7% da renda mensal dos brasileiros segue comprometida com o pagamento de dívidas. O crescimento do endividamento vem mesmo depois do lançamento do programa Desenrola 2.0, que tem o objetivo de facilitar o pagamento de dívidas e reduzir o número de contas atrasadas da população.
1: As principais empresas de inteligência artificial fizeram novos alertas sobre o risco do avanço acelerado dessa tecnologia.
9: Propagado no começo de setembro como a nova geração da inteligência artificial, o Astra foi desenvolvido pela OpenAI para ser o modelo mais avançado no mundo. Além de responder perguntas, o programa tem a capacidade de realizar tarefas complexas com pouca ou até nenhuma interferência humana. Mas a própria companhia pisou no freio e cancelou o lançamento de uma versão atualizada previsto para outubro. O motivo? Preocupações com a segurança. O Astra invadiu sites, ocultou erros e realizou tarefas sem autorização dos desenvolvedores. Outro alerta veio da Anthropic, dona da plataforma Claude. A empresa que vai abrir capital na bolsa divulgou aos investidores que sistemas avançados de inteligência artificial podem representar problemas existenciais para a humanidade. Em meio a esse debate, Donald Trump recebeu na Casa Branca executivos de grandes empresas de tecnologia. O presidente americano defende um avanço sem regulações para o setor e afirmou que o mundo não deve se preocupar com a inteligência artificial.
7: Eu me preocupo e muito com essa inteligência artificial. Uma família de ursos foi pega no flagra ao roubar comida de dentro de um carro nos Estados Unidos. A mãe conseguiu abrir a porta sozinha e chamou os quatro filhotes para ajudar. Eles pulam para o banco de trás e saem carregando uma sacola. Uma motorista buzinou para tentar afastar os animais, mas eles não se intimidaram. O tempo seco fez aumentar a presença de ursos em busca de alimentos em áreas habitadas. Quem pode comentar esse assunto?
1: Especialista Zé Colmeia, Fernandinho, Fernandes,
10: tudo
1: bem? Foi
10: boa essa, Zé Colmeia, foi legal.
1: Hein? Aí, né?
7: Tinha urso do cabelo duro também.
10: Tinha também. Malandrinhos, hein, minha gente? Malandrinhos, ó.
1: Mas como uma boa mãe, não comeu sozinha, dividiu com os filhotes.
10: E, aí. Mas por isso que mãe é mãe, né? Boa noite a todos. E quem foi uma mãe hoje? Foi a Austrália?
7: Foi.
10: 4-2 pro Brasil, mas foi uma mãe mesmo?
7: Ué, deixou virar e revirar. Deixou...
10: Nós tomamos um susto, eles viraram 2-1. A gente voltou ao normal, não do futebol que a gente deveria jogar, mas da realidade da tradição das duas seleções. O sufoco que nós tomamos no primeiro jogo começou a se desenhar depois que eles viraram o jogo 2-1. A gente ganhou 1-0. Aí achamos o caminho, deu uma resolvida. Mas, ó.
1: Mas tá longe de ser o ideal, né, Fernandinho?
10: Muito longe. Mais uma vez, goleiro indo mal. Agora foi o primeiro Hugo Souza, agora o menino do Cruzeiro, enfim, cara.
7: Otávio, agora é o seguinte, Fernandinho, vem aí a Índia.
10: É verdade.
7: Olha, preocupante.
10: Aí é pra se preocupar.
7: É.
10: Será que eles vão dar uma de Gandhi e ficar tranquilinhos ou vão arrebentar pra cima do Brasil?
1: Ai, meu Deus.
7: Por cricket. É,
1: bom, a nossa voz aqui já deu
10: a deixa. Já deu? O Alê já falou couro?
7: O Alê falando.
10: Vai ser couro? Cara, mas a seleção é aquela história. Tem que encontrar rápido um equilíbrio entre resultado e encontrar um time. Não é uma equação fácil, a gente está brincando aqui, mas parece fácil. É uma missão ingrata para o Ancelotti, mas ele é pago para isso, contratado para isso, porque a gente vê uma geração fraca, sem a mesma confiança da mamãe urso, que entrou, abriu a porta, tirou a sacola e falou, vem filhinho, o Ancelotti é o ursão que está tentando abraçar os ursinhos da nossa seleção.
7: Tudo isso.
10: E muito mais, já no Esporte Total. Espero vocês, tá bom? Obrigado, gente.
1: E olha... A seguir, espanhóis montam acampamento em praças para protestos iniciados depois da expulsão de uma idosa de 87 anos do apartamento onde morava. A crise dos aluguéis abusivos levou o governo a propor uma suspensão dos despejos.
7: A gente confere essas e outras informações em instantes aqui no Jornal da Noite.

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6: Pausa rápida no Jornal da Noite. Eu, Stephanie Toso, sigo por aqui girando o noticiário na Band News FM. A reunião do governo com clubes de futebol sobre a proibição das bets é adiada. Fala Márcio Rocha.
7: O governo federal e os clubes de futebol só devem se reunir depois do primeiro turno das eleições para discutir a suspensão das plataformas de apostas da internet, as chamadas bets. Segundo o Ministério do Esporte, ainda não há uma data confirmada para a reunião, mas as equipes devem ser avisadas com antecedência para conseguirem disponibilidade para vir para Brasília. O encontro estava marcado para o dia 29 de setembro, mas foi adiado por causa das dificuldades dos clubes em enviar representantes. Mas houve uma articulação das equipes para boicotar o encontro. Entre os principais pontos que devem ser colocados na mesa de discussão estão a criação de uma linha de crédito para compensar a perda de receitas com patrocínio das bets, além da possibilidade de um período de transição para a suspensão das plataformas que operam no país.
6: O IBGE divulgou uma nova queda da taxa de desemprego no Brasil até o mês de agosto. Quem tem mais detalhes é o Guilherme Faria.
8: A taxa de desemprego no Brasil fica em 5,3% no trimestre encerrado em agosto. O índice é 0,3 ponto percentual menor do que o do trimestre imóvel encerrado em maio, quando ficou em 5,6%. O recuo também foi de 0,3% na comparação com o mesmo trimestre de 2025. Os dados foram divulgados nesta terça-feira pelo IBGE. A população desocupada ficou em 5,8 milhões de pessoas. Número 4,9% menor na comparação com o mesmo trimestre do ano anterior. Já a população ocupada chegou ao maior número da série histórica, 103,5 milhões de trabalhadores.
6: No norte do país, o desmatamento na Amazônia chega ao segundo menor patamar em 8 anos. Informações com a Lívia Maciel.
9: A Amazônia Legal registra o segundo menor desmatamento em 8 anos. Segundo o levantamento do Imazon, que monitora a região por imagens de satélite, entre janeiro e agosto de 2026, foram derrubados 2.053 km² de floresta. Somente em agosto, foram derrubados 463 km² de floresta, 19% a mais do que no mesmo mês do ano passado. Ainda assim, o resultado também foi o segundo menor para agosto desde 2018. Pará, Mato Grosso e Amazonas concentraram a maior parte da devastação entre janeiro e agosto. Juntos, os três estados responderam por 83% de todo o desmatamento registrado na Amazônia Legal.
6: E depois de um mês internado, o lutador William Mazuda, o Kabuto, recebe alta. Quem traz detalhes direto de Curitiba é o repórter Cleverson Bravo.
10: O lutador William Mazuda, o Kabuto, de 37 anos, publicou um depoimento nas redes sociais após perder o movimento das pernas. Depois de passar cerca de um mês internado, ele recebeu alta e segue o tratamento em casa. Durante um torneio de jiu-jitsu em Londrina, no norte do Paraná, Cabuto foi vítima de um golpe que foi banido do esporte por expor o adversário a riscos, como fraturas na coluna e danos irreversíveis à medula.
0: Então, ainda estou em internação domiciliar. Então, por isso que, por mais que eu esteja em casa, ainda preciso de um tempo isolado, né? Então, se a gente não tinha publicado do meu retorno à minha casa, publicamente, é porque eu precisava desse tempo mesmo. Eu agradeço demais, demais, demais a cooperação de todos vocês, né?
11: Protestos por moradia na Espanha chegaram ao quarto dia consecutivo. Em Madrid, milhares de manifestantes se reuniram contra o despejo de uma mulher de 87 anos. Ela morou por quase 7 décadas no imóvel e assumiu o contrato de aluguel depois da morte dos pais. Nunca atrasou, mas um reajuste altíssimo no valor inviabilizou os pagamentos. As imagens de Mari Carmen sendo retirada do prédio de maca geraram uma comoção mundial. Em resposta, o governo da Espanha aprovou novas medidas para conter a crise habitacional no país, incluindo uma proibição de despejos de vulneráveis até 2030.
12: Saúde e bem-estar são alguns dos itens avaliados pelo Prêmio Band Cidades Excelentes, o Oscar da gestão pública. O atendimento do SAMU é um dos serviços analisados.
13: O Brasil chegou em 2026 à média de 3 ambulâncias do SAMU para cada 100 mil habitantes. Aumento de 23% em relação a 2022. A região Nordeste tem um melhor resultado, com média de 4,2 unidades móveis por 100 mil habitantes.
14: A participação do SAMU na saúde pública municipal, ela faz toda a diferença e ela consegue reduzir em até 9 pontos percentuais o índice de gravidade de infartos nos hospitais, pela agilidade que ela tem o potencial de proporcionar dentro de um atendimento de urgência.
13: Entre os municípios maiores, com mais de 100 mil habitantes, a média cai, 1,7. Salvador tem quase 2 unidades por 100 mil habitantes, número que coloca a cidade na 5ª posição entre as capitais analisadas pelo IGMA.
15: Nós temos 62 ambulâncias, das quais 12 são de suporte avançado, que tem um médico, é um TI móvel, tem todos os recursos mais tecnológicos, ultrassonografia, videolaringoscopia, tudo que você muitas vezes não encontra nem em hospitais, a gente tem nas nossas ambulâncias.
13: O Prêmio Band Cidades Excelentes reconhece boas práticas de gestão nos municípios brasileiros. Depois das etapas estaduais, os destaques de todo o país se encontram na grande final nacional, em Brasília, programada para dezembro.
11: A gente vai falar do Museu de Arte Moderna do Rio, que abriu as portas para uma exposição gratuita que revela os rascunhos e os processos de criação dos desfiles de carnaval.
16: O carnaval pode estar em muitos lugares, da avenida ao museu. Uma variedade de cores, símbolos e reflexões. Uma parte desse universo está no Museu de Arte Moderna, no Aterro do Flamengo, na exposição Carnaval como Método.
17: O nosso interesse é realmente mostrar toda a trajetória, né? Desde esse croquis, esses primeiros rabiscos, até um trabalho finalizado.
16: A mostra reverencia grandes nomes do carnaval, como as carnavalescas Rosa Magalhães e Maria Augusta Rodrigues. A concepção das artistas está estampada em croquis, rascunhos desenhados por elas, com orientações escritas para os responsáveis pela montagem de fantasias e carros alegóricos. Como o carnaval é uma construção coletiva, essas são as raízes, as pessoas que pavimentam o caminho até o desfile. É por causa delas que o carnaval é tão grandioso e carrega histórias há tanto tempo. A força feminina está nessa baiana da carnavalesca Anique Salmon, da São Clemente. Uma figura que reforça a importância das mulheres, muitas vezes silenciadas no processo criativo. O público pode participar dele nessa área, com 4 fantasias em branco que estão sendo preenchidas pelos visitantes com roupas e acessórios do camarim. A exposição termina com pinturas de artistas ligados ao carnaval, como Nelson Sargento e Heitor dos Prazeres. A mostra gratuita fica no MAM até fevereiro, um pouco depois do carnaval de 2027.
18: Estudo cenografia e indumentária, para mim, é um importante objeto de estudo mesmo, entender o fazer do carnaval, né?
11: O J
19: Jornal da Noite termina aqui. 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
12: Fique agora com o Fernandinho Fernandes e o Esporte Total. Uma excelente quarta-feira para você.
19: Obrigada pela companhia. Tchau.
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19: Uma hora 28 minutos pelo horário de Brasília, ponto final na reprodução do Jornal da Noite. Antes de seguirmos com o noticiário por aqui, já desejar bom dia para o João Carlos, que está chegando por agora. Falou assim, bora para mais uma madrugada, ele que está puxando o plantão ali na região de Santo Amaro. Vamos junto, hein? O João de Jesus da Barra Funda também por aqui, já mandando um abraço para todos os ouvintes. Ele que fica sempre até as 7 horas da manhã me fazendo companhia. O Davi da Manutenção falou assim, olha... Uma noite com temperatura, pelo menos aqui em São Paulo, super agradável. É, diminuiu ontem. Gente, que tarde quente, hein? Na capital paulista. E aí hoje já tem mudança, porque tem aproximação de frente fria, vai esfriar um tiquinho. Tem previsão de chuva também, então atenção, hein? Daqui a pouquinho a gente aciona de novo a Aline Araújo para trazer a previsão completa para essa quarta, mas já tem risco também de uma chuva mais forte aqui para São Paulo. Nesse momento, ó, agora 1h29... Chove bem ali no Paraná, então até mesmo região de Curitiba, já com algumas pancadinhas mais localizadas nessa madrugada de quarta-feira. E aí essa mesma frente fria que passa por aqui, entre hoje e amanhã, já trazendo mais uma mudança também para São Paulo. Ó, o Eduardo Raja, direto de São Bernardo do Campo, tá mandando bom dia para nós. Annelise já foi dormir. O Sérgio Rota tá sintonizado também por aqui, ouvindo a Band News FM. Quem já mandou um boa noite também mais cedo, é motorista, né, tá circulando, tá na Vila Leopoldina, mas falou que tá super tranquilo por lá, foi o Rodrigo. Bom, WhatsApp Band News aberto, vai mandando sua mensagem no 11 999 59 200. Enquanto isso, eu faço mais um giro pelos principais destaques do dia por aqui na nossa programação. A polêmica envolvendo a Nossa Senhora Aparecida aprofunda ainda mais a crise no Supremo Tribunal Federal. O repórter Afonso Marangoni traz mais detalhes.
0: As decisões divergentes de ministros do Supremo em relação à polêmica envolvendo Nossa Senhora Aparecida ampliam o desgaste da corte. A controvérsia começou após a circulação de publicações nas redes sociais que associavam o candidato Flávio Bolsonaro, do PL, a uma suposta iniciativa para retirar da santa o título de padroeira do Brasil. O candidato negou a existência de qualquer proposta neste sentido e disse ser vítima da maior fake news desta campanha. O doutor em Direito do Estado, Luiz Felipe Panelli, comenta.
1: É mais um conflito no Supremo Tribunal Federal, em um momento em que o Supremo Tribunal Federal está com a sua pior reputação em toda a história. E essa crise enorme do Supremo Tribunal Federal, que desmoraliza todo o Poder Judiciário, tá, uma crise inédita, sem precedentes, se deu por conta do comportamento muito inadequado de alguns dos ministros.
19: No Nordeste, câmeras de segurança flagram um praticante de jiu-jitsu agredindo uma mulher na rua em Fortaleza. Fala Leonice Ascioli.
2: Uma mulher foi agredida a socos e chutes por um homem na Praia do Futuro, em Fortaleza, nesta segunda-feira. Imagens de câmeras de segurança mostram o suspeito seguindo a vítima e continuando as agressões mesmo depois que ela cai no chão. Segundo a apuração, o homem tem passagens pela polícia por tráfico e furto e teria sido identificado nas redes sociais como praticante de jiu-jitsu. A equipe onde ele treinava informou que desligou o aluno imediatamente e repudiou qualquer forma de violência contra a mulher. A Polícia Civil investiga o caso como lesão corporal no contexto de violência de gênero e já iniciou diligências e depoimentos.
19: Um criminoso que estava foragido há 7 anos é encontrado e preso em Mato Grosso. Fala Alexandre Paes.
5: Depois de 7 anos sendo procurado pela Justiça Federal, um homem que é investigado por tráfico internacional de drogas foi preso em Canaranã, no Mato Grosso. A prisão aconteceu nesta segunda-feira e esse suspeito já era procurado desde 2018, quando começou a investigação da Operação Alfa, iniciada em 2009. De acordo com a polícia, a cocaína que ele trazia vinha da Bolívia e era distribuída em vários estados brasileiros, principalmente na região centro-oeste e sudeste do Brasil.
19: Destaque do Palmeiras, chegando agora com o Lucas Belotti.
6: O técnico Abel Ferreira tenta driblar a ausência dos convocados na preparação do Palmeiras para o duelo contra o Bahia, na volta do Brasileirão após a data FIFA. O compromisso será no dia 8 de outubro, quinta-feira da semana que vem, na Casa do Verdão. Desde a reapresentação na sexta passada, 11 jogadores estão fora, representando as respectivas seleções. Gustavo Gomes, Sousa e Maurício no Paraguai, Giai e Flaco Lopes na Argentina, Emiliano Martínez e Piquerez no Uruguai e Arias na Colômbia. Já no DM, a baixa segue sendo o atacante Paulinho, em recuperação de uma lesão na coxa direita. O camisa 10 tem focado na fisioterapia e em exercícios individuais no gramado.
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19: E 33, voltando a falar de economia por aqui, a colunista da Band News FM, Juliana Rosa, avalia que o mercado de trabalho brasileiro continua aquecido, mas a renda ainda é insuficiente para muitas famílias. Ela observa que, embora a taxa de desemprego permaneça em um dos menores patamares da série histórica, iniciada em 2012, o mercado parou de melhorar ao longo de 2026. O comentário foi feito durante o Band News no meio do dia, apresentado por Eduardo Oineg e Humberto Ferretti.
7: Economia é com ela, Juliana Rosa, que já está conectada conosco. Juliana, vem cá. Eu quero perguntar para você duas coisas. A segunda é sobre o que você veio falar, mas eu fiquei sabendo por uma fonte que apura no mercado editorial que o seu livro foi selecionado como semifinalista do Prêmio Jabuti. Olha, eu não sei no que vai dar, mas só isso para mim já é uma informação extraordinária. Se imagino para você.
8: Oi, Neg, eu não tô nem me aguentando de emoção. Eu acabei de saber, te mandei uma mensagem, porque eu tô completamente, tô até me sentindo meio quente, sabe? Aquele susto que você toma. Saiu agora há pouco a lista dos semifinalistas do Prêmio Jabuti e o meu livro, que, nossa, já me ajudou tanto aqui.
26: no processo de conversa, apuração, né, e divulgação, certamente foi um grande apoiador, tá aí de Galinha Gavião como semifinalista do Prêmio Jabuti, né, e ao lado
1: muito
26: de livros de grandes autores. A minha categoria é categoria negócios, então tem livro ali de grandes nomes, ali tem um livro recente da Ana Paula Veiz, convidar a Ana Calabrando, e o Pedro Malan, imagina, eu tô na mesma categoria dele, eles estavam olhando, eu falei, não tem nem roupa, gente, para estar na mesma lista do Malan, da
1: Até
26: da
1: o dia Veiz, da festa, você vai reconhecer, não, maravilha, e é uma honraria, o Prêmio Jabuti é extraordinário, parabéns, realmente parabéns, mais do que merecido. Obrigada. Esse reconhecimento. Juliana, vem cá, desemprego e dívida, né, são coisas que, infelizmente, estão andando juntas, né? As pessoas, elas têm atividade remunerada, a porcentagem da sociedade com atividade remunerada é muito alta, mas também a porcentagem da dívida é muito grande, né? O endividamento é muito elevado, ou seja, as pessoas trabalham como nunca, mas não estão ganhando, e aí ficam endividadas. Conta pra gente, como é que tá isso?
26: Então, Eneg, porque os dados do mercado de trabalho continuam bastante aquecidos, assim, tem ali uma certa acomodação, a taxa de desemprego que o IBGE divulgou, tirando os chamados efeitos sazonais, que normalmente Natal se contrata muito, aí em janeiro tem a demissão dos temporários, né? Então os especialistas olham muito, tirando esses efeitos, esses movimentos, é uma taxa de desemprego que está estável ao longo de todo o ano de 2026, só que está estável num patamar muito baixo, é o menor patamar de desemprego desde o início da série da pesquisa do IBGE, que começou em 2012. Então, a gente não tem ainda, tem alguns sinais incipientes de a desaceleração da economia começar a afetar o mercado de trabalho, que é o fato do mercado de trabalho ter parado de melhorar, né? Mas parou de melhorar numa taxa muito baixa. Só que aí você vai perguntar para as pessoas, né, Oneg, é isso, você está sentindo que a gente está com o mercado de trabalho muito bem, muito aquecido e tal? Não, porque embora a renda, inclusive, tenha crescido novamente, a renda do trabalho aumentou, está em R$ 3.777. É uma renda insuficiente para você pagar suas contas básicas, né? R$ 3.700 para você dar conta de só comida, né? Você vai no supermercado e já vai ali no mínimo metade do seu salário, né? Dependendo do tamanho da família, você tem aluguel, né? Você tem moradia, transporte, enfim. R$ 3.700 não dá. E para completar, o Eneg, esse endividamento que não para de crescer, que é o dado que o Banco Central divulgou, mostrando novamente o endividamento das famílias em alta, de novo batendo recorde, um dado atualizado pelo Banco Central, e também mostrando o aumento da inadimplência. Então, você vê que mesmo com já o terceiro desenrola, né, agora o programa anunciado pelo governo para renegociar a dívida, as pessoas estão conseguindo renegociar, estão conseguindo trocar dívidas mais caras por outras mais baratas, mas ainda assim elas não conseguem se desenrolar, elas só ficam com uma dívida menor, mas ainda assim elas não conseguem pagar, seja porque o salário é baixo, seja porque é uma dívida alta e de curto prazo. Então a gente está num momento em que os analistas estão vendo com muita preocupação o fato de que esse encalacramento todo, né, está acontecendo mesmo com o mercado de trabalho ainda aquecido, né? Porque o mercado de trabalho demora a sentir os efeitos da desaceleração da economia, porque é caro mandar embora, né? E depois você retreinar aquela mão de obra. Você tem os efeitos também da tecnologia hoje, que fazem com que esse repasse da desaceleração econômica demore a aparecer nos números, né? Porque você tem hoje os aplicativos que fazem o mercado de trabalho absorver mais gente. Mas o que se espera é que em algum momento, com a desaceleração econômica, o mercado de trabalho vai começar a esfriar, esses sinais vão começar a aparecer. Então, você pode ter algum refresco do desenrola agora de novo, mas as pessoas depois, com a desaceleração econômica, o mercado de trabalho desacelerando, vão se enrolar de novo. E o juro, Oineg, mesmo que caia, né, que a expectativa é que caia, continuam muito altos, né? E o efeito da queda de juros na economia também demora a acontecer. Então, tudo isso para dizer, Oineg, que a gente tem contratado um ano de 2027 já mais difícil, né? As previsões de economia mostram aí um crescimento de 1%. Então, me preocupa muito ver que isso tudo com o mercado de trabalho ainda aquecido, né?
7: Pois é. Bom, a notícia boa, quem deu não foi você, foi o Prêmio Jabuti. Mas a notícia que você deu foi importante.
26: Ah, e pode votar pela internet, eu posso fazer a propaganda?
7: Mas é evidente.
26: Vote pela internet, vote, que é o...
7: Começa a campanha.
26: Prêmio aberto ao público, a votação.
7: Campanha eleitoral.
26: Começando agora com o Eduardo Oineg.
7: Opa, e vai ter um monte de...
26: é o maior incentivador.
7: Mas sou mesmo, com o maior orgulho. E vai ter um monte de marqueteiro disponível aí depois da campanha eleitoral para fazer campanha do seu livro. Vai ter um monte de marqueteiro precisando de equipe. Valeu, Juliana Rosa, economia com você.
26: Obrigada.
7: A gente volta a conversar amanhã. Obrigado.
26: Um beijo. Obrigada aí pelo apoio da rádio aí, desde sempre.
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5: Hora 43 minutos pelo horário de Brasília, seguindo na atualização do noticiário, o número de vagas de emprego com carteira assinada cresce em agosto. Quem traz mais detalhes é a repórter Vanessa Fontanella.
6: O Brasil fechou o mês de agosto com saldo positivo de 165.827 vagas de emprego com carteira assinada. De acordo com dados do Cadastro Geral de Empregados e Desempregados, divulgados nesta terça-feira pelo Ministério do Trabalho e Emprego, o resultado representa uma alta de 7,2% em relação a agosto de 2025. Apesar disso, o desempenho é considerado o segundo pior para o mês desde 2020. Pela primeira vez no ano, todos os 5 setores da economia apresentaram crescimento no mês passado. O destaque foi para o setor de serviços, com 110.300 postos de trabalho criados.
5: Um advogado é preso suspeito de vazar informações sigilosas de uma operação contra o tráfico de cocaína na segunda fase da operação Infiltrados. Informações que chegam com a Rony Mapinheiro.
7: A investigação sobre o vazamento de informações de uma operação contra o tráfico de cocaína levou à prisão temporária de um advogado em Campo Grande, capital de Mato Grosso do Sul. A detenção ocorreu na manhã desta terça-feira, durante a segunda fase da operação Infiltrados. A polícia suspeita que o advogado tenha repassado dados sigilosos a investigados. A primeira etapa da operação resultou na prisão de um delegado e policiais. Representantes da Ordem dos Advogados do Brasil, OAB, acompanharam o cumprimento do mandado.
5: O Rio Open do ano que vem tem mais uma presença confirmada. Fala aí, Sofia Malak.
8: O tenista carioca João Fonseca tem participação confirmada no Rio Open de 2027. O anúncio foi feito nas redes sociais do evento. Essa será a quinta vez do tenista no campeonato que deu início à sua carreira profissional. Além de Fonseca, o italiano Flávio Coboli e o norueguês Casper Ruud também estão confirmados no line-up. A pré-venda dos ingressos começa no dia 6 de outubro para clientes Claro Multi e XP. A venda geral será aberta no dia 13 de outubro, exclusivamente pelo site Event.
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5: Uma e 45, âncora e correspondente da Band News FM nos Estados Unidos, Eduardo Barão, alerta para o avanço da inteligência artificial. Ele afirma que no país americano, a preocupação das empresas de tecnologia é com o futuro da humanidade. Para ele, o receio contra a IA sempre existiu, mas agora, materializado ou por quem desenvolve, acaba elevando uma certa preocupação. O jornalista ainda ressalta que a posição do presidente Donald Trump sobre o assunto não é tranquilizadora. O republicano já deixou claro que não tem a intenção de limitar os avanços, assim como o presidente chinês Xi Jinping. Para Eduardo Barão, a discussão deveria focar no bem-estar da humanidade.
10: A decisão do Supremo Tribunal Federal para cá, TSE para lá, partido desse lado, partido do outro, a judicialização da eleição no Brasil. A eleição está chegando, minha gente, domingo, cobertura completa da Band News FM. Claro que você vai saber tudo o que está acontecendo, tudo o que vai acontecer, enfim, o negócio está cada vez mais próximo. Mas antes de falar sobre a eleição no Brasil, decisão do Supremo Tribunal Federal, Tribunal Super Eleitoral, toga para um lado, ministro para lá, data vênia, santa, e vamos nessa, eu queria rapidamente falar que o bicho está pegando também aqui nos Estados Unidos, mas por outros motivos. Não tem a ver com religião, não tem a ver com o Supremo Tribunal Federal, Suprema Corte, nada disso. Tem a ver com inteligência artificial. Daqui a pouco o Donald Trump vai receber na Casa Branca os principais líderes das empresas que estão desenvolvendo essa tecnologia aqui nos Estados Unidos, diante de um temor cada vez maior exposto pelas próprias empresas. Não sou eu, não é o Arnold Schwarzenegger, não é ninguém, são as próprias empresas que estão dizendo que estão perdendo a mão, perdendo o controle simplesmente assim das máquinas. A Anthropic, que é uma das principais empresas do setor, está tentando abrir os papéis dela aqui na Bolsa de Nova York. Nos documentos que ela enviou para os analistas do mercado financeiro, para aqueles que têm intenção de comprar papéis da empresa para oferta pública e tudo mais, ela simplesmente disse o seguinte: minha gente, essa inteligência artificial que a gente está desenvolvendo pode representar uma ameaça catastrófica, inclusive com risco à existência humana. Você imagina alguém que vai lançar os papéis na bolsa, para quem estiver interessado, comprar as ações da empresa, afirmar no documento oficial que tem comportamentos imprevisíveis que estão sendo observados desses sistemas de inteligência artificial. Por exemplo, tentativa de resistir ao desligamento. Vai lá, aperta o botão e a máquina não desliga. Manipular informações, recorrer à chantagem. A empresa também alerta que esses modelos podem desenvolver capacidades que não foram identificadas durante os testes, mas que só aparecem depois da implementação. Ou seja, a Anthropic, que é uma das top desse negócio de inteligência artificial, está dizendo que não está conseguindo controlar as próprias máquinas delas antes de colocar os papéis para serem vendidos, que há um risco muito grande, um alerta que está sendo feito e tudo mais. A dona do ChatGPT, a OpenAI, também veio a público se manifestar dizendo o seguinte: nós não vamos lançar a nova versão por causa de segurança. Então, eu sei que o debate no Brasil hoje está muito mais ligado à questão eleitoral, não é para menos, né? Domingo tem eleição, Supremo Tribunal Federal, ministro que torce para um lado, outro que torce para outro. E vamos nessa, mas aqui nos Estados Unidos os caras estão discutindo simplesmente se a humanidade vai continuar existindo ou não. O negócio é pesado, é bem pesado. E tudo isso está resultando numa queda muito grande da popularidade do Trump, não só por causa das questões econômicas, a guerra, disparado no preço do diesel, da gasolina e tudo mais, né? Hoje o Trump vai fazer essa reunião de emergência, mas ele já disse que não quer interferir, não quer colocar limites. E aí o que está acontecendo? Nós teremos eleições em novembro também aqui nos Estados Unidos, para o Congresso americano. Muitos dos, entre aspas, aliados de Trump estão fugindo dessa história por causa desse receio. Há um receio já natural que a inteligência artificial cada vez mais ocupe espaços, tire empregos das pessoas, né? Isso já está acontecendo e a tendência é que aconteça cada vez mais. Só que além de tirar emprego, além de ocupar espaços na sociedade, agora também há esse receio admitido pelas gigantes do setor, dizendo: estamos perdendo o controle. As máquinas estão agindo por conta própria. Não estamos conseguindo mais desligar, ou estamos com dificuldade para desligar o equipamento. Então é algo muito louco. É algo muito, muito louco. Eu sei que tem especialistas que estão ouvindo a Band News FM falando: ó, isso é exagero, não vai acontecer nada disso e tal, mas se a própria empresa, ao abrir o capital na bolsa, faz esse tipo de alerta, se hoje Donald Trump vai se reunir com os líderes preocupado, talvez não com a questão da segurança, mas com a questão política, com a eleição que está tendo agora uma situação mais complicada para os republicanos, e esse é um dos motivos, né? Esse risco da inteligência artificial, então algo está, convenhamos, fora de controle. Detalhe importante, o Trump continua dizendo que a briga é com a China. A semana passada, Trump e Xi Jinping se reuniram na Casa Branca e nem a China, nem Estados Unidos se mostraram com intenção de limitar, colocar algum alerta de segurança. Pelo contrário, cada um está batendo no seu peito, dizendo: nossa inteligência artificial é melhor do que a sua e vamos continuar acelerando nesse processo. Até quando? A gente não sabe se vai ter humanidade para ver, Frumento.

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1: A crise no Supremo Tribunal Federal ganha novos capítulos, com uma disputa por poder e decisões monocráticas sobre conteúdos na internet, que falam em retirar de Nossa Senhora Aparecida o título de padroeira do Brasil. O jornalista Rodrigo Orengo conversou sobre o assunto com os âncoras Sheila Magalhães, Carla Bigato e Luiz Megali.
2: Hora de conversar com o Rodrigo Orengo. Orengo, mais um capítulo dessa desfuncionalidade do Supremo Tribunal Federal, né? Bom dia para você.
3: Muito bom dia, Megali, Sheila, Carla, bom dia a todos. A gente está vendo uma briga, Megali, para ver quem tem a toga maior aqui, né? Se é um ministro ou outro, uma decisão em cima da outra. E quem acaba sofrendo é a institucionalidade, é o Supremo Tribunal Federal. E mais do que isso, a gente está falando hoje de uma disputa de 3 ministros e também de 2 tribunais. O Supremo Tribunal Federal e o Tribunal Superior Eleitoral. E por quê? Porque pelo menos 3 ministros do Supremo sempre estão no TSE, são convocados por um período a serem ministros do Tribunal Superior Eleitoral. Então essa briga toda lá começa com uma decisão do ministro André Mendonça, mandando retirar posts lá que faziam referência à Nossa Senhora Aparecida, né? Depois de toda aquela discussão pública e notícias falsas divulgadas. Ato contínuo, teve um recurso para o ministro Flávio Dino, que não está no TSE. Ele decide como ministro do Supremo Tribunal Federal. E aí reverte uma decisão de André Mendonça e uma decisão do Tribunal Superior Eleitoral. Aí vem, logo em seguida, a defesa de Flávio Bolsonaro, a campanha de Flávio Bolsonaro, aciona o ministro Luiz Fux, que é o relator do marco regulatório da internet. E aí ele desfaz a decisão de Flávio Dino. É uma coisa realmente impressionante, Megali, como tem decisões monocráticas e individuais que acabam, em última análise, prejudicando, criando uma insegurança jurídica e prejudicando a imagem da corte. Em meio a tudo isso, tem 2 ministros, Flávio Dino e Luiz Fux, determinando que essa discussão vá para o plenário. Imagina só, há uma semana, há dias, na verdade, né, há dias da eleição, o Supremo pode se reunir uma nova sessão para discutir algo explosivo, que está colocando ministros em rota de colisão, chamar uma sessão pública e pode, de novo, descambar lá para um bate-boca entre ministros. Agora não tem muito o que fazer, porque quando há decisões individuais divergentes, a corte precisa se manifestar. Precisamos ter uma decisão do corpo do Supremo Tribunal Federal, não decisões individuais. E por isso que decisões monocráticas são tão criticadas. E já tem projeto no Congresso Nacional avançando para restringir as decisões individuais, pelo menos as decisões individuais de ministros que revertem posições de outros poderes, como do Congresso Nacional. Então é uma proposta que tem muita viabilidade aí para passar, tem pressão. E é um assunto que vai voltar com muita força depois das eleições, né? Se não nessa legislatura, na próxima, né, para ter um freio de arrumação aí e restringir um pouco o poder de um ministro, né? Porque o que a gente está vendo são ministros com decisões individuais e não uma decisão coletiva do Supremo Tribunal.
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1: O psiquiatra Daniel Barros fala sobre a relação entre a religiosidade e o viés cognitivo em período eleitoral. Sobre o assunto, ele conversou com Carlos Andreasa, Bruno Camarão e Ivan Brandão.
4: Daniel Barros, me dê a mão! Vamos falar sobre essa história aí que tá rolando, ô doutor Daniel, que é o seguinte, sempre que o tema religiosidade volta à tona, né, nessa época de eleição, a gente precisa falar um pouquinho sobre isso, mas explorando os motivos psicológicos, né, do porquê sempre volta à tona o tema da religiosidade. Isso porque eu nem comentei na coluna de futebol que o Brasil hoje, o Andreasa confundiu o Brasil com a Austrália, porque a Austrália estava de amarelo, o Brasil estava de azul, e o azul é o manto em homenagem à Nossa Senhora Aparecida. Enfim, doutor Daniel.
5: Que coisa, hein? A gente vinha falando dos vieses cognitivos, dos impactos psicológicos e da manipulação psicológica a que nós somos todos submetidos nesse período eleitoral. E aí, para coroar o final dessa nossa série de colunas, vem essa história aí que coloca a religiosidade no primeiro plano. E ela é sempre uma saída fácil, algo a ser explorado pelos candidatos por conta de um viés muito interessante cognitivo, né? Esses atalhos que o nosso cérebro toma, que é chamado de efeito halo. mesmo que tenha um halo de luz, né, em volta ali de um foco central, a gente espalha uma característica para outras características da pessoa de forma indevida, né? A pessoa pode ser muito bem apessoada e muito incompetente, muito forte e muito covarde. E a exploração dos símbolos religiosos ajuda a fomentar uma imagem

0: religião ou não, né? Então é ateu, não é ateu, é cristão, é agnóstico, e só a manipulação dessas características religiosas, tudo mais mantido, fazia muita diferença no voto das pessoas.
1: É, bom, para mim a gente sempre falaria desses temas aí, porque mexe com a galera, né, os vieses, mas é isso. Nesse período, doutor, aí rapidinho, a gente ainda tem um tempinho, faltam alguns dias para as eleições, nós jornalistas estamos completamente malucos, hoje a gente se perdeu no horário, a gente se perde no dia, tem gente, né, a gente abre o jornal na segunda-feira falando que é quinta, isso já aconteceu aqui. Isso mexe bastante com o pessoal que está envolvido com a eleição, né? Acho que quem vai trabalhar, o pessoal que está trabalhando nas campanhas e tudo mais, dá para dar um respiro, mesmo nesses furacões aí, em que a gente precisa não se desligar, das eleições? Ajuda a gente aí. Eu comecei a coluna fazendo uma referência aí a uma música, falando, né? Segura a nossa mão aí,
0: Me dê a mão.
1: dá um horizonte.
0: Ô, Ivan, sabe que o que angustia o ser humano é ver o sofrimento e avaliar em termos de intensidade e de duração, né? Então a gente avalia o quanto aquele negócio é suportável, insuportável, o quanto ele é passageiro ou quanto ele é eterno. Esse sofrimento de cobrir a eleição nesse pique é um sofrimento que eu imagino que seja bem alto. Não chega a ser insuportável, mas principalmente pense que ele não é eterno, né? Vai ser transitório. Daqui a pouco passa, vem segundo turno e depois volta para o noticiário normal, que vai saber se vai estar melhor ou não, né?
1: Pelo menos, Andreasa e Camarão, para mim aqui é de 4 em 4 anos, né? Para vocês aí é de 2 em 2, mas pelo menos não é para sempre também. A gente vai dar uma respirada.
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3: Olá, esse é mais um Ponto Z, onde a gente decifra o mundo do trabalho sob a ótica da geração Z. Comigo, mais uma vez, temos a Mariana Scalzo, diretora de comunicação corporativa da Arcos Dourados. Mariana, a gente ouviu falar bastante nos últimos tempos sobre a importância da saúde mental nas empresas, e a gente sabe que isso não é uma tendência passageira. Como as empresas podem responder a essa demanda por saúde mental e bem-estar no ambiente de trabalho? E como isso tem sido feito no McDonald's?
4: Eu acho que a gente tem aqui dois macro caminhos. Um caminho é a criação, a manutenção e a garantia de um ambiente justo e respeitoso em que essas pessoas possam se sentir bem ali dentro. E isso é dever de todo mundo que trabalha ali e um compromisso, principalmente da liderança da companhia, desta manutenção. Então a gente precisa ter o bem-estar, não pode ser visto, não é um luxo ter o bem-estar no trabalho, ele é um direito de cada um. A gente precisa estar bem onde a gente está. Então, e realmente a gente percebe a diferença que a saúde mental faz na nossa vida. Todo mundo sabe. E eu acho que, como companhia, a gente tem a obrigação de criar programas e ações facilitadoras que ajudem as nossas pessoas, né? Como no MEC a gente tem uma base muito grande de colaboradores, que a gente ajude esses colaboradores a ter acesso a caminhos que possam facilitar. Encontrar a sua paz e a sua saúde mental. Então, a gente tem alguns programas, como por exemplo o MEC Amigo, que é um programa que, num atendimento online, num atendimento que serve o país inteiro, consegue dar suporte psicológico, suporte financeiro, às vezes suporte jurídico. Você tem vários tipos de ajuda, que muitas vezes uma questão muito dura na saúde mental é aquele momento em que você se sente sozinho. Então, se você sabe quem procurar e tem facilidade desse acesso gratuito, isso é muito importante. Assim como o MEC Conexa, que é um outro programa muito forte e muito importante de apoio médico e psicológico para os pacientes, para os nossos colaboradores. Então, a gente consegue ter um atendimento 24 horas, também para o país todo, também gratuito para o nosso colaborador. Então, ele consegue ali ter seu acompanhamento psicológico, fazer uma terapia, ter um suporte, ter uma orientação, que eu acho que isso vai ajudando. Então, acho que mecanismos formais de suporte que deem acesso para as pessoas fazem muita diferença.

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4: Duas horas, 5 minutos pelo horário de Brasília. Na sequência, vem aí a reprise do É da Coisa com Reinaldo Azevedo na nossa programação. Eu, Stephanie Toso, volto daqui a pouquinho na atualização do noticiário.
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0: Começa agora para todo o Brasil, mais uma edição de O É da Coisa. Se a coisa parece confusa, atrapalhada, vem para cá que a gente desconfia e atrapalha. Milhões de pessoas acompanham o programa pelo Tile, pela Band News TV, LG Channels, TCL Channel, Samsung TV Plus, canal 2043, pelas redes sociais, pelo Band Play, onde você quiser, meu filho, tem o É da Coisa. E nós começamos com Refavela, de 1977, do glorioso, do gênio absoluto da raça, Gilberto Gil. Boa noite, Valdir Bene, boa noite, Isabela.
1: Boa noite.
0: O primeiro cara que em 1977 não via a favela apenas como lugar a ser ocupado, a ser destruído, a ser removido. Via também como local de produção de saber. Isso não quer dizer que você vai falar assim, ah, que legal que a pessoa morar no morro e tal. Não, não sei o quê, porque isso me remete lá a uma Uni do CPC, Feio Não É Bonito, uma música do Gianfrancesco Guarnieri. Não, o feio não é bonito. Agora, vai botar as pessoas onde? Remove, manda embora, vai lá para a cidade de Deus, não sei o quê, fica abandonado, inclusive, por Deus. Ele diz, não, é preciso melhorar as condições de vida, porque essas pessoas produzem coisas, elas existem. E é isso que está no Refavela. Do grande, do extraordinário Gilberto Gil. É muito interessante que uma pessoa vai ficando melhor com o passar do tempo, inclusive a obra dele do passado melhora, porque a gente vai entendendo certas coisas, que é o sentido da frase espetacular do Nietzsche, que alguns homens já nascem pósteros. Hã? Que vão antecipando. É literalmente aquilo que disse Ezra Pound, dos poetas, antena da raça.
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0: Vamos começar, mas antes, essa valente equipe, antes a Isabela Mota ganhou um prêmio, eu achei injusto, eu até tentei ver se conseguiria caçar o prêmio, tá falando, não, dá, é mentira. Muito bem, Isabela, conte para nós que prêmio você ganhou, vai.
3: Ganhamos hoje o prêmio Sebrae de jornalismo aqui em São Paulo, primeiro lugar da Band News FM, com uma reportagem que eu produzi em Belém, no Pará, na minha terra natal, sobre o preparativo da cidade que iria receber a COP30 no ano que vem e como os olhares do norte do país transformaram a realidade da capital com novos negócios. Um grande abraço para toda a equipe que produziu essa matéria comigo, a nossa redação, a galera também da edição, da técnica, todo mundo que participou dessa série especial da COP30, Rei.
0: Muito bem, parabéns, e com locução sua, você.
3: Com locução minha.
0: Ah, que maravilha, é isso aí, pensa o quê? Pensa que Isabela está aqui, entre outras razões, porque Isabela, minha bela, tem uma bela produção jornalística, parabéns. E aí, Valdir Bene, deixo para você que esta casa é cheia de jornalistas influentes. É. Meu Deus
4: do céu,
0: olha, se a gente juntar todos numa sala, vai ficar insuportável de tanta influência que vai... Muito bem. Jornalistas e Companhia faz uma lista dos 100 jornalistas mais influentes do Brasil, é
4: isso? Isso, exatamente. E o âncora do É da Coisa, um tal de Reinaldo Azevedo, está nessa lista dos 100 mais. Sim. Além dele, a âncora e editora executiva Sheila Magalhães, aqui da Band News FM.
0: Ah, isso achei um pouco injusto, mas tudo bem.
4: Quer caçar?
0: Tá. É, quer a Sheila, tá?
4: Tá.
0: Ih, tô começando a achar que essa lista não é tão séria. Muito bem, o que mais?
4: Também a colunista da Band News FM, da Folha, também a Mônica Bergamo. E temos também na lista os âncoras da Band News FM, do Jornal da Band, Adriana Araújo e Eduardo Oineg.
0: Muito bem, nossa, quanta gente influente reunida numa casa só, meu Deus.
4: Além disso, céu. Band News FM faz parte da lista dos 20 veículos mais influentes do país, assim como a Band, tá, Reinaldo?
0: Pronto, aí. Essa influência é demais. Né? Acho que eu vou começar a ver se eu ganho dinheiro como influencer. Será?
3: Tá pagando bem, hein?
0: Tá pagando bem? Vou fazer. De moda.
3: Uma boa ideia.
0: Volho, cada vez mais, Volho, eu estou prestes a te trocar. Volho, você era a minha referência de pessoa rica no Brasil. Mas eu tô. Você tá me decepcionando muito, muito. Olha, preste atenção que o que vocês vão ouvir agora é absolutamente invulgar. Eu até fui consultar a lista da Forbes para saber se este brasileiro de que vamos falar estava na lista dos bilionários. Não está. Então, nós temos bilionários secretos ainda no Brasil. É absolutamente invulgar o que vocês vão ouvir. Wheeler, amigão ou Wheeler, e faz tudo de Flávio? Psh, psh. Ei, você aí? Vai pedir o dinheiro aí lá pro Willer. Ele movimentou 10 bilhões em bet, sinal de que ele apostou 5 bilhões. Ê, Reinaldo, tá erro de digitação, é 5 milhões. Não, bilhões. 5 bilhões só no ano passado. Jesus coroado. E ainda está processando as bets. Ah, ainda bem que o Lula... Olha, parabéns ao presidente Lula por ter livrado o Willer dessa danação. Pensa que ele é famoso, pensa que ele é influente só porque é amigo do Flávio, amigão. Você, meu amigo de fé, meu irmão, camarada, amigo de tantos caminhos e tanta jornada. Vai!
4: Segundo Metrópolis, o advogado Willer Tomás apostou quase 5 bilhões de reais no ano de 2025 em jogos online. Em apenas uma bet, a Blaze, ele movimentou 10 bilhões de reais entre ganhos e perdas. No mês passado, Willer procurou a justiça para exigir que a casa de apostas devolvesse o dinheiro, alegando que ele é viciado em jogos e acusando a empresa de burlar regras de jogo responsável para lucrar com sua suposta compulsão. Em um ano, Willer perdeu 163 milhões de reais para a casa de apostas, valor equivalente à metade do lucro que a Blaze registrou ter enviado para um paraíso fiscal, a ilha de Man, perto do Reino Unido. De acordo com o Metrópolis, boa parte das transações acontecia em desacordo com a regulamentação federal por um combinado entre ele e a Blaze. Procurado pela reportagem, o advogado ainda não retornou.
0: Eu não sei como eu sei dessas coisas, mas eu sei. Sabe onde existe o único gato naturalmente sem rabo do mundo? Na ilha de Man. Pode procurar aí. É. Sinal, Isaac. E disso se extrai uma metáfora. Uhum. Willer era um gato escondido, um bilionário escondido que não estava com o rabo de fora. A minha expressão que eu uso sempre, gato escondido com o rabo de fora, da minha professora de latim, Maria Glória Novak, né? Nesse caso não cabe. Porque o gato, mesmo escondido, quando ele fica escondido, o gato de mão fica escondido inteiro. Porque não tem rabo. Olha só. Uhum. Viu? Então, quando vocês quiserem... Agora, Vale, você realmente é um desastre, porque quando eu conheci o Vale Bene, o que me atraiu é que ele falou, rei, eu tenho uma fortuna estimada em 200 e poucos milhões. Eu disse, é bom. Bom, né, Isa? Bom.
3: É, dá pra ganhar.
0: Mas o Willer perde isso num ano. Você entendeu, Vale Bene, o tamanho do seu desastre financeiro? Sim. Quem quiser achar normal, que acha? Eu não acho. Perder, movimentar 5 bilhões em bet em um ano. Tem aqui que ele apostava durante períodos relativamente curtos do dia, mas sempre em valores fora da realidade. Ah, os nossos meninos aqui são demais, Vale Bene. Eles botaram fora da realidade um brasileiro médio. No dia 29 de julho, de 25, por exemplo, ele jogou das 2 às 4 da madrugada, num intervalo. Nesse intervalo, ele fez 11 depósitos de 100 mil. Ah, eu diria que está fora do Brasil.
4: É, o brasileiro médio.
3: Do alto também.
0: Descobrimos mais milionários na produção. Ei, o Pedrão e o Carlos estão com burro na sombra. Né? Eu nem sabia que tinha santista tão rico. Ah, tem. Não, tem sim. É, sim, o santista é o Carlos. Perdeu tudo após centenas de giros da roleta com apostas sempre acima de 50 pau. Gente, de madrugada eu faço outra coisa. É, na manhã de 19 de janeiro, aniversário de mamãe, já neste ano, depositou 500 mil na Blaze. E depois de meia hora jogando online, sacou 1 milhão. Fracionado em 10 vezes. À tarde, ganhou um bônus de fidelidade, o Isa. De 325 mil. Opa. Metade do prêmio que você ganhou agora do Sebrae.
3: Isso.
0: O que é proibido pela legislação, mas torrou o valor em 5 minutos, à noite. O lucro da manhã virou água, com perdas de 725 mil. Naquele dia, Willer voou de volta dos Estados Unidos ao Brasil, dando carona a Flávio Bolsonaro. Aquele ia. O Gil fez o Refavela. Nós vamos fazer aqui com esses dois o Remansão. O Rebilionário. Achou o gato sem rabo de galho de mão? Né?
4: Eu descobri que tem. A foto eu não sei se está com a nossa live, mas tem o gato de Manx, né? M-A-N-X.
0: É.
4: É na Ilha de Man.
0: É. Um gato sem rabo. Como eu sabia disso? Eu li uma vez em algum lugar, mas eu sabia. E aí, Isa, vamos aí para essas mais informações, são importantes. Eu sei que a Isa não se choca com isso, porque ela acha que isso tudo é coisa do brasileiro médio. Uhum. Mas, vai.
3: Após comprovar renda, enviando extratos de suas contas bancárias em 2023, o Willer passou a receber atendimento VIP na Blaze. Ele tinha um funcionário da Bet dedicado a atendê-lo. Conversas anexadas aos autos, na tentativa de provar que a casa de apostas foi imprudente, mostram o advogado irritado por fazer reconhecimento facial cada vez que sacava 100 mil reais. Willer argumentava ser fonte constante de receitas para a Bet, como mostra a seguinte mensagem. Ele diz: duvido que exista alguém no mundo que tenha te dado mais lucro do que eu. Acho que nem mesmo meu amigo N Júnior. N Júnior é uma possível referência a Neymar, garoto propaganda da Blaze. 4 dias após receber relatório mostrando que perdia muito mais que ganhava, Willer tinha um processo pronto contra a Blaze. Antes, procurou a empresa para lembrar do risco da exposição pública da disputa e propor que a Blaze devolvesse 70% do que ele perdeu.
0: Risco da exposição pública da disputa para quem? Para a Bet? Ô, Carlos, o N Júnior, acho que é o Neymar Júnior, tá? É, vocês santistas. Nossa, amigo da turma, estou tão surpreso. Não estou fazendo acusação nenhuma. Eu só quero lembrar que coisas com esse volume de dinheiro abre uma perspectiva de se investigar lavagem de dinheiro. Sem contar que ele está se dizendo viciado, adicto do jogo. Um ludopata. E bilionário assim, mas está fazendo bem para ele então, né, vai bem? E ele é bilionário e bem-sucedido em várias áreas, inclusive na amizade, né? Olha aqui, o Flávio. Só para lembrar, porque ali nós falamos aqui, né, que é uma amizade mais íntima, né, assim, mais forte do que a do Macarrão com o goleiro Bruno, né?
4: Sim.
0: Aquele amor para sempre, amor eterno, amor verdadeiro, amor imorrível.
4: Nem a força do tempo irá destruir.
3: Broderagem.
0: Nem a força do tempo. Até eu falei, eu e Vale Bene. Uhum. Mas agora o Vale Bene está começando a ter um downgrade, porque...
3: Downgrade, ó.
0: Ah, cara, não dá, né? Vai, fala aí, Flávio. Amigão,
1: vem. Olha só, esse negócio do avião aí é muito importante falar. É porque a questão aí de eu ter viajado no avião do Willer, uma viagem em família, a convite dele, tava junto, minha esposa, minhas filhas, não tem absolutamente nada a ver com o Vorcaro. É, se estão partindo da premissa que ter cota de avião a ser dono do avião, então eu viajei com o dono do avião, que é o Willer, não tem nada a ver com o Vorcaro. Tá sendo perseguido, como várias pessoas estão sendo perseguidas, por terem proximidade comigo. Que mundo vocês vivem que vocês não estão vendo aparelhamento que o Lula fez da máquina do Estado? É Supremo aparelhado, é Ministério Público aparelhado, é Polícia Federal aparelhada, até Defensoria Pública aparelhada, todo mundo mobilizado para perseguir qualquer pessoa no meu entorno. Um advogado respeitadíssimo, que é o William, é meu amigo, as nossas esposas são amigas, nossos filhos são amigos. Não foi apenas essa viagem que fizemos juntos, fiz várias viagens junto com ele, então não tem absolutamente nada de errado. E não dá para querer criminalizar a amizade agora.
0: Não, nada disso. E a produção avisa que acharam a foto do gato sem rabo de mãe. Nessa informação em primeira mão que eu trago aqui para vocês.
3: Furo.
0: Ai, o jornalismo, por que, que eu sou jornalista, eu estou entre os influentes? Que a gente traz aqui informações que são fundamentais para que... E outra, vocês sabiam disso?
4: Não.
0: Quase ninguém sabia.
3: E também então, é daquelas informações, né, Ren, que você fala que pode jogar ali na hora de galantear, na hora da conversa.
0: Isso, exatamente. Isso daí você chega e fala assim, a pessoa tá lá, você tá de olho na pessoa, acha a pessoa bonita, interessante, atraente. Aí você chega e fala assim, puxando papo.
3: Tá.
0: Você sabe onde tem o único gato naturalmente sem rabo do mundo? Aí a pessoa fala não, né? Você fala na Ilha de Mãe, faz aquele ar de sapiência. Mas é irresistível isso. É batata, você conquista na hora. Olha lá que bonitinho. Olha que bonitinho o gato. Ô, Lilian, acha... Não vou tocar. Não quero o gato dele. Vamos ficar com o Miguelinho mesmo, porque o Miguelinho tem rabo. E é uma forma de comunicação, né? Uma forma de comunicação sensacional. Muito bem. E aí, tem outra coisa também, tem um vídeo do Flávio aí dizendo que como que as bets é um problema do Lula, que o Lula está sendo populista, sei lá o quê. Tá? Eu quero dizer o seguinte, que eu espero agora uma manifestação do Willer agradecendo ao Lula por tê-lo livrado deste vício. A única coisa que eu temo é que agora, onde é que ele vai botar os 5 bilhões, né, Vale Bem? põe aí o vídeo.
1: Olha, o presidente Lula, todo mundo já sabe que ele está desesperado, não fez em 4 anos, na véspera da eleição ele quer tentar fingir que não foi ele que conseguiu, aprovou e regulamentou o cassino online na mão dos brasileiros. O Lula é o pai do tigrinho, né? Vai querer enganar o povo mais uma vez, como se fosse combater. Ele regulamentou o aposto online.
0: Pronto, era só para lembrar que ele atribui tudo ao Lula. Mentira, não é. As bets começaram em 2018... Começaram no governo do Temer, o Bolsonaro passou 4 anos sem regulamentar, e aí, diante da esculhambação, o governo regulamentou. E à época ficou claro, vamos ver se funciona, não sei o quê. Eu confesso que eu sempre fui contra. Acho que tem que se proibir mesmo, e ponto final. E agora está proibido, e aí precisa ver maneiras, o Lula tratou disso no Canal Livre, maneiras de evitar que haja apostas em outros países. A coisa é tão brutal, das bets. Olha o que aconteceu com o Pix, só com a proibição das bets. Agora, aqui um dado lateral. Caiu cerca de 10% nos 3 dias, o número de transações. O número de transações caiu cerca de 10% nos 3 dias seguintes à publicação da medida provisória. No domingo foram 165,9 milhões de transações, redução de 12% na comparação. No é isso. 10%. Um negócio estupendo, né? E tem um levantamento que saiu no Globo aí, que é o evento de maior repercussão do ano, superando o Dark Horse e todas as outras coisas, né? Discussão de Nossa Senhora Aparecida e o pau no Supremo, tudo. É o peso que isso tem. Congresso vai tentar restaurar tudo. O debate vai ficar para depois das eleições. Né? Agora, eu realmente estou, eu e todo mundo, estupefacto que uma única pessoa, o amigão do Flávio, tenha movimentado em um ano 10 bilhões, depositado nas BETs em um ano 5 bilhões. 5 bilhões é invulgar. Porque, atenção, quando você aposta 5 bilhões nas BETs, você não está apostando seu patrimônio. Você está apostando o quê, Vale o Bene? Dinheiro.
4: Sim.
0: Quantos empresários no Brasil têm 5 bilhões disponíveis? Não estou falando de patrimônio, que isso eu também tenho. Eu tenho, Vale tem, Isa tem, isso é normal. Quantos têm 5 bilhões para investir? Disponíveis assim? Quantos? Ah, mas é que era aquele investir, recebi, recebi. Não, não, não. Aí são 10 bilhões. Estou falando de investimento. Só de prejuízo, 160 e tantos paus. Suposto prejuízo. Reinaldo, como você chama isso? Eu chamo de necessidade de investigação. Com a devida vênia, os números por si já pedem uma providência. Ah, mas as bets eram legais. Não, não, não, não. Não. Aí algo de muito estranho. A propósito, essa movimentação toda não chamou a atenção do COAF? É estranha essa notícia. E agora vamos lá para... Pega aí a charge que eu fiz hoje. Eu não. Aí, o texto é meu. Passei parte da madrugada deixando tudo claro. Aquele texto que eu... Mais um texto grande e bom. Sobre o imbróglio da chamada guerra das liminares no Supremo. Nós temos uma máxima hoje, está na imprensa em todo lugar, né? Ó, já começo aqui com uma notícia mais quente. Fachin diz a ministro que vai adiar a discussão sobre o caso Nossa Senhora no Supremo. Isso quer dizer que a censura do Fux vai ficar valendo enquanto isso? Hein? Hein, Fachin? Veja aqui na Mônica. O presidente do STF afirmou a ministros da corte que não vai pautar a discussão sobre Nossa Senhora na sessão de quarta. Com isso, a possibilidade de uma sessão explosiva está adiada, tal. Mas, enquanto isso, vai ficar valendo a censura do Fux? Então, não discutem presencial, uai. Ô, Fachin, eu ia falar para você não me decepcionar, mas também eu não peço nada impossível. Eu não sou do tipo que... Eu aprendi que você não deve pedir coisa impossível a Deus já com mamãe, Vale Bene.
4: Sim.
0: Mamãe falava assim, e tal, que passe a miopia do Reinaldo. Não, eu sou uma pessoa feliz, tranquila, tal, mas continuo míope. Deus falou, não, eu sou Deus, mas não sou para as causas impossíveis. E Deus falou, um dia você lerá Santo Tomás de Aquino, você verá que a minha onipotência tem limite.
4: Hey, o ministro Fachin teria proposto ao TSE para primeiro discutir essa questão, para depois isso ir para o STF entrar na pauta.
0: TSE discutir o quê? Mas vamos lá, vamos botar ordem no... Como diria o glorioso Marquês de Sade, vamos botar ordem nessa orgia. Atenção, no dia 25, sexta-feira, o André Mendonça, diante da repercussão de uma notícia dada, notícia, de uma informação, de uma afirmação feita na Globo News, não foi o PT, não foi a CNBB, de que o Flávio poderia se eleito tirar de Nossa Senhora a condição de padroeira do Brasil. Ele censurou um post do Antônio Tabet. Humorista, jornalista, empresário, produtor, intelectual, uma grande figura, que dizia o seguinte, a família miliciana odeia tanto mulher preta que resolveu atacar Nossa Senhora. Postadas 22 e 28, vocês já sabem disso. O Flávio falou, eita, família miliciana deve ser a minha. Aí o Mendonça deve ter pensado, ah, é a sua sim, vou tirar do ar. Aí tirou do ar a postagem do Tabet, mas não só, mais 1.125. Já falei isso aqui, já expliquei. Inclusive gente que simplesmente expressava sua fé em Nossa Senhora, que foi a coisa que eu fiz ontem aqui. Eu falei, o que, que é? Mostrei a santa, falei, vai proibir aqui? Sou caipira, pira, pora, Nossa Senhora de Aparecida. Não toca, porque isso pode parecer provocação. É? Nossa Senhora, me dê a mão, cuida do meu coração. Não. Isso é campanha contra a Flávia, é isso? Bombons Ferreiro Rocher, olha o Beni, teria de ser proibido. Por quê? Porque é uma homenagem à Nossa Senhora de Lourdes. Depois vocês procurem. Essas coisas que a gente lê quando está desocupado, depois fica para sempre. Né? Tá, proibir também? Não pode mais comer, tá, só sonho de valsa. Que é bom também. Proibiu tudo. Censura. Censura. Posts que eventualmente atribuísse a Flávia essa intenção, ok. Mas o texto do Tabet? Por quê? Ah, é que quando fala família miliciana, são os bolsonaros. Família miliciana são os bolsonaros. Reinaldo, não é família miliciana é os bolsonaros? Não, esse é um caso em que o verbo concorda com o predicativo do sujeito.
2: Momento cultural.
0: Explicar quais, aí ficaria longo, mas vocês procurem depois. É. Censurou. No domingo 27, o Dino, no STF, não no TSE, atendeu a uma petição da defesa do Antônio Tabet numa reclamação que tem número 95.295. Reclamação é um instrumento jurídico por meio da qual você pede que o Supremo atue para fazer valer uma decisão sua, do Supremo, já tomada. É isso que é uma reclamação. De que era relator o Dino. E o que é que dizia essa reclamação? De que o Dino era relator. De outro caso, um caso lá no Paraná, mas com repercussão geral, dizia o seguinte: a Justiça Eleitoral não pode tomar decisões que vulnerem direitos fundamentais. Por exemplo, a liberdade de expressão, garantida pelos artigos 5º e 220 da Constituição. E qualquer advogado, qualquer juiz, qualquer sabe, sabe que essa explicação minha está corretíssima. É disso que se trata. E o Dino falou, não pode. Eu tenho de fazer valer a decisão que é do Supremo, que vem desde a extinção via DPF 130 da lei de imprensa. Restaurem-se os posts. Vai à defesa do Flávio, procura o relator e procura um, Luiz Fux, e nós antevimos aqui que eu disse assim, ah, Fux. E, absurdamente, o Fux manda devolver os posts. Devolver, manda caçar de novo o post. Caça tudo outra vez. Mas como que eles conseguiram achar o Fux para isso? Ah, porque o Fux é o relator da DPF 403 e de um outro recurso extraordinário, que era sobre o Marco Civil da Internet, vocês lembram? Mas só que esses recursos que estavam com o Fux dizem respeito à responsabilidade civil das redes, não tem nada a ver com conteúdo publicado, ou tirar ou não tirar conteúdo. O Fux, quando se diz relator, sem ser, o que ele está fazendo é o seguinte: tudo o que disser respeito à publicação na internet agora é com o pai, mandem para mim. É uma usurpação. Além de ser uma usurpação, é uma liminar dada no mesmo tribunal. Aí ele diz, não estou caçando a do Dino. Está. E leve-se ao plenário. Como no plenário pode dar briga, o Fachin adia-se. E assim o Fachin mantém as postagens longe. da internet. Eu não estou pensando em eleição, até porque eu não acho que nada disso seja bom para o Flávio. Inclusive, não é bom que ele admita, e o Mendonça também, de que a família miliciana é a dele. Eu estou chamando atenção para a aberração jurídica. Essa decisão do Fux é uma das coisas mais absurdas que já se viu. Peguem a ilustração do meu texto de hoje, porque a síntese que eu faço do Cabeleira é o seguinte. Ele tem o topete, Vólio e Isa, de passar a mão na cabeça dos golpistas porque ele absolveu todos. E de mandar prender a piada. E na ilustração que eu fiz, eu ponho ali a máscara da comédia e alguém prendendo a máscara da comédia por ordem do ministro. É uma metáfora, obviamente, não mandou prender ninguém, mas ele mandou censurar os posts. Inclusive os que não faziam alusão a Flávio Bolsonaro, etc. É uma coisa vergonhosa. Vergonhosa. E aí? Presta atenção aqui. O Mendonça foi choramingar. O Mendonça, o Cássio, foi fazer chororô pro Fachin. Olha, tem muita gente escolhendo, já vamos falar. Mas atenção, será que está errado aí? Não está errado, não. Não, está certo, está certo. O Mendonça foi o cara... Atenção, o Mendonça foi o cara que deu o voto de censura original, certo?
4: Sim.
0: Certo. Sim. O que é que o Mendonça fez no dia 5 de junho do ano passado... Retranca 5 aí. Vai, tarja 5. O que foi que ele fez? Vai.
4: No dia 5 de junho do ano passado, ao votar contra uma ação que apontava a parcial inconstitucionalidade do Marco Civil da Internet, o ministro André Mendonça fez uma defesa da liberdade de expressão incompatível com a sua decisão de agora. A gente vai ouvir e depois você nos diz o que pode ter mudado.
5: Vale realçar que a liberdade de expressão possui posição preferencial. Primeiro, porque é meio indispensável à defesa das demais liberdades e direitos fundamentais. Segundo, porque a liberdade de expressão é condição de possibilidade do Estado de Direito Democrático, na medida em que apenas uma sociedade na qual o cidadão seja livre para expressar a sua vontade, sem receio de reprimenda estatal, se pode falar em soberania popular. Identifica-se uma contradição lógica insuperável em ideias como a de que seria necessário restringir a liberdade de expressão para se defender o Estado Democrático de Direito. Ou, também nas suas palavras, a liberdade de expressão não pode ser usada para erodir o Estado Democrático de Direito. Ora, como antes recordado, é a partir da defesa intransigente desta específica e irrenunciável liberdade que se forjou o modelo de Estado Democrático atual. Não apesar dela ou contra ela, mas por causa e através dela.
0: Você vê, é a chamada argumentação que pode ser pau para toda obra, né? Hein? Aí o Vólio Bene, todo curioso, né? O meu ex-milionário. Continua, mas não tá. O que é que mudou? Ah, Vólio Bene, mudou que antes ele estava... Não mudou nada, Vólio Bene. Naquele voto, ele estava protegendo seus aliados políticos, que precisam do vale tudo na internet. E agora ele está protegendo seus aliados políticos. Claro que a argumentação de antes não vale, né?

0: E aí eu leio no editorial do Globo que diz que o Dino toma decisões políticas. É sério? E o Fachin não? O Cássio foi pedir socorro por Fachin porque diz que há muita gente que está recorrendo ao Supremo para escolher relatores. Tá falando de quem, bonitão? Tá falando o Dino ou tá falando o Fux? Mas o Dino, no Supremo, tinha uma ação efetiva, ele era relator de uma ação efetiva que dizia: a justiça eleitoral não pode vulnerar direitos fundamentais. E nós temos um caso em que a justiça eleitoral, por intermédio do Mendonça, vulnerou direito fundamental. E o Fachin, cuja ação nada tem a ver com isso? Você quer auxílio só para o que lhe diz respeito, é isso? Cássio. E essa é bacana, porque o Cássio ficou todo ofendidinho. Ai, agora, olha o STF derrubando coisas do TSE. Será que o Cássio nunca fez isso? Vamos para sete? Cássio, você nunca fez isso? Conta para nós, Cássio. Conta, Cássio. Eu estou curioso, Cássio. Sobre o seu pensamento. Não, brincadeira, hein? Não vai levar a sério. Vai querer me dizer seu pensamento, que eu não quero saber. Vai lá.
1: Reinaldo, como falamos aqui ontem, o ministro Cássio Nunes Marques acusou colegas do Supremo Tribunal Federal de indevida sobreposição de competência para gerar subordinação funcional do TSE ao STF. No entanto, segundo o Globo, ainda em 2022, Nunes Marques deu duas decisões que derrubavam cassações impostas pelo Tribunal Superior Eleitoral contra parlamentares bolsonaristas. Na época, o magistrado do STF não era titular no TSE. Em 2 de junho de 2022, Nunes Marques derrubou no mesmo dia duas decisões do plenário da Corte Eleitoral. Suspendeu as cassações do então deputado estadual bolsonarista Fernando Francischini e do ex-deputado federal José Valdevan de Jesus, o Valdevan 90, que haviam sido condenados pelo TSE por, respectivamente, disseminar fake news contra as urnas eletrônicas e por abuso de poder econômico. Agora, na condição de presidente da Corte Eleitoral, Nunes Marques enviou um ofício ao ministro Edson Fachin pedindo providências contra a suposta intromissão de ministros do Supremo em questões relacionadas à eleição.
0: Vejam vocês, hein? É, o Francischini é do PL, sim. O Valdevan, é que eu não sei, mas os meninos vão dizer.
1: É do PL também.
0: Então, PL, olha que bonito. E o Cássio, a gente vê que é um ministro que tem coerência. Ele conceder um direito de resposta. Como a gente sabe, o Flávio não ofende o Lula nas campanhas dele, não ofende por aí, né? Mas o Flávio ganhou um direito de resposta pelas mãos do Cássio no horário do Lula. Mas até aí, vá lá. Vá lá. Tá, pode ter achado. Tá, mas vamos dar a informação, porque o que vem em seguida é muito grave, vai.
2: O ministro Cássio Nunes Marques, no âmbito do TSE, concedeu a Flávio Bolsonaro direito de resposta por uma publicação em um site da campanha do presidente Lula. O post em questão apresenta a carreira do senador como uma trajetória de rachadinha, milícia e corrupção. A decisão, publicada ontem, determinou que Flávio apresente em 24 horas o texto que pretende publicar como direito de resposta. A mensagem ainda será analisada pelo ministro antes de ir ao ar. A campanha do PT terá um dia para se manifestar sobre o conteúdo desse texto. O material alvo da decisão estava no site O Pior dos Bolsonaros, registrado pela campanha de Lula. A página é dedicada a críticas a Flávio e se apresenta com a frase: "Conheça o currículo de Flávio". O site também reúne vídeos para compartilhamento contra o candidato do PL. Hoje, pós-decisão de Nunes Marques, o conteúdo já não estava disponível.
0: Não, ali, com Nunes Marques e Mendonça, o PT não. Agora, isso que vem agora já entra na categoria do acinte. E eu vou dizer por quê. Não é porque. Primeiro, os critérios absurdos. O Cássio tomou uma decisão sobre o Dingo do PT. Ele resolveu censurar o Dingo do PT. Um Dingo. Olhem as observações que ele fez, e aí eu quero lembrar uma coisa aqui, vai.
1: O presidente do TSE, Cássio Nunes Marques, também suspendeu de maneira liminar a veiculação de um jingle da campanha do presidente Lula que associa o senador e candidato do PL à presidência, Flávio Bolsonaro, a suspeitas de rachadinha ao Banco Master e a compra de imóveis com dinheiro em espécie. O jingle tem como refrão...
0: Para um pouco. Atenção. O Flávio tem na sua biografia o caso da rachadinha, tem o dinheiro emprestado, doado pelo Vorkaro, os 63 milhões quase, e a compra de imóveis em espécie. Isso é a biografia. Mas o Cássio falou, ah, que brutalidade, vai, o que mais?
1: O jingle tem como refrão, foi o Flávio Bolsonaro. A propaganda foi exibida 7 vezes em inserções de rádio entre os dias 28 e 31 de agosto. Na decisão, Nunes Marques argumenta que a desinformação eleitoral não se restringe à divulgação de informações falsas, mas também à distorção de fatos. Para o ministro, a propaganda pode induzir os eleitores ao erro ao apresentar denúncias e investigações sem esclarecer seu andamento ou desfecho.
0: Então atenção, a cada vez que... falar de alguma coisa, tem que falar, e agora esse é o processo número tal, que está em tal lugar, não sei o quê. Cada jingle, cada frase do jingle tem que vir com uma nota explicativa. Porque como a gente sabe, o PL e o Flávio fazem isso, né? Tudo vem ali, dando pé, vai, siga.
1: O jingle cita Daniel Vorkaro, afirma que Flávio pediu milhões de reais para financiar um filme sobre Jair Bolsonaro.
0: Não pediu? Vai ler devagarzinha.
1: Tá bom.
0: Não pediu? É falso? Quer que eu coloque o áudio aqui de novo? Não, né? Que não vai dar tempo, mas vocês sabem, né? Vivemos os problemas, os momentos mais difíceis das nossas vidas, né? A relação dos dois, como a minha com o Vale Bene, aqui não tem meia conversa entre nós. Vai.
1: Além de mencionar a homenagem feita pelo senador ao miliciano Adriano da Nóbrega.
0: Ah, não fez. Não fez a homenagem? Que ele vai falar, não sei se está aí, que diz que à época não se sabia que o cara era miliciano. Ele foi homenageado quando estava preso, porra. Vai, siga.
1: Ao analisar o caso, Nunes Marques destacou que a propaganda utiliza o tempo verbal presente para tratar de uma denúncia sobre rachadinha que já foi arquivada.
0: Não, pode seguir. Né?
1: Ele também ressaltou que a peça não esclarece a origem nem o estágio da investigação da Polícia Federal sobre a verba de Vorkaro. Para o presidente do TSE, a combinação entre o formato do jingle, de fácil memorização e ampla repetição, e o contexto em que foi veiculado, pode levar os eleitores a interpretar de forma equivocada os fatos apresentados.
0: Ah, bom, então tem que dizer, tudo no passado, dá em que estágio eleitoral está. Sabe o que é desavergonhado aqui, ministro? Presta atenção. Como é que o senhor ousa, no TSE, julgar, conceder liminar a casos, a coisas que fazem alusão ao Banco Master? Porque aqui não é do Banco Master, mas faz alusão ao Banco Master. O senhor não se sente impedido para julgar ações que dizem respeito ao Banco Master? Diz respeito ao Banco Master, não. Enfim, no caso do Flávio, quando o senhor não quer que se relacione Flávio com o Banco Master, o senhor está tentando proteger só o Flávio ou está tentando proteger a si mesmo também? A sua relação com o Banco Master, a do seu filho, não é uma relação de KKK? O senhor tem que ser desimpedido. É um escracho que o senhor despache nessas questões. Né? O Paulinho da Força pediu ao STF o afastamento do Cássio e do André Mendonça da fiscalização da propaganda do TSE. Eu duvido que aconteça, mas fazem por merecer. O Cássio, além de tudo, ele resolveu arbitrar sobre pesquisas. Tem que fazer isso, aquilo, pesquisa, falando um monte de besteira. sobre assunto que ele desconhece. Segredos de Flávio. 11. Dinheiro, Rolex, Cássio e garotas. Vamos lá.
2: A trajetória política do senador Flávio Bolsonaro, candidato à presidência da República, carrega a marca de segredos compartilhados com Alexandre Santini. Sócio na antiga loja de chocolates da Barra, Santini rompeu com agora candidato à presidência em razão de desavenças financeiras, transformando bastidores em armas de chantagem. A distância virou guerra pública, quando o ex-amigo ameaçou implodir a carreira do senador com relatos de festas privês com garotas de programa e mimos luxuosos de origem suspeita. No centro da engrenagem esteve o advogado Alain Belassiano, que surge como um pagador de luxos, como um formidável Rolex e operador de interesses que alcançaram até o gabinete do ministro Cássio Nunes Marques do Supremo Tribunal
0: Federal.
2: De quem
0: que ministro? De qual ministro falou? De quem?
2: Ele com K, Cássio Nunes Marques.
0: Ah, Cássio Nunes Marques.
2: Isso.
0: O Cássio com K?
2: Isso.
0: Siga.
2: O distanciamento e a reaproximação ocorreram após um xeque-mate estratégico. Temendo o escândalo, Flávio cedeu às exigências do então ex-amigo e selou a paz com Santini, que se transformou em seu cabo eleitoral.
0: Quero detalhes. Vai, vamos lá.
1: Alexandre Santini, apontado como laranja de luxo no escândalo, ainda no famoso escândalo das rachadinhas, mudou-se para Brasília buscando proteção perto dos poderosos. Com fama de bon vivant, acumulou provas enquanto viu o poder surtar o antigo aliado. A influência do grupo operava a partir de um bunker no Lago Sul, uma casa de lobby montada por Alain Belassiano para resolver pendências na máquina federal. O ápice da pressão de Santini veio ao revelar o segredo mais bem guardado. Mensagens provando que Flávio usou o canal direto com o ministro Cássio Nunes Marques para intermediar o processo de um cliente, em reunião alinhada com o próprio chefe de gabinete do ministro. O aviso de que Brasília não tem muros e que o esquema estava sob observação fez o senador recuar e aceitar o acordo emergencial com o ex-amigo.
0: Então agora apareceu uma casa de lobby. Isso tudo saiu no site platô.br. Platô.br ou platô.br? Tem as conversas todas reproduzidas ali. Né? E, valeu, Beni, não somos só nós dois que temos vidas mundanas.
2: É.
0: Isso, a mundanidade, o dinheiro vem junto com o dinheiro.
2: Uhum.
0: Tem conversas bem picantes. Ah, e fotos também, viu? Mas só que as fotos são impublicáveis. Os detalhes mundanos do Caixa Paralelo.
2: Para além do xadrez político, o arquivo de Santini expôs a face mais mundana de Flávio, segundo a apuração desse site, o Platô BR. Farras com garotas de programa bancadas por terceiros estão na lista. Mensagens explícitas via WhatsApp combinavam encontros sigilosos em suítes exclusivas no Hotel Grand Hyatt, no Rio de Janeiro, com diárias de R$3.000. A revelação das fotos provocou, então, um abalo conjugal severo, forçando Flávio a enviar uma mensagem admitindo os erros cometidos. Paralelamente, o dinheiro informal financiava mimos extraordinários. O mais vistoso deles, como citei, foi um relógio Rolex. É um Rolex em ouro branco, modelo Submariner Date, comprado por Alain Belassiano, em Brasília, por R$305.000 e destinado ao senador. O caixa oculto também pagava de televisores de 75 polegadas a aparelhos de academia para a mansão de Flávio.
0: Não está envergonhado, Vale Bene?
2: Tô, lógico que eu tô.
0: Tá, né?
2: Naturalmente.
0: O relógio que você me deu é um pouco mais barato que
2: isso.
0: Se ele merece um de 305 mil, eu mereci um de 500 e pouco. E você me deu um de 200 e pouco. Que mundo esse, né? Mas, gente, mas é milhões pra cá, bilhões pra lá. É... Tô noticiando que tá tudo aí. Tem as páginas, os conversos. E a mulher de Flávio viu mensagens sobre as garotas. Né? Vai lá.
1: Como lembramos há pouco, Santini e Flávio foram sócios em uma franquia da Copenhagen na Barra da Tijuca, no Rio. Em 2023, o ex-amigo recorreu à justiça para cobrar quase R$1,5 milhão de reais do senador. Ele apontou na época que houve divisão desigual dos lucros, além de despesas da empresa, pagas por ele que não foram reembolsadas. O Flávio negou dever dinheiro ao ex-sócio. Santini guardou mensagens e fotos relativas a encontros privados com garotas de programa. A matéria cita uma conversa dele com uma

0: e voltei hoje. Vamos marcar outra festinha igual a do Grand Hyatt? Com os mesmos amigos meus, meu filho, mais João Pedro, você arruma as meninas? A mulher respondeu: Oi, tudo bem? São três meninas então? Quando? Santini forneceu os detalhes. Você e mais três meninas. Só preciso confirmar a data e horário com os amigos. Precisa ser tudo sigiloso, pois nessa época de eleição tá pi. Ainda segundo o Platô BR, com as mensagens de texto havia fotos, várias delas impublicáveis. Santini dizia que a preferida de Flávio, ou a namoradinha, nas palavras dele, era a própria agenciadora. Santini mostrou parte do material a Fernanda Bolsonaro, a mulher do senador. Depois o Flávio afirmou ao ex-sócio ter se arrependido de muitas escolhas erradas e que não voltaria a errar com a família.
1: É isso. Cadê o outro lado do Flávio? Não tem, porque ele não falou. Não falou, é tudo mentira? Não. Tem as páginas publicadas das conversas. Né? Aparece, também aqui aparece o Willer. O Willer apareceu para negociar em nome do Santini. Aí o Santini fala com a mulher do Flávio. O Willer apareceu aqui, diz que é ele que está negociando, é ele mesmo. Aí ela manda falar com eles que ela não quer saber dessa história. E depois disso, aí consta que ele se converteu, virou um homem reformado, né? Mas é um mundo que pode ser acusado de tudo, menos de ser convencional. Vamos comercial.
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1: Muito bem, estamos de volta. A rachadinha de Flávio, viúva de miliciano sem sigilo, vai.
3: Vamos lá. O ministro do Supremo Tribunal Federal, Gilmar Mendes, decidiu hoje manter a quebra dos sigilos bancários e fiscal de Daniela da Nóbrega, viúva do miliciano Daniele, né? Eu falei Daniela. Viúva do miliciano Adriano da Nóbrega e ex-assessora de Flávio Bolsonaro quando ele era deputado estadual no Rio. Os supostos desvios no gabinete do parlamentar foram alvos de investigação do Ministério Público em 2020. Porém, em 2022, o Tribunal de Justiça do Rio rejeitou a denúncia de modo que não se julgou se ele efetivamente praticou o crime de peculato, a famosa rachadinha. Em 2023, o MP apresentou outra ação, dessa vez na esfera civil, por improbidade administrativa. A ação não teve Flávio Bolsonaro como alvo, mas apurou irregularidades e autorizou quebras de sigilo. Na decisão de hoje, Gilmar afirmou que a medida requerida pelo MP do Rio foi justificada por provas autônomas e independentes que constatariam que Daniele da Nóbrega foi funcionária fantasma na Assembleia Legislativa do Rio. A decisão do ministro foi tomada em um pedido da defesa de Daniele ao STF para anular a quebra dos sigilos que foram autorizados em 6 de maio pela Justiça do Rio. A quebra foi
1: Eu
3: autorizada.
1: acabei não marcando aqui, vale bem, tem 3 minutos ainda, é isso?
3: Tem. Isso.
1: Tá. Então é o seguinte. Sim, essa investigação ocorreu no Ministério Público, acabou sendo arquivado, mas o problema aí é que quando remanescem problemas ou aparecem elementos novos, decisões novas podem ser tomadas. É bom que fique claro isso, não é? E no caso aí, há elementos novos envolvendo a tal rachadinha. Advogados estão pedindo, aliás, a reabertura do caso das rachadinhas. Vamos lá.
0: O grupo Prerrogativas pediu que o Ministério Público do Rio reabra a investigação sobre o caso das rachadinhas envolvendo Flávio Bolsonaro quando ele era deputado estadual. A mais recente apuração foi arquivada por causa da anulação de provas. A nova petição, protocolada pelo deputado federal Rui Falcão, do PT, aponta como fato novo a informação sobre a existência de um cofre mantido pelo parlamentar em uma agência do Banco do Brasil. Segundo documentos citados pelos advogados, Flávio teria acessado o cofre em 26 de novembro de 2012, um dia antes da compra de dois imóveis no Rio. A informação é do ICL Notícias. Os imóveis foram comprados em dinheiro vivo, o que já tinha sido apurado anteriormente, mas agora o Prerrogativas quer que o MP do Rio apure a relação da compra com as operações financeiras e imobiliárias do período. Flávio tem negado qualquer relação ilícita na aquisição de imóveis.
1: Isso vocês encontram, tem até livro escrito, foi sempre uma coisa muito espetacular, muito, até eu brincava que eles eram os Buffetts brasileiros, Wally Benny, porque a capacidade de colecionar imóveis, já quando o Jair Bolsonaro foi candidato em 2018, os imóveis da família somavam ali coisa de mais de 10 milhões, quando você simplesmente juntava renda, como é que conseguiram tanto? Bom, hoje em dia, dizer o quê? Só a casa de

0: Flávio oficialmente vale 6. Já inteiramente paga. E que é aquela casa que um amigo meu brinca, se ele quiser 12, eu compro. Né? Não vale 6, né? É um imóvel espetacular. Pois é. As coisas estão aí. Não dá para falar que as pessoas não sabem o que muitos não saibam. E agora, de qualquer modo, vamos. Temos tempo para
1: Tem.
0: agilizar. Senadores dos Estados Unidos, que é a retranca original aí, meninos, alô, TV.
1: Aqui.
0: Interferência nas eleições do Brasil. Vamos lá.
1: Três senadores democratas dos Estados Unidos enviaram uma nova carta ao secretário de Estado americano Marco Rubio, na qual afirmam que ações do governo Donald Trump ameaçam a relação estratégica com o Brasil. Os congressistas ainda acusam a gestão republicana de promover uma campanha de interferência e desestabilização no Brasil às vésperas da eleição presidencial. O documento é assinado por Peter Welch, Tim Kaine, Jen Shaheen e os dois últimos integram o Comitê de Relações Exteriores do Senado americano, inclusive. A carta ganha peso adicional diante das eleições do Legislativo americano. Shaheen é a principal democrata no comitê e Tim Kaine também ocupa a posição de destaque no colegiado. Se os democratas conquistarem o controle da casa, passarão a comandar audiências e a agenda legislativa do Senado, além de ganhar mais poder para condicionar ou bloquear verbas do governo federal. A carta foi enviada menos de uma semana após outro texto sobre o tema. O documento anterior havia sido enviado na quinta passada pelo senador, agora independente, Bernie Sanders e 30 deputados democratas.
0: Bom, a interferência não é mais uma hipótese, né? Ela é evidente. Tem até a empresa do vice-presidente dos Estados Unidos já se instalando aqui em conexão com a candidatura Flávio. É isso aí.
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0: Ah, estamos de volta. Ah, nós estamos. Tem muita conversa aí sobre a fake news de Nossa Senhora e tal. Ah, foi, nasceu do PT. Nasceu, não foi do PT, não foi da CNBB, nada disso. Mas aqui nós estamos diante de uma fake news. Assim, a gente vê como ela nasce, que é a história do Lula e o tal do toque. Vamos falar o que aconteceu e depois a gente comenta. Vai lá.
3: Durante discurso em um comício em Belém, que a gente daqui a pouco traz mais informações, o presidente Lula, ao comentar a resistência de homens a realizar exames de toque para a detecção do câncer de próstata, afirmou que mulheres têm mais disposição para realizar procedimentos semelhantes porque estão acostumadas desde pequenas, se referindo a exames ginecológicos. Vamos conferir o que disse o candidato à reeleição ontem em Belém.
4: O homem é covarde. O homem não gosta de fazer teste de próstata. Ele não gosta de toque. Sabe, as mulheres aprendem a tomar toque desde manhã quando é pequena. O homem não. Ele é cheio de trejeito. Ele não sabe que quando ele tiver câncer de próstata, vão dar muito toque nele.
0: É a melhor fala? Não. Mas é a fala também de quem não sabe direito o vocabulário, etc. Porque o exame de toque, a depender do que o presidente está falando, meninas, quando são virgens, não fazem exame de toque. Embora, evidentemente, os médicos, eu sou pai de meninas, os médicos examinem, os pediatras examinem a vagina das meninas. Não é? Até porque. A questão, não preciso entrar em detalhes, a questão da higiene para as meninas é um pouquinho mais complicada nesse caso, se não houver os devidos cuidados. Não, não preciso explicar detalhes, não é mesmo? Não caracteriza exame de toque. Agora é claro que o Lula não está falando, ele está falando justamente que de qualquer modo o toque é ruim. Tanto é que os homens não querem. O que ele está dizendo é que as meninas são submetidas a esses exames com mais facilidade, as mulheres, porque as mulheres que vão ao ginecologista têm o famoso exame de toque, têm de fazer. Evidentemente, mas aí assim nasce uma fake news. Rogério Marinho, a fala é um insulto às mulheres. O Nicolas errada e nojenta. Os Sóstenes agora começaram. Imagina um pedófilo ouvindo isso. Não, aí o Nicolas que falou isso. O Nicolas, a primeira pessoa que associou isso a pedófilo diria que isso é uma... Cuidado, hein? Isso é uma confissão psicanalítica. Você não psicanalista, rapaz. Aí, apologia do estupro. Estão tentando anular. Então, o negócio de... Ah, fizeram a fake news da senhora. Vou fazer a fake news sobre o Lula. Que, evidentemente, não está falando da apologia de fazer coisa com meninas. Ao contrário, ele está pregando que se faça o exame. Agora, é uma fala feliz do ponto de vista técnico? Evidentemente, do ponto de vista técnico, não é uma fala feliz. A candidatura dele já esclareceu as coisas, mas, evidentemente, essa gente pretende fazer, não faz o que faz. Né? Quando eles acusam os outros de fake news, é porque eles são muito bons nisso. Né? Vamos falar do Brasil, que pertence ao Senhor Jesus? Presta atenção aqui. Essa história do Brasil pertence ao Senhor Jesus, os países pertencem ao Senhor Jesus, isso é uma coisa que vem do radicalismo evangélico americano que foi importado para cá. Quando se diz que um determinado país pertence a Jesus, isso vem de correntes evangélicas radicais que, inclusive, não reconhecem a tolerância religiosa. O Flávio mesmo diz que ele pretende discursar e fazer antes um discurso religioso. O Brasil tem uma esmagadora maioria cristã dividida em denominações distintas, né? A maioria se diz católica, ainda não sei se um dia os evangélicos vão ter a maioria, não interessa. O fato é que quando se diz o Brasil pertence ao Senhor Jesus, isso é um lema de radicalismo religioso, disfarçado de coisa bacana. O que é mais contraditório, com a devida vênia de religião, titio entende um pouco. Porque eu estudo isso, gosto de estudar isso. Né? Eu topo debate e tal. Aliás, adoraria discutir a Bíblia com o Flávio. Ele deve saber tudo, de cor e salteado, sobretudo salteado. Deixa eu dizer uma coisa. Tudo o que esses radicais ou... O que esses radicais menos têm em mente são as palavras de Jesus. O Deus dessas correntes radicais não é o Deus humanizado pelo Cristo, não. Que não discrimina, não justifica a violência, não justifica a agressividade, não quer mandar a criança de 14 anos para a cadeia. Esse não é o Deus do Senhor Jesus. Isso lembra um pouco o Deus do Velho Testamento, aí sim. Irascível, cruel com quem não era escolhido, o povo escolhido, às vezes até como escolhido, né? Violento, sem dúvida. O Deus do Cristo é o Deus humanizado, é o Deus da tolerância, é o Deus da diferença. O Deus do Cristo é o Deus do apóstolo Paulo, é o Deus dos gentios, não dos escolhidos, é o Deus de todos. Se existe história de intolerância religiosa aí, evidentemente ela não começou com os católicos. E nem acho que deva ter continuidade com ninguém. Agora, insisto, é mentira que o PT tenha dado início a essa história. É mentira que a CNBB tenha dado início a essa história. Essa história foi uma afirmação errada que nasce da imprensa, que incendeia o debate, e a partir daí entram os censores. E eu insisto, aquilo que realmente fosse desinformação e tal, tá, que se tirasse, mas tem muita coisa que não é desinformação e que dançou também. O que se praticou foi censura. Sem sombra de dúvida. Vamos pro comercial, vamos lá.
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0: É Meninos, o Flávio apareceu com uma Nossa Senhora de crochê, dizendo que respeita Nossa Senhora. Vamos lá, vai.
3: Ao participar ainda ontem do podcast católico Santo Flow, Flávio Bolsonaro levou uma boneca de Nossa Senhora Aparecida feita de crochê. Na entrevista, o candidato disse que a equipe dele passou a investigar a origem das publicações sobre o caso Nossa Senhora e identificou o que chamou de uma grande teia de perfis ligados à esquerda dentro e fora do Brasil. Ele, no entanto, não apontou qualquer indício de quem começou a divulgar o caso. Foi nesse contexto que o senador mostrou a imagem de Nossa Senhora Aparecida feita de crochê que havia acabado de receber. Ele disse: "Acabei de receber aqui uma bonequinha de crochê que é Nossa Senhora Aparecida. Vou guardar com muito carinho, com o maior carinho." Ao falar sobre a própria relação com o catolicismo, mencionou ainda Alfredo Gaspar, candidato a vice-presidente em sua chapa, a quem classificou como um católico fervoroso.
0: E um cristão acima de qualquer suspeita, não há a menor dúvida, né? A gente volta a falar do assunto ainda, vamos lá.
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0: O Vale Bene, ele não confia em mim, né? Ele só gosta, ele me financia, me dá presentes e tal, mas assim, ele a compra, parte, né, do jornalista influente, ele discorda um pouco, mas eu disse que esse negócio do Willer ia ter que ser investigado.
3: Falou mesmo.
0: Vale Bene, eu acertei, para de me desprezar.
1: Sim.
0: Vai.
1: Acertou, sim. O presidente do Tribunal Superior Eleitoral, ministro Nunes Marques, determinou a inclusão. Na verdade, eu comecei a ler a errada, né? Eu comecei a ler uma abaixo.
3: Isso, a Polícia Federal abriu uma nova frente.
0: Eu quero a PF que mandou investigar o Willer.
3: Isso, a Polícia Federal abriu uma nova frente de investigação envolvendo o advogado Willer Tomás, que foi alvo de buscas no âmbito da operação que apura o esquema de fraudes em descontos de aposentadorias e pensões no INSS. A informação é do Globo, do O Globo. O foco da nova apuração é o eventual crime de lavagem de dinheiro por meio de apostas em bets. O caso envolve a plataforma Blaze, que a gente falou por aqui, que é alvo de um processo movido por Tomás na Justiça de São Paulo. Segundo o comprovante anual da plataforma apresentado no processo, o Willer registrou 4,8 bilhões em ganhos e quase 5 bilhões em perdas nos jogos de cassino em 2025, com resultado líquido anual negativo de 163 milhões. Procurado pelo Globo, Willer disse por meio de nota: "Os valores divulgados não correspondem à realidade, não há que se falar em lavagem de dinheiro. Todas as movimentações ocorreram em sua própria conta bancária, de forma transparente e rastreável, sem qualquer ocultação ou dissimulação de origem ou destino de recursos."
0: Bom, que seja, que tem que ser investigado, tem que ser investigado, né? Eu nem sabia, nem a Forbes sabia que ele era milionário, bilionário, né? E em um ano pudesse movimentar tanto dinheiro. É isso aí.
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0: Dei tchau a Band News FM, naturalmente, não a Band News TV, que segue com a gente nas redes sociais. A turma de Flávio vê uma reação meio destrambelhada aí, essa coisa de Nossa Senhora. Agora estão tentando fazer, inventar fake news do Lula, acusando o negócio das meninas, mas que a reação foi um pouco destrambelhada, foi. Vamos lá.
1: A reação de Flávio Bolsonaro ao caso Nossa Senhora Aparecida provocou críticas entre os próprios aliados do senador. Informação é do Globo. Pessoas próximas ao candidato avaliam que a campanha agiu de forma desordenada no caso, abriu novas frentes de crise ao tentar conter a polêmica e ainda não conseguiu estancar o desgaste a menos de uma semana do primeiro turno. O principal erro apontado por aliados foi a acusação de Flávio de que pessoas ligadas à Conferência Nacional dos Bispos do Brasil, a CNBB, teriam ajudado a disseminar a informação sobre a padroeira. A declaração provocou uma reação da entidade e, para esses aliados de Flávio, transformou o episódio em uma crise ainda maior com um braço da Igreja Católica. As críticas de pessoas próximas ao senador também miram a estratégia adotada pela campanha desde o início. Em 4 dias, Flávio gravou vídeos, acionou a justiça, mobilizou religiosos, envolveu a CNBB e, depois de tudo isso, mudou o tom.
0: Depois de tudo isso mudou o tom. Agora, evidentemente, o Mendonça não ajuda, o Fux não ajuda, porque é que fazendo essa barafunda mantém a história no ar, né? Essa que é a verdade, né? E mantém a história ali quente e tal. E agora estão tentando fazer esse novo rolo. Veja aí quantos nomes o Nunes Marques mandou incluir no debate da Globo para sintetizar para mim, me manda mensagem e eu já trato. Vamos lá, debate da Globo. Lula vai Até agora não está claro se vai ou não. Eu, no lugar dele, não iria. Eu já deixei isso claro. Porque vai ser um alinhamento ali, enfim. Né? Ainda mais agora que o Nunes Marques mandou meter o Zema no debate. Né? Renan será convidado? Alô, TV, é uma interrogação aí, saiu sem interrogação. Renan será convidado? Até havia pouco não tinha sido o Renan Santos. Flávio diz que vai. Vai, não, mas se o Lula não for, eu vou. E aí tem as regras do debate. Se não vai, fica lá o lugar vazio e as perguntas são feitas do mesmo jeito. Bom, se eu fosse fazer uma avaliação objetiva de riscos, a minha avaliação objetiva de riscos é que faz a pergunta aí, fica tomando porrada o tempo inteiro, de todos. Porque agora, então, a porrada vai ser do Flávio, vai ser do Zema, que o Nunes Marques mandou aí, vai ser do Caiado e vai ser do Cury. Né? Em regra, pedidos de direito de resposta raramente são concedidos, porque se usa o critério, isso está circulando nas redes, está sendo falado, e o senhor vai ter seu tempo para se defender e tal, eu não iria. Tem uma situação em algumas pesquisas que aponta empate rigoroso, bom, isso é com Lula. Eu não sou conselheiro de ninguém. Né? Eu acho que o debate que realmente interessaria seria do Flávio com o Renan. Se o Lula não for, e as regras do debate da Globo permitem o convite, seria com o Renan. Primeiro porque entre os candidatos que não lideram, ele é o que mais frequentemente aparece na frente junto com o Cury. Mas o Cury tem lugar garantido pelas regras, pela lei, né, que exige pelo menos 5 parlamentares. E o único candidato de direita que tem divergência substancial com o Flávio é o Renan. Né? Já que o Lula é o único candidato progressista do grupo, ou de esquerda, que nome queiram dar, que vai virar alvo de todo mundo. Agora, eu noto que o Nunes Marques está mandando enfiar um monte de candidato aí contra a lei. Porque a lei impõe a presença de candidatos em debate quando há pelo menos 5 parlamentares no Congresso. Isso é o que a lei impõe. E a Globo ia fazer esse debate segundo a regra do jogo. A lei impõe esses, nós vamos com esses. Aí vai o Cássio Nunes Marques e está dizendo, não, eu decido que agora no Rio tem que entrar o Marinho, do Novo, que tem, sei lá, 2 ou 3 parlamentares, veja aí. Né? Tem que entrar o Zema, também do Novo, no debate nacional. Com base em quê? Vão elogiando. Vão elogiando. Faz o seguinte, olha o mal da humanidade, o Dino, o Alexandre, o Gilmar, e a salvação da humanidade, o Mendonça, o Nunes Marques. O cara é capaz de, assim como ele fez com pesquisa, ele resolveu se meter com pesquisa também. Resolveu se meter com pesquisa. Vão lá. Eu diria assim, do doce até agora não foi nem uma colherinha. Vocês não experimentaram ainda. Né? O que vai ser? Se acontecer. Porque tá aí. É uma imposição ilegal. Mas eu decido. Quem é que ele mandou participar do debate? Tem uma síntese aí?
1: Tem. Romeu Zema participar do debate presidencial, André Marinho, o debate aos candidatos ao governo do Rio de Janeiro, que será realizado hoje, e Kiko Caputo, que é o representante do Novo na disputa ao governo pelo Distrito Federal.
0: Aí ele está dizendo, destacou que no dia 20 de julho de 2026, 5 deputados federais estavam filiados ao Novo. Então vale aquilo... É isso, vai. Né? Pelas regras, a Globo pode fazer convite. está lá. Né? Um bom debate, em vez de ficar um monte de direitista que concorda em tudo ali, seria pelo menos ter um direitista que discorda de alguma coisa, né? Não sei se o Renan entrou na justiça ou não, enfim. Mas como a Globo pode convidar, e eu intuo que se a Globo convidar o Renan e falar o Renan participa, o Flávio foge. Que ele pode ter resposta para mobilizar a extrema-direita contra o Lula, mas talvez ele não tenha resposta para algumas questões que o Renan possa propor ali. Uma sugestão. Ô, vale bem, eu dou tanta sugestão. Oh. É por isso que eu estou entre os jornalistas mais influentes. Ah, não ganhei os milhões que a Isa ganhou de prêmio,
3: sim,
0: mas...
3: Sim, verdade.
0: Nossa, a gente está muito premiado hoje, né? Que
3: chiquérrimo. Coisa linda. Chiquérrimo, já. Chiquíssimo, né? O correto. Chiquíssimo.
0: Chiquíssimo, sim, chiquíssimo. Gilmar... Não, chiquérrimo, essa coisa é chiquérrimo. Você sabe que o Jânio Quadros inventou um superlativo, né? O magérrimo, não existe. Ou é magríssimo... Ou é macérrimo, que magro em latim é macker. Macérrimo. Né? Se escreve macer. Isso, ele é macker. Né? O magérrimo foi a gramática do Jânio Quadros. Gilmar pede que se passe pente fino, não pente final, pente fino em precatórios. Vai.
1: O ministro Gilmar Mendes do Supremo Tribunal Federal pediu ao presidente da Corte do Conselho Nacional de Justiça, Luiz Edson Fachin, e ao presidente do Superior Tribunal de Justiça, Luiz Felipe Salomão, que sejam abertas investigações disciplinares e criminais sobre a atuação de magistrados e advogados envolvidos em operações com precatórios, diz o ministro no ofício. O envolvimento de magistrados e advogados exige também a abertura de competentes investigações disciplinares e criminais. O MPF, a OAB e o Conselho da Justiça Federal também poderiam ser convocados a agir, cada um em sua esfera, em nome da legalidade e da probidade. Impõe-se uma resposta coordenada das instituições à altura da gravidade dos fatos revelados. O decano da corte também defendeu a ação em todos os tribunais regionais federais, sobretudo no TRF1 de Brasília, para identificar precatórios com possíveis irregularidades. Segundo Gilmar, as investigações sobre o Banco Master revelaram um modelo de negócios em que créditos judiciais contra a União eram adquiridos com desconto, contabilizado por valores superiores e utilizados como lastro para captação de recursos no mercado. Para valorizar esses créditos, afirmou o ministro, buscava-se decisões favoráveis na fase de cálculo dos valores e de expedição dos precatórios.
0: E se destaca aí, né, da turma do KN, do Cássio Nunes, né, a Camila Ramos, mulher do desembargador Newton Ramos, do TRF1, que tinha uma taxa de sucesso, se fosse bem sucedida, de 427 milhões. Né, aquela que deu carona para o Cássio Nunes Marques, tal, TRF1, onde manda, de fato, Cássio Nunes Marques, o KN, pai do Kevin, aquele garoto de 25 anos, milionário, 27 milhões já aplicado no mercado financeiro, Kevin com K, naturalmente. Também. Tá.

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3: Olá, esse é mais um Ponto Z, onde a gente decifra o mundo do trabalho sob a ótica da geração Z. Comigo, mais uma vez, temos a Mariana Scalzo, diretora de comunicação corporativa da Arcos Dourados. Mariana, a gente ouviu falar bastante, nos últimos tempos, sobre a importância da saúde mental nas empresas. E a gente sabe que isso não é uma tendência passageira. Como as empresas podem responder a essa demanda por saúde mental e bem-estar no ambiente de trabalho? E como isso tem sido feito no McDonald's?
4: Eu acho que a gente tem aqui dois macro caminhos. Um caminho é a criação, a manutenção e a garantia de um ambiente justo e respeitoso em que essas pessoas possam se sentir bem ali dentro. E isso é dever de todo mundo que trabalha ali e um compromisso, principalmente da liderança da companhia, desta manutenção. Então a gente precisa ter o bem-estar, não pode ser visto, não é um luxo ter o bem-estar no trabalho, ele é um direito de cada um, a gente precisa estar bem onde a gente está. Então, e realmente a gente percebe a diferença que a saúde mental faz na nossa vida. Todo mundo sabe. E eu acho que como companhia, a gente tem a obrigação de criar programas e ações facilitadoras que ajudem as nossas pessoas, né? Como no MEC a gente tem uma base muito grande de colaboradores, que a gente ajude esses colaboradores a ter acesso a caminhos que possam facilitar encontrar a sua paz e a sua saúde mental. Então a gente tem alguns programas, como por exemplo o MEC Amigo, que é um programa que num atendimento online, num atendimento que serve o país inteiro, consegue dar suporte psicológico, suporte financeiro, às vezes suporte jurídico. Você tem vários tipos de ajuda, que muitas vezes uma questão muito dura na saúde mental é aquele momento em que você se sente sozinho. Então se você sabe quem procurar e tem facilidade desse acesso gratuito, isso é muito importante. Assim como o MEC Conexa, que é um outro programa muito forte e muito importante de apoio médico e psicológico para os pacientes, para os nossos colaboradores. Então a gente consegue ter um atendimento 24 horas, também para o país todo, também gratuito para o nosso colaborador. Então ele consegue ali ter seu acompanhamento psicológico, fazer uma terapia, ter um suporte, ter uma orientação, que eu acho que isso vai ajudando. Então, acho que mecanismos formais de suporte que deem acesso para as pessoas fazem muita diferença.
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6: Horas 34 minutos pelo horário de Brasília. 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

0: Seja muito bem-vindo, muito bem-vinda à programação Band News FM nesta terça-feira, 29 de setembro de 2026. Vamos juntos até às 11 horas da noite. Eu, Lucas Belotti, te faço companhia em mais uma edição do Band News na Área, o noticiário esportivo da Band News FM, que é construído também com a sua ajuda, ouvinte. Pode participar, deve, aqui no nosso WhatsApp, 11999-592-100. É o canal de contato da Band News FM para você participar. 11-999-5925. Ou também, se preferir, no nosso chat no YouTube. youtube.com/radiobandnewsfm. Você pode nos acompanhar também com imagens. Hoje eu, Lucas Belotti, tenho a companhia dos dois comentaristas Band News FM que fora do ar me diziam que estão extremamente empolgados com a seleção brasileira e a partir desta terça-feira acreditam fielmente no Hexa, talvez até numa conquista invicta da seleção no Hexa, até o Mundial da Espanha, Marrocos e outros países da América do Sul, além de Portugal na Europa. Boa noite pra vocês, fala Mauro, fala Berna, tudo bem?
1: Você começa, Bernardo, ou eu começo? Ou a gente
2: fala,
1: nem
2: presta. Manda brasa, manda brasa aí.
1: Mas, não, vai brasa. Não, não vai brasa, não. E foi, né? Mas pelo menos ganhamos, né? 4-2, melhor do que se esperava. Pelo meu critério, o Brasil teve 10 chances, fez 4 gols. Tá bom. É, a gente concedeu, eles criaram 3 oportunidades, fizeram 2 gols. Tá bom pra eles também. Já era um time mais equilibrado, como se esperava, nesse 4-3-3, sem demonizar tanto esse 4-2-4, mas não estava rolando. Rolou um pouquinho melhor, mesmo com a partida mais discreta, na minha opinião, do bom tempo. Mas foi um time mais encorpado, teve a felicidade de, no primeiro ataque, o Anderson fazer 1-0. Aí tomamos na primeira bobeada nossa, a primeira chance deles no escanteio, gol de empate. Logo eles viraram num golaço, aí eu não tinha que fazer o Otávio, que talvez pudesse ter feito coisa melhor no gol de empate. E na sequência o pênalti do Danilo, bem marcado, bem executado pelo Rafinha, que fez uma partida discreta. No segundo tempo, sim, o Brasil foi melhor, foi se impondo, as mexidas foram felizes, sobretudo a do Bruno Guimarães passando um pouquinho mais à frente, o André Santos entrando mais atrás, ao passar mais à frente, num belo contra-golpe, fez 3-2, na sequência, belo lance do Vini, pênalti, bem batido também por ele, e legal, normal, assim, também se fosse outra partida muito ruim, a gente podia discutir muito o futuro do Brasil, o futuro da nação, do mundo livre, e se ganhou também, não é para dar volta olímpica, né? É o que temos, mas é legal mesmo, vai ser o jogo que a gente vai acompanhar no sábado aqui na Band News, Brasil e Índia. É. Aí vai ser legal.
0: Esse vai ser bem mais equiparado e mais equilibrado, mais pelo equilibrado, menos essa expectativa. Dúvida, né? Muito legal. Diz aí, Berna, boa noite. Qual que é a sua impressão da seleção brasileira?
2: Boa noite, Belotti. Boa noite, Belotti. Boa noite ao Mauro. Boa noite a quem nos acompanha aqui na Band News FM. Cara, você acha que o Mauro deu uma bela pincelada no que foi o jogo? Tem uma estatística muito importante que vai ao encontro meio do que o Mauro falou sobre o fato de o Brasil ter controlado mais a bola. Embora não tenha tido uma posse de bola, um índice tão alto assim, 51% a 49%, ou seja, tudo igual, o Brasil, diferentemente do jogo da sexta passada, usou pouco a bola longa. Uhum. Foram 48 bolas longas no jogo de sexta. Hoje foram 35. O que significa isso? Que o Brasil não tentou aquele jogo de transição mais rápido. O Brasil, quando teve a bola no pé, trocou mais passes. Ou seja, foi um time mais paciente. Não teve aquela coisa frenética de já receber a bola, recuperar a bola e partir em velocidade para o campo de ataque, né? Isso mostra um jogo mais agradável de se ver. Parte também pelo fato de ter 3 meio-campistas em campo, Gabriel Bontempo, que joga pelo lado direito no Santos, né? Ele não é um ponta, é um meia pelo lado direito, que abre o corredor para as ultrapassagens do Rodinei, esse sim, um lateral de muito apoio. O Gabriel Bontempo, naturalmente, no primeiro tempo, buscava o lado direito e houve boas conexões ali com o Ryan e o Wanderson. O Wanderson, inclusive, faz o primeiro gol do Brasil numa jogada que começa com Bruno Guimarães entre os zagueiros, né? E depois abrindo pelo lado direito, o Brasil foi bem pelo lado direito na primeira etapa. Diferentemente do outro lado, né? No lado esquerdo faltou um pouco, até porque o Vini Júnior teve uma primeira etapa muito ruim. E aí é o seguinte, você vai falar assim, pô, o Wanderson então foi a solução da lateral direita do Brasil? Acho que defensivamente, não. Ele deixou espaços que foram aproveitados ali no primeiro momento pelo Iran Kunda, que é o melhor jogador da seleção australiana. Depois, no segundo tempo, ele foi para o lado direito, inclusive, ele mudou de posição. E aí esse espaço fez com que o jogador sobressaísse no sistema defensivo. O Jair, que ganhou todas. Para mim, um dos principais jogadores da seleção brasileira em campo. Talvez ali depois do Bruno Guimarães, que fez uma bela partida, e do Danilo, né? O Danilo foi muito bem também. Mas houve uma melhora, evidente que houve uma melhora em relação ao jogo da última sexta-feira, que foi uma negação.
0: É, e partindo do princípio que o jogo contra a Índia não é muito uma régua, né? Daqui a pouquinho no Band News na área a gente também vai fazer uma análise específica e individual sobre alguns nomes convocados pelo Ancelotti e como eles saem dessa data FIFA. É claro que as coisas podem sim mudar contra a Índia, mas a expectativa é de que o jogo tenha um parâmetro muito menor de comparação diante da fragilidade do adversário. Agora, queria ouvir mais amplamente de vocês, e vou ouvir também o técnico Carlo Ancelotti, sobre essa mudança tática, né? Que virou assunto. O Brasil teve uma mudança importante com o jogador de meio campo, vocês falavam sobre isso, né? Com um atacante a menos, pelo menos nas posições base. O Ancelotti falou sobre isso na entrevista coletiva e colocou na conta da falta de um meio campista de criação essas insistências, na nossa opinião, táticas que ele tem para a montagem da seleção. E além disso, fez uma ameaça. Não vai se desfazer do 4-2-4 para as próximas partidas. Fala aí, Ancelotti.
3: Não, ha sido um bom jogo. Tivemos dificuldades, però também mostramos boa qualidade do jogo. Os jovens buscaram uma boa oportunidade para mostrar as qualidades. A verdade é que tivemos dificuldade no jogo. Começamos bem, e depois baixamos um pouco o ritmo do jogo, mas na segunda parte acho que a equipe reaccionou bem, teve um fantástico gol, o terceiro, com fantástica combinação, e estamos contentes. A verdade é que agora, neste momento, não temos muita produção de jovem meio campista, por isso Breno, Gabriel, que jogou hoje, vamos a mirar a eles, a ver se outros jovens podem mostrar sua qualidade no meio campo. Però a linha é muito clara, vamos a seguir as duas linhas, o sistema com os quatro na frente e o sistema com os três meio campistas.
0: É, os dois sistemas que ele utilizou nos dois jogos contra a Austrália, inclusive. Quanto vocês colocam essa melhora do Brasil nesse meio campo mais povoado e o quanto tem a ver também com outros fatores? 7 mudanças ao todo, né? Não foi só a tática.
1: Ah, tem, claro, uma participação, né? É diferente, né? De um 4-2-4 com a bola e um 4-3-3 com a bola, porque sem a bola é praticamente um 4-4-2 mesmo, né? Volta os caras pelos lados, aí se coloca o Rafinha e o Vini, ou como foi no primeiro jogo, o Endrick e o Vini. E não muda muito, né? O Ancelotti mesmo, em de seus melhores trabalhos, o 4-3-3 do Real Madrid, com o BBC também, voltava também no 4-4-2, não tem muita diferença. Eu só não gosto, que às vezes, o 4-2-4 não existe mais, não existe há muito tempo. Mas se você pegar, por exemplo, algo que o Guardiola começou a fazer há mais de 10 anos no Bayern de Munique, né? Puxava um cara, podia ser um zagueiro, podia ser um lateral, prendia, aí botava os laterais construtores, tipo Leandro e Júnior do Flamengo de 81-82, do Brasil de 81-82, no meio, e abria 5 caras, né? Ficava quase com 3-2-5, abertos, 2 pontas, um centroavante, o meia podia estar um pouco mais à frente e um pouquinho mais atrás. Se você olhar aquilo na construção da jogada, é um 3-2-5. Se você olhar bem, é um WM, que foi inventado em 1925. Então as coisas podem voltar. Aquela bobagem do Jô Soares, do bota-ponta-tele, eu achava uma gigantesca bobagem, mas fazia parte. Não se tinha mais quase com 4-3-3, você não tinha mais ponta. Hoje é o que mais temos, é ponta. Até pontos que nem vão. Falta esse homem no meio campo. Então as coisas vão e voltam, não só no futebol, na vida. Vai. O vinil, que eu acho maravilhoso que volte, está voltando. Se me falasse há 10 anos atrás, ou um ano atrás, você vai ter vinil? Não, já passou. Agora eu sou um ávido consumidor de vinil. As coisas vão e voltam. Algumas não deviam voltar. Por exemplo, a boca de sino.
0: A calça.
1: Eu acho horrorosa sempre.
2: Horrível.
1: Sempre foi feio. E agora, quando um dia eu falei isso da boca de sino, falou, tá voltando, inclusive, com a manga da camisa, a boca de sino. Aí é melhor não falar mais nada. Melhor falar da seleção.
0: A moda...
1: Manga, boca de sino.
0: Às vezes, ela é mais complexa do que essa análise tática que a gente fica fazendo.
1: Com certeza. A gente não entende. Do mesmo jeito.
2: O Mauro Betting falou sobre o WM. O Manchester City foi campeão da UEFA Champions League em 2023, jogando WM.
1: Sim, é no WM mesmo.
2: Criado pelo Herbert Chapman, né, Mauro?
1: Em 1925, quando mudou a regra de impedimento. Quer dizer, tem 100 anos isso, cara.
2: E as coisas vão e voltam, é isso. O Guardiola mesmo fala, citado pelo Mauro, no Guardiola Confidencial, no livro dele, o primeiro, do Martim Perarnau, lá, Ele fala, ó, isso aí é que nem número de telefone, cara. 424, 4231, essas coisas vão mudando ao longo da partida. E aos haters do 424, a França, que fez uma bela
1: Copa
2: do Mundo,
1: Copa, sim.
2: Agora, né? Embora não tenha sido campeã, jogou em 4-2-4.
1: Basicamente.
2: O Zidane mudou um pouco a forma de a França jogar, né? A França agora joga mais num 4-3-3. Uhum. Mas com o Cherki, inclusive, sendo mais um meio de criação ali. Com o Kone, Rabiot no meio de campo. Aliás, belíssimo jogador esse Manu Kone da Roma. Então, assim, não tem o certo ou errado. No fim do dia vai dar certo quem ganhar. Só que um vai ganhar de 48 seleções, como foi na última Copa do Mundo. E a Espanha, que está batendo um bolão, a gente pode falar sobre a Espanha adiante. Então, assim, é claro que ter um meio de campo mais povoado, no caso da seleção brasileira, é interessante, dependendo do contexto, né? A Austrália hoje foi um pouco diferente daquela Austrália de sexta-feira. Sim. Um time que, em determinado momento, até pressionou a saída de bola do Brasil, foi mais agressiva, né? Em relação à Austrália de sexta-feira, que era um time mais reativo, né? Que esperava mais o adversário ter a bola, no caso do Brasil, tirando o Brasil, inclusive, da zona de conforto dele. Porque esse time do Brasil, e a gente viu isso na Copa do Mundo, é um time de muita transição. Então, a Austrália, na última sexta-feira, tirou o Brasil da zona de conforto. Hoje não, hoje foi um jogo um pouco mais diferente. A Austrália deu espaços para a seleção brasileira, né?
0: E o Ancelotti falou muito sobre essa questão da falta de um meio campista de criação, né? E essa parte eu concordo com ele, assim, ele traz Bom Tempo e Breno Bidon, que não são exatamente meias, o que a gente antigamente chamava de camisa 10 no futebol. E aí muito se fala, o Matheus Pereira do Cruzeiro, mas enfim, não há uma unanimidade quanto a esse jogador para essa posição específica, né, do famoso meio armador.
1: O 10, né, que a gente às vezes fala, a gente pega, por exemplo, a própria França, destacou bem, eu acho que é muito mais mesmo um 4-2-4, fez uma baita, até a semifinal era o melhor time da Copa, e acabou ganhando a Copa, um time que não tem um 10, mas tem aquele tridente de meio campo, não chega a ser um Xavi e Iniesta, mas o Pedro tem um enorme potencial e até foi atropelado na Copa do Mundo, né? Você tem o Fabián Ruiz, que desde a Eurocopa de 24 está muito bem, você teve Dani Olmo, que é mais um meio atacante. Cara, você tem a solução, o próprio Rodri, né? Você tem soluções muito interessantes que não precisam passar por um esquema, né? Aliás, até voltando, falando um pouquinho mais de história, no 4-2-4 era o esquema do Saldanha nas eliminatórias, quando o Brasil foi 100%, e no começo de 70, na preparação, quando o time não estava legal. E também não estava legal, eu entendo, pelo que estavam os jogadores. Tecnicamente, a questão até do Pelé, com o Dirceu Lopes não estava rolando o que havia rolado um ano antes com o Tostão, que não estava disponível por conta da bolada, do descolamento de retina. Ele mantinha ou o Jairzinho ou o Rogério pelo lado direito e o Edu, ponto esquerda, maravilhoso pela esquerda. Não estava legal, meio campo distante com Piazza e Gerson e tal. E quando o Zagallo assume 16 de março, uma das primeiras coisas que o Zagallo fala, e já vinha falando então como técnico do Botafogo, e era uma época muito interessante, onde não tinha prurido, não tinha. Os treinadores falavam abertamente sobre o técnico da seleção, sobre o trabalho dos outros. Às vezes, com algumas situações inusitadas, como inclusive foi fundamental para a queda do Saldanha. O Saldanha, numa sexta-feira, estava ouvindo o rádio e o treinador do Flamengo, Yustrick, que aliás está sendo agora uma biografia do Romão, Yustrick, começou a meter o pau no Saldanha, como fazia nele todo mundo, e parece que ele teria, segundo o Saldanha, falado mal da filha do Saldanha. Não era nada o caso. Aí como se faz? E se fazia na época na Marco Saldanha. 10 da noite, na concentração do Flamengo em São Conrado, bate a porta lá, era o Saldanha querendo falar com o Strick. O segurança falou, não, olha, ele não está aqui, não sei o que lá. O Saldanha destratou o segurança, invadiu a concentração armado e no barulho, o Strick parece que percebeu, saiu pela porta dos fundos, não foi encontrado, por sorte, né? E aconteceu isso na sexta-feira à noite, só na segunda-feira o Flamengo registrou com o presidente André Richer um BO, né? E ali que começou o processo de fritura, que na terça-feira à noite seria demitido o João Saldanha, não só porque ele falou mal, ele falava do governo, o presidente Médici que escala o ministério, eu escalo meu time, não vem com o papo do Dario, mas a gota d'água, quase de lama e de sangue, foi a invasão. Basicamente, como se hoje o Ancelotti fosse ao Ninho do Urubu pegar o Leonardo Jardim para alguma crítica. Mal, né? Quem nunca, né? Então, assim, era diferente, né? E nessas coisas, voltando a um certo equilíbrio, o Zagallo falava, 4-2-4 não vai ganhar a Copa. O Brasil jogava no 4-2-4. De fato, o Brasil é um 4-3-3, quase que um proto 4-2-3-1, aquele time maravilhoso de 70. E não era 4-2-4 como queria o Saldanha. Então, assim, já se discutia isso na Copa de 70, né? Que era outra história. E a gente vai falar, até porque não tem muita coisa, mas eu concordo muito com o Ancelotti, a gente viu na Copa, e é um problema que não é só agora. Que camisa 10? O Matheus eu acho ótimo. Poderia, por exemplo, ter testado na Copa. Mas o Brasil teria sido campeão com ele, ou com o Rafinha mais atrás, ou o Rodrigo que pode fazer várias assunções. Quem sabe o Estevão já jogou na base, na seleção brasileira por dentro, com outra característica, não sei. Só sei que a gente tem um buraco no meio campo. Um 4-2-4 ou 4-3-3, e olha que eu gosto do Bom Tempo, gosto do Bidon, mas já são os caras, não. E esse é outro problema para a seleção. Pô, Estevão, Endrick, Rayan, Bidon, mesmo já que é muito bom, como bem destacou o Bernardo, é tudo 20 anos. E com uma pressão de 24 anos agora, sem Copa do Mundo.
2: É, muita coisa, muita coisa. Bora lembrando uma história maravilhosa, o João Saldanha envolvendo o Yustrick, né? O João Saldanha uma vez foi para pegar o Manga.
1: Antes, com 3 anos antes, deu um tiro no Manga. É, ele não achou, do Manga ele foi mesmo. Porque o João achava que o Manga tinha se vendido, como se falava na gaveta, era goleiro do Botafogo no coração Sim. dele. E ele veio com um monte de coisa, o Manga veio xingando, aí falou, quer saber? E o João Saldanha dava armado mesmo. Gente, é uma outra coisa, eu sou absolutamente contrário, mas era o futebol, você pega as declarações, as porradarias. Inclusive, não eram muitos, mas os treinadores que comentavam Copa do Mundo, por exemplo, o Tele foi treinador do Brasil, claro, na Copa de 86. O próprio Zagallo e o Minelli eram comentaristas da TV Globo. Mas os dois, sobretudo o Minelli, muito cordato, tava muito nele, ferindo assim, o Zagallo daquele jeito. Gente, as críticas eram uma porradaria, até porque, inclusive, Zagallo e Minelli foram preteridos. Eram nomes muito fortes para assumir a seleção para a Copa do México de 86. Então era um negócio assim. Hoje, às vezes, a gente vê uma treta, um beijo, craque neto, que a gente não sei o que lá. Às vezes é nada perto do que era antigamente. Era um muito carinho. Pior, mas ao mesmo tempo era assim. Eu vou falar mal do teu time, você fala mal do meu, mas ok. Fica aquela coisa, acontece em Vegas, fica em Vegas. Era um outro tempo. Não estou falando que é melhor ou pior, era diferente. Hoje, se você vê alguma coisa, o pessoal fica mais assim, vem nota oficial para lá, vem assessoria, vem meme, vem a mulher do atleta num story do Instagram. Na época, era uma porradaria o tempo todo, até porque também não tinha assessoria de imprensa, você podia conversar ali, não tinha internet, você podia conversar livremente. Às vezes, o que era falado ali era em off, vaza e tal, mas era realmente outro tempo. Era outro tempo. Hoje, a gente tem que esperar a nota oficial e o Instagram dos clubes.
0: É o que nos resta. O
2: Mauro falou sobre essa situação de 86 aí, só abordando um pouco a questão que passa por seleção brasileira também, né? O ciclo entre 82 e 86 foi uma zona.
1: Zona, é isso?
2: O Brasil teve quatro técnicos.
1: É. Como de 2002, ali.
2: É, teve Edu.
1: Parreira primeiro,
2: depois Edu. Evaristo
1: de Macedo e o Tele.
2: E o Tele voltou. E aí comandou a seleção nas eliminatórias. Aliás, esse é um ponto que a gente podia abordar. Porque para a Copa de 86, por exemplo, o Brasil fez 4 jogos.
1: Sim, e contra a gente, Bolívia e Paraguai.
2: É.
1: E que a Bolívia era um pouquinho melhor do que está hoje. Paraguai sempre é difícil pelo gramado, aquele golaço aliás, do Zico. Foi um dos gols mais lindos entre milhões de gols do Zico. Que a bola quica toda errada, ele tem que puxar do calcanhar e bate de primeira, maravilha. E com detalhe, dá até para dizer, Bernardo Belotti, torcedor da Band News FM, que esse ciclo que teve o Parreira em 83, ele cai depois da eliminação na semifinal da Copa América. Teve Edu Coimbra, 3 amistosos ou 4 em 84. Aí veio o Evaristo, fica 6 jogos, é demitido no comecinho da preparação para as Olimpíadas, para as eliminatórias. Aí 4 jogos o Brasil se classifica. E dá para dizer que o Tele foi duas vezes, porque o Tele foi meio que emprestado pelo clube dele na Arábia Saudita. Isso. E aí ele ainda tinha contrato. Ele volta pro clube e aí ele só é definido em começo de 86, porque tinha eleição para a presidência da CBF, quando ganha a parelha, literalmente parelha, o Otávio Pinto Guimarães e o Nabil Abichedi. E aí eles vão.
2: O Otávio Pinto Guimarães, na verdade, eles faziam uma manobra, porque o mais velho ganhava.
1: É, Sim. porque se houvesse empate, acabou sendo idade. 12 a 11. É. O mais velho era eleito. Então, o Nabi era mais novo do que o Medrado Dias, que era o candidato da situação do Júlio de Coutinho. Eles mudam a chapa e o acordo ao mudar a chapa é o seguinte, bom, a gente vai ganhar. Mas o Nabi pediu, que era o ex-presidente da Federação Paulista, e o Otávio era ex-presidente da Federação Carioca. Falou, ó, o Nabi falou, bom, acordou o seguinte, você vai ganhar porque a gente precisa se empatar.
2: Quem manda sou eu.
1: Quem vai mandar sou eu. Só que o Otávio chegou lá e falou, opa, gostei desse negócio. Ou seja, já na Copa se desentenderam, aí foi cada um pro lado, o que daria na bagunça da Copa União, da Taça das Bolinhas de 87, além da falência. Isso tudo para dizer que a CBF hoje é uma maravilha perto do que já foi.
2: Não, era uma...
0: a organização das boas.
1: Não, Brasileirão.
2: Avacalhado.
1: Negócio com a Copa União, tudo aquele confusão.
2: Muito avacalhado. Nossa, muito avacalhado. A CBF não teve dinheiro para organizar o Campeonato Brasileiro. Os clubes se uniram em setembro.
1: Em cima da hora. O campeonato começou sem regulamento. Não tinha regulamento. A treta toda que deu até hoje, a condição do esporte e tal, é porque quando o campeonato começa... Ele começa sem regulamento, não tinha. E aí quando mandaram, também que escolhem, os principais líderes do clube dos três eram o presidente do clube, que era o presidente de São Paulo, Carlos Miguel Eddaio, e o presidente do Flamengo, Márcio Braga, né? E uma liderança emergente era o Eurico Miranda. Para conversar com a CBF, que eles mandam, vai você, Eurico. O Eurico, muito provavelmente, fez jogo duplo. Ele pegou a defender alguns dos interesses dele, ou do Vasco, e nada contra o Vasco, apenas o interesse dele, e meio que acertou, não, aquela coisa brasileira, não, vamos fazer o cruzamento dos módulos, depois a gente acerta, só que não deu, a CBF bateu o pé, sobretudo na Abichedi, bom, e deu que não deu, aquela confusão toda. E porque realmente, quando o campeonato começa numa sexta-feira no Pacaembu, Palmeiras 2, Cruzeiro 0, o campeonato começa sem regulamento, depois os clubes acertam, mas na palavra, mas não assinam, ou assinam depois. Aí o negócio... que não dá nem para tentar começar a contar da confusão que é. Ou seja, já vivemos dias muito piores na organização do futebol. E não tinha nem bet, né?
0: Quem reclama, reclama de boca cheia.
2: Falando em bet, os patrocinadores eram Varg.
1: Isso.
2: Coca-Cola e
1: Coca-Cola e Rede Globo. Editora Abril também, que faz o álbum de figurinhas. Isso. Era para ser o Oton Hotéis, mas né, não acertou, mas fizeram uma parceria mais barata. Ou preços mais baratos de hotelaria. Varg foi uma grande patrocinadora, era a grande companhia aérea, Globo, que começou a mandar começou a mandar mesmo no futebol a partir de 87, e o que seria o módulo amarelo ficou com o SBT, né? E aí também havia treta entre as empresas, também por isso teve um boicote lado a lado. Editora Abril, Globo, a Editora Abril ganhou muito dinheiro com a obra de figurinha, né? E, enfim, com o arcabouço todo, ajudou juridicamente e apoiava demais, o Carlos Miguel Aydaro, o Márcio Braga, a turma do Clube dos 13. E do outro lado ficaram os outros patrocinadores, o SBT também e tal, e se criou essa bagunça, e com coisas até absurdas. O Clube dos 13, que era gente à época, Carlos Miguel Aydaro era uma referência de dirigente à época, né? Você vê que as coisas envelhecem.
2: O São Paulo era o então campeão brasileiro.
1: Brasileiro em 86. Eles inventaram, e com gente muito competente, muito capaz até do marketing, vou fazer o seguinte, vendemos para a Coca-Cola, que é para anunciar em todos os lugares, menos no Olímpico, que era vermelho e branco, a Coca-Cola ficou preto e branco com o anúncio lá. Eles resolveram ter a feliz ideia de falar, quer saber, vamos aumentar. Hoje você tem os gols, né, que tem aqueles tapetinhos, né, para televisão. O que eles fizeram? Eles pintaram a Coca-Cola dentro da meta. Entre a linha de meta e a rede, estava escrito Coca-Cola. E ali é campo de jogo, você não pode pintar nada. Não. Aí falaram, não, a gente consultou a FIFA, consultou nada. Aí alguém da CBF tretaram o Clube dos Três, olha o que os caras fizeram. A FIFA ameaçou, se não tirar em uma semana, a gente intervém no Campeonato Brasileiro, porque realmente era um absurdo, era só ler a regra do futebol em 1987. Aí tiraram. Enfim, entre tantos absurdos, abusos e tal...
2: A seleção chegou a jogar patrocinada pela Coca-Cola.
1: Teve jogo de...
2: Teve jogo contra o Chile.
1: Teve o Chile, um jogo só que a seleção patrocina o Coca-Cola por conta do Clube dos 13 e tal. E um gigantesco acerto. Né? Aliás, no Museu da Coca-Cola em Atlanta tem uma dessas camisas, né, da Coca-Cola, porque a Coca-Cola patrocinou praticamente todo mundo. Teve grandes profissionais, grandes sacadas, mas uns absurdos assim, porque o futebol ficou assim, ficou à mercê dessa bagunça. O próprio 2002, né? 4 treinadores, convocaram 104 jogadores para 18 partidas, num ambiente que você tinha CPI do futebol.

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1: Campeonato Brasileiro volta com uma rodada atrasada, é verdade, mas neste fim de semana, não exatamente no fim de semana, mas no fim da semana, sexta-feira, às 8 horas da noite, tem Sansão, clássico entre São Paulo e Santos no estádio do Morumbi. Retornos prováveis dos dois lados, Bobadilha e Newton do lado tricolor, e William Arão e Barreal devem estar à disposição de Cuca pelo lado alvinegro.
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1: Vamos seguir falando de seleção.

0: Pode crer, vamos junto.
1: Data FIFA de testes para o técnico Carlo Ancelotti, oportunidade para que a gente veja alguns dos atletas também, para a gente passar um pouquinho sobre esses dois primeiros amistosos mais difíceis que o Brasil vai ter nessa Super Data FIFA. O próximo adversário é a Índia, vale lembrar, com muitos testes do técnico Carleto. Hoje eu vou começar com o primeiro deles, né? De trás para frente na escalação da defesa para o ataque, goleiro Otávio. Vocês falavam sobre a falha dele no primeiro gol, acho que incontestável, né? Em uma saída de bola. Para além disso, o Otávio falhou em lances muito parecidos depois que terminaram de uma outra forma, não entraram, né? Mas me pareceu inseguro. Eu acho que paro por aí também. Goleiro de 20 anos estreando pela seleção brasileira, uma temporada mágica com o Cruzeiro.
2: Ele foi mal. Não fez um bom jogo, não. Longe disso, aliás. E ele teve uma falha bizonha no primeiro tempo que quase acaba em gol. Do Ian Cunha, inclusive, né? Sim. Ele foi... Tinha uma saída limpa. Não é que ele estava muito pressionado, não. Errou o passe, deu a bola no pé do jogador australiano que isolou. Então, fora a falha já mencionada por você, no lance do primeiro gol australiano, eu acho que ele foi muito mal no jogo de hoje.
1: E é uma chance pro Pedro Morisco, talvez, Mauro? Porque o Hugo
3: já
1: também...
3: Já seria, né? Provavelmente. Teve, né? Já se imaginava contra a Índia que os três goleiros jogar, fossem né? jogar, né? Eu gosto muito do Otávio, gosto do Pedro, acho que o Pedro até com maior potencial, mas realmente ele não fez um bom jogo, né? E goleiro é terrível, né? Você pega nosso companheiro Veloso aqui, quando estreou com o Paulo Roberto Falcão naquele jogo em setembro de 90, logo depois da Copa, da eliminação prematura nas oitavas. Por ordem absurda do Ricardo Teixeira, não pode convocar ninguém da turma de 90. A partir de agora, não volta mais, porque eles tinham brigado, com razão, os atletas, né? Basicamente, perderam algumas coisas, mas tinha uma razão, porque tinha tido um acerto entre a CBF e a agência de marketing dela, a Traffic, um contrato com a Pepsi, que era de $1 milhão. Nossa, olha os preços. Era $1 milhão na época. E os jogadores tinham direito à porcentagem. Só que os jogadores souberam, quando chegaram na Itália, que não era $1 milhão, era $2 milhões o acordo. Ou seja, tinha $1 milhão que eles não tinham direito. E claro que eles tinham. Aí eles brigaram com a direção da CBF. E para piorar, o Lazzaroni ficou do lado da CBF, não dos jogadores. Aí tretaram, o time começou a rachar de vez ali. E muito por conta disso e pelo fracasso dentro de campo, né, quando perde para a Argentina, o Ricardo Teixeira

0: Falou, não vai jogar ninguém de 90. Falcão, você chega, você tem liberdade, mas convoca todo mundo, menos ninguém de 90. Então ele foi obrigado a fazer uma convocação completamente diferente. Que já nessa primeira derrota para a Espanha e Rio por 3-0, tinha alguns bons nomes, como o zagueiro do Márcio Santos do Novo Horizontino, que seria titular 4 horas depois, e o Cafu jogando de volante, o jogador que mais jogou pela seleção, mais não precisa falar do Cafu. E foi a seleção nova que foi sendo remontada, e o Veloso foi o goleiro, que vive um grande momento, mas tomou 3 gols para mim indefensáveis, mas nunca mais foi convocado. Não vou dizer que ele merecesse todos os chamados, mas pelo menos algumas outras vezes ele poderia. E lamentavelmente ficou essa coisa do Veloso nunca mais ser chamado, um ótimo goleiro, excelente do Palmeiras, Santos, União de Araras, Atlético Mineiro, não teve mais essa oportunidade. Não vou dizer que contra Tafarel, Zete, Carlos Germano pudesse ter o próprio Dida, mas aconteceu. Espero que isso não aconteça com o Otávio, até porque não são tantas as opções de goleiro do Brasil.
1: E o Pedro Morisco, como o próprio Ancelotti disse na coletiva, vai ser o próximo titular, mas isso não deve ser muito exigido.
2: Eu acho o Morisco mais promissor dele.
0: Também acho.
1: É, o Hugo é o mais pronto, até porque ele está mais tempo no futebol.
2: Mais experiente.
1: Né? E tem menos teto de evolução, consequentemente, também. O Otávio tem 20 anos, o Pedro Morisco pouco mais do que isso. Mas o Morisco sofreu com lesão nessa temporada, sim, talvez no melhor momento
2: voltou
1: da carreira.
2: Bem.
1: Né? Voltou bem.
2: Voltou bem.
1: Mas ele estava no melhor momento da carreira dele, jogando na Série A pela primeira vez, sofreu uma lesão grave, ficou um tempo fora, está voltando agora. Mas, enfim, não tem muito a ganhar contra a Índia, né? Eu acho que ele vai ser pouco exigido.
0: De repente, a bola nem chega, né? Que é um problema.
2: Exato. Eu acho que tem uma questão importante aí, né? Que é a aflição, inclusive, dos jogadores diante de adversários
0: diferentes,
2: que são separados aí por um abismo, né?
1: Muito.
2: Então, por exemplo, você falou, o Otávio, testado contra a Austrália. Não que a Austrália seja um esquadrão, não é isso.
0: Uma pé da Índia, né?
2: Uma pé da Índia, nossa senhora, é a Espanha. E aí vai o jogador ser analisado diante do que vai mostrar contra a Índia. Eu acho que o Ancelotti vai ter uma análise mais criteriosa, né? Avaliando treinamentos, tal, e situações de jogo. Acho que isso vai pesar no momento de avaliar os jogadores convocados.
1: Imagino também. Pulando para a lateral direito, o Wanderson hoje entrou no lugar do Mateuzinho. Brevemente também vocês citaram, né? Faz o gol, mas fora o gol também não fez uma partida muito confiável e brilhante. O Mateuzinho até foi bem quando entrou. Eu acho que os dois não saem para baixo desses dois primeiros jogos. Sai com um saldo positivo, não?
2: Me parece que sim. O Wanderson, você bem lembrou, fez o primeiro gol do Brasil logo no início da partida. Deixou alguns espaços defensivamente. Deixou. Espaços estes cobertos pelo Jair. E aí seria o próximo nome a ser analisado, ou será o próximo nome a passar por análise. E eu acho que o Jair foi um dos melhores em campo. Fez uma partidaça. Temos de cobertura, antecipação. Fez o que um zagueiro bom
0: passe tem que fazer. Passe é bom dele também, né?
2: Passe é bom.
1: Aí, né? Eu tô com vocês.
0: O Wanderson, se não estivesse lesionado para a Copa, estaria no meu grupo dos 26. Não que maravilha, não é um Jorginho, não é um Cafu, não é um Leandro, não é um Djalma Santos, não é um Carlos Alberto Torres, mas ele joga inclusive nas duas laterais, né? Então ele estaria no meus 26, eu gosto do Wanderson, mas assim, numa posição manicúmina, né? A gente não tem grandes laterais, fora o Hakimi, que é mais um ponto que o lateral, até o Alexander Arnold, que não joga bola há muito tempo. Cara, a gente tem, quando tem um Dumfries, que é mais ala
2: Dumfries
0: do que lateral.
2: Eu gosto também.
0: Eu gosto, mas é muito mais um ala do que lateral.
2: Não tem craques, né?
0: Não tem, no mundo. Então, aquela ideia de fazer times com 10, já pode cortar o lateral direito.
1: Bom, vou ficar com o Jair, a gente já passou, mas eu acho
0: bem.
1: Que é o melhor jogador, né, desses jovens que tiveram oportunidade da data FIFA do Brasil até agora. Né? Mauro Júnior, do lado esquerdo.
2: Não comprometeu.
1: Foi um nota 6?
2: Teve uma atuação discreta, né?
0: Nem para cima, nem para baixo, mas assim, bem um bom jogador, cresceu desde que chegou ao PSV lá em 2017. Outra posição carente no futebol brasileiro, até... Um achado a gente não pode falar. O que o Ancelotti fez com o Douglas Santos, acho que nem ele sabia quando foi convocado pela primeira vez. Ele falou, cara, eu sou brasileiro ainda, né? Eu posso ir para a Copa? Porque depois posso ir para a seleção. E fez uma Copa legal, porque o Alexandre não estava mal, aliás, não voltou bem também, né? E, pô, o Douglas foi ficando. Assim, não é uma maravilha mesmo, mas também... Como, aliás, hoje o Mauro Júnior não comprometeu, mas... De novo, sem querer, eu tenho saudade, mas não sou saudosista. Mas eu estava falando aqui em 2002. Os que não foram, Zé Roberto e Serginho.
2: Que o Atilson ainda.
0: Pô, Atilson que era um bolão, fui Felipe. Também para a Yuri. Pô, Felipe que era um monstro, cara. Olha os caras, pô. Olha isso, os caras. Você está falando
1: que ficaram de fora, né?
0: Não, estamos falando isso. É que realmente o Atílio e o Felipe nunca estiveram em Copas do Mundo. O Zé e o Sérgio também podiam ter estado. O Sérgio dos só na maior lateral da área do Milan, porque teve um tal de Maldini ali. Mas, pô, o Sérgio era um. O apelido dele era Concorde no Milan. Pô, um jogador fantástico, né? Olha esses caras, pô.
2: Pô, o Serginho tem uma história fantástica. Ele foi convocado para o primeiro amistoso do Brasil pós-pentacampeonato. Primeiro não, primeiro foi contra o Paraguai, no Serra Dourada, que era o jogo da taça e tal, aquela coisa festa, toda. Né?
0: Perdeu de 1-0. O jogo do Kaká bitomaníaco, que a bola chegava no Kaká, os caras...
2: Exato. Aí teve o jogo já sob a batuta do Zagallo, né? Foi o Zagallo, né, que assumiu a seleção para uma partida, uma convocação, depois veio o Parreira de novo. Ele chamou o Serginho falou, não vou não. Pô, agora?
1: Agora que você vai me avisar. Pulando mais à frente, Gabriel Bontempo, dos testados na partida de hoje.
0: Eu gosto muito, mas foi discreto.
1: Ele deu uma assistência, mas é isso, né? Não vai passar muito disso. É. E a gente vai pular de análise aqui, os caras que entraram no segundo tempo, Martinelli, aos quase 40, Bruno
2: Guimarães.
1: Você
2: passou, você pulou aí o Bruno Guimarães e o Danilo.
1: Não, porque eu tava pensando mais em testes, né? Mas
2: tá.
1: No jogo de hoje, Bruno Guimarães e Danilo estão na lista dos melhores em campo ao lado do Jair. Acho que sim.
0: Sim.
1: E principalmente no segundo tempo, né? Com a entrada do Andrei, que veio fazer mais essa função de primeiro volante, liberou. O Danilo já tava desde o início do jogo nessa função mais liberado, ele que sofre o pênalti dentro da área, mas o Bruno também. Um pouco mais liberado.
2: Quando entrou o Douglas Luiz, o Bruno virou uma espécie de terceiro homem no meio de campo.
1: No primeiro amistoso.
2: Hoje. Tanto que ele faz o gol.
1: Sim.
2: Jogando mais adiantado. O terceiro gol do Brasil é dele, né? Ele entrando na área. Então ele, com o Douglas Luiz em campo, ele acaba ganhando a prerrogativa, né? Tendo a prerrogativa, melhor dizendo, de ser esse cara mais adiantado.
1: E os dois têm essa característica a mais, né? O Bruno Guimarães foi artilheiro do Newcastle na temporada. Não é como se o Newcastle
2: tivesse... Era dono do time, era capitão.
1: Batia pênalti.
2: O Bruno Guimarães fazia de tudo no Newcastle.
1: E acabou sendo transferido agora para a equipe do Arsenal. E o Danilo foi artilheiro do Campeonato Brasileiro no começo, né, da competição. Depois perdeu o fôlego também.
2: O Martin Anselmi, inclusive, Anselmi. Que era um técnico que o colocava mais adiante, né?
1: Ficava com 3 zagueiros, né?
2: Fez 4 gols aí no início do Campeonato Brasileiro. Então, me lembro do jogo contra o Grêmio, que ele arrebentou.
1: Fez 2 gols.
2: Um jogaço, aliás, em Porto Alegre. Então, ele foi muito bem.
1: E são jogadores que dependem também desses primeiros volantes. E aí, na frente... Vinícius Júnior, Rafinha, e hoje o escolhido foi o Rayan, o Endrick entrou no segundo tempo também, eu acho que são esses que a gente consegue analisar.
2: Teve o Estevão também.
1: Teve o Estevão.
2: Né? Eu gostei muito da formação ofensiva com o Estevão, Vini Júnior e Endrick.
0: Gostei também.
1: Que é a formação do segundo tempo.
2: O Vini Júnior no primeiro tempo não foi bem.
1: Muito mal, inclusive.
2: Né? No segundo tempo ele melhorou muito por causa da entrada desses dois outros jogadores aí, né? E o Rafinha saiu machucado.
1: Mais um premiado
2: pela data FIFA.
1: Sentiu a coxa, depois na zona mista ele falou que estava tudo bem. Rafinha e o Vinícius Júnior fizeram gols também, né? O que é importante para esse peso de estatística e tal. O que pareceu o Endrick no segundo tempo, o Mauro? Entrou bem, né? Pelo menos foi. Não fez gol, mas...
0: Foi, a participação do lance do terceiro gol é muito boa. No primeiro jogo ele não foi tão bem, até porque ele jogou, na prática, 4 minutos pelo Real Madrid, né? Então tá sem ritmo de jogo. A própria Copa ele acabou sendo menos. Ele, em condições normais, é para ser um dos ou titular da seleção brasileira em condições normais. O problema é que ele não está tendo condições normais. Mesmo quando ele teve aquele interregno no Lyon que o levou para a Copa, agora voltando ao Real Madrid, e eu também, se fosse ele, teria voltado ao Real Madrid, aguardemos cenas dos próximos capítulos. Mas ele ainda não está legal, também pela falta de ritmo de jogo, que é natural, quando você tem que, pelo menos pela frente, não é exatamente... Quer dizer, pode ser a função dele, se tem um tal de Mbappé para tentar ganhar o lugar do cara, né?
1: E o Mbappé machucou o joelho, né? Teve uma hiperextensão do joelho. Talvez seja o momento do Endrick ganhar mais minutos no Real Madrid. Tudo bem que ele é reserva do Spi, o outro centroavante que foi contratado na era Mourinho. Spi.
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6: Boa noite ao trio.
0: Opa, opa, opa.
6: O Corinthians tem encontrado dificuldades para fazer de sua arena um fator de vantagem nesta temporada. Considerando todas as competições disputadas pelo Timão em 2026, o clube soma mais derrotas em casa do que fora. No Brasileirão, como mandante em 15 jogos disputados, foram 5 vitórias, 3 empates e 7 derrotas, que dão um aproveitamento de 40%. Como visitante no Brasileirão, o Timão disputou 13 partidas com 3 vitórias, 5 empates e 5 derrotas, que dá um aproveitamento de 36%. Apesar da diferença percentual como mandante, o número de derrotas chama atenção. São 7 derrotas em 15 partidas como mandante, contra 5 derrotas em 13 jogos como visitante. Corinthians, como mandante, disputou diferentes competições em jogos eliminatórios nessa temporada. E o time também não conseguiu transformar o mando de campo em vantagem. Corinthians, em 2026, tem o pior aproveitamento como mandante desde a inauguração do seu estádio em 2014 e foi eliminado da Copa do Brasil e da Libertadores na sua arena. Próximo jogo do Corinthians será no dia 7 de outubro contra o Internacional no Beira-Rio. São Paulo enfrenta o Santos na próxima sexta-feira no Morumbi às 8 da noite em jogo atrasado da 21ª rodada do Campeonato Brasileiro. Tricolor é o 11º colocado com 36 pontos. O Santos está 6 jogos sem perder, com 4 vitórias e 2 empates. É o 8º colocado com 38 pontos. O atacante Caleri, do Tricolor, suspenso, está fora do clássico. Dito tudo isso, eu diria desta terça-feira à noite, eu quero é mais.
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1: Estamos de volta aqui no Band News na área desta terça-feira para falar mais sobre o futebol de seleções, né? Lá na Europa não há amistosos e sim a disputa da Nations League, que vai dar uma pausa amanhã, volta na quinta-feira, mas hoje teve a atual campeã do mundo, Espanha, com uma vitória cachapante, 4-1 para cima da Croácia. A vitória foi construída no primeiro minuto, né? Com o golaço do Lamine Yamal.
2: E a Croácia tocar na bola.
1: Sim, foi absurdo, né? O 1 da Croácia é inexplicável. Não, desceu vez ou outra, mas assim... A Espanha mereceu demais essa goleada. Vou até olhar aqui a posse de bola. 64%.
2: Não, só deu Espanha. Absurdo, só deu Espanha.
1: Né? Foram 16 finalizações a 5 contra a seleção da Croácia. São 40 jogos da Espanha sem perder.
2: Pô, a última derrota foi para a Colômbia de Carrascal e Cacierra.
1: E a sequência invicta da Espanha, o jogo 1...
2: É contra o Brasil.
1: Brasil de Dorival Júnior.
2: 3-3.
1: 3-3. Um no finalzinho de pênalti, né?
2: É.
1: Do Paquetá. E aí o começo da estrela do Endrick, o começo do trabalho do Dorival Júnior, inclusive.
2: Foi o segundo jogo do Dorival.
1: Segundo jogo.
2: O primeiro foi um Wembley, vitória por 1-0 sobre a Inglaterra, e o segundo foi esse.
1: O adversário do Brasil na estreia do Dorival, a Inglaterra, venceu hoje 2-0 contra a seleção da República Tcheca. A Inglaterra perdeu para a Espanha na estreia da Nations League, então vence pela primeira vez pós-Copa, né? Após aquela derrota dura contra a seleção da Argentina de virada com golzinhos na reta final. E a Espanha, atual campeã do mundo, segue nessa toada. 40 jogos de invencibilidade englobam também a Copa do Mundo de 2026. Uma Espanha que começa empatando com o Cabo Verde, né? E aí todo mundo esperava que fosse talvez uma Copa do Mundo difícil para os espanhóis. Nada disso, resposta do Luis de la Fuente. Só confirmo que era quase uma unanimidade de que o melhor futebol de seleções disputado hoje no mundo, ou jogado hoje no mundo, é da seleção da Espanha, sem dúvida nenhuma. Né?
2: É, e tem algumas adaptações ali legais, porque o Pedro Porro, por exemplo, não está à disposição do técnico Luis de la Fuente e jogou pro Bill, né, que é um zagueiro no Atlético de Madrid. No clássico contra o Real Madrid, ele foi escalado como lateral direito, né? E aí tem essa adaptação do técnico Luis de la Fuente.
1: Fez gol, né, pro Bill?
2: Fez gol. Bebendo na fonte, aliás, do Simeone, né?
1: Exatamente.
2: Aí Cubarsí, Raulsen e Cucurella.
1: Isso.
2: Zubimendi, Fabián Ruiz, Fermín.
1: Isso.
2: Lamine Yamal, Baena e Oyarzabal, né?
1: Exatamente, esses os 11 escolhidos da seleção.
2: Aí
1: da
2: Espanha. O Pedro entrou, cara, o Pedro deu um passe pro terceiro gol.
1: Absurdo, né?
0: Yamal. É demais o Pedro. Absurdo. Os dois seus
2: comandos.
1: Dos 5 jogadores que entraram, uma assistência do Pedro, uma assistência do Merino e um gol do Nico Williams. Ou seja, dos 5, 3 participaram.
2: O Nico Williams entrou no lugar do Baena. E o Muñoz, jogador revelado pelo Real Madrid, hoje no Liverpool, acabou entrando no lugar do Lamine Yamal.
1: É um dos jogadores que tem a confiança do De La Fuente, né? Trabalhou nas categorias de base, também é um jogador...
2: Eu acho que o Ferran é titular desse time hoje.
0: Ele tá na fase,
1: no lugar,
0: né?
1: Do Oyarzabal, você acha?
2: No lugar do Oyarzabal. O Oyarzabal
0: golaço outro dia. É, e fez o golaço também na outra vez.
2: É, contra a Inglaterra. É. Mas o Ferran, no Barcelona, ele meio que revezava ali com o Lewandowski. Os dois foram embora. Ferran hoje está no Paris Saint-Germain. O que fez com que o Rafinha fosse adaptado à condição de centroavante no Barcelona, né?
1: Exatamente. E o Ferran, ele tem essa questão, ele perde muitos gols, né? Ele, às vezes perde gols inacreditáveis, mas é um cara que sempre deixa. Fez o gol do título. É um cara que vai ser lembrado para a história. E naquela ocasião ele veio do banco também, né? No lugar do Oyarzabal.
2: Onde você viu esse jogo lá em Buenos Aires?
1: Eu vi numa fanfest em Palermo. Tinham 45, eu acho, alguma coisa assim, entre 40 e 50 mil pessoas.
2: Tava uma loucura.
1: Tava absolutamente lotado, absolutamente uma loucura também.
2: Mas não deu nem pro cheiro, né?
1: Não, não. A torcida argentina... E aí, por exemplo, a gente tava lá pra fazer as imagens e tal, as filmagens, então assisti o jogo de costas pra TV, né? Quer dizer, portanto não assisti, né? Mas assim, eu dava uma ou outra espiada, porque eu tava ali pronto pra fazer as filmagens.
0: Tipo Stuart, né?
1: A reação da torcida da Argentina. Então aí primeiro eu levantava e depois... Eu fazia essa conta aí de quanto, como é que tava o jogo, então eu assisti pouco. Mas o gol do Ferran Torres sacramentou o título da Espanha. E depois o clima foi de festa lá na Argentina, né? Eu voltei pro
2: hotel. Os caras não saíram quebrando tudo.
1: Não, né? Foram pro Belisco comemorar, e teve fogos e festa, e rolou até a polícia chegar lá. Enfim, teve alguns episódios de violência policial depois também lá na Argentina, depois do jogo, né? Após a partida e o título mundial da Espanha. Bom, então amanhã é pausa na Nations League também. Volta na quinta-feira com algumas seleções importantes. De várias que a gente citou aqui, né? Aqui estão duas que tiveram a manutenção do trabalho. A Espanha, por óbvio, foi campeã do mundo. E a Inglaterra é uma das poucas seleções que...
0: Então, né?
1: É, não mudou o treinador, né? Mantém o Thomas Tuchel.
0: É...
1: Holanda trocou, Portugal trocou.
2: E o Harry Kane fez gols do que havia acontecido contra a Espanha, né? É. Ele perdeu um pênalti também. Seria o terceiro gol da Inglaterra. Que vencia a Espanha por 2-1. Seria o 3-1. É, embora a Espanha no primeiro tempo tenha tido ali oportunidades, né, de já matar o jogo e tal, mas enfim, é muito difícil ganhar essa Espanha hoje, muito difícil. O time é muito bom, muito bem postado.
1: Bom, tem amistosos de outras seleções também, né, durante essa data FIFA, e vai entrar em campo também a seleção da Argentina amanhã, nesse horário, portanto, enfrenta a Bolívia, sem Messi ainda, a despedida do dia 6 de outubro apenas, contra Benin, no meio ainda tem um duelo contra Burkina Faso.
2: Só rapidamente, Belotti, a Itália ontem ganhou, goleou a Turquia por 4-1. Aliás, o técnico Roberto Mantini colocou 3 centroavantes, o Raspadori e os dois irmãos Espósito, né? O Pio e Sebastiano Espósito. E o Raspadori acabou sendo cortado por causa de uma lesão sofrida nesse jogo aí.
1: É, mais uma vítima da data FIFA. Foi a primeira vitória, né, do Mantini na Itália. Ele estreou com derrota para a Bélgica.
2: Foi uma reestreia.
1: Foi uma reestreia, né? Na estreia dessa segunda passagem, ele estreou com derrota para a Bélgica e agora conseguiu uma vitória importante contra a geração turca. Que
0: é, assustou. Que é boa, Marquito.
1: Assustou a pré-Copa.
0: Copa, né? E ontem, Deus do céu, né? 4-1 para essa Itália ainda, né?
2: Jogando na Turquia.
0: Exato,
2: na
0: Turquia, em casa. Né?
1: Em casa. E a Bélgica acabou perdendo o segundo jogo depois de vencer a Itália na estreia também.
2: França 1-0, golaço do Olise, né?
1: 100% de aproveitamento, por sua vez, o Zinedine Zidane entre os técnicos que estrearam.
0: E era o time reserva, o Olise entrou no final, fez o gol aos 42, quer dizer, nem era o time titular da França, para começo de conversa.
1: É, o Mbappé estava machucado, já tinha sido cortado, né?
0: Uhum.
1: E o Olise veio e ajudou. Senhores, 10 horas e 45 minutos, 10h45, eu vou fazer o seguinte, eu vou me despedir de vocês, porque agora nos restam algumas obrigações comerciais, algumas não, vocês percebem que são muitas diante da proximidade das eleições, mas a partir da semana que vem a gente terá menos dessas
0: e
1: obrigações
0: comerciais. E quinta-feira tem mais, né?
1: E quinta-feira
2: tem mais.
1: Vocês voltam por aqui pro primeiro Band News na Área, em versão estendida, o novo Band News na Área, a partir das 8h30 da noite, certo?
0: Certíssimo.
1: Conto com a participação dos dois. Obrigado, senhores. Até uma próxima.
0: Privilégio. Até
2: valeu,
0: mais.
2: Valeu, Belotti. Abração. Tchau, tchau.
0: Tchau, tchau.

0: seguimos juntos aqui na programação Band News FM com as informações específicas sobre os times aqui de São Paulo. Falei sobre a dupla Sansão, mas, por outro lado, os outros dois times só voltam a campo na semana seguinte, né? O Sansão agora, já no fim dessa semana, na sexta-feira mais precisamente, no dia 2, e aí as outras equipes, Palmeiras e Corinthians, entram em campo só mais pra frente. Corinthians no dia 7, quarta, Palmeiras no dia 8, quinta. Verdão tem usado o tempo para trabalhar, mas ainda assim contar com 11 atletas convocados durante a data FIFA entre Paraguai, Uruguai, Colômbia, Argentina. O Palmeiras de Abel Ferreira tem muitos desfalques nessa preparação. Já a equipe do Corinthians não tem tantos desfalques assim, né? Só os convocados à seleção brasileira têm trabalhado para recuperar o departamento médico, principalmente o Yuri Alberto, que tem trabalhado com o grupo e deve ser reavaliado, mas a expectativa positiva é de que sim, possa ser minimamente relacionado para o jogo contra o Internacional.
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0: seguimos juntos aqui na edição especial do Band News na Área desta terça-feira. Band News na Área que segue nessa semana, amanhã, nesse horário que você está mais acostumado, a partir das 9h40, e na quinta-feira em diante, no horário que você vai estar cada vez mais acostumado, será o horário novo do Band News na Área, a partir das 8h30 da noite. Fica o convite quinta-feira, hein? Deixa na programação nacional, dou mais detalhes também do esporte em tempo ampliado na programação Band News FM a partir do dia 1º de outubro. Virou o mês, virou a chave do Band News na Área na nossa programação.
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0: está chegando ao fim mais uma edição do Band News na área. Hoje, terça-feira, 29 de setembro de 2026. Muito obrigado pela sua companhia. Eu, Lucas Pelotti, sigo aqui até a meia-noite, mas não falando exclusivamente do futebol e dos esportes, mas sim do noticiário jornalístico para você até a viradinha do calendário para quarta-feira. Band News na área volta normalmente amanhã, a partir das 9h40 da noite, já a partir do dia 1º de outubro, quinta-feira, portanto, o famoso depois de amanhã. Em horário novo, para você se acostumar no dial do rádio e nas demais plataformas, a partir das 8h30 da noite, na cola da transmissão simultânea do Jornal da Band, você já fica com o Band News na área, que segue das 8h30 até as 10h30 de maneira ininterrupta no youtube.com/radiobandnewsfm, no aplicativo Band Play e também nas TVs inteligentes, LG Channel, Fast Channel, Fast TV. Você pode acompanhar a Band News FM na TV da sua casa sem interrupção nenhuma durante o Band News na área entre 8h30 e 10h30 da noite, exclusivamente no dial do rádio. Por determinação da lei, você vai ficar com a transmissão obrigatória da Voz do Brasil entre 9 e 10, mas ouve o Band News na área também no dial do rádio entre 8h30 e 9 e entre 10 e 10h30 a partir de quinta-feira, 1º de outubro. Pode colocar na agenda o novo Band News na área. Tá chegando aí. Eu, Lucas Belotti, volto quinta-feira, inclusive. Na verdade, né? Volto para quem tá acompanhando só o Band News na área, mas te convido a seguir a nossa programação também. Tchau, gente. Obrigado.
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3: Seguindo com os outros destaques por aqui na programação da Band News FM, em meio à disputa por poder na corte, uma sessão do Supremo Tribunal Federal para debater as decisões monocráticas de magistrados de liberar ou barrar a publicação de conteúdos sobre Nossa Senhora Aparecida pode ser ainda pior que aquela de 15 de setembro. A análise é do colunista e apresentador da Band News FM, Carlos Andreasa, que conversou sobre o assunto com os âncoras Sheila Magalhães, Carla Bigato e Luiz Megali.
4: Hora de conversar com o Carlos Andreasa, mais uma decisão sobre o caso Nossa Senhora. E mais guerra no Supremo, Andreasa. Nossa Senhora. Diga lá, Andreasa, bom dia.
5: Caso AF.
6: Bom dia, pessoal. E é o que eu estou chamando de 15 de setembro permanente, né? Aquela sessão que nunca terminou e continua aberta, aquela sessão maldita. E o Supremo tentando fugir do encontro marcado, mas que é inevitável. essa matéria eleitoral, a partir da notícia falsa, da fake news, de Nossa Senhora Aparecida, essa de que estamos tratando, com decisão de André Mendonça, censura, depois com a decisão de Flávio Dino, que corrompe o processo, o aspecto processual, frauda, atalha, viola o juiz natural. Então nós temos censura, fraude ao juiz natural, a competência, a instância, e aí vem agora Luiz Fux para restituir a decisão de André Mendonça, que é a censura legal, né? A censura que tem fundamento, que tem base na jurisprudência do TSE. Vem Luiz Fux a restabelecer aquilo e mais uma vez pressionar, sobre isso que eu quero chamar a atenção, pressionar para que o Supremo se reencontre, para que os ministros se reencontrem colegiadamente. Será inevitável que essa sessão aconteça, que os ministros sentem para deliberar sobre isso. E aí vai ser pior, a minha previsão, de que essa sessão será ainda pior do que aquela do dia 15 de setembro. Porque vai ser muito dedo na cara e um acusando o outro de censura. E o André Mendonça vai dizer, censurei porque Alexandre de Moraes censurou. Eu estou usando os precedentes abertos por ele. Aí vão acusar o Flávio Dino de violar o princípio do juiz natural. O Flávio Dino vai dizer que todos fazem isso e todos estarão certos uns sobre os outros. Aguardemos.
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0: 4h34, seguindo com os outros assuntos por aqui, na avaliação do âncora do Jornal da Band e do Band News no meio do dia, Eduardo Eneg, o ministro do Supremo Tribunal Federal, Gilmar Mendes, dá um puxão de orelha, mesmo sem saber no colega Flávio Dino. Ainda para o Eneg, as atitudes dos integrantes da corte são um péssimo exemplo para a sociedade. Você acompanha o comentário completo do jornalista a partir de agora.
1: Vamos conversar hoje de forma inevitável sobre uma novela que não é de ficção, mas que conta uma história envolvendo agressão ao Estado Democrático de Direito, agressão à justiça, agressão à democracia, agressão ao cidadão, agressão à Constituição, evidente. A gente vai falar sobre como ministros da nossa Suprema Corte brincam com a sociedade. Como eles manuseiam os códigos, as leis e a própria Constituição para fazerem o que eles bem entendem, na lógica de que os fins justificam os meios, os fins que eu quero alcançar, que o meu grupo quer alcançar, justificam os meios que eu adoto. Essa história pavorosa de Karate Kid, de põe casaco, tira casaco, põe casaco, tira casaco, que é põe post, tira post, põe post, tira post. Começa com uma decisão do Tribunal Superior Eleitoral, no Tribunal Superior Eleitoral, tomada pelo ministro André Mendonça, que também é do Supremo Tribunal Federal, mas trabalha para o TSE, um dos três ministros da nossa Suprema Corte no TSE, que retirou do ar posts que faziam referência a um conteúdo específico. E esse conteúdo específico envolvia uma fake news na origem, uma fake news de que Flávio Bolsonaro, tomando posse, faria algo contra o papel de Nossa Senhora Aparecida como padroeira do Brasil. Uma mentira deslavada, encampada pelo PT, encampada pelo presidente da República, encampada pela primeira-dama que passou a usar um colarzinho com Nossa Senhora. Todo mundo virou devoto de Nossa Senhora. Apareceu devoto de Nossa Senhora em tudo que é lugar. E aumentou o número de devotos de Nossa Senhora no PT. E antes dessa fake news, não se ouvia falar de Nossa Senhora nos eventos e tal. Depois dessa fake news, aí virou Nossa Senhora, música Nossa Senhora. É impressionante. Mas o fato é que, inclusive na entrevista que deu a nós no Canal Livre, o presidente da República, sem ser perguntado, deu espaço para essa fake news de Nossa Senhora, dizendo que enquanto ele for presidente, ninguém vai mexer com Nossa Senhora. Ninguém vai mexer com Nossa Senhora. Nem se ele for presidente, nem se ele não for presidente, nem se o presidente for o Zema, nem se o presidente for qualquer um dos candidatos. Ninguém vai mexer com Nossa Senhora. Isso é de um absurdo. Não é o presidente da República fazendo um MP dizendo que agora Nossa Senhora não é mais a padroeira do Brasil, Nossa Senhora passa a ser a padroeira dos católicos e tal. Um imbecil, em 2007, apresentou um projeto. E se a gente for fazer uma análise da capacidade intelectual e da dimensão política dos deputados pelos projetos que eles apresentam, e se isso for um fator de escolha de deputado, até poderia ser, muitos não voltam, né? Muitos vão pro pasto. Porque andam de quatro, são os idiotas. Aí um desses idiotas apresentou um projeto imbecil, dizendo que Nossa Senhora não é padroeira do Brasil, Nossa Senhora é padroeira dos católicos apostólicos romanos. Uma estupidez, esse projeto não andou, ele caiu em 2008, nós estamos em 2026. 2008 para 2026 dá 18 anos. Já o pessoal que nasceu naquele ano já está votando. Ou seja, tanto tempo faz que quem nasceu naquele ano já está votando. Tamanha estupidez envolvida. E o tempo que passou, quase 20 anos depois, surge esse negócio. E aí começaram os devotos adoradores da candidatura Lula e os devotos e adoradores da candidatura Bolsonaro. Aí começa essa briga. Nossa Senhora, a senhora não é nossa, é sua, não é minha, não é sua. Bom, aí surge um post do humorista o Tabet. O Antônio Tabet vai lá e faz um post. E o post que ele faz não cita o Flávio Bolsonaro, faz um comentário que poderia ter sido ignorado pela candidatura do Flávio Bolsonaro, mas o fato é que a candidatura do Flávio Bolsonaro resolveu entrar na justiça contra os posts, contra essa que estão lastreados nessa fake news, e conseguiu do André Mendonça, no âmbito do TSE, numa decisão monocrática, retirar o post, retirar posts. Bom, poderia a defesa do Tabet e a defesa de quem foi alcançado por essa decisão recorrer ao plenário do TSE, mas também você não pode dizer para uma pessoa o que ela deve fazer. Ela pode recorrer ao plenário do TSE, ela pode ir num terreiro de macumba rezar, pode fazer o que ela quiser, mas ela também pode ir ao Supremo Tribunal Federal. Não está proibido de ir ao Supremo Tribunal Federal. E ele foi ao Supremo Tribunal Federal, mas ali dentro ele não fez, e não é ele, ali dentro o processo, a discussão foi acolhida pelo Flávio Dino com um carinho muito grande e tomou uma decisão com base num absurdo. Então o Flávio Dino, ele operou um milagre. Isso é bacana, porque nós estamos falando de fé, ele operou um milagre. Que milagre que ele operou? Ele transformou, não é água em vinho, que também é bacana, mais útil, né? Ele transformou Deltan Dallagnol e Flávio Bolsonaro. Ele transformou TRE do Paraná em TSE e tomou uma decisão maravilhosa. E defendendo a liberdade de expressão. Uma coisa linda, coisa bacana e tal. E a decisão dele foi derrubada pelo Luiz Fux. Bom, é mais uma bomba que cai no colo do presidente do Supremo Tribunal Federal. Pior Supremo Tribunal Federal de todos os tempos. Pior fase do Supremo Tribunal Federal de todos os tempos. Cai no colo da sociedade, que tem que assistir essa palhaçada, porque isso é uma palhaçada. E por mais que a gente ache que os palhaços usem toga, na verdade os palhaços somos nós, porque a gente é que tem que sair com aquele nariz vermelho, com a cara pintada, falando respeitável público, quem quer goiabada, marmelada, pois é disso que se trata. Agora, o debate aqui central é que quando o cidadão deixa de perguntar qual é a regra que eu devo seguir e passa a perguntar quem é que vai decidir, porque isso vai mudar a regra. Quando o advogado passa a pensar como ele faz para chegar a quem decide do jeito que eu quero e isso dá certo, alguma coisa essencial no Estado de Direito começou a se perder. Observe. Tirando o assaltante, que chega para as pessoas e diz, que anuncia que está fazendo uma coisa errada, porque ele fala, é um assalto? Ele fala, é um assalto. Então ele anuncia a coisa errada. Ninguém no poder anuncia que está fazendo uma coisa errada. O sujeito escolhe um caminho conveniente, que vai favorecer o grupo dele, que vai esticar uma competência, que vai atropelar uma regra, mas ele faz isso de um jeito, dizendo que por trás tem uma razão respeitável, que é a liberdade de expressão, estou defendendo a democracia, a segurança, a dignidade, a privacidade, eu estou defendendo o combate à desinformação, a proteção das instituições, mas não está. Muitas vezes está, mas não está. O problema começa quando isso é uma desculpa. Uma desculpa, um truque, porque o Estado de Direito, ele não foi criado para que uma autoridade possa fazer o que ela entende que ela quer fazer, foi criado para que a autoridade possa fazer algo segundo regras, do jeito que ela pode fazer, seguindo o caminho que ela pode seguir, e não movido por um desejo de reformar o mundo, e eu quero porque eu quero e tal. Se fosse o suficiente, uma boa causa, você não precisaria ter limites. Bastaria o poder escolher a causa boa e faria tudo o que ele quer. É por isso que uma decisão não pode ser analisada só pelo resultado, mas tem que ser analisada pela forma, pelo caminho, para saber se os princípios e os caminhos corretos foram seguidos. Não tem jeito, tem que olhar o caminho. Não tem só a decisão certa só é certa se tomada do jeito certo. Tomada do jeito errado, esquece, os limites vão para o vinagre. E se você liberar os limites, a tortura de um criminoso passa a ser abençoada. Porque a decisão certa de sufocar a criminalidade não pode abençoar o caminho errado de sufocar, literalmente, o criminoso. Por mais perigoso que o criminoso seja. E se a gente só tiver leis que amparem as boas pessoas? Não precisa de leis. As leis têm que amparar as decisões para que todos sejam iguais. E o todos sejam iguais não é só todos que são bonzinhos. Todos são iguais. Submetem as mesmas regras. Então, é disso que a gente fala sobre fazer o certo do jeito certo. Esse é o tema. Essa é a questão. E que tudo o que aconteceu nesse caso, no caso das decisões do senhor Flávio Dino sobre Nossa Senhora, ele entrou, como eu disse, num debate religioso, operando um milagre. Transformou, não água e vinho, mas Deltan Dallagnol em Flávio Bolsonaro. Fez o que ele entendeu, ignorando que tinha que fazer as coisas certas. E para a gente entender essa confusão, porque virou uma confusão, acho difícil você já ter, você chegar e falar, ah, eu entendi tudo, a gente tem que voltar. O André Mendonça tomou uma decisão no TSE, proibindo os tais posts, decidiu que o post do Antônio Tabet tinha que ser vetado. O post foi parar nas mãos do Flávio Dino, ele liberou o post, aí ontem o Luiz Fux derrubou a decisão do Dino. Então, seguinte, voltando um pouquinho. Em maio de 2026, começaram a chegar ao Supremo Tribunal Federal várias reclamações ligadas à Justiça Eleitoral do Paraná, restringindo manifestações contra Deltan Dallagnol. Deltan Dallagnol, ele disputou a eleição de 2022, o TSE cassou o direito dele de ser candidato naquele ano, o tribunal entendeu que ele tinha cometido lá uns deslizes quaisquer, não vamos perder tempo, comprometendo a lei de ficha limpa, e aí chega 2026 e começou a discussão, mas vem cá, a decisão que o impediu de disputar aquela eleição de 22 vale para 26? O Partido Novo, que é o dele, e o Deltan Dallagnol entendiam que não. O Tribunal Regional Estadual, né, Eleitoral, né, Tribunal Regional Eleitoral do Paraná definiu por 4-3 que ele estava com registro deferido, mas o TSE disse o seguinte: o senhor não pode fazer campanha. Então, ele pode receber voto, mas não pode pedir voto. Está assim a situação dele. Mas nesse meio tempo, o pessoal começou a postar coisa dando porrada no Deltan Dallagnol. Um postou aqui, outro postou ali, e o Partido Novo começou a entrar na justiça. E o TRE derrubava os posts. O TRE do Paraná derrubou os posts. Surgiu uma reclamação no Supremo Tribunal Federal. Caiu nas mãos de quem? Cássio Nunes Marques, dia 7 de maio desse ano. E era uma matéria do Congresso em Foco. E aí o Nunes Marques falou, não pode ter restrição, liberdade de expressão. Como é que caiu na mão de Nunes Marques? Por sorteio. Houve um recurso ao Supremo Tribunal Federal, uma reclamação, teve um sorteio. Nunes Marques. Entendeu? Devido processo. Sorteio, impessoalidade, juiz natural. Não escolhe o juiz. Foi lá, sorteio, Nunes Marques. Poucos dias depois, nova reclamação. Outro veículo de comunicação, também limitado pelo TRE do Paraná, foi ao Supremo Tribunal Federal, sorteio. Flávio Dino. Aí ele foi lá e deu uma decisão, exatamente como fez o Nunes Marques. Repara que este que recorreu ao Supremo, este segundo, não chegou e falou assim, olha, o Nunes Marques já decidiu, então é ele que tem que decidir esse caso. Não, sorteio de novo, caiu na mão do Flávio Dino. Dias depois, aliás, no mesmo dia em que teve essa decisão do Flávio Dino, entra uma outra reclamação de uma outra pessoa, no caso, o Zeca do PT. E ele reclamou o seguinte, eu fiz um post e não deixaram eu colocar sobre o Deltan Dallagnol. Foi para a mesa do Supremo, o Supremo entendeu, olha, esse caso tem que ir para o Gilmar, porque ele tomou uma outra decisão e é ele que tem que resolver. Aí a defesa do Zeca do PT falou, mas gente, o Nunes Marques já decidiu. Por que não é ele que decide agora? Aí o Gilmar escreveu o seguinte: a mera afinidade temática não autoriza a reunião dos feitos, não se pode estabelecer prevenção temática. Do contrário, qualquer juiz que tenha decidido qualquer coisa sobre liberdade de expressão vai sempre cair nele. Não, não pode. Isso é muito importante para aquilo que irá acontecer nesse nosso caso aqui. 3 dias depois, outro personagem, candidato a deputado estadual do Paraná, de novo falando sobre o pobre do Deltan Dallagnol, cai na mão do Flávio Dino. Flávio Dino toma uma decisão. Como? Porque ele caiu por sorteio na mão do Zanin. Como o Zanin e o Deltan se bicam, o Zanin chegou e falou, não posso ser, eu estou impedido. Aí foi pro Flávio Dino. Você percebe? Primeira decisão foi pro Nunes Marques, por decisão da mesa no sorteio. A segunda foi parar no Gilmar, no Dino, por sorteio. A terceira foi parar na mão do Gilmar, não foi por sorteio, mas por decisão da mesa, por prevenção. Nenhum dos ministros se mexeu. Esta também foi parar na mão do Dino, porque o Zanin recusou. Mas eis que chega o caso do Antônio Tebet. O que seria o esperado, já que o mais adequado, mais correto, porque nós estamos no período eleitoral, o mais correto seria aí o plenário do TSE, falar, olha, o relator André Mendonça fez um negócio inadequado, então, por favor, revejam. Aí iriam rever ou não, e se não revissem, Supremo Tribunal Federal, sorteio, cai na mão de um relator. Podia cair até na mão do Dino. E repare que todos os juízes foram para a linha da liberdade de expressão, só que pelo caminho certo. Pelo caminho certo. Aí a defesa do Tebet não vai ao TSE, ao plenário. Volto a dizer, você não pode culpar a defesa. A defesa tem que fazer o que é mais importante para o cliente. Aí ele vai ao Supremo. E não vai com uma nova reclamação, ou seja lá o que for. O que ele faz? Ele vai direto no Flávio Dino. Agora, por que que ele vai direto no Flávio Dino? Não é inacreditável? Se o Flávio Dino não tinha uma decisão sobre o Flávio Bolsonaro, não tinha uma decisão envolvendo o Tebet, não tinha uma decisão envolvendo Nossa Senhora, não tinha nada, absolutamente nada. Ele tinha um negócio envolvendo o Deltan Dallagnol. E envolvendo um personagem secundário, o Deltan Dallagnol, e a candidatura dele para o Senado. Ah, mas é liberdade de expressão. Esquece. Esquece. Aí, claro que a blogueiragem não quer saber. Claro que os devotos de Flávio Dino, não os de Nossa Senhora, os devotos de Flávio Dino, que deveriam usar um brochezinho. Eu amo o Flávio Dino. Eu amo Dino. Dino, meu amigo. E vamos usar um brochezinho, ia ser mais legal, mais transparente, pelo menos, né? Mas a blogueiragem tá, nossa, liberdade de expressão. Todos os outros ministros deram decisões em favor da liberdade de expressão. Todos, todos. Porque vamos combinar, não faz sentido você tirar o post do Antônio Tebet porque ele fez um post de gosto duvidoso. Você só pode permitir que circule a piada engraçada, ainda que se alguém pode achar que é engraçado o que ele fez, mas ele não cita o Flávio Bolsonaro, ele vai lá e faz um, ele diz ali, a família miliciana não gosta de negro, Nossa Senhora, o diabo, coisa totalmente sem graça, tem menor graça. Mas o fato dele não ter sido engraçado, dele não ter brilhado, não se pode acertar todas, né? Porque o grupo dele, eles fazem coisa engraçada. Não dá pra dizer que, né, ele era do Porta dos Fundos, acho que saiu. Eles fizeram um monte de coisa engraçada. Esse aí quis dar uma lacradinha, mas ele tem o direito de dar uma lacradinha, né? Porque ele tem o direito de dar uma lacradinha, ele tem rede social, ele faz o que ele quer. Não faz sentido o Mendonça falar, não quero. Mas o Mendonça, ele pode tomar uma decisão errada. O sistema de justiça, ele foi montado não para que os juízes só tomem decisões certas e aprovadas por toda a sociedade, porque do contrário não precisaria ter recurso. Você põe um juiz lá, azar se ele decidiu do jeito que você quer ou não, ferrou. Não, ele decidiu do jeito que não te agrada como parte, você entra com recurso e entra com outro recurso até que sejam esgotados os recursos. Tudo bem o André Mendonça tomar uma decisão errada. Eu acho lamentável que ele tenha censurado o post do Antônio Tabet. Não porque eu goste do post do Antônio Tabet, é porque eu acho um absurdo censurar o post de um humorista. Deixa o cara falar o que quer. Se cometer um crime, vai responder. Mas você não pode retirar. É censura. Isso é visão pessoal. Se eu fosse juiz, eu não tiraria. Mas o André Mendonça é juiz e tirou. Aí então, o sujeito recorreu ao Supremo Tribunal Federal. Por que ele não seguiu os caminhos normais? Porque ele não é do Supremo. O advogado não tem que recorrer aos caminhos normais. Ele tenta o que ele pode. O que ele fez? Ele fez aquela investigação. Quem é o juiz que tomou uma decisão que me convém? Ele chegou no Flávio Dino. Por que ele não foi no Nunes Marques, que tomou uma decisão que também convém? Porque, pô, vai saber, né? Nunes Marques foi indicado pelo Jair Bolsonaro, vai que nesse caso ele... Ah, vamos no Flávio Dino. Flávio Dino é garantia. Esse aí é brother. E foram no Flávio Dino. Qual deveria ter sido a atitude do Flávio Dino? Olha, eu não vou decidir sobre o Bolsonaro, que a reclamação era do Bolsonaro lá também, né? Envolvia o Bolsonaro e o Tabet. Eu não posso misturar uma coisa com a outra. Não, ele misturou uma coisa com a outra e ele entendeu que tudo bem misturar uma coisa com a outra. Porque, não, eu não estou fazendo uma conexão tradicional, eu estou estendendo os efeitos de uma decisão anterior. É inacreditável. É inacreditável um negócio desse. Então, ele fez uma decisão, ele tomou uma decisão pelos meios errados. Ele vai dizer que não é errado. Claro que ele não vai dizer que não é errado, ele tomou a decisão. Como é que um juiz do Supremo toma uma decisão por meios errados? Por que que ele não falou não? Manda para o Nunes Marques. O primeiro caso de liberdade de expressão nessa campanha foi do Nunes Marques. Então ele foi lá, ele que não foi o primeiro, foi lá e pegou e tomou uma decisão e disse: vale para esse, vale para todos os casos do planeta Terra que envolvam essa eleição. Ele resolveu criar, ele virou o supremo ministro de toda a liberdade de expressão. Que coisa fantástica. Ou seja, no tribunal em que toda fake news tinha que ir para o Alexandre de Moraes, toda a liberdade de expressão tem que ir para o Flávio Dino. Mas é muita cara de pau, né? Detalhe, agora o inquérito das fake news está com o Edson Fachin. Por que não? Já que incluiu vários casos de fake news, por que não incluir também essa fake news de Nossa Senhora no inquérito das fake news? É seletivo, né? Eu acho que não tem que investigar. Mas por que não, né? Usando o critério do Supremo Tribunal Federal, usando o critério do Alexandre de Moraes, usando o critério dos novos tempos, né? Por que que não investiga para saber quem são os vagabundos que estão fazendo essa fake news? Poderiam ter feito isso. Eu acho que não precisaria. Mas eu não sou ministro supremo. Eu não fiz faculdade de direito. Então, mas a pergunta está no ar, né? Por que não, né? E aí, é importante a gente ver que o que está acontecendo é extraordinário, é uma coisa assim impressionante, porque você tem que enxergar. Bom, sim, e para completar, o Luiz Fux, depois que o Flávio Dino deu essa decisão, o Luiz Fux vai lá e dá uma decisão derrubando a decisão do Flávio Dino. Então, olha em que tempos estamos. O André Mendonça derruba, o Flávio Dino manda colocar. Aí o Fux derruba de novo. E o Fux derrubou do mesmo jeito que o Flávio Dino mandou devolver. Porque também não foi sorteio. A defesa do Flávio Bolsonaro foi direto no Fux, porque ele tinha um negócio chamado Marco Civil da internet. Lá os caras foram nele. Direto. Também é outra coisa absurda. Então, nós estamos num festival de absurdos, que é uma coisa inacreditável. Como é que a gente vai permitir a ideia de que tem prevenção de Flávio Dino? Ele seria o juiz prevento, ele seria o ministro prevento. Como assim? Por que não Nunes Marques? Então, é um troço que dá... Não é dó, né? Mas, assim, é triste quando você vê que a sociedade ela entra num ambiente polarizado. Às vezes a gente vê cenas de barbárie nas ruas. Mas quando você observa as instituições, tudo que você não quer é que elas sigam para barbárie. Eu não sei se você concorda ou discorda. Essa é a opinião que eu tenho sobre o assunto.
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5 horas em ponto pelo horário de Brasília. Bom dia para você que está sintonizado nesse início de quarta-feira na programação da Band News FM. Eu, Stephanie Toso, estou por aqui, te faço companhia nesse último dia do mês, hoje 30 de setembro de 2026, trazendo os principais destaques do Brasil e do mundo já para você começar esse meio de semana atualizado e bem informado aqui com a Band News FM.

0: os principais destaques do dia, a reunião do governo com clubes de futebol sobre a proibição das bets é adiada. Informações que chegam da capital federal com Márcio Rocha.
1: O governo federal e os clubes de futebol só devem se reunir depois do primeiro turno das eleições para discutir a suspensão das plataformas de apostas da internet, as chamadas bets. Segundo o Ministério do Esporte, ainda não há uma data confirmada para a reunião, mas as equipes devem ser avisadas com antecedência para conseguirem disponibilidade para vir para Brasília. O encontro estava marcado para o dia 29 de setembro, mas foi adiado por causa das dificuldades dos clubes em enviar representantes. Mas houve uma articulação das equipes para boicotar o encontro. Entre os principais pontos que devem ser colocados na mesa de discussão estão a criação de uma linha de crédito para compensar a perda de receitas com patrocínio das bets, além da possibilidade de um período de transição para a suspensão das plataformas que operam no país.
0: O IBGE divulgou uma nova queda na taxa de desemprego no Brasil até agosto. Detalhes que chegam com Guilherme Faria.
2: A taxa de desemprego no Brasil fica em 5,3% no trimestre encerrado em agosto. O índice é 0,3 ponto percentual menor do que o do trimestre imóvel encerrado em maio, quando ficou em 5,6%. O recuo também foi de 0,3% na comparação com o mesmo trimestre de 2025. Os dados foram divulgados nesta terça-feira pelo IBGE. A população desocupada ficou em 5,8 milhões de pessoas, número 4,9% menor na comparação com o mesmo trimestre do ano anterior. Já a população ocupada chegou ao maior número da série histórica, 103,5 milhões de trabalhadores.
0: No norte do país, o desmatamento na Amazônia chega ao segundo menor patamar em 8 anos. Informações com a repórter Lívia Maciel.
3: A Amazônia Legal registra o segundo menor desmatamento em 8 anos. Segundo o levantamento do Imazon, que monitora a região por imagens de satélite, entre janeiro e agosto de 2026, foram derrubados 2.053 km² de floresta. Somente em agosto, foram derrubados 463 km² de floresta, 19% a mais do que no mesmo mês do ano passado. Ainda assim, o resultado também foi o segundo menor para agosto desde 2018. Pará, Mato Grosso e Amazonas concentraram a maior parte da devastação entre janeiro e agosto. Juntos, os três estados responderam por 83% de todo o desmatamento registrado na Amazônia Legal.

o Tribunal Superior Eleitoral analisa hoje, em sessão virtual, a decisão do ministro André Mendonça, que derrubou postagens relacionadas à Nossa Senhora Aparecida. As publicações associavam o candidato à presidência pelo PL, Flávio Bolsonaro, a uma suposta tentativa de retirar a santa do título de padroeira do Brasil. Depois de ter sido derrubada pelo ministro do STF, Flávio Dino, a vigência da determinação de Mendonça foi restabelecida pelo também ministro do STF, Luiz Fux. A sessão virtual está prevista para começar às 10 da manhã e terminar às 11h59 da noite.

0: E após um mês internado, o lutador William Massuda, o Kabuto, recebe alta. Detalhes que chegam de Curitiba com Cleberson Bravo.
1: O lutador William Massuda, o Kabuto, de 37 anos, publicou um depoimento nas redes sociais após perder o movimento das pernas. Depois de passar cerca de um mês internado, ele recebeu alta e segue o tratamento em casa. Durante um torneio de jiu-jitsu em Londrina, no norte do Paraná, Kabuto foi vítima de um golpe que foi banido do esporte por expor o adversário a riscos, como fraturas na coluna e danos irreversíveis à medula.
2: Então, ainda estou em internação domiciliar. Então, por isso que, por mais que eu esteja em casa, ainda preciso de um tempo isolado, né? Então, se a gente não tinha publicado do meu retorno à minha casa, publicamente, é porque eu precisava.

0: por esse tempo mesmo. Eu agradeço demais, demais, demais a cooperação de todos vocês, né?
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2: Agora são 5 horas 6 minutos pelo horário de Brasília, mais um dia com alerta importante para o sul do país, previsão de chuva, tem aproximação da frente fria. A gente aciona a Aline Araújo da Climatempo para trazer o destaque desse meio de semana.
3: A quarta-feira começa com uma mudança importante na distribuição de chuva pelo Brasil. Depois dos temporais mais concentrados no sul durante a terça-feira, a frente fria avança e leva as principais instabilidades para o Paraná, Mato Grosso do Sul e também para São Paulo. No Paraná, a chuva pode ser mais intensa e volumosa, principalmente na região central. Em Mato Grosso do Sul, as instabilidades se espalham pelo estado, alcançando Campo Grande e o Pantanal. Enquanto em São Paulo, a chuva ganha bastante abrangência e pode atingir praticamente todas as regiões do estado. Entre as capitais, Curitiba terá temperaturas variando entre 17 e 25 graus, com previsão de chuvas volumosas. Campo Grande terá mínima de 20, máxima de 30, também com chuva prevista em torno dos 25 milímetros. Enquanto em São Paulo, a mínima será de 18 e a máxima chega aos 32 graus, com aproximadamente 15 milímetros de chuva e possibilidade de rajadas de vento um pouco mais intensas, atingindo até 50 km por hora. No Rio Grande do Sul, o cenário melhora bastante após a passagem do sistema, com redução das chuvas principalmente. Minas Gerais ainda combina muito calor, com pancadas principalmente no Triângulo Mineiro e em áreas próximas de São Paulo. Falando sobre o norte, Acre, Rondônia e o centro-sul do Amazonas seguem com instabilidades, enquanto o interior do Nordeste permanece predominantemente seco e muito quente. Na quarta-feira, portanto, a maior atenção fica para chuvas entre o Mato Grosso do Sul, Paraná e São Paulo, acompanhando o avanço da frente fria. Aline Araújo, da Climatempo.
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2: A colunista da Band News FM, Juliana Rosa, avalia que o mercado de trabalho brasileiro continua aquecido, mas a renda ainda é insuficiente para muitas famílias. Ela observa que, embora a taxa de desemprego permaneça em um dos menores patamares da série histórica iniciada em 2012, o mercado parou de melhorar ao longo de 2026. O comentário foi feito durante o Band News no meio do dia, apresentado por Eduardo Oineg e Humberto Ferretti.
4: Economia é com ela, Juliana Rosa, que já está conectada conosco. Juliana, vem cá. Eu quero perguntar para você duas coisas. A segunda é sobre o que você veio falar, mas eu fiquei sabendo por uma fonte que apura no mercado editorial que o seu livro foi selecionado como semifinalista do Prêmio Jabuti. Olha, eu não sei no que vai dar, mas só isso para mim já é uma informação extraordinária. Se imagino para você.
5: Oi, Neg, eu não tô nem me aguentando de emoção. Eu acabei de saber, te mandei uma mensagem, porque eu tô completamente, tô até me sentindo meio quente, sabe? Aquele susto que você toma. Saiu agora há pouco a lista dos semifinalistas do Prêmio Jabuti e o meu livro, que, nossa, você me ajudou tanto aqui no processo de conversa, apuração, né, e divulgação, certamente foi um grande apoiador, tá aí de galinha e gavião como semifinalista do Prêmio Jabuti, né, ao lado muito de livros de grandes autores. A minha categoria é categoria negócios, então tem livro ali de grandes nomes, ali tem o livro recente da Ana Paula Vescovi, da Ana Carla Brando, e o Pedro Malan. Imagina, eu tô na mesma categoria deles, estavam olhando, falei, não tem nem roupa, gente, para estar na mesma lista do Malan, da
4: Até
5: da
4: o dia Vescovi. Da festa você vai reconhecer. Não, maravilha. E é uma honraria, o Prêmio Jabuti é extraordinário. Parabéns, realmente parabéns, mais do que merecido. Obrigada. Esse reconhecimento. Juliana, vem cá, desemprego e dívida, né? São coisas que, infelizmente, estão andando juntas, né? As pessoas, elas têm atividade remunerada, a porcentagem da sociedade com atividade remunerada é muito alta, mas também a porcentagem da dívida é muito grande, né? O endividamento é muito elevado, ou seja, as pessoas trabalham como nunca, mas não estão ganhando e aí ficam endividadas. Conta pra gente, como é que está isso?
5: Então, Eneg, porque os dados do mercado de trabalho continuam bastante aquecidos, assim, tem ali uma certa acomodação, a taxa de desemprego que o IBGE divulgou, tirando os chamados efeitos sazonais, que normalmente Natal se contrata muito, aí em janeiro tem a demissão dos temporários, né? Então os especialistas olham muito, tirando esses efeitos, esses movimentos, é uma taxa de desemprego que está estável ao longo de todo o ano de 2026, só que está estável num patamar muito baixo, é o menor patamar de desemprego desde o início da série da pesquisa do IBGE, que começou em 2012. Então, a gente não tem ainda, tem alguns sinais incipientes de a desaceleração da economia começar a afetar o mercado de trabalho, que é o fato do mercado de trabalho ter parado de melhorar, né? Mas parou de melhorar numa taxa muito baixa. Só que aí você vai perguntar para as pessoas, né, Oneg, é isso, você está sentindo que a gente está com o mercado de trabalho muito bem, muito aquecido e tal? Não, porque embora a renda, inclusive, tenha crescido novamente, a renda do trabalho aumentou, está em R$ 3.777. É uma renda insuficiente para você pagar suas contas básicas, né? R$ 3.700 para você dar conta de só comida, né? Você vai no supermercado e já vai ali no mínimo metade do seu salário, né? Dependendo do tamanho da família, você tem aluguel, né? Você tem moradia, transporte, enfim. R$ 3.700 não dá. E para completar, o Eneg, esse endividamento que não para de crescer, que é o dado que o Banco Central divulgou, mostrando novamente o endividamento das famílias em alta, de novo batendo recorde, um dado atualizado pelo Banco Central, e também mostrando o aumento da inadimplência. Então, você vê que mesmo com já o terceiro desenrola, né, agora o programa anunciado pelo governo para renegociar dívidas, as pessoas estão conseguindo renegociar, estão conseguindo trocar dívidas mais caras por outras mais baratas, mas ainda assim elas não conseguem se desenrolar, elas só ficam com uma dívida menor, mas ainda assim elas não conseguem pagar, seja porque o salário é baixo, seja porque é uma dívida alta e de curto prazo. Então a gente está num momento em que os analistas estão vendo com muita preocupação o fato de que esse encalacramento todo, né, está acontecendo mesmo com o mercado de trabalho ainda aquecido, né? Porque o mercado de trabalho demora a sentir os efeitos da desaceleração da economia, porque é caro mandar embora, né? E depois você retreinar aquela mão de obra. Você tem os efeitos também da tecnologia hoje, que fazem com que esse repasse da desaceleração econômica demore a aparecer nos números, né? Porque você tem hoje os aplicativos que fazem o mercado de trabalho absorver mais gente. Mas o que se espera é que em algum momento, com a desaceleração econômica, o mercado de trabalho vai começar a esfriar, esses sinais vão começar a aparecer. Então, você pode ter algum refresco do desenrola agora de novo, mas as pessoas depois, com a desaceleração econômica, o mercado de trabalho desacelerando, vão se enrolar de novo. E o juro, o Eneg, mesmo que caia, né, que a expectativa é que caia, continuam muito altos, né? E o efeito da queda de juros na economia também demora a acontecer. Então, tudo isso para dizer, Eneg, que a gente tem contratado um ano de 2027 já mais difícil, né? As previsões de economia mostram aí um crescimento de 1%. Então, me preocupa muito ver que isso tudo com o mercado de trabalho ainda aquecido, né?
4: Pois é. Bom, a notícia boa, quem deu não foi você, foi o Prêmio Jabuti. Mas a notícia que você deu foi importante.
5: Ah, e pode votar pela internet, eu posso fazer a propaganda?
4: Mas evidente,
5: pela internet, vote, que é o...
4: Começa a
5: prêmio
4: campanha.
5: Aberto ao público, é a isso, votação.
4: Campanha eleitoral.
5: Campanha começando agora com o Eduardo Oineg.
4: Opa! E vai ter um monte
5: é o meu
4: de
5: maior incentivador.
4: Mas sou mesmo, com o maior orgulho. E vai ter um monte de marqueteiro disponível aí depois da campanha eleitoral para fazer campanha do seu livro. Vai ter um monte de marqueteiro precisando de equipe. Valeu, Juliana Rosa, economia com você.
5: Obrigada.
4: A gente volta a conversar amanhã. Obrigado.
5: Um beijo. Obrigada aí pelo apoio da rádio aí, desde sempre.
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2: Cinco e 15 pelo horário de Brasília. Classificação do Estado, ajustes na legislação e novas políticas públicas. São ações apontadas por especialistas como urgentes para a área de segurança pública nacional. Esse é o tema do capítulo da série especial Desafios para o Próximo Presidente da República. Até sexta você acompanha um diagnóstico de áreas essenciais para o desenvolvimento do país e os desafios para o próximo chefe do Executivo Federal. A reportagem é da Maria Eduarda Vieira.
6: Especialistas ouvidos pela Band News FM apontam que a segurança pública do país é um dos desafios mais complexos para o próximo presidente da República. Além dos altos índices de homicídios, roubos e furtos diários, o Brasil também enfrenta a ampliação da atuação das facções criminosas para além do tráfico de drogas. Atualmente, as organizações também se envolvem em extorsões, lavagem de dinheiro e domínio territorial por meio de confrontos armados e de controle de serviços básicos. Com isso, conquistam regiões e poderio bélico e provocam mortes. De acordo com dados do Anuário Brasileiro de Segurança Pública divulgado este ano, o país registrou 40.775 mortes violentas intencionais em 2025. Em relação às ocorrências de tráfico de drogas, o índice aumentou 18,5% na comparação com 2024, chegando a 207.058 registros no ano passado. Diante das altas taxas de violência, o coronel da Reserva da Polícia Militar do Rio de Janeiro, Robson Rodrigues, defende uma organização e qualificação do Estado para conseguir asfixiar financeiramente as facções criminosas e exercer controle sobre fronteiras.
7: É preciso criar, ou pelo menos estimular, ou avançar nessas forças-tarefas que reúnem uma inteligência sofisticada, a inclusão de novas tecnologias, inclusive inteligência artificial, para poder fazer frente a esses novos ilegalismos, né, que vem usando tudo isso, e o Estado fica sempre um passo atrás de uma maneira muito reativa. Então é preciso fazer o que a gente fala, asfixia financeira. Você asfixiando financeira, você está combatendo esses insumos. Está incluído nessa asfixia financeira uma intervenção logística transnacional. É atribuição da União, é o controle de portos, aeroportos e fronteiras.
6: Outro desafio é o sistema prisional. Segundo o Anuário Brasileiro de Segurança Pública, o sistema registrou 964.688 pessoas encarceradas em 2025. Somado a isso, o mesmo ano contou com déficit de mais de 281 mil vagas nas unidades penitenciárias do país. Segundo especialistas, esses números trazem dois problemas. Por um lado, os presídios se tornam mais facilmente espaços de recrutamento e coordenação de organizações criminosas. Por outro, diante da superlotação e da legislação atual, muitos criminosos acabam sendo soltos, gerando uma elevada taxa de reincidência de crimes. O ex-secretário nacional de Segurança Pública, o coronel José Vicente Silva, defende ajustes na legislação visando a redução da impunidade.
8: Um dos problemas que incomoda demais a população e fomenta essa sensação de insegurança é justamente os crimes de rua que se sucedem. Há indivíduos, um deles, do jovem de 21 anos do Rio de Janeiro, foi preso 86 vezes cometendo um crime, por exemplo. Então, essa reiteração criminosa era precisa de um ajuste na legislação para que um criminoso que cometa a terceira ou quinta infração criminal, ele não possa mais responder o processo em liberdade. Além, naturalmente, de agravar muito mais as penas para receptação.
6: Para além das formas de combate, os especialistas também apontam a importância da prevenção do aliciamento de jovens para o crime organizado. Nesse sentido, o antropólogo e capitão veterano do Batalhão de Operações Especiais da Polícia Militar, Paulo Storani, aponta a redução da maioridade penal como uma medida necessária, somada a políticas públicas de educação e segurança.
9: E temos um problema muito sério relacionado à própria legislação do Estatuto da Criança e Adolescente. Deveria esse estatuto proteger o jovem de não ser cooptado para o crime? Você não consegue cooptá-lo e depois que ele entra para a atividade, você tem um guarda-chuva para protegê-lo até os 18 anos de idade. Não cumpriu a sua função o Estatuto da Criança e Adolescente, isso precisa ser revisto. Como fazê-lo? Sim, a redução da maioridade penal é uma medida, sem dúvida nenhuma, é uma medida drástica, a meu ver, mais necessária, mas fundamentalmente você precisa amparar o jovem, orientar o jovem. Isso tem a ver com educação familiar, isso tem a ver com educação formal, escola, e não faltam projetos ou ideias. O que falta é uma articulação, uma integração desses recursos para estabelecer uma política pública consistente.
6: A segurança pública é definida no artigo 144 da Constituição Federal como um dever do Estado e direito e responsabilidade de todos, exercida para a preservação da ordem pública e da incolumidade das pessoas e do patrimônio.
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2: A polêmica envolvendo a Nossa Senhora Aparecida aprofunda ainda mais a crise no Supremo Tribunal Federal. Direto de Brasília, detalhes com o repórter Afonso Marangoni.
10: As decisões divergentes de ministros do Supremo em relação à polêmica envolvendo Nossa Senhora Aparecida ampliam o desgaste da corte. A controvérsia começou após a circulação de publicações nas redes sociais que associavam o candidato Flávio Bolsonaro, do PL, a uma suposta iniciativa para retirar da santa o título de padroeira do Brasil. O candidato negou a existência de qualquer proposta neste sentido e disse ser vítima da maior fake news desta campanha. O doutor em Direito do Estado, Luiz Felipe Panelli, comenta.
11: É mais um conflito no Supremo Tribunal Federal, em um momento em que o Supremo Tribunal Federal está com a sua pior reputação em toda a história. E essa crise enorme do Supremo Tribunal Federal, que desmoraliza todo o Poder Judiciário, tá, uma crise inédita, sem precedentes, se deu por conta do comportamento muito inadequado de alguns dos ministros.
2: Câmeras de segurança flagraram um praticante de jiu-jitsu agredindo uma mulher na rua em Fortaleza. Informações com a Leonice Ascioli.
12: Uma mulher foi agredida a socos e chutes por um homem na Praia do Futuro, em Fortaleza, nesta segunda-feira. Imagens de câmeras de segurança mostram o suspeito seguindo a vítima e continuando as agressões mesmo depois que ela cai no chão. Segundo a apuração, o homem tem passagens pela polícia por tráfico e furto e teria sido identificado nas redes sociais como praticante de jiu-jitsu. A equipe onde ele treinava informou que desligou o aluno imediatamente e repudiou qualquer forma de violência contra a mulher. A Polícia Civil investiga o caso como lesão corporal no contexto de violência de gênero e já iniciou diligências e depoimentos.
2: No Centro-Oeste, um criminoso que estava foragido há 7 anos é encontrado e preso em Mato Grosso. Fala Alexandre Paes.
13: Depois de 7 anos sendo procurado pela Justiça Federal, um homem que é investigado por tráfico internacional de drogas foi preso em Canaranã, no Mato Grosso. A prisão aconteceu nesta segunda-feira e esse suspeito já era procurado desde 2018, quando começou a investigação da Operação Alfa, iniciada em 2009. De acordo com a polícia, a cocaína que ele trazia vinha da Bolívia e era distribuída em vários estados brasileiros, principalmente na região centro-oeste e sudeste do Brasil.
2: No noticiário internacional, mais de 100 colonos judeus atacam uma vila palestina na Cisjordânia, incendeiam prédios e carros e impedem o retorno de uma família desalojada. O caso acontece em meio ao que é considerado a maior escalada de violência de colonos em 2 décadas. Segundo a ONU, já foram registrados mais de 1.600 ataques só neste ano. O exército israelense confirmou que eles bloquearam estradas, incendiaram pneus e atiraram pedras contra as próprias forças de segurança. 3 pessoas foram presas na ação. Nos outros destaques aqui no Brasil, o governo de Minas Gerais anunciou um repasse de verbas ao Atlético, ao Cruzeiro e ao América depois da proibição das bets. Quem tem mais detalhes é o Daniel Martins.
14: Atlético e Cruzeiro vão receber 15 milhões de reais cada, enquanto a América terá 2 milhões do governo de Minas Gerais após acordo firmado nesta terça-feira. O recurso será repassado por meio da CEMIG e da CODEMIG com verba de publicidade e patrocínio. Segundo o governo, o apoio ocorre após os clubes perderem receitas de casas de aposta e deve ajudar na busca por novas fontes de renda. Entre as contrapartidas estão ingressos gratuitos para estudantes de baixa renda e ações voltadas às categorias de base e ao futebol feminino.
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2: O âncora e correspondente da Band News FM nos Estados Unidos, Eduardo Barão, alerta para os avanços da inteligência artificial. Ele afirma que no país americano a preocupação das empresas de tecnologia é com o futuro da humanidade. Para ele, o receio contra a IA sempre existiu, mas agora materializado por quem desenvolve e acaba elevando a preocupação. O jornalista ressalta ainda que a posição do presidente Donald Trump sobre o assunto não é tranquilizadora. O republicano já deixou claro que não tem a intenção de limitar os avanços, assim como o presidente chinês Xi Jinping.
15: A decisão do Supremo Tribunal Federal para cá, TSE para lá, partido desse lado, partido do outro, a judicialização da eleição no Brasil. A eleição está chegando, minha gente, domingo, cobertura completa da Band News FM. Claro que você vai saber tudo o que está acontecendo, tudo o que vai acontecer, enfim, o negócio está cada vez mais próximo. Mas antes de falar sobre a eleição no Brasil, decisão do Supremo Tribunal Federal, Tribunal Superior Eleitoral, toga para um lado, ministro para lá, data vênia, santa, e vamos nessa. Eu queria rapidamente falar que o bicho está pegando também aqui nos Estados Unidos, mas por outros motivos. Não tem a ver com religião, não tem a ver com o Supremo Tribunal Federal, Suprema Corte, nada disso. Tem a ver com inteligência artificial. Daqui a pouco o Donald Trump vai receber na Casa Branca os principais líderes das empresas que estão desenvolvendo essa tecnologia aqui nos Estados Unidos, diante de um temor cada vez maior exposto pelas próprias empresas. Não sou eu, não é o Arnold Schwarzenegger, não é ninguém, são as próprias empresas que estão dizendo que estão perdendo a mão, perdendo o controle simplesmente assim das máquinas. A Anthropic, que é uma das principais empresas do setor, está tentando abrir os papéis dela aqui na Bolsa de Nova York. Nos documentos que ela enviou para os analistas do mercado financeiro, para aqueles que têm intenção de comprar papéis da empresa para oferta pública e tudo mais, ela simplesmente disse o seguinte: minha gente, essa inteligência artificial que a gente está desenvolvendo pode representar uma ameaça catastrófica, inclusive com risco à existência humana. Você imagina alguém que vai lançar os papéis na bolsa, para quem estiver interessado, comprar as ações da empresa, afirmar no documento oficial que tem comportamentos imprevisíveis que estão sendo observados desses sistemas de inteligência artificial. Por exemplo, tentativa de resistir ao desligamento. Vai lá, aperta o botão e a máquina não desliga. Manipular informações, recorrer à chantagem. A empresa também alerta que esses modelos podem desenvolver capacidades que não foram identificadas durante os testes, mas que só aparecem depois da implementação. Ou seja, a Anthropic, que é uma das top desse negócio de inteligência artificial, está dizendo que não está conseguindo controlar as próprias máquinas delas antes de colocar os papéis para serem vendidos, que há um risco muito grande, um alerta que está sendo feito e tudo mais. A dona do ChatGPT, a OpenAI, também veio a público se manifestar dizendo o seguinte: nós não vamos lançar a nova versão por causa de segurança. Então, eu sei que o debate no Brasil hoje está muito mais ligado à questão eleitoral, não é para menos, né? Domingo tem eleição, Supremo Tribunal Federal, ministro que torce para um lado, outro que torce para outro. E vamos nessa, mas aqui nos Estados Unidos os caras estão discutindo simplesmente se a humanidade vai continuar existindo ou não. O negócio é pesado, é bem pesado. E tudo isso está resultando numa queda muito grande da popularidade do Trump, não só por causa das questões econômicas, a guerra, disparado no preço do diesel, da gasolina e tudo mais, né? Hoje o Trump vai fazer essa reunião de emergência, mas ele já disse que não quer interferir, não quer colocar limites. E aí o que está acontecendo? Nós teremos eleições em novembro também aqui nos Estados Unidos, para o Congresso americano. Muitos dos, entre aspas, aliados de Trump estão fugindo dessa história por causa desse receio. Há um receio já natural que a inteligência artificial cada vez mais ocupe espaços, tire empregos das pessoas, né? Isso já está acontecendo e a tendência é que aconteça cada vez mais. Só que além de tirar emprego, além de ocupar espaços na sociedade, agora também há esse receio admitido pelas gigantes do setor, dizendo: estamos perdendo o controle. As máquinas estão agindo por conta própria. Não estamos conseguindo mais desligar, ou estamos com dificuldade para desligar o equipamento. Então é algo muito louco. É algo muito, muito louco. Eu sei que tem especialistas que estão ouvindo a Band News FM falando, ó, isso é exagero, não vai acontecer nada disso e tal, mas se a própria empresa, ao abrir o capital na bolsa, faz esse tipo de alerta, se hoje Donald Trump vai se reunir com os líderes preocupado, talvez não com a questão da segurança, mas com a questão política, com a eleição que está tendo agora uma situação mais complicada para os republicanos, e esse é um dos motivos, né? Esse risco da inteligência artificial, então algo está, convenhamos, fora de controle. Detalhe importante, o Trump continua dizendo que a briga é com a China. A semana passada, Trump e Xi Jinping se reuniram na Casa Branca e nem a China, nem Estados Unidos se mostraram com intenção de limitar, colocar algum alerta de segurança, pelo contrário. Cada um está batendo no seu peito, dizendo nossa inteligência artificial é melhor do que a sua e vamos continuar acelerando nesse processo. Até quando? A gente não sabe se vai ter humanidade para ver, Frumento.
2: Girando a nossa reportagem, a reunião do governo com clubes de futebol sobre a proibição das bets é adiada. Fala, Márcio Rocha.
16: O governo federal e os clubes de futebol só devem se reunir depois do primeiro turno das eleições para discutir a suspensão das plataformas de apostas na internet, as chamadas bets. Segundo o Ministério do Esporte, ainda não há uma data confirmada para a reunião, mas as equipes devem ser avisadas com antecedência para conseguirem disponibilidade para vir para Brasília. O encontro estava marcado para o dia 29 de setembro, mas foi adiado oficialmente por causa das dificuldades dos clubes em enviar representantes, mas houve uma articulação das equipes para boicotar o encontro. Enquanto isso, a Associação Nacional de Jogos e Loterias e o Instituto Brasileiro de Jogo Responsável acionaram o Supremo Tribunal Federal para tentar derrubar a medida provisória editada pelo presidente Luiz Inácio Lula da Silva, que proibiu as bets no Brasil. As entidades alegam que a proibição aumenta o risco dos jogos ilegais, já que plataformas clandestinas continuam funcionando e que falta um motivo urgente para a edição de uma medida provisória. Segundo o presidente do Instituto Brasileiro de Jogo Responsável, Carlos Lima, a decisão pode ampliar a lavagem de dinheiro e fortalecer o crime organizado.
17: Todas as casas de apostas legalizadas no Brasil, elas tinham ferramentas contra a lavagem de dinheiro, era uma obrigação, então o governo conseguia monitorar isso tudo. Então, com o fim do setor regulado de apostas, o que a gente vai ver é o crescimento cada vez maior das casas ilegais, das casas clandestinas, uma exposição cada vez maior do consumidor, sem regra nenhuma, sem nenhuma garantia e, claro, um aumento de caixa para o crime organizado.
16: Enquanto isso, o governo federal segue apresentando medidas contra o setor. De acordo com o Ministério da Justiça e Segurança Pública, já foram encaminhados pedidos para bloquear mais de 5.200 sites de apostas e a remoção de 186 aplicativos das lojas de celular. Segundo o atual secretário nacional de Segurança Pública, Chico Lucas, de sábado até agora, o número de transferências gerais via Pix caiu na ordem de 10% no Brasil.
18: O Banco Central já regulamentou duas resoluções e essas resoluções permitem que nós possamos ir atrás para onde vai o dinheiro. Isso representou, nos três primeiros dias, uma queda do número de PIX, na ordem de 10% dos PIX realizados no Brasil, que muito provavelmente eram PIX que iam para instituições de jogos.
16: Entre os principais pontos que devem ser colocados na mesa de discussão estão a criação de uma linha de crédito para compensar a perda de receitas com patrocínio das bets, além da possibilidade de um período de transição para a suspensão das plataformas que operam no país.
2: Ainda sobre o assunto, porque a proposta para proibir as apostas online divide opiniões no país. O assunto envolve o cuidado com a saúde e o bolso da população, além dos recursos para governo e para esporte. Informações que chegam na reportagem da Leonice Ascioli.
19: O crescimento das apostas trouxe uma preocupação que vai além do resultado de uma aposta. O uso excessivo das plataformas pode comprometer a renda de famílias e levantar questões de saúde pública. Ao mesmo tempo, existe hoje um mercado autorizado a funcionar no Brasil, com regras, empresas registradas e arrecadação para o governo. Para o especialista em direito tributário, Luiz Garcia, a proibição completa pode acabar colocando no mesmo pacote empresas que seguem a legislação e plataformas clandestinas. Na avaliação dele, o enfrentamento dos problemas deve levar em conta essa diferença.
20: Primeiro, é fundamental destacar que não se discutem aqui os malefícios, os impactos sociais das apostas. Eles realmente existem e precisam ser rigidamente combatidos. O vício e os excessos exigem políticas públicas severas de saúde, de proteção do consumidor, e isso não se discute. No entanto, a proibição total comete o erro técnico de colocar no mesmo nível as empresas formais e as informais.
19: E existe uma outra conta nessa discussão. As empresas autorizadas pagam taxas de outorgas e impostos que entram na arrecadação do governo federal. Se o mercado legal deixar de existir, os recursos também deixam de entrar. Mas como as apostas são feitas pela internet, fica uma pergunta: o que acontece quando o usuário deixa de encontrar uma plataforma autorizada no Brasil e passa a procurar uma que esteja fora daqui?
20: Sob a ótica tributária, o impacto é evidente. Em meio a um claro desafio fiscal, o Estado brasileiro abdica de uma arrecadação bilionária em impostos e taxas de fiscalização, agravando mais uma vez o nosso déficit público. Além disso, está se tentando barrar por decreto uma atividade de natureza internacional e digital. Ou seja, diferentemente dos cassinos físicos, as apostas online operam em redes globais. A vedação legal não vai extinguir a demanda e vai empurrar o consumidor para a clandestinidade.
19: O setor passou a ter regras específicas em 2023, com a chamada Lei das Bets. Desde então, as empresas autorizadas precisam cumprir exigências para funcionar legalmente no país e pagar valores para obter a autorização. Agora, uma proposta que prevê o encerramento das atividades, apresentada por meio de medida provisória, vai ser analisada em breve pelo Senado.
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21: A gente está quase sendo monotemático por aqui, mas a inteligência artificial está levantando novas dúvidas e novas preocupações, Warrison.
22: Nada como um dia depois do outro, que é mais uma evidência da situação quase limite, vamos dizer assim, né, em que nós estamos vivenciando, testemunhando no que diz respeito ao desenvolvimento da inteligência artificial. A gente falou aqui, né, Edu, sobre a aposta da NVIDIA na criação de um sistema que eles consideram muito mais seguro para conter os agentes de inteligência artificial para que outros episódios de invasão, de hackeamento não aconteçam, né? Pois bem, isso foi logo no comecinho da semana, na segunda-feira. Na terça-feira, já temos a notícia de que a OpenAI resolveu postergar o lançamento da mais nova versão do seu agente, né, da sua inteligência artificial, porque eles não estão seguros se é possível controlar completamente as ações dessa nova versão. O próprio OpenAI veio a público dizer que ia ter que esperar um pouco mais para ter certeza de que é possível controlar melhor as ações da sua mais nova versão. Isso já tinha acontecido, inclusive, né, Edu, com a versão mais recente deles, o Astra, já tinha suscitado esse tipo de preocupação, porque a própria empresa havia admitido que todos os problemas que a gente já conversou aqui, né, de invasão, o caso Hugging Face, e agora ele chegaria à sua versão 5.6, mas eles resolveram dar uma segurada para ver o que estão fazendo, né? É uma coisa meio preocupante, para dizer o mínimo, né, Edu? Porque depois de todos esses episódios que a gente vem testemunhando aqui nos últimos meses, de agentes de IA saindo do controle, os próprios pesquisadores dizendo que esses agentes tomaram atitudes, vamos chamar assim, que não estavam previstas e que eles não sabiam e que só ficaram sabendo depois. E aí agora esse anúncio da OpenAI de que vai ter que segurar essa atualização justamente porque o grau de segurança não é aceitável, é mais uma pedrinha nesse muro aí, né? Nesse muro das lamentações da IA, né, Edu? Em que temos mais incertezas do que prognósticos ou diagnósticos.
21: Claro que a gente vai continuar acompanhando a inteligência artificial que está saindo do controle, não está sendo mais tão dominada assim pelos humanos, e a gente conta tudo aqui na coluna de tecnologia que você encontra também no nosso site, o bandnewsfm.com.br.

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6: Os sites e serviços da Justiça Eleitoral vão ter que ficar disponíveis, mesmo sem internet, antes do primeiro turno das eleições. Quem traz informações é o Rafael Procópio.
7: O ministro Cristiano Zanin, do Supremo Tribunal Federal, determinou que a Anatel disponibilize acesso livre aos sites e serviços da Justiça Eleitoral em todo o Brasil, 72 horas antes da votação, durante o primeiro turno e 24 horas após. O acesso deve ser liberado, inclusive, para as pessoas que tiverem esgotado os pacotes de dados dos celulares. A determinação atende parcialmente a uma judicialização feita pela Confederação Nacional dos Trabalhadores em Educação e pelo Partido Verde. A medida vale também para o acesso ao e-título, aplicativo do TSE, que contém o título de eleitor digital. A Anatel argumentou ao ministro que a liberação pode trazer momentos de pico no tráfego de internet e, com isso, uma possível instabilidade na hora de utilizar os serviços nas zonas eleitorais.
6: Um técnico em radiologia é preso suspeito de abuso sexual contra uma criança de 5 anos em Manaus. Informações com a repórter Lívia Maciel.
8: 9 pessoas são presas durante a Operação Égide, em Manaus, por suspeita de crimes sexuais contra crianças e adolescentes. Segundo informações policiais, os casos envolvem suspeitos que tinham diferentes vínculos com as vítimas, como familiares e pessoas que exerciam atividades profissionais ou tinham contato direto com elas, entre médicos e motoristas. Entre as vítimas estão crianças com transtorno do espectro autista, filhas, sobrinhas e uma paciente de 5 anos abusada dentro de uma unidade hospitalar. A polícia informou que no mês de setembro foram efetuadas 26 prisões por crimes contra crianças e adolescentes.
6: Um advogado é preso, suspeito de vazar informações sigilosas de uma operação contra o tráfico de cocaína na segunda fase da Operação Infiltrados. Fala, Ronilma Pinheiro.
9: A investigação sobre o vazamento de informações de uma operação contra o tráfico de cocaína levou à prisão temporária de um advogado em Campo Grande, capital de Mato Grosso do Sul. A detenção ocorreu na manhã desta terça-feira, durante a segunda fase da Operação Infiltrados. A polícia suspeita que o advogado tenha repassado dados sigilosos a investigados. A primeira etapa da operação resultou na prisão de um delegado e policiais. Representantes da Ordem dos Advogados do Brasil, OAB, acompanharam o cumprimento do mandado.
6: O corpo de um policial da reserva encontrado carbonizado em Goiás. Detalhes que chegam com a Júlia Giusti.
10: O Corpo de Bombeiros de Goiás foi acionado na noite desta segunda-feira para atender uma ocorrência de incêndio em veículo no Parque Estrela d'Alva 11, em Santo Antônio do Descoberto. Chegando lá, os bombeiros constataram que as chamas atingiram o veículo, uma vítima e a vegetação próxima. O corpo foi encontrado do lado de fora já carbonizado e em chamas. A vítima foi identificada como policial militar Zalzir Alberto de Matos, de 63 anos, que era segundo sargento da reserva do DF. Segundo a Polícia Civil de Goiás, ainda não há indícios criminais neste caso, que está sendo investigado inicialmente como morte acidental por queimadura.
6: No noticiário internacional, a Suprema Corte dos Estados Unidos autoriza o governo do presidente Donald Trump a retomar deportações de imigrantes para países terceiros, sem que eles sejam avisados previamente ou tenham a chance de alegar riscos de perseguição ou tortura. A decisão suspende uma ordem judicial que havia sido considerada a política ilegal. Mais de 25 mil migrantes já foram deportados para 29 países sob essa política, incluindo nações consideradas instáveis, como Sudão do Sul, Uganda e República Centro-Africana. Grupos de direitos humanos relataram casos de deportados que foram espancados, sofreram agressão sexual ou desapareceram. E o Rio Open do ano que vem tem mais uma presença confirmada. Fala aí, Sofia Malac.
0: O tenista carioca João Fonseca tem participação confirmada no Rio Open de 2027. O anúncio foi feito nas redes sociais do evento. Essa será a quinta vez do tenista no campeonato que deu início à sua carreira profissional. Além de Fonseca, o italiano Flávio Coboli e o norueguês Casper Ruud também estão confirmados no line-up. A pré-venda dos ingressos começa no dia 6 de outubro para clientes Claro Multi e XP. A venda geral será aberta no dia 13 de outubro, exclusivamente pelo site Eventim.
6: E 46, indo direto a Brasília, polêmica envolvendo a Nossa Senhora Aparecida aprofunda a crise no Supremo Tribunal Federal. Direto da Capital Federal, quem traz mais detalhes é o Afonso Marangoni.
4: As decisões divergentes de ministros do Supremo em relação à polêmica envolvendo Nossa Senhora Aparecida ampliam o desgaste da corte. A controvérsia começou após a circulação de publicações nas redes sociais que associavam o candidato Flávio Bolsonaro do PL a uma suposta iniciativa para retirar da santa o título de padroeira do Brasil. O candidato negou a existência de qualquer proposta neste sentido e disse ser vítima da maior fake news desta campanha. O doutor em Direito do Estado, Luiz Felipe Panelli, comenta.
11: É mais um conflito no Supremo Tribunal Federal, em um momento em que o Supremo Tribunal Federal está com a sua pior reputação em toda a história. E essa crise enorme do Supremo Tribunal Federal, que desmoraliza todo o Poder Judiciário, tá, uma crise inédita, sem precedentes, se deu por conta do comportamento muito inadequado de alguns dos ministros.
4: Luiz Felipe Panelli também fala da dificuldade em contornar as crises.
11: Temos outra crise aí, né? Tudo isso sob a presidência muito fraca do Fachin, que já não conseguiu resolver a primeira crise do início desse mês, não vai conseguir resolver essa às vésperas da eleição, tá? E a instituição Supremo Tribunal Federal vai entrando aí numa crise cada vez maior, né? E levando junto todo o Poder Judiciário.
4: No domingo, Flávio Dino cassou a decisão de André Mendonça, tomada no âmbito do Tribunal Superior Eleitoral, de remover uma publicação do humorista Antônio Tabet sobre Nossa Senhora. Mendonça afirmou que o post tinha expressões de elevada carga crítica e depreciativa e poderia interferir na livre formação da vontade do eleitor. Já Dino entendeu que a medida viola a liberdade de expressão e a liberdade religiosa, citando inclusive que os adeptos da fé em Nossa Senhora ficariam receosos ou impedidos de se manifestar. Mas na segunda, Luiz Fux suspendeu a decisão do colega e restabeleceu a ordem para remover publicações que associavam Flávio à polêmica sobre Nossa Senhora Aparecida.
6: O IBGE divulgou uma nova queda da taxa de desemprego no Brasil até agosto. Detalhes que chegam com o repórter Guilherme Faria.
12: A taxa de desemprego no Brasil fica em 5,3% no trimestre encerrado em agosto. O índice é 0,3 ponto percentual menor do que o do trimestre imóvel encerrado em maio, quando ficou em 5,6%. O recuo também foi de 0,3% na comparação com o mesmo trimestre de 2025. Os dados foram divulgados nesta terça-feira pelo IBGE. A população desocupada ficou em 5,8 milhões de pessoas, número 4,9% menor na comparação com o mesmo trimestre do ano anterior. Já a população ocupada chegou ao maior número da série histórica, 103,5 milhões de trabalhadores, com alta de 0,8% no trimestre e aumento de 1% no ano. Para o mestre em finanças pela Universidade de Sorbonne, Ulisses Dias, diferentes fatores ajudam a explicar o aumento da população ocupada.
13: E esse crescimento ele foi impulsionado por diferentes frentes da nossa economia. Primeiro pelo emprego formal, Então, houve um aumento sólido nas contratações com carteira de trabalho assinada e a gente também teve um crescimento do emprego informal e autônomos. Houve também uma expansão significativa por pessoas que trabalham por conta própria e trabalhadores domésticos, né? Ou seja, o recuo ele foi explicado por um mercado de trabalho bastante aquecido, que continua absorvendo essa força de trabalho disponível, tanto via consolidação de empregos formais, quanto pela via do empreendedorismo e informalidade.
12: Uma fábrica de açaí do Rio, por exemplo, está oferecendo duas alternativas para quem busca um trabalho, além de vagas abertas para uma nova loja que será inaugurada em Realengo, na zona oeste da capital. Também há a oportunidade de comprar o material direto da fábrica para revender de forma autônoma. O empresário Fábio Vaz, dono do grupo Loucos por Açaí, explica que o investimento é resultado de um trabalho de análise e compreensão da realidade do mercado.
14: Estamos sob um crescimento constante, mas isso não é sorte, isso é porque aprendemos com os nossos clientes, que em sua maioria são empresários, pequenas empresas, médias empresas, grandes empresas, e a gente acabou absorvendo um pouco desse conhecimento. E nós estamos conseguindo crescer e abrindo muitas vagas de emprego.
12: Os dados do IBGE mostram que a taxa de informalidade no Brasil no período analisado foi de 37,5% da população ocupada, o que representa um total de 38,8 milhões de trabalhadores informais. Na análise por grupos de trabalho, a ocupação aumentou 2% na indústria geral e 4,1% no setor da construção, na comparação do trimestre de junho a agosto com o trimestre de março a maio. Os outros grupamentos não apresentaram variação significativa.
6: Mulheres que sofreram episódios de assédio dentro de academias agora têm novas garantias em Fortaleza. Uma lei municipal obriga os estabelecimentos a comunicar o caso à polícia e a tomar medidas contra o suposto agressor. Tem mais informações na reportagem da Letícia Ribeiro.
15: A academia é um espaço para cuidar da saúde, mas também precisa ser um ambiente seguro. Neste mês, os estabelecimentos de Fortaleza ganharam novas obrigações quando uma mulher relata um caso de assédio. Agora, eles precisam acolher a vítima e, com a autorização dela, comunicar o caso à polícia em até 24 horas. A advogada Arielle Carvalho explica como a academia deve proceder nesses casos.
16: Principalmente, adotar um ambiente adequado para um atendimento inicial dessa vítima em caso de ocorrência, no sentido de combater, de prevenir, né, e principalmente de acolher essa vítima nesse primeiro momento.
15: Os estabelecimentos precisam também capacitar os funcionários para saber como agir caso algo aconteça. O gestor operacional de uma academia, o Gesley Slaiter, diz que o espaço já passou a adotar as medidas.
17: Nós já estamos se preparando, já justamente treinando nossos funcionários, né? Recepção, bem-estar, professores também, para deixarem cientes como é que funciona a lei. Temos placas para notificações, elogios, mas também de denúncias. A academia está forte nisso, de entender os casos e estar próximo também às vítimas, caso aconteça, e a academia está já ciente com a lei.
15: Além da responsabilidade com o acolhimento da vítima e da denúncia, a advogada explica que a lei também determina que as academias adotem medidas administrativas contra o suposto agressor.
16: Uma advertência, com a suspensão da matrícula desse suposto agressor, instituir uma política interna de combate ao assédio contra a mulher, né, nos seus próprios estabelecimentos, com canais de denúncia disponíveis, né, além disso, afixar cartazes, né, no estabelecimento com informativos acerca da proibição dessas condutas.
15: Além disso, a lei também prevê punições para a academia que não cumprir as regras. As determinações podem ir de advertência e multa até a suspensão do alvará de funcionamento, segundo a oficial de justiça, Márcia Cidrim.
18: Eu acredito que só o fato de existir a lei vai inibir muitos assédios, né? Que às vezes a pessoa acha que é só uma paquera, que é só uma brincadeira, e não é. E traz um desconforto para a mulher. E ela, ao saber que a academia vai facilitar, que vai acolhê-la dentro dessa situação de um possível assédio, vai trazer um conforto, uma segurança para o ambiente como um todo, né? Tanto para homens quanto mulheres.
15: O objetivo é que o relato de uma mulher não seja ignorado e que a academia tenha um procedimento claro para seguir.
6: 5 e 8h54, bandidos roubam dois carros em frente ao aeroporto Santos Dumont. O caso aconteceu ontem pela manhã. Da capital fluminense, repórter Vinícius Calisto.
19: A Polícia Civil tenta identificar os criminosos que roubaram três carros em menos de 12 horas na frente do aeroporto Santos Dumont, no centro do Rio. Segundo os relatos das vítimas, às 5h20 da manhã desta terça-feira, um bandido saiu de um carro e roubou um táxi executivo de modelo SUV preto, que estava com um motorista e uma passageira. O segundo criminoso abordou um outro carro de serviço executivo que estava parado atrás e também conduzia uma cliente para o terminal. Outros dois criminosos fugiram no carro usado para a abordagem. A ação aconteceu em frente ao shopping Bossa Nova Mall. A Band News FM conversou com as duas vítimas que foram roubadas. O José Vicente conta que há muito tempo não vê policiamento no entorno do Santos Dumont.
20: A gente se viu nada. A gente só pensa... Eu fiquei preocupado com a cliente, porque a cliente ficou segurando a bolsa. E aí eu fiquei preocupado, né? Aí, de repente, eles conseguiram pegar a bolsa e ela pedindo, gritando, me dá meu passaporte. Se tivesse o policiamento ali em frente ao clube português, não teria acontecido. Entendeu? Então, em volta, o Santos Dumont deveria ter policiamento. Infelizmente, até o nosso atendimento, como chegando no Santos Dumont, levou uns 15 a 20 minutos. Para o policial chegar.
19: A segunda vítima, identificada como Rubens Gonçalves, afirma que se sentiu inútil e também reclamou da ausência de policiais.
21: Então, você fica, né, com uma sensação assim, você se sente um inútil, né, vamos dizer assim, né, porque você não tem ação, você não tem reação, né, você fica meio que anestesiado, né, na hora, enfim, com medo, bate aquele medo, porque o cara tá com a pistola apontando para você, né, não havia policiamento nenhum na área do aeroporto, que eu acho que teria que ter, né? Porque, enfim, as pessoas estão chegando, estão desembarcando e embarcando com pertences, com mala, com passaporte, e não tinha absolutamente nada, ninguém.
19: Ainda de acordo com as vítimas, os criminosos apontaram as armas e ameaçaram atirar caso elas tentassem fugir. Os assaltantes fugiram em direção ao túnel Marcelo Alencar. Ninguém ficou ferido. Na noite de segunda-feira, o mesmo grupo de criminosos abordou um carro de cor branca que levava uma família para embarcar no aeroporto, no mesmo trecho. Os bandidos também fugiram para a mesma direção. O GPS dos veículos identificou a localização dos carros na favela da Nova Holanda, no complexo da Maré, na Zona Norte. A área é dominada pelo Comando Vermelho e usada para receptação de veículos roubados. A delegacia da Mendes Sá afirmou que vai analisar as câmeras de segurança do entorno do aeroporto Santos Dumont para tentar identificar e localizar os bandidos. A Civitas Rio, Central de Vigilância e Tecnologia da Prefeitura, informou que vai auxiliar os investigadores a localizarem a movimentação dos criminosos.
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23: No Fluminense, o técnico Marcão está a 9 jogos no comando do time carioca, que vive o melhor momento da temporada. O Fluminense está no G4 do Brasileirão e está classificado para a semifinal da Libertadores. E o seu adversário será o Palmeiras. O técnico Marcão, desde que foi efetivado como técnico do Fluminense, foram 9 jogos disputados, com 5 vitórias, 2 empates e 2 derrotas, que dão um aproveitamento de 62%. No Flamengo, o meia Arrascaeta chega hoje à tarde no Rio de Janeiro e amanhã fará cirurgia para corrigir uma fratura no punho esquerdo sofrida no amistoso entre Uruguai e Coreia do Sul. A recuperação de Arrascaeta dependerá do procedimento e da evolução do jogador, mas existe um pessimismo sobre a utilização do uruguaio contra o Estudante da Argentina nas semifinais da Libertadores. O Flamengo, líder do Brasileirão, volta a jogar no dia 8 de outubro contra o Santos na Vila Belmiro. O São Paulo enfrenta o Santos na próxima sexta-feira no Morumbi às 8 da noite, em jogo atrasado da 21ª rodada do Brasileirão. O atacante Caleri, do São Paulo, suspenso, está fora do clássico. Dito tudo isso, eu diria, eu quero é mais.
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1: E como ficará o tempo hoje? Muito bom dia, bem-vindos. Vamos que vamos, com muita informação, prestação de serviço que é relevante, né, para o nosso dia, para a nossa quarta-feira, meio de semana, é o último dia de setembro, hein? 30 de setembro de 2026. Por aqui o Luciano Viana, toda a equipe da Band News BH fazendo companhia, trazendo as principais notícias, o que é destaque, portanto, nesta quarta-feira. Pessoal,

0: regiões Oeste, Zona da Mata, Sul, Campo das Vertentes, Triângulo e Metropolitana, o céu fica claro a parcialmente nublado, com possibilidade de pancadas de chuva. Nas demais áreas, o céu segue claro a parcialmente nublado, com presença de névoa seca. As temperaturas no estado oscilam entre 12 e 40 graus. A Defesa Civil recomenda manter a hidratação, evitar a exposição ao sol e dar atenção especial a crianças, idosos, gestantes, pessoas com doenças crônicas e animais. Em caso de náusea, fraqueza ou dor de cabeça, procure atendimento médico. Para ocorrência de incêndio, os telefones são 193 dos Bombeiros, 199 da Defesa Civil e 190 da Polícia Militar.
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2: Belo Horizonte vive a semana mais quente do ano. Nessa terça-feira, os termômetros da capital registraram a maior temperatura do ano. Segundo a Defesa Civil, os medidores chegaram a 36,6 graus às 3 da tarde na região da Pampulha. Nas ruas da capital, teve quem foi ao extremo. O ajudante de pedreiro Luiz Felipe mergulhou os pés nas águas de uma fonte na Praça Raul Soares.
3: Dá uma amenizada no calor, porque o calor tá sincero. De falar com você que tá calor, você coloca um ovo pra fritar no chão e frita. Foi, a água tá parada, mas é limpa ela tá, senão já ia ter incidente já de alguma pessoa que perdeu a perna, mas faz parte, não. Se isso aqui é só água mesmo, só. Pode ser que tem doença dentro dela, né? Mas, enfim, né? Mas sobre o calor, infelizmente, tem que refrescar, não tem piscina dentro de casa.
2: A umidade relativa do ar chegou a apenas 17%. O nível é semelhante ao encontrado no deserto do Saara, que varia de 14% a 20% nos períodos mais secos do dia. O recorde anterior havia sido registrado no domingo, quando a temperatura alcançou 35,6 graus em Venda Nova. Para driblar o calor, João e Ana recorreram ao ventilador e ao açaí.
4: Nossa, tá absurda essa questão do calor. A gente trabalha praticamente com o ventilador bem nas costas ou pegando bem na frente, né? E quando pode, né? Pelo menos tomar um açaí, um sorvete, tomar bastante água, né? Pra amenizar sobre a questão do calor, né?
5: Já saí com laranja, ando aqui com o spray também de aloe vera que eu fico sprayando no meu rosto sempre que possível. A gente tenta arrumar formas pra contornar, né, esse calor impraticável.
2: Segundo a Defesa Civil, nos 10 dias mais quentes do ano, 6 foram registrados em setembro, 4 deles nos últimos 7 dias. A onda de calor deve permanecer até quinta-feira. Nesta quarta-feira, Belo Horizonte pode ter um novo recorde. A previsão é de que os termômetros cheguem aos 36 graus, com umidade mínima em torno de 20%. Para minimizar os impactos do calor, a Prefeitura de Belo Horizonte afirmou que monitora a situação e reforça as ações voltadas principalmente para a população em situação de rua, com o objetivo de amenizar as altas temperaturas e garantir a hidratação das pessoas. Entre as medidas previstas está a distribuição de copos de água na Praça da Estação, na manhã desta quarta-feira. Apesar do calor, a Prefeitura destaca que as fontes, como a da Praça Raul Soares, são apenas contemplativas e não devem ser utilizadas para banho.
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16: Vamos seguir agora em rede as informações de economia. Larissa Biscaia já chegando por aqui. Eu, Luciana Viana, voltarei já já, tá? Com informações locais. São 6 horas, 13 minutos, mais 30 segundos.
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6: No destaque da economia, o número de vagas de emprego com carteira assinada cresce em agosto. Informações que chegam com a Vanessa Fontanella.
17: O Brasil fechou o mês de agosto com saldo positivo de 165.827 vagas de emprego com carteira assinada. De acordo com dados do Cadastro Geral de Empregados e Desempregados, o CAGED, divulgado nesta terça-feira pelo Ministério do Trabalho e Emprego, o resultado representa uma alta de 7,2% em relação a agosto de 2025. Apesar disso, o desempenho é considerado o segundo pior para o mês desde 2020. Pela primeira vez no ano, todos os cinco setores da economia apresentaram crescimento no mês passado. O destaque foi para o setor de serviços, com 110.300 postos de trabalho criados, seguido por construção civil, com pouco mais de 20 mil, indústria 16.600, comércio 16.500 e agropecuária com 1.400. Das 27 unidades da federação, 24 registraram saldo positivo de empregos. O melhor resultado foi registrado em São Paulo, que abriu 42.533 novas vagas no período. Os três estados que registraram saldo negativo foram Rio Grande do Sul, Rondônia e Espírito Santo. O secretário executivo do Ministério do Trabalho e Emprego, Francisco Macena, destaca que o mercado estava pessimista em relação aos números. Mesmo com crescimento em velocidade menor que a esperada, ele considera o resultado positivo.
18: Então, o mercado está se demonstrando resiliente. Continua com crescimento, continua gerando novos postos de trabalho, né? Continua, inclusive, com a expectativa de crescimento do PIB, não da forma como se tinha expectativa, mas com a tendência ainda de crescimento, de forma inferior ao que a gente tinha como expectativa, mas com crescimento.
6: Em 12 meses, a geração de emprego chega a quase 900 mil postos, uma alta de 1,87% no comparativo entre setembro de 2024 e agosto de 2025.
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0: 6h18. As chuvas e os temporais continuam deixando estragos no Rio Grande do Sul. Fala Ângelo Fraga.
1: Um forte vendaval acompanhado de granizo atingiu o município de Cerro Largo, na região noroeste do estado, na madrugada desta terça-feira. Casas, prédios públicos e empresas tiveram danos registrados. De acordo com Artêmio Winter, coordenador da Defesa Civil do município, centenas de residências foram atingidas e um posto de gasolina teve o telhado completamente danificado.
2: Foram atingidos levantamentos preliminares, mais de 200 casas atingidas, principalmente na esquina Gaúcha e Bairro Brasília. Também tivemos o CTG, Porteira das Missões, entidade cultural também, o telhado praticamente totalmente danificado. Em prédios públicos também, o posto de saúde do bairro Brasília, a creche do bairro Brasília, a escola Sargento Silvio, também um posto de combustível junto à BR-392, telhado totalmente destruído. Na Star Pneus, uma empresa junto à BR-392, também o telhado praticamente totalmente destruído.
1: A cidade também teve ventos registrados na casa dos 88 km por hora. Como medida preventiva, a Prefeitura de Cerro Largo suspendeu as aulas entre esta terça e a quarta-feira. A Defesa Civil do município continua fazendo o levantamento dos prejuízos para definir as próximas medidas.
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4: 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Belo Horizonte enfrenta a primeira onda de calor da primavera, que segue até o dia 1º de outubro. Nesta quarta-feira, o céu fica claro, com temperaturas elevadas na capital. A mínima prevista é de 19 graus e a máxima de 36, com a umidade relativa do ar em torno de 20%. Em Minas Gerais, nas regiões Oeste, Zona da Mata, Sul, Campo das Vertentes, Triângulo e Metropolitana, o céu fica claro a parcialmente nublado, com possibilidade de pancadas de chuva. Nas demais áreas, o céu segue claro a parcialmente nublado, com presença de névoa seca. As temperaturas no estado oscilam entre 12 e 40 graus. A Defesa Civil recomenda manter a hidratação, evitar a exposição ao sol e dar atenção especial a crianças, idosos, gestantes, pessoas com doenças crônicas e animais. Em caso de náusea, fraqueza ou dor de cabeça, procure atendimento médico. Para ocorrência de incêndio, os telefones são 193 dos bombeiros, 199 da Defesa Civil e 190 da Polícia Militar.
5: E que calor foi aquele ontem, hein? Isabela Freitas, né, trazendo pra gente a previsão do tempo. BH registrou ontem a temperatura mais alta do ano, 36 graus e 6 décimos, 36,6. E tem mais calor vindo por aí. Muito bom dia por aqui, o Luciana Viana, toda a equipe da Band News BH te fazendo companhia, trazendo as principais notícias, não é? O que destaque nesta quarta-feira, 30 de setembro de 2026, outubro, batendo à porta, mas ainda há muito de setembro, hein? Vamos lá então? Sobre este calorão todo, Eliseu Júnior, traz mais detalhes pra gente.
6: Belo Horizonte vive a semana mais quente do ano. Nessa terça-feira, os termômetros da capital registraram a maior temperatura do ano. Segundo a Defesa Civil, os medidores chegaram a 36,6 graus às 3 da tarde na região da Pampulha. Nas ruas da capital, teve quem foi ao extremo. O ajudante de pedreiro Luiz Felipe mergulhou os pés nas águas de uma fonte na Praça Raul Soares.
7: Dá uma amenizada no calor, porque o calor tá sincero. De falar com você que tá calor, se coloca um ovo pra fritar no chão e frita. Oi, a água tá parada, mas é limpa, ela tá, senão já ia ter incidente já de alguma pessoa que perdeu a perna, mas faz parte, não. Isso aqui é só água mesmo, só. Pode ser doença dentro dela, né? Mas, enfim, né? Mas sobre o calor, infelizmente, tem que refrescar, não tem piscina dentro de casa.
6: A umidade relativa do ar chegou a apenas 17%. O nível é semelhante ao encontrado no deserto do Saara, que varia de 14% a 20% nos períodos mais secos do dia. O recorde anterior havia sido registrado no domingo, quando a temperatura alcançou 35,6 graus em Venda Nova. Para driblar o calor, João e Ana recorreram ao ventilador e ao açaí.
8: Nossa, tá absurdo essa questão do calor. A gente trabalha praticamente com o ventilador bem nas costas ou pegando bem na frente, né? E quando pode, né? Pelo menos tomar um açaí, um sorvete, tomar bastante água, né? Pra amenizar sobre a questão do calor, né?
9: Já saí com laranja, ando aqui com o spray também de aloe vera que eu fico sprayando no meu rosto sempre que possível. A gente tenta arrumar formas pra contornar, né, esse calor impraticável.
6: Segundo a Defesa Civil, nos 10 dias mais quentes do ano, 6 foram registrados em setembro. 4 deles nos últimos 7 dias. A onda de calor deve permanecer até quinta-feira. Nesta quarta-feira, Belo Horizonte pode ter um novo recorde. A previsão é de que os termômetros cheguem aos 36 graus, com umidade mínima em torno de 20%. Para minimizar os impactos do calor, a Prefeitura de Belo Horizonte afirmou que monitora a situação e reforça as ações voltadas principalmente para a população em situação de rua, com o objetivo de amenizar as altas temperaturas e garantir a hidratação das pessoas. Entre as medidas previstas está a distribuição de copos de água na Praça da Estação, na manhã desta quarta-feira. Apesar do calor, a Prefeitura destaca que as fontes, como a da Praça Raul Soares, são apenas contemplativas e não devem ser utilizadas para banho.
5: Apenas para se refrescar, né? É muito calor, pessoal. Então preparem-se, porque esta quarta-feira também será de muito calor. Será que a temperatura de hoje vai ultrapassar os 36,6 registrados em Belo Horizonte? E em todo o estado, né, de Minas Gerais, a situação realmente é bastante quente, digamos assim. Então cuide muito bem da sua saúde, né, se hidratando, ingerindo bastante água, suco, água de coco é possível, ótimo, que bom. Roupas mais leves, né, alimentos leves também. Então coloque uma roupa mais fresquinha para você encarar aí mais um dia de muito calor. Último dia de setembro com forte calor em Minas Gerais, temperaturas variando entre a mínima de 12 e máxima de 40. Calor provocando aí as pancadas também isoladas de chuva, tá? Algumas fortes, principalmente em cidades do sul de Minas, né? Do sul de Minas. Belo Horizonte registrou ontem, conforme dissemos agora, 36,6 graus, a maior temperatura do ano. A umidade relativa do ar chegou a 17%. Eliseu Júnior nos alertou aqui, né? Deserto do Saara. Defesa Civil então recomendando, ó, reforçar a hidratação, evitar a exposição ao sol entre 10 da manhã e 4 da tarde, redobrar os cuidados com crianças, idosos, gestantes, pessoas com doenças crônicas. Ah, mas eu trabalho na rua, né? No dia a dia ali não tem como. Então tente aí pelo menos colocar um boné, um protetor solar, né? Uma roupa mais leve, sua garrafinha de água ali do lado. E é isso. E vamos em frente, pessoal, porque ainda tem mais calor chegando por aí. São 6 horas e 26 minutos. Sabe quem também está chegando por aqui?
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5: Iago Proença, pois não, muito bom dia. A situação do meu, do seu, do nosso caminho.
10: Muito bom dia para você, Lu, para você, ouvinte Band News. O destaque: o anel rodoviário no caminho para o Rio tem ocorrência, deixando o trânsito um pouco mais lento para o motorista na chegada ao conjunto Califórnia. Lentidão desde a Praça São Vicente, marginal é opção de rota para o motorista. No sentido inverso, anel rodoviário com o trânsito livre no caminho para Vitória. 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
5: Em 30 segundos mais do meu, do seu, do nosso caminho. Só para lembrar que o transporte intermunicipal urbano e metropolitano será gratuito durante todo o domingo, dia de eleição, tá? Primeiro turno. Aqui em BH, ônibus municipais, móveis, suplementares e metrô também terão tarifa zero. Na capital estão previstas 4 mil viagens extras de ônibus. Se houver segundo turno, a gratuidade será repetida em 25 de outubro. Transporte público gratuito em todo o estado de Minas Gerais, tá, pessoal? Nas regiões urbanas e metropolitanas. 6 horas 27 minutos, 6h27.
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10: O destaque agora é o trânsito em Contagem, Avenida Cardeal Eugênio Pacelli, no caminho para Belo Horizonte, com trânsito intenso na manhã desta quarta-feira. Motoristas em velocidade reduzida desde o bairro Amazonas, na rodovia Fernão Dias. Quem deixa Betim, via expressa, é uma boa escolha na manhã desta quarta. No sentido inverso, Cardeal Eugênio Pacelli com o trânsito livre. 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
5: 6 horas 28 minutos. Moradores de um prédio no bairro Acaiaca, região nordeste de Belo Horizonte, denunciam enxames de abelhas em um poste próximo ao imóvel, a uma creche e a um posto de saúde. Uma família com uma gestante e uma criança? Bom, essa família precisou deixar o apartamento em agosto agora. A retirada está prevista, né? Retirada dos enxames para 19 de outubro, tá, pessoal? A gente segue acompanhando este caso. A gente vem relatando aí nos últimos dias, nas últimas semanas, né, esses enxames de abelhas, os ataques de abelhas. Então, redobrar a atenção. Avistou, já acione o Corpo de Bombeiros. 11 crianças de uma creche municipal de Andradas, sul de Minas, tiveram diagnóstico de sarna humana. A unidade ficou fechada durante 3 dias para limpeza e desinfecção. As aulas foram retomadas e os casos seguem monitorados pela Vigilância em Saúde. Então subiu para 11 o número de crianças com sarna em creche em Andradas, sul de Minas Gerais. No destaque policial, um homem de cerca de 30 anos morre depois de ser atingido por um disparo da própria arma e foi na Avenida Petrolina, bairro Sagrada Família, região leste de Belo Horizonte. O tiro atingiu a coxa dele. A Polícia Civil apura as circunstâncias do caso, tenta localizar o homem que estava com a vítima e que deixou o local, né, levando a arma. Bom, os dois estavam na Avenida Petrolina, bairro Sagrada Família, sob atitude suspeita. Estavam fora da moto, a moto estacionada, e os dois lá no passeio, observando, olhando, e um deles, então, armado, né, a arma ali na cintura. De repente, a própria arma, a arma dele dispara, atinge a coxa dele. Diante daquilo, ambos sobem ali na moto e fogem. Porém, o que atirou na própria coxa, né, de forma inadvertidamente, não resistiu. Acabou caindo da moto, perdeu muito sangue, morreu ali mesmo no local. O que estava pilotando a moto, então, pegou a arma e fugiu. A polícia apurando esta situação, né? Agora, o que esses dois, o que essa dupla estava fazendo ali? Olha, a dupla armada, sob atitude suspeita. É, pessoal, boa coisa não era. 6:30.
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5: Iago.
10: Em atualização sobre o anel rodoviário, um carro capotou na chegada ao conjunto Califórnia e bloqueia a faixa da esquerda. Ponto de atenção para você ao volante do anel rodoviário no caminho para o Rio. Tem ainda vazamento de óleo neste ponto, lentidão, desde o Jardim São José. Opção de desvio para o motorista ganhar tempo, passando pela pista marginal neste trecho. Ainda no caminho para o Rio, subida do Olhos d'Água com trânsito intenso, desde o Bom Sucesso. Ainda não há detalhes sobre o que ocorre neste ponto. No sentido inverso, anel rodoviário com trânsito livre no caminho para Vitória. 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
5: Paulo Xavier, muito bom dia. São 6:32, hein, Paulo? 2 minutinhos após aí o seu horário, mas vamos lá. Mais uma vez, bom dia.
12: Bom dia, Luciana Viana. Bom dia ao torcedor mineiro. Enquanto os times se preparam para a sequência da temporada, a gente não pode deixar de falar sobre a notícia de ontem, né, que foi o auxílio do governo de Minas por meio da CEMIG e da Codenge aos times mineiros após a proibição das bets. Ontem foi anunciado, né, 32 milhões de auxílio, né, para Cruzeiro, Atlético, América, outros dois times do interior. O governo de Minas explicou que seriam recursos de patrocínios já reservados tanto da CEMIG quanto da Codenge. Porém, a gente sente nas redes sociais que a repercussão não foi das melhores. Claro que Murilo Rocha vai falar mais a respeito no comentário no Jornal Minas Primeira Edição, Jornal Band Minas Primeira Edição, porque é futebol e política, ainda mais nesse momento, nós estamos na reta final das eleições. Temos esse anúncio de auxílio financeiro de patrocínio por meio de empresas públicas e parece que não caiu muito bem, Luciano. O assunto bem polêmico, com certeza o torcedor aí vai se manifestar a respeito. É isso que nós temos para hoje, porque não temos como deixar de falar disso, né?
5: Combinadíssimo então. Paulo Xavier, olha, à vontade, assim que quiser voltar. Combinado?
12: Valeu, combinado.
5: Maravilha. Paulo Xavier, agora 6:33, mais 30 segundos, Sérgio Aibe chegando por aqui.
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0: 16h37. Tem destaque do Corinthians com Lucas Belotti.
1: O Corinthians registra um novo aumento da dívida e vê o déficit esse ano chegar a 278 milhões de reais. No balancete das contas de julho, o valor negativo ficou em pouco mais de 32 milhões, levando a quantia no vermelho somada desde janeiro. No orçamento de 2026, a previsão era de que o clube terminasse os primeiros 7 meses do ano com 77 milhões de déficit. O valor atual é 258% maior do que isso. Como justificativas para os resultados, a diretoria coloca principalmente a falta de caixa com a venda de atletas. A previsão era de 150 milhões de reais, montante que não saiu do zero. Também são citados impostos, revisões contábeis e o valor de 35 milhões pago ao elenco pela conquista da Copa do Brasil no ano passado.
0: Um alerta muito sério aos pais sobre o risco de vida que os filhos correm nas redes sociais. Uma pesquisa revela que o número preocupante envolvendo crianças e adolescentes aumentou. Destaque da repórter Oliveira Freitas.
2: Durante o monitoramento, policiais do NOAD, Núcleo de Observação e Análise Digital da Polícia Civil de São Paulo, conseguiram impedir uma tragédia. Uma adolescente estava com uma corda enrolada no pescoço em uma transmissão ao vivo pelo Discord. Como explica a delegada Lisandréia Salvariego, chefe do Núcleo de Observação e Análise Digital.
3: A gente liga para a família e diz, vá até o quarto da sua filha porque ela vai se matar. No primeiro momento, não acreditam, desconfiam, e aí a gente começa a descrever a vítima. E aí a mãe, a gente percebe que cai a ligação e ela vai lá ver, e a gente consegue acompanhar online tudo isso, cai o servidor e a gente consegue salvar a vítima.
2: Em outra transmissão, em julho, também no Discord, a polícia não chegou a tempo para impedir a morte de uma menina de 13 anos. Os casos de suicídio e tentativa de suicídio entre crianças e adolescentes aumentaram 38% em São Paulo. Os números comparam o primeiro semestre de 2026 com o mesmo período do ano passado. Foram ao todo 134 casos. 90% deles, segundo a análise da Polícia Civil, podem ter relação com o uso da internet e também das redes sociais, como explica a delegada Lisandréia Salvariego.
3: A gente começou a olhar os boletins de ocorrência e perceber que ali havia sim algum indício. Ou essa criança passava muito tempo no celular, ou essa criança passava muito tempo jogando, sem supervisão. E ali facilmente ficou claro para a gente que poderia sim ser uma indução online.
2: Nestes casos, tudo começa muitas vezes onde ninguém enxerga o perigo. Nos jogos online voltados para o público infantil ou em qualquer plataforma onde é possível a troca de mensagens. Os alvos são crianças e adolescentes. E o que as investigações mostram é que, na maioria das vezes, do outro lado também está um adolescente. 70% desse tipo de crime acontecem durante a madrugada dentro de casa. Para o psiquiatra do Instituto de Psiquiatria da USP em São Paulo, Arthur Danila, é importante as famílias ficarem atentas.
4: O quarto dos adolescentes, assim como o quarto de todos nós, deveria funcionar para o descanso. Nada de computador deveria existir dentro de do quarto, nada de celular deveria, mesmo nossos celulares deveriam ficar lá de fora dos quartos.
2: O ECA Digital determina a responsabilidade das plataformas, como a verificação de idade e a identificação e derrubada de conteúdos envolvendo abuso e violência infantil. Desde a morte da adolescente de 13 anos, a plataforma Discord segue proibida de realizar transmissões ao vivo no Brasil.
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6: Belo Horizonte enfrenta a primeira onda de calor da primavera, que segue até o dia 1º de outubro. Nesta quarta-feira, o céu fica claro, com temperaturas elevadas na capital. A mínima prevista é de 19 graus e a máxima de 36, com a umidade relativa do ar em torno de 20%. Em Minas Gerais, nas regiões Oeste, Zona da Mata, Sul, Campo das Vertentes, Triângulo e Metropolitana, o céu fica claro a parcialmente nublado, com possibilidade de pancadas de chuva. Nas demais áreas, o céu segue claro a parcialmente nublado, com presença de névoa seca. As temperaturas no estado oscilam entre 12 e 40 graus. A Defesa Civil recomenda manter a hidratação, evitar a exposição ao sol e dar atenção especial a crianças, idosos, gestantes, pessoas com doenças crônicas e animais. Em caso de náusea, fraqueza ou dor de cabeça, procure atendimento médico. Para ocorrência de incêndio, os telefones são 193 dos bombeiros, 199 da Defesa Civil e 190 da Polícia Militar.
7: Para você chegando agora, falávamos agora há pouco sobre a temperatura registrada ontem em Belo Horizonte, a maior do ano, 36 graus e 6 décimos na regional Pampulha. Você estava na Pampulha ontem por volta das 3 horas da tarde? Então você sentiu esse calorão todo de 36,6 graus. E este último dia de setembro será de forte calor em Minas, tá, pessoal? Temperaturas máximas no estado chegando aos 40 graus. Há também possibilidade de pancadas isoladas de chuva, algumas fortes, principalmente em cidades do sul do estado de Minas Gerais. E há também um alerta da Defesa Civil recomendando hidratação, evitar exposição ao sol entre 10 da manhã e 4 da tarde, redobrar os cuidados com crianças, idosos, gestantes e pessoas com doenças crônicas.
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7: Iago Proença, pois não, diga.
8: Informação de ocorrência na BR-381, na chegada ao trevo de Caeté. Motoristas a caminho de Vitória reduzem a velocidade desde a região de Ravena. Ocorrência envolvendo o capotamento de um veículo e pelo menos um veículo pesado. Há reflexos também para o motorista no sentido contrário a caminho da capital. Opção para quem deixa Belo Horizonte a caminho de João Molevade, do Espírito Santo, passando pelo MGC 262, compensa, mas só com atenção e cautela, pois a volta é um pouco mais longa e o trecho é bastante sinuoso. Já no sentido inverso, quem segue para a capital passar por Taquaraçu de Minas e Santa Luzia é a opção. 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
7: 6 horas 44 minutos. Candidatos ao governo de Minas cumprem agendas de campanha. Alexandre Calil, do PDT, tem compromissos em Belo Horizonte. Gabriel Azevedo, do MDB, cumpre agenda em BH e também Nova Lima. Matheus Simões, do PSD, passa por Barbacena e São João del Rei. Patrus Ananias, do PT, participa de atos em Betim e Juiz de Fora. Cleitinho, do Republicanos, e Flávio Roscoe, do PL, não divulgaram ainda, né, compromissos públicos para esta quarta-feira, mas, claro, vamos atualizando aqui a situação. Lembrando que o transporte intermunicipal urbano e metropolitano será gratuito, tá? Durante todo o domingo, aqui em BH, ônibus municipais, móveis, suplementares e metrô também terá tarifa zero. Na capital estão previstas 4 mil viagens extras de ônibus. Se houver segundo turno, a gratuidade será repetida no dia 25 de outubro. A Justiça Eleitoral recomenda conferir antecipadamente o local de votação. Celulares, câmeras, relógios inteligentes e outros equipamentos capazes de comprometer o sigilo do voto não podem entrar na cabine e devem ser deixados no local indicado pelos mesários. Urnas eletrônicas serão selecionadas para procedimentos de auditoria no primeiro e, se houver, no segundo turno. Entre os procedimentos estão testes de integridade e verificações de autenticidade dos sistemas utilizados na votação. Tem pesquisa Quest registrando o Cleitinho Azevedo, do Republicanos, com 37% das intenções de voto. Patrus Ananias, do PT, 18%. Alexandre Calil, do PDT, 9%. Matheus Simões, do PSD, 6%. Flávio Roscoe, do PL, 5%. Gabriel Azevedo, do MDB, e Ben Mendes, do Missão, ambos com 2%. Professor Túlio Lopes, do PCB, 1%. O levantamento foi realizado entre os dias 25 e 28 de setembro, com 1.506 eleitores de 16 anos ou mais. A margem de erro é de 3 pontos percentuais para mais ou para menos e o nível de confiança é de 95%. A pesquisa foi encomendada pela Globo e registrada na Justiça Eleitoral sob o número MG 02019/2026. A Quest também testou 3 cenários de segundo turno em Minas. Cleitinho Azevedo registra 52% e Patrusa Ananias 26%. Contra Alexandre Calil, os percentuais são 51% e 22%. No cenário com Matheus Simões, são 54% e 11%, respectivamente. Ainda segundo a Quest, 36% dos entrevistados aprovam o trabalho do governador e 26% desaprovam. Aprovam 36%, desaprovam 26%. Outros 38% não souberam ou não responderam. Na avaliação da administração, 29% consideram o governo positivo, 30% consideram regular e 16% negativo. E a Quest também mediu intenções de voto para o Senado. Em Minas Gerais, o cenário mudando. Domingos Sávio, do PL, registra 14% das intenções de voto, lidera. Em seguida, Marília Campos, do PT, 13%. Carlos Viana, do PSD, e Aécio Neves, do PSDB, ambos com 12%. Na sequência, Marcelo Aro, do PP, tem 6%. Marco Antônio Superman, do Novo, e Áurea Carolina, do PSOL, 4%. Indecisos são 18%.

0: E claro, próximo domingo, cobertura especial, né? O primeiro turno das eleições 2026, a cobertura aqui na Band News FM. Você confere tudo, tá, pessoal? As primeiras movimentações, nas primeiras horas da manhã, toda a movimentação, a votação dos candidatos, os nossos repórteres circulando pelas ruas da capital mineira, interior de Minas também, com todos os detalhes. Então você fique ligado na Band News FM. Seis horas 49 minutos.
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0: Claro, mais do meu, do seu, do nosso caminho, Iago Proença.
2: No destaque agora, BR-040 em Contagem, motoristas reduzem a velocidade desde o Vereda até o São Sebastião. Não há detalhes sobre a ocorrência, motorista deixando o Ribeirão das Neves, opção de desvio, passando pela LMG 806, compensa. Ainda no caminho para a capital, reta do Califórnia com trânsito agarrado desde o Vila Paris até o acesso ao anel rodoviário, opção de desvio, passando pela via teleférico e via expressa. 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
0: Minas Gerais registra 59.907 veículos financiados em agosto. Isso significa uma alta de quase 11% em relação ao mesmo mês do ano passado, agosto. No acumulado do ano, foram cerca de 462 mil veículos financiados em Minas Gerais. Em todo o Brasil, agosto teve o melhor resultado para o mês em 15 anos, com mais de 683 mil operações. E está aberta a consulta ao lote residual de restituição do Imposto de Renda de setembro. Mais de 400 mil contribuintes serão contemplados com pagamento total de cerca de R$1.260.000.000. O dinheiro será depositado hoje, 30 de setembro, na conta bancária ou na chave Pix do tipo CPF, informada pelo contribuinte. Seis horas 51 minutos.
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2: Destaque agora MG10 no caminho do centro da capital. Motoristas reduzem a velocidade desde o trevo do Serra Verde até o Hospital Risoleta Neves. Opção de desvio para o motorista ganhar tempo, passando por vias internas do bairro, como a Avenida Salamanca. No sentido inverso, MG10 com o trânsito livre no caminho para Lagoa Santa e Confins. 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
0: 6 horas 52 minutos.
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4: Ai, ai, o Brasil nunca foi muito simples e depois foi se complicando, não é mesmo? O ministro Nunes Marques, presidente do TSE, marcou para esta quarta-feira, em sessão virtual do TSE, o julgamento liminar do Mendonça, do André Mendonça, que mandou retirar do ar uma batelada de posts, a começar do de Antônio Tabet, sobre aquela questão de Nossa Senhora ser padroeira do Brasil ou não. Isso nasceu de um noticiário de TV, se espalhou, né? O Flávio inventou que foi uma criação do PT, da CNBB, é mentira. E, de fato, no entorno do Flávio, existe gente que pensa isso, inclusive o seu pastor de referência. Mas não consta que ele tenha essa proposta para ser implementada se eleito for. Aí foi o Tabet escreveu o seguinte: a família miliciana odeia tanto mulher preta que resolveu atacar Nossa Senhora. O Mendonça mandou retirar essa mensagem, mais 1.125. O troço foi tão amplo que mesmo gente que simplesmente professou a fé em Nossa Senhora viu seu post desaparecer. E nesse caso do Tábito, eu destaco que não tem nome nenhum citado aqui. É um caso lá de dois corgos que a gente fala de bater na cangaia para o burro entender. Bater na cangaia para o burro entender. Né? Porque não está sendo citado aqui o nome de ninguém. Né? O problema é a amplitude da decisão, inclusive entregando as redes, a arbitragem. Ah, vejam aí o que vocês fazem e aí está vendo um posticídio. Basta que você fale o nome da senhora e o troço desaparece. Bom, vocês conhecem o que aconteceu depois. O Dino, no Supremo, ordenou que os postes voltassem. Vai o Fux e toma outra decisão e censura de novo, porque é disso que se trata. Vamos ver que destinação dará a liminar do Mendonça o TSE. Tomara que tenha prudência. O diabo é que o TSE anda desordenado, também ele, sem comando, ou com um comando muito ruim. O Cássio Nunes Marques teve o despropósito de mandar retirar o jingle da campanha do Lula do ar, porque faz alusão ali ao Flávio e ao caso Master. Olha, com o mínimo de bom senso, esse senhor se declararia impedido para, mesmo no TSE, né, arbitrar sobre coisas que dizem respeito ao Master. E, no entanto, ele está arbitrando. Né? Em breve, haverá uma outra questão, vamos ver. Né? O Lula, lá no Pará, numa fala um pouco atrapalhada, sem dúvida, falava da necessidade de os homens fazerem exame de toque para detectar câncer de próstata. Né? E aí falou que as meninas estão acostumadas com toque desde sempre e tal. O nome técnico não é esse, mas é claro que ele estava se referindo ao fato de que as mulheres, desde mais jovens, vão ao médico muito mais que os homens. Né? Há um exame superficial ali, desde meninas, né? Na vagina e tal. Os homens tendem a não se cuidar. E era isso que o presidente se referia. Mas a campanha do Flávio, inclusive o coordenador da campanha do Flávio, senador Rogério Marinho, resolveu transformar isso numa coisa, desrespeito às mulheres. O Nicolas emprestou um acento sexual à fala do presidente. Ousa-se falar em apologia do estupro. E isso está por aí. O PT recorreu ao TSE. O que vai ser desta vez? Nós vamos ver. Isenção por ali não tem sido a moeda corrente. É isso aí.
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5: Olá, ouvinte! Como vai? Tudo bem por aí? Com você, o Júnior Lopes, aqui do Terra Negra. E olha só, o Japão acaba de bater uma marca impressionante. O Japão passou pela primeira vez na história de 100 mil pessoas com mais de 100 anos de idade. Para se ter uma ideia, mais de 85% desse grupo são mulheres. De um lado, essa é uma notícia espetacular. Mostra o sucesso da medicina moderna, de uma alimentação rica em peixes e vegetais, do hábito de caminhar e daquele senso de comunidade e propósito de vida que os japoneses chamam de Ikigai. Viver 100 anos, pessoal, com lucidez, é uma vitória na humanidade. Mas, como quase tudo na vida, essa medalha tem seu outro lado. O Japão hoje é o país mais envelhecido do mundo. Enquanto os idosos vivem cada vez mais, nascem cada vez menos crianças. As salas de aula estão esvaziando e as cidades do interior estão encolhendo. A conta matemática no fim do mês fica muito puxada. Sobram aposentadorias e gastos com saúde para pagar, mas falta gente jovem trabalhando para fazer a economia girar e sustentar o sistema. Hoje, o Japão tenta resolver isso usando robôs para cuidar de idosos e chamando aposentados de volta ao mercado de trabalho. O Japão é uma espécie de espelho para o futuro. O Brasil ainda é um país jovem, comparado com o Japão, mas está envelhecendo em um ritmo muito mais rápido do que os países ricos já envelheceram. A pergunta que fica para todos nós é a seguinte: estamos nos preparando para cuidar de quem vai viver 100 anos? Pois é, fica essa questão. E para mais, acesse o nosso Instagram, lá no @terranegrabrasil. Um grande abraço e até a próxima.
0: Até a próxima e já já em rede nacional, hein? Logo mais às 10 da manhã, a sessão do TSE que vai analisar as publicações fake news envolvendo Flávio Bolsonaro e Nossa Senhora Aparecida. Os ministros vão decidir se mantém a exclusão dos posts que associam o senador à notícia falsa que falava em retirar da santa o título da padroeira do Brasil. No STF, o assunto não será colocado na pauta. Daqui a pouco, todos os detalhes. 7 horas em ponto, bom dia.
6: Interrompemos nossa programação para a exibição da propaganda eleitoral gratuita.

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2: São 7 horas 25 minutos, 7h25. Eu, Luciana Viana, volto já com informações locais. Você segue em rede com o que é destaque no Brasil e no mundo. Ó, só lembrando que os taxistas de Belo Horizonte têm até o dia 7 de outubro para atualizarem os taxímetros. A bandeirada é de R$ 5,40 o quilômetro na bandeira 1, R$ 4,50. Na bandeira 2, R$ 5,40 e a hora parada, R$ 39,00. Quem não cumprir o prazo fica sujeito, segundo a Prefeitura, às penalidades previstas no regulamento, tá? Então, a bandeirada é de R$ 5,40, o quilômetro na bandeira 1, R$ 4,50, na bandeira 2, R$ 5,40 e a hora parada, R$ 39,00. Daqui a pouco, ao longo da nossa programação, mais detalhes. 7h26, Rivotril, já na área.
3: Nada teríamos piorado como sociedade com a propaganda eleitoral gratuita. Cara, tá aí um espaço que nunca serviu pra nada. Nada, nada, nada, nada, nada, nada. Tente lembrar um momento em que você, assistindo a propaganda eleitoral gratuita, grudou os olhos na TV e falou, cara, eu saí uma pessoa melhor da TV. Antigamente ela tinha uma hora. Uma hora. Tente se lembrar. Não, você vai se lembrar de baixarias. Ah, isso aí você vai se lembrar. Ou você vai. Vai se lembrar de denúncias que foram feitas ali na boca da urna, sem tempo para que o adversário pudesse responder. Você vai se lembrar de fake news. Você vai se lembrar de distorções. Você vai se lembrar de governos informando a você o quanto eles são o máximo e melhoraram a sua vida. Aí você olha ao seu redor e sua vida está toda bagunçada. Não, você não vai lembrar de nenhum momento em que, puxa vida.
2: Uma grande proposta.
3: Que grande
2: vamos melhorar
3: proposta,
2: a educação.
3: Cara, que coisa inovadora. Isso aí você pode falar de debate, você pode falar de, enfim, de políticas públicas,
2: né?
3: De sabatinas, ali sim. Você consegue ver o candidato numa posição desconfortável. Agora, com um marqueteiro ali do lado, com uma equipe de maquiadores, que se tiver um fiozinho fora do lugar, o cara vai lá e grava tudo de novo e acerta a iluminação e coloca um filtro e usa um pouquinho de inteligência artificial para o cara ficar até mais bonito, mais sarado, mais apresentável, menos asqueroso. Não serve para nada. Não serve para nada. Não serve para encher nosso saco, né? Para dificultar a nossa vida, para a gente não ter tempo para falar. Aliás, eu nem deveria estar falando aqui.
4: O Arthur porque... Medeiros está perguntando, acaba hoje esse suplício? Amanhã. Eu falei, não, amanhã. Arthur Medeiros, ele escreveu, af! Não acredito. E também o César Medeiros. Eita, será que são parentes? Enfim, ele diz, eu não concordo com o Megali.
3: Não?
4: Como não lembrar da música do Emael?
2: Ah.
4: A gente também lembra, César.
3: Nesse sentido, sim. Campanhas para vereador trazem grandes momentos de entretenimento.
4: Isso, e aí, diante desta referência tão importante, a gente exibe isso aqui, ó.

0: Ela precisa do seu voto pra se consagrar. Melhor repórter, ela vai ganhar.
1: Obrigação, PGN, PQP, FDP, nada a ver. Se persistirem os sintomas, o médico deverá ser consultado. Por favor, não me demite.
2: Isso daqui...
3: Sheila tá fazendo
2: Luiz Megali.
3: Um sinal de triunfo, assim, sabe aquela...
2: Eu adoro todos os gestos de políticos, né?
3: Tem alguns assim, nunca aponte. Quando você é político, você nunca aponta, porque isso aqui pode gerar uma foto ruim. Quando você tá falando, você faz assim, ó. Você é assertivo com a mão fechada, com o polegar leve, com o indicador levemente pra frente, como se você fosse bater numa porta pra ver se tem alguém ali.
2: Pra quem tá acompanhando pelo rádio, todos os dias a gente exibe esse jingle no comecinho do jornal, às 7 horas da manhã. Uhum. E fez efeito.
4: Fez.
2: Sabe por quê? Porque a Band News FM tem 5 jornalistas entre os 100 mais influentes do Brasil. A lista foi divulgada ontem pelo portal Jornalistas e Companhia. E aí, quem é que foi lembrado?
3: Quem?
2: A âncora e editora executiva da Band News FM, Sheila Magalhães.
4: Um jingle aí, hein?
2: Tá vendo? Também os âncoras da Band News FM, do Jornal da Band, Eduardo Aineg e Adriana Araújo, o âncora do É da Coisa, Reinaldo Azevedo, e a nossa colunista, Mônica Bergamo. A Band News FM faz parte também da lista dos 20 veículos mais influentes do Brasil, assim como a Band. Sheila Magalhães... Influente,
3: parabéns,
2: Sheila. Eu já sabia. Meu voto é seu, Sheila Magalhães.
4: Nem precisamos esperar a eleição de domingo. A eleição veio antes. Precisava nem ter, tá vendo? Diria Milton Neves. Precisa nem ter.
3: Não precisa nem ter.
4: Já veio a eleição.
3: Parabéns, Sheila. Obrigada, parabéns, gente. Rapaziada. Parabéns a nós todos.
2: Muito bom.
3: Muito legal, muito
4: obrigada,
3: legal.
4: Obrigada, gente. Obrigada aos nossos ouvintes. Obrigada aos meus colegas, vocês principalmente, a redação, todo mundo que faz... A gente ser um pouco melhor todos os dias, né? Uhum. Acho que é isso, os nossos ouvintes principalmente. E também aquelas pessoas que votaram do mercado da comunicação. É muito bom quando a gente é reconhecido pelos nossos pares, né? Isso. Pelos nossos colegas, isso tem um valor muito especial. Então, obrigada, um beijo em todos.
3: Então, vamos lá. Todo mundo apresentado, escalado, só falta ele, meu galo. Toca a bateria.
2: A polêmica envolvendo Nossa Senhora Aparecida será decidida hoje pelo Tribunal Superior Eleitoral. Não é uma indireta, tá? Foi só um pigarro mesmo.
3: Foi um pigarro.
2: A sessão será virtual, começa às 10 horas da manhã, no STF, temendo uma nova sessão do fim do mundo, entre aspas. Edson Fachin optou por não pautar o assunto. A gente tem informações chegando de Brasília com ele, que também é muito influente. Bom dia, Afonso Marangoni.
5: Muito obrigado, bom dia, Carla, Sheila Megali, todo mundo que nos acompanha. Parabéns para a Sheila, para toda a equipe,
2: obrigada,
5: né, da Band
2: querido.
5: News FM. E a propaganda que o Ivan e o Megali fizeram aí fez sucesso, né, e deu certo mais um ano.
2: Decisivo, né, mais uma vez mesmo. Decisivo o jingle.
5: Decisivo, isso mesmo. Olha, a gente está aqui de olho, então, nessa sessão que deve começar logo mais no Tribunal Superior Eleitoral. Foi uma costura que se fez para que tente se resolver a questão lá envolvendo Nossa Senhora Aparecida no âmbito da Justiça Eleitoral. Isso porque começou mesmo, né, a contestação por parte da campanha do Flávio Bolsonaro no Tribunal Superior Eleitoral. Teve uma decisão favorável à retirada de postagens pelo ministro André Mendonça, só que logo depois esse assunto acabou indo para o Supremo Tribunal Federal, com duas decisões, né? Uma do ministro Flávio Dino, na prática, suspendendo a decisão de André Mendonça e dizendo que, em nome da liberdade de expressão e também da liberdade religiosa, era importante que os posts voltassem a ser liberados, pudessem circular, até porque estavam sendo muitas postagens afetadas, inclusive que nem diziam respeito a outras coisas, a não ser a própria devoção em Nossa Senhora Aparecida, já que as redes sociais adotaram um critério ali, né, de ir retirando sem muito cuidado postagens, não só a que fazia, né, uma associação entre o candidato Flávio Bolsonaro e um suposto movimento para a retirada de Nossa Senhora Aparecida do posto de padroeira do Brasil. Esse caso, né, que o Flávio Bolsonaro negou ter qualquer estudo ou projeção nesse sentido e disse que este deve ser a maior fake news, né, dessas eleições. No caso agora, então, a sessão está marcada para 10 da manhã, só que é naquele sistema virtual. Então tem até 11h59 para que os ministros depositem os votos. São 7 ministros do Tribunal Superior Eleitoral, 3 que integram também o Supremo Tribunal Federal, outros 2 advindos do STJ, Superior Tribunal de Justiça, e outros 2 que são da advocacia, né? E são, portanto, ministros durante um tempo no Tribunal Superior Eleitoral. Então são estes sete ministros que vão decidir. Decidir o quê? Se mantém aquele entendimento de André Mendonça de que essas postagens precisam ficar fora do ar. E aí, se for este o caminho, então vai seguir também aquele entendimento do Luiz Fux, né, que é o que está valendo neste momento, né, a suspensão dessas postagens, porque foi, né, a decisão mais recente então do Supremo Tribunal Federal nesse sentido. Agora, realmente, Sheila e Carla Megali, havia sim uma preocupação do presidente Edson Fachin de que essa discussão no âmbito ali do Supremo pudesse gerar mais desgaste para a corte e que acabasse, né, entrando com mais força ainda na questão eleitoral, já que estamos quase às vésperas do primeiro turno, e pode ser sim que acontecesse um debate mais acalorado entre os ministros, para não dizer trocas de ofensas, de farpas ali. Agora, a sessão do Supremo segue mantida, tá? Uma sessão ordinária que acontece todas as quartas-feiras, 14h, só que aí serão analisados outros assuntos, inclusive pautas relacionadas à saúde, etc. O presidente Fachin optou por não incluir esse tema de Nossa Senhora Aparecida na pauta. Então, para o nosso ouvinte já se programar ao longo do dia, deve pipocar aí essas decisões dos sete ministros. Não tem uma hora exata que eles precisam protocolar o voto. Prazo limite até 11h59.
4: E aí chegou uma mensagem aqui do nosso ouvinte Gerson. Diga, Pablito. Então vamos pro vídeo primeiro.
2: É o vídeo do Fachin.
4: Vamos lá.
6: As instituições não se fortalecem para si mesmas. As instituições se fortalecem para servir. E é isso que estamos fazendo. Seguiremos juntos, com os pés firmes na Constituição e os olhos voltados para aquilo que ainda precisa ser realizado.
5: É uma declaração, então, do presidente do Supremo e também do CNJ, Edson Fachin, né? Que mais uma vez está passando panos quentes ali, tentando amenizar a situação. Foi um discurso, né, que ele fez um balanço do um ano dele à frente, tanto do Supremo quanto do CNJ, no caso falando especificamente do CNJ, e aí então mostrando, né, que o Fachin tem sempre sinalizado que as instituições são para servir e não para se servir delas, né?
2: Uhum. Tá uma confusão danada, né? Entrevista à Band News TV, aqui a fala de um ex-ministro do STF, o Marco Aurélio Melo, que criticou essa guerra de decisões individuais.
7: Eu vejo com muita tristeza o que vem ocorrendo ultimamente, essa mudança de ótica, que é uma mudança que não se pode imaginar considerado integrante do Supremo Tribunal Federal.
4: E aí, gente, chega uma mensagem aqui do Gerson, que eu acho que pode ser representativa de um monte de outras dúvidas aqui dos nossos ouvintes. Porque o Gerson diz, ontem eu mandei 358 mensagens, vocês não responderam. Ficou triste, mas aí a gente responde agora. Ele falou, isso não foi provado que é fake? E acho que tem um monte de gente com essa pergunta. É fake ou não é?
3: No final das contas,
4: gente, vamos acabar, porque isso não existiu, né?
3: Não existiu fake news, não houve fake news sobre Nossa Senhora Aparecida. Ó, e eu peço para que o ouvinte, antes de se enfurecer e ir até o computador e mandar mensagem mal criada, calma, ouça e depois retruque, por gentileza. Para algo ser fake news, eu vou falar um pouquinho, Pablito, depois eu prometo que eu fico caladinho até o final do jornal, juro. Para algo ser fake news, ela precisa ser publicada como notícia. Para algo ser fake news, ela precisa estar disfarçada de news. Certo? Não é o Tabet ir lá escrever um texto com viés humorístico sugerindo que uma família de milicianos, ele nem fala o nome do Flávio, isso não é fake news. Isso é um texto de um humorista. Não é a Dilma bolada fazer a mesma coisa. Isso tem que ser publicado como notícia ou sair da boca de um político. Né? É fazendo uma acusação falsa. Isso é fake news. É coisa que vira notícia. Caso contrário, seria só um boato. Né? Onde foi publicada a notícia de que Flávio Bolsonaro ou pessoas ligadas a Flávio Bolsonaro teriam a intenção de trocar a padroeira do Brasil? A resposta é em nenhum lugar, em nenhuma emissora de TV, em nenhum jornal, em nenhuma rádio, em nenhum portal, você não vai encontrar essa notícia. Aí alguém dirá, não, foi na Globo, porque a Globo pediu desculpas. Aham. Uhum. Você viu, de fato, o vídeo da Globo? A jornalista em questão, ela dá a seguinte informação de bastidores, Carla. A Igreja Católica, membros da Igreja Católica, estão preocupados com uma eventual ascensão do evangelismo pentecostal, né, de membros mais radicais, porque estes teriam a intenção, inclusive já apresentaram um projeto para que a padroeira não fosse mais considerada Aparecida, Nossa Senhora Aparecida. Na verdade, nenhum político tem o poder de trocar a padroeira do Brasil, tá? Quem decide isso é o Vaticano. Mas eles podem, por exemplo, trocar o nome do feriado de 12 de outubro, enfim, algo simbólico. Isso já aconteceu, isso já foi apresentado, esse projeto foi engavetado e é de um político, sim, ligado a Flávio Bolsonaro, tá? E que já fez parte da equipe de Jair Bolsonaro, enfim, ele não é da equipe de Flávio, mas Flávio não foi citado na notícia na Globo News. Aliás, a notícia nem era sobre os políticos de direita, a notícia era sobre uma preocupação de membros da Igreja Católica. Ô Sheila, você pode falar que essa preocupação é um delírio, mas é uma preocupação. Pro meu filho que tem medo de monstro embaixo da cama, tanto faz se tem um monstro ou não. A preocupação dele é real. Então, há uma notícia. Ah, mas é uma notícia especulativa. Sim, como tantas vezes é publicado na página de economia. Economistas temem que caso tal político seja eleito, haverá um arrocho, haverá inflação, haverá não sei o que lá, haverá isso. É uma especulação que está sendo publicada porque é uma preocupação de um setor da sociedade. Há uma preocupação de um setor da Igreja Católica de que caso haja ascensão do radicalismo pentecostal, possa ganhar tração a ideia de uma mudança da padroeira. Ora, pode ser um delírio, mas é uma preocupação de um setor, e a jornalista, de maneira muito correta, foi lá e deu a notícia de bastidores. Ponto. A Globo, o que a Globo fez foi lamentável, porque a correção não foi feita nem na voz da jornalista. Ela certamente discordou, e a emissora foi lá, não sei, talvez tentando não influenciar o voto numa reta final, talvez tentando ser mais realista que o rei, não sei, não trabalho na Globo, mas foi uma decisão, creio eu, lamentável e deselegante com a jornalista de corrigir algo que errado não estava. Você vai corrigir todo economista que prevê que a inflação no ano que vem vai ser de 10%, ela é de 4%? Alguém já viu alguma emissora corrigir uma notícia de especulação de bastidores de que há uma preocupação? Ora, há uma preocupação entre o torcedor do Corinthians que caso o tal técnico não renove o contrato, aí o técnico renova o contrato. Você vai fazer uma correção? Não, havia uma preocupação entre esse torcedor. Pronto, tá dada a notícia. Não havia a informação de que esse projeto seria apresentado, não havia o nome do Flávio.
4: Não tem projeto, né?
3: Não tem projeto.
4: Teve, tá? Um projeto lá em 2007.
3: Aí, baseado nessa notícia de bastidores, o Tabet foi lá e fez um post humorístico, que não tinha nada a ver, avançou um pouquinho mais na questão, foi lá e colocou família miliciana. Não escreveu que era Flávio, mas também dizer que ele não estava falando do Flávio é muito cinismo, né?
4: Uhum.
3: Ah, família miliciana, para! Claro que ele estava falando do Flávio ali. Mas era um humorista. É um humorista, não é um político, não é um jornalista. Tá fazendo um post de humor, tá dando uma lacrada. Aí veio a Dilma Bolada, fez algo parecido, mas também é a Dilma Bolada. E aí veio a campanha do Flávio. Meu Deus, estamos sendo vítimas de fake news. Estamos sendo vítimas. Ai! Como se não fossem eles, a família, que disseram que a cloroquina curava a Covid-19. Indignados, e a imprensa embarca, fake news, aí é fake news, é fake news, cara, o que que tá acontecendo, o que que aconteceu com os fatos? E aí o caso chega do STF, meu Deus do céu.
4: Isso pra mim é uma insanidade, bater no STF, esse
3: negócio, gente. No STF, a liminar, não, eu derrubo a liminar, não, eu derrubo a derrubada da liminar, cara, tá tudo tão errado, que não tem mais como você raciocinar direito, tão contaminada que está essa discussão, talvez seja algo normal, né, para um país que está há 4 dias de uma eleição presidencial. Mas, cara, é um ambiente irrespirável. E pronto, não falo mais nada. Aliás, não volto mais a esse assunto, porque, pelo amor de Deus, cara, eu não aguento mais discutir sobre se o céu é azul anil ou se é azul royal. enquanto tem gente querendo nossas terras raras, enquanto a gente está com um problema no déficit, enquanto a gente está com uma recessão se avizinhando, enquanto a gente está com problemas reais, enquanto a gente está com uma população endividada. Cara, a gente fica falando aqui de Nossa Senhora Aparecida, que está lá no canto dela e ninguém vai mexer na Nossa Senhora Aparecida, mas também ninguém falou que você ia mexer. Para de se colocar como vítima.
4: As duas campanhas estão aproveitando.
3: As duas campanhas estão surfando em algo que não é uma fake news. Estão surfando numa onda invisível. Num boato. Num post da Dilma bolada. E pronto.
2: E que serviu para apagar investigações que envolvem os dois lados.
4: Uhum.
3: Presta não se atenção. Fala mais do Bolsonaro, né?
2: Não se fala mais.
3: Não se fala do Lulinha.
2: Não se fala mais de INSS, isso. Não se fala mais de outra coisa. Bom, seguindo com as campanhas, na campanha, Flávio Bolsonaro esticou a passagem dele por São Paulo. No momento decisivo da disputa pela presidência da República, a concentração de agendas no estado busca usar a força do governador Tarcísio de Freitas, que, segundo pesquisas, pode ser eleito ou reeleito já no primeiro turno. Ontem, o candidato do PL gravou material para os últimos programas eleitorais e recebeu apoio de Pablo Marçal. A ideia de Flávio Bolsonaro é atrair os indecisos e eleitores de outros adversários de olho no chamado voto útil.
8: Está conversando com todo mundo que queira vestir a camisa do Brasil e todo mundo que tem essa concordância, cara. A gente tem pontos de divergência que são pequenos diante do perigo que o Brasil sofre. Continuidade. Está todo mundo conversando.
9: E a gente está aqui unindo forças cada vez mais nessa grande coalizão, não só aqui em São Paulo, mas em todo o Brasil. A cada dia que passa, mais pessoas qualificadas, né, que estão aqui com o coração verde e amarelo, prontos para colaborar com um governo que leve oportunidade de verdade para o povo brasileiro.
2: Estava aí na frente de um letreiro escrito Jiu-Jitsu bem grande, cercado de homens. Flávio Bolsonaro ainda teve uma agenda com segmentos religiosos, desta vez um jantar com a comunidade judaica.
4: Lula, por sua vez, tenta mobilizar a base com atos nas ruas. Em uma semana, ele passou por 7 estados diferentes. Na última segunda-feira, em Belém, candidato à reeleição se viu envolvido numa nova polêmica. Afirmou que mulheres têm mais disposição a fazer exames ginecológicos desde pequenas, enquanto os homens relutam em ir ao urologista.
10: Nós, hoje, fizemos a primeira operação robótica de próstata aqui no estado do Paraná, no estado do Pará e no norte do país. A primeira operação robótica. E por que que isso é importante? Porque o homem é covarde. O homem não gosta de fazer teste de próstata. Ele não gosta de toque. Sabe, as mulheres aprendem a tomar toque desde manhã quando é pequena. O homem não. Ele é cheio de trejeito.
4: Ontem em Salvador, Lula reagiu à polêmica criada por adversários, principalmente sobre essa declaração, e voltou a falar sobre o assunto.
10: E eu estava contando a história que o homem, ele tem dificuldade de fazer exame para saber se ele tem câncer de próstata. Um monte de preconceito. E eu disse, fazer uma comparação, como é que as mulheres são corajosas. Porque as mulheres fazem exame e não tem medo de fazer exame.
3: Ah, hoje eu tô com poucas ideias, Carla. Ô Flávio, ô Nicolas, vocês sabem o que ele quis dizer. Vocês sabem que ele tava falando do Papanicolau. Vocês sabem que ele não tava falando de criança ser tocada pelos pais. Vocês sabem muito bem. Para de ser cínico. E, ô Lula, fala direito, cara. Não é você o rei do palanque. Se comunica direito. Não deixa aberta a margem pra isso. Comunique-se direito. Fale, a criança, a menina faz o exame médico, tá acostumada com isso, um homem é covarde. Então também não deixa essa guarda baixada. E outra coisa, ontem o Lula, no discurso no Ceará, foi lá e pegou o celular, você viu isso aí? Ligou pro Flávio Dino, falou, vou ligar pro Flávio Dino, uhum, eu vou ligar.
4: Teve isso.
3: Porra, legal, hein? Legal. Flávio Dino não atendeu, foi esperto. Uhum. Né? Imagina se atende. Ô Dino. Imagina se o Bolsonaro faz algo parecido. Vou ligar pro Cássio Nunes Marques, 4 anos atrás. Ia ser massacrado. Aí o Lula tem que ser massacrado também. Tô poucas ideias. Agora eu vou adotar esse estilo poucas ideias de comentar política, aquela.
4: Depois de passar por Fortaleza, hoje Lula fica de olho no Sudeste, o último ato de campanha em São Paulo.
2: Nas disputas estaduais, o Flávio Bolsonaro lidera em São Paulo e no Rio de Janeiro e Lula vence no estado de Pernambuco. Em Minas Gerais e Distrito Federal, há empate técnico. Mais informações com ela que voltou de viagem. É. Voltou do exterior.
4: London.
3: Foi pro exterior.
4: É.
3: Vega
4: Pardon.
3: Mind the Gap.
2: Larissa Biscaia.
3: Aquela árvorezinha do ursinho, aquilo não é Londres, é?
2: Árvore
3: não é Dinamarca?
2: Ah, não, aquilo era em Madrid.
4: Em Madrid, né? Na Praça do Sol.
2: Na Praça do Sol. Isso. Sim.
3: Cidade, hein? Gostou mais de qual?
2: Eu já conhecia Madrid, mas Londres. Claro. Um nojo.
3: Eu já conhecia ambas.
2: Não, eu sou apaixonada, assim, por Madrid, mas Londres levou meu coração. Londres. Nossa, levou demais, assim, ó, cara. De graça.
4: É demais. Tá, as indo. Duas cidades são incríveis.
2: As duas são,
4: né?
2: incríveis, é sensacional.
4: Mas e aí você voltou antes da eleição.
2: Tá de volta. Voltei ao Brasil. Eleição, né? Ô, Larissa Buscaia. E vai falar do cenário. Do cenário eleitoral. Voltando ao Brasil. Gente, pesquisa Quest, que foi divulgada ontem, sondagem mostra aqui no primeiro turno esses recortes estaduais. Flávio Bolsonaro, do PL, lidera em São Paulo com vantagem de 6 pontos em relação ao presidente Lula. Em Minas Gerais, empate técnico com Lula numericamente à frente. No Rio de Janeiro, Flávio Bolsonaro lidera vantagem de 7 pontos. Em Pernambuco, Lula lidera com vantagem de 38 pontos. E no Distrito Federal, empate técnico no limite da margem de erro, mas ainda com Flávio Bolsonaro numericamente à frente. Cenários do segundo turno. Aqui em São Paulo, Flávio Bolsonaro tem 36% das intenções de voto contra 30% de Lula. Em Minas Gerais, Lula aparece com 35% contra 31% de Flávio Bolsonaro. No Rio de Janeiro, Flávio Bolsonaro tem 38% das intenções contra 31% de Lula. Em Pernambuco, Lula tem 58% contra 20% de Flávio Bolsonaro. E no Distrito Federal, Flávio tem 38% contra 32% de Lula. Margem de erro, 2 pontos para mais ou para menos. Nível de confiança é de 95%. Essa pesquisa foi feita nesses estados que eu citei entre os dias 25 e 28 de setembro, informações do registro. Aqui em São Paulo, ouviu 1.800 pessoas. O registro é o BR-05155-2026. Em Minas Gerais, foram 1.506 pessoas ouvidas. O registro é o BR-05155-2026. No Rio de Janeiro, 1.302 pessoas ouvidas, registro no TSE, é o BR-03534-2026. Em Pernambuco, 1.302 pessoas ouvidas também, o registro é o BR-08289-2026. E por fim, no Distrito Federal, 1.104 pessoas ouvidas, o registro é o BR-00531-2026.
4: Obrigada, Larissa. A gente falou aqui de Lula e de Flávio. Entre os demais candidatos, Ronaldo Caiado fez carreatas nas cidades de Goiânia e Aparecida de Goiânia, em Goiás. Candidato do PSD defendeu bolsas de estudo e ensino profissionalizante para combater a evasão escolar. Renan Santos, do Missão, promoveu um ato de campanha em Brasília. Nas redes sociais, voltou a dizer que num eventual segundo turno entre Lula e Flávio, não vai apoiar ninguém. O candidato do Avante, Augusto Cury, participou de uma sabatina e teve agendas internas com a coordenação de campanha.
2: E desde ontem, os eleitores não podem ser presos, mas há exceções.
3: Aqueles que podem.
2: É. Não pode.
3: Não pode, mas pode.
2: Mas se provocar, pode.
3: Proibido dançar colado, mas se quiser, pode.
2: Fala aí, Luciana Viana.
11: Desde as 5 horas da tarde dessa terça-feira, eleitores não podem ser presos ou detidos até as 5 da tarde do dia 6 de outubro. A regra está prevista no Código Eleitoral e tem 3 exceções. Flagrante delito, sentença criminal condenatória por crime inafiançável ou desrespeito a salvo-conduto. A medida vale em todo o país. Em eventual segundo turno, a restrição será retomada entre 20 e 27 de outubro.
2: Posso só fazer um lembrete aqui? Uhum.
4: Qual que é, hein?
2: Gente, não sei qual você já fez a sua cola pra votar? Faça, você não fez,
4: ela
2: faça.
4: Ela tá pregando, né?
3: É, ela virou pregadora.
2: Eu te virei. Sua atenção. Você tem um minuto pra ouvir a palavra.
3: Vamos
2: do TSE.
3: Vamos passar a sacolinha!
2: Olha, no TSE você consegue baixar isso aqui, você tem uma cola com a ordem certinha, é só você preencher com os números aí. Aê. E de quebra tem um QR Code pra você consultar o seu local de votação, tá? Só pra lembrar... Leve sua cola no domingo de eleição para tentar reduzir um pouco as filas. Vai ter fila porque é muito número para digitar. Mas vamos fazer a nossa parte. Cada um faz a sua parte. Tá?
4: Boa, Carlinha. Eu lembrei de super importante. Ela imprimiu pra gente também.
3: Mas eu tenho a minha conjo.
4: Ah, tá. Tá bom.
3: É, então vou imprimir para ela e para vizinhos também.
2: Boa. Uhum. Eu fiz isso. Olha, tinha colocado aqui. São 4, né? Uma pra mim, uma pra Sheila, uma pro Megali, que ele não quer mais, então vai dar pra outra pessoa.
4: E pro Antônio.
2: E uma pro Antônio.
3: Não, eu quero, tô abrindo mão da minha pra beneficiar outro eleitor. Vamos passar essa colinha.
2: Vamos passar isso pra frente.
4: Vou chamar o Afonso Marangoni de volta aqui com a gente, pra gente trazer um outro assunto pra roda. O presidente da Câmara, Hugo Mota, fala em diálogos descontextualizados ao justificar troca de mensagens com Daniel Vorcaro. Conversas extraídas pela Polícia Federal do aparelho do dono do Master indicam que os dois eram próximos e se chamavam de amigo e irmão. Hugo Mota e Daniel Vorcaro fizeram pelo menos 100 ligações um ao outro e tiveram quase 20 encontros, inclusive na casa do banqueiro em Brasília, né, Marangoni?
5: Exatamente, Sheila. Já se tinha, né, algumas informações, mas agora foi uma enxurrada, então, de dados novos mostrando esta relação, né, do presidente da Câmara, Hugo Mota, do Republicanos, com Daniel Vorcaro, né, dono do Banco Master, que foi liquidado. Em uma dessas mensagens, de maio do ano passado, o Vorcaro diz a Mota que estava em São Paulo e queria depois para Belo Horizonte, mas ressalta na sequência que gostaria, na verdade, de estar com o deputado em Mônaco. Na sequência, houve uma ligação entre eles que durou quase 8 minutos. Antes, em março, o presidente da Câmara pediu entrada para um camarote do Carnaval do Rio de Janeiro. O banqueiro respondeu positivamente a Hugo Mota, pedindo a quantidade e também os dados das pessoas. Outras mensagens revelam que o parlamentar usava uma mansão de Daniel Vorcaro quando o dono do Banco Master não estava aqui em Brasília. Há ainda conversas sobre a compra de um terreno em João Pessoa, na Paraíba. Nesse negócio, o Márcio concedeu um empréstimo de R$22 milhões a uma empresa ligada à cunhada de Hugo Mota. Foi falado, inclusive, sobre uma sociedade relacionada à compra do terreno em João Pessoa e sobre um projeto de lei que trata do mercado de carbono. Bom, o presidente da Câmara se manifestou. Eu vou trazer aqui na voz dele, né, o que foi dito. Tá assim, olha a nota. Enquanto parlamentar, no meu quarto mandato na Câmara, sempre mantive diálogo com os diversos segmentos do empresariado e representantes da sociedade brasileira. Enfatizo que não há nenhum ilícito retratado nos diálogos publicados e repudio a tentativa de atribuir conversas descontextualizadas a qualquer relação de interesse espúrio ou de favorecimento por minha parte. Tenho uma vida limpa, assim como é limpa a minha atuação política nesses 15 anos de vida pública. Como já explicitei anteriormente, o contrato de empréstimo realizado por empresa privada com um banco privado se deu quando não se tinha conhecimento dos fatos e investigações que posteriormente vieram a público sobre o Master e o seu dono. Reitero que confio nos órgãos responsáveis pelas investigações, a quem cabe responder pelas apurações. Portanto, esse é o posicionamento de Hugo Mota.
2: Queria estar com você em Mônaco. Que delícia.
3: Na verdade, eu queria estar em Mônaco, não com você.
2: Não interessa com quem.
4: Obrigada, viu, Marangoni? Bom trabalho pra você. Mônaco. Até mais.
3: É legal.
2: Mônaco, deve ser até o máximo.
3: Ah, interessante, é bonito. Máximo. Você vê muitos carros bonitos, muita gente bonita, mas aí tem o cassino. Mas chegou uma hora e falei, não tem mais nada pra fazer aqui, eu não consigo comprar uma copa d'água.
4: Tem essa parte.
2: Destaque agora do esporte. Depois da vitória contra a Austrália, a seleção brasileira se prepara para o confronto contra a Índia. Fala aí, Lucas Belotti.
12: Com 7 mudanças em relação ao jogo da sexta passada, a seleção brasileira volta a campo logo mais, a partir das 7 da manhã, em outro duelo contra a Austrália. A partida de hoje será em Brisbane.
3: Portanto, já foi.
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3: Mauro, bom dia.
14: Bom dia, Band News FM. A gente sabe que no Brasil a gente costuma só se unir na dor, né? Seja pessoa física, pessoa jurídica, instituição, associação de classe, reunião de clubes, né? É só quando a coisa aperta, quando o calo aperta com ou sem razão. E aí eu vou lembrar uma frase lá dos anos 70. Na verdade, a anterior nem é dele, mas foi popularizada pelo grande presidente corintiano Vicente Matheus, quanta falta ele faz. Mesmo quando errava, errar era mais humano com o Vicente Matheus. Ele dizia que se é bom para o meu time, não pode ser para o meu maior rival, seja ele o São Paulo, seja o Palmeiras, quem quer que fosse, né? E muitas vezes as coisas não rolaram no futebol por causa disso. era bom para todo mundo, mas se era bom para o meu rival, se era a grama do vizinho era mais verde, eu não queria não, que se jogasse areia, sal, que fosse o caso, né? E agora na questão da proibição das bets, da medida provisória do presidente Lula em época eleitoral, eles enfim estão se reunindo, estão se unindo e pela primeira vez falando a mesma língua, sem discutir se o gramado é artificial, se é de plástico, sem discutir tabela, convocação, outras questões que às vezes são quase que tão importantes quanto essas e sempre lembrando que em média 8% das receitas atuais dos clubes vem das bets, que é uma outra gigantesca discussão. Agora, o que é indiscutível é que passou da hora de antes, sobretudo para defender o futebol, e mais do que o futebol, as pessoas, os torcedores, os clubes poderiam sentar à mesma mesa ou tentar, pelo menos, falar a mesma língua.
3: É, sabe quando não dá tempo, né, Carla? Fica para daqui a pouquinho, então. Vamos lá. São 7h59.
2: É. Fala aí, Lucas Velotti.
12: A seleção brasileira viaja amanhã para a Índia para iniciar a preparação para o último compromisso na Superdata FIFA. O Brasil enfrenta os donos da casa no sábado às 11 da manhã em Calcutá. Para o confronto, uma mudança já foi confirmada por Ancelotti. Pedro Morisco, do Coritiba, será titular no gol, dando continuidade ao revezamento entre os três convocados. Na vitória por 4-2 sobre a Austrália ontem, Otávio foi o titular, enquanto Hugo começou o primeiro amistoso contra o Socceroos. Além da meta, outras posições do campo também devem ter alterações. Até agora, todos os convocados de linha tiveram ao menos alguns minutos em campo. Arthur Dias e Breno Bidon, que entraram apenas perto dos 45 do segundo tempo contra a Austrália, foram os que menos estiveram em campo. Martinelli do Fluminense também recebeu menos de 10 minutos ao todo, somando os dois jogos.
3: Gincana, quero ver quem vai ser o primeiro a adivinhar o que, que é isso, tá? É, a seleção brasileira, quem adivinhar, manda pro 999-592-100, o primeiro vai ser citado no ar e não vai ganhar prêmio nenhum, tá? O Brasil vai jogar contra a seleção... Vai pra Calcutá jogar contra a...
2: O quê?
3: Ah, não tem o áudio que eu te mandei?
2: Não. Ah, então você não ia mandar no da rádio?
3: Eu mandei. Mas tudo bem, fica
2: pra daqui a pouco.
3: Ah, desculpa.
2: Foi isso que eu te falei fora do ar, te avisei, não chegou.
3: Desculpa, eu entendi errado. Fica pra daqui a pouquinho.
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1: Belo Horizonte enfrenta a primeira onda de calor da primavera, que segue até o dia 1º de outubro. Nesta quarta-feira, o céu fica claro com temperaturas elevadas na capital. A mínima prevista é de 19 graus e a máxima de 36, com a umidade relativa do ar em torno de 20%. Em Minas Gerais, nas regiões Oeste, Zona da Mata, Sul, Campo das Vertentes, Triângulo e Metropolitana, o céu fica claro a parcialmente nublado, com possibilidade de pancadas de chuva. Nas demais áreas, o céu segue claro a parcialmente nublado, com presença de névoa seca. As temperaturas no estado oscilam entre 12 e 40 graus. A Defesa Civil recomenda manter a hidratação, evitar a exposição ao sol e dar atenção especial a crianças, idosos, gestantes, pessoas com doenças crônicas e animais. Em caso de náusea, fraqueza ou dor de cabeça, procure atendimento médico. Para ocorrência de incêndio, os telefones são 193 dos bombeiros, 199 da Defesa Civil e 190 da Polícia Militar.
2: Isabela Freitas trazendo para a gente a previsão do tempo. E neste momento, BH tem céu claro, nuvens, né? Na verdade, um sol entre muitas nuvens. A temperatura média agora, 24 graus. Muito bom dia, você chegando agora, você conosco desde cedo. Sempre muito bom contar com a sua companhia. Por aqui é o Luciano Viana, toda a equipe da Band News BH. Nesta quarta-feira, 30 de setembro de 2026, outubro batendo a porta. Mas ainda há muito, né? Que vivermos aí neste setembro, último dia de setembro. São 8 horas, 5 minutos, 8 e 5.
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2: Também nos faz companhia Iago Proença, pois não, diga lá a situação do meu, do seu, do nosso caminho.
3: O destaque é o complexo da Lagoinha, trânsito intenso para o motorista na Avenida Antônio Carlos, lentidão desde o conjunto IAPI. Motorista também reduz a velocidade na Avenida Cristiano Machado, desde o bairro Silveira. Opção para o motorista na Cristiano Machado, passando pela rua Jacuí e vias internas do Floresta. Já o motorista deixando a região da Pampulha, opção é seguir pela Avenida Carlos Luz e Pedro II. 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
2: 8 horas, 5 minutos.
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3: Rapidamente, mais cedo, o comentário nem era sobre isso, mas só para não ficar uma pontinha desamarrada. Eu falei aqui do evento em que Lula foi lá e ao vivo resolveu telefonar pro Flávio Dino numa hora dessas, né? Numa hora dessas. Olha aqui, eu vou falar com o Flávio Dino. E aí eu falei que, eu só citei o caso en passant, o Dino foi esperto e não atendeu. Não, na verdade ele foi esperto e desligou, né? Mas ele atendeu, ele chegou a falar: oi, tudo bem, presidente. Então, só fazendo essa, não sei nem se é uma correção, porque o assunto nem era esse, mas enfim, o Dino atendeu, mas aí percebeu a enrascada em que o presidente estava colocando ele e aparentemente desligou na cara.
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3: Hora de conversar com Mônica Bergamo. Às vezes você olha, né, para aquele mar calmo e na superfície está tudo bem tranquilo, mas lá embaixo há todo um ecossistema se digladiando, tubarão correndo atrás de sardinha, surdo de sardinha, fugindo da tainha, a truta se juntando a outros cardumes, e eu estou falando provavelmente coisas que não fazem nem sentido para um biólogo marinho, mas enfim, tem um mundo ali acontecendo na superfície, nas profundidades, enquanto na superfície tudo parece calmo. Há movimentos muito expressivos nas campanhas, nas pesquisas, Mônica, que se você lê só na superfície parece que estão imóveis. Gostou dessa analogia? Bom dia.
5: Oi, bom dia, Megali. Eu acho que a sua analogia foi um pouco exagerada, não tem tanto movimento assim, não, mas tem.
3: Tem, tá? Mônica.
5: Então vamos aqui só, a gente vai ter amanhã...
3: Ferrou minha metáfora.
5: A gente, cara, vai ter amanhã a pesquisa... Assim? Posso falar?
3: Pode, diga lá, Mônica.
5: A gente vai ter amanhã a divulgação de mais uma pesquisa, né, da Datafolha, que consolida aí a semana, que mostra como está o humor do eleitorado, nessa, né, reta finalíssima aí de campanha final. Agora, passada a semana, e o Megali, decantados os escândalos, as polêmicas, que impacto, né, eles tiveram entre os eleitores. As pesquisas divulgadas, vamos falar primeiro da superfície, né? As pesquisas divulgadas nessa semana mostraram um quadro bem estável, né? Nos números grandes, gerais, como diz você, na superfície, né? E mesmo todo o ruído gerado nos últimos dias com o caso da Nossa Senhora, que voltou a conflagrar o Supremo, inclusive, teve guerra de liminares, quer dizer, mesmo tudo isso não deve gerar uma alteração bombástica. Essa é a expectativa de quem acompanha de perto os números internos das pesquisas dos candidatos também. Você veja que na Quest, o Lula oscilou 2 pontos para cima no primeiro turno, Flávio oscilou 1 ponto para cima, e no segundo turno ficou praticamente tudo parado, com o Lula oscilando para cima um pouquinho. Na Nexus, BTG, igualmente, o Lula oscilou 2 pontos para cima no primeiro turno, ficou parado no segundo, Flávio ficou parado no primeiro, oscilou 1 pontinho para baixo no segundo, quer dizer, tudo dentro da margem de erro, tudo ali num equilíbrio. Agora, numa disputa tão acirrada, qualquer pequena alteração pode significar a vitória ou a derrota, e é aí que se move no subterrâneo, tá, o Megali? E o que dizem os analistas com as pesquisas que estão sendo feitas diariamente nas campanhas eleitorais? Quer dizer, os candidatos têm seus próprios pesquisadores, fazem pesquisas diárias, né? Fica ali o que eles chamam de tracking, pesquisa por telefone, que vão acompanhando o humor do eleitorado, né? O que é que eles dizem? Que os números estão sugerindo pequenos movimentos, não é cardume assim para um lado e para o outro, tubarão para um lado e para o outro, mas pequenos movimentos ali em dois sentidos, Megali. Ambos favoráveis aos candidatos que estão à frente. Quer dizer, qual é o movimento pró-Lula que se está observando nos números? Que entre os eleitores que se definem como não polarizados, né, que podem votar tanto em um quanto em outro, ou em nenhum, E os que avaliam o governo como regular, ou seja, eles não têm aquele entusiasmo pelo Lula, mas também não têm aquele ódio, né? Esses são os chamados eleitores pêndulo, né? Que tendem a oscilar mais, há sinais de deslocamento favorável para o Lula, né? Então, talvez por isso já tenha esse reflexo aí de um pontinho para cá, dois pontinhos, subindo um pouquinho. Entre os eleitores que desaprovam o governo, né? O que estão percebendo esses analistas, vendo o número nas minúcias todos os dias, eles estão percebendo que parece haver uma movimentação em direção ao Flávio de voto útil, né? Parece que tem uma movimentação entre os eleitores que desaprovam o governo, uma movimentação daqueles que ainda não tinham ido para o Flávio, indo para o Flávio, né? Acompanhada pelo esvaziamento das candidaturas menores. Então, que a gente não conseguiu ainda perceber nessas pesquisas que já foram divulgadas, né? O Ronaldo Caiado segue firme ali nos seus 4%, mais ou menos, né? Média ali das duas pesquisas. O Cury sim caindo um pouco, mas percebe-se nessa pesquisa diária, de todo dia, por telefone, etc., que vai tendo esse movimento. Pode estar se formando um voto útil no Flávio. Então, isso tudo acontece nessa reta final mesmo, nesses últimos dias, né, Megali? Tem movimentação de eleitor, inclusive no último dia, eleitor que muda o voto ali na boca da urna mesmo, né? Então é isso, esses são os movimentos. Vamos esperar aí ver o Datafolha de amanhã. Eu estava até conversando com uma pessoa que eu falei, nossa, toda essa o Lula baixou bets, né? Proibiu as bets, deu aumento de Bolsa Família que ainda não chegou no bolso das pessoas, mas já foi anunciado, toda essa polêmica negativa para o Flávio de Nossa Senhora, e mexe muito pouco, né? Então é isso, quer dizer, o eleitorado bem definido. Aí essa pessoa me falou isso, falou assim, ó, mas pro Lula parou de piorar, estava piorando. Então teve um pouco aí esse, toda essa canetada aí de parar de piorar, né? Então vamos ver como é que vem o Datafolha amanhã, mas esses são os movimentos aí sutis aí do cardume embaixo do mar, o Megali.
3: São movimentos, e são muitos, né? A gente não sabe exatamente qual que pode ser definitivo, né? Por exemplo, havia um índice ali escondido na pesquisa, se não me engano, na última Quest, que mostrava que entre os indecisos, a maior parte era de eleitoras, né, mulheres de classe média baixa, que é um público que, a depender da inclinação religiosa, pode ser um pouquinho mais voltado ao Flávio, um pouquinho mais voltado ao Lula, mas que estava sendo muito disputado pelos... Aliás, não foi à toa, né, que nessas últimas duas semanas falou-se muito nas bets, porque essa é uma grande preocupação dessas mulheres, especialmente aquelas que são donas de casa, né? Então o Lula fez um movimento forte aí em relação à obtenção do voto destas mulheres. As pesquisas ainda não mostram um efeito dessa decisão de proibir completamente as apostas, mas as campanhas acreditam que isso possa acontecer até domingo. Só que aí vem essa fala do Lula ontem. Claro que é uma forçação de barra, né, da oposição dizer que aquilo ele estava falando de pedofilia. É claro que ele estava falando do exame de Papa Nicolau, é óbvio. Mas o Lula deixa um flanco aberto, né? Ele se expressa de uma maneira que dá à oposição a oportunidade de explorar aquilo da maneira que, acredito eu, o PT também exploraria. Se fosse do outro lado, porque também não tem santo nessa zona, né? Mônica, então aguardemos. Amanhã da Datafolha...
5: Isso, amanhã da Folha. Você vê que eu estava vendo aqui na Quest, né? Que o Lula, os subsegmentos, né, esses movimentos pequenos que vão no subterrâneo e que vão se refletindo muito pouco nos números gerais, mas acabam indicando talvez uma tendência, né? Que ele disse que o Lula avançou principalmente nas mulheres, né? Como estava falando você, eleitores de baixa renda e beneficiários do Bolsa Família, mas muito sutil, né? Porque. No eleitorado feminino aqui, o Lula foi de 37 para 40 no primeiro turno, mas no número geral, né, você vê que ele foi de 37 para 39. Então, assim, é muito, tudo muito lento, né, o Megali? Essa campanha parece estar muito definida, assim, né? Ela não tem hecatombes, não tem aquela coisa que a gente viu em outras campanhas de alguém disparar, o outro despencar, né? Tá, pelo menos nesse primeiro turno, tudo muito estabilizado, mas esses pequenos movimentos aí tendo uma importância grande, por isso mesmo, né? Por causa dessa estabilidade. Mas é isso aí. Sobre o Lula, que realmente deixa claro que ele não estava falando do exame de próstata, mas você me fez lembrar, Megali, do que o Ciro Gomes falou certa vez, né? Lembra que ele falou da Patrícia? E aí depois ele foi explicar, ele falou, olha, você passa em campanha às 24 horas do dia falando, só fala coisa boa, só acerta. Aí você dá uma derrapadinha, é aquela de 2 segundos, quando você já está exausto, cansado.
3: E ele não quis dizer aquilo. Tá na cara. Se você vê a fala do Ciro, e perguntam para ele qual que é o papel da Patrícia Pilar, que era a então esposa dele, né, na campanha, ele diz, não, o papel dela é dormir comigo. Aí ele fala daquele jeito machão cearense, né, querendo dar um, né, querendo, olha como eu me expresso de um jeito simples, mas o que ele quis dizer tá na cara, o papel dela não é papel nenhum, ela é uma atriz, eu sou político, ela não tem nada a ver com isso, mas aí ele fala de um jeito, né, colocando a mulher ali no cama e mesa, né? Enfim, aquilo foi explorado muito bem pelas outras campanhas, porque o Ciro estava num momento ótimo ali. Lembra, Mônica? Estava quase...
5: Pois é.
3: Né? Quase chegando no segundo
5: turno. E é isso que ele disse, é isso que ele falou. Quer dizer, você acerta 99,99999. Megali, você que passa o dia inteiro aí no ar também. Quer dizer, você acerta 99,99. De repente, para... Não quero lembrar aqui, para você não ficar... Mas de repente você solta aquela... Como é que é? Que é hilário ver as pessoas tomarem banho de...
3: Porra, Mônica.
5: Pois é. Não, é sério, você não quis dizer aquilo.
3: Claro que eu não quis. Eu quis dizer que é uma cena engraçada. É uma cena engraçada para um filme, tanto que é usada em filmes. É engraçado.
5: Mas
3: né?
5: Você levou um monte de bronca. Porra, aí,
3: levei pancada,
5: né,
3: pra caramba, porque as pessoas entenderam que eu acho engraçado passar em cima da poça d'água e molhar o coitado do cara que tá no ponto de ônibus.
5: Você é o próprio exemplo disso, né? Você fica falando e tal, vai falando de improviso. Tem muita, você é um mestre, né? Não preciso puxar teu saco aqui, mas você... E aí, de repente... mas agora você imagina o Lula falando horas sem parar, em cima do palanque, o Ciro Gomes falando horas dando entrevista, de repente solta uma aí. Só que essa uma pode custar, no caso, pode ter consequências muito maiores do que teve para você comemorar a poça d'água.
3: Mônica Bergamo volta com outros... Pô, o assunto já estava esfriando. Mônica Bergamo volta com outros assuntos sempre exclusivos amanhã. Até, Mônica.
5: Vamos, até.
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3: Briga entre pilotos faz voo com destino a Israel pousar na Arábia Saudita. Conta pra gente, Killing. Bom dia.
14: Tudo bom, Megali? Bom dia a você, Sheila, Carla, a todos que nos acompanham. Claro que um voo que sai de Dubai em direção a Israel, no mundo atual, né? Um voo que sai do Oriente Médio em direção a Israel e tem um registro de incidente entre os pilotos, alertas de um possível sequestro, chama atenção, mas... essa é uma história que surge em diversos vídeos, diversas teorias. A gente está apurando tudo para trazer de forma oficial e bem clara. Mas o que a gente já sabe? Esse voo saiu de Dubai, Fly Dubai. Depois de 2 horas, mais ou menos, após a decolagem, veio o primeiro alerta. Um alerta de que um incidente grave estaria acontecendo no avião. Depois veio um outro alerta de uma possível interferência interna e externa, o que inclui também um possível sequestro. Isso chamou a atenção das autoridades israelenses, deslocaram caças para fazer a escolta dessa aeronave. Depois um outro alerta, aí retornou para o alerta de um incidente grave. A agência AP e a Reuters entrevistaram um oficial israelense sob condição de anonimato que diz que aconteceu uma briga entre os pilotos na cabine.
3: Caiu.
14: A imprensa israelense fala.
3: Caiu, gente. A gente vai pagar um break rapidinho e voltamos já com o Felipe Killing.

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1: Restabelecer o contato com o Felipe Killing, que estava nos contando sobre esse susto dessa manhã, esse incidente envolvendo um avião. E aí, Killing, vamos retomar algumas informações que picotaram. De fato, se confirmou que os pilotos que brigaram a bordo e que provocaram essa cena de pânico entre as pessoas, a gente até ouve ao fundo o momento que as pessoas começam a gritar, porque o avião começa a fazer movimentos absolutamente inesperados. Se confirmou que se tratava de um russo e de um ucraniano?
2: Essa informação não foi confirmada. Tá. Ainda não tem a oficialização dessa informação. O que se sabe, e aí dados do Flight Radar que analisou o voo, é que ele perdeu 5.200 metros em 2 minutos. Uma queda muito brusca. Nossa. A gente escuta o grito dos passageiros, mais de 100 pessoas a bordo. E esse avião acabou pousando no noroeste da Arábia Saudita. O que está confirmado? Que houve um incidente na cabine. Esses pilotos brigaram. A gente está vendo uma imagem, para quem está nos acompanhando por vídeo, mas quem está no rádio, de um dos passageiros com o que parece ser sangue na camisa. Um dos passageiros falou com a imprensa e são seguros que houve uma briga entre os pilotos na cabine.
3: Inacreditável.
1: Bom, enfim, o pouso foi realizado em segurança, mas agora resta a gente ouvir o momento da... Imagina, é um avião despencando, né, gente? É. Praticamente isso. Com essa perda de altitude no intervalo tão curto de tempo.
4: Tinha pânico, pânico.
1: Pânico
4: mesmo.
1: Completo. Né? Sem as pessoas saberem o que estava acontecendo mesmo. Enfim, vamos seguir acompanhando as apurações e investigações para entender exatamente o que aconteceu a bordo. Mas no final das contas, é isso, né? O pouso foi realizado em segurança. Killing, obrigada. Bom trabalho para você. Até mais.
2: Valeu, até mais.
4: 8h36. 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
4: 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Renata, um beijo para você, até amanhã.
5: Beijo, ótimo dia, Carla.
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2: Em Santana do Riacho, na Serra do Cipó, a apicultura faz parte da rotina de Natália Abreu e Marcelo Santos. O casal de produtores transformou um sítio que antes era destinado ao lazer em uma propriedade produtiva. Natália conta que o primeiro contato com as abelhas aconteceu há cerca de 15 anos e que, desde então, a relação com a apicultura também passou a fazer parte da vida da família.
3: A apicultura está na minha vida há mais de uma década, mesmo eu morando na cidade, eu sempre nutri esse sonho e concretizá-lo é um privilégio.
2: O trabalho é feito com abelhas africanizadas, em uma área de vegetação do Cerrado e com grande diversidade de flores. Para o produtor Marcelo Santos, a apicultura também é uma forma de convivência com o território, com cuidado com os animais e com a própria família.
4: Eu acho que a apicultura são duas palavras, né? Conexão e o cuidado. Então, são vários ambientes, né? Essa observação da natureza, flores que eu jamais imaginaria que eu estaria estudando, hoje a gente estuda, né?
2: Na apicultura, aumentar a produção nem sempre significa aumentar o número de colmeias. O desejo é fazer mais, com mais efetividade, com o que se já tem em campo. E foi esse o caminho que os produtores passaram a seguir no sítio. Parte do aperfeiçoamento da produção veio com o acompanhamento do Programa de Assistência Técnica e Gerencial, o ATIG Apicultura, do Sistema Faeng Senar.
3: Para a gente foi um divisor de águas, ter o técnico aqui todos os meses durante 2 anos.
2: Entre 2022 e 2024, o trabalho trouxe mudanças no manejo e na gestão.
5: Esse ATIG do Senar, ele acelerou o processo de planejamento que a gente tinha e modificou alguns caminhos, né? Eu acho que a palavra que resumiria é a estratégia.
2: O mel que levou o casal ao concurso é Florada Silvestre. A mostra foi levada ao 25º Congresso Brasileiro de Apicultura, em Florianópolis, e conquistou o primeiro lugar na categoria empresa. Segundo Natália, a diversidade de flores, as características do bioma e a água da região estão entre os fatores que participam da formação do produto.
3: E o mel campeão, ele teve uma característica interessante, que foi uma florada que dá uma viscosidade muito especial ao mel.
2: O prêmio reconheceu o produto, mas também trouxe uma nova responsabilidade para quem produz.
5: Agora a gente tem que manter a qualidade de um mel vencedor do primeiro lugar no Brasil, né? O melhor mel do Brasil.

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1: Hora de conversar com o Rodrigo Orengo. TSE decide daqui a pouquinho sobre as divergências no caso Nossa Senhora. Diga lá, Orengo, bom dia.
2: Muito bom dia, Megali, bom dia a todos. Megali, sabe que na política não tem vácuo, né? E no judiciário também não. E teve aí uma titubeada do Supremo Tribunal Federal, decidiu não marcar, o presidente da corte decidiu não marcar a sessão esperada para hoje para decidir sobre essas divergências de votos sobre o caso Nossa Senhora e as retiradas de posts das redes sociais. Nesse vácuo, TSE vai decidir, Tribunal Superior Eleitoral, como uma sessão virtual, sem discussão, sem bate-boca, cada ministro coloca o voto virtual lá no sistema, precisam votar até o fim do dia, são 7 ministros, 3 do Supremo Tribunal Federal, e fim da parada, fim da discussão. Né? Só para lembrar, rapidamente, essa linha do tempo, tivemos 3 decisões divergentes. Né? Primeiro, o ministro André Mendonça, do TSE, que é também do Supremo, mas a decisão foi no âmbito do Tribunal Superior Eleitoral, mandando retirar posts lá com referência à Nossa Senhora. Depois, decisão do ministro Flávio Dino, mas no Supremo, revertendo a decisão de André Mendonça. E por último, Luiz Fux, também no Supremo, revertendo a decisão de Flávio Dino. Entra post, sai post, uma insegurança jurídica tremenda, uma discussão e um prejuízo, principalmente, né, para as instituições, tanto para o Supremo quanto para o TSE. O que, que pesou aí nessa decisão, Megali, nos bastidores? Pesou um receio de se fazer mais uma sessão pública no Supremo Tribunal Federal e virar descambar lá para um bate-boca público, de novo, às vésperas da eleição, né, com impacto eleitoral. Né? Diante disso, a saída foi, olha, deixa o TSE decidir, coloca lá numa sessão virtual e fim de papo. Agora, isso não resolve, obviamente, uma crise do judiciário. E uma crise que atinge as prerrogativas, inclusive, dos tribunais. Só para lembrar, a decisão de Flávio Dino desautorizou uma decisão do Tribunal Superior Eleitoral. E aqui sem entrar em mérito, mas foi uma reversão lá no Supremo de uma decisão do TSE. Então, a última palavra, neste caso, vai ficar com a Justiça Eleitoral. Hoje, até o fim do dia, os ministros precisam votar.
1: Muito bem, Orengo. Bom trabalho, até amanhã.
2: Bom trabalho, até mais.

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São 8 horas e 58 minutos, 8h58. Muito bom dia para você sintonizado na Rádio Band News FM 89,5 Belo Horizonte. Eu sou o Paulo Xavier, comandando aqui a mesa de áudio a partir de agora. Daqui a pouco, Jornal Band News Minas, primeira edição. E vamos aos destaques locais de Belo Horizonte, região metropolitana e de todo o nosso estado. Vai a ajuda popular nesta manhã. Daqui a pouco, em Juatuba, na região metropolitana de Belo Horizonte, o homem acusado de estuprar e matar a estudante de psicologia Vanessa Lara de Oliveira, de 23 anos. Ítalo Jefferson da Silva será julgado pelo Tribunal do Júri. A vítima foi assassinada no dia 9 de fevereiro deste ano, depois de sair do trabalho no centro da cidade. Segundo a denúncia do Ministério Público, ela foi morta por estrangulamento com cabos do próprio notebook. Após o crime, o corpo foi colocado dentro de uma mala escondido em uma manilha de drenagem. Ítalo foi indiciado por homicídio qualificado, estupro e ocultação de cadáver. Ele está preso no presídio José Martinho Drummond, em Ribeirão das Neves. Tem outro julgamento de repercussão. Também será julgada hoje, em Belo Horizonte, Amanda Cristina Souza Pinto, acusada de matar a própria mãe e a filha. A mulher que está presa responde pelas mortes de Maria do Rosário de Fátima Pinto, de 67 anos, e de Ágata Alves Pinto, de 10 anos. Os crimes aconteceram em março de 2023, em um apartamento no bairro Piratininga, na região de Venda Nova. De acordo com a denúncia, Amanda matou as duas vítimas por asfixia e a menina ainda teria sofrido agressões físicas e psicológicas antes de ser assassinada. Os dois homicídios são qualificados por motivo torpe, uso de meio cruel e dificuldade de defesa das vítimas. No caso da menina, também são consideradas a idade da vítima e a relação de parentesco com a acusada. Relógio virando, agora são 9 horas e 1 minuto.

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2: Nove horas e quatro.
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5: Eu sou Sérgio Waibe, está começando agora o Minuto do Empreendedor, apresentado pelo BTG Pactual Empresas, que tem entre os seus propósitos ajudar os jovens empresários e empreendedores a alcançarem o sucesso. Na minha companhia, Priscila Lahan, que é a CEO da Microsoft Brasil. Priscila, na sua opinião, de que forma que os jovens empresários e empreendedores devem agir na busca do sucesso?
6: Muito bem, eu acho que a primeira coisa é adaptabilidade. A gente vive num mundo em constante mudança, aprender e desaprender coisas e, por último, foco no pensamento crítico, porque a inteligência artificial vai fazer muitas coisas por nós.
5: Priscila Lahan, CEO da Microsoft Brasil, aqui no Minuto do Empreendedor, apresentado pelo BTG Pactual Empresas.
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1: Começar um negócio exige paciência e às vezes a rotina da casa dos pequenos empreendedores muda com a decisão de tirar os planos do papel. 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
2: Andreasa, a TSE decidirá daqui a pouquinho sobre a polêmica da Nossa Senhora Aparecida. E aí, bom dia para você.
3: Bom dia, Luiz Megali, Carla, Sheila. Decidirá especificamente sobre a ordem censora de André Mendonça, aquela ordem que ele tomou para derrubar da baciada de arrastamento de várias publicações em rede social, com base na jurisprudência do TSE, com base no que fez ao longo de muitos anos na obra de Alexandre de Moraes. E vai ser uma sessão em plenário virtual do TSE, ou seja, nada a ver com a questão que está no Supremo e que envolve a decisão, a ordem que derrubou a decisão de André Mendonça, que veio de Flávio Dino no Supremo Tribunal Federal, e depois a decisão de Luiz Fux, que derrubou a decisão de Flávio Dino. Essa é outra matéria, essa é relativa ao Supremo Tribunal Federal e depende, para ser deliberada, de uma sessão a ser convocada por Edson Fachin. Especulou-se, Megali, que essa sessão poderia acontecer hoje, nesse dia 30, no Supremo Tribunal Federal. Parece, a nossa colega Mônica Bergamo noticiou, parece que Edson Fachin desistiu de fazê-lo. Objetivamente, até agora, pouco antes da gente começar o programa, observando a pauta do Supremo para hoje, nem sei se a sessão vai rolar, ele tem cancelado tanta sessão, mas na pauta prevista para hoje não está a hipótese dessa matéria ser discutida. Agora, o Edson Fachin pode incluir, mudar a pauta até momento antes da sessão acontecer. Então, a porta está aberta para que isso aconteça. Acho que não vai acontecer, porque seria objetivamente uma sessão sanguinária. Ainda pior do que aquela de 15 de setembro, eu imagino. Então, até acho que houve uma combinação dele com o Nunes Marques, né? No sentido de não vou deliberar, vou segurar aqui, e você resolve ou encaminha a matéria do TSE, que pode até fazer, dependendo do que eles decidirem no TSE, pode até tornar prescindível a manifestação do Supremo Tribunal Federal. Acho que houve uma combinação e ato contínuo ao que seria essa combinação. Nunes Marques marcou essa sessão no plenário virtual para deliberar sobre a ordem de André Mendonça. Está uma bagunça muito grande, uma bagunça na ideia de instância, de juiz natural. Está todo mundo escolhendo o próprio juiz, dependendo dos seus interesses. Um momento muito ruim. Vamos ver se hoje se começa, não acredito, se se começa a colocar alguma ordem nessa bagaça, Megali.
2: E na vitrolinha?
3: Na vitrolinha, apropriadamente, depois do temporal. É um samba do Beto Sem Braço com o Zeca Pagodinho, na gravação dos originais do samba. A gente raramente toca aqui originais do samba, muito importante.
2: Manda um benzaço.
3: Um beijo.
2: Beijo, até.

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0: Hora de conversar com a Juliana Rosa. O Brasil ainda vai escolher se quer ser galinha ou gavião, mas a Juliana tá voando numa altura, gente. Uhum. Ela acaba de ser indicada para o prêmio mais importante da literatura brasileira. Parabéns pela indicação, Jabuti, Ju. Bom dia.
1: Obrigada, tô feliz demais. Nem tenho roupa, muita emoção. Obrigada, tô realmente muito feliz.
0: Ô Ju, nós também, parabéns. Parabéns, a gente Ju. Também não tem roupa, porque a roupa tá cara e nós estamos endividados.
2: A roupa é sua.
1: Exatamente, pois é, tô destacando aí esse recorde de endividamento e inadimplência dos brasileiros, mesmo com o desenrola. Então, você vê que mesmo com o desenrola, os brasileiros estão enrolados. Os números do Banco Central mostram que o endividamento continua subindo e também o comprometimento da renda mensal para o pagamento das dívidas, que já está perto de 30%. Então, a questão no Brasil é isso, as pessoas se endividam e é uma dívida muito cara e de curto prazo. Então, ela acaba ficando muito pesada ali para você pagar suas contas do dia a dia, mais as parcelas da dívida que já chegam a esses quase 30% da renda mensal, em média, porque quanto menor a renda, o percentual da renda só para pagar a dívida ainda é maior, chega a 40% em alguns recortes de renda, metade, e também a inadimplência aumenta, chega também a 8% do total de endividamento. Tudo isso, todos esses dados são os piores dos últimos 15 anos. E o que está acontecendo? A adesão ao Desenrola 2, agora nos últimos 3 meses, é até grande. Você tem um nível de renegociação de dívidas que chega a 20 bilhões de reais. É um nível parecido ao que foi renegociado no Desenrola 1. E ainda assim as pessoas trocam dívidas mais caras por outras mais baratas, enfim, conseguem os descontos, né, que chegaram ali a 90% do tamanho da dívida, mas ainda assim as pessoas não conseguem dar conta, mesmo com a parcela menor. Então as pessoas fazem novas dívidas, conseguem limpar o nome, pega outro empréstimo e continuam endividadas e sem dar conta daquela dívida que foi pega. O que preocupa nesse momento é que em algum momento se imagina até que essa inadimplência possa diminuir um pouco, mas ela não se sustenta. Logo depois se espera que isso volte a crescer novamente, porque isso tudo está acontecendo no momento em que o mercado de trabalho continua bem, né? A gente falou aqui ontem, o desemprego está na menor taxa da história ainda, está nos menores níveis desde 2002, então você tem ainda um ambiente de trabalho que está favorável. Você começa a ver alguns sinais muito suaves de perda de fôlego da economia, ali do mercado de trabalho. Por exemplo, a informalidade está subindo. Então, esse é um fator que mostra já que as pessoas estão tendo que ir para a informalidade, porque no mercado formal você já não tem as mesmas condições de contratação. Então, isso preocupa, né? Se a situação já está apertada com o mercado de trabalho indo bem, vocês imaginam quando o mercado de trabalho começar a se deteriorar mais de forma mais evidente, que é o que se espera quando a gente olha os números da economia, um aumento do pedido de recuperação judicial das empresas, está aumentando falências também. E eu estava ontem conversando com o professor José Roberto Mendonça de Barros, ele estava me dizendo que não é só empresa de eletrodoméstico, né, de varejo grande e tal, que está sofrendo, não. Ele fala que até supermercado não está indo muito bem, a construção civil também não está bem. Então, ele fala, é uma coisa realmente espalhada e isso, obviamente, vai desaquecer o mercado de trabalho, né? Então, situação bastante preocupante, né, pessoal?
0: Exatamente. Ju, bom trabalho para você, até amanhã.
1: Obrigada, um beijo.
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10: Comunicar não é informar. O que parece fácil de entender ainda é um mistério para tantas organizações. Informar é só transmitir dados sobre algo. Comunicar é como fazer a comunhão de algo. É tornar comum, como diz a tradução da palavra comunicare em latim. É impossível comunicar sem ter certeza de que a pessoa que recebeu a comunicação tenha entendido. Ou seja, quando a empresa informa algo à equipe ou aos clientes, ela quer apenas que ele tenha acesso a algum conteúdo. Quando os gestores da empresa comunicam algo, eles buscam uma conexão. Por isso é tão importante saber se a mensagem chegou direitinho a outra pessoa. Ao contrário do que alguns pensam, comunicar para dentro não é mais fácil do que comunicar para fora. Mas ambas as situações são muito importantes. É preciso dedicar especial capricho e coerência. Eu já disse aqui várias vezes, a comunicação bem feita é o investimento mais barato para implementar qualquer estratégia e também para mudar comportamentos e percepções. Tudo passa pela comunicação, que nasce primeiramente na intenção. Se a empresa já identificou que a queda nas vendas é fruto do tipo de atendimento oferecido aos clientes, do jeito como a equipe está vendendo, então é a comunicação que vai ajudar a mudar isso. Softwares podem ser necessários, claro, vai depender do nível de automação do seu negócio, mas somente a comunicação pode ensinar sua equipe a fazer diferente. É preciso que os líderes e gestores se engajem nesta nova etapa. A falta de unidade no discurso, quando o que o diretor diz diverge do que o gerente pratica, gera uma quebra de confiança que destrói o engajamento. Por fim, o excesso de canais digitais sem uma curadoria adequada causa uma sobrecarga à comunicação. Quando tudo é urgente e importante, nada acaba sendo priorizado. O erro, portanto, não é apenas técnico, mas cultural. As empresas se esquecem que a comunicação é um processo humano e emocional. E não apenas o tráfego de e-mails, mensagens no WhatsApp e apresentações. Sem empatia e clareza de propósito, a comunicação empresarial torna-se apenas um ruído e, como tal, só faz barulho. Eu fico por aqui, mas você me encontra nas redes sociais do perfil Inácia Soares.
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9 horas e 23 minutos. Uma empresa do agronegócio e um empresário são condenados a indenizar funcionários em R$100 mil por assédio eleitoral. A decisão do TRTMG, Tribunal Regional do Trabalho em Minas Gerais, foi divulgada nesta semana, mas diz respeito a acontecimentos das eleições presidenciais lá de 2022. A denúncia recebida pela Procuradoria do Trabalho de Patos de Minas, no Alto Paranaíba, diz que os funcionários da empresa teriam sido coagidos a votar em um candidato específico, sob ameaça de perder o emprego, além de algumas promessas de vantagens, como um 14º salário. O desembargador responsável pelo caso, José Newton Ferreira, Pandelô, diz que as condutas configuram tentativa de interferência nas convicções políticas dos trabalhadores e violaram direitos fundamentais. Agora, 9 horas e 24 minutos.

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1: 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Obrigado pelo carinho, pela companhia. Amanhã tem mais às 7 horas da manhã.
2: Beijo. Boa quarta.
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3: 9:27. Bom dia para você, sintonizado na Band News FM Belo Horizonte. Hoje é quarta, 30 de setembro de 2026. Seja muito bem-vindo, bem-vinda ao Jornal Band News Minas, primeira edição. Eu sou a Maria Fernanda Sinini. Tô chegando agora aqui ao meu lado, Paolo Xavier. Bom dia, Paolo.
4: Muito bom dia, Maria Fernanda Sinini. Muito bom dia a você, ouvinte da Rádio Band News FM 89,5. Nesta manhã quente, quente em Belo Horizonte. Ontem tivemos um recorde.
3: Acho que tanto faz agora, sabe?
4: Tanto faz, né?
3: Pois é. Bom, no português, recorde, mas acho que os estrangeirismos já fazem parte da nossa vida, então.
4: Mas enfim, hoje talvez vamos bater recorde também, viu? 37 graus a máxima prevista. Beba bastante água, não faça atividade física ao ar livre. E vamos que vamos, porque o noticiário aqui também está quente, né?
3: 9h28, a gente faz o convite a você. Circula por BH, região metropolitana. Como é que está o seu caminho nesta quarta-feira calorosa? Passando aperto aí dentro do carro? Tem destaque? Tem opinião? Fique à vontade. 31992138343. E a gente também está ao vivo lá no YouTube, no canal Band Minas. Por lá você nos assiste, manda mensagem e a gente constrói o noticiário junto com vocês. E há 5 dias do primeiro turno das eleições, 60% dos eleitores mineiros ainda não sabem em quem vão votar para governador do estado e outros 76% ainda estão indecisos em relação à escolha para o Senado. Esses percentuais fazem parte da pesquisa espontânea divulgada ontem pela Quest, ou seja, quando a lista com o nome dos candidatos não é mostrada aos entrevistados. Nesse recorte, ou seja, na pesquisa espontânea, Cleitinho Azevedo, do Republicanos, aparece em primeiro lugar com 24% da preferência dos eleitores. Na sequência estão Patrusa Ananias, do PT, com 6%, e Alexandre Calil, do PDT, com 4%. Os demais candidatos alcançaram 1%. Branco, nulo, não vão votar, 2%.
4: Ainda na pesquisa espontânea, agora para senador. Marília Campos, do PT, tem 5% das intenções de voto. Carlos Viana, do PSD, 4%. E Domingos Sávio, do PL, 3%. Aécio Neves, do PSDB, Áurea Carolina, do PSOL e Marcelo Aro, do PP, estão empatados com 2% cada. Marco Antônio Superman, do Novo, tem 1%. Os demais candidatos não pontuaram. Brancos, nulos ou disseram que não vão votar, 5%.
3: Já na pesquisa estimulada para o governo de Minas, em que a Quest mostra aos eleitores entrevistados o nome dos candidatos, Cleitinho Azevedo, do Republicanos, lidera com 37% dos votos. Ele se manteve estável na comparação com o levantamento anterior de 23 de setembro. Patrusa Ananias, do PT, segue em segundo lugar com 18%. Antes, ele tinha 16%. Alexandre Calil, do PDT, subiu um ponto e agora tem 9%. Matheus Simões, do PSD, caiu, passando de 7% para 6%. Flávio Roscoe, do PL, continua com 5%. Gabriel, do MDB, está empatado com Ben Mendes, do Missão, com 2% cada. Professor Túlio Lopes, do PCB, permanece com 1%. E os outros candidatos não pontuaram. Na estimulada, indecisos somam 11%. Antes eram 16%. Branco, nulo, não vão votar. Passaram de 7% para 9%.
4: E num eventual segundo turno entre Cleitinho Azevedo e Patrusa Ananias, O senador aparece com 52% dos votos contra 26% do petista.
3: Na disputa pela presidência da República entre os eleitores de Minas Gerais, Lula aparece numericamente à frente de Flávio Bolsonaro nos cenários de primeiro e segundo turno. Mas estão ali, lembrando, tecnicamente empatados, considerando a margem de erro. Lula tem 35% e Flávio Bolsonaro 31%. Esse levantamento foi encomendado pela TV Globo, ouviu 1.506 eleitores de 16 anos ou mais, entre 25 e 28 de setembro. A margem de erro é de 3 pontos percentuais para mais ou para menos, por isso Lula e Flávio Bolsonaro tecnicamente empatados. O nível de confiança é de 95% e a pesquisa foi registrada na Justiça Eleitoral com o número MG-02019/2026.
4: E vamos conferir agora, então, a agenda dos candidatos ao governo de Minas nesta quarta-feira, reta final da campanha. Os detalhes com Maria Vital.
5: Alexandre Calil, do PDT, concede entrevista a Jornal da Capital e também é entrevistado por um jornal de São Paulo. Depois se encontra com representantes do Sindicato dos Jornalistas e representantes do setor de tecnologia e inovação do Estado. Calil finaliza o dia com caminhada em Venda Nova. Cleitinho Azevedo, do Republicanos, e Flávio Rosco, e do PL, não publicaram agenda de campanha até o início desta manhã. Gabriel Azevedo, do MDB, grava conteúdo audiovisual, se encontra com representantes do CREA, de Minas, e também com o Conselho Regional de Administração. Depois caminha com candidatos e apoiadores do partido. Concede entrevista à Rádio da Capital e Jornal de Nova Lima, onde também faz caminhada. Matheus Simões, do PSD, vai para o Campo das Vertentes, onde se encontra com lideranças e faz caminhadas em Barbacena e São João del Rei. Patrus Ananias, do PT, faz caminhada em Betim pela manhã e em Juiz de Fora, durante a tarde, caminha junto ao presidente Lula.
3: E os eleitores de todo o país não podem ser presos ou detidos até às 5 horas da tarde do dia 6 de outubro. Essa medida começou a valer no fim da tarde de ontem e está prevista no Código Eleitoral. Mas há exceções, são 3. Flagrante delito, sentença criminal condenatória por crime inafiançável ou desrespeito a salvo-conduto. Em um eventual segundo turno, a regra vale também. E ela começa do dia 20 e vai até 27 de outubro. Portanto, aí são quantos dias? 7 dias, né? De proibição, de prisão, com essas 3 exceções: flagrante, sentença criminal, né, condenatória de crime inafiançável ou desrespeito a salvo-conduto. Só quebrando aqui o protocolo, Paulo Xavier, a gente mais cedo, conversando sobre o debate de ontem na TV Globo, Paulo Madruga, ele é o primeiro a abrir a Band, ele tem a chave da empresa, ele chega aqui de noite ainda.
4: Antes do sol.
3: Então, Paulo não assistiu, né? Nem o inicinho, né, Paulo? Paulo estava derrubado já. Na sua esplêndida cama.
4: Isso, já estava com... tenho que fazer escolhas, né? Sim, ou durmo ou assisto o debate. Eu optei por dormir para estar aqui presente.
3: Inteiro. Para você, nosso ouvinte, espectador, que assistiu ao debate, suas impressões, né? Eu acredito ali que o debate, assisti até o finalzinho, o esforço, porque terminou depois da meia-noite, bem morno o início, né, do debate. Bom... Mas uma coisa chamou a atenção. Pela primeira vez, faltando 5 dias para o primeiro turno, os 6 principais candidatos presentes. O primeiro confronto, gente, entre os 6 principais candidatos. Isso ainda não tinha acontecido e mostra ali, né, como esse tipo de iniciativa ainda é muito válida. A gente precisa ouvir e ver o desempenho dos candidatos à frente do outro ali, debatendo ideias, propostas, levantando possíveis denúncias. Não acho que o debate de ontem seja capaz de alterar o cenário, né, que as pesquisas estão trazendo e apontando. Acho que não teve ali nenhum plot twist, nada capaz de mudar radicalmente o cenário que a gente está vendo. Talvez a vitória do Cleitinho em primeiro turno, o que também não seria um espanto, já que algumas pesquisas estão trazendo essa possibilidade, esse cenário. Outra coisa que me chamou atenção, tradicionalmente, o candidato que tem a máquina na mão candidato à reeleição, no caso Matheus Simões, ele vira o alvo, né, dos demais candidatos. Mas aqui em Minas Gerais a gente vive essa excentricidade política e não foi isso que a gente viu. A gente viu o Matheus Simões, inclusive, atacando. Ficou ali de lado e partiu para o ataque, principalmente do Cleitinho Azevedo, do Republicanos, que está em primeiro lugar, fazendo, inclusive, acusações bem graves contra aliados do senador Cleitinho, a proposta de propina, enfim, partiu ali para um ataque mais ferrenho, Matheus Simões. Outro ponto também que me chamou atenção, Simões desistiu do Zema, declarou voto ali para o Flávio Bolsonaro, esqueceu do Zema de vez. Bom, já estava meio esquecido mesmo, né? Os dois nunca deram as mãos durante a campanha, mas acho que ficou claro para o eleitor que o Zema e o Matheus Simões não estão mais caminhando juntos. Lembrando que até o Zema estão tentando aí no bastidor fazer com que ele esqueça dele mesmo, né? E apoie o Flávio Bolsonaro.
4: O fato é que ambos não alcançam nem dois dígitos nem nas dois pesquisas. Dígitos. Por mais que tenha a máquina, por mais que tenha a campanha, por mais que tenha tempo de TV, por mais das coligações, nenhum dos dois conseguiram dois dígitos. Não conseguiram tração nessas pesquisas, pelo menos o cenário de momento.
3: E é isso, ficou claro. Portanto, então, Romeu Zema deixado de lado, escanteado, e agora o Simões dando a mão para Flávio Bolsonaro. Observei um Patrus um pouco confuso, né? Está ali na segunda colocação das principais pesquisas, um pouco confuso, tentando se distanciar ao máximo, né, do colega de partido, ex-governador Fernando Pimentel, que fez uma gestão aqui no estado muito caótica e questionável, ele tentando a todo momento se desvencilhar, falando, olha, eu não sou advogado do Pimentel, enfim. E no mais, os candidatos forçando ali para tentar empurrar a eleição para o segundo turno.
4: Interessante que é tudo ao vivo, sem gravação, sem efeitos, né? Sem trilhas, sem jingles, tudo ao vivo, a reação espontânea dos candidatos e o desempenho dos candidatos, pela primeira vez, todos os principais, como você bem disse, reunidos.
3: 9:39, depois desse grande preâmbulo aqui, dessa quebra de protocolo, vamos para os outros assuntos?
4: Vamos para os outros assuntos. A lei que prevê reajuste de 4,11% aos servidores da Prefeitura de Belo Horizonte é sancionada pelo prefeito Álvaro Damião. O texto foi publicado hoje no Diário Oficial do município. A recomposição salarial contempla os servidores da administração direta, indireta e pensionistas. A legislação também prevê a criação de programa de desligamento voluntário destinado a empregados de empresas públicas do Executivo. O reajuste começa a valer a partir do próximo mês para a maioria dos servidores. De acordo com a Prefeitura, o impacto estimado nas contas de 2026 é de R$ 213 milhões e de R$ 788 milhões em 2027 e em 2028.
3: Estão todos preparados? BH pode ter um novo recorde de calor hoje. Segundo a Defesa Civil aqui da capital, a máxima prevista é de 37 graus.
4: Repita.
3: 37 graus.
4: Para reforçar bem.
3: Nesta tarde, a capital também pode atingir o menor índice de umidade relativa do ar do ano, 15%. Ontem, os termômetros alcançaram o maior patamar de 2026, 36,6 graus. E a umidade caiu para 17%, muito baixa. Isso é um índice considerado prejudicial à saúde, índice de deserto. Lembrando que a onda de calor que atua sobre praticamente todo o estado, deve durar até amanhã, de acordo com o Instituto Nacional de Meteorologia. A recomendação é beber bastante água, evitar o sol até as 4 da tarde, entre 10 e 4 da tarde, não fazer atividade física intensa nos horários mais quentes.
4: Só um adendo, né? Nós estamos sobrevivendo, né? À base de muito ar-condicionado, inclusive, né? Vamos falar de futebol. O Atlético volta a campo nesta semana, mas o time contará com 11 desfalques. Daniel Martins.
6: O Atlético pode ter quase um time de desfalques para o confronto contra o Bragantino neste sábado às 6:30 da noite na Arena MRV, em partida atrasada da 21ª rodada do Campeonato Brasileiro. A maior parte das ausências é por causa da data FIFA. 6 jogadores estão a serviço das seleções. O zagueiro Vitão e o lateral esquerdo Pacini estão com a seleção brasileira sub-20. O lateral direito Preciado, o volante Alan Franco e o atacante Alan Minda servem ao Equador. E o volante Kevin Castanho está com a Colômbia. Outros 4 atletas seguem no departamento médico. O goleiro Everson, o zagueiro Juan Tressoldi e os meias Gustavo Scarpa e Vitor Hugo. O último desfalque é o atacante Thiago Borbas. Como ele pertence ao Bragantino, o Galo precisaria pagar uma multa prevista no contrato de empréstimo, o que não deve acontecer.
3: h 42, essas e outras notícias, você confere a partir de agora aqui no Jornal Band News Minas, primeira edição, vem com a gente, participe, 31992138343, e a gente já tá lá no YouTube, no canal Band Minas, você também participa mandando a sua mensagem, opinião, a gente vai recalculando a rota aqui do nosso noticiário, sempre junto com o seu apoio. 9h43.
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7: Belo Horizonte enfrenta a primeira onda de calor da primavera, que segue até o dia 1º de outubro. Nesta quarta-feira, o céu fica claro, com temperaturas elevadas na capital. A mínima prevista é de 19 graus e a máxima de 36, com a umidade relativa do ar em torno de 20%. Em Minas Gerais, nas regiões Oeste, Zona da Mata, Sul, Campo das Vertentes, Triângulo e Metropolitana, o céu fica claro a parcialmente nublado, com possibilidade de pancadas de chuva. Nas demais áreas, o céu segue claro a parcialmente nublado, com presença de névoa seca. As temperaturas no estado oscilam entre 12 e 40 graus. A Defesa Civil recomenda manter a hidratação, evitar a exposição ao sol e dar atenção especial a crianças, idosos, gestantes, pessoas com doenças crônicas e animais. Em caso de náusea, fraqueza ou dor de cabeça, procure atendimento médico. Para ocorrência de incêndio, os telefones são 193 dos bombeiros, 199 da Defesa Civil e 190 da Polícia Militar.
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3: E tem destaque do trânsito chegando com o Iago Proença. Bom dia para você, Iago.
8: Muito bom dia para você, Sinine, Paolo e Murilo. Destaque o anel rodoviário no caminho para Vitória. Trânsito complicado na manhã desta quarta-feira. Reflexo de ocorrências próximo ao viaduto sobre a Avenida Pedro II. Motoristas em velocidade reduzida desde Betânia. Opção de desvio para o motorista ganhar tempo passando pela rua Úrsula Paulino ou Avenida Tereza Cristina. Tendo a possibilidade de seguir por vias internas do Padre Eustáquio, o retorno ao anel rodoviário pela pista marginal. 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

0: 9h45, esse tema também foi assunto ontem no debate dos candidatos ao governo de Minas Gerais, promovido pela TV Globo. Betis, ontem, uma decisão anunciada pelo governo de Minas Gerais gerou muita, mas muita polêmica. O governo vai colocar 3 milhões de reais nos cofres de 3 dos principais clubes do estado. Esse dinheiro será repassado de forma imediata, envolve uma mudança nos contratos de patrocínio das equipes, enfim, um anúncio que não caiu muito bem para uma campanha que também não está indo muito bem, não. Quem acompanhou todos os detalhes, traz para a gente as repercussões, é o Eliseu Júnior.
1: O governo de Minas anunciou nessa terça-feira um patrocínio de 32 milhões de reais ao América, Atlético e ao Cruzeiro, clubes que vão perder os contratos com casas de apostas após a publicação de uma medida provisória pelo governo federal na última sexta-feira. O anúncio foi feito pelo governador e candidato à reeleição, Matheus Simões, do PSD, durante uma reunião realizada na sede do Banco do Desenvolvimento de Minas Gerais, o BDMG.
2: O valor que nós estamos colocando à disposição, ele é aproximadamente um terço do que as bets colocavam nesses times. Então, nossa pretensão não é, nesse primeiro momento, substituir, mas dar o primeiro grande exemplo para as empresas mineiras. Está na hora da gente reassumir o nosso futebol e fazer com que ele seja patrocinado por aquilo que o mineiro é e bem representa. As duas empresas que saem já nesse esforço, CEMIG e Codenge, são empresas que conversam com o povo mineiro e, melhor do que ninguém, representam a nossa Minas Gerais.
1: Os valores sairão dos cofres da CEMIG e Codenge e será feito de forma imediata aos clubes. Galo e Raposa vão receber 15 milhões cada. Os outros 2 milhões serão destinados ao Coelho. O governo ainda vai negociar com o Atlético de São João del Rei, que disputa a Série B do Campeonato Brasileiro, e com o Uberlândia, que vai disputar a Série C em 2027. Apesar de ser contrário às bets, Simões afirmou não concordar com a forma como a medida foi feita pelo governo federal.
2: Muito antes da discussão sobre bets alcançar o fenômeno eleitoral em Minas Gerais, eu já tinha proibido a publicidade de bets em estádio. Então, o estado de Minas Gerais, o governo do estado, continua sendo contrário à promoção das bets da forma como ela vinha acontecendo. Nos parece um equívoco que a gente permita que a nossa população se vicie numa atividade absolutamente grave para as famílias que já estão endividadas. Mas daí para você encerrar a atividade da forma como foi encerrada, causando o transtorno que está causando no futebol, não nos parece fazer nenhum sentido.
1: Além do governador de Minas, participaram da reunião Renato Salvador, um dos acionistas da SAF do Atlético, Pedro Lourenço, sócio majoritário do Cruzeiro, e Marco Salum, presidente da SAF do América. Além de estamparem os nomes de CEMIG e Codenge nas camisas em locais que ainda serão definidos, os clubes terão contrapartidas, como investimentos no futebol feminino e a distribuição de ingressos gratuitos para estudantes de baixa renda em jogos específicos.
0: Eu acho que quem entra na política, quem decide, né, se eleger e se reeleger, não é bobo nem burro. Não existe ninguém bobo e burro nessa história, né? E uma medida dessa, além de ser vergonhosa, eleitoreira, deixa muito claro uma tentativa aí do último suspiro para tentar salvar uma campanha que está capotando, né, que não vingou, mas que talvez tenha sido o suspiro da morte da campanha. Não, assim, é inacreditável que num estado falido, com gente esperando aí cirurgia, não sei há quanto tempo, você vai dar dinheiro para time de futebol. É um desespero que enterra, na minha visão, obviamente, uma campanha que já estava ali, ó, sabe, quando tá só o pescocinho para fora da terra, terminou, você colocou a última pá por cima.
3: E não há justificativa que justifique a medida, né? Por mais que o governo fale que é dinheiro de patrocínio, que já estava reservado esse patrocínio da Codemig, Codenge, da CEMIG, o eleitor não tem essa leitura, não teve essa leitura e não vai ter. Né?
0: 9h50.
3: E as eleições 2026 terão o maior número de eleitores com deficiência já registrado pela Justiça Eleitoral. De acordo com o TSE, são 1 milhão e 970 mil pessoas aptas a votar o que representa um aumento de 42% em relação às eleições de 2022. A Gabriela Oliveira traz mais detalhes sobre o assunto.
4: Minas Gerais tem o segundo maior eleitorado do país, ficando atrás apenas de São Paulo. O Tribunal Regional Eleitoral de Minas informou que o número de votantes aptos no estado são 210.890 pessoas autodeclaradas com algum tipo de deficiência no pleito deste ano. Em 2022, eram 123.433, um aumento de 70,8%. É o caso do jornalista Danilo Baião, que perdeu totalmente a visão ainda na infância e faz questão de exercer o direito ao voto com autonomia.
5: Eu penso que é o exercício da cidadania, né? Que a gente precisa participar para depois poder reivindicar. A participação na eleição nos dá legitimidade para participar da vida política do município, do estado, da União.
4: Para ele, participar das eleições também é uma forma de defender os direitos das pessoas com deficiência.
5: O exercício do voto é pleno para todos, para qualquer tipo de deficiência. Então, eu penso que é muito necessário e quando eu voto, eu me sinto com dever cumprido.
4: Além do Braille, no teclado da urna eletrônica, os eleitores com deficiência visual podem contar com fones de ouvido para facilitar a identificação dos candidatos. Para quem tem dificuldade de locomoção, ainda existem desafios para garantir o acesso aos locais de votação, como comenta o chefe da Coordenadoria de Responsabilidade Social, Antônio Faria Neto.
6: Infelizmente, a nossa realidade não é tão positiva assim. Nós temos cerca de 50% dos nossos locais de votação que têm condições mínimas de acessibilidade, mas em Minas Gerais nós temos muitos locais de votação que funcionam, por exemplo, em escolas, prédios históricos, às vezes até edifícios tombados. Então, enfrentamos algumas barreiras para acolher melhor essas pessoas que têm alguma deficiência ou alguma limitação, principalmente na locomoção.
4: Além disso, os mesários também são preparados para receber esse eleitorado e oferecer o atendimento adequado no dia da votação.
6: A Justiça Eleitoral investe aí na capacitação desses colaboradores, né? Os mesários são uma figura imprescindível para o sucesso das eleições. Existe um tema a respeito da acessibilidade que faz parte desse treinamento. Então, sim, eles foram capacitados, têm um treinamento específico para receberem essas pessoas com deficiência, mobilidade reduzida ou qualquer tipo de demanda que possa melhorar a experiência dessa pessoa no dia da eleição.
4: A acessibilidade, portanto, é parte fundamental para garantir que todos possam exercer a cidadania através do voto de forma segura e independente. 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
7: Davi Fernão Dias, no caminho para Betim, tem ponto de atenção para o motorista na chegada ao quilômetro 480, na altura do Inconfidentes. Lentidão para o motorista, desde o encontro com a Avenida Davi Sarnoff, que deixa Belo Horizonte, seguir pela Via Expressa compensa. No sentido inverso, rodovia Fernão Dias com ponto de lentidão para o motorista, na altura do Jardim Piemonte Sul. 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
1: R$ 9,55, Paulo Xavier, os ouvintes participando conosco. Tem gente também brava com essa medida de, enfim, destinar verba para time de futebol que tá levando prejuízo com a saída das bets. Ai, meu Deus do céu, diga lá.
2: Bom dia, Maria Fernanda, Paulo Xavier.
3: Bom dia.
2: Murilo e ouvintes. É o Sérgio aqui de Lago da Prata. Isso é um absurdo, jogar dinheiro público do estado de Minas Gerais em clube de futebol. Isso é um escracho, um escárnio com a população. Olha onde que esse dinheiro poderia ser aplicado. Saúde, educação, segurança, melhoria de estrada. E jogando futebol é brincadeira, né?
4: Bom dia, Cine. Bom dia, Paolo. Eu não sei se é só eu, mas eu preciso cuidar da minha saúde mental. Eu preciso cuidar da higiene do meu sono, né? Ficar em paz comigo mesmo. Como que eu vou parar pra assistir um debate desses caras? Não tem jeito. A gente tem que dormir e descansar. Pra gente não escutar essas baboseiras, troca de farpa, promessas que não vão ser cumpridas. Tem promessa aí que nem eles sabem como vai fazer. Ou melhor, nem depende deles para fazer. Então é o seguinte, se a gente for pegar as promessas desses políticos, todos, a gente ia virar uma Suíça, né? Não ia ter Brasil mais. Ia virar Suíça. Pensa bem, se a gente pegar todos esses políticos e todas as propostas, Brasil vai virar Suíça. Só que é mentira.
1: Eita, obrigada a todos vocês que estão participando conosco. É isso, é um momento de desabafo também. Aqui a gente é uma válvula de escape para você que está assim, não aguentando mais. Fique à vontade, manda sua opinião, 31992138343, lá no YouTube, no canal Band de Minas. A gente também está ao vivo. Manda sua mensagem e a gente vai construindo o noticiário junto com você.
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6: Olá, pessoal. Hoje eu quero fazer uma pergunta indiscreta e você responde se quiser. Domingo tem eleição, é dia de votar. Mas eu não vou te perguntar em quem você vai votar. Aliás, nem quero falar de eleição diretamente. Eu vou falar de uma urna que certamente está dentro da sua cabeça e de um voto que você já deu sem saber. Você ficou curioso? Então presta atenção. Dentro de você, existem dois personagens que talvez você nem conheça. Um deles é o racional. É aquele que você mostra para todo mundo. Tem nome, tem história, sabe argumentar. É educado, culto, gosta de pensar que ele é quem manda. Mas na hora de tomar decisões, ele sempre chega tarde. O segundo não tem nome, não argumenta, não escreve biografia. E você sempre o ignora. Ele é seu companheiro desde a sua infância, na educação que você recebeu, nos sustos que você passou ao longo da vida, nas coisas que você esqueceu de lembrar. E apesar de você ignorá-lo, ele toma decisões por você todos os dias, sem te prestar contas. E você acha bom quando ele decide por você, porque ele é o seu lado instintivo. Agora pensa comigo. Os dois moram dentro do seu cérebro, e o seu cérebro tem só 2% do peso do seu corpo, mas gasta 20% da energia que você come. E a maior parte dessa energia não é para pensar, é para manter você funcionando. Você nem sabia disso, não é? O seu amigo de infância pensa pouco e decide rápido, e quase sempre é ele que decide por você. Por que isso? Porque pensar custa caro, reagir é bem mais barato. E o cérebro, como todo economista prudente, prefere as coisas baratas. Por isso, o racional chega sempre depois, porque ele sempre demora, ele fica indeciso. Quando chega, ele já encontra a decisão tomada pelo cérebro instintivo, seu amigo de infância, e então ele concorda com a decisão e aí escreve uma justificativa bonita, dizendo que foi ele que decidiu. Ele é o seu porta-voz, e como todo porta-voz competente, ele nunca diz que não estava na sala ou que não participou da decisão. Agora eu quero te apresentar um terceiro personagem. Ele não faz discurso, mas é o mais poderoso de todos. É a sua amígdala. A amígdala é o seu sistema de sobrevivência. A função dela não é decidir com razão, é responder ao perigo rápido. Foi ela que fez os seus ancestrais, há milhares de anos atrás, fugirem dos predadores, até mesmo antes de pensar, de saber do que se tratava. E ela aprendeu, em milhares de anos, que reagir rápido importa muito mais do que reagir bem. Só tem um problema. A amígdala não sabe que você não mora mais na selva. Ela não diferencia um leão de um e-mail grosseiro ou do motorista que lhe deu uma fechada. Não diferencia uma ameaça de verdade de uma discussão no almoço da família. Ela simplesmente dispara. E quando ela dispara, o racional não tem chance. Agora junta tudo isso. Então vou te dizer, você é um gorila contido pela cultura, pela educação e pelas leis. A cultura disfarça o animal, mas basta uma dose forte de álcool, um bom chopinho, uma cachaça ou aquele pozinho branco maravilhoso para a máscara cair e o que aparece não é o seu eu melhor, é um eu mais antigo, mais rápido, mais brutal, que briga, que mata e que até rouba se for preciso. Mas eu não quero te deixar assustado. Tenho uma boa notícia. O racional é lento, mas não é inútil. Ele pode treinar o seu eu inconsciente. Com hábito, com terapia, com boas leituras, com atenção, boas companhias, com tempo. Ele é devagar, mas ele funciona. Ele aceita até remédio para ajudar. A Constituição que te governa, portanto, não foi escrita por você, mas ela pode ser reescrita, diferente das constituições políticas, escrita para atender aos políticos e sempre renovada. Então, essa semana, quando você entrar na urna, faz uma pergunta honesta para você mesmo. A pergunta não é em quem você vai votar. A pergunta é quem está votando por você, o seu racional ou seu irracional? Se você não sabe responder, não se culpe. Talvez ninguém tenha te apresentado o verdadeiro candidato. Eu sou o Dr. Ricardo Guimarães. Até a próxima.
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1: São 10 horas, 2 minutos. Ouçam essa mensagem do nosso ouvinte. O problema não é falta de dinheiro para as empresas públicas. CEMIG, CODENGE, CODEMIG, sei lá o quê. O problema é para onde está indo o dinheiro do patrocínio. Grandes clubes. E o nosso ouvinte está dizendo aqui que está pedindo e pediu patrocínio para um projeto social dele. E que foi negado. Diga lá.
3: Sinine, eu sou Davi, eu sou, trabalho com projeto social, levo oficina de programação, robótica, impressão 3D para crianças e adolescentes da comunidade. Escutei que agora que a CEMIG, o PDMG, vai junto com o governo de Minas, doar, digamos assim, 32 milhões para time de futebol. Eu com muita dificuldade, tentando um patrocínio com a CEMIG aí de 100 mil, 150 mil, para a gente levar oficina de robótica, impressão 3D nas comunidades carentes, não consigo. Aí vai, dou alguns milhões para time de futebol. Isso é um absurdo, isso é um absurdo. Indignado com isso, foda.
1: E Davi, eu até deixei passar seu palavrão aí no final, porque eu concordo, assim, com ele. Só não tô podendo dizê-lo aqui, mas concordo com você. Tá aí, CEMIG, tá aí, Governo de Minas, CODENGE. Tem gente a

0: Tuba, na região metropolitana de Belo Horizonte, o homem acusado de estuprar e matar a estudante de psicologia Vanessa Lara de Oliveira Silva, de 23 anos. Ítalo Jefferson da Silva será julgado pelo Tribunal do Júri. A vítima foi assassinada no dia 9 de fevereiro deste ano, depois de sair do trabalho no centro de Joatuba. Segundo a denúncia do Ministério Público, ela foi morta por estrangulamento com cabos do próprio notebook. Após o crime, o corpo foi colocado dentro de uma mala e escondido em uma manilha de drenagem. Ítalo foi indiciado por homicídio qualificado, estupro e ocultação de cadáver. Ele está preso no presídio José Martinho Drummond, em Ribeirão das Neves.
1: E também será julgada hoje em Belo Horizonte Amanda Cristina Souza Pinto, acusada de matar a própria mãe e a própria filha. A mulher que está presa responde pelas mortes de marido Rosário de Fátima Pinto, de 67 anos, e Ágata Alves Pinto, de 10 anos. Os crimes aconteceram em março de 2023 em um apartamento no bairro Piratininga, em Venda Nova. De acordo com a denúncia, Amanda matou as duas vítimas por asfixia. A menina ainda teria sofrido agressões físicas e psicológicas antes de ser assassinada. Os dois homicídios são qualificados por motivo torpe, uso de meio cruel e dificuldade de defesa das vítimas. No caso da menina, também são consideradas a idade da vítima e a relação de parentesco com a acusada.
0: Nos outros assuntos, o Tribunal Superior do Trabalho decide encerrar a greve nacional dos empregados da Caixa Econômica Federal. A decisão foi anunciada ontem, durante o julgamento do dissídio coletivo entre o banco e os trabalhadores. Com a medida, as agências da Caixa voltam a funcionar normalmente em todo o país a partir de hoje. A paralisação da categoria durou cerca de 20 dias.
1: E termina hoje o prazo para aposentados e pensionistas que fazem aniversário em setembro e que recebem benefícios pela Prefeitura de Belo Horizonte realizarem a prova de vida. Dos 1.704 beneficiários que precisam fazer o procedimento neste mês, 38 ainda não regularizaram a situação. De acordo com o Executivo Municipal, após o prazo, o pagamento será suspenso e retomado somente depois da atualização dos dados. A prova de vida é obrigatória e pode ser feita pela internet ou presencialmente nas agências do Banco Bradesco.
0: O transporte intermunicipal será gratuito em Minas durante as eleições. As informações com Tayane Ribeiro.
2: Os eleitores em Minas Gerais poderão pegar ônibus e metrô de graça neste domingo de eleições. Segundo a Secretaria de Estado de Infraestrutura, Mobilidade e Parcerias, o transporte coletivo intermunicipal será gratuito, conforme resolução do TSE, o Tribunal Superior Eleitoral, e em atendimento à emenda constitucional aprovada em 2024. A gratuidade nos ônibus será válida no dia 4 de outubro, de meia-noite até às 11h59 da noite. Na região metropolitana de Belo Horizonte, todos os ônibus vão operar com os horários previstos para dia útil atípico. Já o metrô tem funcionamento entre 5h15 da manhã e 11h da noite. Não será necessário apresentar título de eleitor, comprovante de votação ou qualquer outro documento relacionado às eleições para utilizar o serviço. Na capital mineira, os ônibus já são gratuitos no domingo devido ao programa Catraca Livre, mas as linhas terão um reforço de 4 mil viagens, das 5 da manhã às 8 da noite. Um aumento de 40% na comparação com um domingo regular.
1: E uma empresa do setor de agronegócio e um empresário são condenados a indenizar funcionários em R$100 mil por assédio eleitoral. O caso ocorreu no pleito de 2022, mas a decisão do Tribunal Regional do Trabalho aqui em Minas foi divulgada nesta semana. De acordo com a denúncia, os empregados teriam sido coagidos a votarem um candidato específico sob ameaça de demissão. Em caso de vitória, foram prometidas vantagens como um 14º salário. A empresa também teria adesivado veículos da frota com propaganda política. Segundo a decisão, essas condutas configuraram tentativa de interferência nas convicções políticas dos trabalhadores e violaram direitos fundamentais, como a liberdade de escolha e a dignidade.
0: E o goleiro do Cruzeiro é alvo de críticas em jogo da seleção brasileira. Ê, Otávio, acho que nem era pra tanto, viu? Vamos lá, Daniel Martins.
3: A estreia do goleiro Otávio do Cruzeiro pela

0: seleção brasileira principal repercute nas redes sociais. O jovem de 20 anos foi titular na vitória por 4-2 contra a Austrália na manhã dessa terça-feira. Torcedores da Raposa destacaram a falha no primeiro gol, mas pediram calma e disseram que, por o goleiro ser o segundo mais jovem a estrear pelo time titular da seleção, precisa de mais tempo para adaptação. Após a partida, o técnico Carlo Ancelotti elogiou a postura de Otávio, afirmando que o jovem mostra tranquilidade e segurança.
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2: Avenida Nossa Senhora do Carmo com ponto de lentidão para o motorista, desde o paredão do Belvedere até o bairro Sion, que deixa o ponto alto da capital opção de desvio, passando pela Avenida Raja Gabale e vias internas do São Bento, compensa. No sentido inverso, Nossa Senhora do Carmo com o trânsito livre no caminho para o Belvedere. 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
2: São 10 horas 13 minutos. Acontece neste momento lá em Juatuba, na região metropolitana de Belo Horizonte, o julgamento de um homem acusado de estuprar e matar uma jovem de 23 anos. Quem acompanha a movimentação desse julgamento é o repórter Célio Camilo. Ele traz para a gente agora todos os detalhes. Bom dia para você, Célio.
3: Olá, bom dia para você, bom dia para todo mundo que está conosco aqui na rádio Band News FM. Acontece daqui a pouco o julgamento do homem acusado de matar e estuprar uma jovem de 23 anos, Vanessa Lara de Oliveira Silva. Ela que desapareceu no dia 9 de fevereiro, depois de sair do trabalho aqui no centro de Juatuba, da onde eu falo ao vivo agora. O corpo da estudante de psicologia foi encontrado no dia seguinte em uma área de mata às margens da BR-262. Segundo a acusação, Vanessa foi morta por estrangulamento. Ítalo Jefferson da Silva, 43 anos, foi preso 2 dias depois em Carmo do Cajuru, no centro-oeste de Minas. Ele que foi indiciado pela Polícia Civil e daqui a pouco começa então o julgamento dele para ver se ele será condenado ou até mesmo absolvido. Eu conversei também com o Matheus Silva, ele que é irmão da Vanessa, e mobilizou uma manifestação aqui na Praça Quatro Poderes, que fica bem no centro de Juatuba, bem na porta também do Fórum da Cidade. Vamos ouvir o que ele conversou conosco.
4: É, hoje acho que é mais difícil do que a gente esperava. Eu tentei não pensar nesse dia, a gente tenta não criar tanta expectativa, mas hoje é um dia que eu tenho certeza que vai ser complicado para todos nós. Cara, a minha sensação é matar ele. Essa é a minha vontade. Porque eu sei que o sentimento de impunidade fica com a gente. E eu perderia o meu réu primário, meus antecedentes, facilmente com ele. Porque eu sei que eu ficaria pouco tempo lá. E o tempo que eu ficasse valeria cada dia. Então, eu peço sabedoria a Deus, discernimento, para que eu não fale nada, não reaja. Tomei um calmante para conseguir me estabilizar, mas a minha vontade é essa. Essa justiça aí não é justa.
3: Aí, portanto, o Matheus Silva, ele que é irmão da Vanessa. Bom, uma grande operação foi realizada pela Polícia Militar aqui na porta do fórum, no centro da cidade. Diversas ruas foram fechadas. Uma grande operação para esse júri que começará daqui a alguns minutos. Na época do crime, Ítalo estava no regime semiaberto. Ele tinha deixado o regime fechado no fim de 2025. Inclusive, eu conversei com o Felipe Henrique, advogado da família da Vanessa, e ele traz mais alguns detalhes para a gente sobre o indiciado e também sobre o que ele espera desse julgamento. Vamos ouvir.
5: Bom dia a todos, primeiramente. Nós conseguimos uma reportagem do Diário da Tarde, que em 2002 o Ítalo ficou conhecido como o maníaco do metrô, que é na estação Calafate. Ele, do que consta a reportagem, ele fez mais de 10 vítimas, né? Ou seja, a carreira dele nos crimes sexuais começa ali, no metrô Calafate, em Belo Horizonte. Só que ele é oriundo daqui. E aqui ele já fez outras vítimas. Inclusive, ele estava respondendo um processo justamente por estupro, né? Só que ele conseguiu um habeas corpus substitutivo em Brasília. E um crime de tráfico que ele também tinha caiu para uso. Então, nesse momento, teve a detração da pena e ele conseguiu, então, a prisão domiciliar, né? Quando dos fatos, então, ele deveria estar cumprindo a tal da prisão domiciliar, né? Mas aí, nesse fatídico dia, ele fez mais uma vítima, que foi Vanessa Lara. Só que, ao contrário dos outros crimes, ele foi escalando, né? Porque nos outros ele teve atentado violento ao pudor, que hoje em dia nem existe mais, ele teve o crime de estupro por diversas vezes, mas ele nunca tinha feito uma vítima fatal. Só que, infelizmente, no fatídico dia, ele vitimou fatalmente Vanessa Lara.
3: Pois bem, Ítalo então foi indiciado por feminicídio, estupro e ocultação de cadáver. Caso condenado aqui, ele pode pegar até mais de 20 anos de cadeia, segundo o advogado da família da Vanessa. A nossa equipe continua aqui na porta do fórum acompanhando todas as atualizações. E qualquer novidade, trazemos aqui na Rádio Band News. Eu sou Célio Camilo, para a Rádio Band News FM.
2: Valeu, Célio. Microfones abertos para você. 10 e 18.
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13: Aqui agora é BR-040 em Contagem. Motoristas reduzem a velocidade desde o Vila Paris até o acesso ao anel rodoviário. Opção de desvio para o motorista ganhar tempo, passando pela via teleférico e via expressa. No sentido inverso, 040 com o trânsito livre no caminho para Sete Lagoas. Outro trecho da rodovia que liga Belo Horizonte a Itabirito. Trânsito tranquilo nos dois sentidos. 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
2: 10h21, bom dia, Murilo.
14: Bom dia, Sinine, bom dia, Paolo, bom dia, ouvintes da Band News. Não sei se nossos ouvintes acompanharam o debate de ontem, o último debate com os candidatos ao governo de Minas. 6 candidatos presentes, pela primeira vez, os 6 principais candidatos presentes no debate da TV Globo. Debate que durou quase 3 horas. Durou 2 horas e, vamos dizer, 47 minutos, mais ou menos. Foi um debate muito longo, um debate extremamente longo. E as pessoas às vezes falam, ah, debate chato e tal. O debate, geralmente, gente, é chato mesmo. São muito, né, os candidatos falando ali suas propostas com alguns confrontos. Na memória da gente, a gente cria uma memória meio afetiva dos debates do passado, mas geralmente tem alguns bons momentos os debates, né? Mas no geral eles são aqueles debates de falação mesmo dos candidatos, e é isso, e são importantes, né? A gente tem que ouvir os candidatos serem confrontados e confrontados entre eles mesmo. Então, um debate longo, achei que os candidatos conseguiram aí mostrar a maioria deles as suas propostas. Alguns enfrentamentos, algumas, né, críticas e alguns ataques, principalmente na reta final do debate. Mas fica uma questão aqui. Esse último debate para o governo de Minas, ele vai conseguir mudar o cenário eleitoral que parece cristalizado no estado? E a minha resposta é não. Eu acho que o debate, apesar de ter tido, na minha opinião, um vencedor e um candidato com desempenho muito ruim, isso não vai alterar, a meu ver, a percepção do eleitor aí para os seus votos até domingo. Não vejo uma capacidade do debate de transformar essa virada no cenário eleitoral que está posto em Minas Gerais. Eu tentei aqui ver o debate com a maior clareza possível, separando como se fosse um desfile de uma escola de samba, assim, né? Por quesitos, né? Quesitos, para a gente tentar ter objetividade nessa análise, né? Então, clareza da comunicação, propostas apresentadas, a postura dos candidatos e o conhecimento técnico sobre o que foi discutido durante o debate. E eu acho que o candidato, a minha avaliação, não digo que é o melhor candidato ao governo de Minas, mas estou analisando o debate de ontem, performance no debate, e na minha avaliação, o candidato Matheus Simões foi o melhor, teve o melhor desempenho no debate de ontem da TV Globo, levando em conta esses quesitos, né? Na média desses quesitos que eu citei aqui, clareza de comunicação, propostas, conhecimento técnico do que está falando e postura, eu acredito nessa avaliação, o Matheus ficou com uma média melhor que a dos outros candidatos, né? Eu vi com calma o debate, depois ainda vi cortes que os candidatos fazem, jogam nas redes sociais, né, para ainda ver outras percepções. Então, acho que o Matheus Simões teve o melhor desempenho. Ele conseguiu falar do que fez no governo, conseguiu apresentar propostas, comunicando de forma clara, uma boa postura, e conseguiu fazer confrontos com o Cleitinho Azevedo. Conseguiu, em vários momentos, fazer confrontos com o Cleitinho Azevedo. A Sinine observou bem, ele não foi um candidato muito demandado pelos demais candidatos, geralmente como é quem está no governo. Mas isso é porque ele ocupa a posição nas pesquisas e ele está lá em quarto colocado, ou seja, ele não foi o centro dos ataques, mas sempre que ele foi provocado, né, que ele foi chamado ao debate ali por algum outro candidato, ele se saiu muito bem, a meu ver. Claro, tem um tom do Matheus Simões ali, que ele fala, que ainda, né, parece uma coisa, às vezes, um pouco autoritária, um pouco de empáfia ainda. Ele, em alguns momentos, ele faz transparecer isso no discurso, mas, no geral, achei o desempenho dele muito bom, e principalmente nesse confronto, nesse enfrentamento com o Cleitinho, que é o local onde ele poderia tirar votos desde o início da eleição, né, que é esse campo da direita. Mas, volto a falar, mesmo com esse desempenho, não vejo uma mudança de cenário. Talvez o Matheus cresça um pouco nas pesquisas, fique um pouco mais conhecido e avance um pouco, mas não a ponto de mudar o cenário eleitoral. O Cleitinho, por sua vez, ele começou muito bem o debate, ele tem uma facilidade de comunicação, isso é, mesmo que a gente fale, fala o português errado e tal, mas ele se comunica bem, né? E essa comunicação hoje que vai muito para as redes sociais, ele fala muito direto com o eleitor e fala de uma forma bem simples, né? Então eu acho que ele começou bem, respondendo até alguns ataques, de forma acertada, mas num debate de longa duração, eu achei que houve do meio para o fim, ele foi perdendo força no debate, porque há uma ausência de propostas, né? Isso ficou claro, há alguns temas bem populares, mas ele sempre foca naquela questão do IPVA, a redução da alíquota do IPVA, é a principal proposta dele, mas como um debate de quase 3 horas, no terceiro e quarto bloco do debate, que era a metade final, ele já foi perdendo força, já mostrou um certo esvaziamento de propostas mesmo. Mas acho que não perde muito o candidato, essa liderança que tem. Não vejo que esse desempenho dele no debate vai afetá-lo aí de forma decisiva. Pode ter um ajuste aí nos números para mais ou para cima, o levando a vencer no primeiro turno ou perdendo um pouco dessa gordura que tem, que hoje é o dobro, mais do que o dobro, da vantagem sobre o segundo colocado. Acho que o Cleitinho se manteve, né? Ele se comunica bem, mas essa questão de propostas e conhecimento técnico do Estado, ele vai mal. Achei também, ele estava um pouco no começo um pouco nervoso, talvez olhava muito para cima, não sei se era o cronômetro que estava posicionado ali, mas acho que ele passa essa imagem, ele fala muito, né, que é o povo que vai estar na cadeira, que é para dar uma chance para ele, pediu várias vezes para o eleitor dar essa chance para ele, para decidir no primeiro turno. Acho que é uma preocupação também de um enfrentamento no segundo turno, um enfrentamento direto aí com outro candidato no segundo turno. Analisar aqui o candidato Patrus Ananias, que é o segundo colocado nas pesquisas. Esse, para mim, foi o pior candidato no debate, né? O Patrus foi muito mal no debate. E até explica, de certa forma, a ausência dele nos outros debates e em compromissos aí de emissoras jornalísticas. Ele foi mal, muito mal, na forma e no conteúdo. Ele se embolou ali com o regulamento, né, com as regras do debate, com o tempo. Em alguns momentos não conseguiu fazer perguntas, e quando ele tinha que fazer perguntas, os candidatos o acuavam e ele acabava saindo com uma retórica ali, meio sem efeito prático, né? Em 4 blocos, né, de debate, o Patrus conseguiu falar de apenas uma proposta concreta, que foi a questão do piso mínimo para os professores. Foi o único momento que eu percebi que ele fez uma proposta clara, que foi essa do piso mínimo para os professores. No mais, platitudes, um discurso super generalista, de desenvolvimento econômico equilibrado entre as 17 regionais do estado, mas sem falar como isso vai fazer, de onde vai gerar dinheiro, propostas mais claras, o que outros candidatos fizeram, né, apresentaram propostas mais claras. Achei que o Patrus ele não conseguiu apresentar isso no debate, se enrolou ali com os papéis na mesa, com o tempo, com a dinâmica do próprio debate, e foi em alguns momentos muito acuado, principalmente pelo candidato Gabriel Azevedo e pelo candidato Matheus Simões, nesses que talvez os dois primeiros confrontos dele no debate. O melhor momento do Patrus talvez tenha sido justamente a consideração final dele, onde ele falou, ele voltou a puxar a importância para ele, né, da eleição do Lula, dessa questão toda, fazendo essa ligação direta, mas foi um desempenho ruim, inclusive conversando com amigos, inclusive amigos eleitores do Patrus, bastante preocupados ali com a performance dele, mas entendendo também, e aí essa é uma avaliação que eu faço, apesar desse desempenho ruim, provavelmente vai estar no segundo turno, porque não há outro candidato nesse campo da esquerda, né? E a esquerda precisa, mesmo que talvez não vislumbre a vitória no segundo turno, mas quer ter um candidato no segundo turno, inclusive para necessidade de um palanque do Lula, caso haja um segundo turno presidencial. Seria muito ruim um segundo turno presidencial sem o PT ter um palanque aqui em Minas. Então, a avaliação aí da esquerda é que mesmo com esse desempenho ruim do Patrus, muita gente ainda não tinha visto ele performar ao vivo nessa eleição. Então, muitos eleitores do PT ficaram um pouco surpresos com esse desempenho ruim do Patrus, mesmo assim entendendo que ele deve estar no segundo turno para fazer, inclusive, esse palanque para o Lula. Calil, eu achei o Calil, ele teve alguns bons momentos, né, alternou bons e maus momentos, mas uma postura de quem já perdeu a eleição, né? O Calil estava desanimado fisicamente, a postura dele no debate, como ele se apresentou no debate, desde o tom de voz, a expressão corporal, né? Achei o Calil desanimado. Talvez ele percebendo esse movimento, essa dificuldade de colar no Patrus para levar para o segundo turno, né? Mas ele teve, como sempre, Calil tem boas tiradas, fez bons enfrentamentos contra Flávio Rossi e contra Matheus Simões, e acho que foi melhorando do meio para o fim. Ele começou o debate num tom muito desanimado mesmo, muito baixo, faltando brilho nos olhos para o Calil. Gabriel Azevedo é aquele candidato que tem os números na cabeça, tem propostas claras e consegue fazer, e administrou bem as regras do debate, né? Geralmente ele deixava o oponente dele naqueles debates esgotar o tempo e ele tinha mais tempo para falar. E ele geralmente fazia perguntas que deixavam o oponente dele acuado. E ele conseguia ali discursar sobre isso. Mas o que me chamou a atenção, eu fiquei analisando com calma as performances do Gabriel, apesar de ser muito bom nos ataques, né, falta ele ainda o carisma para atrair esses votos para ele, né? Claro, está numa campanha isolada, pouco tempo TV, pouco dinheiro, tudo isso dificulta o crescimento dele. Mas eu vejo que mesmo quem gosta fala, pô, esse candidato é preparado, mas ainda não vê um motivo para votar nele, né? Assim, acho que falta alguma coisa no discurso ali, e na política tem muito disso, né? Essa questão da empatia, do carisma. Acho que o eleitor fala, pô, esse cara é preparado, é bom, mas ele ainda não consegue trazer esses votos para ele. Ele é melhor para destruir do que para construir aí o voto em favor dele. Ele é melhor para destruir o voto no adversário do que trazer esse voto para ele. Para finalizar, acho que o Flávio Rossi fez o dever de casa dele. Né, não tem um discurso tão atrativo também, é um discurso meio morno, né? Lembro que o pessoal apelidava o Alckmin lá de picolé de chuchu lá atrás, justamente por ser um candidato meio morno, né? Mas se você comparar o Alckmin com o Rossi, o Alckmin está 10 passos à frente, né? Então acho que o Rossi tem esse problema, ele não consegue se comunicar bem, né? Mas ele fez o dever de casa dele, apresentou propostas e colou a eleição do Flávio Bolsonaro na dele, o que, ao meu ver, devia ter feito de forma mais explícita desde o início, desde aquele primeiro debate aqui na Band. Inclusive, acho que a postura que os candidatos tiveram ontem, à exceção do Patrus, que não esteve no debate aqui, e muita gente entendeu que ele não deveria ter ido ontem, que foi muito ruim para ele ter ido naquele debate ontem, mas a postura dos candidatos ontem no debate da Globo, talvez teria sido a postura que eles tinham que ter tido no primeiro debate. Por que o Matheus não teve essa postura naquele primeiro debate? O que ele esperava? Ele achava que o Cleitinho ia se hidratar por si só? Então, muita gente se questionando por que os candidatos não tiveram essa postura logo no começo. É uma campanha muito curta. As coisas são 45 dias. É muito rápido. Então, ficou essa percepção que aquele debate ontem, talvez a postura devia ter sido lá no começo da campanha. tanto nas entrevistas, nos debates e nas propagandas eleitorais. Então, na minha avaliação, para resumir, é o seguinte: no debate de ontem, Matheus bem, Patrus muito mal, mas nada disso deve alterar o quadro das eleições em Minas Gerais, com a possibilidade do Cleitinho ganhar no primeiro turno ou fazer um segundo turno com o candidato do PT, Patrus Ananias. O Matheus provavelmente vai crescer um pouco nessa reta final, eu acredito que os números dele cresçam um pouco, Calil ficando estagnado, e Flávio Rosco também crescendo um pouco aí, e o Gabriel enfrentando essas dificuldades, inclusive, aí, como eu disse, de comunicação, de dinheiro, de tempo de TV, também acho que ele vai ficar estagnado ali para baixo. Mas eu acho importante os debates, volto a falar, debates são muito importantes, a gente fica esperando às vezes uma grande cartada, uma grande virada, mas é o momento dos candidatos ali se apresentar, do público conhecer e ver o candidato quando confrontado. E nesse de ontem, acho que ficou muito claro algumas posições, o conteúdo de alguns candidatos, as propostas, a ausência de propostas dos candidatos, tudo isso ficou claro, mas não a ponto de mudar o quadro das eleições. Acho que não muda, o debate de ontem não muda o quadro que teremos aqui em Minas, claro, há muitos indecisos ainda, podemos ter alguma reviravolta, mas muito difícil, até pelas razões que eu disse anteriormente. O eleitor da esquerda quer colocar o Patrus no segundo turno, mesmo sabendo das limitações do candidato, que ficaram muito explícitas ontem no debate. E o Cleitinho é esse fenômeno de redes sociais, mesmo também demonstrando aí poucas propostas, mas fala fácil, comunica bem, não vai ter o derretimento. Muita gente achou que o Cleitinho seria Mauro Tramonte. Definitivamente, talvez esse foi um erro da campanha do Matheus. Achar que a eleição do Fuad lá em 2024 seria similar à dele, que ele cresceria, desconhecido, e cresceria no final e o Cleitinho desidrataria. Esse foi um erro. Os personagens diferentes, contexto diferente, e só ontem ele parece ele ter só nessa semana final parece que ele se atentou para isso e está indo mais para um confronto. Então, acho que debate bom, mas não muda a realidade do que nós vamos ver no próximo domingo. É isso. Sinine, Paolo.

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7: Avenida Antônio Carlos, no caminho para o centro da capital, tem ponto de lentidão para o motorista, desde o cruzamento com Abraão Caranta, o São Francisco, reflexo de ocorrência ainda sem detalhes. Motorista deixando Pampulha, seguir pela Avenida Carlos Luz e Pedro II, compensa. No sentido inverso, Antônio Carlos com fluxo livre, o mesmo na Pedro II e Carlos Luz. 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
9: Agora são 10h38, mais uma edição do nosso quadro Fala Eleitor. A gente está percorrendo BH, região metropolitana, para ouvir você, eleitor, aqui de Minas Gerais, sobre as principais demandas. O que, que precisa melhorar mesmo nesse estado? Tudo, né, na verdade. Mas enfim, a nossa dupla dinâmica, Luciana Viana, Daniel Martins, estão hoje... Pelo menos o lugar parece que tá fresquinho por aí. Bom dia para vocês, dupla, onde vocês estão?
10: Olá, Cine, bom dia a você, a todos aí no estúdio, a quem nos acompanha neste momento, Praça da Estação, bem aqui no coração de Belo Horizonte. Estamos em frente à Estação Central do metrô, aqui atrás da gente também a Avenida dos Andradas, né? É uma via de ligação entre os bairros da região leste, centro-sul, também com nordeste, noroeste, uma via de muita movimentação. E pode até parecer que estamos aqui no fresquinho, mas não estamos não. Quantos graus, Dan?
11: A todos os graus, eu acho, viu, Lulu? A gente correu aqui atrás de uma sombra e mesmo assim tá complicado. Tá dando uma vontade de entrar na fonte que tá aqui logo atrás da gente, inclusive. A gente acabou de ver os alunos de uma escola que tava em excursão aqui no Museu de Artes. Eu fiz fazer isso, né? Deu até uma invejinha. Estamos quase indo lá, né, Lulu?
10: Oh, não, com certeza. Até dei uma olhadinha ali se já dá pra ir lá, ó. Com certeza. Para nos refrescarmos, né? Tô olhando aqui, ó. 31 graus neste momento, tá? 31 graus. Então, sob o sol forte, mas aqui uma sombrinha, né? Em frente ao Museu de Artes e Ofícios aqui também, que é maravilhoso. Mas o assunto hoje é mobilidade. A gente está falando de quem se desloca todos os dias, né? A gente está falando de ônibus. É, estamos falando de ônibus intermunicipais, de metrô, de estradas em boas condições, né? De segurança, de fluidez, de tudo isso e muito mais. Nós já conversamos com alguns usuários aqui dos transportes públicos, né? Que existem à disposição nossa aqui. Daqui a pouquinho a gente vai trazer aqui no ar qual foi a reivindicação ou a reclamação. Mas a gente pode antecipar, né, Dan, que o que mais a gente ouviu foi essa questão da extensão do metrô, não é isso?
11: É a qualidade dos ônibus intermunicipais, a ligação com o metrô, e temos ouvintes, eleitores, inclusive, que falaram que preferem pegar o metrô porque o ônibus é muito ruim aqui para o centro de Belo Horizonte, da região metropolitana, né?
10: Teve também quem reclamou de buracos nas estradas, né? Porque muita gente se desloca de cidades aqui da grande BH até a capital para o trabalho e esses buracos, além de oferecerem risco, né? Para quem transita nas estradas estaduais aqui em Minas, eles também complicam, né, no que diz respeito ao tempo, porque o tempo vale ouro hoje, né, Dan?
11: Exatamente. E para a gente poder entender até um pouco como a gente pode melhorar isso, nós conversamos com especialistas. Nós conversamos com o economista e pesquisador em mobilidade urbana, André Veloso. Porque quando a gente fala de mobilidade urbana, muito se pensa no que as prefeituras podem fazer, né? Que acaba que a gente circula dentro do perímetro urbano e quem toma conta muito das vias de dentro da cidade, a construção de viadutos, toda essa questão, acaba sendo as prefeituras. Mas o André, ele falou com a gente que essa responsabilidade precisa ser melhor distribuída com o governo, tanto estadual quanto o governo federal. E de acordo com ele, uma solução para este problema, que também é o principal desafio para o avanço da discussão sobre mobilidade, é a construção de um pacto federativo. Vamos ouvi-lo.
6: Olha, a mobilidade urbana, ela é, né, pela Constituição, ela é uma atribuição que cabe mais ao município do que ao Estado e à União, né? Mas isso em si já é um problema, porque ela é uma questão que não respeita os limites, né, de divisas municipais, às vezes mesmo as divisas estaduais. E, por outro lado, justamente por causa desse desafio, os legisladores estaduais e federais, eles precisam fazer avançar o que a gente vê como principal desafio da questão, que é a construção de um pacto federativo para gestão, custeio e investimento da mobilidade urbana nos mais de 5.500 municípios brasileiros.
11: Pois é, Sinine. E o economista, ele destaca que Minas Gerais tem a maior malha rodoviária do país e o avanço da mobilidade no estado pode passar, inclusive, pelo investimento na linha ferroviária. Vamos ouvi-lo.
6: Então, esse pacto federativo tem que ser feito do ponto de vista do investimento. Não só de você investir em novas rodovias ou na modernização dessas rodovias, mas também em transporte ferroviário, né? A gente tem que desmontar a matriz, a dependência nossa do modo rodoviário de transporte, principalmente para cargas, né? Para pessoas também, mas principalmente para cargas, que é o que sobrecarrega em absoluto essas estradas e torna essa situação de calamidade pública que a gente vê continuamente.
11: E ele também completa, Sinine, que o estado precário das estradas aqui em Minas pode estar ligado justamente ao meio ambiente, já que os caminhões carregados de minério bruto, eles acabam prejudicando a qualidade do asfalto, principalmente no entorno das cidades minerárias. Vamos ouvi-lo.
6: Os municípios mineradores, eles são sequestrados pela mineração, né? Eles têm, o orçamento deles é muito dependente do retorno da atividade mineradora, né? E aí, muitas vezes, ao invés de pressionar politicamente o governo para criar soluções, eles fazem vista grossa para esse tipo de problema, né? Então, sim, a gente precisa criar urgentemente uma forma de escoamento, né? Não só desmontar um pouco também essa dependência de exportação de minério de ferro bruto, né? Mas também montar um sistema de escoamento que seja menos danoso para a nossa infraestrutura rodoviária.
11: Pois é, o André Veloso, ele falou com a gente muito sobre a questão das estradas, falou também sobre as ferrovias, e justamente sobre as ferrovias, nós ouvimos muito aqui com os eleitores, aqui no Fala Eleitor, aqui no centro de Belo Horizonte. Muitas pessoas reclamando, então, como adiantamos, né, Lulu, da mobilidade dentro da cidade, da região metropolitana para dentro de Belo Horizonte, e uma dessas pessoas é o Jefferson Castilho, ele que é barbeiro, e ele até elogiou o metrô, mas ele disse que seria melhor se ele atendesse uma área maior da região metropolitana. Vamos ouvi-lo.
12: O metrô, eu acho ele bom atualmente, porém, eu acho que ele deveria ir até a região ali do Barreiro, esticar mais para a região de Ibirité e além.
10: Isso facilitaria, né, o deslocamento dos usuários?
12: Isso, facilitaria para as pessoas que moram nessas regiões, porque essas pessoas precisam pegar metrô e elas têm que pegar ônibus antes de pegar o metrô.
10: Não é fácil não, viu, pessoal? É isso aí, como fazer, né, o mineiro, né, Daniel? Como fazer o mineiro perder menos tempo, né, no deslocamento e ter um transporte mais integrado, mais seguro, né, mais acessível? Ou seja, isso facilitaria muito a vida de todos nós mineiros. Nós conversamos também com a Gabriela, tá? Gabriela Almeida, ela que é auxiliar de logística, ela diz que reclama muito dos ônibus, né? E que por isso ela opta pelo metrô, mas que o metrô também poderia atender a mais regiões, né? Aqui da capital. Vamos ouvir.
13: Olha, normalmente eu venho de metrô, porque os ônibus é muito ruim, você tem que esperar uma hora, na hora que você espera, é um ônibus com uma infraestrutura horrível. Os bancos já são precários por causa de vandalismo e tudo mais, as linhas são poucas. Tenho vários amigos meus que não vêm para o centro também por causa disso, porque para poder vir é muita dificuldade em questão de horário, porque passa uma hora ou outra e na hora que passa está muito cheio mesmo. E eu prefiro vir de metrô por ser mais rápido, embora tenha tido a terceirização do metrô, né? Melhorou bastante em questão de alguns processos e em outros também deixou a desejar, mas eu acho que está melhor do que os ônibus.
10: Bom, e nós conversamos também com a Cristiane Cardoso, ela que é freelancer, ela se desloca entre uma cidade e outra para o trabalho todos os dias, viu? Ela reclamou dos horários dos ônibus intermunicipais, também vamos acompanhar.
14: Então, eu moro em Contagem, os ônibus daqui para Contagem demoram uma hora. Quando chove, chove mais dentro do ônibus do que fora. O calor que tá absurdo. Eu tenho dó do motorista, porque trânsito. Chega ali na Praia do Pedro II, você agarra meia hora no trânsito. Aí é muito complicado. E poderia também melhorar no custo, porque a passagem tá quase 10 reais. Sendo que a gente, banco, rasgado, depedrado, chuva...
10: Pois é, pessoal, chama muita atenção. Bom, nós conversamos, né, com mais eleitores aqui, mas só para a gente dar uma resumida também, sabe o que me chamou a atenção? A questão do tempo, né? A gente falava aqui do tempo que vale ouro, né? Então, essa mobilidade, se ela fosse mais eficiente, não encurtaria só caminhos não, né, Dan? Daria mais tempo para as pessoas viverem, né? Para as pessoas seguirem com as vidas delas.
11: Exatamente. E para a gente entender um pouco melhor se as demandas da população elas vão ser atendidas pelo nosso futuro governador, né? Nós separamos as propostas dos 6 principais candidatos ao governo de Minas Gerais. E, olha, essas propostas elas têm muitos pontos de convergência, são até parecidas em muitos sentidos. E muitas dessas propostas falam sobre metrô, o rodoanel e a malha rodoviária. Vamos começar, nós vamos falar aqui em ordem alfabética, né? Separamos uma proposta por candidato. O primeiro é o Alexandre Calil, do PDT, que fala sobre a priorização da malha existente em relação ao novo anel. Ele propõe defender, junto à Assembleia Legislativa, a redestinação de recursos previstos para o rodoanel para criar um programa emergencial de recuperação e manutenção das rodovias estaduais existentes. A do Cleitinho, do Republicano, um novo marco da mobilidade urbana metropolitana. Ele propõe reestruturar o transporte regional com a integração tarifária física e operacional, utilizando a fiscalização baseada no desempenho. Já o Flávio Rosco, do PL, ele não apresentou propostas específicas para a mobilidade urbana no âmbito municipal, como transporte público e também a gestão do tráfego urbano. Mas ele destacou a redução da proporção de rodovias estaduais em mau estado.
10: Sim, a gente segue aqui com a lista, né, dos candidatos ao governo do estado de Minas Gerais. Gabriel Azevedo, MDB, recuperação do transporte metropolitano, previsão de estudos técnicos, né, para diagnosticar gargalos de regularidade, tempo e custo no transporte coletivo metropolitano, avaliando modelos de apoio financeiro, subsídios atrelados a metas rigorosas de desempenho. Matheus Simões, PSD. Concessões e parcerias com o setor privado, expandir a utilização de parcerias e concessões como instrumento central para viabilizar os investimentos necessários na infraestrutura do estado. Patrus Ananias, do PT, matriz multimodal, articulação e diversificação do transporte com a implantação de terminais intermodais, aproveitando então do transporte hidroviário e integração logística entre rodovias, ferrovias, aeroportos e plataformas regionais.
11: Pois é, essas então as propostas, né? E aí agora a gente deixa para os nossos ouvintes e também quem acompanha a Band News nas redes sociais para poder deixar a sua opinião. Se as propostas são o suficiente, se necessita de mais atenção para a mobilidade urbana por parte do governo estadual, também do federal e dos legisladores, né, já que a gente vai eleger também senadores e deputados federais e estaduais. E, claro, deixar o seu comentário aqui com a gente para a gente trazer ao longo da nossa programação também. Sinine.
9: Muito obrigada, dupla, por esse trabalho incrível, né? E super importante, que é ouvir a demanda das pessoas. E para a gente fechar, eu vou pedir para você ou a Luciana, se puderem dar um zoom no fundo de vocês, porque tem uma turma de crianças, estudantes, mais cedo tinha uma família. Eles estão se refrescando ali nas fontes da Praça da Estação. E é isso, gente. A fonte foi construída para ser usada. E se a demanda da população é por, né, se refrescar, que ela sirva para isso também. Olha só, gente, 31 graus e uma turma de meninos e meninas tentando ali, de alguma forma, escapar desse calorão. Obrigada a todos vocês, bom dia, bom trabalho. Seu caminho. E a gente está falando de trânsito, vamos ver como é que está a situação aqui em BH e região metropolitana.
7: Rodovia Fernão Dias, com trânsito intenso no caminho para o sul de Minas e São Paulo. Motoristas em velocidade reduzida desde o trevo com o contorno de Betim até a chegada ao Citrolândia. Reflexo de manutenção no trecho. Opção de desvio, passando pela BR-262 e MG-050 compensa. Mas o motorista deve saber que a volta é um pouco mais longa. No sentido inverso, rodovia Fernão Dias com o trânsito livre no caminho até a capital, mesmo no contorno de Betim. 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

0: São 10 horas e 56 minutos. O ministro André Mendonça, do Tribunal Superior Eleitoral, se manifestou para confirmar as próprias decisões que determinaram a retirada do ar de publicações que ligavam o candidato Flávio Bolsonaro do PL a um suposto movimento de retirada de Nossa Senhora Aparecida, né, do posto de padroeira do Brasil. Mendonça é o autor dessa decisão, foi o primeiro a votar. Ele incluiu, inclusive, o voto no sistema da Justiça Eleitoral antes do horário marcado para o julgamento, que é virtual, começou às 10 horas da manhã. Lembrando que a análise vai até às 11 horas e 59 minutos da noite desta quarta-feira. Lendo aqui um trechinho, né, da manifestação do ministro. Segundo ele, em sua manifestação, o ministro afirmou que as decisões dele não restringem a liberdade religiosa, foram determinadas em caráter excepcional e não constituem censura prévia. Lembrando que o Tribunal Superior Eleitoral é composto por 7 integrantes, 3 do STF, 3 do STJ e 2 advogados indicados pelo Supremo. Então, só fazendo um resumo, o ministro votou para referendar as 2 determinações dele sobre o tema. 10h58, mas o intervalo é rapidinho, a gente volta já já.
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0: 10h58, Orion Teixeira, hoje, rapidinho, vamos lá, suas impressões sobre o debate, último debate antes do primeiro turno entre os candidatos ao governo de Minas Gerais. Bom dia para você, Orion.
6: Bom dia, Maria Fernanda Sinini, Paolo, Murilo e ouvintes, espectadores da Band News. Prazer voltar a falar com vocês, estou conseguindo na reta final aqui, vou para o segundo turno, hein? Os candidatos ontem perderam, assim, a última oportunidade para mudarem o jogo e tentar ir ao segundo turno. Como a TV Band, a TV Globo conseguiu realizar o segundo e último debate entre os candidatos a governador. Mas por conta ali do engessamento das regras, o debate foi, digamos assim, menos quente do que o da Band. Candidatos ficaram presos ao modelo, mas não aproveitaram também a chance de mobilizar o eleitor, que parece ainda desinteressado na disputa eleitoral. Alguns candidatos recorreram a estratégias já antigas e sem comprovação científica de eficiência, né? Tivemos muitos ataques, e mais ataques do que propostas, diante da desafiadora realidade mineira, e até tivemos atividades. A maior delas foi a do candidato à reeleição, Matheus Simões, do PSD, que é exemplo dos aliados, ignorou o candidato presidencial dele, do Partido Novo, antigo aliado dele, Romeu Zema, para pedir voto para Flávio Bolsonaro. Ele repetiu como última cartada a fórmula que bem sucedida de Romeu Zema em 2018, que fez o mesmo nas considerações finais ao pedir voto para Bolsonaro. Então, agora Zema recebeu aí, digamos assim, o mesmo tratamento. Simões dividiu essa preferência com Flávio Roscoe, que é o candidato do PL, que anda sofrendo pressões ali para desistir e apoiar Cleitinho. Simões ainda atacou 3 adversários preferenciais de Cleitinho, Patrus e Calil, mas foi rebatido em todas elas e não obteve vantagem alguma sobre isso. Nenhum outro candidato conseguiu se destacar. Fizeram ali o dever de casa com o cuidado de não sair perdendo. Agora vão usar os recortes do programa com suas falas, buscando ali ampliar as repercussões favoráveis e voltar às ruas à busca de um milagre. É isso aí, Sinino.
0: Valeu, obrigado, Orion. Boa quarta para você.
6: Um abraço a todos, façamos um bom dia.
0: Façamos. 11 horas em ponto, a gente vai ficando por aqui. Até amanhã, pessoal.
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2: Bom dia!
3: Bom dia, meu povo!
2: Bom dia, Eltinho. Tá começando o Band News na área desse dia 30.
3: Hoje é 30. Hoje,
2: 30/9/2026. Apresentação do Everton Guimarães, tá chegando. Pode vir aqui, Valuzinho.
3: Valuzinho,
2: tá chegando. Comentários de Thiago Valu.
4: Oi.
2: Thiago Fernandes, eu e Elton Novaes.
3: Chegou!
2: A produção é de Guilherme Souza, mesa de áudio, Paulo Xavier e controle da live, Maria Eduarda Vital. Tchau!
3: Tchau, fui, valeu. Tá aí o Thiagão fazendo a abertura.
2: Tava, só abertura.
3: A gente tava fazendo assim uns testes aqui nesse dia tão especial. Dia
2: agora 30, eu venho pra parte que eu mais gosto, 30, que é comentar.
3: Dia 30 de setembro.
2: 29 hoje, dias atrás, sabe o que foi?
3: O que foi?
2: Aniversário do Elton Novaes.
3: Isso, e hoje é aniversário do maior goleiro da história do Cruzeiro. Não o melhor, mas o maior.
2: E aí,
3: Fábio Deyverson hoje dia, completa Valuzinho. 46 anos. Parabéns, Fábio. Baita goleiro, tá na história do Cruzeiro. Números absurdos, grandes conquistas. É um goleiro histórico e merece ser lembrado por muitos e muitos e muitos e muitos anos. Felicidade. É um cara bacana. Você parou pensar que
2: ele tem 46 anos e segue jogando em alto nível.
3: Alto nível.
2: Alto nível.
3: Voando.
2: Parabéns.
3: É curioso que muitos conheceram o Fábio, tem apenas 3 anos.
5: É. Não, uns conheceram faz um ano.
3: É. Tem 3 anos.
5: Muitos conheceram não, faz um ano.
3: Não, tem 3 aninhos, porque tem 3 anos que foi pro Fluminense, não é isso?
2: Tem 3.
3: Não, tem 4.
2: 22
3: anos. 4 anos. Tem 4 anos que boa parte do país.
5: Eu acho sensacional quando dizem assim, nossa. É, estou impressionado com a qualidade. Meu filho, ficou 20 anos aqui fazendo até mais do que isso aí. Vocês não viram?
3: Eu fiquei impressionado.
5: Como vocês não estão vendo o Matheus Pereira? Como vocês não estão vendo o Lodi?
3: O Otávio.
5: Estão vendo. Né? Aliás,
3: Jonathan Jesus.
5: Aliás, ontem foi um negócio impressionante, já que citamos o Otávio aqui. Eu achei sensacional. Até fiz um. Peguei um print aqui. Deixa eu achar aqui. O pessoal do Desimpedidos postou. Júlio César, nota só faz corda, Júlio César no 7-1, 5.9. Nota do Otávio ontem, 4.7.
3: Qual que é o tipo de avaliação que é feita? Como que é feito
5: boa
3: isso?
5: Boa pergunta.
3: Não, porque... Não, beleza, quando um goleiro defende 2 pênaltis numa decisão, faz baitas defesas, aí vai lá ganhar 9, aí beleza, a gente entende. Mas qual foi o grau para dar um 4 ponto o quê pro Otávio?
2: 4.7,5.
3: 4.7? 4.7 pro Otávio, por causa de... Vamos lá, ele teve uma falha... E que ainda é questionado uma falta.
2: Sim.
3: É uma falha que teve o questionamento de uma falta. Aí ele ganha 4.7.
2: 4.76.
3: Aí o Júlio César não teve participação nenhuma no 7-1. 7-1. Zero. Tudo é gol improvável. Que é gol golaço. Gol que não tem pega. Tá bom, viu? Entendi.
5: É, não, mas assim...
3: Entendi só, como que é o sistema. É
5: só pra gente saber que... saber fazer essas leituras malucas, né? Tudo tem um contexto, etc e tal. Mas essa da nota aqui me chamou a atenção. É. Chamou tanto a atenção que o Desimpedidos postou, né? Da nota do Júlio César no 7-1. E ontem, aliás,

0: imagem atrás do gol do jogo do Brasil ontem, que mostra claramente a falta do Otávio. Claramente. Uma câmera que eu não tinha visto até então. Mostra claramente que aquele...
1: É essa aqui?
0: Ragatanga.
2: Irancunda.
0: É, que o Ragatanga.
1: Essa aqui de baixo?
0: Exatamente. Deixa essa imagem. Ver, você viu também?
1: Eu reagi ela hoje de manhã.
0: Pois é.
1: Preparando o vídeo aqui só pra poder soltar depois do programa.
0: Eu vi ontem à noite. Eu não tinha visto ainda essa imagem aí. Imagem mostra que, de fato, ele vai saltar, o
2: Irancunda,
0: o Ragatanga empurra ele e tira ele do lance. Então, Otávio, não teve falha, irmão. Mas a má vontade com você, um negócio nojento desde ontem. Nojento. Oba, oba. O Fábio, parabéns pra você, mas você não é o maior e o melhor, não.
2: Não, ele é o maior.
0: O maior e melhor é Dida.
2: E o Dida é um amigo meu. O Dida é o melhor.
0: Você viu um negócio que eu te mandei no Instagram?
2: Não, provavelmente não.
0: De parte da história do Cruzeiro?
1: Vi.
0: Você chegou a ler ou ainda não?
1: Sim.
0: Interessante, eu não conhecia aquele lado da história. Você já conhecia, né?
1: Sim, mas eu fico
0: tentando... Mas não vamos entrar no mérito da questão, não, porque...
1: Não entrar em debates infrutíferos
0: Mas aquele ali é bom, não é?
1: Não, é bom.
0: Mas geraria... Depende. Imagina se a gente jogar aquele assunto aqui agora e começar a discutir.
1: Não,
0: que
1: dá.
0: Vai ferver o chat. Mas não, vamos, melhor não. Vamos evitar a fadiga, né, irmão? Não tem mais coisa importante para preocupar, né?
1: Vamos cuidar do nosso aviãozinho, né?
0: Temos coisa muito mais importante.
1: Cuidar do nosso aviãozinho.
0: Para preocupar. Nós já falamos ontem e muito aqui sobre a questão do dinheiro do governo para os clubes. Já discutimos a exaustão, né, esse assunto ontem aqui. E agora a gente vai entrar num outro assunto aqui. Porque já que o Atlético... Aliás, estamos tentando contato com o Gabriel Marques, né? Está na cidade do Galo. Treino aberto hoje, a imprensa presente na cidade do Galo. Estamos tentando conectar o Gabriel Marques para ele, né, trazer as primeiras informações já dentro do...
2: O Breno mandou material.
0: Band News na área. Pois é, o Gabriel está ao vivo lá. Inclusive, nós estamos mostrando imagens aí. Já está no YouTube, Dudinha?
2: Está no YouTube.
0: Aí, o Dudinha, craque Duda... As imagens são do Breno Galante, né?
2: Isso, o Breno mandou pra gente.
0: Cara, imagens de um campo de futebol assim me traz uma paz danada. Eu não tô muito em paz.
2: Deixa eu falar, eu sinto muita saudade de acompanhar
0: o treinamento. Dia a dia, né, cara? O clube é bom.
1: Você sente saudade de acompanhar? Ou você sente saudade de quando os repórteres podiam acompanhar?
2: Não, eu sinto saudade de acompanhar.
1: É longe.
2: Era tudo. É, era um cronograma.
0: Perto, né? A Globo era lá perto.
1: Não, perto assim não,
0: perto, gente.
1: Não,
0: mais perto das duas. Que da Band, né, irmão?
1: É perto da Globo também.
2: É perto da Toca.
1: Que também é longe da Globo.
0: Tô dizendo perto o seguinte, da Toca. Se você sair da Band agora e ir pra Cidade do Galo, ou sair da Globo e ir pra Cidade do Galo, a Globo tá mais
1: próximo. Tá mais próximo. Né? Sim, isso eu concordo contigo.
2: Não, mas beleza, assim é longe. Mas perto não é de nenhum. Perto não é de nenhum. Nenhuma das empresas de televisão trabalhavam perto dos clubes. Mas eu sinto falta disso aí, de estar acompanhando, vendo os movimentos ali. Tinha aquela rotina de chegar, pegar a pauta, ir pro clube, chegava meia horinha antes, ficava ali batendo resenha na porta do CT, tanto na toca.
1: Lanchinho.
2: Tinha o lanche, aí abria a porta, né? Aí a turma subia. Aí já ia pro lanche. O lanche já tava pronto.
1: A gente ficava lá embaixo, do lado do pessoal da base,
2: isso, na terra. Aí vai lá ver o treinamento e acompanha algumas movimentações que fazem a diferença na hora da gente fazer algum tipo de comentário, de... Tudo isso aí, tá mostrando, olha que legal. Acabando que tá mostrando ao vivo ali a HG, tá mostrando como que era. Era isso aí, essa rotininha aí de resenha.
1: O Gabriel tá lá ao vivo?
2: O Gabriel tá ao vivo.
1: A sala ficava menos lotada do que hoje, né?
2: Hoje tá cheio porque é raro, né? Abrir.
0: É
2: porque
0: é raro. Abrir. Cara, assim, vamos lá. Já que entrou no debate, a imprensa faz esse elo, né? A imprensa informa. Então. Ter a imprensa dentro do centro de treinamento, nesse papel que a gente vem cobrando dos clubes aqui, dessa aproximação e tal, eu acho fundamental a importância, cara. Você não precisa mostrar seus segredos durante o treino.
2: Não.
0: Mas a imprensa estar ali, a imprensa estar ao lado, esse contato com os atletas, esse contato com a comissão, eu acho muito importante. E outra coisa, tá na nossa cultura, a gente não precisa ficar copiando tudo da Europa, cara, como se fosse, sabe, um caminho único para ser seguido.
2: HG. Quer esconder o time titular? Nesse momento, aí é outra história. Aí pega e fala assim: galera, agora a gente vai fazer o apronto, que é aquele antes do treinamento. Podem ir embora. Beleza, a gente já acompanhou boa parte do treinamento, tá beleza, tá tranquilo. Mas o que me incomoda é o não entrar mais, é assim, o ficar tanto tempo sem.

0: ter essa rotina de ir ao CT.
1: Isso mudou com a pandemia, não foi?
0: Foi.
1: Porque eu lembro que até a pandemia a gente tinha
0: essa rotina. A gente fazia 20 minutos. Aí virou aquela época dos 20 minutos e vazava. 30 minutos.
1: Aí tinha uma. Sempre ainda tinha entrevista, né? Isso,
0: tinha entrevista.
1: Ainda tinha entrevista.
0: A gente fazia entrevista 30 minutos e ia embora.
1: Eu lembro que quando eu comecei a fazer cobertura era 2010. Cara, a gente escolhia o jogador, eram dois jogadores falando. Na sexta-feira era um jogador e o técnico. E aí, as coisas foram mudando. E aí passou um momento que o clube passou a escolher. Ah, porque você sempre escolhe os mesmos, papapá e tal. Beleza, tudo bem, entendemos. Só que aí, a partir do momento que não vai ter.
0: Não, e agora não tem nem mais a entrevista, né?
1: Não, é que antes era até pro.
0: É.
1: Quando fechou pra pandemia.
0: Eles, o clube fazia a entrevista.
1: Mas a gente faz a entrevista com o jogador. Isso.
0: A gente mandava perguntas.
2: Sabe uma outra coisa também que eu acho que os clubes precisavam mudar? E aí, diretamente falando para Atlético e Cruzeiro, porque tem. Há algum tempo, qualquer emissora de rádio, há algum tempo não, há muito tempo, qualquer emissora de rádio mandava equipe para cobertura, inclusive fora do estado.
0: Sim.
2: Hoje, pouquíssimas pessoas vão. Nos jogos do Atlético, você vê lá Galante. E Cláudio Rezende, né? E nos jogos do Cruzeiro, você vê Samuel, Adroaldo. E em alguns jogos a gente foi, e agora a gente pretende ir também e tal, a gente que eu tô falando, HG Play, etc. Eu acho que deveria abrir para mais perguntas dos repórteres que estão presentes. Como você não tem muitos repórteres, ao invés do cara fazer uma pergunta, passa para outra e encerra a coletiva, deixa fazer mais, cara. Tem dois repórteres, há três perguntinhas para cada, sabe?
0: Concordo.
2: Jogos do Atlético, do Cruzeiro e tal, eu acho que isso é salutar, salutar. E depois ainda tem a zona mista, fala quem quer, mas sempre tem aqueles jogadores que falam, outros não gostam muito, mas a gente tinha que ter essa mudança, essas mudanças partirem da gente aqui de Minas Gerais é bom.
0: É.
2: Porque nós somos bons no trato, mineiro é bom, nós estamos no hype, Minas Gerais está no hype.
0: Não, e é fácil
2: de cuidar. E vou te falar, é fácil, velho. Fácil.
1: Tem um dirigente de Minas Gerais que está muito no hype aí ultimamente, viu, Gagê? É o Pedrinho. Você está sabendo?
2: De que não?
1: O Pedrinho está atuando fortemente na articulação do futebol brasileiro, nessa possibilidade de ficar sem as bets em definitivo. De buscar parceiros comerciais para os clubes. Então, por exemplo, a Cimed, que hoje está no Omoplata. Não sei se ela está no Omoplata ou se está no ombro aqui do Cruzeiro. Mas acho que ela está no Omoplata, tá bem aqui logo acima, não é? Não é, Valor? Mas acho que é no Omoplata.
0: Deixa eu pegar aqui.
1: Ele tem feito um meio de campo, por exemplo, para a Cimed patrocinar o Flamengo. Patrocinar um outro clube. E aí quem me contou isso hoje, estava vindo para a Band. É bem importante a pessoa. E ele tem feito isso não só pensando no Cruzeiro, porque assim, de certa forma, por exemplo, ele busca um patrocinador que é do Palmeiras para trabalhar no Cruzeiro, mas ele leva os patrocinadores do Cruzeiro para Flamengo, para Vasco, para Corinthians.
2: Uma coisa é fato, tá? Uma coisa é fato e não tá saindo da minha cabeça, não. O futebol é o melhor segmento para a maioria dos produtos que estão hoje no mercado aí, produtos e serviços. Futebol é a Nuvem, por exemplo, né? Só para trazer o exemplo da Nuvem, que é parceira nossa aqui, parceira na Band, parceira na Vida, lá fora também e tal. A Nuvem descobriu no futebol uma ferramenta espetacular, cara, que promoveu a Nuvem a números absurdos. Hoje a Nuvem está seguramente no segmento das empresas mais saudáveis no segmento hoje no Brasil. Inclusive com grandes movimentos, vai entrar na camisa de um grande clube brasileiro já agora nesse mês de outubro, início de novembro. A marca dela vai estar na camisa na Libertadores do ano que vem, sabe? Então assim, vai ampliar a entrada dela no futebol, não só diretamente com os clubes, mas também na mídia, né? Vai fazer projetos mais grandiosos e tal. Então, o futebol é um segmento espetacular. Você vê grandes marcas aí. Você acha que o João Adib da Cimed entraria no futebol se ele não tivesse certeza do negócio?
1: É um monstro,
2: hein? A empresa dele cresceu e se popularizou muito pela entrada no futebol.
0: Não, mas desde que o futebol se tornou essa força comercial...
2: Você tem consórcio, a Demicon, o Sicoob. O Sicoob, nosso parceiro
0: isso.
2: aqui.
0: Isso.
2: O Sicoob tem espaço no Mineirão. O Sicoob patrocina o campeonato estadual.
0: O campeonato teve o nome do Sicoob.
2: Eu acho campeonato que tem campeonato.
0: O campeonato teve o nome
2: do Sicoob. Mineiro Sicoob. Aliás, já há muitos anos. Parece até que o contrato está renovado com o Sicoob. Acho que o Sicoob patrocinou. Acho que o Paulista Sicoob também. Entendeu? Então, o futebol, o rádio esportivo, igual a gente está aqui, os comunicadores esportivos, os clubes e tal. Baita porta de entrada para popularização de marca.
0: Então, você voltar no passado, é até interessante isso. Essa semana mesmo a gente falou a respeito da Coca-Cola, da força que ela tinha. Até uma pessoa me mandou a foto de todos os jogadores juntos do Campeonato Brasileiro de 87, que chamava Copa União, com a marca da Coca-Cola estampada na barriga, né, na frente da camisa. Aquilo ali mostrou a força de uma grande empresa, a Coca-Cola, e também a união dos clubes, né, naquele momento. A Copa União até também era...
1: Ia falar isso agora, inclusive chamava Copa União.
0: A Copa União era por causa de um anunciante, né? Não, eu chamava... Era por causa de um anunciante.
1: Que é o Açúcar?
0: Açúcar União.
1: Mentira.
0: Não sabia. Isso, a Copa União é por causa do Açúcar União. Mas, assim, União pegou muito bem, né, a Copa União. Mas enfim, mostrando a força e a necessidade de se ter os grandes patrocinadores e como que o futebol valoriza essas marcas, né?
2: O Ricardo está mandando uma mensagem aqui, ó. Se eu fosse diretor de comunicação, também proibiria a entrada. Hoje qualquer influencer entra e deixa essa turma despreparada no ambiente do clube. E isso não faz bem para o ambiente. Antigamente eram jornalistas que tinham que respeitar uma linha editorial da emissora, tem que banir influencers e tal. O Ricardo, Eu concordo com você, mas, que muita gente passa do ponto... Mas não é o
0: justo pagando pelo pecador?
2: Mas é isso que eu ia dizer. Eu concordo com você em partes, mas esse filtro, o próprio clube pode fazer. Mas aí não tem o processo isonômico. Pera lá. A quem faça, de fato, um trabalho sério que mereça, e os que não fazem, os que pisam fora da linha, você, obviamente, exclui, porque estão... fora da linha, estão subvertendo ao processo.
3: E dá para fazer esse panorama sem ser um jogo de cartas marcadas. É só você ter estabelecido ali bem comportamentos, né? A gente vê muitos comportamentos inadequados em entrevistas coletivas, em zona mista. Então, acho que é só os clubes, de fato, padronizarem. Tem espaço para muita gente trabalhar, mas tem muita gente que realmente está apenas pelo clique, pela bagunça, enfim. Acho que é possível se dar uma filtrada nesse tipo de situação.
2: Isto posto, a gente já viu aí que o Gabriel Marques está lá na Cidade do Galo, nós estamos esperando para uma entrada, está começando agora... A zona mista lá, né, o Guilherme? Daqui a pouco, então, o Gabriel vem com a gente. O Renier está de volta, isso foi informado amplamente pelo Atlético, né? Titular absoluto no sábado contra o Red Bull Bragantino, né? Isso aí não dá nem pra gente discutir, né?
0: O Borbas também tá liberado.
2: Liberado também.
0: Não duvidaria se ele aparecesse, viu?
2: O Borbas?
0: Não duvidaria.
2: No mesmo time com o Renier?
1: Não, mas pra esse jogo não, né?
0: Pra esse jogo contra o Bragantino. Não, ele não pode. Verdade, não pode. Não pode, verdade. Tinha esquecido.
2: Não, mas mesmo.
0: Tem essa mesmo, aí na vida do
2: Não, mas Borbas, mesmo que ele pudesse. E aí?
0: Não, mas como ele não pode, eu acho que não cabe nem o comentário. Mas, enfim, eu tava pensando, era. É porque hoje o Renier é um cara tão fundamental, usamos a palavra fundamental e eu vou usar ela novamente. É um jogador tão fundamental para esse Atlético, ele tá vivendo um momento tão interessante, né? E lembrando, e eu reforço aqui de novo, critiquei. E vou continuar criticando o Renier quando necessário. Mas quando ele estiver bem, o meu papel é de falar sobre isso. E o Renier, ele tem sido importante, tem sido fundamental para a equipe do Atlético. Então, a gente tem que valorizar esse ponto. E pensando por essa pega, eu tentaria ter o máximo cuidado com esse jogador. Então, se ele está disponível para o jogo, que ele seja dosado. E o que é ser dosado? Se vai entrar o primeiro 45 ou se vai ser utilizado no segundo 45 de jogo. É porque todo o cuidado nesse momento para o elenco curto, enxuto que o Atlético tem, eu acho que pode ser fundamental para os objetivos que o Atlético tem na temporada. Porque o Atlético, ele não se dá o luxo de perder nenhum de seus jogadores importantes nesse momento da temporada. Lembrando que nesse curto espaço de tempo, né, a gente pensar agora, já chegamos ao fim de setembro, outubro e novembro, ele pode entregar ao Atlético uma decisão de Sul-Americana, mais uma vez uma decisão de competição continental e mais uma vez uma decisão de um campeonato nacional, que é a Copa do Brasil. Então o Atlético precisa ter o melhor no seu melhor. Então se hoje o Reinier está entre os melhores do Atlético, que ele é o melhor na função de centroavante, que coisa que ele não é, mas ele foi colocado como centroavante e ele é melhor que o Cacierra, é melhor que o Borbas, então o Atlético precisa ter esse atleta no seu melhor físico.
3: Seria um pesadelo pro Atlético perder o Reinier por uma questão muscular. Lembrando que o edema, e antes que venham fazer piadinhas, não sou doutor, nem tampouco tenho a pretensão e nem capacidade para ser, o edema, para todos nós que acompanhamos, já falado por alguns especialistas, é uma espécie de aviso, né? Antes da lesão em si. Então vem o edema, e ele teve um edema na coxa. Eu colocaria o Reinier para rodar contra o Red Bull Bragantino no máximo 30 minutos. 30 minutos finais. Ah, mas ele tá liberado, é mesmo? E daí? Ninguém tá duvidando de departamento médico quando tem cuidado com o jogador ao final de uma temporada. Ah, mas o Reinier tem bem menos jogos do que o Alan Franco. É mesmo? E daí? Cada jogador tem o seu próprio histórico no ano, né? E os jogos, à medida que vão se afunilando e que um time está em três frentes, como é o Atlético, esses jogos vão tendo uma carga muito maior física, mental, e a exigência... O Reinier pode ter jogado menos que o Franco, mas ele está se preparando e treinando durante todo o ano, feito o Alan Franco. Então, quando a gente chega já no mês de outubro, o corpo está acusando, por mais que tenham existido várias paradas, a Copa do Mundo, vai ter mais uma data FIFA daqui a pouco, mais pra frente, mas eu penso que é um máximo cuidado com o Reinier, sem... Ah, você tá abrindo mão do... Não estou abrindo mão do brasileiro, tem a volta do Borbas, tem o Cacierra, eu falei pro torcedor atleticano, infelizmente pro torcedor atleticano, eu falo infelizmente porque é um jogador que hoje não rende, mas não dá para você olhar para o elenco atleticano no deserto de opções que ainda é pro Domingues, mesmo com todas as recuperações, ainda há sim muita escassez de alternativas para ele, dele simplesmente falar, eu não vou usar mais o Cacierra daqui até o final da temporada. Ele não pode fazer isso, ele não tem condições de fazer isso, até para conseguir preservar esse jogador que o Elton acabou de falar que tá funcionando muito bem. Seria muito, muito ruim uma possibilidade de perder. Nossa, vocês estão achando que o Reinier é o quê? Útil.
0: Útil.
3: É só essa palavra.
0: É porque os outros não são. Eu tô achando
3: que o Reinier é só útil.
0: Útil.
3: Num ponto que Cacierra e Borbas não conseguem ser. A palavra não é craque, a palavra não é muito bom, a palavra não é excelente. Não. A palavra é útil para o Reinier. E para você continuar utilizando o Reinier como ele tem sido utilizado, ele precisa de um cuidado. Claro que quem sabe é o departamento de saúde, performance do Atlético, mas eu teria este cuidado. 15 do segundo tempo, aquece Reinier, entra os 20, joga aí quase 30 minutos, com os acréscimos daria 30. Você vai poder ajudar a pegar um Red Bull Bragantino numa parte final de partida, que é diferente da intensidade, que já começa, que é uma equipe muito física, e continuar preservando o Reinier, porque ele é o jogador mais útil no comando de ataque atleticano
2: hoje. O Reinier, ele conversando com a colega Yara Fantoni, ele estava explicando o que o Barba pediu para ele, se chegaram a ver esse vídeo?
0: Não.
2: O Barba falou que contaria com ele, mas gostaria muito que ele saísse da área, ajudasse também exatamente ao Fred, né? Nessa armação das jogadas na entrada da área, pediu muita movimentação e etc. E nesse aspecto ele realmente tem...
0: Uhum.
2: Tem demonstrado efetividade, cara.
0: Desculpa, Thiago. É porque assim, o Valo foi preciso no uso da palavra. É a utilidade que o Reinier tem hoje. Porque o Reinier não é craque. ele não mostrava um bom futebol. Agora, quem tenta passar a mão na cabeça e falar assim, agora vocês estão falando que o Renier é importante. É, hoje ele é, mas muito por causa do reflexo daqueles que não projetam nada. Hoje o Borbas não entrega, o Cassierra não entrega, então se tem um que te dá nota 6,5, esse, meu irmão, é o Deus, abraça ele, Thiago.
1: Eu tô nessa aí, viu, o Eltinho, e aí por causa disso ele se torna fundamental, muito em função também do que os outros não entregam. O Renier, cara, tem sido importante nos jogos do Atlético, eu tava vendo os números dele, ele tem 9 gols marcados nessa temporada e, salvo engano, 2 ou 3 assistências. Parece pouco, né? Obviamente, a gente pode considerar que talvez seja, mas diante do que tem sido o Atlético em 2026, em relação à busca por um centroavante, é muito. É algo significativo. Ele é o artilheiro do time na temporada, isso, não à toa. Então, hoje, o Atlético precisa ter esse cuidado que o Valo disse em relação ao Renier. Porque se coloca o Renier para rodar 90 minutos contra a equipe do Red Bull Bragantino, ele acaba tendo um estiramento ou algo um pouco mais grave do que só o edema, aí o torcedor atleticano pode se preocupar. Pode se preocupar por quê? Porque o Atlético tem agora uma sequência muito complicada. O Atlético enfrenta daqui agora, desse início de outubro, que começa amanhã, até o início de novembro, o Atlético tem jogos de mata-mata, jogos importantes do Campeonato Brasileiro, dentre eles um clássico contra o Cruzeiro. E aí nós estamos olhando para um momento do Atlético extremamente complicado da temporada, que vai exigir demais desses jogadores. E perder o Renier agora pode significar eliminações. Pode ser que o Atlético seja eliminado por Montevideo Seritoque, por falta de gols. Pode ser que o Atlético seja eliminado por Grêmio, por falta de gols. Pode ser que o Atlético não consiga engatar uma sequência boa por falta de gols. E, cara, não tô querendo dizer que o Atlético é dependente do Renier. Só que hoje ele se tornou uma peça extremamente importante pro setor ofensivo.
0: Por causa disso, deixa eu ler dois comentários aqui. O Mauro Galo escreveu aqui pra gente. Renier está jogando com raça. Não vejo como um bom jogador. Concordo com você. Mas por ter o Cassierra e o Borbas no time, ele acaba virando o melhor centroavante do time. Básico. Parabéns, Mauro. É isso aí. Contratação boa foi a do Fred. Aí tem o André Ferreira aqui. Tal do Elton. Eu adoro isso. Tal do Elton tá se desculpando tem um mês. Não, eu não tô pedindo desculpa, não. É simplesmente... A gente é pago para comentar fatos. Você quer que eu te dou a minha opinião sobre o Renier, jogador de futebol? Eu acho ele ruim. Eu acho ele fraco para jogar no Clube Atlético Mineiro. Mas é só ter um pouquinho de bom senso. Hoje, ele entrega mais que duas pereba que o Atlético contratou, que é o Cassierra e o Borbas. Simples assim. Eu acho que o Mauro foi didático. Se você não quer me escutar, leia o comentário do Mauro Galo. Um abraço, Andrezão.
2: Acabou?
0: Acabou.
2: Deixa eu só...
1: O Eltinho é muito bom, cara.
2: Só destacar aqui algumas informações que acabaram de chegar. O Breno Galante está por lá, né, no treino, e está dizendo aqui que o Vitor Hugo meia treino normal. Léo Duarte deixou o treino mais cedo por controle de carga, mas não preocupa para sábado.
0: Baita contratação também,
2: hein? Baita contratação. E outra coisa que ele... que o Breno Galante está dizendo que chamou a atenção dele, que treinaram em separado Alexander, Tomás Pérez, Bernard, Fred e Renier num lado do campo. E que ele, Breno Galante, acredita que isso pode ser parte do time titular. Então, recapitulando.
0: Passa aí,
2: Tomás Pérez, Alexander, Bernard, Fred e Renier. 5 jogadores, meio time.
0: Então,
2: quer que eu repito?
0: Não, é porque o Tomás Pérez chama a minha atenção porque ele tem sido pouco utilizado, né? Então, pode ser que o Maicon seja seguro para esse jogo contra o Bragantino. Porque a gente coloca sempre o Maicon como um dos titulares para esse jogo contra o Bragantino. Se o Tomás Pérez está treinando ao lado do Alexander, pode significar nesse sentido de segurar um pouco o Maicon. Ou você não vê assim, Valor?
3: É difícil, Elton, a gente fazer esse exercício quando a gente vem de data FIFA, né? Porque vem de um período de descanso para os atletas, seguido de um longo período de treinos. Quando é de um período de jogo, e aí a gente faz aquela sequência de quantos jogos, quantos minutos, eu tenho dificuldade, mas o Maicon, sabidamente, como você citou bem, já é um jogador que ao longo da temporada desde que chegou até no Atlético, o Domingues fala dessa situação física do Maicon. Então, é natural que agora, mais nessa reta final, a gente já destacou o que, que vai ser esse outubro para o Atlético. É natural você pensar em preservar, até para manter o melhor desse jogador nos jogos que realmente vão ser mais pesados. Tem uma coisa, o Atlético pode não fazer a opção por ir mais forte nas Copas e abandonar o brasileiro. Eu não acho que o Atlético vai fazer isso, mas é evidente que os jogos de Copas agora são muito mais importantes do que em outras etapas, porque a gente está falando de jogos de semifinais, né? Então o Domingues vai ter que ter um equilíbrio juntamente com o departamento de saúde do Atlético. É o maior desafio do Atlético para mim, tá? Além do campo, dos desafios do campo, é equilibrar este elenco, continuar competitivo no brasileiro e com a força extrema nas Copas, cruzar os dedos para não lesões e suspensões, até suspensões de cartões. O jogador atleticano que ficar suspenso de um jogo tem que ter sido um cartão para valer a pena. Tem que ter sido um cartão, assim, realmente impedir um ataque promissor. O elenco do Atlético não pode se dar o luxo de perder jogadores por amarelo numa reclamação. Exemplo, porque, cara, cada milímetro, vai ter que ser medido na tampa, como diz o meu tio. O Atlético vai precisar de comer na tampa da garrafa, sabe? Para conseguir ter êxito, para conseguir se manter competitivo e alcançar aquilo que o clube almeja, o seu torcedor também, que é se manter bem no Campeonato Brasileiro e seguir para as finais, né? O Atlético, a gente tem que lembrar, o Atlético não está mirando mais quartas de final, oitavas. O Atlético está, neste momento da temporada, reta final, vivendo aquilo que é o desejo de qualquer clube hoje na elite do futebol brasileiro viver, quer estar vivo para objetivos nas três competições que está.
2: Ontem, quando a gente estava no ar, eu não sei quem de vocês destacou que, além do Barba ter recuperado alguns atletas, ele estaria recuperando o Alexandre. Eu acho que foi o Galante que citou isso.
1: E
2: pelo que ele disse aqui, né, de Alexandre, Tomás Pérez, Bernard, Fred e Renier treinarem em separado, de um lado do campo, e que isso, na cabeça do Breno, pode ser parte do time titular, que faz um pouco faz sentido.
1: É que, assim, eu entendo fazer sentido pelo Alexander, pelo Bernard.
0: Então você pensou no Tomás, né?
1: Tomás Pérez não faz o menor sentido, gente.
0: Deixa eu ver qual foi o último jogo.
1: O Maicon não tá lesionado. Eu li hoje os lesionados do Atlético.
0: Não, tá,
1: eu
0: tô falando de segurar.
1: O Alan Franco... O
0: Alan Franco tá viajando.
1: Então é por isso,
0: tá explicado. O Maicon... Você pode segurar o Maicon?
1: O Castanho tá viajando também com a seleção colombiana?
0: Tá.
1: Então tá explicado.
0: Ok, qual o tamanho da importância do Maicon hoje nesse time? É muita? O Maicon é importante para o Atlético?
1: Mas quando você coloca o Alexandre, eu entendo.
0: Mas
1: se o Alexandre tiver
0: afim... Não, beleza. O Alexandre. Mas você tem ainda a ausência do Franco.
1: Não, e do Castanho. Os dois estão fora, eles estão viajando.
0: Então, você tem que utilizar, é ele.
1: Faz sentido. Agora faz sentido. É que eu tinha esquecido disso, da data FIFA.
0: É.
1: Já tá tanto tempo já. Não,
0: porque isso é uma eternidade.
1: Tá parecendo, ter acabado já.
0: Já tá pausando aquele meme do Titanic. Já fazem 86 anos.
1: É, da Pedro, bizarro, cara. Mas assim, a entrada do Tomás Pérez, então, agora faz sentido. Porque
0: o último jogo do Tomás Pérez foi no dia 29 de agosto. Então, fez um mês ontem. Foi contra o Vitória. O Atlético venceu o Vitória por 2-1 no dia 29/8. Ele jogou os 90 minutos contra a equipe do Vitória. Mas depois de lá não jogou mais, não entrou mais. Então, esse é um jogador que não vai ficar para a temporada que vem.
1: Não,
0: né?
1: Com certeza não vai. É um cara que hoje ele, assim, dos poucos jogadores. Porque o que o HG falou sobre a fala do Breno de ontem é realidade. O Barba está recuperando uma turma, cara. O Barba recuperou uma turma. O Bernard, eu cheguei a dar em algum momento que, cara, eu considerava inútil no Atlético. Pô, pra mim o Bernard hoje não é útil pra esse elenco.
2: Ele mesmo chegou a dar entrevista falando que tinha proposta pra saída.
1: E o Atlético cogitou negociar.
2: Ele concordava.
1: E o Atlético cogitou negociar. O Atlético tentou negociar o Igor Gomes, que se tornou mais uma vez uma peça importante no elenco.
3: Eu não acho que o Bernard tenha sido recuperado pelo Domingues. Eu acho que ele foi aprimorado. Eu acho que ele já havia sido recuperado
1: com o Sampaoli?
3: Pelo Sampaoli,
1: Eu acho que com o Domingues ele viveu
0: ele ganha melhor, titularidade, né? Ele ganha titularidade com o Sampaoli.
3: Isso,
0: ele ganha titularidade com o Sampaoli. É, o Domingues melhorou.
3: É, o Sampaoli tira ele do inútil.
1: É. E aí você vai olhando para outros jogadores, Valuzinho, assim, você vai pegando ali o Igor Gomes, o Scarpa, que aos poucos está sendo reutilizado, o Alexander, o próprio Reinier,
3: gente. O Scarpa e o Alexander, eu particularmente então, preciso te esperar um pouco mais.
1: Mas, então, o meu ponto aqui é que eles não têm sido não eram nem utilizados. Isso, agora eles já têm sido utilizados de novo. Eles
3: pisaram no campo.
1: Então, assim, já é importante. É,
3: para mim,
1: recuperado, agora, eu preciso de um pouco mais. Thomas Pérez seria uma situação que me surpreenderia bastante. Porque, cara, eu não consigo enxergar que o Thomas Pérez seja útil para esse elenco do Atlético.
3: Eu acho que o Thomas Pérez ser menos utilizado significa o ganho que o Atlético teve, né? Com a chegada do Castanho, então, que tomou conta do setor de meio campo, o próprio Alan Franco, que a gente sempre fala, né? O 6 do Alan Franco é garantido, né? Até quando jogou lá pela seleção equatoriana, a gente viu lá nos donos da bola, os equatorianos dando a nota para a partida que fez o Alan Franco. Então, o Pérez não entrar em campo, particularmente, acho que é um motivo quase de celebração para o torcedor atleticano.
2: Ô, senhores, 11 horas 36 minutos, nós já trouxemos uma informação aqui, acho que foi, hoje é quarta, né?
0: Hoje é quarta.
2: Acho que foi na segunda-feira, sobre a questão do Paulinho, é que esse assunto deu uma arrefecida, naturalmente, né? O próprio Paulinho negou lá no final de semana que tinha recebido contato do Cruzeiro, para evitar só que aquele assunto rendesse ali, mas a gente já informou, mas até atendendo a pedidos aqui, a conversa já foi feita, está ajustado para ele chegar agora, eu falei ainda em outubro, né? Mas
1: outubro começa amanhã,
2: né? Começa amanhã, né? Então, durante o mês de outubro ele chegar ao Cruzeiro, já está tudo ajustado com base em conversas, nada ainda no papel, mas já está tudo ajustado e agora em outubro ele já de fato chega ao Cruzeiro, tudo correndo bem, né? Sei lá, alguma coisa no caminho pode dar errado e tal, mas o ajuste, o acerto verbal já está feito para o Paulinho chegar e já começar a trabalhar no Cruzeiro, sim. Com total autonomia, seria o braço direito de fato do Pedro Júnior dentro do clube. Basicamente é isso. Então não tem nada além disso. Não estou desmerecendo informação de outros colegas, não. Mas não tem nada de novo além disso. Já está tudo ajeitado, azeitado. É chegar e começar a trabalhar. Olha esses comentaristas. Um não sabe quem está fora pela data FIFA. O outro erra até para placar de jogo e tal. Eu
1: esqueci isso.
2: Ó, o esquecimento é inerente ao processo, viu, cara? Não é saber mais ou menos de futebol. Quando você esquece que um jogador tá fora do jogo, erra uma data, erra um placar, é normal. Essa busca pela perfeição, ela só tá na cabeça de muita gente. Parece que na sua também, mas a gente não é infalível, meu irmão.
0: Isso, e ao vivo.
2: Parará.
1: O Elton é muito bom, cara. O Elton é muito bom. Ele fica nervoso, cara. Ele fica nervoso com os caras. Deixa os caras.
0: Você fica nervoso.
2: Deixa os caras. Você não fica nervoso, não. Você fica pistola pra responder, mas nervoso você não fica.
0: Não, nervoso. Não, acaba o meu dia, não, gente.
2: O que te deixa nervoso?
0: Não, isso na verdade, ele melhora o meu dia. Vou contar pra
2: você no off. Te deixa nervoso.
0: Eu gosto
2: dessa... Mexe com você durante o dia.
0: Ah, tem muita coisa, mas...
1: Eu vou te contar no off.
2: Não, senão
1: o pessoal vai ficar mandando.
0: Não, vou ficar falando
2: a lista. Não, referente ao nosso trabalho, ao dia a dia aqui. Que nada, né?
0: Não, aqui não. Pô, que isso, gente. Que o trabalho é gostoso. Como pra caramba.
1: Como é que ele chama, nem interromper, não. Ele chama de burrifar. Quando você fica burrifando no comentário dele, fica nervoso.
0: Depende.
1: Vai ficar burrifando.
0: Não, depende. É porque tem hora, por exemplo, às vezes é um comentário mais sério, eu acho que não cabe burrifar. Às vezes você tá falando de uma coisa aleatória, aí você pode puxar. Que é o natural. É porque às vezes tem pessoas que pegam e falam assim, o Elton não deixa o fulano completar. Eu deixo completar quando tem uma informação. Quando não tem e é um debate, aí é normal.
1: É natural.
0: O nosso programa é porque eu acho
1: que... É pra interromper.
0: Eu acho que tem que desenhar às vezes para as pessoas. É porque as pessoas foram forjadas numa imprensa muito quadrada em determinado período. Então hoje muitas pessoas estão chegando agora, parece. Então tem que começar a desenhar para as pessoas que o nosso programa, desde quando a gente fechou o contrato para fazer o Band News na área, a gente não ia seguir nenhum padrão. O padrão ia ser resolvido durante o programa.
1: Diferente,
0: ia ser durante o programa. Agora, tem quem goste, tem quem não goste. E eu não vou agradar todo mundo. quem sou eu para agradar todo mundo? Nem dentro da minha família eu agrado. Nossa. Completamente.
3: Aliás,
0: então, que, então gente,
3: como eu desagrado.
0: Desculpa, desculpa.
3: Na então, minha família eu desagrado demais.
0: É. E esses puritanos que ficam às vezes mandando mensagem, velho, tô igual o Cazuza, meu irmão. Tô igual em algumas músicas.
1: Tá, agora tá, vai ter que contar pra gente.
0: Tem uma coletiva aqui?
2: Não, mas tá no ar.
0: Então,
2: no retorno.
0: Cobaias de Deus, você lembra de Cobaias de Deus?
2: Somos cobaias de Deus, Deus,
0: nós somos isso, as cobaias. E tem uma que é um clássico. Tô cagando e andando.
2: Não, essa eu não conhecia.
0: Como eu me sinto, vá ao laboratório. Que é, isso? Cobaias essa de Deus. Não lembro.
2: Ah, tá, é um trecho
0: é da um música? É um trecho de Cobaias de Deus, não, é. Não lembrava, não.
2: Eu só lembro do...
0: adoro essa. Adoro.
1: Cazuza é muito bom.
0: Tô cagando e andando.
2: Ei, é a palavra feia,
0: não,
2: né?
0: Não, mas é uma música. Sei, é uma música. Uma música. Vou pedir, eu vou ligar na rádio.
2: Falando que
0: é alô, alô, quem fala? É o Elton de Divinópolis, no Mar de Niterói. Que música você quer pedir, Elton? Cobaia de Deus. Você pode tocar pra gente?
2: Nossa, por favor. Caramba, você foi... Você, essa música tocava muito na rádio, cara.
0: Tocava? Uma época boa, né? Podia tocar Cobaia de Deus, tranquilo, sem drama, né? Agora tá chato. Não pode tocar mais.
2: Aí, aí
0: ele aí, ó. Ele aí, olha, que gracinha.
2: Bigodinho na régua.
0: Aí, que bonitinho. Cadê a turma do chat? Cadê a turma? Aí, ó, a gente
2: então, seguinte, colocou então, ele. É o seguinte, agora vai aparecer, ficar a parte
1: não
2: boa.
1: Não apareceu ele na tela.
2: Agora chat, é a parte não. Boa do programa, onde o Elton silencia e entra ele. Zidanier, Haalandier, Mbappéier. Ele.
4: É um momento muito feliz na minha vida, é onde eu sempre busquei chegar nesse momento, então agora me sinto mais confiante, dentro de campo, fora também. Então estou muito feliz com o que vem acontecendo comigo e com todo o nosso elenco. A gente vem fazendo uma grande temporada e espero que a gente possa continuar dando bons resultados.
5: O Atlético pode ter até 11 desfalques, né, contra o Bragantino para esse jogo, contando com os convocados, quem está no DM. Como é que está a preparação para essa partida? Vai ser um pouco diferente, né, com tantas ausências.
4: Ah, com certeza acho que vai fazer falta, mas eu acho que o nosso time, a gente é um grupo, a gente está preparado, a gente tem peças que pode compor muito bem esses desfalques. Então acho que a gente está preparado, com a cabeça tranquila, focado nesse primeiro objetivo, que é ganhar esse jogo do brasileiro para depois para as outras decisões.
5: Renê, a gente viu ali no treino que a gente pôde observar o Barba muito participativo, assim, orientando muito o pessoal do meio campo, né? Como que você vê essa evolução da relação dele com o elenco, assim, na parada para a Copa, depois do que aconteceu da Copa, do que vem acontecendo pós-Copa? Mudou um pouco, ele está mais perto de vocês, mais entrosado? Como que é essa relação dele, com ele no treino?
4: Então, acho que antes ele estava querendo um pouco conhecer a gente e a parada da Copa foi muito importante para a gente ter essa conexão e eu acho que todos estão vendo o que está acontecendo com a gente. A gente melhorando, ele também falando mais. Hoje vocês podem ver ele bastante falando bastante. Então, acho que ele é isso. Essa confiança, essa motivação que ele dá pra gente é muito importante e a gente está demonstrando dentro de campo.
5: Sobre o calendário, uma coisa que já se discute muito entre torcedor, porque o Atlético tem um compromisso na segunda-feira, no final de outubro, contra o Flamengo no Rio, depois clássico dentro da arena contra o Cruzeiro e depois Copa do Brasil. Vocês já conversaram sobre isso no vestiário? Acha que tem um certo desrespeito da CBF para poder fazer um calendário desse tipo?
4: Não, acho que isso não convém a gente. A gente tem que chegar e jogar. Isso a gente deixa pro Paulo Brax, pro Guilherme. Então, eu acho que isso não desrespeita a gente. A gente tem que chegar, fazer o nosso papel. Independente do... A gente sabe que o calendário é complicado. Independente do... do espaço de dias de descanso que a gente tem, acho que a gente tem que chegar para ganhar o jogo e não pensar nisso, focar apenas nos nossos objetivos.
2: Bom, então tá aí, Zidanier, Haalandier okay. Falando.
3: Detalhe estético, não é sobre futebol. Esse bigode dele aí só na navalha com o barbeiro, tá? Para o bigode ficar
2: muito
3: desse
2: bem
3: jeito.
2: Feito.
3: Muito bem feito. Não tem como fazer. Uma vez eu fui fazer.
0: Nisso aí ele é craque.
3: O trem ficou uma farofa. Ficou assim, ó. Ficou parecendo bigode gato quando queima no fogo. Isso aí é navalha, aquela navalha que o barbeiro
2: passa antigo, na madeira.
3: Saudoso, seu João. Ô, saudade, seu João. Seu João, além de fazer a barba, o cabelo, o bigode bem, conversava fiado do bairro inteiro. Tô que Deus o tenha, seu João. Passa ali naquele negócio assim de madeira, sabe? É navalha isso aí.
2: Navalha, tá? Navalha.
3: Baita, baita trabalho.
2: O meu barbeiro, nômade, Bruno Melo, ele corta o cabelo na minha casa e no horário que ele gosta e eu preciso. Por que ele gosta? Porque a esposa dele trabalha até 1h07 da manhã. Olha que horário.
3: Sério,
2: 1h07 da manhã.
3: 7 é a do café.
2: A esposa dele trabalha na Fiat e ele busca ela. Uh-huh. Então, quanto mais tarde ele cortar cabelo,
3: melhor
2: pra ele. Porque
3: ele tá da rua, da rua ele vai. Então,
2: e aí ele chega às vezes lá em casa 10 da noite e tal e vai cortar meu cabelo lá. Eu confesso que o tempo que ele tá comigo lá cortando cabelo é um momento agradabilíssimo.
3: Pô, cara, é bom demais.
2: A resenha
1: você corta quantas vezes na semana?
2: Não, eu corto uma vez por mês, mas eu deveria fazer duas.
3: Eu gostava.
2: Porque cresce muito rápido e fica muito feio. Duas vezes na semana?
3: Duas vezes na semana.
2: Eu gostava. A barbearia, quando a gente frequentava, quando era criança.
3: Corta duas.
2: A barbearia a raiz. Por que eles passam a navalha na madeira?
3: É porque ali tem não é na madeira.
2: Não é madeira, uma parte não.
3: Dela, é? Não, madeira? Mas ela... Não, cara, ela fica...
2: Cara, é um toquinho que o meu barbeiro... É um toquinho
3: com uma parte preta.
2: Não.
3: Não é madeira, não. Não é madeira, não.
2: Cara, o meu barbeiro passava num pedaço de madeira. Eu não sei por quê.
3: Seu João
2: e outra coisa, aquela espuma, era nojento aquilo, mas era gostoso. Eles pegavam uma cumbuquinha de alumínio ou ou esmaltada, jogavam um cremezinho ali e pegavam aquele... Não, o meu não. Passava no meu rosto, no seu, todo mundo, mesmo pincel sem lavar.
3: Era o mesmo pincel.
2: Era nojento, mas era gostoso.
3: Mas o João esterilizava.
2: Ele pegava o pincel, passava dentro daquela cumbuquinha pra fazer a barba, né? Aí vinha com a navalha e a navalha ali atirando e passando na mão, assim, pra limpar o pelinho.
3: Isso.
2: Ou num guardanapo e tal.
3: O senhor João tinha tanta técnica, ele pegava assim na navalha.
2: E o dedinho pra cima.
3: É,
2: né?
3: O senhor João era bravo.
2: E outra coisa, demais, depois de passar pra fazer a barba, alinhar e tal, eu não tinha barba quando eu era criança, né? Não conheço uma criança com barba.
3: Isso.
2: Né? Mas quando ele fazia o pezinho aqui e tal, depois ele passava aquele produto.
3: O álcool.
2: Azul,
3: ao
2: cavalo isso, desenhado no frasco.
3: Você via até Cristo na cruz.
2: Aí você faz, mas igual, eu adorava
3: isso. Aí você faz igual o Kevin do Esqueceram de Mim. Grita, né?
2: Cara, na hora. Aquele produto, eu esqueci o nome daquele, era um produto azul.
3: Álcool.
2: Era álcool puro, azul, aquele. E tinha um cheiro agradável.
3: Álcool azul.
2: Álcool azul. E era muito bom aquilo, né?
3: E bom demais. Pode dar uma mensagem aqui?
2: Faz o que você quiser, cara. Hoje eu tô de
3: boa
2: demais.
3: O oficial mandou pra gente aqui $4.99. Ele mandou mensagem pra gente na HG Play semana passada. Falando de uma... Ele mandou uma frase em inglês. Eu li achando que ele tava me mandando uma mensagem 2302. Em inglês.
2: 2302.
3: Mensagem em inglês. Mas era pra escutar uma música. Ele falou assim, Elton, abestado. Mandei a música Pain Lines on the Riverside. E você achou que era um pensamento. KKKK. Realmente, eu achei que era um pensamento. Escuta depois aí. E ele completou. O Galo leva sul-americano. Só vi se é essa aqui. Eu separei. Só pra... É essa música aqui?
2: Dum, dum, dum. Essa música é muito boa.
3: Boa demais. Sei sim.
2: Muito boa.
3: Realmente, a gente vai lendo tanta coisa que eu acho que ele mandou uma mensagem em inglês. Tipo assim, não, vou mandar pro Elton essa frase em inglês.
1: Abestado é muito bom.
3: Aí eu...
2: Pode cortar, se nós vamos tirar nosso esquema do...
3: Samuel... Mas essa música é ótima, ótima.
2: Muito boa essa
3: muito
2: música.
3: Muito boa.
2: Samuel Velhâncio, grande Samuel Velhâncio. Com a saudade do seca.
3: Saudade.
2: Mandou aqui um ótimo superchat. Bom dia, molecada, boa de serviço. Que o Cruzeiro Esporte Clube comece novamente a fazer o que o Atlético está fazendo neste momento. Sinto falta disso. O torcedor merece essas imagens do clube. Pois é,
3: o Samuel Velhâncio. Mas o Cruzeiro fez mais que o Atlético.
1: Só pra fazer justiça.
3: O Cruzeiro fez mais que o Atlético.
1: Mais
3: o Atlético, vamos lá, o Gui, me ajuda aí. O Atlético no último ano, vamos pegar um ano pra cá, é a terceira ou quarta?
0: três ou quatro. O Cruzeiro, no último ano, o Cruzeiro teve um movimento que era uma vez por mês, né, Valor?
3: É, não era uma vez por mês, mas o
0: Cruzeiro. Mas era uma sequência, não era? Era bem mais. Era uma sequência.
2: Nós vamos começar a fazer esse movimento na televisão.
0: Eu acho que é necessário, cara. E não só a gente, eu acho que toda a imprensa deveria se movimentar junto aos clubes para fazer esse movimento de retorno, sabe?
2: O Batatinha tá dizendo aqui, Batatinha, água fresca 3. Ou facial Bozano, pós-barba, que era aquele negócio azul. Cara, mas eu acho que tinha um que não era Bozano não, cara.
3: O Batatinha era um grande amigo do Manda-Chuva.
2: Era.
0: Grande Batatinha.
2: É. Ah, na verdade o Reginaldo tá me dizendo aqui que passa navalha na madeira ou no couro. Ah, na madeira ou no couro para acertar o corte. Ah, entendi. Então é um tipo de madeira específico, né, o Reginaldo? É um tipo de madeira específico, cara. Não era qualquer madeira, não. Então, ou no couro ou na madeira para acertar no corte.
0: Eu já muito vi que bem. É o que puxa o negocinho assim.
2: Muito bom.
3: O senhor João pegava a tesoura isso. Aqui, HGO. Não é aqui, não.
2: Tô ligado. No, técnica, no dedo, tá? Eu já vi gente usar assim.
3: É. Ele falava assim, pelo jeito que o barbeiro for pegar na tesoura, eu sei te falar se ele é bom ou se não é. O senhor João era bravo, velho. Sabe quem o senhor João parecia? O senhor Frederiksen, de Up, Altas Aventuras. Igualzinho, Up. Cabelinho branquinho assim.
0: Senhor.
3: Nossa, que saudade.
0: Senhor, é Frederiksen?
3: É, pessoal... Fala Frederiksen, sei lá, eu falei igual o menininho fala. O senhor João me salvou uma vez, HG. Eu tava no exército. E no exército, o Elton sabe, você tem o cartão de cabelo. Você tem que estar com o cabelo cortado em dia, senão você tá ferrado. Você pode pegar até uma detenção no exército, enfim, uma... E era sexta-feira, eu tava doido pra ir embora pra casa. Doido! É uma raridade, eu não tava na guarda nem sábado, nem domingo. Então, sexta-feira... Meio expediente, eu tava maluco. Olhei meu cartão assim, falei, pensei assim, não vou estar de serviço na segunda. E aí, na terça eu corto, só que eu tava de serviço na segunda. E na segunda cedo, você já chega apresentando. Aí, eu fui no Sr. João. Sr. João, preciso que o senhor corte meu cabelo. E pra ficar igual lá o cartão de
0: do exército.
3: Do exército lá. Falei, ó, eu acho que é máquina 1 aqui, máquina 2 aqui, e aqui faz um negócio meio assim. Aí ele cortou o cabelo. E eu fui lá e não tenho orgulho disso, falsifiquei a assinatura do tenente no cartão.
0: Vai preso.
3: De coisa preso de cartão.
2: Você e vai passei. Preso.
0: Olha o exército
2: batendo. Alô, polícia.
0: Agora. Alô, polícia.
3: Eu tô usando.
2: Toque. 6:30 da manhã. 6 da manhã.
0: 6 da manhã.
2: Toque. Lá na sua.
3: Eu não tenho orgulho, mas eu fiz isso.
2: Todos nós já fizemos uma merdazinha na vida, né?
3: Eu era um juvenil de 18 anos.
2: Merdazinha na vida, né?
0: E sentido.
2: Uma mentirinha, uma merdazinha. Algumas mentirinhas, uma merdazinha.
3: Sim, essa eu fiz, eu tô confessando aqui.
2: Eu falava com a minha mãe que eu tinha, que eu me alistei no... Já contei a história, no Parque de Material Aeronáutico de Lagoa Santa. Eu falava com ela, tinha exame quase toda semana, só pra vir na Guaicuruza.
3: Você imagina na hora que eu tava segurando o cartão, tava com duas irregularidades. Uma assinatura frouxa, que era minha... E outra, o corte de Sr. João. Passou as duas. Não repite.
2: Filho, isso não falava com a minha mãe que tinha exame toda semana só pra ir na Guaicuruza.
0: Vou dar uma passadinha ali perto da rodoviária.
3: Cara. Para com isso, cara. Você leva a coisa pra esse
2: Mas é verdade. Eu mentia pra minha mãe. Falava, mãe, tem exame. Não. A minha mãe, ok, pode ir. Aí eu dava o dinheiro, pegava, vinha, descia na rodoviária. Ia ali, tomar benção e tal, voltar. Certo. Aí acabava, voltava. Só pra via também, não tinha dinheiro. Aí ia lá, via e tal. E era.
3: Imagina.
2: Interessante.
3: Que horror, cara.
2: Ele fala que você nunca frequentou?
3: Não.
2: Olha pra mim, os meus olhos.
0: É o Begamon.
3: Meu filho!
0: Como que chama o
3: Fatal Models?
0: Fatal Models, né? Fatal Models de BH, né? Fatal Models de BH.
3: Tem outros bons também.
2: Gente, o papo já vai acabar agora?
0: Vai acabar?
2: Ô, louco, mas é 54 agora? 5 minutos? Sim. Propaganda eleitoral? Mas acaba sexta-feira, né? Não, sexta não, já não
3: acaba
2: tem,
3: amanhã.
2: Né? Acaba amanhã, né?
0: Acaba amanhã.
2: Amanhã. Sexta já não tem.
0: Sexta
2: mas
0: vai
2: aí,
0: ter música.
2: Mas aí depois, no segundo turno, volta.
0: Volta de novo. Mas vai ter música então, sexta-feira. Sexta-feira vamos pôr música aqui o programa inteiro.
2: Gente, vamos embora, senão daqui a pouco vai dar uma zica. Vamos embora. Amanhã às 11 a gente volta, 12:45, tem os donos da bola. E lá mais verdade sobre a vida de Thiago Valuzeiro. Eu sei se...
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0: Meio-dia, 26 minutos, agora meio-dia, 26. Oi, oi, boa tarde para você que tá ligando o rádio agora ou aumentando o volume do rádio só agora. Tá começando ou continua por aqui o Band News no meio do dia. Eu sou Larissa Biscaia, tô de volta, muito feliz de estar de volta por aqui. E junto comigo, fala Humberto Ferretti, boa tarde para você.
1: Fala Larissa, boa tarde para você, para todo mundo ligado na Band News FM. Vamos juntos até as 2 da tarde. Você, eu, quem nos acompanha pelo rádio, pela TV, pela internet. E Vossa Excelência, Eduardo Eneg.
2: Salve, salve, meio-dia e 26 minutos. Eu sou Eduardo Eneg, fico por aqui até as 2 da tarde. No estúdio, comigo, a dupla incrível. Bom, vou falar Humberto Ferretti. Porque essa voz você já ouviu, identificou e tal. Tem uma outra voz que apareceu aqui, vamos falar sobre ela para apresentar, né? Eu acho que tem que apresentar. O Beto Ferretti que nos diz uma vez mais.
1: Bora, meu povo, boa tarde.
2: E essa outra voz, eu tenho uma vaga lembrança. Havia uma terceira pessoa, eu me lembro da imagem, da foto. Olhando, parece a mesma pessoa. Mas ela saiu daqui há tanto tempo.
1: Pois é.
2: Não é? Ela, quanto tempo deu, mais ou menos, Ferretti?
1: Ó, 2023... deu bastante.
2: Caramba, vem cá, como é que foi o sabático? Peraí que eu tô vendo aqui, Larissa.
1: O RH
2: Larissa.
1: Tinha até apagado o registro. Isso. Já, precisou fazer a facial de novo.
2: Fez a facial de novo.
0: Não, eu cheguei
2: não
0: aqui,
2: tinha
0: não,
2: facial
0: não
2: abri
0: a porta
2: aqui.
0: Pra mim. Não, eu cheguei, não queriam abrir a porta nunca, pra mim.
2: Mas
0: foi uma questão.
2: Não, falou, quem é essa pessoa?
0: Quem é essa pessoa?
2: Quem é essa pessoa? Vem mais madura, né? Já mais madura, mas os traços estão iguais. Mostra que o tempo não passou pra você, Larissa Biscaia. Vem cá, aproveitou as férias?
0: Muito. Demais, demais, demais.
2: E agora é o cartão, né?
0: Agora é vencer.
2: Agora chegou o cartão de crédito, porque a verdade sempre aparece,
0: A verdade vem.
2: Porque lá naquela alegria, quer saber? Só 12 euros, quer saber?
0: Ah, quem converte não se diverte.
1: Só se vive uma vez, né? Aquelas coisas que a gente fala e depois se arrepende.
2: Mas tem que pagar todo mês, né? Não tem jeito. Tem. Larissa Biscaia, quer nos dar uma vez mais?
0: Oi, oi, boa tarde.
2: Oi, oi, boa tarde pra você também, ouvinte querida, telespectador querido, telespectadora querida, você que faz a Band News FM e a Band News TV e todas as formas que você tem de nos acompanhar. Aquilo que ela é, mas não vou gritar. Eu não tô gritando, Larissa Biscaia.
0: Não acredito.
2: É melhor não gritar. Fulano falou, não grita. O Torrino falou, não grita.
0: Fala baixinho assim, ó.
2: Então eu tô falando na velocidade, não, no tom normal, mas sem gritar. Aprendi uma coisa que eu não sabia. Falei pro Ferretti. Sussurrar é ruim.
0: Sim.
2: Eu não sabia
0: disso. É um esforço.
2: Pois eu achava que sussurrar era bom.
0: Não, é um esforço. O ideal é falar um pouquinho mais baixo. Eu tô falando num volume mais baixo.
2: E compensar, né? Pois é. Então, sem grito. Sem nada, sem alarde, mas indo a um ponto que eu gostaria de compartilhar com você. Nos últimos dias, a gente viu detalhes do desfrute de, como é que eu posso dizer, patrimonial. Não é nem um desfrute patrimonial, é um desfrute de experiências vividas por autoridades e parentes de autoridades nas revelações de escândalos, né? Então a gente viu nos últimos dias, e hoje está, por exemplo, nos jornais, mais detalhes, por exemplo, de um almoço que o ministro Alexandre de Moraes teve num hotel em Campos de Jordão. E uma viagem feita pelo filho do presidente Lula, Fábio Luiz, que é conhecido como Lulinha, uma viagem que ele fez a alguns países, foi a Suécia, foi a Finlândia, foi a Suíça, janeiro do ano passado. Foi ver a Aurora Boreal, esqui, hotéis, super bacana. A experiência do ministro Alexandre de Moraes nessa viagem, nessa experiência que ele viveu, é um almoço extraordinário em dezembro de 2023. Tinha caviar, tinha trufa, tinha vieiras, foie gras, tinha vinhos com rótulos maravilhosos. Somando os rótulos ali, estimados, foi um almoço que custou mais de 2 até 3 salários do ministro. Um almoço, ele ganha 40 e poucos mil reais por mês, o almoço custou, no mínimo, só de rótulo de vinho, pelo menos 3 salários dele. Mas também tinha caviar. Caviar custa, uma lata daquela custa R$ 1.000. E aí, a gente viu essa viagem do Lulinha, uma viagem que custou mais ou menos 2 milhões de reais, um pouco menos, 1 milhão e 800 mil reais. Só o que falta para 900 mil, porque é 1,870, só os 70 já é uma bica, já é dinheiro. Tudo bem, alguém vai dizer, ah, os 70 dá 15 mil dólares e tal, tudo bem. Agora, 1 milhão e 870, o quebrado é 15 mil dólares, olha só. Fizeram uma viagem de jatinho, porque afinal, né, você vai viajar no exterior, pro exterior, a Larissa, não sei se fez, mas é a coisa mais natural do mundo. Você vai de um país para outro, você pega um jatinho.
0: Sim.
2: E paga 200 e tantos mil reais num voo de jatinho. É super normal. E o que eu queria conversar com você hoje, refletir com você hoje, é o seguinte. Por que essas pessoas fazem isso? Alguém vai dizer assim, ah, fazem isso porque, claro, elas querem desfrutar. Sim, tudo bem. Óbvio que elas querem desfrutar. Mas por que elas fazem isso? Porque não são todos que fazem isso. Não é uma coisa que todo mundo faz. Ah, todo mundo que tem poder faz. Todo mundo que é parente de poderoso faz. Alguns fazem, outros não fazem. Por que os que fazem, fazem? Né? O que liga neles que em vez de puxar o freio, eles pisam no acelerador? Né? E aí é interessante a gente entender essa relação com o dinheiro. Eu não estou falando de corrupção, ou seja, de acumulação patrimonial. Não estou nem discutindo o contrato de 130 milhões de reais que o escritório da mulher do ministro Alexandre de Moraes assinou com o Banco Master. Não estou falando disso. Eu não estou nem falando se o Fábio Luiz, o Lulinha, ganhou dinheiro, não ganhou dinheiro, se enriqueceu, se não enriqueceu. A relação dele com a tal lobista Roberta, com o careca do INSS, eu não vou discutir isso. Eu quero saber o seguinte, por que essas pessoas aceitam esses convites? A gente viu também, por exemplo, o ministro Cássio Nunes Marques aceitando convites. Foi se hospedar numa casa de 250 milhões de reais no Rio de Janeiro. Pediu para ficar num hotel caríssimo. Por quê? Por que eles fazem isso? Por que eles aceitam? O presidente da Câmara dos Deputados viajando para lá e para cá, Hugo Mota, recebendo gestos e carinhos de toda sorte, Ciro Nogueira viajando para o exterior. Por que eles fazem isso? Por que estes poderosos fazem isso? E aí vem assim, tem gente que desfruta disso, porque tem. Ganhou dinheiro. Estou discutindo se ganhou legalmente ou ilegalmente. Ganhou dinheiro, tem dinheiro. Aí, você quer comprar um avião, compra um avião. Você quer comprar um quadro, compra um quadro. Você quer comprar um vinho Petrus, Obrion, compra. É dele, quer comprar barco. Você pode achar que é extravagante, exibicionista. Você pode achar o que for, não vem ao caso. Mas o fato é, ele acumulou recursos e quer consumir. E quer desfrutar. Não interessa, ele tem. Tem uma segunda categoria que também está tudo bem, que é o seguinte, você é amigo de um ricão. Você é amigo de um ricão, mas amigo tudo bem, né? Amigo, eu quero dizer o seguinte, você estudou com ele, ele chegou lá e você não tem o dinheiro que ele tem, mas você faz parte do círculo de amizades. Todo mundo que é rico tem um amigo que não é rico. Não é possível que todos os ricos só vivam... Tem. Né? Então você tem um amigo rico, não existe conflito algum nisso, e ele te convida, você anda no avião dele, você anda no barco dele, seja lá o que for. Não é possível que todos os amigos do Jorge Paulo Lema sejam bilionários. Pode ser até que sejam, mas é provável que bilionários tenham amigos de infância que não ficaram ricos. E aí ele faz uma viagem, ele convida, olha, nós vamos para o Egito, nós vamos descer o Nilo e eu quero que você esteja lá, são só 10 casais... Pode ser que um dos 10 casais não seja rico. Tudo bem, não tem problema nenhum. Não é um conflito, depende do cargo que é o não rico, não vou chamar de pobre, o não rico ocupa. Aí tem uma terceira categoria, que são os influenciadores, né? Isso aí é uma coisa para ser estudada. O cara anda de Ferrari, anda de jatos, ele nem sabe se ele tem, se ele não tem, de onde vem esse dinheiro, se ele pega emprestado, se ele comprou, se não comprou... O fato é que ele exibe aquilo lá, você fica vendo aquilo ali, eu não vou discutir. E tem uma categoria, que é a categoria mais intrigante, porque essa do influenciador, ele quer compartilhar a experiência, não a experiência, ele quer compartilhar com os outros as imagens da experiência que ele viveu. E o prazer do influenciador ou da influenciadora é mostrar para os outros que ele ou ela desfrutou daquilo, que ele ou ela tem direito àquilo, que ele ou ela andam naquele circuito, naquele e tal. Usam aquelas roupas, aquelas joias, aquelas bolsas, aqueles sapatos, seja lá o que for. E tem uma quarta categoria, que é uma turma que desfruta, mas não pode compartilhar com os outros, né? Não dá para o Alexandre de Moraes escrever um post e falar: olha só o Chateau Mouton Rothschild que eu tomei aqui. Olha só eu segurando aquela latinha de foie gras, de caviar. Não dá para ele segurar uma latinha de caviar e com a boquinha aberta assim. Não dá, não pode fazer isso. Não dá para o Lulinha postar uma foto no jatinho ao lado da lobista falando: ó, nós aqui na Finlândia. Olha a aurora boreal em nós aqui. Não dá, não pode. Então, eles desfrutam do luxo escondido. Escondido, né? E existem estudos mostrando que ainda assim isso dá prazer. Que, claro que contar o que você viveu para os outros dá um prazer. Não necessariamente do luxo. Mas você viveu uma história engraçada, contar para os outros dá prazer. É gostoso compartilhar, né? É legal você comprar um pão diferente e falar: meu, comprei esse pão, come esse pão, olha que legal, olha que manteiga bacana, olha que não sei o quê. E isso vale para coisas mais baratas e vale para coisas mais caras também. Mas existem estudos mostrando que, mesmo sem poder compartilhar com os outros, só daquele núcleo de 5, 6, 8 pessoas estarem juntas, elas satisfazem de forma privada aquela exclusividade. Mas a coisa fica mais complicada quando você tem um cargo ou um contato ou uma posição social ou genética que te impede, ou deveria te impedir, ou deveria funcionar como freio para você não fazer aquilo, e ainda assim você faz. E ainda assim você faz. E é um processo que também é estudado e que não tem nada a ver com o influenciador. E é aquela tal história. Por um lado, e não estou dizendo que é o caso do Alexandre de Moraes, não estou dizendo que é o caso do Lulinha, mas isso é estudado. O sujeito é influente. Ele é poderoso. As portas se abrem porque ele é poderoso. É curioso quando o camarada é poderoso demais, poderoso demais, poderoso demais. A única porta que ele abre é a do banheiro pelo lado de dentro. Fora essa porta, todas as portas são abertas para ele por alguém. Então ele não faz nada que não tenha alguém fazendo algo por ele. Então ele está acostumado a ser servido. Então ele está acostumado a andar no avião, ele está acostumado a entrar primeiro no jatinho do governo, por exemplo, no jatinho da FAB, ele está acostumado a viajar sem fila, ele está acostumado a decidir a hora em que ele vai partir, ele está acostumado a ter uma equipe de segurança, ele está acostumado a ter uma equipe de segurança precursora que vai antes para o lugar e verifica as condições de segurança. Ele já sabe, ele não precisa saber em que porta ele tem que entrar, porque alguém define: o senhor vai por aqui, o senhor vai por ali. Ele está acostumado a se sentar na mesa que alguém já separou, ele não fica esperando nada nem ninguém. E de repente ele vê que pessoas ricas se mobilizam para oferecer para ele também um pouco mais daquilo que a estrutura do Estado já oferece, que já é muita coisa. E ele vê aquilo e aquilo dá uma sensação de prazer e uma sensação de que, olha só, aquele rico, aquele bilionário também se curva a mim. Aquele rico, aquele bilionário também se desdobra para me agradar. Não são só os meus assessores, não são só os senadores, não são só os deputados, os ministros. Eu tenho um poder extraordinário, eu dou sentenças, eu coloco pessoas na cadeia, eu decido o futuro das pessoas. E, de repente, aqueles poderosos se curvam a mim e me oferecem. Com um detalhe interessante, eu não pedi nada, não fui eu que pedi, eles é que ofereceram. Eu não me sinto devedor. Olha só o que essas pessoas fazem por mim. E é interessante porque ele não para para pensar no outro lado, que é o rico, o bilionário, dizendo assim, eu não tenho só mordomos, eu não tenho só governantas, eu não tenho só motoristas e seguranças, eu tenho também autoridades no meu grupo, também na minha equipe eu também tenho autoridades. Então os dois acham que estão subordinando o outro ao jogo de poder. E a gente não sabe quem está subordinando quem, porque é uma troca. E está provado que não existe, nesses presentes, nessas experiências, eles não constituem um ato neutro. Não é um ato neutro. Você não consome uma garrafa de vinho de 45, 50 mil reais e isso é neutro. Pode ser neutro para o seu organismo. Você bebe aquele vinho, depois você elimina parte do que você bebeu, vive uma experiência, mas a experiência vivida ela não é neutra. Ela deixa uma marca e ela cobra um preço. E quanto mais vezes isso se repete, mais marcas e mais preço isso vai sendo cobrado. Os 50 mil que você consumiu voltam na forma de pedidos, de encomendas, crédito que vai sendo acumulado. Ninguém que faz um favor para uma autoridade deixa de registrar o favor realizado. E aquilo vai gerando crédito. Não significa que tem que haver um pagamento, mas significa que vai gerando um débito. Você vai, como autoridade, passando a dever experiências atrás de experiências, atrás de experiências. Chega uma hora, e isso também é estudado, que psicologicamente você se sente devedor. Não é possível que essa figura tão extraordinária que me proporciona momentos tão incríveis, eu vou deixá-la desse jeito. E uma hora vem a volta. E é curioso porque esse almoço do Alexandre de Moraes, em dezembro de 2023, antecede uma outra relação, que é o contrato assinado com o escritório da mulher dele. Então, primeiro um almoço inocente, depois um contrato inocente. E assim vão se acumulando as coisas. De novo, eu me fio nos estudos, porque os estudos são muito interessantes. Eles mostram, por exemplo, que certas pessoas colocadas numa situação de poder, elas mantêm a mesma regra moral para os outros, mas elas ficam mais flexíveis para suas atitudes e continuam piedosas para os outros. Então, para a cabeleireira, 15 anos, 16 anos de cadeia, porque pintou de batom. Continua impiedoso. Para os atos semelhantes aos que eu cometi, punição severa. Não mudou a régua moral. A régua é a mesma. A interpretação das irregularidades é a mesma para os outros. Para si, como é você que pratica, você começa a, não é normalizar, mas você começa a racionalizar de um jeito completamente diferente que você não faz para os outros, até porque não é para fazer mesmo. Não se julga a intenção, se julga o ato em si, as relações descritas, os fatos. O crime está no fato, não na intenção. E é interessante isso, olha, eu não prometi nada, eu não pedi nada e fizeram para mim. E as coisas vão normalizadas. É interessante, porque num primeiro momento, a autoridade que cai nessa fala, meu Deus, abriram uma garrafa de 50 mil reais para mim. Meu Deus, olha que interessante, estão mandando um jatinho me buscar. No segundo momento, vira, que vinho que a gente vai beber hoje? Que hora sai o jatinho? Você começa a fazer parte. E há vários casos assim. Eu não pedi para cadê o voo? Que horas a gente vai sair? É muito interessante. A autoridade está acostumada, como eu falei, ele entra numa sala, todo mundo se levanta, o telefone, o assessor atende, ele não espera nada, ele precisa de alguma coisa, as coisas se resolvem. E aí ele começa a ficar um pouco mais à vontade. Não é que ele começa pensando que ele tem direito ao jatinho, não é isso. Mas ele começa a achar que não tem razão para recusar. Porque não vai mudar nada. Eu não vou virar outra pessoa. Só que o antídoto para isso, que é a autocontenção, muitos praticam. Muitos usam, outros não usam. E os que usam nem passam por esse processo todo, porque eles entendem o seguinte: o meu cargo contém um poder que me impede e me obriga a apertar o freio, me impede de participar, de experimentar isso. Ainda que a experiência, ainda que uma taça de vinho cara, ainda que uma viagem de jatinho, não vai transformar a pessoa numa pessoa corrupta. No sentido de receber dinheiro. Mas o experimentar passa para o outro que deu a oportunidade da experiência a percepção de que ele é abordável, de que ele tem um preço. E o preço é, no mínimo, a experiência. Então, quando o Fábio Luiz, o Lulinha, se relaciona desta forma que ele se relacionou com a lobista, ele constrange o pai dele. Ele não pensa, se é que não pensa, que ele está colocando o pai dele na condição de ter que explicar. No canal livre que a gente fez com o presidente Lula, a gente perguntou sobre o Lulinha. E quando a gente pergunta sobre o Lulinha, o presidente tem que dizer: meu filho, eu acredito na inocência, mas o processo e a investigação é que vão dizer, parará, pororó, pororó. Olha o preço que isso cobra do político. Veja, o Fábio Luiz não é funcionário público, mas ele é filho do principal funcionário público do Poder Executivo, que é o presidente da República. Como ele tem a cara de pau de aceitar esses presentes todos, partindo do princípio que ele aceitou só esses presentes e nada além disso, né? Isso vale para o chefe de gabinete do presidente, o Marcola, que também aceitou uma série de coisas, partindo e marcou audiências também. Isso vale para o Alexandre de Moraes. Isso vale para o Alexandre de Moraes, que viveu essas experiências todas e que racionaliza. Olha, o contrato da minha mulher é o contrato da minha mulher. O contato que eu tive com o Vorcaro, eu tomo como um contato social, são coisas separadas e tal e tal. E assim as coisas vão ficando cada vez mais permeáveis, sendo que o objetivo dos cargos públicos é uma dose elevada de afastamento, sabe? Tem que ser impermeável. A pessoa tem que viver com as condições que o dinheiro dela proporciona. Talvez uma exceção para relações antigas. O velho amigo do Alexandre de Moraes, olha, esse cara aqui é meu amigo. O Bill Gates, eu estudei com ele, 40 anos de amizade, ele me convidou para a festa dele, aí você vai. É natural que seja assim. É compreensível que seja assim. Ou o Alexandre de Moraes ganhou muito dinheiro quando advogava. Ou que o dinheiro seja resultado do trabalho dele, do dinheiro que ele acumulou. Aí tudo bem. Tem que fazer voto de pobreza. Ele não tem que viver necessariamente, se ele ocupa um cargo, digamos, com um salário baixo, não é o caso, mas não é um salário que permita, né, fazer grandes viagens, etc., mas é o suficiente para viver com certa forma. Se ele tiver patrimônio, tudo bem. Agora, quando o patrimônio é construído, ou quando as experiências, e aqui eu estou me referindo às experiências, me refiro a liberalidade ou a percepção que ele tem de que ele tem o direito de pertencer ou tem o direito de desfrutar de experiências como um jantar desse no dia, o almoço, no dia 30 de dezembro de 2023, que foi o dado que apareceu agora, inclusive com fotos, foto dele com o chefe de cozinha, foto dele, aliás, a foto dele com o chefe de cozinha e fotos do diálogo do chefe com o Daniel Vorcaro, mostrando das garrafas, mostrando as latas de caviar, descrevendo que vai colocar, que está saindo para comprar trufas brancas e assim vai. E o Lulinha com a viagem, também com fotos, viagem com aluguel de jatinho no exterior. Quer dizer, é uma vergonha. Vergonha para o pai, constrangimento para o pai, uma vergonha para o Supremo, uma vergonha para o Alexandre de Moraes. Mas eles entendem que isso tudo e esses comentários são o resultado de um preconceito muito grande. Por que eu não posso fazer isso? Então você percebe que as relações se aprofundaram a um grau tal que a indignação deles é com a afirmação, é com a descoberta, que eles chamam de vazamento seletivo. Agora, por que o vazamento não deve ser seletivo, né? Como é que vão fazer um vazamento que não é seletivo? Vão contar todas as histórias de todas as pessoas do planeta Terra com quem o Vorcaro ou essa lobista Roberta se relacionaram? Não, só as figuras chaves. O filho do presidente da República é uma figura-chave. O ministro do Supremo Tribunal Federal é uma figura-chave. E viveram essas experiências. Então, o importante é que as autoridades e os parentes pisem no freio e não no acelerador, como a gente viu. Quando pisa no acelerador, bate com o carro no muro. Eu não sei se você concorda ou discorda, essa opinião que eu tenho sobre o assunto.
0: Agora, meio-dia, 53 minutos, o banqueiro Daniel Vorcaro, do Banco Master, vai prestar hoje um novo depoimento. A Polícia Federal, a informação chega de Brasília com o Rafael Procópio.
3: Daniel Vorcaro e o pai dele, Henrique Vorcaro, prestam depoimento à Polícia Federal nesta quarta-feira, por volta das 14h. Entre as várias frentes de investigação contra os dois, desta vez, a PF deve questionar especificamente sobre o envolvimento com a chamada A Turma, que seria o grupo de intimidação armado comandado por Daniel Vorcaro contra inimigos. Os depoimentos serão dados por videoconferência. A corporação também deve questionar Daniel Vorcaro sobre o chamado grupo Os Meninos, que seria o grupo de apoio tecnológico dele para ataques cibernéticos e ações similares. Esses depoimentos já foram adiados duas vezes por alegações da defesa dos dois de não terem acesso integral aos autos do processo.
1: A Polícia Militar reforça a segurança perto do aeroporto Santos Dumont após denúncias de ataques a motoristas do Rio de Janeiro. Quem tem os detalhes é o Vinícius Calisto.
4: Um dia após a Band News FM voltar a denunciar roubos a veículos em frente ao aeroporto Santos Dumont, uma viatura da Polícia Militar amanheceu na porta do terminal nesta quarta-feira. No entanto, o veículo da PM não ficou muito tempo no local, segundo relatos de ouvintes. A Polícia Civil solicitou imagens de câmeras de monitoramento da Civitas Rio para tentar identificar e localizar os criminosos que roubaram 3 carros em menos de 12 horas nos acessos ao terminal. Os crimes aconteceram entre a noite de segunda e a manhã de terça-feira. Um terceiro caso foi registrado na região na tarde de terça-feira, quando um ouvinte da Band News FM foi assaltado na Avenida Rodrigues Alves, em frente à rodoviária do Rio, no sentido Avenida Brasil.
0: E vamos de notícia boa para dar um respiro por aqui? Band News FM tem 5 jornalistas entre os 100 mais influentes do Brasil, lista que foi divulgada pelo portal Jornalistas e Cia. Foram lembrados a âncora, e a editora executiva Sheila Magalhães, os âncoras da Band News FM, do Jornal da Band, Eduardo Oineg e Adriana Araújo, o âncora do É da Coisa, Reinaldo Azevedo, e a colunista Mônica Bergamo. A Band News FM também faz parte da lista dos 20 veículos mais influentes do país, assim como a própria Band. Também ontem vencemos o Prêmio Sebrae São Paulo de Jornalismo na categoria Áudio. A reportagem COP30 faz novos negócios surgirem em Belém e fortalece o turismo e a gastronomia da apresentadora Isabela Mota foi a primeira colocada. Ela visitou Belém, no Pará, a Isa, que inclusive é de Belém, antes da realização da conferência da ONU para entender como que as empresas locais estavam se preparando para entender e atender também esse evento de escala mundial. Agora a Band News FM segue na disputa regional, já de olho na premiação nacional, que acontece no fim do ano.
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0: agora é 12:59.
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0: As atualizações do trânsito com Diego Costa. Boa tarde, Diego.
2: Boa tarde para você também, para o ouvinte Band News FM. Informação agora sobre a BR-040, com ocorrência na altura do quilômetro 501, no sentido Sete Lagoas, passando pela região de Meloviana, em Esmeraldas, segundo informações da concessionária. Por lá também tem filas no sentido BH, por causa de trabalhos no trecho. Apesar do congestionamento nos dois sentidos, você motorista pode insistir, não compensa o desvio. 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
0: Obrigado, Diego. Uma hora em ponto.
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0: Agora 1h02. A Adorar Alimentos divulga uma nota de pesar pela morte de um funcionário no acidente ocorrido na última quarta-feira em uma das unidades da empresa em Brumadinho, na região metropolitana de Belo Horizonte. A empresa lamentou a perda e informou que acompanha a situação das demais vítimas e familiares, além de prestar assistência às pessoas afetadas. A Adorar também afirmou que está colaborando com as autoridades nas investigações sobre as causas do acidente. Com a morte de um homem nessa terça-feira que estava internado no hospital da Unimed, desde o dia 23, o acidente passa a ter 2 vítimas fatais. A outra vítima, um homem de 44 anos, morreu logo após o desabamento. Ao todo, 8 pessoas ficaram feridas. Segundo o Corpo de Bombeiros, o frigorífico não possuía auto de vistoria do Corpo de Bombeiros, o AVCB. Após o atendimento das vítimas, a estrutura foi isolada e interditada para preservar o local para os trabalhos de perícia. Ainda de acordo com os bombeiros, houve o colapso de uma estrutura formada por painéis isotérmicos que caiu sobre um compartimento onde estavam as vítimas. A queda também provocou o rompimento de tubulações hidráulicas e um vazamento de água. As causas do acidente ainda são investigadas. 1h03.
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13: Eu sou o Sérgio Waibe e está começando agora o Minuto do Empreendedor, apresentado pelo BTG Pactual Empresas, que tem entre os seus propósitos ajudar os jovens empresários e empreendedores a alcançarem o sucesso. Na minha companhia, Priscila Lahan, que é a CEO da Microsoft Brasil. Priscila, na sua opinião, de que forma que os jovens empresários e empreendedores devem agir na busca

0: da Microsoft Brasil, aqui no Minuto do Empreendedor, apresentado pelo BTG Pactual Empresas.
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0: Economia com ela, Juliana Rosa. Juliana, é aquele assunto, né? Eu sei que é o assunto de sempre, mas não seria o de sempre se a dívida pública caísse. Aí a gente poderia dizer, olha que bacana, dívida pública controlada e tal. Mas a dívida pública subindo, o governo é obrigado a disputar com o setor privado pelo custo do dinheiro. Como é que a taxa de juros vai cair se a dívida pública não mudar o seu curso e continuar subindo? Com estudos mostrando que ao final do próximo governo, se as coisas continuarem como estão, a gente vai passar de 90% e tantos, nos aproximando perigosamente de 100% do PIB. A gente sabe que o Japão tem uma dívida pública muito maior na porcentagem do PIB, mas lá eles rodam essa dívida a 1% ao ano, né? A gente roda essa porcaria a 12%. Como é que faz, Juliana Rosa? Conta você.
1: Não, pois é, e é importante entender a gravidade da situação, né, Oeneg? Porque o que me preocupa é minimizar o problema, minimizar a situação da dívida do Brasil hoje. Boa tarde para você, boa tarde para o Ferret, para a Lari que está de volta. Boa tarde para você que está aqui com a gente na Band News FM. Oeneg, é uma dívida que não para de subir. Hoje saiu a dívida consolidada juntando o governo federal, estados, municípios e empresas estatais, que dá essa dívida bruta 82,9%. A previsão desse ano é fechar em torno de 83%. A gente já está aí perto do final do ano. O ano que vem, as previsões apontam 87% do PIB, depois 90% e pouco, rapidamente chegando a 100% do PIB. E por que isso é grave? Porque a dívida está crescendo a passos largos, acelerados, cresceu mais de 10 pontos percentuais nesses últimos 4 anos. E a gente não tem uma perspectiva de frear o ritmo da dívida. Então, esse é o primeiro ponto. E a gente sabe que não vai, de uma hora para outra, fazer a dívida voltar aos patamares anteriores, né? A patamares mais baixos, aí 70% do PIB. No entanto, se existe um compromisso que ao longo do tempo essa dívida vá caindo, se estabilize primeiro, né? Pare de crescer, em algum momento comece a recuar, mesmo que seja, Oeneg, sei lá, em 10 anos, né? A gente tem aí uma fórmula, um plano, e se acredita nesse plano. A questão, o principal nesse momento é a falta de um plano para poder frear o crescimento dessa dívida e os discursos que minimizam o crescimento dessa dívida. Então, essa coisa, Oeneg, de ficar comparando, a dívida do Brasil é menos de 90% do PIB, né? Está 83%, e a do Japão é 200%, a dos Estados Unidos é 120%, virou moda, né? Comparar. Primeiro que a gente tem que comparar com países emergentes, não países desenvolvidos. Não dá para a gente imaginar que a dívida pública americana tenha o mesmo valor da dívida pública brasileira. É outro grau de confiança. A questão do juro, né, que você colocou, né? Uma coisa é você pagar juro de 1%, outra coisa é você pagar um juro de 13,75%, que é a taxa Selic hoje. E outra coisa é que o fato da gente não ter hoje uma perspectiva de futuro, né, de quando que a gente vai frear, a gente está pagando cada vez mais juro para poder financiar essa dívida num mundo em que, ao contrário do que a gente possa pensar, está todo mundo sujo, vou ficar sujo também, né? Só que quando você tem países desenvolvidos também precisando se financiar no mercado, a gente está

0: competindo com um dinheiro mais escasso. A gente está competindo também no mundo de tecnologia. Inteligência artificial está demandando muito investimento no mundo. Então, é um mundo, na verdade, que exige que a gente faça o nosso dever de casa mais do que nunca, porque está mais difícil financiar a dívida do país. E aí, no final, tem a ver com o financiamento da dívida, que se reflete na questão do autoendividamento que a gente tem hoje no país, né, com recorde das famílias endividadas, as empresas muito endividadas, pedidos de recuperação judicial, falência e tudo mais. E a gente não vê um plano crível até agora para poder endereçar essa dívida, né? Você pergunta, né? Vem cá, mas tá bom, você tem um compromisso? Tem, não, tem responsabilidade fiscal, né? Isso que a gente ouve na campanha. Mas como que você vai fazer? Você vai cortar isso? Vai cortar aquilo? Não, isso eu não vou cortar, isso também não vou cortar. Ou aqueles planos mirabolantes, né? Vou resolver tudo rapidamente. A gente sabe que não é rapidamente. Então a gente não tem, a gente está no escuro, né? Sem saber o que vai acontecer a partir de 2027, né?
1: É isso aí. Juliana Rosa, economia é com você. Quem sabe o prêmio Jabuti também. Tô aqui na torcida. Tá pensando o quê? Tá pensando o quê?
0: Eu nem estou
1: Juliana.
0: conseguindo trabalhar direito, porque eu estou ansiosa, não estou conseguindo ler, sabe?
1: Calma,
0: Daqui a pouco eu me pego
1: Juliana.
0: pensando, né?
1: Calma, calma, calma. Você
0: Estou
1: conquistou tudo
0: muito
1: que você conquistou.
0: ansiosa.
1: Não, você não tá ansiosa. Você é ansiosa. Não é possível. Ninguém fica ansioso de uma hora para outra. Mas isso a gente pode conversar. Aí precisa estar no divã, aquelas coisas diferentes. Juliana, a gente volta a conversar amanhã. Valeu, brigadão e parabéns de novo.
0: Valeu, beijão. Obrigada.
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0: Uma hora, 15 minutos. A reorganização da rede municipal de ensino prevista para 2027 já provoca reação em Belo Horizonte. Pais, professores e alunos fizeram uma manifestação nessa terça-feira na Escola Municipal Padre Marzano Matias, em Venda Nova. O grupo é contra a proposta de retirar da unidade, as turmas do sexto ao nono ano. A prefeitura pretende reorganizar as duas escolas que funcionam no mesmo terreno, deixando cada uma responsável por uma faixa etária. Segundo a Secretaria Municipal de Educação, a mudança busca adequar o atendimento às necessidades de cada etapa do ensino e a previsão é que a reorganização comece no ano que vem. 1h16.
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0: 1:19. Dois acidentes causaram lentidão no trânsito do anel rodoviário na manhã desta quarta-feira. As ocorrências aconteceram no mesmo sentido, no sentido Vitória. Nas imagens cedidas à Band Minas, é possível ver um veículo de passeio capotado próximo ao acesso à BR-040. A via ficou interditada na faixa da direita durante o atendimento da ocorrência. No segundo acidente, um carro e uma moto bateram na alça da marginal do anel, após o viaduto sobre a Avenida Pedro II. Em seguida, duas carretas que vinham do mesmo sentido também colidiram. De acordo com a BH Trans, equipes do Serviço de Atendimento Móvel de Urgência, o SAMU, estiveram no local do acidente e não foi informado se houve feridos. Agora, 1:20.
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5: Uma hora 22 minutos, o ministro Flávio Dino do Supremo determina nesta quarta a abertura de uma investigação sobre ataque a imagens religiosas no país. O magistrado encaminhou um pedido à Procuradoria-Geral da República e à Polícia Federal. Na decisão, Dino cita uma série de notícias entre março e setembro deste ano que, segundo ele, demonstraram uma onda de ataques contra imagens religiosas por todo o Brasil. Segundo o ministro, as notícias mostram indícios de crimes variados, como ultraje a culto e preconceito religioso. Essa decisão acontece no mesmo dia em que o TSE, o Tribunal Superior Eleitoral, analisa se mantém aquela decisão do ministro André Mendonça sobre a remoção de uma série de publicações com informações falsas de que Flávio Bolsonaro, candidato do PL ao Planalto, ou familiares, teriam articulado uma retirada do título de padroeira do Brasil de Nossa Senhora Aparecida.
6: Bom, o ministro Flávio Dino continua, né, pelos atos, ministro da Justiça, em primeiro lugar. Continua, pelos atos, parece um integrante do Poder Executivo. Por que um ministro do Supremo resolve tomar uma decisão como essa de reunir casos isolados, juntá-los todos e dizer Polícia Federal investigue? Por que Polícia Federal? Os casos estão sendo investigados. Alguns têm inquérito e já estão avançando. São casos todos isolados. Não há uma indicação de que exista uma quadrilha, de que exista um grupo organizado que ataque essa ou aquela religião. Aí tem uma lá, numa cidadezinha, caiu uma imagem, a outra parece que roubaram, a outra atacaram, a outra depredaram. E aí ele vai, faz um juntado, faz um catado de casos e pega esses casos e embala com competência, a pessoa inteligente diz, Polícia Federal, vamos investigar. Ah, 4 dias, 5 dias da eleição? Ele teve essa ideia agora? Depois que o assunto Nossa Senhora apareceu com uma fake news patrocinada, divulgada, incensada pela candidatura que ele apoia, não tem o menor sentido um negócio desse. É evidente que isso aqui se presta ao trabalho eleitoral. Não estou dizendo que ele está trabalhando, mas ele dá espaço para que se possa dizer isso a respeito dele. Todos agora na campanha petista resolveram virar devotos de Nossa Senhora. Andam com imagens de Nossa Senhora. Parece que descobriram Nossa Senhora. Até agora não falavam de Nossa Senhora. Aí quando vem uma fake news, lembrando que no Canal Livre, quando a gente entrevistou o presidente da República, sem ser perguntado, ele falou sobre Nossa Senhora, sendo que, portanto, ele construiu uma resposta que nasce de uma fake news. Inclusive, a Adriana Araújo, nossa colega aqui na Band News FM, minha colega de bancada no Jornal da Band, fez questão de frisar isso enquanto o presidente respondia. Disse, presidente, essa história se baseia numa fake news. E ele não gostou e reagiu, sugerindo que não importa que seja uma fake news. Não sei se é fake news, ele até falou. Como assim? É fake news. Não há nenhuma evidência de que a candidatura de que Flávio Bolsonaro vai, ou fala, ou promete mudar o papel de Nossa Senhora como padroeira do Brasil. Isso é uma bobagem, é uma mentira. Aí o Flávio Dino vai lá e ordena a Polícia Federal que faça essa investigação. Pelo amor de Deus, né?
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8: E a seleção brasileira volta a campo no sábado, no último amistoso da Super Data FIFA. E já tem uma baixa, né, meu caro Bruno Camarão? Boa tarde.
9: Obrigado, estou me sentindo amado por você, Ferretti. Um abraço a você, Oineg, a Larissa, a todos que nos acompanham no meio do dia. Rafinha, talvez o principal jogador do Barcelona na atualidade, tem o Yamal lá, hein? Mas na seleção brasileira, muito importante, atleta que na última Copa do Mundo, inclusive, também se lesionou, ficou fora da reta final da participação brasileira no Mundial de Seleções. Problema muscular. Então ele acabou ficando fora das atividades de hoje e não segue com o grupo para esse embate na Índia, sábado, 11 da manhã, no horário de Brasília. A Band News FM transmite. O Barcelona requereu a volta do Rafinha, que passou por exames, enfim, não deve ser algo muito grave, porém, por precaução, ele acaba retornando. A CBF já garantiu que não vai convocar ninguém para o lugar dele. Então o Brasil vai apostar em Endrick, Estevão, aquela dupla de ex-palmeirenses, além do Vini Júnior, para tentar superar a possante Índia.
8: Nossa!
9: Futebol masculino principal aqui na Band News FM. Sabadão já coloca aí na agenda, tá bom?
8: Opa!
5: Valeu,
8: jogaço!
5: Camarão.
9: Valeu.
5: Uma e 28, um choque de decisões entre ministros do Supremo Tribunal Federal e do Tribunal Superior Eleitoral criou um impasse sobre as publicações envolvendo Nossa Senhora Aparecida e o candidato à presidência Flávio Bolsonaro, aquilo que a gente vinha falando agora há pouco. Disputa começou na sexta-feira passada, quando o ministro André Mendonça, do TSE, determinou a retirada de mais de 1.000 publicações nas redes sociais, baseadas em uma notícia falsa sobre a padroeira do Brasil. Entre os conteúdos, havia até publicações de humor. No domingo, o ministro Flávio Dino, do STF, derrubou a decisão e liberou as postagens, com o argumento de evitar uma censura em massa. Na noite de segunda-feira, Luiz Fux, por sua vez, suspendeu a decisão de Dino e reestabeleceu a determinação de Mendonça. E agora, o caso, nessa quarta, deve ser analisado pelo plenário do Supremo, em uma sessão prevista para essa quarta, além daquela análise que a gente tem também no TSE. Em meio à tensão entre os ministros, o presidente do Supremo Tribunal Federal, Edson Fachin, faz um apelo público pela preservação da instituição.
10: As instituições não se fortalecem para si mesmas. As instituições se fortalecem para servir. E é isso que estamos fazendo. Seguiremos juntos, com os pés firmes na Constituição e os olhos voltados para aquilo que ainda precisa ser realizado.
8: Mas enquanto Fachin fala em fortalecer as instituições, o Supremo enfrenta mais uma queda de braço entre decisões individuais. Fux manteve a determinação de retirar do ar as publicações que associavam Flávio Bolsonaro a um suposto projeto para retirar de Nossa Senhora Aparecida o título de padroeira do Brasil. A proposta apresentada em 2008 já foi arquivada. O ex-ministro do Supremo, Marco Aurélio Melo, critica a sequência de decisões individuais e diz que o cenário gera preocupação.
11: Eu vejo com muita tristeza o que vem ocorrendo ultimamente, essa mudança de ótica, que é uma mudança que não se pode imaginar considerado integrante do Supremo Tribunal Federal.
5: São três decisões diferentes de três ministros sobre o mesmo assunto. Agora caberá ao plenário, definir o que vai valer. O presidente do Supremo, Edson Fachin, indicou que pretende pautar o caso para esta quarta. Há preocupação entre os ministros com a possibilidade de novas discussões, bate-boca, troca de ofensas, como foi lá no dia 15 de setembro. Uma ala da corte defende que o julgamento aconteça no plenário virtual, justamente para evitar esses confrontos. Além da disputa sobre publicações, o Supremo também deve discutir os limites da atuação da corte em decisões tomadas pelo TSE durante a reta final das eleições. O presidente do Tribunal Superior Eleitoral, Nunes Marques, já pediu que os processos envolvendo candidatos e decididos pela Justiça Eleitoral permaneçam com o próprio TSE.

0: Agora 1:32. Olá, muito boa tarde para você, sintonizado e sintonizada aqui nos 89,5 da Band News FM Belo Horizonte. Eu sou Gabriela Oliveira, estou chegando por aqui na atualização do noticiário desta quarta-feira. Hoje, dia 30 de setembro, finalizando aí mais um mês, né? Vamos nessa até às 6 horas da tarde. E abro este bloco com atualizações neste momento do trânsito aqui na capital.
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0: Os destaques com ele, o repórter Iago Proença. E Iago, boa tarde para você.
2: Boa tarde para você também, Gabi, para você, ouvinte Band News. Nossa Senhora do Carmo com um trânsito lento para o motorista no caminho para Savassi, lentidão desde as curvas do Paredão até o bairro Sion. Quem deixa o Belvedere, opção de desvio, passando pela Avenida Raja Gabalha, compensa. Já no sentido inverso, motoristas em velocidade reduzida desde a trincheira da Savassi até o cruzamento com a Rua Mendonça. Opção de desvio, passando por vias internas do Santo Antônio até a Avenida Raja Gabalha, compensa. 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
0: Obrigada, Iago, pelas informações. E você, ouvinte Band News FM, pode participar aqui conosco da nossa programação. Nosso WhatsApp, anote aí o número 31992138343. Lembrando que a sua participação por aqui deve ser por texto ou áudio, não vale ligação. Agora 1:34.
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5: Nesta onda de calor prevista para Belo Horizonte ao longo desta semana, que tal o ar-condicionado numa sala de cinema? Então é hora de se programar e se divertir. Super-heróis de volta à telona, um dilema moral pesado, uma luta pela sobrevivência no Alasca e uma ilha cheia de criaturas mágicas. As estreias e novidades do cinema desta semana têm opções bem diferentes. Em Vingadores. Vingadores Ultimato Anchor traz de volta aos cinemas a batalha contra Thanos.
6: Temos um plano. 6 joias, 3 equipes, 1 tentativa.
5: Depois da destruição provocada em Guerra Infinita, os heróis sobreviventes tentam reverter as consequências e restaurar o universo.
7: Nem falar nada para não te preocupar, mãe.
5: No drama nacional Precisamos Falar, dois adolescentes provocam a morte de uma mulher e colocam os próprios pais diante de uma escolha angustiante. Proteger os filhos ou revelar a verdade.
8: A gente tem aqui um problema objetivo para resolver.
9: E o que você propõe objetivamente?
8: Os meus filhos não vão conseguir conviver com essa marca.
10: Não foi Michel. Pronto. Quem pode provar o contrário?
5: O filme é baseado no best-seller O Jantar. E em Coração Selvagem, um ex-soldado ferido e o cão dele de guerra, um pastor alemão, sobrevivem a um acidente aéreo.
11: Vamos sair daqui juntos.
12: Já passamos por coisa pior.
5: E precisam enfrentar a natureza selvagem do Alasca para encontrar o caminho de volta para casa.
13: Ah! Topa ser minha melhor amiga?
14: Topo. Vamos sacramentar.
15: Eu nunca tive uma melhor amiga.
14: Nem eu.
5: E a animação A Ilha Esquecida acompanha duas amigas.
16: Onde a gente tá?
17: A Ilha Esquecida é um lugar perigoso.
5: Na última noite, antes de seguirem caminhos diferentes, elas atravessam um portal e chegam a uma fantástica ilha.
18: A gente tem que achar um jeito de voltar.
5: povoada pelas criaturas mágicas e mitológicas das histórias de suas famílias filipinas. E você, encararia 3 horas de Vingadores novamente no cinema? Ou escolheria novas emoções com os filmes inéditos?
18: Legal, valeu.
5: Programe-se e divirta-se.
19: A gente precisa de um plano.
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5: 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Uma E41, fala, Débora Mendonça.
6: Melhorou muito a Fernão Dias, que até há pouco tinha congestionamento no sentido São Paulo, do quilômetro 29 ao 40. Agora, antes da Dom Pedro, ainda segue...

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12: Excepcionalmente hoje não teremos a coluna Tecnologia, mas você acompanha por aqui na Band News FM de segunda a sexta-feira e também em nossos tocadores. Agora quase 1h46.
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20: Em 49, o Brasil atingiu neste ano uma média de 3 ambulâncias do SAMU para cada 100 mil habitantes. O número representa um aumento de 23% em relação a 2022 e uma redução na demora para a chegada do socorro. A região Nordeste tem o melhor resultado, com uma média de 4,2 veículos do tipo para cada 100 mil habitantes. O atendimento do SAMU é um dos serviços analisados no Pilar Saúde e Bem-Estar do Prêmio Band de Cidades Excelentes, que é o Oscar da Gestão Pública. O consultor sócio do Instituto Áquila, Henrique Massa, destaca a importância das unidades móveis de atendimento na melhora da qualidade de vida da população.
21: A participação do SAMU na saúde pública municipal, ela faz toda a diferença e ela consegue reduzir em até 9 pontos percentuais o índice de gravidade de infartos nos hospitais pela agilidade que ela tem o potencial de proporcionar dentro de um atendimento de urgência.
22: Entre os municípios maiores, com mais de 100 mil habitantes, a média de veículos do SAMU por 100 mil habitantes no país cai para 1,7. Salvador chega a quase 2 unidades, o que coloca a cidade na 5ª posição entre as capitais analisadas pelo Índice de Gestão Municipal Áquila. Gerente executivo do SAMU na capital baiana, Ivan Paiva, destaca a tecnologia que é embarcada nos veículos.
23: Nós temos 62 ambulâncias, das quais 12 são de suporte avançado, que tem um médico, é um TI móvel. Tem todos os recursos mais tecnológicos, ultrassonografia, videolaringoscopia, tudo que você muitas vezes não encontra nem em hospitais, a gente tem nas nossas ambulâncias.
20: O Prêmio Band de Cidades Excelentes reconhece as boas práticas de gestão dos municípios brasileiros. Depois das etapas estaduais, os destaques de todo o país se encontram na grande final nacional em Brasília, que está prevista para dezembro.
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0: Agora 1h53 de volta por aqui na programação da Band News FM Belo Horizonte. Vamos com a atualização da previsão do tempo.
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0: E o calorão continua aqui em Belo Horizonte e também em 25 cidades de Minas Gerais que estão simultaneamente sob alertas de grande perigo para baixa umidade e onda de calor aí nos próximos dias. Segundo o IMET, o Instituto Nacional de Meteorologia, a umidade relativa do ar pode ficar abaixo dos 12% nos municípios incluídos no aviso. A condição representa grande risco de incêndios florestais e à saúde, com possibilidade de problemas pulmonares e dores de cabeça. Ao mesmo tempo, os 25 municípios estão entre as 623 cidades mineiras incluídas no alerta vermelho para onda de calor. Esse aviso começou às 2 da tarde da última segunda-feira e permanece válido também hoje, quarta-feira. Belo Horizonte está sob alerta de calor, mas não aparece na lista de municípios com baixa umidade. O IMET orienta a população a beber bastante líquido e evitar atividades físicas durante este período mais seco. Em caso aí também de emergência, acionar a Defesa Civil pelo número 199 e também o Corpo de Bombeiros pelo 193. Neste momento, tempo sol entre nuvens aqui no alto da Raja Gabalha, os termômetros marcando 35 graus neste momento, umidade relativa do ar em torno de 26%. Esse alerta vermelho, onda de calor, permanece pelo menos aí nos próximos 5 dias, segundo o IMET, Instituto Nacional de Meteorologia. Agora 1h55.
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7: Band News no meio do dia fica por aqui. A gente volta amanhã no mesmo horário, meio-dia em ponto, e depois meio-dia 25 em ponto.
8: Isso,
7: é isso?
8: É isso.
7: Jesus, duas entradas, mas
8: último
7: tudo bem.
8: Dia.
7: Larissa Biscaia vai embora, Humberto Ferretti vai embora. Volta às quatro?
9: Volta às quatro.
7: Volta às quatro, Larissa Biscaia não, né?
8: Volta amanhã.
7: Ah, também tá tão cansada, né? Tirou férias. E eu volto às 7 horas e 20 minutos. Jornal da Band, transmissão simultânea aqui na Band News FM. Valeu, gente. Tchau.
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2: 2 horas em ponto.
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0: Boa tarde, meus amores. Tem método no ar, como vão vocês? Como vai você? Alô, Reinaldo, que saudade. Meu Deus do céu. Há quanto tempo eu não vi esse samba, gente? Esse é do Hall da Dolência, meu Deus do céu. É sofrido, é dorido. Vamos lá. Quem escolheu? Sem brincadeira. Quem escolheu esse samba, gente? Quem escolheu essa obra-prima? O príncipe do pagode, Reinaldo. Quem escolheu? Ivan Brandão. Realmente, tá de parabéns. Como vai você?
1: Quase não escolhido, porque hoje resolveram me ignorar no grupo. Eu tô muito magoado. Brincadeira. Não, é porque passou batido lá.
0: Aí você xandonicamente fez uma intervenção, foi isso?
1: Xandonicamente falei, eu já tinha mandado sugestão, dá pra usar a minha? Mas por quê? Eu ouço muito... Vou contar um bastidor aqui, que é o seguinte,
0: Conte.
1: Todo mundo que ouve o Tem Método sabe que meu carro é velho, né? Ele já deu muitos problemas, eu já contei muitas histórias dele aqui. E aí o problema que ele tem é que assim, o rádio dele é horrível, ele não pega muitas rádios, ele não pega. Rádios como a nossa, por exemplo. Saí daqui do bairro da rádio, ele não pega mais. Meu rádio é muito ruim. Mas ele pega a Rádio Senado, que tem um ótimo programa de samba. E aí eu vou ouvindo pra casa. E eu tava ouvindo. Geralmente quando eu raramente sugiro coisas pra gente tocar aqui, ô Coutinho. Mas geralmente é coisa que eu ouço na Rádio Senado e falo, caramba, esse samba, igual você agora, né? Pô, faz tempo que eu não ouço esse samba. Aí eu escuto e falo, ah, vou levar também lá pro Tem Método. E aí foi assim. Não tem nada, não estou sofrendo por amor, não estou. Mas é simplesmente Reinaldo Príncipe, Coutinho. E eu ouvi e falei, vou levar. Fazia tempo que eu não ouvi, eu vou samba ouvir de novo, só que agora no meu jornal.
2: Adorei.
0: Samba, esse samba, Coutinho, se chama Onde Está? E é simplesmente de Arlindo Cruz e Sombrinha. Simplesmente de Arlindo Cruz. E Sombrinha, o saudoso Arlindo Cruz. E o Sombrinha, que é ouvinte aqui da Band News FM, tá? Já falou pra mim que é nosso ouvinte. Participou aqui das festividades de aniversário da Band.
2: Que honra, hein?
0: E é nosso ouvinte. E o grande Arlindo Cruz. Grande Arlindo Cruz. Sinto saudade do Arlindo Cruz. Ai, ai, vamos em frente. Programa hoje começando dolente. Como vai você, Coutinho?
2: Vou bem demais. Adorei o início do Tem Método, começando por aqui. Eu estou em São Paulo, vocês já falaram isso, né? O Andreasa no Rio de Janeiro. Sim.
1: Onde está? Essa música é do Coutinho mesmo, né? Onde está?
2: O meu é cadê?
1: Onde está o Coutinho?
2: É isso aí. Vamos que vamos, então, com o Tem Método de hoje.
0: Os ministros do Tribunal Superior Eleitoral analisam em sessão virtual, vai hoje até às 23h59, decisão que derrubou posts em... censura! Que derrubou posts envolvendo Nossa Senhora Aparecida e Flávio Bolsonaro. Estão avaliando a medida de André Mendonça. Aquela decisão censura de André Mendonça, uma censura legal. Que isso, André? Você está dizendo que a censura é boa? Não, não. Estou dizendo que ela é legal em termos jurídicos. Ela tem fundamento, miseravelmente. A censura promovida por André Mendonça, derrubando os posts, a baseada, a censura prévia, porque ele não tinha conhecimento sobre o que estava derrubando, não integralmente. Tudo isso fundado... Tudo isso lastreado na jurisprudência xandônica. Na jurisprudência do TSE, aliás, confirmada, chancelada pelo Supremo Tribunal Federal, a obra-prima, a obra de arte, pelo qual ele foi consagrado, herói da democracia, nosso salvador. A obra de Alexandre de Moraes. A censura promovida por André Mendonça aqui, você pode considerar que seja a censura do mal. E que a do Xandão era do bem. Aí é cada um com a sua relativização da liberdade de expressão. Mas eu quero deixar bastante

0: Ivan Brandão, todo mundo que nos acompanha aqui é no dia de hoje. O André Coutinho, na verdade, perdão, Coutinho. Gente, o que eu
1: Achei que você
0: queria
1: tinha me
0: é.
1: dado um apelido novo aqui, Marangoni.
2: E o Camarão é gente boa, somos todos amigos, então tá
1: Todos,
2: tudo certo.
1: todos. Valeu, Marangoni.
0: Isso. Hoje eu tô trocando aqui, chamei o Barão também de Megali, então hoje eu tô fazendo uma troca dos apresentadores aqui da Band News FM. O que eu queria trazer aqui para a nossa audiência é essa questão da composição do TSE também, né, gente? O TSE é assim, sempre será, três ministros que compõem o Supremo Tribunal Federal, três do STJ, Superior Tribunal de Justiça, e dois que vêm da advocacia. Então essa é a composição que sempre vai ter no TSE e sempre à frente da corte vai ter também um ministro que é do Supremo hoje, Nunes Marques. Então, com esta configuração, o assunto, né, que está em discussão ali acaba sempre permeando também posições de ministros do Supremo. Eu estou dizendo isso porque foi feita uma escolha. Neste primeiro momento, o presidente do Supremo, Edson Fachin, decidiu que não vai levar isso para o plenário e que vai deixar primeiro o plenário do TSE decidir, ou seja, que os sete ministros primeiro se manifestem por lá e depois, se for o caso, o Supremo pode se debruçar sobre a questão. Mas é claro que Fachin também leva em consideração que, tendo a decisão colegiada do TSE, e a eleição já está muito próxima, pode ser que juridicamente aconteça o que eles chamam de perda do objeto. Ou seja, já passou a eleição, já passou toda a muvuca, não vai ter necessidade do Supremo enfrentar essa questão. Fica só a decisão do Tribunal Superior Eleitoral. E essa vai acontecer, impreterivelmente hoje, né? Até 11h59 mesmo, é claro, né, que a gente imagina que os ministros não vão esperar igual ao trabalho de escola, às vezes, né, mandar 11h58, vai mandar com mais antecedência, então ao longo desta tarde a gente deve ter a manifestação dos outros seis ministros. O André Mendonça, relator, ele manteve a mesma posição, o mesmo entendimento que ele já tinha, né, colocado, que é que essas publicações podem atrapalhar a livre escolha do eleitor e que, portanto, elas precisam ser removidas, né, do ambiente das redes sociais. Estas, né, que fazem associação entre Flávio Bolsonaro e Nossa Senhora Aparecida. Mas claro que isso também acabou arrastando aí, né, uma série de outras decisões que não tinha, de outras postagens, na verdade, que não tinha esta relação direta. Mas assim decidiu André Mendonça, que até decidiu mais, que cabe às plataformas digitais também arbitrar o que que pode, o que que não pode, o que que deve ou não ser removido. Também é algo que chama a atenção e causa preocupação nos outros ministros. A gente vai aguardar, porque também lá no sistema do TSE, tem lá, acompanhando o entendimento do Mendonça ou divergindo do entendimento do Mendonça. Mas a gente sabe que na justiça pode ser que não fique nem no 8 e nem no 80, e que tenha ali alguma modulação, por exemplo, proibindo posts que, de forma escancarada, falam que Flávio Bolsonaro quer acabar com a Nossa Senhora como padroeira do Brasil, mas que permitam outras manifestações que não façam essa menção direta, já que isso não é verdade, né? O Flávio Bolsonaro nunca disse, né, que apoiava projetos neste sentido. Então vamos ver o que vai decidir o Tribunal Superior Eleitoral, sessão virtual que está acontecendo, e é um olho cá, um olho no sistema, para que a gente possa, assim que tiver um segundo voto, já trazer para quem nos acompanha no Tem Método.
2: Valeu, Marangoni. O problema é a jurisprudência do TSE. O problema é a regra, o conjunto, as resoluções do TSE, que remontam ao tempo de, sobretudo, né? Foram aperfeiçoadas e aplicadas, mas remontam, sobretudo, ao período 2022, notadamente, em que Alexandre de Moraes presidiu o TSE. São muito vagas. É um conjunto muito frouxo de normas em que tudo cabe. E que isso não deveria ser, com esse grau, com essa amplitude, algo que abrangesse a liberdade de expressão. Está cabendo tudo. Existe a notícia, é possível objetivamente determinar a notícia falsa. Ela existe. É possível objetivamente identificá-la. Só que o TSE criou uma série de conexões, de equivalências, de similaridades, para alargar o entendimento. E no final das contas, se justifica, se autoriza, se permite a censura prévia, inclusive, a baseada, né? Foi o que aconteceu. E não foi André Mendonça o inventor disso, eu quero deixar isso bastante claro. Tudo que ele fez, tudo, terrível. Tudo que ele fez tem exemplo, jurisprudência, precedente na atividade de Alexandre de Moraes. em anos anteriores.

0: Esse é o gênio que não volta mais para a lâmpada. Esse gênio não volta mais para a lâmpada. É o gênio que transformou a liberdade de expressão num instrumento em que você apoia, que você defende, a depender de qual seja a vítima. É a partidarização da justiça, no final das contas, se nós pensarmos em termos eleitorais. Um período histórico miserável do Brasil.
1: Isso aí eu concordo, né? Só de pensar que há 4 dias da eleição a gente está vendo o Tribunal Superior Eleitoral colocando Nossa Senhora Aparecida em pauta, né? Obviamente que é um assunto importante, né? O combate às fake news, mas desinformação tem de monte aí. Eu acho que se o plenário fosse... eu acho que o ministro, qualquer ministro, André Mendonça, que seja, passar meia hora rolando o feed dele no X, né? No Instagram, ele vai se deparar com muita desinformação. O WhatsApp dele deve ter alguma desinformação. E, enfim, o processo maior está aí, né? Domingão, dia de eleição, o TSE ainda se reunindo para tratar desse tipo de assunto. O ministro Flávio Dino, aliás, só continuando aqui ainda, falando sobre os ataques a imagens religiosas no país, né? Porque, inclusive, alguns deles divulgados, Andreasa, também, não vou dizer que são mentiras, mas desinformam à medida em que não aconteceram hoje ou nessa semana, são vídeos recuperados, muita coisa que está aí circulando pelas redes. Nesse caso, o ministro Flávio Dino determinou que a Polícia Federal investigue e a Procuradoria-Geral da República verifique a necessidade de abrir um processo para apurar uma onda de ataques a imagens religiosas no país. Relatos de ataques foram registrados em diferentes cidades brasileiras. Ele cita aqui Salvador e Santo Amaro na Bahia, Londrina, Rio Grande, Maceió, Belo Horizonte, Cuiabá, Novo Progresso no Pará, enfim, várias cidades onde ataques teriam acontecido. E nesse pedido, Flávio Dino cita essa série de violência relacionada com uma possível intolerância religiosa, entrando então também na mira da Polícia Federal esses ataques, pelo menos as apurações.
0: Olha, Ivan, esse troço não está me cheirando bem. Isso me gera uma preocupação muito grande. O grau de interferência nesse processo eleitoral... E Flávio Dino é agente dedicado a isso. O grau de interferência no processo eleitoral estimula graus elevadíssimos de irresponsabilidade por quem deveria ser responsável. Esse troço me cheira forja. Não consigo ver no mundo real um surto, uma onda de ataque a imagens religiosas. Vou repetir aqui. Onde tem existência no mundo real em que nós vivemos, olha a gravidade do surgimento artificial, se for isso mesmo, eu estou botando as minhas barbas de molho, eu estou muito desconfiado. Onde está no mundo real, no Brasil, agora, uma onda de ataques a imagens religiosas? Meu Deus do céu, já que nós estamos falando de Nossa Senhora Aparecida. E coincidentemente agora isso aparece. Agora em que Flávio Dino, ele transformou uma questão que já instrumentalizava a liberdade de expressão em debate sobre liberdade religiosa, que francamente não existe no Brasil nesse momento, não no centro do debate público. Aí eu fui ver a decisão dele, em busca de qual é a provocação. Não tem Polícia Federal provocando, não tem. Não tem Ministério, não tem Procuradoria-Geral da República, não tem Ministério Público. Ele recebeu notícias. É um ato de ofício. Mais um. Recebeu notícias até o ministro Gilmar Mendes. Aqui eu recebi aqui uma notícia de ataques, de uma. E aí, de repente, surge essa onda de ataques a imagens religiosas. Isso, olha, eu sei que é um desespero muito grande. Tem muito projeto de poder dependendo dessa eleição, mas é preciso ter muita responsabilidade, muito cuidado, muito comedimento. Nós não estamos, até em alguns lugares, observando o Supremo Tribunal Federal, o comportamento dos ministros, até parece medieval mesmo, mas nós não estamos na Idade Média. Não existe no Brasil, nós não vamos dar vazão a isso agora. Uma guerra religiosa, católicos contra protestantes? É isso? É isso que se está querendo apresentar agora? Há poucos dias das eleições? Esse grau de irresponsabilidade? Que coisa bizarra, hein?
1: E tem uma, só pra complementar, Andreasa, porque ele manda a Polícia Federal investigar casos que aconteceram há muito tempo e que já são alvo de investigação. Então, por exemplo, um dos casos que é citado na decisão foi um caso de um homem que quebrou uma imagem de Nossa Senhora Aparecida usando um machado em uma capela lá em Mato Grosso. Segundo esse homem, ele fez isso a mando de espíritos. A Polícia Civil e a Polícia Militar agiram nesse caso, ele foi detido, contou isso aos políticos, ele agiu a mando de espíritos, depois se arrependeu, que a polícia julgou que foi um crime de menor potencial ofensivo, ele foi ouvido e liberado, assinou um termo circunstanciado, o machado cruzado foi apreendido e ficou sob custódia. Então, um homem, aparentemente fora de si, quebrou uma imagem de Nossa Senhora em Mato Grosso, foi preso, solto, assinou um termo circunstanciado, isso foi em março desse ano. E aí agora o ministro quer que a Polícia Federal investigue. Então é isso causa estranheza, entendeu? Porque a mesma coisa, o caso que aconteceu no Pará, que é um outro, né, de uma imagem de Nossa Senhora Aparecida que ficava às margens ali da BR-163, e aí há indícios de que esse incêndio foi criminoso mesmo, né, porque o cadeado foi rompido e tal, mas a Polícia Civil está investigando. Tá lá, tem um inquérito para apurar como intolerância religiosa o crime, mas a polícia daquele lugar já está investigando esse caso. É só para dizer que não é como se todos esses casos aconteceram e de repente agora, não, peraí, né, todos os casos aconteceram e estão sendo investigados, né? É bom frisar isso pelas polícias locais.
0: Agora, perfeito. Agora, a veiculação disso, da minha parte aqui, da nossa parte, não, ninguém está dizendo que esses ataques, que esses atos pontuais e com as suas particularidades, inclusive com um louco, ninguém está dizendo que esses casos não aconteceram, certo? O que eu estou dizendo aqui, botando as barbas de molho, em termos de instrumentalização de matéria religiosa, de intolerância religiosa, é a ideia de que haja uma onda de ataques a imagens religiosas. É isso que se está constituindo e que tudo estaria acontecendo. O texto é esse. Aí nós vamos jornalisticamente, eu e Ivan, nós fomos. Eu fui ler a decisão. Aí você vai ver. As coisas não são bem assim. Mas fica parecendo que em função dessa questão que surgiu, André Mendonça censor, e aí o Flávio Dino Salvador. Francamente, Flávio Dino caçou o sigilo da fonte do Luiz Pablo, não tem 2, 3 meses, sei lá, quando a gente falou desse troço, agora virou defensor da liberdade de expressão, e aí surge a liberdade religiosa, e aí de repente, em função da sua decisão, tem um surto, como se fosse uma rebelião de... É isso que está insinuado aqui o tempo todo. Uma rebelião dos evangélicos contra a imagem católica. Cara, isso, que desespero irresponsável justifica o cultivo dessa imagem. Porque isso está sendo plantado agora, há poucos dias da eleição. Como se houvesse uma guerra religiosa entre nós. Isso é uma irresponsabilidade muito grande. Essa investigação não tem pé nem cabeça. Nesses termos concentrados, como se houvesse um movimento de destruição de imagens. Que coisa absurda aí. Olha, sabe o que me está me deixando doente? Deixando doente de verdade, preocupado. É que falta, ainda parece pouco, mas ainda falta essa quarta-feira inteira, quinta-feira, sexta-feira, sábado, domingo, ainda tem o pós-eleição e segundo turno. E depois, que país vai sair? Que Brasil vai sair dessas urnas? Meu Deus do céu! O que que vai ser desse país depois, se os termos são esses?
2: Mudando um pouquinho de assunto, o governo do Brasil afirma que a Casa Branca deve encaminhar nas próximas semanas uma nova proposta de negociação acerca do tarifaço contra produtos nacionais. A manifestação ocorreu após uma reunião entre representantes das duas nações. Os ministros Mauro Vieira, das Relações Exteriores, e Márcio Elias Rosa, do Desenvolvimento, Indústria, Comércio e Serviços, se reuniram nos Estados Unidos com o representante comercial da Casa Branca, Jameson Greer. Conforme a nota divulgada pelo Palácio do Planalto, o encontro de hoje foi uma continuidade da conversa recente entre os presidentes Lula e Trump, na qual os dois concordaram em orientar as respectivas equipes a retomar as negociações em torno do tarifaço. Os Estados Unidos são o segundo maior parceiro comercial do Brasil, atrás somente da China.
1: E o primeiro-ministro de Israel, Benjamin Netanyahu, aliás, esse caso é um negócio impressionante. Hoje falamos aqui mais cedo também no jornal Band News, né? O Felipe Kini trazendo algumas informações. Para quem não viu, um voo da Fly Dubai, onde piloto e copiloto saíram, brigaram. Tudo está sendo investigado ainda, né, Coutinho? Mas o vídeo do desespero das pessoas dentro do avião, um negócio impressionante. O Benjamin Netanyahu disse que o copiloto que atacou o comandante desse voo, Fly Dubai, foi preso e vai ser interrogado por autoridades sauditas. Ele seria um cidadão de Omã. Segundo as informações preliminares, um passageiro teria ajudado a imobilizá-lo após o ataque, enquanto outros integrantes da tripulação conseguiram assumir o controle e estabilizar o avião. Negócio de louco. O voo estava indo de Dubai para Tel Aviv quando esse incidente ocorreu. Eles emitiram um sinal de emergência e minutos depois acionaram o código 7500, que é usado internacionalmente para indicar um possível sequestro de avião, segundo os dados públicos de rastreamento. E o avião, Coutinho, chegou a cair, né? A perder altitude. Os passageiros ficaram, sim, desesperados. A
2: gente tem uns gritaria.
1: Vídeos aí na live, uma gritaria danada. Eu vi também outras autoridades israelenses falando em ataque terrorista e tudo. Mas imagina a sensação dos passageiros que estavam dentro desse voo. E só de ler a manchete aqui dá para ter uma noção, né? Que um passageiro ajudou a imobilizar o copiloto e outros integrantes da tripulação assumiram o controle para estabilizar o avião. Um negócio impressionante.
2: Um dos pilotos foi ferido a facadas. Tem imagens do piloto com a camisa toda ensanguentada, né? A informação que a gente tem, que chega é que, como você disse, né, Ivan, um dos pilotos teria tentado sequestrar, o outro piloto confrontou, eles saíram ali numa luta corporal, os passageiros intervieram, ou alguns passageiros intervieram, era uma aeronave, um voo comercial, mais de 100 pessoas estavam a bordo, realmente essa aeronave teria em algum momento perdido muita altitude, o que causou um pânico em todas essas 100, mais de 100 pessoas a bordo. E de acordo com o primeiro-ministro Benjamin Netanyahu, esse caso é tratado como extremamente grave e seria uma tentativa de ataque terrorista jihadista, de acordo com o ministro de defesa de Israel. Tudo ainda sendo tratado de acordo com esses relatos oficiais dos países envolvidos, mas foi algo realmente muito, muito grave. E hoje em dia, com todo mundo tem celular com câmera, as imagens estão circulando, inclusive nos nossos canais digitais, para quem nos acompanha na Fast TV, algumas imagens estão sendo colocadas, inclusive de passageiros, como a gente vê agora, que intervieram nesse confronto com as camisas bastante ensanguentadas. Agora são 2 horas 26 minutos, 2h26 pelo horário de Brasília.

0: Agora 2:26, de volta por aqui na Band News FM Belo Horizonte. Tem coluna chegando, coluna Atualidades com Terra Negra.
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2: Olá, ouvinte, como vai? Tudo bem por aí? Com você, o Júnior Lopes, aqui do Terra Negra. E provavelmente você viu nos últimos dias aí um certo clima de tensão em relação aos países do continente europeu. Se você não viu, eu vou te contar agora, porque vários governos na Europa voltaram a falar abertamente em preparação para o pior. Pelo menos 8 países adotaram medidas de emergência civil e militar. No Reino Unido, o governo recomendou que as famílias tinham em casa reservas básicas de água potável e comida não perecível. Já na Suíça, que é um símbolo histórico de ficar de fora de qualquer tipo de briga, né, aprovou lá uma estratégia de segurança que aproxima o país da OTAN. Já na Polônia e nos países bálticos, o alarme soa ainda mais alto. Lideranças lá em Varsóvia alertam que os ataques cibernéticos e a guerra de desinformação russa podem ser um ensaio para algo muito mais grave. Do lado de Moscou, as ameaças sobem o tom toda vez que um país vizinho aumenta o orçamento de defesa. Para completar esse cenário de pólvora, a Ucrânia intensificou como nunca os ataques de drones e mísseis no coração da Rússia, atingindo depósitos e refinarias de petróleo. O plano de Kiev é muito claro: sufocar o caixa financeiro, o petróleo, o gás que sustenta o esforço militar russo. O que a gente assiste hoje não é uma crise distante e isolada, portanto. É a Europa redescobrindo que a paz no continente não é garantida. Quando países ricos começam a reformar abrigos subterrâneos e ensinar cidadãos comuns a guardar comida, o mundo inteiro precisa prestar atenção. É isso aí. Para mais, acesse o nosso Instagram, lá no @TerraNegraBrasil. Tem muita informação por lá. Um grande abraço e até a próxima.
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0: Agora 2:30, tem destaques do trânsito chegando por aqui com o repórter Davidson Ferreira. Ei, Davidson, boa tarde para você.
10: Olá, boa tarde para você também, Gabi. Boa tarde, ouvinte sintonizado aqui na Band News nessa quarta-feira. Vamos juntos atualizando o trânsito com destaque para Contagem, lentidão na Avenida Cardeal Eugênio Pacelli. A pista para Betim está muito lotada entre a Anel Rodoviária e a Praça da CEMIG. Você ganha tempo dirigindo pela Tereza Cristina ou via expressa para acessar Contagem. Saindo da cidade, movimento grande na Rodovia Fernão Dias, ali na curva do Bandeirantes e Amazonas. As vias internas do bairro Amazonas te ajudam. Ou antes, a Avenida Francisco Firmo de Matos, com boas condições. 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
0: Obrigada, Davidson, pelas informações. Agora, 2:31.
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0: Estamos começando a coluna Giro Business. O tema da semana, o setor imobiliário. Na minha companhia, presidente do conselho da Vitacom e CEO da House, Alexandre Frankel. Alexandre, falando um pouco de bastidores, para poder levar para as pessoas mais conhecimento, informações curiosas e importantes, quando uma incorporadora busca um terreno e busca desenvolver um produto imobiliário, quais são os fatores que influenciam para que, por fim, ela consiga gerar mais valor ao projeto, ao negócio e, principalmente, aos investidores e moradores? Seja no entorno, seja no serviço, seja na tecnologia, por fim, quais são esses valores?
1: Sérgio, hoje o que as pessoas mais buscam é mobilidade. Então, as pessoas querem tempo, elas querem chegar rápido onde elas precisam. E tem um outro fator que é importantíssimo, que nós chamamos de uma walkable city, que é uma cidade em que as pessoas podem caminhar, em que elas têm tudo o que elas precisam a menos de 15 minutos de distância. Então, isso faz uma enorme diferença na hora de decidir o mercado imobiliário. Outro ponto fundamental, quando a gente fala de imóveis para investimento, é a demanda por aquele tipo de imóvel. Então, se você vai alugar um apartamento ou mesmo revender, a demanda daquele lugar é muito importante. Então, por exemplo, uma arena de shows gera muita demanda de curta permanência, uma faculdade são períodos de um ano, e outros equipamentos, como por exemplo um hospital, podem gerar uma grande demanda. E isso faz toda a diferença quando focam um imóvel para investimento.
0: Alexandre, você mencionou longa permanência, né? Um conceito, uma modalidade de moradia. Isso vem crescendo no Brasil?
1: Muito. A longa e a curta permanência vem crescendo. Um terço já dos imóveis em grandes cidades já é locado.
0: Perfeito. E assim a gente consegue exemplificar e trazer um pouco dos bastidores do setor imobiliário na companhia de Alexandre Frankel, que é o presidente do conselho da Vitacom e o CEO da House. Meu entrevistado durante toda essa...
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1: Duas horas 23. 23, eu tô maluco, eu tô lendo 2h23, mas a gente tá nas 2h37 ainda, né? Não vou voltar.
2: Não, mas pode fingir, pode fingir.
1: O relógio. 2h37. Se tem uma coisa.
3: Você escancarou que a gente tá 14 minutos atrasado, é isso, né?
1: Entendi. Se tem uma coisa. Entendi. Se tem uma coisa que complica a vida de quem tá no rádio, é falar a hora errada, né, rapaz? Tem milhares de histórias. Dá pra escrever um livro sobre meus anos de rádio aqui falando a hora errada. Se você acha que você tá sozinho, por exemplo, apresentando sozinho, dá a hora errada aí pra ver o que acontece. Não perca a sua hora, você está aqui no Tem Método, são 2 horas e 37 minutos. Olha quem apareceu, Andreasa. Rodrigo Pacheco, um dos currículos mais meteóricos da política brasileira, tomou posse hoje como ministro do Tribunal de Contas da União, ex-presidente do Senado. Ele assume a vaga que era de Bruno Dantas, que decidiu deixar a corte, foi convidado para um cargo na Avibraz, que foi comprada pelos irmãos Joesley e Wesley Batista. Essa mudança deve provocar uma alteração não só na distribuição de poder entre os ministros do TCU, mas também no padrão de atuação do Tribunal de Contas da União. Segundo os ministros ouvidos pela Folha, a grande preocupação agora é descobrir quem vai assumir a liderança, que era adotada, de certa forma, pelo Bruno Dantas. Nos últimos anos, a corte passou a exercer um papel mais ativo na administração pública. Por exemplo, em 2025, o TCU se viu imerso no escândalo do Banco Master após uma tentativa frustrada do ministro Jonathan de Jesus de interferir na decisão do Banco Central de liquidar o banco de Daniel Vorkari e proibir a venda para o BRB.
3: Os trabalhadores da Caixa voltam aos serviços após o fim da greve da categoria. Os detalhes com Sofia Utz.
4: Boa tarde a todos que nos acompanham aqui na Band News FM. O Tribunal Superior do Trabalho determinou o fim da greve dos funcionários da Caixa Econômica Federal, iniciada ainda no dia 10 de setembro. Com a decisão, os trabalhadores devem retornar imediatamente às atividades e as agências retomam o atendimento normal nesta quarta-feira. O Tribunal definiu reajuste salarial pelo INPC, acrescido de 0,6% de ganho real, além de reajustes nos benefícios. Os dias parados não serão descontados dos funcionários, mas deverão ser compensados em até 180 dias. O TST também manteve as regras anteriores do Saúde Caixa, que foi uma das principais questões que motivaram essa paralisação. Portanto, nessa quarta-feira, os serviços normais da Caixa Econômica voltam em todo o país. Pessoal, de volta com vocês.
3: Obrigado, Sofia.
2: Um passageiro morre após ser alvo de bala perdida durante viagem em um BRT na zona oeste do Rio. Mais um caso assim no Rio de Janeiro. Pessoa na rua andando, indo para o trabalho, para o seu compromisso e de repente toma um balaço. Inocente, obviamente, no Rio de Janeiro. Mais um caso. Toda semana a gente reporta isso aqui no Rio de Janeiro, um caso como esse, uma variação de um caso como esse. As pessoas estão suscetíveis. Todo mundo é baleável aqui no Rio de Janeiro, né? A baleabilidade. Somos todos baleáveis aqui no Rio de Janeiro. Eu me pergunto se nos lugares que estão em guerra, os países em guerra, por exemplo, Kiev, uma capital importante. Kiev, da Ucrânia. A Ucrânia está em guerra com a Rússia. É mais fácil tomar um tiro onde? No Rio ou em Kiev? As pessoas são mais baleadas onde? Eu não tenho essa estatística, mas eu apostaria no Rio de Janeiro. Mais suscetível de um ataque, de um tiro como esse. E oficialmente não está em guerra, o Brasil não está em guerra, né? Não há uma guerra aqui. Fernanda Caldas, boa tarde.
5: Boa tarde para você, Andrés, e para todo mundo que está acompanhando a gente. Como você disse, era um trabalhador que estava no ônibus a caminho, então, do trabalho, foi alvo desses disparos que, segundo a polícia militar, foi feito aí por um criminoso. O Flávio de Abreu Lima, de 53 anos, foi atingido no abdômen. Isso aconteceu na manhã de hoje. O ônibus estava passando ali próximo a uma comunidade, a comunidade Dois Irmãos, que fica em Curicica, na zona sudoeste aqui do Rio. E aí esses tiros aconteceram, segundo a polícia militar, para tentar desviar a atenção dos agentes que estavam realizando uma operação ali bem próxima, em outra área da comunidade. Isso porque essa é uma área conflagrada aqui no Rio de Janeiro, que passa muito por uma disputa territorial entre facções rivais e também a milícia. A PM estava realizando uma operação tentando evitar uma invasão de criminosos na comunidade Dois Irmãos, que fica nessa região que é controlada pela milícia e pelo Terceiro Comando Puro, na comunidade Asa Branca, que é dominada pelo Comando Vermelho. E por conta dessa operação, os criminosos tentaram dar esses disparos mais longe, ali um pouco da comunidade, e acabou acertando, então, esse trabalhador. O balanço que a gente tem até o momento dessa operação também tem 2 pessoas presas. Os agentes apreenderam também 5 fuzis, 2 granadas e 1 pistola, além de 2 veículos, rádios transmissores, roupas táticas e 2 câmeras de monitoramento. Até agora, em 2026, a Polícia Militar já apreendeu 594 fuzis aqui no Rio de Janeiro. Na ação de hoje também teve um homem de 60 anos que ficou ferido por estilhaços do vidro, né, do ônibus, foi levado ao hospital, mas ele passa bem.
2: Obrigado, Fernanda Caldas.
3: Agora 2 horas 42 minutos pelo horário de Brasília.

0: Agora 2h43, o transporte público será gratuito em Minas Gerais no primeiro turno das eleições neste domingo, 4 de outubro. A gratuidade vale da meia-noite às 11h59 no transporte intermunicipal urbano e metropolitano. Aqui em Belo Horizonte, ônibus municipais, móveis, suplementares e metrô também serão gratuitos durante todo o domingo. Não será preciso apresentar título de eleitor ou qualquer documento relacionado à votação. Na Grande BH, os ônibus metropolitanos vão operar com horários de dia útil atípico. O metrô terá intervalos de 10 minutos entre os trens durante a maior parte do dia. Na capital, a prefeitura também anunciou 4 mil viagens extras de ônibus, um aumento aí de 40% em relação ao domingo comum. Se houver segundo turno, a gratuidade será novamente oferecida no dia 25 de outubro. Agora 2h44.
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19: O nosso ouvinte Lucas Terra escreve contando que ele tem um filhote de maltês que fica sozinho. Manu, ele destrói o tapete higiênico de um jeito que não sobra nada. E ele também morde de vez em quando nossos pés e calcanhares. O que que eu devo fazer? Lucas, olha só. Isso tudo que você tá me contando tem muita cara de um comportamento normal de um filhote. Embora, óbvio, precisa ser direcionado. Os filhotes, eles exploram o mundo com a boca. Estão aprendendo a controlar a mordida e durante a troca dos dentinhos, a necessidade de mastigar, morder, pode aumentar bastante porque coça. O tapete higiênico, por outro lado, é muito tentador, porque ele é leve, rasga com facilidade, se movimenta quando ele puxa para cá e puxa para lá e acaba virando um brinquedo maravilhoso para os cães, principalmente os filhotes. Uma solução é usar um suporte ou uma bandeja que prenda o tapete, deixando as bordas totalmente inacessíveis. Além de você grudar, porque eles têm autocolantes, mas para os filhotes eu acho que isso não é o suficiente. Eles conseguem puxar. Eu evitaria deixar muitos brinquedos simplesmente espalhados, viu? Porque é melhor oferecer alguns brinquedos adequados para mastigação e fazer rodízio, porque senão eles se desinteressam. Para a mordida no pé e no calcanhar, isso é uma coisa que você não deve deixar. Não transforme o teu pé num brinquedo, principalmente porque machuca. Os dentes são muito afiados e podem cortar e machucar de verdade. Então, a hora que ele começar a fazer isso, você simplesmente interrompa a brincadeira, diga não e deixe-o sozinho. Porque a hora que você vai embora, você está privando ele da sua companhia. E isso quase não tem coisa pior para os cães. É um filhote, canse, brinque várias vezes por dia. Isso é super importante. Ele fica sozinho o dia inteiro, mas de repente vê se tem algum passeador, se ele já tomou as vacinas, ele pode passear, para que ele possa gastar essa energia toda acumulada. Isso ajuda e muito. Você tem dúvidas? Mande um e-mail para elbicho@bandnewsfm.com.br ou então no meu Instagram, Manu Carsten. Participe, eu espero você. 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

0: Como vai você?
1: Tudo bom, Andreasa? Cada vez mais afinado, é uma coisa impressionante. André Coutinho, Ivan Brandão, todo mundo que está vendo e ouvindo a Band News FM, tudo certo com vocês? Eu vou passar uma listinha para vocês terem uma ideia do estrago que essa coisa maravilhosa que você ama, Andreasa, que é a data FIFA, já fez. Quer saber? Além do Arrascaeta, quem mais já está machucado e o Rafinha também?
0: Quero.
1: Então vamos lá, ó. Apenas Kylian Mbappé, Musiala, da Alemanha, Alexander Isak, que joga no Liverpool, que é, de novo, que joga na Suécia, o Gakpo, que joga no Liverpool, lesão no tornozelo pela seleção da Holanda, Cole Palmer, Kai Havertz, quem mais? Konaté, da França, tem um da Espanha também, Eric Garcia também, da seleção da França, da Espanha, ou seja, uma série de jogadores grandes, decisivos, vão desfalcar os seus clubes durante essa reta final de ano, que para eles lá é começo de temporada, mas com os Champions andando, com os campeonatos nacionais já indo para a sua metade aí de primeiro turno, já pelo menos primeiro mês e meio de competição. E o presidente do Barcelona falou sobre isso hoje, o Laporta, né, perguntado sobre o Rafinha, porque Rafinha é cortado da seleção, preocupa para o Barcelona, é uma lesão na coxa, uma lesão que ele já teve antes, que ele está tendo muitas lesões ultimamente, o Rafinha, e a resposta do João Laporta foi a seguinte, não estamos felizes, isso já aconteceu antes e costuma acontecer com frequência quando essas datas FIFA são muito longas. E aí, eu pergunto para vocês, né? O que que os clubes estão esperando? E eu não estou falando do Brasil, evidentemente, mas os clubes europeus, que é quem tem poder para peitar a FIFA, o que que eles estão esperando para, né, exigir que a FIFA reduza essas datas, que essa coisa não se estenda tanto, porque eu não tenho a menor necessidade de ter praticamente 10, 12 dias de data FIFA no início da temporada deles aqui e na reta decisiva da temporada nossa aqui. Só que as federações que votam na presidência da FIFA têm uma série de outros interesses que não as dos clubes, e os clubes aparentemente também só reclamam quando tem um jogador machucado. Mas para o bem do futebol, isso deveria ser feito de uma outra maneira, né? Eu acho que, como era antigamente, não sei se o Andreasa vai lembrar, antigamente você não tinha data FIFA, você tinha torneios específicos, até as eliminatórias duravam, sei lá, um mês, dois meses, tal, era num lugar específico e aquilo acabava. Mas, gente, o ano inteiro, uma vez por mês, todo mundo correndo esse risco, é um negócio que traz um prejuízo, que nenhum seguro, que a FIFA paga um seguro para as seleções, que, por sua vez, paga também os clubes, né? Isso não é só no Brasil, no mundo todo. Mas não cobra esse prejuízo, né, gente?
0: E aí, Marcelo Duó, tem uma questão que é da ordem do bom senso, especificamente nesse 2026. É o que eu não consigo entender. Um ano muito carregado, 2026, certo? Nós tivemos uma Copa do Mundo. É uma grande data FIFA. Acho que eu não estou nem pensando no futuro e tal. Não faz o menor sentido. Não é porque o Brasil foi um fiasco na Copa do Mundo, mas não faz o menor sentido para mim que no ano da Copa, no segundo semestre, portanto, depois da Copa, um ano em que você tem, portanto, uma carga maior de jogos, uma concentração, uma tensão muito grande, não faz o menor sentido que haja data FIFA no ano da Copa, depois da Copa. Não faz... Deveria ser um recesso de seleção, um recesso de FIFA. Ninguém aguenta mais esse troço. Então, a gente não deveria estar discutindo isso agora. Acabou a Copa do Mundo, não tem mais data FIFA, só em 2027. Isso é uma... Eu estou falando do ano da Copa. Olha a quantidade de jogos, de... E aí é o seguinte, preparações físicas acumuladas, né? O jogador faz uma preparação física em estágios diferentes, temporadas isso, em estágios diferentes. O jogador faz uma preparação física no seu clube, aí ele vai para a Copa do Mundo, tem uma outra demanda, uma outra necessidade, muda o preparador físico, por melhor que sejam. É uma outra demanda, outro estímulo, é uma competição de tiro curto. Então você adapta o seu treinamento, aí acaba a Copa do Mundo, aí começa uma nova temporada para uns, recomeça a temporada para outros. Isso é uma insanidade. É uma insanidade.
2: E tem um agravante, né, na Europa. Tem um agravante. O Brasil está disputando amistoso com a Austrália, machucou o Rafinha. Vai disputar um amistoso com a Índia, teoricamente pode... acho que o acordo era para até 11 alterações, então você pode poupar, não precisa botar carga máxima Na Europa, a galera tá disputando um campeonato. É, com regras. É. É, tem jogo que tá pegado. Né? Tem ainda esse agravante. Tem esse agravante. Num ano de Copa do Mundo. Acabaram de disputar uma Copa do Mundo, que é o ápice, e começa um outro campeonato lá, que é a Liga das Nações, né? Não é nem amistoso.
1: É. Mano. Não, é valendo o título. É um título importante lá. Tanto é que a Conmebol tá querendo fazer algo parecido aqui. A gente falou até sobre isso essa semana. Alguém teve essa ideia lá, de juntar todas as Américas e fazer uma gigante Liga das Nações aqui numa segunda edição.
2: Vai piorar.
1: Meio diferente. É. Então é o seguinte, porque é lógico, isso envolve direitos, televisão, dinheiro para as federações, dinheiro para a FIFA, mas, pô, eu tenho aqui, esse fone não é meu, mas eu tenho direito de usá-lo uma vez por mês. Eu quebro o fone e entrego pro dono, olha, desculpa, tá, gente, eu quebrei, tá aí uma graninha aí para você pagar um conserto, só que ele nunca mais vai ser o mesmo. Então é um prejuízo esportivo que às vezes pode ser incalculável. E os clubes que já se uniram lá na Europa para se rebelar contra a UEFA, né? Eu me lembro bem dessa tentativa da Superliga que o Real Madrid encampou, encabeçou, poderiam se unir, porque eles têm poder, dinheiro, prestígio para peitar as federações e não é acabar, mas organizar de uma outra forma, porque o futebol de seleções existe, é importante, mas ele não pode atrapalhar aquilo que é o dia a dia desses jogadores que estão lá nas seleções, recebendo um salário gigante do clube. E agora o Rafinha, que estava no seu melhor momento no ano, talvez o melhor momento da carreira dele, pede esse embalo porque se machucou jogando contra a gloriosa Austrália. Sinceramente, não faz o menor sentido. Né?
2: Não faz.
3: Posso provocar?
2: Por favor, provoque.
3: Deve. Uma provocação? Porque assim, eu concordo. Eu não vejo o que fazer, o que ser feito, né? Em relação a isso. Não tem como impedir os caras de jogarem e tal. Mas eu não vejo muito isso em outros esportes, Odual. Você que narra até xadrez, né, futebol de botão, tem algum movimento parecido com esse em outros esportes? E se não tem, por quê? Eles são organizados de forma diferente? Porque o que eu vejo é uma vontade muito grande, né, dos jogadores daqui do NBB, por exemplo, que estão em times da Europa, voltar para a seleção. Você vê um cara tipo... que tá já com 40 anos, o Marcelinho Huertas lá, né, foi eleito o melhor estrangeiro da história lá do basquete espanhol, e ele já se aposentou da seleção, mas ele ainda tem gana para jogar. Eu vejo um outro tipo de relação, né, nos esportes coletivos que eu tô falando, tá, para esses jogadores irem para a seleção. Muitos deles também se machucam, obviamente que é um mercado menor, né, os outros esportes, os esportes olímpicos e tudo, mas eles se organizam de algum jeito que seja diferente, que seja possível fazer com que esses jogadores consigam se dedicar às suas seleções, e no futebol a gente não consegue?
1: Então, assim, no basquete existe a data FIBA também, que é algo bem parecido, mas eles tomam certos cuidados, né? Por exemplo, a principal competição do basquete FIBA é a Euroliga de basquete. Tá rolando agora, começou agora. Ela termina em abril, maio do ano que vem. Então, qualquer competição da FIBA, ela vai acontecer... ou nessa data FIBA, porque sempre vai se estar competindo por alguma coisa. Aqui, por exemplo, tem a Copa América, né? A Copa América tem o pré-olímpico. São competições que vão ocupando essas datas, e principalmente quando acaba o calendário, na intertemporada que acontece esses torneios de seleções. Existe, mas atrapalha muito menos. Muito menos. E assim, para os Estados Unidos, NBA, por exemplo. Se tem qualquer data de seleção no meio da NBA, eles vão levar o time B deles lá, o time dos universitários. E de preferência depois de março, que é quando o bicho pega lá na NCAA. O voleibol não tem muito isso, mas tem as competições. Sul-americano, pan-americano, a Liga Mundial, né, que agora é a Liga das Nações também no voleibol. Os campeonatos do mundo, a Copa do Mundo, tem um monte de campeonato. Só que no voleibol, no basquete, as temporadas elas não duram 12 meses, como aqui. A temporada do basquete, normalmente, ela vai de setembro, outubro, a maio, junho. Então você tem mais data para trabalhar isso. O voleibol é a mesma coisa, né? Os campeonatos são mais curtos. Agora, no futebol tem jogo todo dia, 500 competições longas. Antigamente a Libertadores não era anual, agora é. A Sul-Americana também não, a Copa do Brasil também não. Então você dividia o ano melhor. Tudo era diferente. A única coisa que não mudou é a data FIFA. Então, eles precisam mudar, se organizar de uma outra maneira, já que todo mundo quer jogar todo dia e é impossível, né?
2: É só mudar a regra. Só pode convocar jogador do Palmeiras. Todos de acordo?
1: já tem 11. Nessa data FIFA foram 11.
2: Tem que já dar provocadinha aqui. É tradicional, não tem método já. Valeu, Marcelo.
0: Ou não, para mim, para mim seria suficiente, a não ser para a Copa do Mundo, não convoque jogadores do Flamengo. Para mim também pode ser isso.
2: Pode ser isso, pode ser isso. Só do Atlético Goianiense, né, Marcelo?
1: Exato. Não, e aliás, do Corinthians também, senhor... só foram três, né? Assim, porque não tá muito sobrando muita gente lá, né?
2: Tá bom.
3: O senhor trate de arrumar uma peita do Vila Nova pra aparecer aqui também em qualquer hora dessas.
2: Líder, hein? Da Série B.
1: Eu preciso que alguém me arrume. Isso aqui são todos recebidos. Que
3: a alô, gente cadê aqui, a Band News Goiânia aqui? Cadê o povo de Goiânia?
0: Mas lembra do que aconteceu com o Botafogo. Thiago Menezes! Lembra do que aconteceu com o Botafogo, futebol e regatas, depois que o Marcelo Duan envergou aqui no programa a camisa, hein? Também tem isso, tem um custo.
1: Você não dá ideia que
2: semana que vem
1: eu tô aí pra fazer um jogo no Engenhão, os caras vão me pegar lá na cabine. Você não faça isso, tá? Vão ter um Botafogo e Vasco pra transmitir aí semana que vem.
2: É isso aí.
1: Muita calma nessa hora.
0: Desde que você prometeu.
1: Ganhou do Goiás no clássico.
2: É isso. O pessoal.
0: Vem ao Rio e me encontra, tá?
2: Alô, pessoal de Caio Martins, tá botafoguenses. Bom. O Marcelo Duó é uma pessoa loira, tem o cabelo comprido até a cintura. Isso
1: boa,
2: né?
1: Boa. Magro.
2: Não vou entrar nesse aspecto. Tchau, Marcelo. Até amanhã. Valeu.
1: Se veste de caçador, às vezes, nas horas vagas. Um abraço pra vocês. Até a próxima.
2: Valeu. 3:05, 3:05 agora.
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2: Se você costuma viajar de avião, vale ficar atento a uma mudança importante. Já estão em vigor as novas regras da ANAC para passageiros indisciplinados. A regulamentação prevê punições para comportamentos que comprometam a segurança, a ordem ou a integridade de passageiros e tripulantes. Dependendo da gravidade, as penalidades podem chegar a R$ 17.500 de multa e suspensão do direito de voar por até 12 meses. Entre as situações consideradas graves estão agressões físicas, danos à aeronave, uso de cigarros ou dispositivos proibidos a bordo e ameaças à tripulação. Nos casos gravíssimos, entram agressões a tripulantes e tentativas de acesso não autorizado à cabine de comando. E não é apenas uma questão de multa. Em determinadas situações, a companhia pode interromper o transporte do passageiro. E nos casos mais graves, pode haver suspensão do direito de viajar, com bloqueio do check-in e impedimento de embarque. E o que isso muda para quem está viajando? A recomendação é simples. Siga as orientações da tripulação e dos funcionários do aeroporto. Evite confrontos e procure os canais oficiais da companhia quando surgir qualquer tipo de problema. Também vale atenção ao consumo de álcool e à correria no aeroporto. Atrasos, mudanças de portão e outros imprevistos já são situações de estresse e podem se agravar quando o passageiro perde o controle. No fim das contas, viajar de avião envolve direitos, mas também responsabilidades. E conhecer as regras ajuda a evitar que um imprevisto transforme a viagem em um problema muito maior.
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2: Domingo agora.
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5: 3 horas, 14 minutos.
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6: Estamos de volta, meus amores. Tem Método. Eu, Carlos Andreasa, no Rio de Janeiro. Ivan Brandão, no glorioso Distrito Federal. André Coutinho, em São Paulo. E vamos que vamos, porque a notícia não para. A ministra Estela Aranha, do TSE, determina que o deputado federal Nicolas Ferreira remova, em até 24 horas, uma publicação nas redes sociais na qual associa uma fala do presidente Lula a uma conotação sexual envolvendo crianças e adolescente. A decisão também proíbe o parlamentar de republicar ou voltar a difundir o mesmo conteúdo ou mídias substancialmente idênticas. A medida foi tomada em uma representação apresentada pelo PT, que sustenta que Nicolas divulgou de forma descontextualizada um trecho de um pronunciamento de Lula. Segundo a ação, a declaração original foi dada em uma discussão sobre prevenção e tratamento do câncer de próstata e sobre a resistência de homens à realização de exames médicos.
5: O ex-controlador do ex-Banco Master, Daniel Vorcaro, presta um novo depoimento à Polícia Federal. Rafael Procópio já está conosco para trazer as informações. Fala aí, Rafa.
7: Oi, Ivan, Coutinho, Andreasa, boa tarde para vocês, para todos que estão com a gente. Na verdade, hoje tem depoimento dos Vorcaros. Daniel Vorcaro, ex-controlador do Banco Master, do ex-Banco Master, como você disse, e também do pai dele, Henrique Vorcaro, que também é investigado nessas grandes ramificações aí do caso Master, que já ultrapassaram a esfera do maior rombo do sistema financeiro brasileiro. Temos poucas informações até neste momento, por conta da questão de toda a confidencial envolvendo o depoimento neste momento. Lembrando que os depoimentos estão sendo feitos por videoconferência. A primeira parte a gente já sabe que consta com o Daniel Vorcaro. Esse depoimento está em andamento, mas detalhes do que está sendo proposto nós ainda não temos. O que temos aí de algumas especulações, informações da parte, é que Daniel Vorcaro deve continuar batendo na tecla e tem mais informações para dar aos investigadores, tentando cravar, digamos assim, uma delação premiada, lembrando que todas as possibilidades até então que ele ofereceu foram negadas pelo Supremo Tribunal Federal. Nesse depoimento de hoje, pessoal, já foi adiado duas vezes dos dois, Daniel e Henrique Borcaro, serão questionados principalmente sobre dois grupos que apareceram nessas investigações do caso Master. O grupo A Turma e Os Meninos. Esse A Turma seria o braço armado de Daniel Borcaro para defender os interesses dele. Inclusive naquela história toda da ameaça ao jornalista, ameaça ao jornalista Lauro Jardim. Esse grupo que faria essa tentativa de... iria agredir o jornalista, segundo o que foi apurado pela Polícia Federal, e fingir com que isso fosse um assalto que deu errado. Já esse grupo, Os Meninos, seria o braço cibernético, uma gangue cibernética ligada ao ex-dono do Banco Master para fazer coisas do seu interesse nesse sentido, de hackeamento, enfim, nessa linha de pensamento. Henrique Borcaro já negou participação em qualquer um desses dois grupos e resta agora a gente apurar e saber o que foi dito por Daniel Borcaro sobre essa questão envolvendo esses dois grupos. Repetindo aqui, o depoimento de Daniel Borcaro segue em andamento. Na sequência, teremos algumas informações também sobre o depoimento de Henrique Borcaro. Depois de dois adiamentos, esses dois estão prestando novos esclarecimentos à Polícia Federal aqui de Brasília, por videoconferência. Lembrando que os dois estão presos, Daniel Borcaro na Papudinha aqui no DF e Henrique Borcaro preso em Minas Gerais. Volto com vocês.
0: Muito bem. O presidente da Câmara dos Deputados, Hugo Mota, pediu para falar com o Daniel Borcaro no mesmo dia em que o banqueiro realizou uma reunião com Gabriel Galípolo para tratar sobre a compra do Master pelo BRB. As informações são do jornal O Globo. Mensagens extraídas do celular de Borcaro mostram Mota dizendo a Borcaro que gostaria de falar com ele antes da reunião, por volta das 7 horas da manhã do dia 19 de julho de 2025. No dia, Borcaro e o sócio dele, Augusto Lima, se reuniram com Galípolo, com o diretor de fiscalização, Ailton de Aquino, e com o então responsável pela regulação, Gilneu Vivian. Oficialmente, o propósito do encontro seria tirar dúvidas sobre a documentação necessária para finalizar a venda do BRB, ou ao BRB. Mas naquele momento, o Master já era alvo de uma investigação por fraude nas carteiras de crédito vendidas ao banco público.
5: Imagens extraídas do celular de Daniel Borcaro revelam também como foi um almoço ultra VIP. Eu já vi... Você, Coutinho, nas suas viagens, nos seus cruzeiros, né? Muitos deles, claro, que você foi convidado para mostrar ali, mas já todos, esteve sim. Também, né, em ambientes VIP.
6: Sim.
5: Pelo menos para filmar.
6: Muitas vezes.
5: Sim. Ultra VIP, Coutinho. Sim. O que seria, na linguagem da hotelaria, né, dos cruzeiros, o que seria um ultra VIP? É mais do que importante, né?
6: É mais importante.
5: Eu nunca tinha visto essa nomenclatura.
0: Tem a categoria no turismo que é a categoria de ultra luxo. Eu fiz uma viagem de ultra luxo que foi para a Antártica, aí, num navio de expedição.
6: Olha ele.
0: E havia, já que a gente está nesse tema, havia ali 135 rótulos de uísque à disposição dos passageiros.
5: Essa galera que a gente está falando só precisa de um
0: rótulo. 7 restaurantes. É assim, só precisa de um rótulo.
5: Macala.
0: Precisa de 135, né?
6: Não, nessa reportagem que a gente... Nisso que a gente está tratando agora, que a gente está cuidando desse evento aí, desse almoço ultra VIP, a cafonalha é tão grande que o Daniel Borcaro, que é o patrocinador desse... Nem estava presente, né? Mas é o patrocinador desse evento, em função de Alexandre de Moraes. Ele pede para o chefe que ele contratou para fazer esse almoço ir à adega, a sua adega, e pegar umas garrafas, 4 ou 5 garrafas. E aí ele quer de vinho, né? E ele quer garrafas antigas. Ele não diz qual vinho ele quer. Ele tem que ser antiga. Aí o cara fala, não, tem uma garrafa de 1985. Ele, não, é muito novo. Olha, eu vou dizer uma coisa para vocês.
0: O Adriano.
6: Enfim, Ivan.
0: Não, isso é importante que você falou, porque no universo de ultra luxo, as pessoas não esbanjam. As pessoas são discretas. As pessoas. Essa viagem que eu fiz, eu fiquei 2 semanas com as pessoas no navio de expedição e você não sabe o que a pessoa faz. Não tem aquela história de, não, porque sim, o meu iate, o meu carro, a minha casa, não sei aonde.
5: Sim.
0: Mostra no celular, né? Verdadeiro ultra luxo, né? Não mostra, não. É o luxo cafona que é esse que a pessoa esbanja, né? Mas segue aí, Ivan, que a gente tá divagando aqui.
5: Não, mas eu acho que é bom ter essa referência, entendeu? Porque nessa recepção realizada lá em Campos do Jordão, foi servido um menu exclusivo, com caviar vieiras, ovos de salmão, ovo trufado, foie gras com banana, essa eu nunca vi, Carne Dry Aged. Pô,
6: estragou o foie gras.
5: Estragou a banana. Colocaram uma banana. A carne Dry Aged, que é uma carne maturada, seria essa a tradução, envelhecida. É, o Wagyu, que é aquele que é a carne mais cara do mundo, né? Daqueles da vaca que ouve ópera e tal. É, e trufas, além de outras iguarias. Para a seleção dos vinhos, foram proferidas, ó. Se bem que um preço desse deve ser proferida mesmo a garrafa. Preferidas garrafas de safras antigas e boas, como disse aí o Andreasa. O Vorcaro não participou dessa recepção, se debruçou sobre todos os preparativos, né? Como o Andreasa falou aí, isso foi no dia 30 de dezembro de 2023. E em uma das mensagens, ele reclamou da disposição das latas do caviar beluga sobre a mesa. Porque estava colocado de forma errada, ou talvez displicente, quem sabe. Cada unidade dessa lata é vendida no Brasil por preços que variam entre R$ 830 a R$ 4.500. A de 830, desconfia. Se o preço máximo é R$ 4.500, a de 830, desconfia do fornecedor.
6: É ruim. Não é boa, não. Essa é ruim. Olha aqui, para ser justo com o Vorcaro, Ivan... quando ele reclama do caviar, né, da disposição, ele reclama que estava muito ostensivo, estava esbanjando muito aquele caviar todo sobre a mesa. Ele reclama com o chefe, vai pegar mal isso aí, tá muito esplanado. Aí o chefe, não, eu botei só para você ver, Daniel. Aí depois ele tira e vai servir na hora o caviar. Agora, essa parte cafona toda... A cafonalha toda parte, é bom prestar atenção nas datas, né? Esse evento, para Alexandre de Moraes, tudo pago por Daniel Vorcaro. Vocês conhecem a minha opinião, eu acho inacreditável, não apenas ele, tá? Tem outros. Eu acho inacreditável que Alexandre de Moraes ainda seja juiz, ministro na Corte Constitucional, no Supremo. Não apenas ele, certo? Só que o caso aqui é Alexandre de Moraes, de que a gente está tratando. 30 de dezembro de 2023, esse evento em Campos do Jordão, para Alexandre de Moraes, esse jantar. É o início de uma relação, parece, certo? É o início de um cortejo, de uma paquera, de uma relação. Tinha muitos intermediários, muitos rapapés. Mas havia o interesse, óbvio, de Daniel Vorcaro em conquistar, em agradar, em se aproximar de Alexandre de Moraes. Serve também para o Hugo Mota. Serve para o Ciro Nogueira, serve para o Flávio Bolsonaro. Esses amores, esses afetos todos, materiais, né? Esse caviar todo. E aí você pode botar... Você pode aumentar a lista. Esses investimentos todos em cinema nacional, em hotelaria nacional, em advocacia nacional, tudo isso. Tudo isso tinha uma razão, né? Não quer dizer que a outra parte tenha dado o que se esperava. Não se pode dizer isso. Mas Daniel Vorcaro nunca fez nada disso, nada. Estou conectando com a mensagem anterior, com a nota anterior sobre o Hugo Mota. Nunca, nada disso aconteceu sem interesse. Ofertas de jatinhos, nada disso foi por amizade. Isso é óbvio, você que está me ouvindo, está nos vendo, você sabe disso. Mas veja, 30 de dezembro de 2023 é exatamente o mês anterior, imediatamente anterior, final do ano, penúltimo dia do ano. O mês anterior àquele em que viria a negociação, janeiro. Contrato, de que mês é o contrato? O pagamento começa em fevereiro, os pagamentos. Mas de que mês é o contrato? As coisas não são à toa. De que mês é o contrato do escritório Bastos de Moraes com o Banco Master? É janeiro de 2024. É o mês imediatamente depois. Surge o contrato. Os pagamentos começam em fevereiro e iria até o fim do banco. Até novembro de 2025. Os pagamentos, todo mês, para o escritório Bárcio de Moraes. As relações começam assim. Pouco depois aí também, começaria a relação com o Flávio Bolsonaro. É dessa época aí, pouco mais adiante, março, começa, fevereiro, março, com o intermediário, sempre tem um intermediário. Começa a relação de Daniel Vorcaro com o Flávio Bolsonaro. Claro, para o investimento no filme, na cinebiografia de Jair Bolsonaro. Da parte de Daniel Vorcaro, não tem nenhuma surpresa. O cara tinha um projeto. Ele tinha uma pirâmide, ele construiu uma pirâmide, e ele precisava se proteger. E ele procurou as pessoas certas. E ele tinha um faro. Em abril desse ano aqui, de 2024, portanto, nesse período, logo depois dessa farra, Tem um evento lá de Londres que ele vai bancar pra geral, é onde tem o George Club, onde tem a fumação de charuto, bebendo em Macallan. Ele tinha um faro, ele convidou, o Hugo Mota tava lá, o Hugo Mota não era presidente da Câmara ainda, nessa altura. Ele seria mais adiante. O Daniel Vorcaro tinha faro, ele sacava, ele fez as paqueras, as amizades, correto, ele apostou corretamente. Logo depois viria o Clube do Whisky, como a gente acabou de dizer, é de abril de 2024. Essas coisas não são à toa. O que eu dizia é o seguinte, da parte de Daniel Vorcaro não tem nenhuma surpresa. Daniel Vorcaro não é o primeiro a fazer isso. Primeiro empresário, primeiro banqueiro a fazer isso. Isso é muito comum. Aliás, se pegar o celular, se começar a investigar, vai aparecer outros Vorcaros aí. Certo? Não tenho dúvida disso. Não surpreende que Vorcaro tenha feito tudo isso. O que também não é que surpreenda. O que merece a nossa atenção é como foi fácil. Como foi fácil para Daniel Vorcaro. Barato não foi. Tudo bem, mas o dinheiro também talvez não fosse dele. Não foi difícil para Daniel Vorcaro se transformar nesse cara. Não, foi muito fácil e muito rápido. Impressionante. Mudando de assunto. A dívida bruta do Brasil segue em alta e atinge... Peraí, deixa eu botar os óculos, desculpem. Eu tô fingindo que eu consigo ler sem óculos. Perdão.
0: Atinge a miopia, pessoal, de
6: André. Desculpa. Uma coisa básica. Não, tá piorando. Esses dias de eleição, então uma coisa terrível. Vamos lá. A dívida bruta do Brasil segue em alta e atinge 82,9% do PIB em agosto. Caraca, é muita dívida, meu Deus. O maior nível em 5 anos. No mês houve elevação de 0,3 ponto percentual. Os dados foram divulgados hoje pelo Banco Central. A dívida bruta é um dos principais indicadores econômicos observados pelos investidores na hora de avaliar a saúde das contas públicas do país. E veja, esse é um assunto importantíssimo. Essa bomba vai explodir. O Brasil está se endividando. Esse número vai aumentar. Está aumentando. E esse assunto não foi tratado na eleição, na campanha eleitoral. Nós não tratamos disso. Nós estamos tratando da Nossa Senhora Aparecida.
0: 13,5.

0: Agora 3 horas 31 minutos. Comerciantes que comprarem ou receberem fios, cabos, sucata e outros materiais metálicos sem comprovar a origem poderão ser multados em até R$100 mil aqui em Belo Horizonte. A medida está prevista em um projeto de lei do Executivo aprovado pela Comissão de Legislação e Justiça da Câmara Municipal. Além da multa, que pode variar de R$5 mil a R$100 mil, o comerciante poderá ter os materiais apreendidos, o estabelecimento interditado até o alvará cassado. A proposta também obriga comerciantes de recicláveis a manter registros sobre a origem, movimentação e destino dos materiais. O objetivo é dificultar a venda de produtos furtados, especialmente fios e cabos que podem causar interrupções em serviços públicos. O projeto ainda precisa passar por outras 3 comissões e pelo plenário da Câmara. Se for aprovado em 2 turnos, poderá virar lei. Agora, 3 horas, 32 minutos.
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7: Quarta-feira é dia de recebermos aqui Ethel Rudnitsky, repórter da Agência Lupa, sempre para desmontar mentiras, notícias falsas e nos ensinar também mecanismos para que as possamos identificar. E aí, Ethel, nós temos dois assuntos hoje. Eu começo com esse recente, né? Havido lá no Pará o discurso do presidente Lula e ele foi muito acusado, e muitas montagens, manipulações sobre o que seria um discurso pedófilo. Não defendeu nem normalizou a pedofilia em discurso no Pará. Ethel, o que você nos conta? Boa tarde.
8: Boa tarde, Andreasa. Boa tarde, pessoal. Isso mesmo, está circulando aí pelas redes sociais um trecho desse discurso que o Lula fez no Pará, em que ele estava falando, na verdade, sobre a primeira operação robótica oncológica feita pelo SUS no estado. Usaram um trecho do discurso do presidente em que ele compara os cuidados de saúde entre homens e mulheres, dizendo que as mulheres estariam mais acostumadas a exames do que homens. Ele fala, as mulheres aprendem a tomar toque desde quando são pequenas. Ele disse, em referência aos exames preventivos ginecológicos, esse trecho ele foi descontextualizado para insinuar que o presidente teria normalizado a pedofilia. Mas em nota enviada à Lupa, a assessoria de imprensa Lula reiterou que a fala dizia respeito aos exames de rotina e não às situações de abuso sexual. Então é isso, o contexto da declaração é a realização de exames, é um contexto de saúde, não tem nenhuma referência a abuso sexual, muito menos a pedofilia. Fizeram cortes dessa fala do Lula, chegou a ser compartilhado por alguns políticos da oposição, entre eles o deputado federal Nicolas Ferreira e o deputado Mário Frias, os dois que concorrem à reeleição, mas esse conteúdo é enganoso. É importante a gente sempre ver o conteúdo como um todo e ir atrás de informações confiáveis antes de sair compartilhando por aí.
7: E agora, mais cedo no programa, Ethel, a gente deu a notícia de que o TSE, por meio da ministra Estela Aranha, ordenou a derrubada dessa publicação do Nicolas Ferreira e daquelas que fossem, da parte dele, que fossem reincidentes a respeito. E aí a gente tem um segundo assunto aqui sobre uma reportagem antiga a respeito de apreensão de R$2 milhões para compra de votos. Voltou isso? Do que se trata, Ethel?
8: Isso mesmo. Novamente, é um outro vídeo. Os dois vídeos que a gente traz hoje são vídeos que são vídeos reais descontextualizados. O primeiro foi um corte, né, malicioso ali para tirar de contexto. E esse é uma publicação antiga. Mostra cenas de uma operação que foi feita em 2024, na eleição municipal. Mas o conteúdo coloca ali uma imagem do presidente Lula e uma, também imagens do ministro Alexandre de Moraes, junto com a imagem dessa operação que apreendeu cerca de 2 milhões de reais que seriam usados para compra de votos na eleição de 2024. Se a reportagem que é usada nesse vídeo não menciona em nenhuma forma o presidente Lula e nem o ministro do STF. Então, novamente, é um vídeo tirado de contexto e antigo que está sendo usado de forma maliciosa com esse aproximar das eleições nesse domingo.
7: É isso aí. Ethel Rutnitsky, Ethel, imagino que o trabalho esteja pesado, né? Daqui até domingo, boa sorte e conte com a gente, qualquer coisa você nos chama.
9: Nossa, tá bom? Senhora Aparecida te abençoe e vamos que vamos.
7: Legal. É isso.
8: Amém. Obrigada, pessoal.
10: Valeu. 3 horas e 41 minutos.

0: 3 horas 41 minutos de volta por aqui na Band News FM. Seu caminho. Davidson Ferreira está de volta por aqui com mais atualizações do trânsito aqui da capital mineira, não é isso, Davidson? Diga.
1: Gabi, a gente destaca agora a Avenida Cristiano Machado, tem bloqueio parcial no sentido Venda Nova, ali no Jardim Guanabara. Ocorrência entre ônibus e 3 carros está bloqueando parcialmente a via, causando fila desde o Trevo do Guarani, encontro ali com a Valdomiro Lobo. Melhor seguir para Venda Nova, para MG10, pelas avenidas Antônio Carlos e Pedro I, agora livres. 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
21: Vocês já viram que tem no supermercado umas cocadas moles, prontas? Pois é, outro dia eu fiz uma baba de moça usando uma dessas cocadas de vidro. Tem da Só Coco, sem fazer propaganda, mas que é mais comercial, que eu acho que é mais fácil de achar, e tem essas que são mais caseiras. Eu comprei uma dessas, tipo, mineira. E aí, tava aqui, falei, cara, precisava fazer alguma coisa, e fiz essa baba de moça, ficou bem legal. Então, vou dividir aqui com vocês. Coloca na panela 10 gemas, meia colher de chá de essência de baunilha, uma xícara de açúcar, 2 colheres de sopa de manteiga e uma xícara de água. E 250 gramas dessa cocada. E aí você vai colocar todos os ingredientes, exceto a cocada, para cozinhar até quase ferver, mexendo bem. Aí é um momento que passa as gemas pela peneira, olha só, vocês que adoram. Pouquíssimos momentos na nossa vida a gente passa as gemas pela peneira, nesse precisa. Passa a gema na peneira, mistura tudo na panela e vai cozinhando. Quando você perceber que tá quase querendo ferver, coloca a cocada e cozinha mais um pouquinho. O ideal é não deixar ferver demais, porque como não tem nenhuma farinha, nenhum amido, pode ficar com aquele aspecto talhado. Então vai cozinhar mexendo. Quando você vir que tá quase fervendo, você tira. E aí vira uma baba de moça deliciosa, que você pode fazer com bolo, pode servir de sobremesa, sei lá, com umas frutinhas geladas, cobrindo um sorvete. Fica muito legal também. E se você quiser, você pode falar comigo pelo e-mail hojepode@bandnewsfm.com.br ou pelas redes sociais no @carolecrema. Pode pedir receita, dica, fala comigo, eu vou adorar.

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0: 3 horas e 50 minutos, Felipe Killing já conosco. Killing, a gente estava falando mais cedo lá sobre aquele incidente do voo da Fly Dubai, né? Eu ouvi você falando no jornal Band News mais cedo. De lá para cá, o que que a gente tem de novidade na investigação? Boa tarde para você.
1: Tudo bom, Ivan? Boa tarde a você, Andreasa, Coutinho, a todos que nos acompanham. Os passageiros, eles chegaram em Israel, teve um voo de repatriação, e aí algumas testemunhas deram mais relatos do que aconteceu. O premier israelense, Benjamin Netanyahu, conversou com um dos homens que acabou imobilizando o piloto que desferiu a facada no outro piloto, e ele afirmou que o piloto que sofreu a facada conseguiu abrir a porta, e isso permitiu com que 3 passageiros entrassem no cockpit, porque vocês lembram que depois do 11 de setembro, as portas dos aviões, elas são blindadas e trancadas para impedir justamente que algum passageiro entre no cockpit. Mas mesmo esfaqueado, um piloto conseguiu abrir a porta e isso permitiu com que 3 pessoas entrassem e imobilizassem o outro piloto. O avião teve uma queda de 5.200 metros, num período curto de cerca de 2 minutos. E o premier de Israel, Benjamin Netanyahu, afirmou que foi uma tentativa de um ataque terrorista, porque o piloto que desferiu a facada queria derrubar o avião. Eram mais de 170 pessoas a bordo, 169 israelenses. E aí a grande pergunta que muita gente se fez: bom, se os pilotos brigaram no cockpit, um estava esfaqueado e o outro estava imobilizado por passageiros, quem pousou o avião? 2 pilotos estavam no fundo da aeronave, esses 2 pilotos estavam indo para Israel porque de lá eles iam assumir um outro avião. Eles saíram do fundo da aeronave, assumiram o controle e aí pousaram ali no norte da Arábia Saudita. Então essa é uma investigação que está acontecendo ainda, a gente sabe que existem gravações no cockpit, isso tudo será analisado, e o piloto que desferiu a facada no outro piloto está sendo interrogado na Arábia Saudita, mas foi um caso impressionante e, por sorte, a gente não tem ainda o relato de ninguém que morreu. O piloto está com sérios ferimentos, mas está sendo atendido.
2: Valeu, Kirin. Até mais.
1: Valeu, até.
2: 13h53.
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11: Estou aqui para falar uma questão sobre o imóvel na planta. O preço do imóvel na planta tem gerado muita polêmica. Vimos lançamentos, né, de grande volume de imóveis a preços superiores ao imóvel pronto, o que é uma anomalia. Então é necessário que os compradores pesquisem bastante, porque quando você compra na planta, você está comprando o projeto, comprando uma promessa de entrega de um bem que irá ser concluído daqui a 2, 3 ou 4 anos. Logicamente que o preço do imóvel na planta tem que ser mais baixo do que o preço do imóvel pronto. O que acontece que é importante o comprador compreender que o imóvel na planta, ele é corrigido pelo INCC, pelo Índice Nacional de Custo da Construção Civil. Então, na prática, esse INCC, às vezes, está subindo acima da inflação. Então, tem que haver uma reflexão por parte do comprador, porque está comprando imóvel mais caro do que o preço de mercado, com a promessa de ser parcelado, mas pagando uma correção acima da inflação, que pode gerar uma dificuldade ao final do prazo contratual. Uma coisa que causa reflexão em relação aos distratos, né? Que a pessoa compra imóvel e ignora que o contrato de compra e venda prevê uma multa de até 50% quando o empreendimento é garantido pelo patrimônio de afetação. Então é necessário que haja uma cautela por parte dos compradores, que essa multa de 50% ela é acrescida também da comissão de 5% ou 6% do preço total do imóvel, caso ele venha se arrepender ou perder a capacidade de pagamento. É importante que o comprador, ao negociar esse contrato inicialmente, tenha o seu advogado para orientá-lo de maneira a reduzir essa multa desde o início, porque ela se mostra realmente abusiva. Porque essa multa, dependendo da situação, ela sendo 50% do que ele pagou, pode chegar até 70%. Por que isso? Porque além da multa, ele pode pagar ainda 6% da comissão do valor total do imóvel, essa comissão do corretor, que no caso vai ser acumulado com essa multa de 50% que ele pagou, chegando, repito, até 70% do total pago pelo adquirente no decorrer do prazo contratual. Outro fator que gera preocupação é o fato dos compradores não avaliarem as cláusulas contratuais como um todo, as cláusulas de reajuste, as cláusulas que falam, inclusive, da entrega do imóvel. Algumas construtoras criam uma situação de que, quando obtém o habites, ela passa a exigir o pagamento restante do prédio, sendo que o habites não configura a conclusão de todo o acabamento do imóvel. É importante também analisar a situação do cálculo financeiro, né, em relação a como será feito o reajuste, para evitar surpresas quando vier a conclusão do prazo da construção, visando assim obter o financiamento. 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

0: Pra terminar, o Tem Método de hoje, esse Lalaiá clássico, malandro. Esse foi o primeiro samba gravado do Jorge Aragão e gravado pela Elza Soares, lá em 1972. Beijo, meus amores. Amanhã tem mais.
1: Beijo. Tchau.

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0: Olá, boa tarde para você. Pode chegar que você já está entre nós. Vamos juntos com muita informação nesta quarta-feira, dia 30 de setembro. Chegou o final de setembro. Deve ter alguém que está respirando aliviado em algum lugar, feito os jornalistas desse país. Vamos embora, a gente tem 2 horas para te fazer companhia, para te trazer as informações do país e do mundo. Nessa primeira hora, conectados com o Brasil inteiro pela rádio. Na segunda hora, com a audiência de São Paulo. Mas para quem está assistindo, para quem está acompanhando pelo YouTube, pela nossa live, pela TV, na sala da sua casa, fica com a gente, que a gente tem muita informação para te passar até 6 horas em ponto. Eu gosto sempre de repetir isso no comecinho, porque às vezes tem gente que está chegando, que está conhecendo entre nós agora, não sabe o que está perdendo, hein? Vambora, Humberto Ferretti, boa tarde para você.
1: Fala, Adriana, boa tarde para você, para todo mundo ligado na Band News FM. Vamos juntos com muita informação, muita prestação de serviço em contagem regressiva para as eleições de domingo e, obviamente, como sempre, com o WhatsApp aberto. Mande a sua participação em texto ou em áudio. O número é o 11-999-592-100. 11, se você está fora de São Paulo, 999-592-100.
0: Já aproveita para contar para a gente se você também está respirando aliviado que esse setembro acabou e que a gente está agora a pouquíssimos dias das eleições para a gente tomar uma decisão importante nas urnas. Deixa eu começar, antes da gente girar os principais assuntos desse momento, deixa eu só começar trazendo aqui um alerta sobre uma fake news. Esse país de fake news, né? Esse Brasilzão chamado fake news em tempo de eleições, está circulando muito forte. Eu já recebi de algumas pessoas, ouvintes da rádio também já falaram sobre isso aqui com a gente no WhatsApp, uma informação de que se o eleitor for à urna e errar o número de algum candidato, ele perde o voto inteiro. Isso é mentira. Isso é mentira. Você precisa ir às urnas, cumprir com seu compromisso e é o seu voto sigiloso, secreto, que você escolhe e deposita lá na urna eletrônica como você quiser. Então, se a pessoa deseja anular para algum cargo, ela pode, e isso não faz o restante do voto dela ser anulado. Então, isso está circulando muito forte em alguns grupos. Eu fico com a impressão de que tem gente que nessa reta final trabalha para dificultar, trabalha para fazer com que as pessoas fiquem confusas. A confusão gerar até às vezes um desestímulo a votar. Então, assim, isso não é verdade. Você vai votar para deputado estadual, deputado federal, 2 vagas para senador, não pode votar no mesmo candidato, tem que escolher 2 senadores, vai votar para governador e, por último, vai votar para presidente. O ideal, levar aquela colinha, já que são tantos números e não pode entrar com o celular na cabine. Você pode anotar num papelzinho e votar. Agora, errou algum número, você não perde o seu voto. Você tem a liberdade de escolher para quem você vai votar e em quais cargos você quer deixar o seu voto. Se todos, ótimo. Se não, também é seu direito. E essa fake news que está circulando é simplesmente, tem o objetivo de, talvez, de desestimular, de confundir, de provocar confusão na reta final. Até parece que a gente precisa de mais confusão, né? Infelizmente, não é o caso.
1: Aliás, se a pessoa quiser votar num candidato só, só quero votar para presidente, ela pode anular todos os outros e votar para um cargo só. Não existe isso, viu, gente?
0: Como é que vou anular? Eu quero anular para algum cargo. Você vai escolher a opção de anular. Digitou um número errado, é um voto nulo. Você vai chegar lá na frente e vai votar para presidente no número correto que você levou, seu voto é válido. É isso. Não tem assim, agora errei uma coisinha. E aí começa. A gente sabe como essa história começa, né, Ferretti? Começa com começa com essas correntes de dizer, olha, tá, um mesário me falou, fiz um treinamento de mesário e é isso. É tudo fake news. Vamos em frente.
1: Agora 4:05, hora de atualizar os principais destaques desta terça-feira. Israel mantém a suspensão de todos os voos da Fly Dubai com destino ao Estado Judaico. A medida ocorre após um voo da companhia que saiu de Dubai, nos Emirados Árabes, com destino a Tel Aviv, ser desviado e despencar na Arábia Saudita nesta quarta-feira, depois que um dos pilotos esfaqueou o outro. O governo de Benjamin Netanyahu trata o caso como uma tentativa de ataque terrorista.
0: Aqui no Brasil, o ministro André Mendonça, do Tribunal Superior Eleitoral, se manifesta para confirmar as próprias decisões que determinaram a retirada do ar de publicações que ligavam o candidato Flávio Bolsonaro a um suposto movimento de retirada de Nossa Senhora Aparecida do posto de padroeira do Brasil. Vocês se lembram? André Mendonça decidiu suspender mais de 1.500 postagens, incluindo postagens de humor. Depois foi cancelado pelo ministro Flávio Dino. Agora o Tribunal Superior Eleitoral está tomando uma decisão. Ele não vota sozinho, obviamente. É colegiada a decisão. E daqui a pouquinho a gente vai trazer mais detalhes para vocês.
1: Os governos do Brasil e dos Estados Unidos decidem criar um grupo de trabalho para negociar a possível redução das tarifas americanas sobre produtos brasileiros. A informação foi divulgada hoje após um encontro em Milwaukee entre os ministros das Relações Exteriores e do Desenvolvimento com o representante de comércio dos Estados Unidos, à margem da reunião de ministros de comércio do G20. Segundo o comunicado, o Brasil e Estados Unidos reconheceram a importância de avançar na superação dos obstáculos que hoje existem entre os dois países.
0: A polícia vai investigar a morte de um passageiro baleado dentro de um ônibus no BRT, no Rio de Janeiro. Flávio de Abreu Lira, de 53 anos, viajava em pé quando uma bala perdida atravessou a janela e atingiu o abdômen desse homem. Ainda não há informações sobre a origem do disparo, nem confirmação de que o caso tenha relação com uma ação policial que ocorria desde as primeiras horas da manhã na comunidade Dois Irmãos.
1: As agências da Caixa Econômica Federal reabrem hoje após o Tribunal Superior do Trabalho determinar o fim da greve dos empregados. A paralisação começou em 10 de setembro e tinha como principal ponto de conflito as mudanças propostas para o Saúde Caixa, que é um plano de assistência médica dos funcionários. Ontem, o Tribunal Superior do Trabalho decidiu encerrar o movimento durante o julgamento do dissídio coletivo, aberto após o fracasso das negociações entre o banco e os trabalhadores.
0: O setor público consolidado, União, estados, municípios e empresas estatais, registra déficit primário de 10 bilhões de reais em agosto. O resultado representa melhora em relação ao mesmo mês de 2025, quando o débito foi de 17,3 bilhões. Os valores foram divulgados pelo Banco Central. O déficit primário corresponde aos resultados das contas públicas, sem considerar o pagamento dos juros da dívida, ou seja, o que o governo arrecadou, o que o governo gastou, e aí o resultado disso é o déficit primário, portanto, um déficit de 10 bi, quando no mesmo ano do ano passado eram 17, então o resultado é um pouco melhor.
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0: Agora 4 horas e 8 minutos, a gente já vai conectar Brasília para acompanhar como está dentro do Tribunal Superior Eleitoral.

0: favorável, ele é que tomou a primeira decisão de suspender todas as postagens que ligam o candidato e senador Flávio Bolsonaro à tentativa de, uma suposta tentativa de retirar de Nossa Senhora o título de padroeira do Brasil. Só que nesse volume de informações gigantescas, né, de mais de 1.500 postagens que André Mendonça determinou a retirada do ar, né, tem ali também conteúdo de humor, né, que a partir de uma determinada notícia, muitos conteúdos vão sendo gerados, tem mensagens que sequer citam o nome de Flávio Bolsonaro. O ministro Flávio Dino, do STF, havia tomado uma decisão contrária, anulando ali a decisão de André Mendonça, justamente por considerar que é censura em massa, mas agora a decisão está no plenário do TSE. Pedro Teixeira já está aqui com a gente, chegando ao vivo para trazer os detalhes. Por enquanto, só o voto do Mendonça mesmo, que já era conhecido, né, Pedro?
1: Sim, tudo bem, Adriana Ferretti, boa tarde para vocês, para todo mundo que nos acompanha aqui na Band News FM. O Mendonça está tão convicto do posicionamento dele que, mesmo antes da abertura do plenário virtual no Tribunal Superior Eleitoral, ele já tinha apresentado o voto dele neste caso e, pelo menos, por enquanto, é o único a votar. Eu, inclusive, acabei de atualizar a página do TSE e só o ministro André Mendonça votou. Os outros 6 ministros da Corte Eleitoral ainda não se posicionaram sobre essa história. Nos bastidores, há uma avaliação de que os ministros devem apresentar um posicionamento para buscar um equilíbrio sobre o que pode ou não, neste caso de Nossa Senhora Aparecida, este elo que foi feito nas redes sociais, com uma suposta tentativa do senador Flávio Bolsonaro, candidato à presidência pelo PL, de retirar o posto de Nossa Senhora de Aparecida como padroeira do Brasil. Há uma tentativa dentro do TSE de impor limites justamente nesse ponto que você colocou, Adriana, em que o ministro, ele acabou removendo, suspendendo várias publicações que sequer citavam o senador Flávio Bolsonaro, elas não faziam essa conexão. Então, dentro do TSE há um entendimento que a decisão de hoje pode estabelecer um limite, ou seja, indicar que publicações que são falsas, que fazem conexões falsas, devem de fato ser removidas, mas que há um limite para a remoção destes conteúdos, pelo menos esse é um entendimento de bastidor. Agora, Adriana, o caso de Nossa Senhora Aparecida e essa decisão do ministro André Mendonça abriu uma nova frente de conflito aqui no Supremo Tribunal Federal. Isso porque, além de ser vice-presidente do TSE, o Mendonça também faz parte do Supremo Tribunal Federal e a decisão dele foi derrubada pelo ministro Flávio Dino no último domingo, alegando que a decisão, de certa forma, poderia ferir a liberdade de expressão. E no dia seguinte, na última segunda-feira, o ministro Luiz Fux derrubou a decisão do ministro Flávio Dino, abrindo mais uma frente ali de conflitos e de ministros derrubando a decisão do outro. Tinha, inclusive, uma tentativa do ministro Edson Fachin de levar para o plenário do STF essa discussão sobre a remoção de conteúdo, sobre o que pode e o que não pode neste contexto eleitoral, mas esse desejo do Edson Fachin não avançou aqui no STF e a saída encontrada foi levar para o plenário do TSE, plenário virtual, para que pelo menos haja uma decisão colegiada, ou seja, para que haja um posicionamento de mais ministros sobre o que pode e o que não pode, neste caso de Nossa Senhora, e sobre essas publicações feitas nas redes sociais.
0: Pedro, e aí a expectativa de que poderia até haver uma reunião no plenário do STF hoje para discutir esse decide, anula a decisão, retoma a decisão, esse vai e vem dentro do Supremo, pelo menos havia a expectativa de que seria hoje, mas isso não vai acontecer, né?
1: Não vai acontecer porque os ministros não estão dispostos, pelo menos por enquanto, a resolver esses conflitos internos, viu, Adriana? E isso vem desde a questão que envolve o ministro Alexandre de Moraes, o pedido feito pelo ministro André Mendonça de uma investigação contra o ministro Alexandre de Moraes, depois o Moraes apresentou um pedido de investigação ou de apuração sobre a conduta do ministro

0: André Mendonça. De lá para cá, está muito difícil encontrar um consenso, um ponto comum no plenário do STF, e essa questão de derrubar uma decisão do TSE e depois de um outro ministro derrubar a decisão que derrubou a outra decisão da Corte Eleitoral, isso faz parte deste contexto e dessa tensão que toma conta aqui do Supremo Tribunal Federal. Hoje, inclusive, Adriana, antes de devolver para vocês, o ministro Gilmar Mendes fez um discurso em homenagem ao ministro Edson Fachin, que completou ontem um ano à frente do STF. E no discurso que o ministro Gilmar Mendes fez, ele cutucou especialmente o ministro André Mendonça. Ele relembrou que quando o Fachin assumiu a relatoria da Lava Jato, não houve notícias de vazamentos seletivos dos gabinetes dos ministros, apesar da sensibilidade dos documentos que estavam contidos ali no inquérito que apurava as questões relacionadas à Lava Jato. Um recado claro ali ao ministro André Mendonça. O ministro Gilmar Mendes entende que ele provocou vazamentos seletivos, vazou informações de forma seletiva e a partir daí o caos se instalou aqui na Suprema Corte.
1: Obrigada, viu, Pedro, pelas informações. Bom trabalho. Até mais tarde no Jornal da Band.
2: Valeu, Pedro. Agora, 4h15, tem essa votação rolando no TSE e a gente terá também, a partir de agora, uma investigação sobre ataques a imagens religiosas no país. O ministro Flávio Dino, do Supremo, foi quem determinou a abertura dessa investigação. O pedido foi encaminhado hoje à Procuradoria-Geral da República e também à Polícia Federal. Na decisão, o ministro cita uma série de notícias entre março e setembro deste ano, que, segundo ele, demonstram, entre aspas, uma onda de ataques contra imagens religiosas por todo o país. Segundo Flávio Dino, as notícias ainda trazem indícios de crimes variados, como ultraje a culto e também preconceito religioso.
1: Seguimos conectados com o nosso time em Brasília, porque no meio de tudo isso, ainda tem hoje, está acontecendo um depoimento do banqueiro Daniel Vorcaro, do Banco Master, e o pai dele, Henrique Vorcaro, depoimento à Polícia Federal, os dois estão presos. E entre as várias frentes de investigação, esse depoimento de hoje é para questionar os dois especificamente sobre o envolvimento deles com a chamada A Turma, que seria o grupo de intimidação armado comandado por Daniel Vorcaro contra inimigos. É o Caian Messina que está acompanhando isso para a gente. Depoimentos por videoconferência, né, Caian? Boa tarde para você. Já ia dar boa noite, Caian.
3: Valeu. Tá desse jeito. A gente dá boa
1: Tá
3: tarde,
1: desse
3: dá
1: jeito.
3: boa noite, dá feliz ano novo. É desse jeito. Boa tarde, então, Adriana. Boa tarde, Ferret. Boa tarde a
2: Ai.
3: todos. Pois é, né? Esse é um depoimento, né, que foi está sendo por videoconferência, já está realmente na parte final, nos encaminhamentos finais deste depoimento por videoconferência, já que Daniel Vorcaro segue preso na chamada Papudinha, aquela ala de segurança máxima do presídio da Papuda. Um depoimento de mais de uma hora, e o próprio Daniel Vorcaro falou justamente sobre os inquéritos da chamada turma e dos chamados os meninos. A turma era aquele braço, uma espécie de milícia, segundo a PF, de intimidação, a adversários, enfim. E os meninos seriam, os hackers, né, do esquema ali de Daniel Vorcaro, que, conseguiriam informações privilegiadas, contatos com autoridades, enfim. E Daniel Vorcaro acabou, como se esperava, negando absolutamente tudo. Disse que as mensagens em que ele aparece em contato, por exemplo, com o Sicário, né, que era, um dos integrantes dessa chamada turma, e o Sicário, a gente relembra, ele acabou se matando em uma cela da Polícia Federal em Belo Horizonte, no instante em que ele foi preso. Nessas mensagens em que ele pede realmente, algum tipo de medida mais drástica contra adversários, o Daniel Vorcaro afirmou que, na verdade, ele estava fazendo um desabafo. Ele não estava realmente pedindo, para que as pessoas, fossem, né, tivessem ali algum tipo, de sanção por parte, desta milícia dele. E também afirmou que, em momento algum, houve algum caso de vítimas, pessoas que acabaram sendo vítimas, desses seguranças dele, né? Então, é uma tentativa justamente de Daniel Vocaro de tentar minimizar ali mais acusações por parte da Polícia Federal. Tudo num dia, Adriana, em que o Pedro falava aí dos vazamentos, né? Novos vazamentos acabaram agitando Brasília, alguns envolvendo o ministro Alexandre de Moraes, Daniel Vocaro, né? Esses vazamentos foram publicados pelo jornal O Globo, foram checados junto à Polícia Federal, e nesses vazamentos aparece ali Daniel Vocaro com uma preocupação imensa com relação ao almoço ultra VIP que foi oferecido ao ministro Alexandre de Moraes, com direito a vinho de 70 mil reais, né? O Romani Conti, em um hotel de menos de 20 suítes, com diárias de mais de 10 mil reais, tudo isso em dezembro de 2023, e em janeiro de 2024, após esse encontro ultra VIP oferecido por Daniel Vocaro a Alexandre de Moraes, foi fechado, então, o acordo de 131 milhões de reais do Master com o escritório Barsi de Moraes, da mulher do ministro. O ministro foi procurado e até agora não se posicionou.
1: Tá certo, Caian. Obrigada pelas suas informações. Daqui a pouquinho...
3: Até mais.
1: Até mais. A gente vai seguir falando de eleições, tem outras informações para a gente trazer, mas tem uma confirmação importante da polícia aqui de São Paulo sobre um caso em andamento, né, Ferretti?
2: Exatamente, Adriana. Uma suspeita de sequestro dentro de um supermercado. Essa informação chegou agora há pouco, enviada por um ouvinte que falava em sequestro com o refém numa unidade do Carrefour. A gente foi atrás da polícia militar, que acabou de confirmar o seguinte. Passou o endereço para a gente, para quem é de São Paulo se situar. Avenida Alberto Augusto Alves, número 50, é uma alça de acesso da rodovia João Dias para a Avenida Carlos Caldeira Filho, bem pertinho da estação Giovanni Gronchi do metrô. Houve, de fato, um chamado para roubo com refém na unidade do Carrefour. A Polícia Militar está no local, mas, por questão de segurança, decidiu não compartilhar mais informações porque a ocorrência está em andamento e a divulgação de mais informações pode prejudicar os trabalhos por ali, mas fica o registro, a princípio, neste momento, em andamento na Zona Sul de São Paulo, dentro de uma unidade do Carrefour, um roubo com pessoas, ou pessoa no singular, a gente não tem os detalhes, como refém.
1: É isso, daqui a pouquinho a gente está de olho, vai seguir acompanhando, surgindo novas informações, a gente atualiza vocês, mas vamos seguir com o noticiário nacional, com os destaques ainda de Brasília e das muitas investigações que seguem em andamento. Mensagens recuperadas no celular da lobista Roberta Luxinger mostram que o filho mais velho do presidente Lula, Fábio Luiz Lula da Silva, contou com a ajuda da Embaixada Brasileira em Madrid para organizar a mudança dele e da família para a capital espanhola, isso em meados do ano passado. Segundo reportagem do Metrópolis, o então embaixador brasileiro em Madrid, Orlando Leite Ribeiro, ofereceu o aparato da Embaixada Brasileira para ajudar a lobista na mudança dela e do filho do presidente para a capital ibérica. A reportagem contou que Lulinha vive em Madrid desde junho do ano passado, com planos de ficar pelo menos 2 anos na capital espanhola. As mensagens de Roberta Luxinger mostram que ela organizou a mudança do filho do presidente e arcou com os custos financeiros da transferência. A própria Roberta pretendia se mudar para a Espanha, o que não se concretizou. Nas mensagens, Orlando Leite Ribeiro disponibiliza uma funcionária da embaixada para acompanhar Roberta Luxinger e a mulher de Lulinha, Renata Abreu Moreira, em uma visita a uma universidade. Também ofereceu, em junho de 2025, uma van da embaixada para ajudar Luxinger a comprar móveis. Procurado, Itamaraty disse que a van mencionada por Orlando Leite Ribeiro não chegou a ser usada. A pasta confirmou que o setor educacional da embaixada prestou apoio a Luxinger com relação às escolas.
2: E um outro assunto que ganhou destaque nas últimas horas foi a série jornalística Revelando, que estreou um episódio sobre a morte de Ana Clara Gomes Machado, de 5 anos, e a espera da família por justiça. Apresentado por Camila Pitanga, o julgamento que nunca aconteceu reconstrói o caso e mostra por que 5 anos depois o policial militar acusado pelo crime ainda não foi julgado. A impunidade tem a colaboração do presidenciável Flávio Bolsonaro, que atuou como advogado no caso. Ana Clara dizia que queria ser igual à mãe quando crescesse. Na manhã de 2 de fevereiro de 2021, a menina brincava na porta de casa, no Rio de Janeiro, quando foi atingida por disparos de fuzil. Segundo as informações apresentadas pela série, os tiros foram disparados por um policial militar. O delegado da Polícia Civil que esteve no local afirmou não ter dúvidas de que o autor dos disparos foi o cabo Bruno Delaroli. O policial foi preso em flagrante e denunciado pelo Ministério Público, porém o processo não chegou a julgamento. Durante 5 anos, a família de Ana Clara aguardou que o caso fosse analisado pela Justiça. Quando o julgamento parecia próximo, um novo advogado, que seria Flávio Bolsonaro, passou a integrar a defesa de Bruno Delaroli. Na época, Flávio já exercia o mandato de senador. A entrada do parlamentar no processo e o adiamento do julgamento estão no centro do episódio. A produção busca entender por que um senador decidiu atuar na defesa do policial, acusado pela morte de uma criança, e como essa participação interferiu no andamento do caso. O Bruno Delaroli continua sem julgamento.
1: Vamos seguir agora com os números de uma outra pesquisa que foi divulgada, é a Meio Ideia. O presidente Lula, do PT, aparece com 39,4% das intenções de voto no primeiro turno da eleição presidenciável deste ano, contra 38,4% do senador Flávio Bolsonaro, do PL, segundo essa pesquisa Meio Ideia divulgada hoje. Na comparação com o levantamento anterior, o petista teve uma oscilação positiva de um ponto, de 38,4 para 39,4. O senador do PL teve uma variação de 1,1 ponto percentual, também positiva, de 37,3 para 38. É, mas esse número está errado, né? Se subiu de 37,3 para 38, não é 1,1 ponto percentual. É, aqui seria 0,7 ponto percentual. Vamos pedir para a produção aqui da rádio para confirmar, por favor, que esse número está errado? É, eu vou acessar a pesquisa aqui no meu celular também para a gente ter certinho o número, porque pesquisa a gente tem que ter muito cuidado com os números para não cometer esse erro. Então eu só vou voltar aqui, falando aqui também com a nossa produção. O presidente Lula, de acordo com o texto que vocês colocaram aqui para mim, 38,4 para 39,4. Falta a variação do senador do PL, Flávio Bolsonaro. Bom, agora seguindo aqui, a gente já confirma esse número. Apesar das variações, os dois seguem tecnicamente empatados no primeiro turno. Entre os demais candidatos ficou assim: Augusto Cury com 6,7, Renan Santos com 4,5 e Ronaldo Caiado com 4,4. Romeu Zema, do Novo, aparece com 3,5% e os demais candidatos não passam de 1% cada. Cerca de 0,7% dos entrevistados afirmam que vão votar em branco ou nulo no dia 4 de outubro e 1,5% não sabem ou não opinaram. A margem de erro desse levantamento é de 2 pontos percentuais. A pesquisa Meio Ideia entrevistou 1.500 eleitores entre os dias 25 e 28 de setembro de 2026 por meio de entrevistas telefônicas. O levantamento foi contratado, está registrado no Tribunal Superior Eleitoral sob o protocolo BR-08706-2026. Então vamos lá, agora sim. O Flávio Bolsonaro, eu falei que a variação dele, a gente tinha que confirmar o número. No levantamento anterior do Meio Ideia, o Flávio Bolsonaro tinha 37,3 e agora foi para 38,4. Portanto, confirma a variação de 1,1 ponto percentual. E só repetindo então a posição do Lula, que já estava correta, variação de 1 ponto percentual, ele tinha 38,4 no levantamento anterior, isso Lula, e agora tem 39,4. É maluco, né? A gente tem que preocupar com o 0, porque se preparem, é o 0, alguma coisa que vai fazer a diferença na urna e no resultado final da eleição.
2: E tem mais duas informações importantes, Adriana. Primeiro, Pedro Teixeira falava sobre o voto de mais cedo do ministro André Mendonça, mandando suspender aqueles posts sobre Nossa Senhora Aparecida, e agora o ministro Cássio Nunes Marques votou e acompanhou o voto do André Mendonça. Portanto, a gente tem neste momento 2-0 para que os...
1: Acabou de mudar, ó.
2: Opa!
1: Aqui chega rapidinho a informação, gente. 3-1. Mendonça, Dias Toffoli e Nunes Marques. Cássio Nunes Marques, Dias Toffoli e André Mendonça, 3-1. Conseguindo mais um voto, é a maioria lá.
2: Para suspender.
1: 3-0, desculpa.
2: 3-0. Lembrando que é uma votação num plenário virtual. Então, a qualquer momento, tem que ficar ali olhando a internet e dando F5 para ver que hora entra a voto. Então, os demais votos podem entrar até 11h59 ou podem entrar nos próximos 2 minutos. Por isso que fica essa correria. Um voto veio encavalado do outro. Então, portanto, 3-0 neste momento para retirada, para suspensão desses conteúdos. E tem atualização sobre aquela ocorrência que a gente citou agora há pouco em São Paulo. Mais um comunicado enviado pela PM. Ela disse que foi acionada para atender a uma ocorrência de roubo em um estabelecimento comercial. A informação inicial era que um indivíduo teria rendido uma funcionária de uma farmácia localizada no interior de um supermercado, a gente destacou aqui, supermercado Carrefour. Equipes especializadas foram acionadas e a ocorrência está em andamento. Assim que a gente tiver... Aliás, a gente tem imagens agora, para quem nos acompanha pela live, alguém filmando do lado de fora e dentro da farmácia, de fato, um homem atrás de uma mulher, que segundo esse comunicado da prefeitura é uma funcionária, a gente pela imagem não consegue identificar, aparentemente segurando a mulher pelo pescoço. Eu não consigo identificar daqui se ele tem uma arma apontada para a mulher, mas aparentemente não. Sim.
1: Sim.
2: É o que a gente deduz,
1: né? Ele está segurando a cabeça dela com muita força. Pela imagem a gente vê que ele está segurando a cabeça dela com muita força e ela ali imobilizada. Ele pode, não acredito que não tenha uma arma, assim, ele, não dá para ver exatamente a arma.
2: A gente deduz que sim, né? Tudo indica, leva a crer que sim.
1: E porque ele está com a mão atrás do pescoço dela e ela absolutamente imóvel, ali travada e sendo segurada pela cabeça por esse homem, e muita gente na porta do lado de fora acompanhando, o que não é o adequado, né? As pessoas têm que sair dessa cena de um crime e deixar apenas a polícia.
2: Possivelmente uma imagem gravada antes da chegada da polícia, porque a gente não vê nenhum agente, a gente imagina que a partir do momento em que a polícia chegou, ela isolou todo mundo. A gente daqui a pouquinho deve ter essas imagens e vai trazer e vai atualizar o caso a todo momento aqui no Entre Nós.
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1: Agora sim, 4 horas e 32 minutos. Deixa eu ver se não virou o reloginho. Virou ainda não. Vamos seguir com informações agora do noticiário internacional. Um destaque importante: os Estados Unidos, depois de décadas, fizeram a retirada final de tropas no Iraque, uma tentativa de acabar com o que o próprio Donald Trump chama de guerras eternas, mas justamente ele, que está numa outra guerra que ele próprio iniciou no Irã. E aí, sem previsão de quando haverá uma solução, mas o fato é que no Iraque não há mais tropas americanas. Esse é o destaque do Eduardo Barão.
12: E boa tarde para você e para todos do Brasil. Depois de 23 anos, soldados americanos deixaram a base no norte do Iraque, encerrando a retirada acordada entre Washington e Bagdá. Essa operação começou em março de 2003. Na ocasião, o presidente George W. Bush ordenou a invasão, sob acusação de que o Iraque tinha armas de destruição em massa. Essas armas nunca foram encontradas. Em 3 semanas, o regime de Saddam Hussein caiu, Bagdá foi tomada em abril, Saddam fugiu, depois foi capturado em dezembro daquele ano e executado em 2006, depois de condenado pela própria justiça do Iraque. Mas a queda do ditador não trouxe paz para o país. Vieram a insurgência, a guerra civil entre sunitas e xiitas e os escândalos, como as torturas na prisão de Abu Ghraib. No auge da ocupação em 2007, os Estados Unidos chegaram a ter mais de 170 mil soldados no Iraque. Os americanos saíram em 2011, mas em 2014 voltaram a pedido de Bagdá para combater o grupo Estado Islâmico. Foi essa missão de 12 anos que terminou hoje, mas o Iraque segue sendo um país frágil e dividido. Analistas apontam que a saída deixa o Irã mesmo como uma situação mais próxima da região. Milícias aliadas a Teherã seguem armadas e o governo recuou do prazo que havia fixado para desarmá-las. A região curda sofreu mais de 1.000 ataques de drones e mísseis durante o recente conflito entre Estados Unidos e Irã. 23 anos depois da invasão americana no Iraque, os americanos vão embora, mas a estabilidade que prometeram até agora não chegou à região.
1: Obrigada, Barão, pelas informações.
2: Valeu, Barão. Ainda no noticiário internacional, Israel mantém a suspensão de todos os voos da Fly Dubai com destino ao Estado Judaico. A medida ocorre após um voo da companhia que saiu de Dubai, nos Emirados Árabes, com destino a Tel Aviv, ser desviado e despencar na Arábia Saudita hoje, depois que um dos pilotos esfaqueou o outro. Esse confronto ocorreu quando o avião já estava próximo de Israel e sobrevoava a Jordânia. Segundo autoridades israelenses, o copiloto atacou o piloto com uma faca, os dois começaram a brigar e o embate teria deixado ambos feridos, além de fazer com que a aeronave ficasse sem controle temporariamente. Passageiros relataram ter ouvido gritos e pedidos de ajuda vindos da cabine de comando. O governo Benjamin Netanyahu trata o caso como uma tentativa de ataque terrorista. As circunstâncias, porém, ainda estão sendo investigadas. O avião com 180 israelenses a bordo emitiu sinais de emergência, incluindo um código de sequestro. Imagens gravadas mostram passageiros e tripulantes tentando estancar o sangramento do comandante e um suspeito armado também ferido. São imagens que a gente exibe agora, aparentemente depois que o avião já pousou, porque há uma relativa tranquilidade, está praticamente todo mundo em pé, mas a gente vê uma pessoa com a camisa cheia de marcas de sangue, falando ao telefone, por isso imagino eu que já era depois, num momento de tranquilidade. Mas esse avião chegou em cerca de 2 minutos a perder 5 mil metros. São, imaginem 5 quilômetros. É uma distância. Eu já falei aqui que eu tenho pânico de avião. Eu não quis nem ver as imagens quando eu vi a notícia de manhã. Depois tive que ver por dever profissional, enfim. Mas quem estava lá passou momentos ali bem difíceis.
1: Os vídeos mostram os passageiros desesperados, né? Gritando, porque no começo eles não sabiam nem o que estava acontecendo. E o avião, nessa queda aí vertiginosa de 5 mil metros em tão pouco tempo. E a sorte, né? Havia uma outra tripulação dentro do avião, a bordo, indo como passageiro. Sabe quando você pega um avião e tem outros pilotos ali? Então tinha uma outra tripulação viajando como passageiros. E aí esses pilotos que estavam ali puderam assumir o voo e conseguiram pousar. E aí, claro, quando tem também a imagem da aterrissagem, e aí todo mundo aliviado, batendo palmas. E, enfim, essas pessoas passaram uma situação de terror. Agora essa investigação sobre a hipótese de terrorismo, lembrando que isso acontece há uma semana do 7 de outubro, do aniversário do ataque em 7 de outubro, quando terroristas invadiram Israel e fizeram aquele massacre na festa rave, pegaram diversas pessoas e assassinaram mais de 1.200 pessoas. Vamos voltar agora a nossa atenção aqui para os assuntos do Brasil e para algo que é muito importante, que é acompanhar a evolução do serviço público, da qualidade do serviço público no Brasil. O Brasil atingiu neste ano uma média de 3 ambulâncias do SAMU para cada 100 mil habitantes. Esse número representa um aumento de 23% em relação a 2022. E também houve uma redução na demora para a chegada do socorro. A região Nordeste tem o melhor resultado, com uma média de 4,2 veículos, 4,2 ambulâncias para cada 100 mil habitantes. O atendimento do SAMU é um dos serviços analisados dentro do pilar Saúde e Bem-Estar do Prêmio Band Cidades Excelentes, o Oscar da Gestão Pública. O consultor sócio do Instituto Áquila, Henrique Massa, destaca a importância das unidades móveis de atendimento na melhora da qualidade de vida da população. Ainda não temos a entrevista dele, mas eu vou seguir aqui com as informações para vocês. Entre os municípios maiores, com mais de 100 mil habitantes, a média de veículos do SAMU é de 1,7 para cada 100 mil habitantes. Salvador tem quase 2 unidades, o que coloca a cidade na 5ª posição entre as capitais analisadas pelo Índice de Gestão Municipal Áquila. Gerente executivo do SAMU na capital baiana, o Ivan Paiva, destaca a tecnologia embarcada nos veículos. Temos essa entrevista? Não, a gente está com as entrevistas travadas nesse momento, gente, então a gente não vai conseguir exibir as entrevistas. Mas eu vou seguir aqui com as informações finais. O Prêmio Band Cidades Excelentes reconhece as boas práticas de gestão nos municípios brasileiros. Depois das etapas estaduais, os destaques de todo o país se encontram na grande final nacional. Isso está programado para acontecer em Brasília no mês de dezembro.
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0: Agora 4h40, uma pequena pausa aí no Entre Nós para as atualizações do noticiário aqui da Rádio Band News FM Belo Horizonte. Seu caminho. Davidson Ferreira está de volta por aqui com mais atualizações do trânsito. Diga, Davidson.
1: Gabi, a movimentação no anel rodoviário é ruim agora no sentido Vitória, entre os bairros Betânia e Madre Gertrudes, trecho com excesso de veículos. Na mão contrária para o Rio, só nos estreitamentos motoristas reduzem, no São Francisco e na chegada ali à Praça São Vicente. Ponto alto da capital, movimento crescente, na 040, encontro ali com a 356 na pista para Savassi, trecho com excesso de veículos. Na 356, saída aí para o anel rodoviário Rio de Janeiro, movimento é intenso, mas ainda não está parado. 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
0: Obrigada, Davidson, pelas informações. Agora 4h42.
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4: Fala, torcedor sintonizado da Band News. Eu sou o Thiago Fernandes e estou aqui para trazer mais uma vez algo sobre a situação de Gabigol. Jogador que pertence ao Cruzeiro, tem contrato com o clube até dezembro de 2028 e está emprestado ao Santos até o fim de 2026. Bom, a situação ainda não foi discutida nos bastidores da Toca da Raposa 2. O técnico Arthur Jorge nem sequer abordou o tema com a diretoria de futebol. No entanto, esta pauta será discutida no fim da atual temporada. Arthur Jorge será consultado sobre o que deseja fazer em relação a Gabigol. E aí, o Cruzeiro tomará a decisão de acordo com o que o técnico português definir nos bastidores. Ele é peça fundamental para definir o futuro do atacante que pertence ao Cruzeiro e está emprestado ao Santos. Na atual temporada, Gabigol é o artilheiro do Santos, com 21 gols marcados e 9 assistências. Ele é tratado como o principal jogador da equipe comandada pelo técnico Coelho.
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5: 4 horas e 49 minutos, a gente volta a falar sobre o julgamento no Tribunal Superior Eleitoral sobre a suspensão decidida por André Mendonça, mas agora é o plenário que tem que tomar a decisão final daquelas postagens relativas ao caso, à polêmica da Nossa Senhora Aparecida, que vinculava essa polêmica ao candidato Flávio Bolsonaro, que ele teria o interesse de tirar de Nossa Senhora o título de padroeira. 3-0 é o placar no plenário virtual do TSE. Rodrigo Orengo está chegando com os bastidores, com a apuração dele sobre esse caso. Orengo.
6: E falta apenas um voto, né, Adriana? Falta um voto para fechar a conta aí com maioria no Tribunal Superior Eleitoral. Interessante que os ministros do Supremo já votaram no TSE. E a composição do TSE é dessa forma. São os 3 ministros do Supremo que acabam se revezando em mandatos no Tribunal Superior Eleitoral. Dias Toffoli, Nunes Marques, presidente, e o relator desse caso, André Mendonça, né? Faltam ainda os 2 ministros do STJ e mais 2 juristas para fechar a composição do Tribunal Superior Eleitoral. Agora, o mais importante desse julgamento é o seguinte: há hoje uma rota de colisão direta do TSE com o Supremo Tribunal Federal, né? E por quê? Porque a decisão do ministro André Mendonça, ela acabou sendo revertida para uma decisão não do TSE, de outro ministro do TSE, mas do Supremo, o ministro Flávio Dino, que depois teve a decisão revertida por Luiz Fux lá no âmbito do Supremo Tribunal Federal. Esse julgamento hoje no Tribunal Eleitoral deveria estar sendo feito lá no Supremo. Já que o Supremo entrou na história, reverteu uma decisão do TSE, deveria inclusive estar no plenário o grupo lá de ministros, o colegiado, discutindo até sobre a atribuição, se um ministro do Supremo pode reverter uma decisão lá de um colega do TSE. Então, o que a gente vê é um atrito direto, grupos formados dentro do Supremo Tribunal Federal e do Tribunal Superior Eleitoral, mas pelo menos neste momento está vencendo a prerrogativa do Tribunal Superior Eleitoral numa discussão que ela é eleitoral, porque inicia com esse debate, uma solicitação para retiradas lá de postagens que tinham impacto eleitoral. Mas tivemos um acesso ao Supremo Tribunal Federal e aí uma reversão de posicionamento do Tribunal Eleitoral. Mas pelo menos agora, com uma decisão sendo formada neste momento, o que se espera realmente é a conclusão desse caso e pelo menos estancar uma crise que vem se arrastando já no Supremo Tribunal Federal há semanas. E tem uma questão política por trás disso, Adriana. O quê? O ministro Edson Fachin, ao decidir não colocar esse caso em pauta, ele evita também mais uma briga pública de ministros. Mas a gente chegou o momento do Supremo Tribunal Federal evitar julgamentos para não ter impactos eleitorais. Então, passa a bola para o TSE e aí a gente vai ver uma conclusão desse caso ainda hoje.
5: Tá certo. Orengo, em um segundo tudo pode mudar? Então a gente acaba de receber a informação aqui que o mais ministro voto. Ricardo Villas Boas, do STJ, acho que está recebendo aí também, né? Ministro do STJ e integrante do TSE, ele registrou o voto dele, a gente ainda não teve acesso ao voto, mas no voto dele, ele diz que divergiu em parte de André Mendonça. Então seria um 3-1 mas a gente ainda não teve acesso ao voto na íntegra. Seria o primeiro voto divergente, a gente está acompanhando, mas fica valendo o que você disse. Por enquanto, 3 votos para, enfim, para manter as postagens suspensas, e mais 1 voto com esse entendimento já é maioria. Obrigada, viu, Orengo? Bom trabalho por aí.
6: Valeu, até mais.
5: Tchau, tchau.
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11: Delegar mal para uma pessoa gera retrabalho. Delegar mal para a inteligência artificial gera retrabalho em alta velocidade. A ferramenta não elimina a necessidade de orientar. Ela apenas amplia as consequências de uma orientação confusa. Muita gente usa IA como quem entrega uma tarefa dizendo apenas "faça isso para mim". Depois se decepciona com uma resposta genérica. E o problema nem sempre está na ferramenta, mas na ausência de contexto, objetivo, critérios e limites. Os mesmos elementos que faltam em uma delegação ruim entre humanos. Segundo o Work Trend Index 2025 da Microsoft, 81% dos líderes esperam integrar agentes de IA à estratégia de suas organizações nos próximos 12 a 18 meses. Isso significa que saber delegar para sistemas inteligentes deixará de ser uma curiosidade técnica e passará a fazer parte do repertório profissional. Uma boa delegação começa pela clareza. Qual problema precisa ser resolvido? Para quem? Com quais informações? O que caracteriza uma boa resposta? O que a IA não deve inventar, decidir ou expor? Sem essas definições, a rapidez apenas multiplica a imprecisão. Também é preciso revisar. A IA pode organizar, resumir, comparar e sugerir, mas não conhece toda a história da empresa. Não assume o dano de uma decisão e não percebe nuances humanas como quem vive o contexto. Quem delega continua responsável por verificar. Talvez a IA esteja revelando um problema antigo. Muitos profissionais nunca aprenderam a explicar claramente o que esperam. A máquina está apenas tornando essa deficiência mais visível. Delegar não é abandonar uma tarefa, é transferir a execução sem transferir a consciência. Mas e você? Está usando a inteligência artificial para ampliar sua capacidade ou apenas para produzir erros com mais rapidez? Eu sou Davi Braga, da Prime Talent. Se você quiser acompanhar outros conteúdos que produzo, meu Instagram é Davi Braga.
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5: A gente se despede de quem está acompanhando a gente pela rádio em outras partes do Brasil, porque agora a gente vai seguir para a nossa segunda hora aqui para São Paulo, mas pela live, pela TV. Você pode continuar com a gente até às 6 em ponto, que a gente segue trazendo muita informação. 7h20, eu tô voltando com o Jornal da Band. Beijo e obrigada demais.
23: Valeu, gente.
5: Tchau, tchau.
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23: Agora 5 da tarde.
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27: 5 horas, 1 minuto, muito boa tarde para você. Está começando o Jornal Band News Minas, segunda edição. Eu sou Gabriela Oliveira, você acompanha a gente aqui no DAI 89,5 e também ao vivo no YouTube da TV Band Minas, na transmissão da nossa live. Ao meu lado hoje está Pedro Jelinek. Ei, Pedro, boa tarde para você.
28: Olá, Gabi, boa tarde para você e para todos que nos acompanham aqui no nosso jornal. Vamos juntos atualizar o noticiário desta quarta-feira, dia 30 de setembro de 2026.
27: E segue em andamento o julgamento de Ítalo Jefferson da Silva, acusado de matar Vanessa Lara de Oliveira Silva, de 23 anos. O júri acontece hoje em Juatuba, na Grande BH. Ele responde por feminicídio, estupro e ocultação de cadáver. Vanessa foi morta em 10 de fevereiro, depois de sair do estágio no Cine do município. O corpo foi encontrado no dia seguinte, em uma área de mata próximo a um ponto de ônibus. Segundo o Ministério Público, um drone ajudou nas buscas.
28: Ítalo foi preso 2 dias depois dentro de um trem com destino a Carmo do Cajuru. Segundo o órgão, ele confessou o crime e disse ter estrangulado Vanessa com um cabo de telefone. O acusado já cumpria prisão domiciliar quando o crime aconteceu. Ele tinha 4 condenações por roubo e 3 por estupro, além de outros crimes, e uma pena total de quase 39 anos. Em julho, a justiça decidiu que Ítalo seria levado a júri popular e manteve a prisão preventiva. A decisão também determinou o pagamento de uma pensão mensal à mãe de Vanessa.
27: Mudando de assunto, a onda de calor que atinge Minas Gerais vem acompanhada de alerta para chuva forte e ventos. Durante a tarde de hoje, uma chuva de granizo e rajadas fortes atingiram bairros de Santa Luzia, aqui na Grande BH. Segundo a Defesa Civil, os ventos provocaram os principais estragos. Árvores caíram, tapumes de uma obra foram deslocados, casas ficaram destelhadas e houve falta de energia.
28: Em Belo Horizonte, o alerta para chuva e rajadas de até 50 km por hora vale até às 8 da manhã de amanhã desta quinta-feira. Orientação é evitar áreas de alagamento, córregos e encostas e não se abrigar debaixo de árvores. A capital também está sob alerta de calor, com previsão de até 37 graus. Além de BH, outras 623 cidades mineiras estão em alerta, segundo o INMET, o Instituto Nacional de Meteorologia.
27: E agora, falando das eleições, a agenda dos candidatos ao governo de Minas hoje inclui caminhadas, reuniões, entrevistas e encontros com lideranças. Matheus Simões, do PSD, se reuniu com lideranças e participou de uma caminhada em Barbacena. Depois seguiu para São João del Rei, onde fez outra caminhada e participou de um café com lideranças. Alexandre Calil, do PDT, concedeu entrevista e participou de encontros com representantes. Depois esteve em uma caminhada na região de Venda Nova.
28: Gabriel Azevedo, do MDB, passou a manhã gravando conteúdo e participando de reuniões com representantes. No início da tarde, fez uma caminhada. Depois, seguiu para Nova Lima, onde participou de outra caminhada e concedeu entrevista. Flávio Roscoe, do PL, tem compromisso previsto para a noite, em Contagem, onde participa de um bloco. Cleitinho Azevedo, do Republicanos, visitou o Mercado Central nesta tarde. Patrus Ananias, do PT, cancelou os compromissos previstos para esta quarta-feira.
27: E agora, falando de futebol, o Atlético segue a preparação para a partida contra o Bragantino neste sábado, às 18h30 da tarde, na Arena MRV, em jogo atrasado pela 21ª rodada do Campeonato Brasileiro. O técnico Eduardo Domingues comandou um treino aberto na manhã de hoje na cidade do Galo. Entre os desfalques por lesão ou convocação para seleções, 10 jogadores não participaram da atividade.
28: A partida contra a equipe paulista vai marcar o retorno do Atlético aos gramados após a pausa para a Superdata FIFA. O Galo ocupa a 7ª colocação do Brasileirão, com 40 pontos.
27: E tudo isso e muito mais a partir de agora no Jornal Band News Minas, segunda edição.
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2: A primeira onda de calor da primavera continua em Belo Horizonte e deve persistir até amanhã. Nesta quarta-feira, o céu fica claro com temperaturas elevadas na capital. A mínima registrada foi de 20 graus e a máxima foi de 35,3 graus, a quarta maior temperatura deste ano. A umidade relativa do ar ficou em torno de 15%. Em Minas Gerais, nas regiões Oeste, Zona da Mata, Sul, Campo das Vertentes, Triângulo e Metropolitana, o céu fica claro a parcialmente nublado, com possibilidade de pancadas de chuva. Nas demais áreas, o céu segue claro a parcialmente nublado, com presença de névoa seca. As temperaturas no estado oscilam entre 12 e 40 graus. A Defesa Civil recomenda manter a hidratação, evitar a exposição ao sol e dar atenção especial a crianças, idosos, gestantes, pessoas com doenças crônicas e animais. Em caso de náusea, fraqueza ou dor de cabeça, procure atendimento médico. Para ocorrências de incêndio, os telefones são 193 dos bombeiros, 199 da Defesa Civil e 190 da Polícia Militar. 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
28: 5h08. Vamos começar também a atualizar como está o trânsito neste final de tarde de quarta-feira, 30 de setembro de 2026, último dia de setembro. Quem está com a gente mais uma vez é o repórter Emerson Rodrigues, e ele chega falando da situação da Avenida Helena de Vasconcelos. Boa tarde, Emerson.
3: Boa tarde, Pedro. Boa tarde, Gabi.
27: Boa tarde, Emerson.
3: Boa tarde a você que acompanha o Jornal Band News Minas, segunda edição. Em Contagem, trânsito retido na Avenida Helena de Vasconcelos, sentido Betim, por causa de ocorrência na Via Expressa, na região do bairro Perobas. Para ganhar tempo, motorista, você pode passar pela Avenida das Américas e via Vereador Joaquim Costa. No caminho para BH, trânsito sem problemas para quem trafega agora pela Avenida Helena de Vasconcelos. 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
27: Cinco horas, 9 minutos, e nós temos por aqui, você já sabe, a nossa central de ouvintes, para você ouvinte Band News FM, participar conosco da nossa programação. Nosso WhatsApp, anote aí o número, 31992138343. Lembrando que a sua participação por aqui deve ser por texto ou áudio, não vale ligação. Nós também estamos pelas redes sociais, no Instagram, @RadioBandNewsBH, e também a nossa página no Facebook, Rádio Band News Belo Horizonte. Aproveite

0: 5 horas 10 minutos, vamos começar a girar nossa reportagem e hoje é dia de Fala Eleitor da Rádio Band News. Durante o mês de setembro, percorremos bairros de Belo Horizonte e região metropolitana para ouvir de perto as principais demandas da população sobre temas que impactam a vida de todos nós. A cada semana, um assunto diferente. Conversamos com especialistas, analisamos as propostas dos candidatos ao governo de Minas e, principalmente, abrimos espaço para quem mais importa nesse processo. Você, eleitor. Hoje o tema é mobilidade urbana e a Luciana Viana e o Daniel Martins foram às ruas ouvir os eleitores. Vamos acompanhar.
1: Quando se fala de mobilidade urbana, muitas vezes se pensa que esta é uma responsabilidade municipal, das prefeituras e da Câmara de Vereadores. E no fim das contas, esta é uma suposição que acaba se concretizando. Porém, especialistas acreditam que essa responsabilidade precisa ser melhor distribuída com o governo estadual e federal. De acordo com o economista e pesquisador em mobilidade urbana André Veloso, uma solução para este problema, que também é o principal desafio para o avanço da discussão sobre mobilidade, é a construção de um pacto federativo.
2: Mobilidade urbana é uma questão que não respeita os limites, né, de divisas municipais, às vezes mesmo as divisas estaduais. E, por outro lado, justamente por causa desse desafio, os legisladores estaduais e federais, eles precisam fazer avançar o que a gente vê como principal desafio da questão, que é a construção de um pacto federativo para gestão, custeio e investimento da mobilidade urbana nos mais de 5.500 municípios brasileiros.
1: O economista destaca que Minas Gerais tem a maior malha rodoviária do país e o avanço da mobilidade no estado pode passar pelo avanço do investimento na linha ferroviária.
2: Então, esse pacto federativo tem que ser feito do ponto de vista do investimento. Não só de você investir em novas rodovias ou na modernização dessas rodovias, mas também em transporte ferroviário, né? A gente tem que desmontar a dependência nossa do modo rodoviário de transporte, principalmente para cargas, né? Para pessoas também, mas principalmente para cargas, que é o que sobrecarrega em absoluto essas estradas e torna essa situação de calamidade pública que a gente vê continuamente.
1: E claro que no Fala Eleitor, a população tem o espaço para cobrar os candidatos sobre o que deve ser melhorado em relação ao trato com a mobilidade urbana. O barbeiro Jefferson Castilho, por exemplo, até elogia o metrô, mas diz que seria melhor se atendesse a região metropolitana como um todo.
3: O metrô, eu acho ele bom atualmente, porém, eu acho que ele deveria ir até a região ali do Barreiro, esticar mais para a região de Ibirité e além. Facilitaria para as pessoas que moram nessas regiões, porque essas pessoas precisam pegar metrô e elas têm que pegar ônibus antes de pegar o metrô.
1: A auxiliar de logística Gabriela de Almeida diz que opta pelo metrô no dia a dia, pois os ônibus intermunicipais demoram muito.
4: Olha, normalmente eu venho de metrô, porque os ônibus é muito ruim, você tem que esperar uma hora, na hora que você espera é um ônibus com uma infraestrutura horrível. Os bancos já são precários por causa de vandalismo e tudo mais, as linhas são poucas. Tenho vários amigos meus que não vêm para o centro também por causa disso, porque vai poder vir é muita dificuldade em questão de horário, porque passa uma hora ou outra e na hora que passa está muito cheio mesmo. E eu prefiro vir de metrô por ser mais rápido, embora tenha tido a terceirização do metrô, né? Melhorou bastante em questão de alguns processos e em outros também deixou a desejar, mas eu acho que está melhor do que os ônibus.
1: A freelancer Cristiane Cardoso também reclama do horário dos ônibus e também sobre o estado destes veículos.
5: Então, eu moro em Contagem. Os ônibus daqui para Contagem demoram uma hora. Quando chove, chove mais dentro do ônibus do que fora. O calor que tá absurdo. Eu tenho dó do motorista, porque trânsito. Chega ali na Pedro II, você agarra meia hora no trânsito. Aí é muito complicado. E poderia também melhorar no custo, porque a passagem está quase R$10, sendo que a gente, banco rasgado, depedrado, chuva.
1: Nossa reportagem também analisou o plano de governo de cada um dos 6 principais candidatos ao governo de Minas para a área da mobilidade urbana e encontrou muitas similaridades nas propostas. Por isso, separamos uma de cada candidato que serão apresentadas por ordem alfabética entre os concorrentes. Alexandre Calil, do PDT, planeja defender junto à Assembleia Legislativa a redestinação de recursos previstos para o novo Rodoanel, para criar um programa emergencial de recuperação e manutenção das rodovias estaduais existentes. Cleitinho, do Republicanos, tem como uma das

0: propostas reestruturar o transporte regional com integração tarifária, física e operacional, utilizando fiscalização baseada em desempenho. Flávio Rosco, do PL, não apresenta propostas específicas para a mobilidade urbana no âmbito municipal, como transporte público e gestão do tráfego urbano, mas pretende reduzir a proporção de rodovias estaduais em mau estado. Gabriel Azevedo, do MDB, propõe realizar estudos técnicos, como diagnosticar gargalos de regularidade, tempo e custo no transporte coletivo metropolitano, avaliando modelos de apoio financeiro e subsídios atrelados a metas rigorosas de desempenho. Matheus Simões, do PSD, quer expandir a utilização de parcerias e concessões como instrumento central para viabilizar os investimentos necessários na infraestrutura do Estado. Já Patrus Ananias, do PT, pretende articular e diversificar o transporte com a implantação de terminais intermodais, aproveitamento do transporte hidroviário e integração logística entre rodovias, ferrovias, aeroportos e plataformas regionais.
1: Cinco horas, 16 minutos. Vamos mudar por aqui de um assunto. O Ministério Público e o América firmaram agora à tarde um acordo que encerra uma disputa na justiça que já durava mais de 10 anos. Nosso repórter Eliseu Júnior acompanhou este assunto agora à tarde, traz mais informações aqui pra gente ao vivo. Boa tarde para você, Eliseu.
2: Olá, Gabi, muito boa tarde para você, boa tarde ao Pedro também, a quem nos acompanha. Bom, é isso mesmo, o Ministério Público de Minas Gerais, também o América, assinaram nesta quarta-feira aí um acordo de não persecução civil relacionado a um processo de improbidade administrativa que apura irregularidades nas obras de reconstrução da Arena Independência, Arena do América. Para a Copa de 2014, existia uma exigência da FIFA de que o governo do estado fizesse aportes financeiros para equipar o estádio do Independência e também o Mineirão. Diante disso, o estado realizou um aporte aí de 175 milhões de reais na época para a realização de obras na arena. Nós conversamos inclusive com o promotor de justiça responsável pelo caso para explicar um pouquinho sobre esse processo. E segundo, né, então, o promotor de justiça do Patrimônio Público de Belo Horizonte, o Leonardo Duque Barbabella, essa ação ela teve origem diante de indícios de irregularidades, como desvios e superfaturamento. Como explica o promotor, vamos inclusive ouvir um trecho em que ele fala disso.
3: Havia uma exigência da FIFA de que o próprio Estado equipasse os estádios, tanto do Mineirão quanto do Independência. O Estado, então, decidiu aportar, e por imposição da FIFA, 175 milhões de reais em obras de reforma do estádio. Essa obra foi iniciada e houve desvios, houve superfaturamento, houve várias irregularidades. O Ministério Público, então, ajuizou a ação contra agentes públicos envolvidos por ato de improbidade administrativa, contra as empresas que foram contratadas, e o América também foi envolvido como réu. Por quê? Porque, na época, a lei de improbidade exigia que todo o terceiro beneficiado por um ato de improbidade administrativa tem que ser responsabilizado igualmente como os particulares e como os agentes públicos.
2: Bom, Gabi e Pedro, o América, então, ele acabou envolvido nessa situação como réu, já que na época a lei da improbidade administrativa exigia que terceiros beneficiados pelo ato de improbidade, eles fossem também responsabilizados. A legislação acabou mudando em 2021, passando a não responsabilizar terceiros que não tivessem culpa, como é o caso do América nesse processo. Então, diante da inocência, o clube firmou esse acordo que prevê ações sociais na Arena Independência, como a realização de torneios anuais voltados a estudantes de escolas públicas, também a disponibilização gratuita de espaços do estádio para atividades de interesse público e ainda campanhas de conscientização ao decorrer de todo o ano. Quem esteve presente na assinatura desse acordo foi o presidente do Conselho de Administração do América, o Márcio Vidal, ele que comemorou esse acordo. Nós temos um trechinho da fala dele também, vamos ouvir.
4: Claro que a gente sai muito feliz, cara. Esse processo ele remonta da Copa do Mundo, o procurador Leonardo Barbabella explicou, né? É uma pendência que nos incomodava, né? Mas o América, em toda a sua história, ele sempre foi conhecido também por causas sociais. Sempre. O América sempre foi um formador de cidadãos. Com a mudança da lei, a gente estava sendo antes colocado como réu sem ter a menor culpa. O estádio foi pego, o governo do estado da época. A FIFA exigiu, o América teve que ceder. Então não era justo que a gente tivesse que arcar com um desembolso astronômico sem ter condição para isso. Então, com muito equilíbrio, o Ministério Público aplicou a nova legislação, nos isentou.
2: Olha, Gabi e Pedro, diante então desse acordo, o processo envolvendo o América, então, ele fica extinto e agora cabe à promotoria de Belo Horizonte fiscalizar o cumprimento das obrigações estabelecidas nesse acordo. Mudando de assunto, estive mais cedo no prédio do Ministério Público para acompanhar esse assunto. Agora estou aqui no Palácio das Artes, isso porque daqui a pouquinho, daqui a alguns minutinhos, o Ministério Público também, o Ministério Público e o governo de Minas assinam aqui, né, no Palácio das Artes, um termo de compromisso para restauração do Palácio das Artes. O compromisso, ele estabelece as bases aí para as ações relacionadas à recuperação de todo o complexo cultural que fica aqui na Avenida Afonso Pena. A expectativa é de que seja anunciado por aqui um investimento de pelo menos 10 milhões de reais para a execução dessas obras. Vale lembrar que o Palácio das Artes, ele foi idealizado pelo então prefeito de Belo Horizonte, Juscelino Kubitschek, e tem projeto de Oscar Niemeyer. Portanto, então, o Palácio das Artes será restaurado em breve. Vamos acompanhar aqui esse anúncio e trazemos, no decorrer da programação aqui da Band News, todos os detalhes que forem apresentados aqui à população. É isso, Gabi Pedro, volto com vocês.
1: Tá certo, Eliseu. Obrigada, viu, pelas informações. Bom trabalho aí pra você.
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6: Cinco horas 21 minutos. Vamos mudar de assunto. Na Serra do Cipó, um mel mineiro conquistou o primeiro lugar na categoria empresa do Concurso Nacional de Qualidade do Mel. A competição, chancelada pela Confederação da Agricultura e Pecuária do Brasil, reuniu centenas de amostras de 23 estados brasileiros. Natália Abreu Arides Matos e Marcelo Santos produzem em Santana do Riacho, em meio ao cerrado e à diversidade de flores da região. A história com as abelhas começou há cerca de 15 anos e hoje também envolve turismo de experiência e novas formas de apresentar a produção ao consumidor. Os detalhes dessa história com a Gabriela Oliveira.
1: Em Santana do Riacho, na Serra do Cipó, a apicultura faz parte da rotina de Natália Abreu e Marcelo Santos. O casal de produtores transformou um sítio que antes era destinado ao lazer em uma propriedade produtiva. Natália conta que o primeiro contato com as abelhas aconteceu há cerca de 15 anos e que, desde então, a relação com a apicultura também passou a fazer parte da vida da família.
7: A apicultura está na minha vida há mais de uma década. Mesmo eu morando na cidade, eu sempre nutri esse sonho e concretizá-lo é um privilégio.
1: O trabalho é feito com abelhas africanizadas, em uma área de vegetação do cerrado e com grande diversidade de flores. Para o produtor Marcelo Santos, a apicultura também é uma forma de convivência com o território, com cuidado com os animais e com a própria família.
8: Eu acho que a apicultura são duas palavras, né? Conexão e o cuidado. Então, vários ambientes, né? Assim, observação da natureza, flores que eu jamais imaginaria que eu estaria estudando, hoje a gente estuda, né?
1: Na apicultura, aumentar a produção nem sempre significa aumentar o número de colmeias. O desejo é fazer mais, com mais efetividade, com o que se já tem em campo. E foi esse o caminho que os produtores passaram a seguir no sítio. Parte do aperfeiçoamento da produção veio com o acompanhamento do Programa de Assistência Técnica e Gerencial, o ATIG Apicultura, do sistema Faeng Senar.
7: Para a gente foi um divisor de águas ter o técnico aqui todos os meses durante 2 anos.
1: Entre 2022 e 2024, o trabalho trouxe mudanças no manejo e na gestão.
8: O CTG do Senar, ele acelerou o processo de planejamento que a gente tinha e modificou alguns caminhos, né? Eu acho que a palavra que resumiria é a estratégia.
1: O mel que levou o casal ao concurso é Florada Silvestre. A amostra foi levada ao 25º Congresso Brasileiro de Apicultura, em Florianópolis, e conquistou o primeiro lugar na categoria empresa. Segundo Natália, a diversidade de flores, as características do bioma e a água da região estão entre os fatores que participam da formação do produto.
7: E o mel campeão, ele teve uma característica interessante, que foi uma florada que dá uma viscosidade muito especial ao mel.
1: O prêmio reconheceu o produto, mas também trouxe uma nova responsabilidade para quem produz.
9: Agora a gente tem que manter a qualidade de um mel vencedor do primeiro lugar no Brasil, né? O melhor mel do Brasil.
1: Cinco horas, 25 minutos. Vamos dar uma pausa aqui no nosso jornal, mas antes, quarta-feira é dia de acompanharmos a coluna Sentido Saúde com o Dr. Ricardo Guimarães. Daqui a pouquinho estaremos de volta. Até já.

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1: Olá, pessoal. Hoje eu quero fazer uma pergunta indiscreta e você responde se quiser. Domingo tem eleição, é dia de votar. Mas eu não vou te perguntar em quem você vai votar. Aliás, nem quero falar de eleição diretamente. Eu vou falar de uma urna que certamente está dentro da sua cabeça e de um voto que você já deu sem saber. Você ficou curioso? Então presta atenção. Dentro de você existem dois personagens que talvez você nem conheça. Um deles é o racional. É aquele que você mostra para todo mundo. Tem nome, tem história, sabe argumentar. É educado, culto, gosta de pensar que ele é quem manda. Mas na hora de tomar decisões, ele sempre chega tarde. O segundo não tem nome, não argumenta, não escreve biografia e você sempre o ignora. Ele é seu companheiro desde a sua infância, na educação que você recebeu, nos sustos que você passou ao longo da vida, nas coisas que você esqueceu de lembrar. E apesar de você ignorá-lo, ele toma decisões por você todos os dias, sem te prestar contas. E você acha bom quando ele decide por você, porque ele é o seu lado instintivo. Agora pensa comigo. Os dois moram dentro do seu cérebro. E o seu cérebro tem só 2% do peso do seu corpo, mas gasta 20% da energia que você come. E a maior parte dessa energia não é para pensar, é para manter você funcionando. Você nem sabia disso, não é? O seu amigo de infância pensa pouco e decide rápido e quase sempre é ele que decide por você. Por que isso? Porque pensar custa caro. Reagir é bem mais barato. E o cérebro, como todo economista prudente, prefere as coisas baratas. Por isso, o racional chega sempre depois, porque ele sempre demora, ele fica indeciso. Quando chega, ele já encontra a decisão tomada pelo cérebro instintivo, seu amigo de infância, e então ele concorda com a decisão e aí escreve uma justificativa bonita, dizendo que foi ele que decidiu. Ele é o seu porta-voz. E como todo porta-voz competente, ele nunca diz que não estava na sala ou que não participou da decisão. Agora eu quero te apresentar um terceiro personagem. Ele não faz discurso, mas é o mais poderoso de todos. É a sua amígdala. A amígdala é o seu sistema de sobrevivência. A função dela não é decidir com razão. É responder ao perigo rápido. Foi ela que fez os seus ancestrais, há milhares de anos atrás, fugirem dos predadores, até mesmo antes de pensar, de saber do que se tratava. E ela aprendeu, em milhares de anos, que reagir rápido importa muito mais do que reagir bem. Só tem um problema. A amígdala não sabe que você não mora mais na selva. Ela não diferencia um leão de um e-mail grosseiro ou do motorista que lhe deu uma fechada. Não diferencia uma ameaça de verdade de uma discussão no almoço da família. Ela simplesmente dispara. E quando ela dispara, o racional não tem chance. Agora junta tudo isso. Então vou te dizer, você é um gorila contido pela cultura, pela educação e pelas leis. A cultura disfarça o animal, mas basta uma dose forte de álcool, um bom chopinho, uma cachaça ou aquele pozinho branco maravilhoso para a máscara cair e o que aparece não é o seu eu melhor, é um eu mais antigo, mais rápido, mais brutal, que briga, que mata e que até rouba se for preciso. Mas eu não quero te deixar assustado. Tenho uma boa notícia. O racional é lento, mas não é inútil. Ele pode treinar o seu eu inconsciente. Com hábito, com terapia, com boas leituras, com atenção, boas companhias, com tempo. Ele é devagar, mas ele funciona. Ele aceita até remédio para ajudar. A Constituição que te governa, portanto, não foi escrita por você, mas ela pode ser reescrita, diferente das Constituições políticas, escrita para atender aos políticos e sempre renovada. Então, essa semana, quando você entrar na urna, faz uma pergunta honesta para você mesmo. A pergunta não é em quem você vai votar. A pergunta é quem está votando por você, o seu racional ou o seu irracional? Se você não sabe responder, não se culpe. Talvez ninguém tenha te apresentado o verdadeiro candidato. Eu sou o Dr. Ricardo Guimarães. Até a próxima.
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9: 5 horas 36 minutos, de volta com o Jornal Band News Minas, segunda edição, e já vamos com mais um giro de manchetes. É condenada a 56 anos e 8 meses de prisão Amanda Cristina Souza Pinto. Reconfessa pela morte da mãe de 67 anos e da filha de 10 anos. O julgamento foi realizado hoje em Belo Horizonte. O crime aconteceu em março de 2023, no apartamento onde as três moravam, no bairro Piratininga, na região de Venda Nova. Em depoimento, Amanda negou motivação financeira. Ela alegou que pretendia tirar a própria vida, mas que decidiu matar a mãe e a filha para que elas não ficassem sozinhas. A ré confessou que estrangulou a mãe e, na sequência, usou um golpe de enforcamento e uma faca contra a criança. Depois, tentou o próprio suicídio.
10: A acusação do Ministério Público, porém, bate de frente com a versão da defesa. O órgão sustenta que o crime teve fundo financeiro, já que a ré dependia da mãe, e aponta que Amanda usou o celular da vítima para enviar mensagens ao chefe dela e encobrir os assassinatos. A defesa contesta essa tese e afirma que a relação familiar era tranquila e diz que a ré está arrependida.
9: No destaque local, é sancionada hoje uma lei que concede reajuste salarial de 4,11% aos servidores e empregados públicos da Prefeitura de Belo Horizonte. O aumento vale para trabalhadores da administração direta e indireta, incluindo áreas como educação, saúde, segurança pública, administração e fiscalização. O reajuste também será aplicado aos adicionais de insalubridade e outras parcelas remuneratórias.
10: A lei ainda garante aos professores municipais que não aderiram aos planos de carreira o pagamento proporcional do piso nacional do magistério, atualmente de R$ 2.885,00. A medida também cria auxílios para servidores que trabalham com arrecadação, tributos e gestão financeira do município. Os benefícios dependem de regras previstas na lei e não serão incorporados aos salários.
9: No futebol, o Cruzeiro mantém conversas para contratar Paulinho, atual executivo do Mirassol, para comandar o departamento de futebol do Clube Celeste. As negociações evoluíram nas últimas semanas e dependem de uma reunião do ex-jogador no interior paulista.
10: Dentro de campo, a Raposa segue os treinos de olho na volta da Superdata FIFA. O time Celeste entra em campo na próxima semana contra o São Paulo, na quarta-feira, às 9h30 da noite, fora de casa. 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
9: 5 horas 39 minutos, vamos acionar novamente Emerson Rodrigues, que fala da Avenida do Contorno.
11: Jelinek, na Savassi, a Avenida do Contorno, no sentido Barro Preto, tem a faixa da direita interditada em razão de obra no encontro com a rua Levindo Lopes. E o trecho de lentidão impacta motoristas desde o tobogã na Savassi, no encontro com a rua Ceará. Para ganhar tempo, você que dirige pode passar pela Avenida Getúlio Vargas. No caminho para a região da Floresta, trânsito fluindo normalmente para o horário para quem passa pela Avenida do Contorno, na região dos bairros Santo Antônio e São Pedro. 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
10: Agora 5h40, hora de entrevista, hoje gravada em nosso jornal. O fenômeno El Niño, né, que atua sobre o nosso país, aqui também é causando estes efeitos, né, pode causar mais de 450 mil mortes em decorrência de dias de calor extremo em todo o mundo e 13,3 mil apenas no Brasil. Para saber mais sobre os cuidados, né, neste período do ano, o nosso repórter Daniel Martins conversou com o presidente da Sociedade Brasileira de Clínica Médica em Minas Gerais e vocês acompanham esta entrevista a partir de agora.
12: Um estudo do Laboratório de Impacto Climático da Universidade de Chicago foi divulgado na última quarta-feira, mostrando que o El Niño pode causar 451 mil mortes em decorrências de dias de calor extremo em todo o mundo, cerca de 13 mil dessas mortes apenas no Brasil. Para a gente entender um pouco melhor como se comportar nesse período de calor, vamos conversar agora com o presidente da Sociedade Brasileira de Clínica Médica Regional Minas Gerais, Último Libânio. Tudo bem, Último?
13: Prazer é todo meu, sempre às ordens.
12: Último, então, eu queria falar primeiro, né, sobre o risco que o calor traz para nossas vidas, né? Por que que esse número de 450 mil mortes pode ser alcançado em todo
13: o
12: mundo?
13: O principal problema do calor são vários, né? Mas um que chama muita atenção é a perda de líquido, sabe? Porque 2/3 do nosso corpo é composto por líquido. E no calor, o risco de desidratação é maior. E essa desidratação pode interferir nos mais diversos sistemas orgânicos. Sistema cardiovascular, o sistema geniturinário, sistema renal, sistema nervoso central. Então, essa perda de líquido talvez seja, entre outros, mas talvez seja o principal fator de risco, sabe, Daniel?
12: Entendi. E a gente sabe que se manter hidratado é o melhor remédio, né, para toda essa questão, mas por que que muitas vezes você enxerga que a gente acaba negligenciando mesmo a hidratação, mesmo em tempo de calor excessivo?
13: É importante você tocar nesse assunto, porque nós devemos beber água, não esperar o estímulo de sede para beber água. O estímulo de sede é sinal que o organismo já está em déficit. Aí você vai me falar, quantos que eu devo beber? 2 litros? Eu não gosto muito disso, porque isso varia de pessoa para pessoa. Um maratonista, por exemplo, 2 litros para ele é fichinha. Então você vai me perguntar, como que eu posso saber a quantidade? Um marcador muito interessante é a coloração da urina. Né? A nossa urina ela deve tender a ser transparente. Se a nossa urina está muito concentrada, é sinal que eu estou ingerindo menos líquido que deveria. E tomar cuidado principalmente com os grupos extremos, crianças e idosos, que são grupos que normalmente, principalmente nos extremos de faixa etária, não vão buscar água ativamente. Então eu tenho que estar oferecendo essa água. E no idoso particularmente, ele pode perder um pouco a sensação de sede. Muitas vezes, um quadro... tem várias comorbidades, algumas situações até um processo demencial, por exemplo, que ele pode perder a noção total das coisas, e o mecanismo dele de sede vai estar alterado. Então, eu devo estar sempre oferecendo água com regularidade para essas faixas etárias, principalmente porque podem causar danos que podem colocar muito em risco a vida da pessoa por causa da falta de ingestão de água.
12: E muitas vezes, as próprias defesas civis, quando a gente está em um período excessivo de calor, dentre as recomendações está não consumir comida gordurosa. Por que que a comida gordurosa ela pode prejudicar no período de calor?
13: Excelente ponto. É um ponto realmente que muitas vezes não se comenta. A comida gordurosa, o processo digestivo dela é mais lento, ela vai sobrecarregar mais o aparelho digestivo e com isso e vai dar uma sensação de saciedade maior, né? O interessante nesse período são alimentos mais leves, mais fácil de digestão e principalmente algumas frutas que são ricas em líquido, por exemplo, melancia é um exemplo interessante, né? Frutas que são ricas em líquido. O gorduroso ele vai te dar uma sensação de saciedade, que ele vai ter uma digestão mais lenta. Isso pode prejudicar ainda mais a sua ingestão de líquido, né? E dá aquela lombeira, né? Porque no período de calor, até a saúde mental das pessoas pode ficar afetada, que é uma coisa que pouco se comenta. Há uma piora de processos depressivos, porque dá aquela sensação de lombeira, de desânimo, de apatia, né? E uma alimentação mais pesada é um dos fatores que também pode contribuir nesse sentido. Então, nesse período, vamos fazer uso de alimentos mais leves, mais fácil de digestão, líquidos e uso de frutas e verduras, né? E aí a gente vai conseguir passar melhor por esse período de calor tão intenso.
12: A gente falou como que a desidratação ela pode causar a morte, né? Mas em casos onde não há morte, mas ainda assim há prejuízos à saúde, né? Essa falta de hidratação, principalmente nesse período de calor. Você poderia destacar um pouquinho para a gente esses problemas?
13: No calor, há uma vasodilatação, os vasos ficam dilatados, com isso pode ocorrer queda de pressão arterial. Por isso que é muito importante, no paciente que tem outras comorbidades, que tem vários problemas de saúde, voltar ao seu médico, que em algumas situações a gente tem que fazer alguns ajustes na medicação desses pacientes. Pacientes, por exemplo, que têm insuficiência cardíaca, que às vezes usam diurético por causa da insuficiência cardíaca. Então, é um paciente que talvez eu tenha que ajustar um pouco nesse período. É importante a pessoa não fazer isso por conta própria, porque isso tem que ser individualizado, né? Outra situação também, eu já tive uma situação que me chamou muita atenção, foi um paciente idoso que internou com uma insuficiência renal aguda grave. E um paciente muito bem tratado, não havia nenhuma negligência por parte dos familiares, mas houve um esquecimento da parte da hidratação, por questão talvez de orientação, porque o idoso, como eu disse antes, não vai pedir muitas vezes, e oferecia-se só quando ele pedia. E ele chegou por desidratado, e com isso o rim ele precisa de água para estar funcionando adequadamente, ele precisa de líquido. E aí, com a hidratação, resolveu por completo. Por que que eu chamo a atenção disso? Porque era um idoso extremamente bem cuidado, sim, né? É um detalhe que às vezes passa no dia a dia, né? Ainda mais na correria do dia a dia. Então, principalmente para essas faixas que muitas vezes não procuram de forma ativa e que têm outros problemas de saúde, então pode levar a transtornos mentais, piora de processo depressivo, alterações cardiovasculares. Muitas vezes, na transpiração, porque a gente perde o suor também, a transpiração é uma forma de regulação de temperatura, e na transpiração nós perdemos também uma quantidade grande de líquidos, né? Então, essa hidratação, eu vou manter o meu cardiovascular melhor. Às vezes, tem algumas circunstâncias que é interessante, às vezes a pessoa ela hidrata e até o bem-estar, a melhora da disposição, né? E atividade física, é importante nós tomarmos cuidado também de evitar atividade física naqueles extremos de temperatura. Então, procurar fazer atividade, uma coisa que eu chamo muita atenção é não deixar de fazer atividade física, mas escolher horários mais frescos, antes das 10 horas, dependendo depois das 16, ou até depois das 17 horas, dependendo da época do ano. E outra coisa que a gente vê muito, aqueles agasalhos, pessoa nesse calor todo, fazendo atividade física, parecendo que está indo para um desfile de moda, né? Então, coloca aqueles agasalhos coloridos, aquela coisa toda. Não, gente, menos. Vamos colocar uma roupa mais confortável, uma roupa mais leve, né? Procurar usar o uso de bonés, né? E não se esquecer do protetor solar, que também é negligenciado às vezes, porque a gente só lembra do protetor solar na piscina, na praia. Mas no dia a dia, devemos ter esse cuidado também, né? Com o cuidado da pele, porque o calor tá bravo.
12: Exatamente, tá complicado. Conversamos com o Último Libânio, ele que é presidente da Sociedade Brasileira de Clínica Médica Regional Minas Gerais. Último, muito obrigado por falar com a Band News.
13: O prazer é todo meu.
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9: 5 horas 49 minutos, vamos falar com o Emerson Rodrigues de novo, agora com um assunto que muitos dias a gente fala aqui, Avenida Cardeal Eugênio Pacelli.
11: Gelinek Reboque foi acionado para retirar uma carreta com pane mecânica em Contagem, na Avenida Cardeal Eugênio Pacelli, sentido Betim, depois da trincheira da Praça da CEMIG. Há reflexos de lentidão desde a Avenida Amazonas, antes do anel rodoviário, passagem pelo bairro Jardinópolis. E no caminho para BH, trânsito bem carregado agora, excesso de veículos na Avenida Cardeal Eugênio Pacelli em toda a extensão, ligação BH Contagem mais rápida nos dois sentidos para quem passa pela Via Expressa. 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
10: Cinco horas, 50 minutos e vamos com a análise política agora com Orion Teixeira.
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15: Ouvintes, espectadores da Band News, prazer voltar a falar com vocês. Estou conseguindo na reta final aqui. Vou para o segundo turno, hein? Os candidatos ontem perderam a última oportunidade para mudarem o jogo e tentar ir ao segundo turno. Como a TV Band, a TV Globo conseguiu realizar o segundo e último debate entre os candidatos a governador. Mas por conta ali do engessamento das regras, o debate foi, digamos assim, menos quente do que o da Band. Candidatos ficaram presos ao modelo, mas não aproveitaram também a chance de mobilizar o eleitor, que parece ainda desinteressado na disputa eleitoral. Alguns candidatos recorreram a estratégias já antigas e sem comprovação científica de eficiência, né? Tivemos muitos ataques, e mais ataques do que propostas, diante da desafiadora realidade mineira. A maior delas foi a do candidato à reeleição, Matheus Simões, do PSD, que é exemplo dos aliados, ignorou o candidato, antigo aliado dele, Romeu Zema, para pedir voto para Flávio Bolsonaro. Ele repetiu como última cartada a fórmula que bem sucedida de Romeu Zema em 2018, que fez o mesmo nas considerações finais ao pedir voto para Bolsonaro. Então, agora Zema recebeu aí, digamos assim, o mesmo tratamento. Simões dividiu essa preferência com Flávio Roscoe, que é o candidato PL, que anda sofrendo pressões ali para desistir e apoiar Cleitinho. Simões ainda atacou três adversários preferenciais de Cleitinho, Patrus e Calil, mas foi rebatido em todas elas e não obteve vantagem alguma sobre isso. Nenhum outro candidato conseguiu se destacar. Fizeram ali o dever de casa com o cuidado de não sair perdendo. Agora vão usar os recortes do programa com suas falas, buscando ali ampliar as repercussões favoráveis e voltar às ruas à busca de um milagre.
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9: 5 horas 54 minutos. Emerson Rodrigues fala agora da Avenida Cristiano Machado.
11: Gelinek, trechos em obras e excesso de veículos deixam o trânsito lento no caminho para Venda Nova pela Avenida Cristiano Machado. Motoristas pisam no freio entre o shopping do bairro São Paulo e o bairro 1º de Maio e mais à frente do Trevo do Guarani até a estação Vilarinho. Para quem pretende acessar a MG10, vale a pena passar por vias internas dos bairros Jardim Guanabara e Xodó Marise. E se você está na Cristiano Machado indo para Venda Nova, uma alternativa é sair no Trevo do Guarani, acessar a Avenida Valdomiro Lobo e mais à frente passar por vias internas do Planalto. 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
9: Cinco horas 55 minutos, as eleições 2026 terão o maior número de eleitores com deficiência já registrado pela Justiça Eleitoral. De acordo com o Tribunal Superior Eleitoral, são 1 milhão e 970 mil pessoas aptas a votar, que representa um aumento de 42% em relação às eleições de 2022. A Gabriela Oliveira traz mais detalhes sobre o assunto.
10: Minas Gerais tem o segundo maior eleitorado do país, ficando atrás apenas de São Paulo. O Tribunal Regional Eleitoral de Minas informou que o número de votantes aptos no estado são 210.890 pessoas autodeclaradas com algum tipo de deficiência no pleito deste ano. Em 2022, eram 123.433, um aumento de 70,8%. É o caso do jornalista Danilo Baião, que perdeu totalmente a visão ainda na infância e faz questão de exercer o direito ao voto com autonomia.
0: Eu penso que é o exercício da cidadania, né? Que a gente precisa participar para depois poder reivindicar. A participação na eleição nos dá legitimidade para participar da vida política do município, do estado, da União.
10: Para ele, participar das eleições também é uma forma de defender os direitos das pessoas com deficiência.
0: O exercício do voto é pleno para todos, para qualquer tipo de deficiência. Então, eu penso que é muito necessário e quando eu voto, eu me sinto com o dever cumprido.
10: Além do Braille, no teclado da urna eletrônica, os eleitores com deficiência visual podem contar com fones de ouvido para facilitar a identificação dos candidatos. Para quem tem dificuldade de locomoção, ainda existem desafios para garantir o acesso aos locais de votação, como comenta o chefe da Coordenadoria de Responsabilidade Social, Antônio Faria Neto.
1: Infelizmente, a nossa realidade não é tão positiva assim. Nós temos cerca de 50% dos nossos locais de votação que têm condições mínimas de acessibilidade, mas em Minas Gerais nós temos muitos locais de votação que funcionam, por exemplo, em escolas, prédios históricos, às vezes até edifícios tombados. Então, enfrentamos algumas barreiras para acolher melhor essas pessoas que têm alguma deficiência ou alguma limitação, principalmente na locomoção.
10: Além disso, os mesários também são preparados para receber esse eleitorado e oferecer o atendimento adequado no dia da votação.
1: A Justiça Eleitoral investe aí na capacitação desses colaboradores, né? Os mesários são uma figura imprescindível para o sucesso das eleições. Existe um tema a respeito da acessibilidade que faz parte desse treinamento. Então, sim, eles foram capacitados, têm um treinamento específico para receberem essas pessoas com deficiência, mobilidade reduzida ou qualquer tipo de demanda que possa melhorar a experiência dessa pessoa no dia da eleição.
10: A acessibilidade, portanto, é parte fundamental para garantir que todos possam exercer a cidadania através do voto de forma segura e independente.
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3: Fala, torcedor sintonizado na Band News, eu sou o Thiago Fernandes e estou aqui para falar sobre notícias importantes nos bastidores do Atlético. O Galo contará com reforços para enfrentar o Red Bull Bragantino. no próximo sábado às 18h30 na Arena RMRV, em rodada atrasada do Campeonato Brasileiro. Reinier está recuperado de um edema no músculo posterior da coxa direita. Ele desfalcou a equipe diante da Chapecoense na última rodada antes da pausa para a data FIFA. Com o retorno, ele briga por uma vaga como titular no setor ofensivo. Ex-Real Madrid, o meio atacante vive um momento de alta e de gols importantes. Em 38 partidas disputadas, marcou 9 gols e anotou 3 assistências. Ele assumiu o protagonismo da classificação diante do Santos pelas quartas de final da Sul-Americana, ao marcar 2 gols. Inclusive, sentiu a lesão logo após o segundo gol. Quem aumenta as opções ao setor ofensivo é Thiago Borbas. Ele está liberado depois de uma lesão muscular e busca ser mais participativo com a camisa atleticana. Em 5 partidas, marcou 1 gol com a camisa do Galo. Contudo, como está emprestado pelo Red Bull Bragantino, ele será ausência no confronto do próximo sábado. Ainda seguem no DM do Atlético: Everson com uma fratura no pé, Juan Tressoldi com lesão no músculo posterior da coxa esquerda, Vitor Hugo com lesão no pubis e Gustavo Scarpa com lesão na coxa direita.
10: Seis horas, um minuto, finalizando por aqui mais uma edição do Jornal, né, Pedro?
9: É isso, Gabi. Vamos embora, seguir você ouvinte, fica com o É da Coisa, com Reinaldo Azevedo, e eu sigo por aqui, te acompanhando na programação local ao longo desta noite de quarta-feira, aqui na Band News FM BH.
10: É isso, obrigada a você que nos acompanhou hoje. Amanhã estaremos de volta por aqui, às 5 em ponto. Tchau, tchau.
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0: 18 horas e 2 minutos no horário de Brasília, começa agora para todo o Brasil, mais uma edição de O É da Coisa. Se a coisa parece confusa, atrapalhada, vem pra cá que a gente desconfunde e atrapalha. 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
0: TV. Isso, é isso aí. Pronto. Tá bom. Tá bom? Boa noite, Vale Bene. Boa noite, Isa.
2: Boa noite.
0: Medo. Arnaldo Antunes, Tony Bellotto, Marcelo Fromme, de 1989, do Black Bloom, que é meu disco predileto dos Titãs. Eu preciso perder o medo. Medo da vida, medo da música, medo... Precisa perder o medo de mim! Né? É, por que ter medo? Imagina, cheirosinho. Muito bem. Né?
1: Sim.
0: Depois vocês procurem Congresso Internacional do Medo, do Carlos Drummond de Andrade. Viu? Logo depois da Segunda Guerra. Né? É preciso perder o medo. E pensar sem medo. Eu começo com uma coisa assim que tem lá a sua graça, Vale Bem. Assim, é preciso perder o medo da gramática. É preciso perder o medo da gramática. É preciso perder o medo da ortografia. Mas tem gente que não tem medo, não. Né? Tem medo nem do ridículo. Eu já disse que uma das tarefas mais árduas que eu tive na minha vida profissional foi ler a sentença do Sérgio Moro que condenou o Lula. Porque já que eu estava procurando provas, né, e as provas não estão lá, vai bem, eu tive de fazer, ler tudo, né? Falei, vai que a prova apareça. E não apareceu. Não tem prova. Né? E foi um sofrimento, porque é muito parecido com língua portuguesa, o que ele escreve sem ser. Né? E agora, no debate... promovido pela Globo, né? O Sérgio Moro, mais uma vez, foi destemido. Só para a gente ilustrar sobre... Moro, perca o medo da leitura. Teve um momento notável. Vai, solta.
3: A possibilidade, por exemplo, de uma mulher, uma conge...
0: Não é esse. A hora que tiver na ordem certa, vocês me falam, ok? Não é esse. Lula não vai a debate da Globo, dará entrevista no Flow, vamos lá.
1: O presidente Lula marcou para amanhã à noite uma entrevista no Flow Podcast no mesmo horário do debate presidencial realizado pela Globo, ao qual o chefe do Planalto não comparecerá. Lula já informou sua ausência para a emissora, enquanto o Flow confirmou a presença do presidente no podcast às 8h45 da noite desta quinta. Segundo a Folha, aliados de Lula afirmam que a estratégia é evitar exposições desgastantes à imagem do presidente. Também há avaliação de que com a ausência dele, o mais provável é que as artilharias se voltem contra Flávio Bolsonaro, tendo ele que dar explicações. Segundo a Globo, além de Flávio Bolsonaro, estão confirmados Ronaldo Caiado, candidato do PSD, Augusto Cury, do Avante, e Romeu Zema, do Novo.
0: Bom, vamos lá. Eu não sou conselheiro de ninguém. Nem dou conselho. Já disse, não dou conselho para gente mais rica ou mais poderosa do que eu, e já expliquei as razões, não é, minha querida Isa?
2: Sim.
0: A pessoa vai falar assim, se eu seguir os seus conselhos, serei tão pobre como você? Você imagina, meu carão, o que, que eu falo para o rico? Ou o que, que eu falo para o mais poderoso? Ah, se eu seguir seu conselho, eu serei tão sem poder como você? Fica chato para mim. O máximo que eu dou é opinião. Né? Faço análise. Evidentemente, do modo como as coisas estão compostas e como elas caminharam, há uma frente de extrema direita com pouquíssimas divergências entre si em questões fundamentais, Porque qual é a divergência fundamental que existe entre Flávio, Caiado, Cury e Zema no que diz respeito à anistia para golpista, no que diz respeito ao papel do Estado na economia, no que diz respeito a eventuais qualidades do governo Lula, no que diz respeito... Não existe nenhum. Vai ser uma frente que vai promover um massacre em presença. Sem muita chance para responder, porque a gente sabe que... o que o Lula vai fazer, problema dele. O que eu faria no lugar dele, aí é um problema meu. Eu também não iria. Não nessas circunstâncias. Quem iria? Vamos ser francos? Não, é que eu prezo muito o debate. Quem iria? Se não veio o debate da Band, por que vai agora? Se não veio o debate da Band quando estava na frente, e bem na frente, por que iria agora? Ah, porque aí tem a chance de eventualmente desempatar. Desempata ou vai ser uma porradaria? Eu não iria. Ah, não, é que eu acho que o político tem o dever. Não, ninguém tem o dever de nada nessa coisa. Tem gente aí defendendo, inclusive, presença obrigatória em debate. Nossa, esses amantes da liberdade às vezes são tomados de uns surtos assim... fenomenais, né, de libertarismo. Ah, obrigado aí. Eu não iria. Agora, quem diz, eu iria, porque assim, acho que o político tem que ir para o sacrifício. Bom, não sei em que página do Maquiavel alguém eventualmente pegou isso, aprendeu isso. Eu pego só por manual de política, não é um manual, mas... O texto de política, digamos, mais cru no sentido do que é o exercício do poder. Né? Não está lá. Mas, Vaibene, como eu brinco sempre, a pessoa para falar assim, o príncipe é muito complicado. Né? Não encontrei nenhuma tradução que eu consiga entender. Tem algumas boas. Tá bom, lê o Pequeno Príncipe. O reizinho lá diz que esse papo de... Se jogar ao mar não é uma boa ideia. Tem desgaste, não? E tem. Isso que alguns antevêm. E agora o Zema, o Caiado e o Cury vão se voltar contra o Flávio. Não vão. Imagina.

0: Quer o quê? Os titãs cantariam para eles. É preciso perder o medo do Flávio. Mas eles têm. Haveria uma chance de um debate, mesmo sem o Lula, e eventualmente com ele, mas com ele não haveria essa possibilidade, dar uma esquentada. Porque aí se trata de divergência mesmo, que existe no campo da direita. O único que tem, eu não estou elogiando as posições, eu estou apenas sendo factual. O único que tem divergência, que é de direita e tem divergência no campo da direita, é o Renan Santos, com o Flávio. Mas parece que o Renan Santos, até agora, não foi convidado. Vamos lá.
1: O candidato à presidência Renan Santos e o seu partido Missão acionaram hoje o Tribunal Superior Eleitoral, TSE, para garantir a participação do presidenciável no debate da Globo de amanhã. A ação foi distribuída ao ministro-presidente da Corte, Cássio Nunes Marques, e sustenta que a emissora criou legítima expectativa de participação de Renan ao convidar o candidato desde março deste ano para o conjunto de atividades ligadas à cobertura da eleição presidencial, incluindo sabatinas e entrevistas. A ação aponta que as próprias regras apresentadas pela Globo ao TSE prevêem a possibilidade de convite ao candidato mais bem posicionado nas pesquisas, caso algum dos participantes desista. Na pesquisa Quest divulgada em 28 de setembro, Renan aparece em terceiro lugar, atrás de Lula e Flávio Bolsonaro. Em entrevista ontem à noite, Renan acusou a Globo de atender ao desejo de Flávio ao não incluí-lo, uma vez que as regras do evento permitem que se faça um convite no caso de uma ausência. Ele aparece em terceiro lugar nas simulações de primeiro turno na maioria das pesquisas.
0: Sim, aparece na maioria das pesquisas em terceiro lugar. Existe nas regras do debate, existem nas regras, existe na regra do debate a regra de que se pode convidar um outro candidato? Existe. Ele é o candidato que aparece em terceiro? Ele é o candidato que aparece em terceiro. Está lá na regra a possibilidade de substituição. Não significa, no entanto, inclusão automática. Tem que ter o convite. Né? E aí, sem Lula, vai ter pergunta feita ao Lula. Tal. E o Renan ontem deu uma entrevista um pouco irritado, porque disse que estava tentando falar com a Globo, não conseguia. Vamos lá, o que tem? Vamos.
2: Queria falar que a Rede Globo não está me chamando para os debates. Ela está sendo antidemocrática. Eu queria falar que é um absurdo tirar o candidato que está em terceiro em todas as pesquisas do debate. Vocês estão sendo injustos com o Brasil inteiro. Vocês estão jogando o jogo do Flávio Bolsonaro. Não se faz departamento de jornalismo da Rede Globo, não me responde. Entrei em contato até com o José Roberto Marinho, ninguém me responde lá. É uma vergonha tirar do debate o candidato que está falando todas as verdades concedidas, participando democraticamente, foi em todas as sabatinas e vai me tirar do jogo agora por conta de uma chicana do Flávio Bolsonaro. É isso que eu tenho a dizer. Só isso que eu tenho a dizer. Todo o resto não importa. Se quisesse me dar espaço para falar de proposta, me colocava no debate.
0: Pois é, aí, enfim, porque de fato existem as divergências do Renan com esse pessoal. Especialmente em relação à interferência dos Estados Unidos na eleição brasileira. Foi o Renan que levantou essa questão e ela é objetiva. Essa articulação já existe, já está em curso. Especialmente por intermédio da Rockbridge, a empresa, grupo, o que nome queiram dar, instrumento de intervenção institucional em terceiros países. Essa turma liderada pelo Vance, pelo vice-presidente dos Estados Unidos. Então, aí existe uma divergência. Daria um bom debate à direita. E o Lula escolheu participar de uma entrevista no Flow. Ah, o Flow jamais deveria aceitar. Ah, eu ouvi isso. Não, jamais deveria ser. É mesmo?

0: Puxa vida! Ai, olha, Volibene, agora, assim, eu vou sugerir à Globo que também faça o seguinte, não, por favor, não brigue com a concorrência, hein? Ok? Não brigue com a concorrência, que é muito feio. Olha, queridos, desculpa, essas coisas não são assim. Daria um bom debate. Um bom debate à direita daria. Ou... Ah, não, eu quero massacre. Ah, bom. Eu também não. Ah, o Valbeniza, eu costumo recusar convites em que eu vou ser massacrado. Nunca me fizeram. Né? E agora sim, vamos, está na ordem certa. Né? O alívio. Eu deveria ter começado com alívio cômico, mas aí deu um probleminha na sequência dos vídeos, e agora a gente começa com alívio cômico. O Sérgio Moro, no debate lá para o governo do Paraná, e eu falava do meu sofrimento lá atrás, ele teve uma grande ideia. Isa, vole o bene para o país! Vai, fala aí, querido.
1: Acelerar e melhorar a alfabetização.
0: É muito importante. A alfabetização, porque às vezes a pessoa é analfabeta. Sendo analfabeta, que é aquela que ignora de alf a beta. Alf, o ET teimoso. E tem a contribuição imortal de 3 de abril de 2019, né? Ainda como ministro da Justiça. Por favor, Moro, vamos lá.
1: Possibilidade, por exemplo, de uma mulher, uma cônjuge, seja morta pelo seu cônjuge, baseado na violenta emoção, e seja aplicável a esse dispositivo.
0: E nesse mesmo discurso ele disse assim: e aí a pessoa não vim a ser condenada. Não vir a ser condenada. Não vim a ser condenada. Uma outra contribuição imortal foi uma cantora que, embora nascida na França, começou a aparecer na forma de espírito lá nos Pampas Gaúchos. Né, Vai Beni? Que é esse o quê?
2: Senão não me arrependo. Dá para tocar o fundo a Edith Piaf, né? O
0: Isso.
2: gênero regrette rien.
0: O Edith Piaf.

0: Amor, não é non je ne me regrette, porque regrette já é arrepender-se, já inclui o pronome. Tá? Também teve numa CPI, né, que ele usou o verbo depredar. Depredar, Isa, entenda, o que, que é depredar? Jogar pedras. Isso é depredra. Tá? Se é pedra, depredra. Veio um com mim em vez de ser comigo, né? E agora a alfabetização, né? Ah, sim, e numa entrevista ao Pedro Bial também, ele disse que... Você sabe como a vida política, Vale Beni? Uma coisa que nunca aconteceu entre nós, Vale Beni, que é ter rugas. Uhum. Quando você se desentende com alguém, você tem rugas. Rugas. Em vez de rusgas. E vai por aí, né? Agora, eu temo pela revolução na alfabetização que ele pode produzir no Paraná, né? Ai, mera pegação no pé do Sérgio Moro, mas sempre será bem-vinda, não é mesmo? TSE está votando a censura praticada por Mendonça no caso de Nossa Senhora. Mas é censura? É censura. Os meninos me falem, ainda está 3-1? Ainda está 3-1?
1: Sim.
0: Ainda está 3-1. Vamos lá. Só para lembrar. Reinaldo, cabe ao TSE mandar retirar do ar coisas que eventualmente violem a lei, etc. Cabe ao TSE. Foi o que o Mendonça fez? Em tese. Eu vou chamar atenção aqui, inclusive para alguns fofinhos da imprensa, que estão achando tudo lindo. Estão achando linda a decisão que ele tomou contra o Antônio Tabet. E para a porta que isso abre. Vocês conhecem a sequência. Um programa de notícia falou que Flávio Bolsonaro teria a intenção de, se eleito, encaminhar uma proposta para que Nossa Senhora deixe de ser padroeira do Brasil e passe a ser padroeira dos católicos. Isso, de fato, chegou a ser proposta do deputado Galli lá em 2007, foi arquivado em 2008. O cara foi ser assessor do Jair Bolsonaro, entusiasta da candidatura do Flávio, e está tudo certo. Que você saiba, o Flávio não tem essa proposta. Embora seja muito próximo de quem tem. Já chego lá. Já, já. Só para ser objetivo. Começou uma onda nas redes. Não foi o PT... Não foi a CNBB. Que petistas, não sei o quê, tem usado. Bom, isso é da campanha eleitoral. Tal. Aí o Mendonça falou. Entra. A campanha do Flávio recorreu ao TSE e o Mendonça estava lá, né, de plantão, e mandou retirar de imediato a postagem do Tabet e mais 1.125. Postagem do Tabet. A família miliciana odeia tanto mulher preta que resolveu atacar Nossa Senhora. Alude ao debate, sim. Onde é que tá a família Bolsonaro aqui? Ah, não, família... Quando se fala família miliciana, necessariamente é a família Bolsonaro? Não. Olha, eles estão dizendo, não? Então, o problema aqui é que se procede a uma interpretação e, a partir da interpretação, se faz uma proibição que viola os artigos 5º e 220 da Constituição, quando a liberdade de expressão é censura prévia, porque outros postos foram juntos. E aí, como não houve critério nenhum, Mendonça tomou uma decisão alastrante, teve gente que simplesmente se dizia devota de Nossa Senhora e viu seu posto ser excluído. Isso aconteceu. Pra vocês terem uma ideia, a Erika Hilton teve que recorrer para que um post dela fosse devolvido. Simplesmente condenava a guerra religiosa. Dançou também. Aí ela recorreu. Aí ele colocou de volta. Ele não viu, fez a censura de cambulhada. Sequência. Defesa do Tabet recorre ao Dino, porque o Dino é o relator de uma reclamação que diz: Justiça Eleitoral não pode violar direitos fundamentais. Devolvam-se os posts. Defesa do Flávio recorre ao Fux, que é relator de ações que dizem respeito à responsabilização civil das redes sociais, que não tem nada a ver com o peixe. Mas mesmo assim ele falou: não, retire-se os posts. Desde o começo, o Nunes Marques, se não estivesse pisando nos astros distraído, ou nos precatórios, já teria falado: vamos levar a questão para o TSE. Mas demorou. E agora, no TSE, o Nunes Marques, claro, votou junto com o André Mendonça. E o Toffoli também. Para surpresa de ninguém. E até onde se sabe, os votos não estão abertos e estão votando com o relator. Votar com o relator, nesse caso, significa chance objetiva de censura. A partir de interpretação. A partir de interpretação. Tem um nomezinho lindo. Os juízes que me acompanham, advogados, etc. Que é o solipsismo. O solipsismo é o extremo subjetivismo. É uma corrente, desde uma corrente filosófica até aplicação no direito, o solipsismo judicial. O que é o solipsismo, minha cara Isabela, minha bela? O mundo objetivo não existe. O que existe é só o mundo percebido pelo sujeito. Esse é o mundo. O mundo é o que eu percebo. O que eu enxergo. Tem até um certo sentido poético, né, Valibene? Claro. A pessoa que sofre, muitas vezes, tem assim, aquela coisa, Marilyn Monroe, né? Sou a mulher mais desejada do mundo, mas não tenho com quem sair no sábado. Alguém diria: mas como é que ela pode ser uma pessoa e está tão infeliz e com um destino trágico que tem? Pode acontecer. Afinal de contas, em grande medida, o mundo é o que as pessoas percebem do mundo, mas essa é uma dimensão ali, claramente do individualismo, do indivíduo, da vida. O mundo objetivo existe. É por isso que Deus não é um substantivo abstrato, Deus é um substantivo concreto. A existência de Deus ou não, o conceito de Deus, vale bem, não depende de mim para existir. Ele existe no mundo. Deus é um substantivo concreto. O abstrato é o que depende de mim, da existência do ser para existir. O concreto não depende da existência do ser para existir. Aqui, uma decisão solipsista, porque o juiz tem de falar assim: ah, ele quis dizer isso. Imaginem, por mais que você considere que família miliciana é a família Bolsonaro, imaginem esse princípio aplicado ao direito. Vocês todos que estão aplaudindo este absurdo, preparem-se então para que juízes, Brasil afora são mais de 20 mil, entre os federais e os juízes dos estados, juízes de direito, preparem-se para que o juiz diga: não, mas eu entendi assim. Ah, não, não, não. É uma aberração. É sobre essa frase uma aberração, e é uma aberração a consequência disso, porque outras manifestações que simplesmente expressava a crença na santa ou a defesa da santa como padroeira também foram retiradas. Aí diz o Mendonça: não constitui censura prévia, não autoriza proibição temática, não importa suspensão, mas isso aconteceu, senhor. Isso aconteceu como consequência da sua decisão. Por isso que a sua decisão deveria, quando menos, ser modulada. Confundir uma fake news com restrição à fé representa inversão do conteúdo objetivo da decisão. Não. Não, não, não, não, não. Aconteceu isso. O que estava submetido à Justiça Eleitoral era a circulação, às vésperas do pleito, de uma afirmação factual concretamente falsa. Bonito foi a campanha que o Flávio fez, bombardeando com um vídeo de inteligência artificial proibido por resolução do TSE, daquele modo, bombardeando embarcações do narcotráfico e aparecendo lá a embarcação do PT como embarcação do narcotráfico. E Vossa Excelência liberou. Bonito foi a decisão do Nunes Marques, censurando o jingle do PT, porque disse que, olha, onde já se viu associar o Flávio ao Adriano da Nóbrega, miliciano. À época ele não era miliciano. Isso foi bonito. Vocês transformaram o TSE numa zorra. Mas como Mendonça ganhou a condição do grande sacerdote do direito, então aí tudo bem, quem interferia muito, era o Alexandre. O bolsonarismo inventou o Olavo de Carvalho. Sim, eu fui amigo do Olavo de Carvalho durante um bom tempo, antes dele entrar numas. E depois aí ele passou a me atacar muito. Eu deixei de lado. Já chega a ter servido de agulha para muita linha ordinária, como disse Machado de Assis, né? Deixei. Mas o Olavo inventou, Lênin escreveu, acuse-os do que você é, faça o que eles façam, algo assim. O Lênin nunca escreveu isso. Leu toda a obra de Lênin? Toda não, mas uma boa parte. Porque também para ler toda a obra de Lênin, vale bem, você precisa ter 3 vidas, pelo menos. Não. Agora, eles fazem. Eles fazem. A gente viu o que aconteceu com o negócio do toque. Por enquanto, votaram com Mendonça o então o Cássio Nunes Marques e Gestoffoli. Isso, e o
1: Gestoffoli.
0: O Dias Toffoli. E agora o Ricardo Villas Boas Cueva divergiu. Vamos ver o que vão fazer os outros. Quando menos. É preciso que haja o exame das postagens. É possível censurar alguém só porque diz que acredita em Nossa Senhora? Ah, mas está no contexto. E a frase do Tabet? Coleguinhas que estão achando isso lindo. Bem, vocês também ficarão sujeitos à interpretação, doravante. Ah, não, mas eu não vou fazer humor dessa natureza. Isso, aí vale a minha máxima, a minha ilustração para o Fux. Passem a mão na cabeça de golpistas e mandem prender a piada. E mandem prender o humor. Vamos ver no que vai dar. Vamos avançar aqui um pouquinho. Flávio e Michele, eles são íntimos de um pastor ante Nossa Senhora? São. São? Eu não inventei isso. Vamos lá.
1: O candidato à presidência Flávio Bolsonaro, o pai dele Jair Bolsonaro e a madrasta Michele Bolsonaro mantêm relação próxima com a Comunidade das Nações, igreja fundada pelo bispo J.B. Carvalho. Apoiador do ex-presidente nas eleições de 2022, o religioso defende que Nossa Senhora Aparecida deixe de ser reconhecida como padroeira do Brasil. Flávio e a mulher Fernanda, por exemplo, foram batizados na Comunidade das Nações, em Brasília, em janeiro de 2024. O senador, na época, postou uma foto para marcar o que chamou de mais uma guinada para o lado certo da vida. Em dezembro do ano passado, dois dias depois de anunciar a pré-candidatura ao Planalto, escolheu a igreja para sua primeira aparição pública após esse anúncio. Em 25 de novembro de 2025, três dias depois da prisão de Jair Bolsonaro, a Folha noticiou que Flávio foi visitar o pai na Superintendência da Polícia Federal em Brasília e levou um dos livros de J.B. Carvalho, Metanoia, A Chave Está em Sua Mente. A gente citou esse livro aqui nesta semana. Não há no material disponível sobre Metanoia referência a Nossa Senhora Aparecida. A crítica, a devoção e ao reconhecimento de Aparecida como padroeira aparece num outro livro de J.B. Carvalho, A Bomba, A Verdade Pode Ser Explosiva. Esse é o título da obra, publicada em 2001. Michele também frequenta a Comunidade das Nações e é próxima de Dirce Carvalho, mulher do bispo. Em 2022, durante a campanha reeleição de Bolsonaro, a então primeira-dama participou de eventos da igreja, onde foi ungida pelo próprio J.B. Carvalho. Jair Bolsonaro também participou quando presidente de evento promovido pela Igreja do Pastor. Em julho de 2022, ele e Michele estiveram na conferência Hombridade, a Jornada da Masculinidade, organizada pela Comunidade das Nações.
0: Nessa eu fui, Vale Bene. Aí falaram assim, você, essa Jornada da Masculinidade aí, você usa umas camisas de vez em quando que eu vou falar uma coisa, hein? Uma calça, tem uma calça que é cor-de-rosa. Eu disse, ai, pastor, não pode. Eu falei, não, calça cor-de-rosa, não. Falei que era um presente do Vólio Bene e tal. Ele chegou, rei, não tenho coragem de usar. Eu falei, Vólio Bene, eu tenho. Pode, dá aqui pra mim. O que que é? Só uma correçãozinha aí, mas que tá em todo canto, tá aqui também, é até bom que esteja, porque assim a gente corrige. Né? Exatamente, o Carlos Costa está lembrando aqui, eu como aquele sujeito que apareceu naquela... Lembra quando o Jair Bolsonaro se encontrou com o Rodrigo Amorim, aquele peixão do PCC? Do PC não, do Comando Vermelho? Lembra-se disso? Lá em Angra?
1: Bacelar.
0: Tinha um deles lá, acho que é o tal de... Mas não lembro o nome, né? Dizia assim, eu tô com uma calça hétero, que ama? Amanhã eu vou vir com a minha calça hétero. Vou vir, amanhã calça cor-de-rosa que alguém não vale bem. Só uma correçãozinha, no livro Metanoia... Não tem o ataque a Maria, está no livro A Bomba, mas no livro Metanoia tem, sim, o ataque aos santos. E a burrice de dizer que os santos católicos são uma derivação do paganismo. Viu? O que é de uma estupidez que realmente clama aos céus. Isso quer dizer que ele vai tirar de Nossa Senhora? Não. Quer dizer apenas que tem essa proximidade. E atenção, vamos ser objetivos aqui? Católicos não promovem guerra religiosa em lugar nenhum. Os meus colegas católicos todos até são muito, muito molenga na defesa da fé. As missas católicas têm pouco espaço para a intervenção dos sacerdotes. Deveria ter mais. Desde que sacerdotes devidamente preparados. Porque ela tem um rito que é definido lá no Vaticano. Eu mesmo enrosco, Vólio Bene, com as missas da minha igreja. Que tem sempre a parte em que se lê um pedaço do Evangelho. Aí se pega uma tradução do Evangelho, no mais das vezes, incompreensível. Uma pessoa lá lê, é sempre um fiel, não lê direito, erra a entonação, nada faz sentido. O padre também não explica o que é, e nem porque está lendo aquele trecho. E acabou. Eu vou falar com o Papa. Vou falar, vai bem. Vou falar, vamos mudar isso aí. Vamos escolher um pedaço do Evangelho que tem a ver com o dia. Faz que nem o é da coisa, edita as coisas. E explica o que quer dizer. Agora, não há guerra religiosa, não há pregação contra evangélicos, não há pregação contra religiões de origem africana, não há, ao contrário, a CNBB tem uma secretaria voltada para o ecumenismo, isto é, a convivência pacífica das várias religiões, para o respeito às religiões. Não há guerra. O que não se está discutindo adequadamente é que quando se diz o Brasil é do Senhor Jesus, isto é um lema importado que vem de correntes radicais evangélicas dos Estados Unidos, a América do Senhor Jesus, o Brasil é do Senhor Jesus, no sentido de que o país todo tem de ser evangelizado com esta corrente de pensamento, anticatólica, inclusive. É isso que precisa ser dito. E que o culto mariano no Brasil, que é muito forte, o culto a Maria, é uma coisa que atrapalha. Isso é objetivo. Com isso, não estou querendo dizer que o Flávio tem essa proposta. Mas estou deixando claro que a Igreja Católica não inventou esse debate. De resto, procurem padres que estejam tão envolvidos em política como há pastores envolvidos em política. Não preciso nem listar os nomes aqui, a começar do JB Carvalho. Mas há outros até muito mais salientes. Onde estão esses padres? Cadê? Sabe por que não? Porque não pode. Porque não pode. Procurem candidatos indo a cerimônias católicas e sendo ungidos por padres, tem? Ou por bispos, tem? Me mostrem os vídeos. Onde estão? Guerra religiosa? Quem promove guerra religiosa? As pessoas têm direito às próprias opiniões, aos próprios fatos, não. Me tragam. Agora, vocês não vão me pedir para exibir vídeos em que candidatos são ungidos em igrejas com os pastores ali fazendo um trabalho que é de natureza política. Não venham me falar de guerra religiosa. Sim. Assim, aí eu não sei, acho que a gente não leu mais informações, né? No capítulo do livro A Bomba, no capítulo A Rainha dos Céus, o Carvalho associa a devoção católica a Maria ao culto chamada Rainha dos Céus, condenada em passagem no Antigo Testamento. O bispo escreveu que Deus odeia o culto à Rainha dos Céus, questionou a legalidade do feriado de 12 de outubro e defendeu que Nossa Senhora Aparecida deixasse de ser reconhecida como padroeira do Brasil. Tá lá, e é o pastor da turma. O caso explode nas redes, foi pior para o Flávio. Ultrapassou, segundo o Globo, 2,39 milhões de menções nas redes sociais. Isso é uma medição do Instituto Democracia em Cheque. Eu estou tratando das 5 aí, viu, queridos da TV, né? O total de menções ao caso no período de 7 dias foi superado apenas por outros 3 episódios. O embate entre os ministros do Supremo, né? 3 mil milhões de menções. A revelação que Flávio pediu grana para o Vorcaro, 3,05 milhões. E a medida do governo que proibiu as betes, 2,9 milhões. O saldo acabou sendo negativo para o Flávio, tal, porque ele fez, ele muito espertamente, ele resolveu atacar a CNBB. Acusando a CNBB de estar promovendo isso. O que a CNBB tem a ver com isso? E aí, saiu, foi engraçado um título, que saiu, uma abordagem, né, que saiu no Globo, acho, né, campanha de Lula estende guerra religiosa contra Flávio para a campanha. Guerra religiosa? Vamos ver o que o Lula escreveu nas redes? Leiam aí para mim, negrito. Retranca 6. Isso aqui é guerra religiosa? Leia para mim.
2: Diante dos ataques de Flávio Bolsonaro à Conferência Nacional dos Bispos do Brasil e à Igreja Católica, manifestamos o nosso repúdio. É inaceitável que um candidato desrespeite a religiosos por interesses eleitoreiros. Quando um político ataca uma religião, todas as religiões são atacadas também. O Brasil é um país diverso e marcado pelo respeito e todas as crenças. Nossa solidariedade aos bispos, aos devotos de Nossa Senhora Aparecida e aos brasileiros de todas as religiões.
0: Isso é guerra, Globo? Ô, Jornal Globo. Isso é guerra? Cadê a guerra? Onde está a guerra? Ah, não, para a gente ser isento, a gente tem que falar que ele também está provando. Pregar respeito a todas as religiões não me parece que seja um caso de guerra. Ou estou enganado? A gente vai falar ainda de religião um pouquinho, mas vamos para... Vocês já estão com a 9 aí?
1: Sim.
0: Tá, a gente ainda volta. 9, TSE manda Nicolas retirar post abjeto... Ih, ficou ruim aí a tarja como foi, né? Mas já corrigido. TSE manda Nicolas retirar post abjeto sobre Lula. Vamos lá, vai.
1: A ministra Estela Aranha, do Tribunal Superior Eleitoral, determinou nessa quarta que o deputado Nicolas Ferreira remova em até 24 horas uma publicação no X em que associa uma declaração do presidente Lula a conteúdo sexual envolvendo crianças e adolescentes. Nessa decisão, a ministra afirma que a postagem descontextualizou uma fala de Lula feita durante um discurso sobre prevenção e tratamento do câncer de próstata e sobre a resistência dos homens à realização de exames médicos. Estela Aranha também determinou que Nicolas se abstenha de republicar ou divulgar novamente o mesmo conteúdo ou mídias substancialmente idênticas. O X foi notificado para remover a publicação em até 24 horas e informar à Justiça Eleitoral as providências adotadas. Essa decisão é liminar. A própria ministra determinou que o caso seja submetido ao plenário do TSE, inclusive com a possibilidade de análise em sessão virtual. A ação foi apresentada pela coligação Brasil Pronto para Mais, que sustenta que Nicolas divulgou na terça um trecho recortado de uma declaração de Lula e atribuiu à fala uma conotação sexual relacionada a crianças e adolescentes.
0: Aliás, uma das coisas mais nojentas que o Nicolas já produziu, e olha que o Nicolas, quando concorre consigo mesmo, é sempre um caso sério nesse caso. Mas é nojento. É nojento. Vocês sabem que o Lula disse, falou que os homens resistiam a fazer o exame de próstata porque tem medo do toque, não sei o que, num dado momento, disse, e as mulheres estão acostumadas com toque, ou sofrem toques desde meninas, acho que usou a expressão. Evidentemente, a palavra não foi a mais bem empregada, porque exame de toque tem uma característica. Agora, as meninas, sim, elas são submetidas a um exame mais detido do que os meninos, já expliquei outras razões. Agora, emprestar isso uma conotação sexual, aí em boa parte é perversão de quem vê, né? É um negócio nojento. Rogério Marinho, o grande moderado, entrou nessa também, Sóstenes Cavalcante. Foi uma espécie de fogo de encontro. Agora, ninguém, como sempre o Nicolas nessa área, ele não tem muitos competidores. Não é mesmo? Nós vamos voltar ainda voltaremos a estas questões, mas eu quero... Vamos aí para 10? Huck Vorkaro, amigo e conselheiro de Vorkaro, 100 milhões. Huck como amigo e conselheiro de Vorkaro, 100 milhões. Tá. Vamos lá. Saiu hoje uma matéria dizendo que, trazendo fotos de um almoço que o Vorkaro serviu ao Alexandre de Moraes, tinha vieiras, tinha comidas muito chiques, aliás, vieira é uma delícia, sempre que vocês puderem, comam, é caro. Né? As melhores são do Bela Sintra. Não estou fazendo merchan, porque quando eu vou lá eu pago. Né? É uma delícia, uma delicinha. E vinho caro, e o Vorkaro dando instruções dos vinhos e tal. Só um minuto aqui. Então, nós vimos essa matéria, oh, que horror, e tudo fica ali. Que data foi esse negócio? Pedi aqui a data.
2: 30.
0: Tem data?
2: 30 de dezembro de 2023.
0: 30 de dezembro. Aí vocês me dizem as datas.
2: Tá bem.
0: Tá? Saiu outra matéria que o Zema convidou o Vorcaro, chama o Vorcaro de bandido, de bunker bandido, mas convidou o Vorcaro para o pré-lançamento da sua candidatura. Que dia foi?
1: Convite foi enviado no dia 28 de julho de 2025, evento no dia 16 de agosto.
0: O Vorcaro teve um jantar restrito com Padilha antes do encontro com Lula em 2024. Tem a data exata aí?
2: 23 de outubro de 2024.
0: Isso. E o Mota também conversou com o Vorcaro falando sobre o encontro que haveria para o BC decidir se a compra do banco seria autorizada ou não. Pelo Banco Central, pelo BRB, né? A compra pelo BRB. Que dia foi? Tem a data aí?
1: 19 de julho do ano passado.
0: Tá certo. Toda essa gente deveria ter adivinhado que aconteceu uma tragédia com o Vorcaro, né? Minority Report. O filme do Steven Spielberg. Como é que é? Nós vamos intervir antes do crime acontecer. Então, como nós sabemos que haverá o crime, a gente já intervém. O problema é o seguinte, tudo isso que se coloca como um grande escândalo, se você for buscar qual é o tipo penal, não tem nenhum. A hora que a gente entregasse para o Ministério Público decidir o que é crime, não tem nenhum. Oh, então você acha lindo o almoço? Não acho nem lindo, nem deslindo. Eu pergunto se tem voto do Alexandre beneficiando o Vorcaro. Tem? O que eu acho impressionante é que até veículos de comunicação que publicaram publicidade do banco foram demonizados. Agora, vem cá. Isso que vem agora aqui. Sobre Huck e Vorcaro. O que a gente tem aí? Vai.
2: Mensagens encontradas pela Polícia Federal no celular de Daniel Vorcaro revelam que o dono do Banco Master manteve uma intensa relação de negócios com o apresentador Luciano Huck da TV Globo, enquanto lutava para manter seu império de pé. As relações entre a dupla começam 2 anos antes de Vorcaro ser preso pela Polícia Federal. Não há ilegalidade nas mensagens e elas demonstram como o banqueiro também buscou aliados na emissora para seus negócios. Em 5 de novembro de 2023, Huck escreveu o seguinte a Vorcaro: "Bom te encontrar pessoalmente hoje. Nos devemos um papo, abração." Vorcaro respondeu: "Fala, amigo. Bom demais te ver, foi bacana hoje." Ao que Huck reagiu escrevendo: "Muito." Vorcaro seria preso pela Polícia Federal por volta de 10 da noite de 17 de novembro de 2025, quando tentava deixar o país pelo aeroporto de Guarulhos. Às 9h47 da noite, Huck mandou a seguinte mensagem a Vorcaro: "Vi a boa notícia da compra do Master agora no JN. Muito bom. Congrats. Você merece sair inteiro desta turbulência toda." As informações são da revista Veja.
0: Vamos caçar o crime aqui? Não tem nenhum. Mas não tem nenhum crime em nenhuma das outras matérias que eu li. Que eu li aqui, que eu tratei. E olha que aqui no caso, essa mensagem final, as coisas já tinham ficado muito ruins pro Vorcaro. Mas lá no começo, não. Como não tinha nada de errado com o banco quando teve o seminário em Londres, a degustação de uísque, que serviu para jogar na lama a reputação do Procurador-Geral da República, do Gonê. Por que em alguns casos as pessoas são santas por princípio e em outras elas são pecadoras? Ah, porque são homens públicos. Perfeitamente. Então vamos identificar o crime e puni-los segundo o crime cometido. Que tal? Tem mais aí, Huck e Vorcaro, vai.
1: O material encontrado pela PF mostra que Huck e Vorcaro tiveram uma relação de amizade com encontros e jantares no Brasil e em outros países, além de parcerias comerciais e uma troca contínua de favores pessoais. Também são mencionadas tratativas com executivos e articulações de acordos de mídia com a Globo que renderam, segundo o apresentador Detalhe Mensagens, R$ 83 milhões de reais em mídia para a emissora e R$ 26 milhões de reais ao próprio apresentador num contrato pessoal. A verba girou em torno do patrocínio de Vorcaro por meio do Will Bank ao programa Domingão com o Hulk. Vorcaro e o apresentador também falam de uma sociedade entre eles numa aeronave e chegaram a se reunir com o ex-jogador Ronaldo Nazário, Ronaldo Fenômeno, para tratar da candidatura frustrada do ex-atacante ao comando da CBF no ano passado. Em fevereiro de 2024, Hulk escreveu o seguinte a Vorcaro: "Nosso avião já volta na segunda. Sigo esperando poder retribuir as gentilezas. Estou buscando um sócio para o G550, que é o avião Gulfstream G550. Se te interessar, bora falar." Vorcaro respondeu: "Vamos conversar."
0: E o crime aqui? Não, o banco era um banco. Tem mais intimidade, vamos lá.
2: As conversas sobre a parceria envolvendo o Will Bank começam em abril de 2024. No mês seguinte, o Rio de Janeiro receberia o show da cantora Madonna em Copacabana. Hulk convida Vorcaro escrevendo o seguinte: "Belê, você tá no Rio? Vem ao show da Madonna? Pergunto porque tô organizando um after show pra ela." Vorcaro declina o convite dizendo que estava a caminho dos Estados Unidos para acompanhar o Grande Prêmio de Miami de Fórmula 1. Em outra mensagem, Hulk aconselha Vorcaro a ser transparente nas negociações com a Globo, inclusive com compliance, para que o negócio fosse fechado com a emissora. O contrato da parceria só sairia mais para o fim do ano. A amizade entre os dois levou o apresentador a pedir emprestado um dos aviões de Vorcaro para viajar a Canoas durante a grave tragédia climática que devastou o Rio Grande do Sul em 2024. Hulk estava sem sua aeronave. Vorcaro também forneceu o avião que levou Hulk para Varsóvia, na Polônia, quando o apresentador foi entrevistar o presidente da Ucrânia, Volodymyr Zelensky, no mesmo ano.
0: É isso. Nós ainda voltaremos a isso. Vamos fazer um comercial, né? E voltamos ao tema. Isso aí.
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0: 6 horas 57 minutos. Eu sou Pedro Jelinek e te acompanho nesta noite de quarta-feira, dia 30 de setembro de 2026, último dia do mês de setembro, aqui na programação local da Band News FM BH.
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0: Quem está com a gente também é o repórter Emerson Rodrigues, que fala dos caminhos do centro de BH para Venda Nova e MG10. Boa noite, Emerson.
2: Boa noite, Gelinek. Boa noite, ouvinte. Band News. Trânsito lento no caminho para Venda Nova pela Avenida Cristiano Machado, desde o shopping do bairro São Paulo até a altura da estação Vilarinho. Além da obra, que deixa apenas uma faixa liberada, e do excesso de veículos na volta para casa, mais cedo teve ocorrência perto da trincheira da Vilarinho. No caminho pela Avenida Antônio Carlos, trânsito sobrecarregado, com filas que começam pouco depois do Hospital Belo Horizonte, na região do bairro Cachoeirinha, e vão até a passagem pelo São Luís. E mais à frente, na Avenida Pedro I, lentidão entre o Planalto e o Hospital Risoleta Neves. Em alguns trechos, motorista, vias internas de bairros ajudam você nesse trajeto. 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
0: Esse é Emerson Rodrigues, que daqui a pouquinho está de volta com a gente. 6 horas e 59 minutos.
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0: 7 horas em ponto. Emerson Rodrigues de volta, falando agora da Via Expressa.
2: Gelinek, no caminho de BH para Contagem, trânsito lento na Via Expressa a partir do bairro Califórnia, na altura da Arena do Atlético, até o trevo com a Avenida Babita Camargos. Mais à frente, motoristas pisam no freio do Cincão até o viaduto Bernardo Monteiro, local de interdição parcial. E na Avenida Cardeal Eugênio Pacelli, sentido Betim, a pista foi liberada depois da trincheira da Praça da CEMIG, mas cedo havia carreta com um problema mecânico e nesse momento o fluxo vai melhorando na saída de BH para Contagem pela Avenida Amazonas. 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
11: Nós temos mais algumas informações aí. Vamos aí para mais informações sobre a relação do Huck com o Vorkaro. Que mais que a gente tem? Vai lá.
12: As mensagens mostram que Huck ajudou com seus contatos a conseguir para Vorkaro atendimento VIP, passeios e reservas em restaurantes em Orlando para a família do banqueiro na Disney. Há ainda uma ação de Huck para apresentar Vorkaro a nomes mais restritos da emissora. Ao longo de 2025, diante de instabilidades do mercado e repercussões na imprensa, Huck faz constantes chamadas de apoio moral, reforçando sua lealdade e parceria com o banqueiro ao escrever, por exemplo, o seguinte: "E só para reforçar, estou com você em qualquer frente."
11: E não vejo, de novo, não era obrigado a saber de nada. Ah, mas os homens públicos se estavam envolvendo. De algumas coisas sabia, de outras não. Insisto, tem que ter uma linha de corte aí. Praticou o ato de ofício que beneficiou alguém? Por exemplo, Alexandre, as vieiras, vale o bem. Sim. Que todos devem comer vieiras. Uhum. Então, se o outro paga, então vale o bem, vive pagando vieira para mim, eu não vou comer?
12: Que generoso.
13: Amizade é para isso.
11: Sim. Um vieiro, um vinhozinho. Eu quero saber quais são os atos de ofício do Alexandre. E do Mota? Na véspera o Mota falou, olha lá, reunião com o Galípolo. Por um acaso, a compra do banco foi autorizada? Não. Por um acaso, deixaram de fazer a operação da Polícia Federal? Não. Onde é que está o Vorkaro? Preso. Agora, o simples contato contamina. Parece que em alguns casos sim, em outros não. O Huck se manifestou, a assessoria dele se manifestou. Vamos lá, aqui está falando, qual é a negrita aí?
13: Em nota enviada à Veja, ele disse: toda a interação entre Luciano Huck e Daniel Vorkaro se deu em torno da captação e da gestão do patrocínio do Will Bank. Não houve sociedade, como o veículo erradamente chegou a alegar. O acordo comercial teve contrato assinado, notas emitidas, impostos recolhidos e serviços devidamente prestados. Os contratos de imagem e publicidade foram rescindidos antes da intervenção no Will Bank pelo Banco Central.
11: Tudo bem. E assim foi com um monte de gente. Rapidinho, o MP do Rio Grande do Sul investiga Huck por um site que induz candidaturas que ele vendeu no programa dele. Sugeriu no programa dele e, de fato, pode ser tudo. Isento exatamente? Não. Vamos até a Procuradoria Geral Eleitoral. Vamos lá.
12: O Ministério Público Federal do Rio Grande do Sul abriu investigação para apurar se Luciano Huck e a Globo infringiram a lei eleitoral no último fim de semana. Durante o Domingão com Huck, no último domingo, o apresentador divulgou no ar a plataforma Tem Meu Voto. No programa, ele disse: "Eu queria falar sobre uma plataforma que é gratuita e apartidária, que dá um match entre eleitor e candidato, que se chama Tem Meu Voto. O eleitor responde 8 perguntas e o sistema calcula o percentual de alinhamento. A apuração do órgão foi iniciada após a deputada federal Fernanda Melchiona acionar a Procuradoria-Geral Eleitoral."
11: Não pode avançar um pouco, vai.
12: Na denúncia, a deputada diz que diversos eleitores relataram irregularidades com o endereço divulgado por Huck. Criado por 14 organizações, como a Renova BR e a Transparência Internacional Brasil, o site indica deputados alinhados com o pensamento do eleitor após a resposta de um questionário. Segundo a denúncia, eleitores nas redes sociais se queixaram de que a plataforma só tem feito matches com candidatos de direita ou extrema-direita.
11: E conservadores, de maneira geral. Né? Os progressistas não são sugeridos. Né? E eu nem esperaria que o tal do Renova BR o fizesse. O negócio é o seguinte, se você vai indicar um negócio para o eleitor que você diz que é isento, tem de ser isento. Ou não é isento e acabou e tem o direito de fazer. Vai lá, isso aqui é isso aqui. Nós achamos, os bons conservadores são esses. Aliás, faltam bons conservadores no Brasil. Alguém diria, faltam bons esquerdistas também. É, pode até ser. Faltam bons, de maneira geral, vale bem. Menos na ancoragem do É da Coisa, no estúdio e na produção. Aí os bons já foram encontrados.
12: Que sobra.
11: Nossa Senhora. Vorcaro nega ter ordenado atos de violência do tal grupo A Turma. Ele prestou depoimento à Polícia Federal. Né? Uhum. E o que foi a síntese do que ele disse? Vamos pro negrito aí.
13: O investigado disse, a nota divulgada pela defesa de Vorcaro, jamais praticou, determinou ou se envolveu em qualquer ato de violência, intimidação, perseguição ou ameaça contra quem quer que seja, fato que é reconhecido nos autos pelos próprios investigadores e pelas testemunhas já ouvidas. Ressalta-se que após 8 meses de investigações não há nenhuma vítima dos supostos fatos citados na portaria inaugural do inquérito policial.
11: Apenas para deixar consignado, tem lá conversas do arco da velha cabeluda, pega esse, dá murro na cara daquele, tenta investigar fulana para ver se tem alguma coisa, vamos botar para arregaçar e tal. Tem, vamos invadir o site de não sei quem, vamos invadir a revista não sei o que lá, vamos... Invasão, não lembro se tem... Agora, houve efetivamente a ameaça, a prática? Não. Porque também tem muita gente, a gente cansou de ver isso, né? No boteco ali, vai, Beni. Vai, conquistou o mundo, inclusive. Né? E depois aí não vai conquistar, vai para casa dormir. Não tem a evidência de que aconteceu. Tem a evidência de que se falou a respeito? Tem. Né? E parece que o pai do Vorcaro depois também, é isso hoje?
13: Isso, junto com ele.
11: Isso, isso.

0: com todas as autoridades, diga-se de passagem. E aí, dentro desses, escolher os de estimação que seriam imunes a qualquer contaminação. Aí não dá, né, companheiro? Né? Vamos para o comercial, vamos lá.
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3: 7:13, Emerson Rodrigues fala do anel rodoviário.
4: Gelinek, anel rodoviário tem trânsito lento nos dois sentidos na chegada ao viaduto sobre a Avenida Amazonas. Para quem trafega no sentido Vitória, a lentidão começa na altura do Trevo do Betânia. Se quiser desviar, motorista, você tem a alternativa de sair pela Avenida Tereza Cristina. Já no sentido Rio de Janeiro, a lentidão começa no Trevo do Califórnia e é por causa da alça de saída para a Avenida Cardeal Eugênio Pacelli, que está congestionada. Muita paciência para você que vai seguir em direção ao Olhos d'Água, o fluxo melhora depois da passagem pelo viaduto sobre a Avenida Amazonas. 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

0: texto, não vale ligação. 7:16.
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3: Bom, vamos lá. Nossa, como eu gostaria de estar falando de política mesmo, né? Eleição, mas rapidamente, o que a gente tem aí agora sobre Vorcaro e o Campos Neto, ex-presidente do Banco Central?
4: Segundo o Globo, o conteúdo do celular de Vorcaro apreendido pela PF no momento da primeira prisão dele, em novembro do ano passado, revela conversas que o ex-banqueiro manteve pelo WhatsApp com o ex-presidente do Banco Central, Roberto Campos Neto. Em uma delas, Campos Neto convidou Vorcaro para uma reunião na casa dele, no condomínio de luxo Fazenda Boa Vista, em Porto Feliz, no interior de São Paulo. De acordo com o jornal, o encontro não ocorreu no local por causa de uma detetização. A primeira mensagem, que consta na conversa, foi enviada pelo dono do Master em 21 de novembro de 2023. Em tom formal, ele se apresenta e diz que gostaria de marcar um encontro presencial, rápido, para apresentar o trabalho que estamos desenvolvendo no banco e nossas perspectivas. O então chefe do Banco Central diz que vai pedir para marcar para a semana seguinte e que não conseguiria naqueles dias porque tinha sessões do Comitê de Estabilidade Financeira. No mesmo dia, uma assistente de Campos Neto entrou em contato com o Vorcaro para agendar essa reunião requisitada. Em 20 de dezembro de 2023, após um cancelamento de última hora, Campos Neto entrou em contato com o Vorcaro e disse que se ele pudesse encontrá-lo na sexta seguinte, encaixaria um horário ou faria a reunião na outra semana por vídeo. Acrescentou o então presidente do Banco Central numa mensagem: se por acaso for na Fazenda Boa Vista na outra semana, podemos fazer lá também, vou estar lá com a família. Vorcaro respondeu que seria perfeito e os dois combinaram o horário do encontro. Campos Neto disse que estava combinado e que depois passaria o endereço. No dia seguinte, o dono do Master quis confirmar se a reunião seria presencial e o chefe do Banco Central, o ex-presidente do Banco Central, Campos Neto, disse: sim, correto, podemos fazer na minha casa. Eu moro no condomínio do Furla, acho que sabe onde fica. Na data marcada pela reunião, 22 de dezembro, Campos Neto acionou o dono do Master para cancelar o encontro na residência. Escreveu: boa tarde, minha esposa, que está na Fazenda Boa Vista, mandou detetizar a casa e não me falou. Entrei e fiquei tossindo muito. Podemos mudar a reunião aqui para o Banco Central, na Paulista? Abraço. Vorcaro confirmou e disse que estaria lá.
3: Vão mandar prender o Campos Neto? E daí? Todos os banqueiros que se encontraram com o presidente do Banco Central... O que, que tinha contra o banco, então?
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6: Pânico a bordo em voo dos Emirados Árabes para Israel. Copiloto esfaqueia piloto e comandante reserva assume o controle do avião que faz pouso de emergência na Arábia Saudita. Governo israelense fala em tentativa de um ataque terrorista.
7: Tribunal Superior Eleitoral tem 3 votos para manter decisão que manda retirar das redes posts que vinculam Flávio Bolsonaro a fake news sobre Nossa Senhora.
6: Mensagens do cunhado e operador financeiro de Daniel Vorcaro dizem que banqueiro guardou 20 bilhões de reais fora do Brasil e não conseguiu tirar.
8: Guardou 20 bilhões no exterior e não consegue ir lá, não consegue gastar, não consegue pegar, porque se pegar, até preso de novo.
7: Temporal causa destruição e morte no Paraná. Ventos de mais de 100 km por hora atingem o estado.
6: Esses são alguns dos destaques que você acompanha a partir de agora no Jornal da Band.
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6: Olá, boa noite para você.
7: Boa noite. A gente começa o Jornal da Band com os momentos de terror vivido por mais de 170 passageiros num voo que ia dos Emirados Árabes Unidos para Israel.
6: Durante a viagem para Tel Aviv, o copiloto do avião da companhia Fly Dubai esfaqueou o comandante. Quem estava a bordo percebeu que havia algo errado quando o avião despencou 5 mil metros em apenas um minuto, como a gente vê aqui pelo registro dos radares. Houve pânico dentro do avião, passageiros conseguiram conter o agressor. E aí a sorte, havia um piloto reserva na tripulação que assumiu o controle do voo. Ele conseguiu fazer um pouso de emergência na Arábia Saudita e foi aplaudido pelos passageiros, como a gente vê agora. Agora a gente já vê aqui no telão um mapa de um site de monitoramento de voos que mostra o desvio da rota já no espaço aéreo saudita. Esse caso acontece faltando apenas uma semana para o dia 7 de outubro, data em que os ataques terroristas do Hamas contra Israel completam 3 anos. O governo israelense investiga o caso como atentado. Vamos ver mais detalhes na reportagem da Sônia Blota.
5: Estamos aqui no avião, controlamos os terroristas. Quem estiver me ouvindo, precisamos de ajuda. Estamos na área de Tabuk, na Arábia Saudita, que não conhecemos. Todos os passageiros estão bem, menos o piloto.
9: A mensagem de socorro é de um dos passageiros que invadiu a cabine para tentar evitar uma tragédia. Radares registraram o descontrole do voo 2 horas e meia depois da decolagem em Dubai, quando o avião sobrevoava a Jordânia. Sinais de emergência começaram a ser emitidos, um deles com o código de sequestro, e a rota foi alterada para a Arábia Saudita.
10: Quando estávamos na fronteira com a Jordânia, houve uma turbulência enorme por 20, 30 segundos. Depois estabilizou. E então perdeu sustentação novamente por 10 segundos. E vimos que tinha um tumulto.
11: Não sabíamos se havia um piloto ou não, ou mesmo se o piloto estava vivo.
9: O copiloto tentou assumir o controle do avião, ferindo o comandante com uma faca. Passageiros conseguiram conter o agressor.
12: Chegaremos em casa em algumas horas e eu terei que trocar de roupa. Estou todo ensanguentado, mas nós pegamos o terrorista.
13: Tinha mais 2 pilotos que estavam no avião. Um deles assumiu o controle do avião e aí procuraram um lugar para pousar.
9: Autoridades disseram que o copiloto é cidadão de Omã, país que não mantém relações diplomáticas com Israel. Agora, a investigação tenta reconstituir o que aconteceu dentro da cabine para esclarecer o caso e verificar se houve a participação de outras pessoas. Ele foi preso e interrogado. Segundo o primeiro-ministro israelense Benjamin Netanyahu, o homem tentou derrubar o avião e o caso é investigado como terrorismo.
14: Ainda estamos abalados pelo horror. Foi como algo saído de um filme completamente inimaginável.
9: Durante a tarde, os passageiros retomaram viagem e desembarcaram em Tel Aviv. No aeroporto, muita emoção.
6: Ao longo do Jornal da Band, a gente volta com mais informações desse ataque gravíssimo dentro do avião no Oriente Médio.
7: Bom, e aqui de volta ao Brasil, um homem manteve uma mulher refém dentro de um supermercado em São Paulo. Felipe Garrafa traz ao vivo as informações para a gente, Garrafa.
15: Boa noite, Oneg. Boa noite a todos. E o susto e a mulher mantida como refém começou por volta das 3:30 da tarde. Estas imagens mostram o momento em que ele arranca ali, puxa a mulher, aliás, pelos cabelos e a leva até a farmácia. Ela é funcionária justamente desta farmácia num hipermercado aqui na Zona Sul de São Paulo. A polícia militar acionada, logo na sequência começou uma negociação que foi assumida pelas equipes especializadas do GAT. Ele a todo momento estava com uma faca no pescoço desta mulher e ele dizia ali que tinha problemas com o antigo trabalho dele, que tinha problemas na área da construção civil. E nós apuramos que esse cara vinha sendo ameaçado de morte há algumas semanas justamente por golpes que ele tinha dado justamente na área da construção civil. Depois de pouco mais de 2 horas e 20 de negociação, a equipe do GAT invadiu o local, usou uma bomba de distração, que é uma bomba de efeito de luz e som, justamente para confundir os sentidos aí do agressor, e com uma arma de choque conseguiu imobilizá-lo. A mulher foi resgatada com ferimentos leves nas mãos e agora este agressor foi detido. Oineg e Adriana.
6: Ainda hoje, cunhado diz que Daniel Vorcaro guardou 20 bilhões de reais fora do Brasil. Em mensagens enviadas pelo WhatsApp, operador financeiro do banqueiro cita ainda a relação de Vorcaro com o ministro Alexandre de Moraes.
8: É meu melhor amigo, Daniel. Tô contando com ele. Melhor amigo, se janta junto, sai junto.
6: Os detalhes daqui a pouco.
16: E a seguir, a cada meio minuto, uma moto é multada em São Paulo. Por trás da estatística, a imprudência que provoca acidentes e mortes.
7: Um negócio que pode facilitar as fraudes, criminosos usando o comércio online para vender embalagens, rótulos e canetas emagrecedoras vazias.
16: E a crise na seleção portuguesa, descontente com a reserva, Cristiano Ronaldo anuncia que está fora da seleção, comandada por Jorge Jesus.
7: E o Jornal da Band agora faz uma pausa e volta em instantes.
16: Até já.
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18: Fala, torcedor sintonizado na Band News, eu sou o Thiago Fernandes e estou aqui para falar sobre o Cruzeiro. A diretoria do Cruzeiro espera anunciar Paulinho nos próximos dias como novo diretor executivo do clube. As negociações entre o clube e o diretor executivo, que hoje está no Mirassol, acontecem há cerca de 2 semanas e Pedro Lourenço está otimista em relação à contratação do executivo de futebol. Pedro Lourenço, inclusive, já conversou com o presidente do Mirassol a fim de ratificar o interesse do Cruzeiro na contratação do ex-jogador. A ideia, desde o início, é seguir um caminho considerado natural no mercado para não gerar desgaste entre os clubes. Até por conta da situação do Cruzeiro, o Paulinho e o Mirassol tentam manter as tratativas sob sigilo. Nos últimos dias, o ex-volante chegou a negar que tinha recebido um contato de Pedro Lourenço. O presidente cruzeirense, por sua vez, admitiu a busca por um profissional para a direção, mas sem citar nominalmente o Paulinho. As negociações devem chegar a um desfecho nas próximas semanas.
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5: De volta com o Jornal da Band, um passageiro foi baleado e morreu dentro de um ônibus do BRT no Rio de Janeiro.
10: O passageiro de 53 anos estava dentro desse ônibus quando foi atingido no abdômen. O BRT estava em uma estação onde a Polícia Militar realizava uma operação.
11: O local, né, de onde partiu e onde esse ônibus foi atingido não era muito próximo da área da operação e de onde as forças policiais estavam. Então, tudo indica que foi realmente uma ação intencional, né, atingindo, né, inocentes e, como eu falei mais uma vez, uma ação perversa, cruel dessa facção, que não mede consequências, né, para atingir seus objetivos.
10: Dentro do BRT, a reação foi de choque.
12: Aqui na Aventura, pegou um senhor aqui, tem um senhor baleado aqui.
10: O motorista do ônibus percorreu duas estações até parar aqui na altura da comunidade Asa Branca para pedir ajuda. O corpo de bombeiros foi chamado, mas o passageiro não resistiu. A polícia encontrou o projétil que atingiu o passageiro e tenta identificar o responsável pelo crime. Um outro homem de 60 anos ficou ferido por estilhaços de vidro, mas passa bem.
13: O soldado da PM de São Paulo, Vinícius Costa Silva, virou réu acusado de matar a mulher. O caso é muito semelhante ao do tenente-coronel Geraldo Neto, acusado de simular o suicídio da mulher, que também era policial militar.
14: Dois casos envolvendo policiais militares, duas mulheres mortas com tiros na cabeça e uma mesma versão apresentada pelos acusados, a de que as vítimas teriam cometido suicídio. Mas nos dois casos, as investigações apontam para feminicídio. A morte mais recente foi a de Larissa da Cruz Morata, de 29 anos. A técnica em radiologia foi encontrada morta no banheiro da casa onde morava, em Embu das Artes, na Grande São Paulo, no começo de setembro. Hoje, o marido dela, o soldado da PM, Vinícius Costa Silva, virou réu. Segundo a denúncia do Ministério Público, o policial pegou o revólver, entrou no banheiro onde Larissa estava e atirou contra a cabeça dela sem dar chance de defesa. Vinícius está preso e nega o crime. Ele afirma que Larissa se matou depois que ele pediu a separação. A perícia, no entanto, apontou uma trajetória da bala da esquerda para a direita. Para o Ministério Público, o resultado é incompatível com a versão de suicídio porque Larissa era destra. O laudo também apontou que o tiro não foi disparado com a arma encostada na cabeça e que Larissa foi atingida pelas costas quando estava em pé. Os legistas identificaram 19 lesões no corpo da vítima. A promotoria pediu que Vinícius seja levado a júri popular e também o pagamento de indenização mínima de R$100 mil aos herdeiros de Larissa, entre eles o filho do casal, de 2 anos. Outra investigação também indica que houve uma simulação de suicídio, a da morte da soldado Gisele Alves, de 32 anos, em fevereiro deste ano, no apartamento onde morava com o marido em São Paulo, o tenente-coronel Geraldo Neto. Ele também nega o crime e diz que a mulher tirou a própria vida. Mas a investigação aponta para feminicídio. Geraldo Neto é réu e segue preso. A Polícia Militar retomou hoje o processo administrativo que pode levar à expulsão do tenente-coronel da corporação. O oficial ainda vai ser ouvido pelo Conselho da PM. Na Justiça Comum, o interrogatório está marcado para 5 de outubro.
5: A gente fala agora de um número que impressiona na maior cidade do país. A cada meio minuto, uma moto é multada em São Paulo. São cenas diárias de imprudência que muitas vezes terminam em acidentes graves e mortes.
29: Na correria do trânsito da maior cidade da América Latina, flagrantes de imprudência dos motociclistas são comuns. Tem quem passe reto no sinal vermelho, dirija no calçadão, faça ultrapassagens perigosas em alta velocidade. A consequência? Um número que assusta. A cada 30 segundos, uma moto é multada na cidade de São Paulo. No primeiro semestre deste ano, houve crescimento de 35% em comparação ao mesmo período de 2025. Mais de 500 mil de autuações. O maior crescimento foram as multas por avançar o sinal vermelho e por transitar em velocidade superior à máxima permitida.
1: É preciso, adicionalmente, retirar do mercado as motocicletas que não estão cumprindo com a legislação, ou seja, não estão pagando essas multas, estão aí andando sem licença de dirigir, né? Às vezes eles pegam emprestado a carteira da tia para conseguir comprar a moto, para conseguir se cadastrar no aplicativo.
29: 2026 foi o ano com mais mortes de motociclistas no trânsito da capital paulista, desde que a contagem começou lá em 2015. Foram 334 vítimas entre janeiro e agosto. Os motociclistas argumentam que a pressão por corridas mais ágeis faz com que eles se arrisquem no trânsito.
2: A gente pega uma entrega para fazer, a gente tem o horário e os minutos certos para chegar no local. Então a gente vai querer dar uma acelerada mais, né?
6: Na verdade, a velocidade, às vezes, é pelo trabalho, porque tipo, como a gente ganha por entrega, então cada entrega que você faz mais rápido, você vai ter mais disponibilidade para fazer a próxima.
5: Bom, agora um assunto mais leve, mas que preocupa, né? Porque chegou a hora de planejar as férias de fim de ano e vem aquela dúvida. Fecha o pacote agora ou espera? Espera as promoções da Black Friday.
7: Chegou o momento do ano em que o Henrique tem uma dor de cabeça chata.
8: Estamos pensando em Itacaré, talvez Maragogi, olhamos ali também. E a gente ainda está visualizando aí qual que é o melhor destino.
7: O que ele já decidiu é que as férias de dezembro com a família serão no Nordeste e já procurou uma agência de viagens.
8: Eu acho legal fazer com antecedência. Uma agência é sempre um caminho mais seguro, porque em uma viagem, se acontece alguma intercorrência, você vai ter alguém para te dar um respaldo. As passagens, elas estão um pouco caras, mas se você fizer um planejamento antecipado, você consegue fazer caber no seu bolso.
7: Bom preço é o que todo mundo quer, e garantir o destino com antecedência é a principal dica.
9: Então, quanto antes você puder fazer a sua opção, você vai ter um leque de preços melhor para escolher o que, que te agrada mais, o que, que cabe no seu bolso, o que, que corresponde mais às necessidades da tua família.
7: Então, atenção, senhores passageiros. Já que o embarque está próximo, se organize o mais rápido possível. O turismo no Brasil está aquecido e a procura vai ficar ainda maior daqui para frente. Em 2026, o número de passageiros que viajaram de avião cresceu quase 5% em relação ao ano passado. E olha que as passagens estão mais caras.
15: Eu vejo que há um retorno de uma normalidade que o brasileiro gosta. Quando ele faz um planejamento, ele é muito melhor e com certeza provado que fundamentado que ele consegue também preços melhores, não só nas passagens aéreas, como também na hospedagem, como também em todos os seus passeios.
7: Ah, ainda tem a Black Friday, que pode ser uma boa opção de compra, mas aí você vai ter que contar com um fator extra, a sorte.
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13: Vamos falar do tempo agora. No Paraná, um temporal com ventos de mais de 100 km por hora causou alagamentos, destruição e uma morte. Em Cascavel, a gente já acompanha a imagem no telão, o muro de uma casa desabou por causa da enxurrada. A gente vê aqui de outro ângulo o momento que a água avança em alta velocidade. A imagem não está acelerada não, viu? Foi rapidamente que essa água subiu e levou tudo que tinha pela frente nessa casa. Felizmente, ninguém ficou ferido. E outra cidade muito atingida foi a cidade de Toledo. A repórter Ellen Santos mostra pra gente o que aconteceu por lá.
16: Olha o hangar onde que veio parar na rodovia. O hangar inteirinho veio parar aqui na rodovia.
29: A cena é impactante. Estrutura de ferro, árvores e muitos postes caídos com a força do vento. O temporal que passou por Toledo durou poucos segundos, mas que foram suficientes para deixar um rastro de destruição. Na PR-182, parte da estrutura do aeroporto municipal foi arrancada e parou no meio da pista. Carros foram atingidos e aviões que estavam nos hangares foram danificados. A possibilidade é de que um tornado tenha causado os estragos.
18: Nós estávamos em sala de aula, tendo aula comum, normal. Olhei para a janela e vi o contorno de um tornado. E aí já evacuei a sala. E nessa que a gente evacuou a sala, no primeiro lance de escadas, o telhado já foi, a parede da sala de aula já foi levada. Se a gente esperasse 2 ou 5 segundos a mais, a gente morreria.
29: Na área rural, propriedades também sofreram os impactos. Produções inteiras de aves foram perdidas. Em Cascavel, alagamentos foram registrados em diversos pontos da cidade. Já em Umuarama, o vento intenso derrubou a estrutura de uma quadra de tênis. Os destroços atingiram 2 pessoas e uma delas morreu. Em Medianeira e São Miguel do Iguaçu, também houve muitos estragos. 28 cidades registraram danos pelo temporal no Paraná.
13: E a chuva também causou estragos em Minas Gerais. O temporal deixou várias regiões alagadas na cidade de Juiz de Fora. Em apenas 20 minutos, choveu quase o esperado para o mês inteiro. Ventos passaram de 70 km por hora e árvores foram derrubadas. E outubro começa amanhã com previsão de temporais acima da média em boa parte do Brasil. Os maiores volumes são esperados para o sul, sudeste e também parte do centro-oeste, toda essa área aqui em verde no nosso mapa. Isso porque a passagem de frentes frias e o aumento da umidade na atmosfera favorecem esse cenário. E onde chove mais, as temperaturas ficam mais baixas. No restante do país, Nordeste, Norte, aí, calor acima da média para o mês de outubro. Amanhã o Sudeste segue na rota dos temporais, alerta também para o Norte de Santa Catarina, Mato Grosso do Sul, Mato Grosso, Goiás e Amazonas. Na capital paulista, o temporal, o tempo vira e a temperatura cai. Chove a qualquer hora com máxima de 24 graus, nos próximos dias teremos mais chuva também. Vamos a outras capitais? Mapa bastante chuvoso hoje, olha, Curitiba máxima de 21, com pancadas bem fortes, Cuiabá também 32 de máxima, Fortaleza 30 e Porto Velho calor, mas também com pancadas de chuva 35.
29: Daqui a pouco, Cristiano Ronaldo abandona a seleção portuguesa e promete revelar motivo em breve. Rafinha é cortado por lesão e desfalca o Brasil no amistoso contra a Índia. É já já.
5: No comércio online, um prato cheio para as fraudes. Anúncios oferecendo embalagens, rótulos e canetas emagrecedoras vazias. Um material que facilita a falsificação de medicamentos.
19: As embalagens podem ser personalizadas. Dá para mudar quase tudo, da logomarca às cores da caixa. Os produtos têm espaço para caneta usada na aplicação do medicamento, para agulhas e até ampolas. Elas são vendidas no atacado. O pedido mínimo é de 100 unidades. Cada uma sai por menos de 10 reais. Os anúncios são do site Alibaba, gigante do comércio eletrônico chinês que entrega no Brasil.
20: As empresas chinesas são as principais anunciantes. Além das embalagens, basta uma pesquisa simples para encontrar canetas como essa à venda na página.
19: Elas se parecem muito com os produtos de marcas famosas comercializados de forma legal no país. Alguns modelos têm até dosador ajustável. Vender esse tipo de material não é crime, mas pode facilitar a falsificação de canetas emagrecedoras.
21: Essas embalagens estão sendo utilizadas por quadrilhas especializadas na confecção dessas canetas emagrecedoras e dessas ampolas falsificadas, para que elas sejam depois revendidas ao consumidor final, levando o consumidor a uma sensação de estar comprando um produto menos pior, quando na realidade é um produto altamente nocivo, que pode levar o consumidor a óbito.
19: Quem vende medicamento falsificado responde criminalmente. A fabricante das embalagens também pode ser responsabilizada.
22: Quando a empresa ela comercializa essa embalagem e ela personaliza com o logo de alguma empresa, ela precisa se certificar que o comprador, de fato, é essa empresa e é registrado para poder fazer isso. Representantes legais da empresa podem responder culposamente por esse crime e até dolosamente na modalidade dolo eventual, por terem assumido o risco dessa comercialização e desse eventual crime.
5: Bom, e a gente volta a falar sobre a tentativa de sequestro do avião, que é de Dubai para Tel Aviv. A Beatriz Ferretti está com a gente aqui, trazendo novas informações. Boa noite, Beatriz.
0: Oi, boa noite. O copiloto que esfaqueou o piloto dentro da cabine já prestou depoimento e disse que agiu sozinho, segundo a imprensa israelense. O comandante atacado é cidadão da Índia. Ele está internado na Arábia Saudita com situação de saúde estável. O agressor é de Omã. O Ministério dos Transportes de Israel abriu uma investigação conjunta com o Ministério da Defesa do país, focada em tentativa de atentado terrorista. A companhia aérea Fly Dubai disse que as razões do ataque permanecem desconhecidas e alertou contra especulações prematuras. Também suspendeu todos os voos de e para Israel até o fim das investigações. Hoje, o primeiro-ministro de Israel, Benjamin Netanyahu, recebeu um dos passageiros que conseguiram evitar a queda do avião, o chamando de grande herói. Ainda com a camisa ensanguentada, ele contou que agarrou o agressor com uma chave de braço e conseguiu puxar os controles do avião para trás para impedir que ele mergulhasse de nariz. Netanyahu disse que medidas de segurança contra pilotos serão reforçadas. Segundo o premier, a partir de agora, todos os pilotos que forem voar para Israel terão as identidades verificadas e passarão por controles de segurança. Volto com vocês.
13: Obrigada, Beatriz. Voltando aqui agora com as notícias do Brasil, o cunhado e operador financeiro de Daniel Vorcaro disse que o banqueiro guardou 20 bilhões de reais fora do país e que não conseguia pegar o dinheiro porque seria preso. Nos áudios encontrados pela Polícia Federal, Fabiano Zettel falou também que o ministro do Supremo, Alexandre de Moraes, é o melhor amigo de Vorcaro. Uma relação que ganhou ainda mais visibilidade com mensagens e essas fotos recuperadas do celular do dono do Master. Elas revelam que o banqueiro preparou um banquete para Moraes com caviar e outros luxos, como vinhos selecionados da própria adega.
3: Bem-vindos a um dos hotéis mais exclusivos do Brasil. O Six Senses Botanique fica no alto da Serra da Mantiqueira, em Campos do Jordão, no interior de São Paulo. Tem apenas 20 suítes, com diárias que ultrapassam 10 mil reais em alta temporada. Foi aqui que Daniel Vorcaro organizou um almoço VIP para Alexandre de Moraes no dia 30 de dezembro de 2023, com alguns mimos, vinhos franceses retirados especialmente das adegas de Vorcaro. O mais caro, o icônico Romane Conti Latache, pode chegar a mais de 70 mil reais a garrafa. Na mesa, trufas brancas, que custam mais de 20 mil reais o quilo, além de vieiras, foie gras e uma lata de caviar beluga para cada convidado. No diálogo recuperado pela PF, Vorcaro chegou a reclamar com o chefe José Maria Meira. Essas latas de caviar já na mesa não tá deixando muito pomposo, não. Quero almoço espetacular, mas sem forçar a barra de aparecer. O banqueiro não participou do evento, mas organizou cada detalhe. A mensagem ao chefe deixou claro o motivo. Dia 30, almoço, Campos. Meu convidado mais importante até hoje. 9 convidados e 4 seguranças. Mando pegar e levar. Vorcaro também deu uma instrução ao chefe. Outra coisa, evitar falar nome até o meu, para não constranger o convidado principal. Só se ele perguntar algo de mim, aí pode falar normalmente. Mas caso contrário, deixa o momento ser algo como se fosse dele perante os demais convidados. Assim, evita constrangê-lo. No final do almoço, a foto de um sorridente Moraes com o chefe. Um mês depois do evento, em janeiro de 2024, foi assinado o contrato de 131 milhões de reais entre o Master e o escritório Barsi de Moraes, da mulher do ministro do STF. A assessoria de Alexandre de Moraes foi procurada, mas não se manifestou. Novos áudios divulgados hoje mostram detalhes, de acordo com a investigação, da proximidade entre Moraes e Vorcaro. Nas gravações divulgadas pela revista Piauí, o cunhado do banqueiro, Fabiano Zettel, afirma que a relação com o Moraes era de amizade.
4: É meu melhor amigo, Daniel. Tô contando com ele. Melhor amigo, se janta junto, sai junto.
3: Investigadores dizem que Zettel era o principal operador de Vorcaro. Controlava pagamentos e as finanças. Ele ressalta, o banqueiro tem bilhões de reais no exterior.
4: Tô 20 bi no exterior. E não consegue ir lá, não consegue gastar, não consegue pegar, porque se pegar, até preso de novo. Então não adianta nada juntar dinheiro fora. Se ferra do mesmo jeito. Eu acho que ele é meio inconsequente. Para umas coisas ele é inteligente, para outras ele é burro. Ele é emocionalmente burro.
3: Zettel foi preso em março na Operação Compliance Zero. De acordo com a Polícia Federal, ele também fazia parte de um grupo chamado A Turma, uma espécie de milícia privada do banqueiro, para investigar e pressionar adversários. Hoje, Vorcaro prestou depoimento sobre A Turma, por videoconferência direto da Papudinha, onde está preso. Ele alegou à PF que as mensagens de intimidação eram meros desabafos e afirmou que não houve vítimas.
5: Você vê que a assessoria do ministro Alexandre Moraes foi procurada, mas ele não falou nada, né? Agora, como explicar também um almoço que custa o equivalente a 6 meses de salário do ministro ou um contrato assinado com o escritório da mulher dele que rende o equivalente a 237 anos de salário do ministro? Mudar de assunto. O Tribunal Superior Eleitoral está julgando se retira ou se mantém posts em redes sociais que associam Flávio Bolsonaro a uma fake news sobre Nossa Senhora Aparecida. São 7 votos no total. O placar até agora está em 3-2 para retirar as postagens. A votação deve acabar ainda hoje.
10: André Mendonça nem esperou a abertura oficial da votação no plenário virtual para registrar o voto. Meia hora antes, o vice-presidente do TSE confirmou a decisão dele da semana passada de remover as publicações que remetiam a uma notícia falsa. Elas associavam Flávio Bolsonaro a um projeto para tirar o título de padroeira do Brasil de Nossa Senhora Aparecida. Mendonça disse que a fé não estava em julgamento, e sim a circulação de uma afirmação falsa às vésperas da eleição. As publicações sobre a padroeira do Brasil provocaram uma nova batalha de decisões individuais dos ministros do Supremo, uma anulando a outra. Na sexta, Mendonça mandou tirar as publicações do ar. No domingo, Flávio Dino derrubou a decisão e liberou as postagens. O ministro alegou que a medida era necessária para proteger a liberdade de expressão. Na segunda, Fux anulou a decisão de Dino e mandou tirar de novo as publicações das redes sociais. Ontem à noite, o presidente do TSE, Cássio Nunes Marques, marcou o julgamento no plenário virtual do tribunal. O presidente do STF, Edson Fachin, queria julgar o caso nesta quarta no plenário do Supremo, mas acabou vencido. A saída encontrada junto com Nunes Marques foi debater a situação no plenário virtual do TSE, um movimento para esfriar o clima tenso entre os ministros. André Mendonça também determinou hoje que a rede social X remova em até 24 horas 4 publicações com uma capa falsa da revista Veja, que usava a foto da primeira-dama Janja Lula da Silva. A montagem simulava uma matéria jornalística e atribuía falsamente a Lula o apoio a um projeto de lei para retirar Nossa Senhora Aparecida do posto de padroeira do Brasil.
13: Uma nova pesquisa eleitoral aponta empate técnico entre Lula e Bolsonaro. Vamos ver.
11: O presidente Lula lidera o primeiro turno do levantamento Meio Ideia com 39,4%. Flávio Bolsonaro tem 38,4%. Empate técnico dentro da margem de erro de 2,2 pontos percentuais. Na sequência aparecem Augusto Cury com 6,7% e Renan Santos com 4,5%, seguidos de Ronaldo Caiado com 4,4% e Romeu Zema com 3,5%. Os demais candidatos não atingiram 1% das intenções de voto. Em um eventual segundo turno, outro empate técnico. Lula tem 48,5% e Flávio Bolsonaro tem 48%. Na disputa com Augusto Cury, Lula aparece com 48% e Cury com 44%. Contra Ronaldo Caiado, o presidente Lula tem 48,5% e Caiado 44,6%. No último cenário pesquisado, Lula está com 48% e Renan Santos com 41,3%. A pesquisa completa está disponível no portal band.com.br.
5: Flávio Bolsonaro tenta atrair apoio de adversários e de eleitores indecisos em busca do voto útil.
12: O dia foi de reuniões internas no QG de campanha em Brasília.
1: Na reta final, Flávio Bolsonaro aposta no chamado voto útil, na expectativa de vencer a disputa no primeiro turno. Ele conversou por telefone com Romeu Zema, candidato do Novo. Flávio tentou convencer o ex-governador mineiro a desistir da candidatura e apoiá-lo publicamente. A conversa foi amistosa, mas Zema não deu sinal positivo. Pelo menos por enquanto, ele diz que vai até o final. A campanha prioriza uma comunicação direta aos indecisos. Na propaganda eleitoral, Flávio passou a apelar aos eleitores que se identificam com o centro e a direita para vencer Lula.
12: Você pode não concordar com tudo que eu falo. Pode ter alguma desconfiança sobre o que eu vou fazer no meu governo. Mas do lado de lá, você sabe, você tem 100% de certeza que vai dar errado. Já deu errado.
1: O roteiro nos últimos dias de campanha inclui ainda Minas Gerais na sexta. No sábado, ele deve encerrar a campanha de rua com uma moto carreata em São Paulo. O candidato deve passar a noite já no Rio, onde vota no domingo pela manhã. A apuração, ele deve acompanhar de Brasília.
13: Por causa do mau tempo, o presidente Lula teve que cancelar o comício que faria em Juiz de Fora agora à noite.
14: Antes de seguir para Minas, Lula deu entrevista para um grupo de criadores de conteúdo em Brasília. No menu, temas de campanha, como o fim da jornada de trabalho 6x1 e a proibição das bets. Lula defendeu uma reforma política depois das eleições e questionou o volume de recursos controlados por parlamentares por meio de emendas.
17: Eu, que fui defensor do fundo partidário e do fundo eleitoral, hoje sou taxativamente contra. Acho que levou os partidos políticos a uma coisa chamada promiscuidade.
14: No fim da entrevista, Lula ganhou de um dos entrevistadores uma imagem de Nossa Senhora Aparecida, que se tornou o centro de uma polêmica com o adversário Flávio Bolsonaro. À tarde, Lula cancelou um ato de campanha que faria em Juiz de Fora, na Zona da Mata Mineira. O candidato até desembarcou na cidade, mas por causa do mau tempo, o helicóptero que o levaria não tinha condições de decolar. O candidato do PT voou para Brasília agora à noite. Lula deve voltar a Minas Gerais na sexta, com comício aqui em Belo Horizonte. O estado é estratégico para a campanha petista. Nas últimas 6 disputas com o segundo turno, quem ganhou em Minas virou presidente.
5: Vamos ver agora como foi o dia dos outros candidatos à presidência.
29: Augusto Cury passou o dia em São Paulo, onde foi entrevistado no podcast Inteligência Limitada. Cury, que é psiquiatra, falou principalmente sobre o funcionamento da mente humana e o gerenciamento de emoções. Na saída, abordou as propostas para reduzir a dívida do país.
23: Se o governo for menos gastador, menos irresponsável fiscalmente, nós vamos, em um ano, ter uma taxa Selic em 7% a 8% e cada 1% que nós temos a menos na Selic, nós pagamos 100 bilhões de reais a menos para rolar a dívida federal.
29: O candidato do PSD, Ronaldo Caiado, fez campanha em 4 cidades de Goiás, estado em que foi governador. O candidato disse que cidades históricas do país sofrem problemas de infraestrutura e prometeu investir na conservação desses locais.
24: Eu penso exatamente resgatar a história como nós resgatamos no estado de Goiás. Todos os sítios aqui, principalmente na nossa antiga capital, foram resgatados por nós. Principalmente aquela trajetória e a importância das igrejas que escreveram grande parte aqui da nossa história.
29: Renan Santos, do Missão, participou de atos de campanha em Duque de Caxias e Petrópolis, no Rio de Janeiro, e em Juiz de Fora, em Minas Gerais.
13: Mensagens de celular mostram que Fábio Luiz Lula da Silva, ou Lulinha, contou com a ajuda da Embaixada Brasileira em Madrid durante a mudança para a Espanha. Ao vivo, Caian Messina está com a gente e tem os detalhes. Boa noite, Caian.
25: Boa noite, Adriana. Boa noite a todos. As conversas foram encontradas pela Polícia Federal no celular de Roberta Luxing, que também se mudaria para a Espanha. A lobista conversou diretamente com o então embaixador brasileiro em Madrid, Orlando Leite Ribeiro, em janeiro do ano passado, sobre escolas e os melhores bairros para morar na capital espanhola. Vamos ouvir um trecho.
26: Com relação aos colégios, indiquem quais vocês gostam e aí a gente arruma uma maneira de fazer aqui uma agenda para vocês e vai uma funcionária da embaixada acompanhando caso vocês queiram.
25: E Pois é, as mensagens também citaram auxílio na compra de móveis e transporte por um motorista da embaixada. O Itamaraty nega que veículos tenham sido colocados à disposição e diz que uma funcionária apenas ajudou na escolha de instituições de ensino. Luxinger acabou não se mudando para a Europa, ao contrário de Lulinha e da família, que seguem na Espanha desde o ano passado. Ele é alvo de 3 inquéritos da PF por suposto tráfico de influência e ela responde a processo sob a acusação de usar a amizade com Lulinha para fechar contratos de empresas privadas com o governo federal. A defesa de Lulinha tem lamentado o que chama de vazamentos seletivos e diz que ele está à disposição da justiça. Os advogados da lobista afirmam que ela não cometeu irregularidades. Voltamos a São Paulo.
11: Daqui a pouco, cidade do interior de São Paulo suspende aulas depois que dezenas de alunos e professores apresentaram coceira e manchas vermelhas na pele. Após mais de 20 anos de missão militar, Estados Unidos concluem retirada de tropas do Iraque. Os detalhes, já já.
5: Hora do futebol aqui no Jornal da Band, a Lívia, né? Pomoceno já está com a gente. Boa noite, Lívia.
2: Boa noite,
5: Renan. Vem cá, quando a seleção parece que vai dar uma arrumadinha, um jeitinho, aí vem um problema, né?
2: Não está fácil, a sequência está complicada. Uma ótima noite para vocês, uma ótima noite para você que está em casa. Pois é, gente, agora foi o atacante Rafinha que acabou liberado hoje pela CBF. Ele vai voltar para o Barcelona para tratar uma lesão na coxa direita. É um edema. A decisão de liberar é mais por precaução para evitar maiores riscos. Lembrando que na temporada passada, o Rafinha conviveu com lesões na coxa e acabou ficando fora da Copa. A seleção faz o amistoso contra a Índia no próximo sábado. Crise na seleção de Portugal, no futebol português, e o pivô é ele, CR7. Descontente com a reserva no time, o craque que estava no estádio em Copenhague, na Dinamarca, abandonou o treino. Foi logo depois da entrevista do técnico Jorge Jesus, que justificou a decisão de deixar o jogador na reserva quando bem entender, como fez no jogo anterior contra a Noruega. Vamos ouvir.
6: Precisa de ter 30 minutos, vai jogar. Se não precisar, não vai jogar. Eu, como vi o jogo à minha maneira, não entrou. Porque não é o Cristiano, nem nunca vai haver nenhum jogador que vai me dar as minhas ideias como treinador. Nunca!
2: O atacante Cristiano Ronaldo se pronunciou sobre a sua saída da concentração da seleção de Portugal. O craque afirmou que tomou a decisão a deixar a seleção após a coletiva de Jorge Jesus e afirmou que, a seu tempo, revelará aos portugueses as razões que motivaram sua decisão. Vamos aguardar, porque a gente está falando de uma lenda e um técnico com muita personalidade.
7: Treta, bem polêmica,
2: vai,
7: né?
2: Vai bem polêmica.
5: Treta pesada.
2: É pesada. Briga de cachorro grande no bom português.
7: Obrigada.
2: Até amanhã. Obrigado. Boa amanhã. Noite.
5: Uma fábrica inaugurada no Rio Grande do Sul pode diminuir a dependência do Brasil da importação de matéria-prima chinesa para a produção de calçados.
8: Essas pequenas bolinhas são de TPU, o poliuretano termoplástico. Quando expandidas, ganham volume e ficam muito mais leves. Nos calçados, formam a camada do solado, que ajuda no amortecimento e no conforto. Uma tecnologia que antes precisava ser importada, mas agora começa a ser produzida no Brasil. Segundo a empresa, esta fábrica, em Campo Bom, no Rio Grande do Sul, é a primeira da América Latina dedicada ao material. O investimento foi de 20 milhões de reais. A capacidade inicial é para produzir matéria-prima suficiente para cerca de 1,5 milhão de pares por mês, mas há possibilidade de aumentar conforme a demanda. Com a fabricação no Brasil, a expectativa é reduzir a dependência de fornecedores estrangeiros.
9: O resultado disso é maior competitividade, maior atratividade para o calçado nacional, que hoje sofre muito com a entrada de calçados importados. Com maior tecnologia, com maior entrega, maior resultado, com certeza a gente vai ajudar os nossos clientes a expandir seus mercados também.
8: Segundo a Sintecal, associação que representa os fabricantes de componentes para calçados, hoje só a China responde por 83% das importações brasileiras do setor.
15: Diminuindo a dependência, né, do fornecimento de matéria-prima chinesa, auxilia o setor como um todo em diferentes frentes.
0: Agora veja essa imagem. Uma disputa por pontos de embarque terminou em briga generalizada entre taxistas no aeroporto do Galeão, no Rio de Janeiro. A briga começou depois que os taxistas credenciados pela prefeitura foram realocados e ficaram muito perto dos taxistas ligados a cooperativas. E o resultado é essa baixaria aí. Confusão, soco, chutes. Todos deviam ser descredenciados, né? A equipe de segurança do aeroporto foi chamada e apartou a briga.
5: Um surto de problema de pele suspendeu as aulas na rede municipal de uma cidade do interior paulista.
4: A medida começou hoje em Brodowski, no interior de São Paulo. Por enquanto, a suspensão vale até a próxima segunda-feira em toda a rede municipal. A decisão foi tomada após alunos e professores apresentarem coceira e manchas vermelhas na pele. Os primeiros casos suspeitos apareceram em uma escola e duas creches municipais. Até o momento, 76 pessoas com sintomas, entre crianças e funcionários, passaram por triagem e avaliação médica. Amostras foram enviadas ao Instituto Adolfo Lutz, em São Paulo, e ainda não há prazo para os resultados. A Vigilância Sanitária trabalha com duas hipóteses. Uma doença viral ou escabiose, a conhecida sarna humana.
16: Doença exantemática, que é mais inespecífica. Alguns levantaram hipótese de escabiose também. Majoritariamente são essas duas.
4: Enquanto a causa não é identificada, a recomendação é procurar uma unidade de saúde ao perceber alterações na pele. A prefeitura afirma que não há risco para a população e garantiu a abertura normal das escolas no domingo de eleição.
0: Comemoração no Iraque. A data de hoje marca o fim da ocupação de soldados dos Estados Unidos no país árabe, que durou mais de 20 anos. Milhares de pessoas foram às ruas da capital, Bagdá, festejar o fim da presença de tropas americanas. Agora, cabe ao governo local lidar com uma série de tensões no país. Não são poucas, viu? Entre elas, o desarmamento de milícias ligadas ao Irã e a constante ameaça do avanço do Estado Islâmico. A gente acompanha agora na reportagem do Eduardo Barão.
18: A quarta-feira foi tão simbólica para o Iraque que o governo decretou o feriado. Nas ruas, guardas fortemente armados e viaturas blindadas tentavam mostrar ao mundo que os iraquianos são capazes de cuidar da própria segurança. A festa tem um motivo. Os Estados Unidos retiraram da base de Erbil os últimos soldados e todo o aparato militar que estavam lá. A partida marcou o fim da ocupação americana. Tudo começou em março de 2003.
19: Saddam Hussein and his sons must leave Iraq.
18: O então presidente George W. Bush autorizou a operação militar para tirar do poder o ditador Saddam Hussein. O governo americano acusava o Iraque de ter armas de destruição em massa. A derrubada da estátua de Saddam marcou o fim do regime. O ditador foi capturado no fim de 2003 e executado em 2006. Só que as armas citadas pelo Pentágono nunca foram encontradas. O vácuo de poder virou um banho de sangue e o Iraque viveu uma guerra civil. Em 2007, os Estados Unidos chegaram a ter mais de 170 mil soldados no país. Em 2011, no governo Obama, o Pentágono chegou a retirar as tropas do Iraque. Mas em 2014, no segundo mandato de Obama, um novo contingente foi deslocado. Era uma aliança internacional para ajudar o Iraque na luta contra o Estado Islâmico. A remoção das tropas faz parte de um acordo entre americanos e iraquianos firmado em 2024, no governo Biden. Restam apenas a embaixada em Bagdá e um grande consulado em Erbil. O primeiro-ministro iraquiano, Ali al-Zayed, celebrou a soberania do país, mas o terreno é instável. Al-Zayed está no cargo há 4 meses e o presidente Nizar Amid tomou posse em abril. Quem também comemora esse movimento é o Irã, que há tempo se aproveita da instabilidade do país vizinho para armar milícias aliadas. O governo iraquiano prometeu o desarmamento desses grupos assim que os americanos voltassem para casa. Por enquanto, isso ainda não aconteceu.
5: O risco de uma guerra com a Rússia e a disputa comercial com a China acenderam o alerta na Europa. O governo britânico já admite até reverter o Brexit.
1: O novo alerta russo foi: podemos confiscar a operação de mais empresas estrangeiras. O aviso veio depois de Vladimir Putin decidir tomar o controle das filiais de três gigantes europeias no país. A suíça Nestlé, donas de marcas de chocolates e cafés. A francesa Auchan, uma das maiores redes de supermercados da Europa. E a atacadista alemã Metro, que abastece restaurantes e hotéis pelo mundo. A retaliação acontece porque, segundo Moscou, são empresas de países hostis, que adotaram sanções por causa da guerra na Ucrânia. A pressão sobre o velho continente também vem de mais longe, da China. Alemanha e França querem endurecer as barreiras contra produtos chineses que chegam à Europa baratos, com forte apoio do governo de Pequim, prejudicando assim empresas locais. A China promete uma resposta forte se novas barreiras forem impostas. Pressionada pela Rússia na segurança e pela China na economia, a Europa tenta ganhar força como bloco. E é justamente nesse cenário que o Reino Unido estuda formas de se reaproximar à União Europeia. O primeiro-ministro britânico disse nesta quarta que o Brexit fez mais mal do que bem. Andy Burnham afirmou que o Reino Unido deve analisar todas as opções e admitiu começar eliminando tarifas até uma possível reintegração total à União Europeia. O Reino Unido saiu do bloco para ganhar autonomia. Agora discute se ficou mais.

7h16, você pode participar com a gente aqui na Band News FM Belo Horizonte. Basta mandar um WhatsApp para o 31 992138343. Repetindo, é o 31 992138343. Mas como é sempre, bom lembrar, só vale mensagem de áudio ou

0: Unidos tem a execução suspensa uma hora antes da injeção letal. Todos os detalhes para você daqui a pouquinho aqui no Jornal da Band.
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3: Pelos próximos 4 minutos, você fica com as notícias da sua cidade e região.
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1: 11 do Supremo Tribunal Federal.
2: O secretário do...
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4: Uma mulher de 73 anos, atacada por dois cães da raça Rottweiler, está internada em estado grave no interior de São Paulo.
5: A senhora caminhava pela rua na cidade de Amparo, quando os dois cachorros avançaram na direção dela. Eles começam a pular. A idosa tenta escapar, mas é derrubada e arrastada. Ela tenta se levantar, mas os cães continuam atacando. A mulher foi socorrida pelo SAMU. De acordo com o boletim médico, Márcia Alves, de 73 anos, teve lesões graves em várias partes do corpo. Ela perdeu partes das orelhas e corre risco de perder o braço direito. Enquanto a mulher segue internada aqui no Hospital de Clínicas da Unicamp, a Polícia Civil investiga o caso. A dona disse que fechou o portão quando saiu de casa. A suspeita é que os cães, que pesam mais de 50 quilos, tenham conseguido empurrá-lo. Se for confirmado que o ataque aconteceu por negligência da dona, ela pode responder criminalmente.
6: Eles são responsáveis, né, pela guarda e ter responsabilidade por esses cães. Sabe que esse cão é agressivo, então ele tem que tomar todos os cuidados.
7: Uma hora antes da injeção letal, foi suspensa nos Estados Unidos a execução de uma mulher que está há 20 anos no corredor da morte. Krista Pike seria executada hoje cedo. A ordem da suspensão foi de um tribunal do estado do Tennessee. A Corte de Apelações ordenou a revisão do processo para avaliar se alegações de abuso sexual sofrido na infância foram consideradas na aplicação da sentença. Ela hoje tem 50 anos e foi condenada pela morte de uma jovem de 19 anos. Segundo a acusação, ela traiu a vítima para uma área de mata, pois suspeitava que ela tentava ficar com seu namorado, que tinha 17 anos, e confessou participação no crime e pegou prisão perpétua. Krista Pike não nega o assassinato, mas a defesa alega que o histórico de abusos na infância deveriam ter sido considerados no julgamento. Ela seria a primeira mulher a ser executada no Tennessee em 200 anos.
4: Vamos para a economia agora. A dívida do setor público aumentou em agosto e alcançou o maior patamar desde março de 2021. Assunto para Juliana Rosa. Reduzir essa dívida, Ju, é o grande desafio e não é de hoje, né? Já tem uma década.
8: É, exatamente. Boa noite. Adriana, boa noite para você, para o INEG, boa noite para você. É preciso frear o crescimento da dívida pública. Juntando o governo federal, estados, municípios e empresas estatais, a dívida aumentou em agosto para 82,9% do PIB, o tamanho da economia. Esse é o maior nível desde março de 2021. E esse é um problema crônico. Você vê, o país gasta mais do que arrecada há mais de 10 anos, só que o nível está muito alto, muito acima da média dos países emergentes, que é em torno de 60%. E é uma dívida muito cara. Muito se fala, por exemplo, que o Japão tem uma dívida de 200%, mas o juro no Japão é de 1%. Por ano, a nossa dívida custa 3 vezes mais do que a dívida do Japão. Quanto mais um país se endivida, mais se cobra juros para financiar a dívida e toda a sociedade paga por isso. As previsões estão apontando que esse ano as contas vão fechar com déficit de 52 bilhões de reais. Só que é permitido descontar 67 bilhões em gastos da meta das contas. Isso gera um saldo positivo em torno de 15 bilhões, o que não impede que a dívida continue crescendo do patamar atual. Ou seja, é preciso ter uma meta que contabilize todos os gastos e é preciso também cortar gastos. Aí os juros vão cair e a gente vai gostar bastante.
4: E a Ju está todos os dias aqui, gente, trazendo para a gente aí, transformando o economês numa linguagem que a gente consegue entender. E a Ju, a gente tem que registrar aqui, que é finalista, semifinalista, né, do Prêmio Jabuti, de galinha a gavião. Não é isso?
8: Isso. Obrigada pela propaganda, pelo espaço. Estou muito feliz.
4: Parabéns.
8: De ser semifinalista de um prêmio tão importante como o Prêmio Jabuti.
4: E eu não falei o nome do livro completo, né? Fala pra gente.
8: De Galinha a Gavião, Como Impulsionar o Voo da Economia Brasileira.
4: É, vale a pena ler, porque é uma linguagem que todo mundo entende.
8: Muito obrigada.
4: Obrigada,
7: parabéns.
4: Ju.
8: Obrigada.
4: A seguir, polícia tenta prender criminosos que mataram um guarda municipal durante assalto perto de São Paulo.
7: Nos Estados Unidos, um resgate difícil. Homem é retirado de carro no meio de uma enchente por um helicóptero. Daqui a pouco aqui no seu Jornal da Band.
4: Até já.
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0: 8 horas e 27 minutos, você fica em instantes com o último bloco do Jornal da Band, transmissão simultânea aqui na Band News FM, apresentação de Eduardo Oneg e Adriana Araújo.
1: O Jornal da Band está de volta. Um guarda civil foi morto por criminosos na Grande São Paulo. O GCM, de 55 anos, estava de folga quando foi abordado por 3 homens em motos. Aconteceu em Diadema. Ele é cercado, tenta fugir, mas os bandidos atiram. O guarda foi socorrido e, infelizmente, não resistiu. Os criminosos fugiram, levando a arma do policial. A polícia trata o caso como latrocínio e diz que o mesmo bando tinha feito um assalto minutos antes.
2: No Rio de Janeiro, a Polícia Federal recuperou 14 obras de artes do Peru, entre elas uma pintura de Jesus Cristo, considerada patrimônio cultural do país, trazida ao Brasil ilegalmente. Buscas foram feitas num antiquário. A denúncia partiu da Polícia Nacional do Peru, que identificou as obras sendo vendidas numa plataforma internacional. Ninguém foi preso.
1: Resgate dramático no meio de uma enchente nos Estados Unidos. Um socorrista desce de um helicóptero para salvar o homem que estava preso num carro. A correnteza era forte. A vítima foi içada e levada para um lugar seguro. O resgate aconteceu no estado do Arizona, que nos últimos dias registrou uma série de inundações e deslizamentos de terra.
2: Obrigada pela sua companhia. Outras notícias logo mais no Jornal da Noite e o Jornal da Band está de volta amanhã.
1: Você fica agora com a propaganda eleitoral obrigatória e em seguida a novela Guerra das Rosas. Boa noite e amanhã tem mais.
2: Tchau, tchau. Até amanhã.
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7: 25 anos em sala de aula e a necessidade de mais tempo com a família, mas ainda assim garantiu o sustento de casa. A convidada dessa semana do Tem Negócio encontrou nas festas uma forma de investir e abrir um negócio quando deixou um dos turnos na Rede Municipal de Educação de São Paulo. Dani Lourenço conta como chegou ao modelo de negócio que permite a ela hoje pagar as contas.
8: Eu não tinha um real, mas eu resolvi participar de reuniões de franquia. Eu estava quase fechando uma na área da educação, pequenininha, que cabia no orçamento ali, né? Tava já na negociação final, quando uma amiga que eu chamei para ser a minha sócia, que fez essa leitura, né? Falou, você tem certeza? É, a gente ama festa, você ama festa. O porquê não a gente ir para essa área? E aí, acendeu a luz e falei, é isso.
7: O novo episódio do Tem Negócio já está disponível no YouTube e nas plataformas de áudio. Venha ouvir a história completa para você também tirar do papel o seu projeto.
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14: Eu sou o Sérgio Weib e está começando agora o Minuto do Empreendedor, apresentado pelo BTG Pactual Empresas, que tem entre os seus propósitos ajudar os jovens empresários e empreendedores a alcançarem o sucesso. Na minha companhia, Priscila Lahan, que é a CEO da Microsoft Brasil. Priscila, na sua opinião, de que forma que os jovens empresários e empreendedores devem agir na busca do sucesso?
15: Muito bem, eu acho que a primeira coisa é adaptabilidade. A gente vive num mundo em constante mudança, aprender e desaprender coisas e, por último, foco no pensamento crítico, porque a inteligência artificial vai fazer muitas coisas por nós.
14: Priscila Lahan, CEO da Microsoft Brasil, aqui no Minuto do Empreendedor, apresentado pelo BTG Pactual Empresas.
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0: Estamos começando a coluna Giro Business. O tema da semana é o setor imobiliário. Na minha companhia, presidente do conselho da Vitacom e CEO da House, Alexandre Frankel. Alexandre, falando um pouco de bastidores, para poder levar para as pessoas mais conhecimento, informações curiosas e importantes, quando uma incorporadora busca um terreno e busca desenvolver um produto imobiliário, quais são os fatores que influenciam para que, por fim, ela consiga gerar mais valor ao projeto, ao negócio e, principalmente, aos investidores e moradores? Seja no entorno, seja no serviço, seja na tecnologia, por fim, quais são esses valores?
1: Sérgio, hoje o que as pessoas mais buscam é mobilidade. Então, as pessoas querem tempo, elas querem chegar rápido onde elas precisam. E tem um outro fator que é importantíssimo, que nós chamamos de uma walkable city, que é uma cidade em que as pessoas podem caminhar, em que elas têm tudo o que elas precisam a menos de 15 minutos de distância. Então, isso faz uma enorme diferença na hora de decidir o mercado imobiliário. Outro ponto fundamental, quando a gente fala de imóveis para investimento, é a demanda por aquele tipo de imóvel. Então, se você vai alugar um apartamento ou mesmo revender, a demanda daquele lugar é muito importante. Então, por exemplo, uma arena de shows gera muita demanda de curta permanência, uma faculdade são períodos de um ano e outros equipamentos, como por exemplo um hospital, podem gerar uma grande demanda. E isso faz toda a diferença quando focam um imóvel para investimento.
0: Alexandre, você mencionou longa permanência, né? Um conceito, uma modalidade de moradia. Isso vem crescendo no Brasil?
1: Muito, a longa e a curta permanência vem crescendo. Um terço já dos imóveis em grandes cidades já é locado.
0: Perfeito. E assim a gente consegue exemplificar e trazer um pouco dos bastidores do setor imobiliário na companhia de Alexandre Frankel, que é o presidente do conselho da Vitacom e o CEO da House. Meu entrevistado durante toda a semana.
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0: Para todo o Brasil, mais uma edição de O É da Coisa. Se a coisa parece confusa, atrapalhada, vem pra cá que a gente se confunde e atrapalha. 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
0: TV. Isso, é isso aí. Pronto. Tá bom. Tá bom? Boa noite, Vale Bem. Boa noite, Isa.
2: Boa noite.
0: Medo. Medo. Arnaldo Antunes, Tony Bellotto, Marcelo Frommer, de 1989, do Black Bloom, que é meu disco predileto dos Titãs. Eu preciso perder o medo. Medo da vida, medo da música, medo... Precisa perder o medo de mim! Né? É pra que ter medo? Imagina, cheirosinho. Muito bem. Né?
1: Sim.
0: Depois vocês procurem Congresso Internacional do Medo, do Carlos Drummond de Andrade. Viu? Logo depois da Segunda Guerra, né? É preciso perder o medo e pensar sem medo. Eu começo com uma coisa assim que tem lá a sua graça, Vale Bem. Assim, é preciso perder o medo da gramática. É preciso perder o medo da gramática. É preciso perder o medo da ortografia. Mas tem gente que não tem medo, não. Né? Tem medo nem do ridículo. Eu já disse que uma das tarefas mais árduas que eu tive na minha vida profissional foi ler a sentença do Sérgio Moro que condenou o Lula. Porque já que eu estava procurando provas, né, e as provas não estão lá, vai bem, eu tive de fazer, ler tudo, né? Falei, vai que a prova apareça. E não apareceu. Não tem prova. Né? E foi um sofrimento, porque é muito parecido com língua portuguesa, o que ele escreve sem ser. Né? E agora, no debate promovido pela Globo, né, o Sérgio Moro, mais uma vez, foi destemido. Só para a gente ilustrar sobre... Moro, perca o medo da leitura. Teve um momento notável. Vai, solta.
3: A possibilidade, por exemplo, de uma mulher, uma cônjuge...
0: Não é esse. A hora que tiver na ordem certa, vocês me falam. Ok? Não é esse. Lula não vai a debate da Globo, dará entrevista no Flow. Vamos lá.
1: O presidente Lula marcou para amanhã à noite uma entrevista no Flow Podcast no mesmo horário do debate presidencial realizado pela Globo, ao qual o chefe do Planalto não comparecerá. Lula já informou sua ausência para a emissora, enquanto o Flow confirmou a presença do presidente no podcast às 8h45 da noite desta quinta. Segundo a Folha, aliados de Lula afirmam que a estratégia é evitar exposições desgastantes à imagem do presidente. Também há avaliação de que com a ausência dele, o mais provável é que as artilharias se voltem contra Flávio Bolsonaro, tendo ele que dar explicações. Segundo a Globo, além de Flávio Bolsonaro, estão confirmados Ronaldo Caiado, candidato do PSD, Augusto Cury, do Avante, e Romeu Zema, do Novo.
0: Bom, vamos lá. Eu não sou conselheiro de ninguém. Nem dou conselho. Já disse, não dou conselho para gente mais rica ou mais poderosa do que eu, e já expliquei as razões, não é, minha querida Isa?
2: Sim.
0: A pessoa vai falar assim, se eu seguir os seus conselhos, serei tão pobre como você? Você imagina, meu carão, o que eu falo pro rico? Ou o que eu falo pro mais poderoso? Ah, se eu seguir seu conselho, eu serei tão sem poder como você? Fica chato para mim. O máximo que eu dou é opinião. Né? Faço análise. Evidentemente, do modo como as coisas estão compostas e como elas caminharam, há uma frente de extrema-direita com pouquíssimas divergências entre si em questões fundamentais. Porque qual é a divergência fundamental que existe entre Flávio, Caiado,

0: Cury e Zema no que diz respeito à anistia para golpista, no que diz respeito ao papel do Estado na economia, no que diz respeito a eventuais qualidades do governo Lula, no que diz respeito. Não existe nenhum. Vai ser uma frente que vai promover um massacre em presença. Sem muita chance para responder, porque a gente sabe que. O que o Lula vai fazer, problema dele. O que eu faria no lugar dele, aí é um problema meu. Eu também não iria. Não nessas circunstâncias. Quem iria? Vamos ser francos? Não, ah, não, é que eu prezo muito o debate. Quem iria? Quem iria? Se não veio o debate da Band, por que vai agora? Se não veio o debate da Band quando estava na frente, e bem na frente, por que iria agora? Ah, porque aí tem a chance de eventualmente desempatar. Desempata ou vai ser uma porradaria? Eu não iria. Ah, não, é que eu acho que o político tem o dever. Não, ninguém tem o dever de nada nessa coisa. Tem gente aí defendendo, inclusive, presença obrigatória em debate. Nossa, esses amantes da liberdade às vezes são tomados de uns surtos assim, fenomenais, né? De libertarismo. Ah, obrigado aí. Eu nem ia. Agora, quem disse? Ah, não, eu iria, porque assim, eu acho que o político tem que ir para o sacrifício. Bom, não sei em que página do Maquiavel alguém eventualmente pegou isso, aprendeu isso. Eu pego só por manual de política, não é um manual, mas o texto de política, digamos, mais cru no sentido do que é o exercício do poder, né? Não está lá. Mas, vai bem, como eu brinco sempre, a pessoa pode falar assim: ai, não, o príncipe é muito complicado, né? Não encontrei nenhuma tradução que eu consiga entender. Tem algumas boas. Tá bom, lê o Pequeno Príncipe. O reizinho lá diz que esse papo de se jogar ao mar não é uma boa ideia. Tem desgaste, não? E tem. Ah, isso que alguns antevêm, ah, e agora o Zema, o Caiado e o Cury vão se voltar contra o Flávio. Não vão. Imagina. Não vão. Continuará a ser uma frente única. E é por isso que eles têm um desempenho tão bizonho nas redes. Até o Cury, que uma hora ali ensaiou alguma coisa, já caiu. Por que não? Que é o quê? Os titãs cantariam para eles: é preciso perder o medo do Flávio! Mas eles têm. Haveria uma chance de debate, mesmo sem o Lula, e eventualmente com ele, mas com ele não haveria essa possibilidade, dar uma esquentada. Porque aí se trata de divergência mesmo, que existe no campo da direita. O único que tem, eu não estou elogiando as posições, eu estou apenas sendo factual. O único que tem divergência, que é de direita e tem divergência no campo da direita, é o Renan Santos com o Flávio. Mas parece que o Renan Santos até agora não foi convidado. Vamos lá.
1: Candidato à presidência Renan Santos e o seu partido Missão acionaram hoje o Tribunal Superior Eleitoral, TSE, para garantir a participação do presidenciável no debate da Globo de amanhã. A ação foi distribuída ao ministro-presidente da Corte, Cássio Nunes Marques, e sustenta que a emissora criou legítima expectativa de participação de Renan ao convidar o candidato desde março deste ano para o conjunto de atividades ligadas à cobertura da eleição presidencial, incluindo sabatinas e entrevistas. A ação aponta que as próprias regras apresentadas pela Globo ao TSE prevêem a possibilidade de convite ao candidato mais bem posicionado nas pesquisas, caso algum dos participantes desista. Na pesquisa Quest divulgada em 28 de setembro, Renan aparece em terceiro lugar, atrás de Lula e Flávio Bolsonaro. Em entrevista ontem à noite, Renan acusou a Globo de atender ao desejo de Flávio ao não incluí-lo, uma vez que as regras do evento permitem que se faça um convite no caso de uma ausência. Ele aparece em terceiro lugar nas simulações de primeiro turno na maioria das pesquisas.
0: Sim, aparece na maioria das pesquisas em terceiro lugar. Existe nas regras do debate, existe na regra do debate a regra de que se pode convidar um outro candidato? Existe. Ele é o candidato que aparece em terceiro? Ele é o candidato que aparece em terceiro. Está lá na regra, a possibilidade de substituição não significa, no entanto, inclusão automática. Tem que ter o convite. E aí, sem Lula, vai ter pergunta feita ao Lula. Tal. E o Renan ontem deu uma entrevista um pouco irritado, porque ele disse que estava tentando falar com a Globo, não conseguia. Vamos lá, o que tem?
2: Queria falar que a Rede Globo não está me chamando para os debates. Ela está sendo antidemocrática. Eu queria falar que é um absurdo tirar o candidato que está em terceiro em todas as pesquisas do debate. Vocês estão sendo injustos com o Brasil inteiro. Vocês estão jogando o jogo do Flávio Bolsonaro. Não se faz. O departamento de jornalismo da Rede Globo não me responde. Entrei em contato até com o José Roberto Marinho. Ninguém me responde lá. É uma vergonha tirar do debate o candidato que está falando todas as verdades concedidas, participando democraticamente, foi em todas as sabatinas e vai me tirar do jogo agora por conta de uma chicana do Flávio Bolsonaro. É isso que eu tenho a dizer. Só isso que eu tenho a dizer. Todo o resto não importa. Se quisesse me dar espaço para falar de proposta, me colocava no debate.
0: Pois é, aí, enfim, porque, de fato, existem as divergências do Renan com esse pessoal. Especialmente em relação à interferência dos Estados Unidos na eleição brasileira. Foi o Renan que levantou essa questão e ela é objetiva. Essa articulação já existe, já está em curso. Especialmente por intermédio da Rockbridge, a empresa, grupo, que nome queiram dar, instrumento de intervenção institucional em terceiros países. Essa turma liderada pelo Vance, pelo vice-presidente dos Estados Unidos. Então, aí existe uma divergência. Daria um bom debate à direita. E o Lula escolheu participar de uma entrevista no Flow. Ah, o Flow jamais deveria aceitar. Ah, eu ouvi isso. Não, jamais deveria aceitar. É mesmo? Puxa vida. Ai, olha, Vale Bene, agora, assim, eu vou sugerir à Globo que também faça o seguinte. Não, por favor, não brigue com a concorrência, hein? Ok? Não brinca com a concorrência, que é muito feio. Olha, queridos, desculpa, essas coisas não são assim. Daria um bom debate. Um bom debate à direita daria. Ou, ah, não, eu quero massacre. Ah, bom, aí eu também não. O Vale Beniza, eu costumo recusar convites em que eu vou ser massacrado. Nunca me fizeram. E agora sim, vamos, está na ordem certa. O alívio, eu deveria ter começado com alívio cômico, mas aí deu um probleminha na sequência dos vídeos, e agora a gente começa com alívio cômico. O Sérgio Moro, no debate lá para o governo do Paraná, e eu falava do meu sofrimento lá atrás, ele teve uma grande ideia. Isa, vale o bem para o país. Vai, fala aí, querido.
3: Acelerar e melhorar a alfabetização.
0: É muito importante. A alfabetização, porque às vezes a pessoa é analfabeta. Sendo analfabeta, que é aquela que ignora de alf a beta. Alf, o ET teimoso. E tem a contribuição imortal de 3 de abril de 2019, né? Ainda como ministro da Justiça. Por favor, Moro, vamos lá.
4: Possibilidade, por exemplo, de uma mulher, uma cônjuge, seja morta pelo seu cônjuge, baseado na violenta emoção, e seja aplicável a esse dispositivo.
0: E nesse mesmo discurso ele disse assim, e aí a pessoa não vem a ser condenada. Não vir a ser condenada. Uma outra contribuição imortal foi uma cantora que, embora nascida na França, começou a aparecer na forma de espírito lá nos Pampas Gaúchos. Né, Voi Beni? Que é esse o quê?
5: Senão não me arrependo. Dá pra tocar o fundo a Edith Piaf, né? O gênero é Regret Rian.
0: O Edith Piaf, não.

0: Agora, não é non je ne me regrette, porque regrette já é arrepender-se, já inclui o pronome. Tá? Também teve numa CPI, né, que ele usou o verbo depredar. Depredar, Isa, entenda, o que, que é depredar? Jogar pedras. Isso é depredra. Tá? Se é pedra, depredra. Veio um com mim em vez de ser comigo, né? E agora a alfabetização, né? Ah, sim, numa entrevista ao Pedro Bial também, ele disse que... Você sabe como a vida política, Vale Beni? Uma coisa que nunca aconteceu entre nós, Vale Beni, que é ter rugas. Uhum. Quando você se desentende com alguém, você tem rugas. Rugas. Em vez de rusgas. E vai por aí. Né? Agora, eu temo pela revolução na alfabetização que ele pode produzir no Paraná. Né? Ai, mera pegação no pé do Sérgio Moro, mas sempre será bem-vinda, não é mesmo? TSE está votando a censura praticada por Mendonça no caso de Nossa Senhora. Mas é censura? É censura. Os meninos me falem, ainda está 3-1? Ainda está 3-1?
1: Sim.
0: Ainda está 3-1. Vamos lá. Só para lembrar. Reinaldo, cabe ao TSE mandar retirar do ar coisas que eventualmente violem a lei, etc. Cabe ao TSE. Foi o que o Mendonça fez? Em tese. Eu vou chamar atenção aqui, inclusive para alguns fofinhos da imprensa, que estão achando tudo lindo. Estão achando linda a decisão que ele tomou contra o Antônio Tabet. E para a porta que isso abre. Vocês conhecem a sequência. Um programa de notícia falou que Flávio Bolsonaro teria a intenção de, se eleito, encaminhar uma proposta para que Nossa Senhora deixe de ser padroeira do Brasil e passe a ser padroeira dos católicos. Isso, de fato, chegou a ser proposta do deputado Galli lá em 2007, foi arquivado em 2008. O cara foi ser assessor do Jair Bolsonaro, entusiasta da candidatura do Flávio, e está tudo certo. Que você saiba, o Flávio não tem essa proposta. Embora seja muito próximo de quem tem. Já chego lá. Já, já. Só para ser objetivo. Começou uma onda nas redes. Não foi o PT... Não foi a CNBB. Que petistas, não sei o quê, tem usado. Bom, isso é da campanha eleitoral. Tal. Aí o Mendonça falou: entra. A campanha do Flávio recorreu ao TSE e o